0: 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Uma hora no continente e na Madeira. Meia-noite nos Açores. Edição da jornalista Rita Colasso.
1: Mais de 1000 pessoas, entre artistas, estudantes e ex-ministros, assinaram uma carta aberta ao Ministro da Educação em defesa do ensino superior artístico para que os profissionais do setor possam continuar a orientar mestrados e coordenar cursos. Esta carta vai ser entregue esta segunda-feira e já foi lida pela jornalista Sandy Gageiro.
2: Os subscritores sublinham que o futuro do ensino superior não é um assunto apenas de escolas e de docentes, diz respeito a todo o país e à sociedade. Em geral, quem fica a perder são os alunos e também a dignidade destes profissionais, sublinha José Moreira, presidente do Sindicato Nacional do Ensino Superior.
3: Estão em risco de perder alguns dos seus excelentes professores, os artistas que selecionam nestas escolas e outros especialistas, porque vão ser completamente desvalorizados com a passagem precipitada destas escolas para ensino universitário.
2: A carta realça que nenhum grau académico por si só garante a experiência que as melhores escolas de arte europeias sempre souberam integrar. José Moreira recorre a um exemplo.
3: Uma das pessoas que assina a carta é o tão conhecido artista Vils. Há outros artistas e o Vils, por exemplo, não poderá dar a sua contribuição para nos mestrados ou não poderá, imagino que ele era contratado numa destas escolas como professor do ensino politécnico e não poderá continuar no ensino universitário porque não tem o grau de doutoramento.
2: Em causa está a proposta do Governo de revisão do regime jurídico dos graus e diplomas do ensino superior, que prevê que os orientadores de mestrado e doutoramento têm de estar integrados em unidades de investigação e desenvolvimento com classificação mínima de bom, muito bom ou excelente, dependendo do grau académico.
3: Nós estamos a pôr em causa não só o ensino artístico, como também, eu sou dirigente sindical, a dignidade das pessoas que têm ao longo destes anos trabalhado duramente nestas escolas.
2: A carta é entregue esta segunda-feira. Os subscritores esperam que a prática profissional e artística seja reconhecida como qualificação plena para a docência.
1: Para dar aulas no ensino superior artístico só com um doutoramento, por isso mesmo Vils, Pedro Cabrita Reis, Clara Andermatt e ex-ministros da Cultura estão entre os mais de 1000 signatários desta carta que vai ser entregue ao ministro da Educação, Fernando Alexandre, esta segunda-feira. E esta segunda-feira começa também a inscrição para a época especial dos exames nacionais do secundário, uma medida destinada a todos os alunos para compensar os atrasos na correção digital dos exames nacionais. A medida excepcional foi anunciada há uma semana pelo Ministro da Educação, que assim garante que os alunos que tiveram acesso às notas tardiamente podem realizar novamente os exames em setembro, tendo mais tempo para se preparar. A nova época de exames vai decorrer entre 3 e 8 de setembro e está aberta a todos os alunos que reuniam condições para realizar provas na segunda fase, independentemente de terem ou não feito essas provas. Os preços do petróleo registam uma descida de mais de 5% na abertura dos mercados asiáticos, com os investidores aliviados após duas noites sem ataques norte-americanos contra o Irão e a perspectiva de novas negociações entre as partes. O preço do barril de Brent do Mar do Norte, referência internacional para o preço do petróleo, registava uma queda para 91,38 dólares. Por cá, o preço dos combustíveis vai subir novamente a partir de hoje, segunda-feira. O gasóleo vai custar mais 9 cêntimos o litro e a gasolina mais 3 cêntimos. Em Palma de Maiorca, 8 pessoas ficaram feridas na marcha contra a sobrelotação turística depois de uma intervenção policial. De acordo com a agência de notícias F, os feridos nesta carga policial receberam assistência dos serviços de saúde e 2 deles foram mesmo encaminhados para um centro hospitalar com ferimentos ligeiros. Não há espaço para mais turistas, foi com esta frase de ordem que dezenas de milhares de pessoas se manifestaram este domingo em Palma de Maiorca, 25 mil de acordo com a polícia, 70 mil de acordo com a organização da plataforma Menos Turismo, Mais Vida. Os manifestantes dizem que em Maiorca não há mais espaço para carros, para mais hotéis ou para mais turistas e que Palma de Mallorca está a enfrentar uma crise habitacional sem precedentes. Em França, mais 9 bombeiros ficaram feridos e eleva assim para 84 o total de feridos desde o início do incêndio de Bordeaux, isto de acordo com a Câmara de Gironda, que assegurou ainda que não há vítimas registadas entre a população. Mais de 200 mil pessoas foram forçadas a sair de casa. Foi aberto um centro de acolhimento com capacidade para 1.500 camas no Parque de Exposições de Bordeaux, um centro onde já esteve o enviado da RTP à região, Cristiano Costa.
4: No Centro de Exposições de Bordeaux há pavilhões cheios de gente que agora se prepara para passar aqui a noite. O chão está coberto de camas, quase todas já ocupadas, por quem teve de abandonar as habitações devido à proximidade das chamas que ainda estão longe de ficarem controladas. No pavilhão onde me encontro estão aqui mais de 2 mil pessoas. Há voluntários a distribuir cobertores e almofadas, há mesas com comida, algumas crianças estão ainda a brincar, mas também existe a angústia de quem não sabe quando poderá voltar a casa. Quem saiu tão cedo não poderá voltar, pelo menos foi esse o aviso deixado esta tarde pela presidente da região de Gironda, até o incêndio estar controlado, e para já não há previsão de que isso aconteça, ninguém poderá voltar às suas localidades, entretanto já evacuadas. Nos próximos dias prevê-se uma nova onda de calor que está a preocupar as autoridades francesas, o tempo seco e quente poderá dificultar ainda mais o combate às chamas, que já destruíram pelo menos 140 casas. Segunda-feira, amanhã, está prevista uma reunião urgente do governo francês. Vai ser presidida pelo presidente Macron para avaliar a situação e adaptar a resposta aos incêndios. O fogo já queimou mais de 40 mil hectares de terreno. Está agora a cerca de 20 quilómetros de Bordeaux, mas para já uma evacuação em massa está fora dos planos das autoridades francesas.
1: A frente dos incêndios na região de Bordeaux continua muito desfavorável. Em Espanha, apesar de todas as frentes do incêndio de Ávila estarem agora contidas ainda a focos ativos, o primeiro-ministro Pedro Sánchez já disse que espera horas difíceis. Ele vai estar esta segunda-feira na zona de Castellón, perto de Valência, onde o fogo fez uma primeira vítima mortal este sábado. O presidente dos Estados Unidos anunciou que vai retirar qualquer traço de ideologia marxista das dezenas de museus, bibliotecas e coleções educativas do Instituto Smithsonian. Este instituto é o maior complexo mundial de museus, investigação e educação nas áreas da natureza, história e património. Para justificar esta medida, Trump invocou um relatório de um grupo de reflexão evangélico e ultraconservador fundado durante o mandato de Reagan. Segundo a ordem presidencial, os museus do Smithsonian vão ter de afixar um aviso a informar os visitantes das conclusões desse relatório como condição prévia à criação de exposições temporárias destinadas a corrigir informações imprecisas. A escritora Lídia Jorge recebe esta segunda-feira o Prémio Estatal Austríaco de Literatura Europeia 2026 pelo conjunto da sua obra. Atribuído pelo Ministério Austríaco da Cultura, o prémio tem um valor de 25 mil euros e é entregue à escritora numa cerimónia que vai acontecer no Festival de Salzburgo. O ministro austríaco da Cultura já disse que Lídia Jorge é uma das escritoras mais destacadas da literatura europeia contemporânea, que tem lutado através da escrita numa forma altamente poética pela igualdade dos povos. Lídia Jorge foi a vencedora do Prémio Camões 2026.
0: Edição da jornalista Rita Colasso. 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
7: E com as principais notícias do mundo em dia, retomamos as notícias dos nossos fados e de outras grandes músicas, que são sempre notícias principais. Emissão de Edgar Canelas. Bem-vindos à viagem de Alma Lusa.

No reinício da viagem aqui na nossa Alma Lusa, começámos com os abraços de Manuel Fria, Camané, Mafalda Arnaud e agora Faro. O fado a namorar outras músicas. E a Alma Lusa gosta disso.

A nossa alma lusa nunca perde de ouvido o seu álbum de família. José Nunes, Maria José da Guia, Frei Hermano da Câmara, Mariana Silva e Fernando Farinha. 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O nosso endereço eletrónico para mandar as suas mensagens é este: alma.lusa@rtp.pt. alma.lusa@rtp.pt. Emissão de Edgar Canelas. Conto com as suas notícias.

e já temos o porto de destino à vista. Hoje chegámos aqui, nestes últimos minutos, a bom porto, com Cuca Roseta, Cátia Guerreiro, Ricardo Ribeiro, Carlos do Carmo e Argentina Santos. Voltamos a navegar na nossa alma lusa, de hoje a 8 dias, aqui na Rádio Pública, de domingo para segunda, logo a seguir às notícias da meia-noite. Emissão de Edgar Canelas. Boa semana e bons fados.

0: 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Duas horas no continente e na Madeira. Uma hora nos Açores. Edição do jornalista Pedro Guilherme.
1: Os preços do petróleo registram uma descida de mais de 5% na abertura dos mercados asiáticos, com os investidores aliviados após duas noites sem ataques entre os Estados Unidos e o Irão. E também a perspectiva de novas negociações entre as partes. O preço do Brent, que serve de referência para a Europa, está a negociar à volta dos 91 dólares por barril. Em Portugal, o preço dos combustíveis vai subir novamente a partir desta segunda-feira. O gasóleo vai custar mais 9 cêntimos, a gasolina mais 3 cêntimos por litro. As autoridades iranianas já disseram que suspenderam os ataques retaliatórios porque os Estados Unidos interromperam as ofensivas militares. O embaixador norte-americano nas Nações Unidas, Mike Waltz, confirmou que o presidente Donald Trump está a dar margem ao diálogo diplomático, sem, contudo, pôr de lado novas escaladas militares, caso o processo negocial volte a falhar. Em França, mais 9 bombeiros ficaram feridos, elevando para 84 o total de operacionais feridos desde o início dos incêndios, de acordo com a Câmara de Gironda, que assegurou não haver vítimas a registar entre a população. Mais de 200 mil pessoas foram forçadas a abandonar as casas. Para fazer face à situação, foi aberto um centro de acolhimento com capacidade para 1.500 camas no Parque de Exposições de Bordeaux. As autoridades sublinham que não será possível regressar às localidades evacuadas antes do fogo estar completamente dominado. No total, encontram-se abertos 12 centros de acolhimento, distribuídos por 9 municípios. As autoridades francesas estão a combater diariamente e em simultâneo 30 a 40 incêndios, mas a situação em Gironda, no oeste de França, continua muito desfavorável. Foi o que disse o ministro do Interior esta noite à televisão pública France 2. Já em Espanha, apesar de todas as frentes do incêndio de Ávila estarem agora contidas, ainda há focos ativos. Ana Romeu.
2: Há novidades de melhorias significativas. Aquilo que nos dizem é que, de facto, os trabalhos dos bombeiros, também das aeronaves, acabaram por dar algum alento no combate a estes fogos. Portanto, este perímetro, não só aqui da zona de Ávila, mas também do perímetro que está em Madrid, na Comunidade de Madrid, e deixa-me dizer-te que até agora há êxito no sentido em que as duas frentes não estão unidas, portanto essa era a grande preocupação, além de, obviamente, proteger as pessoas e os núcleos populacionais, e se tudo correr pelo melhor, porque normalmente durante a noite, com as temperaturas a baixarem significativamente e sem os ventos fortes que estavam previstos, ou que pelo menos foram os ventos, e é sempre o maior inimigo dos incêndios, saber para que lado sopram. Portanto, há indicação de que estão os bombeiros a trabalhar no bom caminho.
1: Este incêndio é o maior da história recente de Espanha. Já arderam mais de 50 mil hectares, metade em menos de 24 horas. Cerca de 60 mil pessoas foram obrigadas a abandonar as habitações. O presidente do governo espanhol já disse que espera horas difíceis. Pedro Sánchez vai esta segunda-feira à zona de Castellón, perto de Valência, onde um fogo já fez uma primeira vítima mortal. Mais de 1.000 pessoas, entre artistas, estudantes e ex-ministros, assinaram uma carta aberta ao ministro da Educação em defesa do ensino superior artístico para que os profissionais do setor sandigageiro possam continuar a orientar mestrados e a coordenar cursos.
3: Os subscritores sublinham que o futuro do ensino superior não é um assunto apenas de escolas e de docentes, diz respeito a todo o país e à sociedade em geral. Quem fica a perder são os alunos e também a dignidade destes profissionais, sublinha José Moreira, presidente do Sindicato Nacional do Ensino Superior.
4: Estão em risco de perder alguns dos seus excelentes professores, os artistas que selecionam nestas escolas e outros especialistas, porque vão ser completamente desvalorizados com a passagem precipitada destas escolas para ensino universitário.
3: A carta realça que nenhum grau académico por si só garante a experiência que as melhores escolas de arte europeias sempre souberam integrar. José Moreira recorre a um exemplo.
4: Uma das pessoas que assina a carta é o tão conhecido artista Vils. Há outros artistas e o Vils, por exemplo, não poderá dar a sua contribuição para nos mestrados, ou não poderá, imagino que ele era contratado numa destas escolas como professor do ensino politécnico, e não poderá continuar no ensino universitário porque não tem o grau de doutoramento.
3: Em causa está a proposta do Governo de revisão do regime jurídico dos graus e diplomas do ensino superior, que prevê que os orientadores de mestrado e doutoramento têm de estar integrados em unidades de investigação e desenvolvimento, com classificação mínima de bom, muito bom ou excelente, dependendo do grau académico.
4: Nós estamos a pôr em causa não só o ensino artístico, como também, eu sou dirigente sindical, a dignidade das pessoas que têm ao longo destes anos trabalhado duramente nestas escolas.
3: A carta é entregue esta segunda-feira. Os subscritores esperam que a prática profissional e artística seja reconhecida como qualificação plena para a docência.
1: Vilse, Pedro Cabrita Reis, Clara Anerdat e também ex-ministros da Cultura estão entre os signatários. A carta vai ser entregue esta segunda-feira ao ministro da Educação, Fernando Alexandre. Ao longo da semana que agora começa, as inscrições para a época especial dos exames nacionais do ensino secundário vão estar abertas. Trata-se de uma medida excepcional, anunciada pelo ministro Fernando Alexandre, com o objetivo de compensar os alunos afetados pelos atrasos na divulgação das notas provocados pelas falhas no sistema de classificação digital. As provas desta nova época realizam-se entre 3 e 8 de setembro. Estão abertas a todos os estudantes que reuniam condições para realizar provas na segunda fase, quer as tenham efetuado ou não. Para garantir que nenhum aluno é prejudicado pelo processo, o Ministério da Educação confirmou que será contabilizada a melhor nota obtida entre a segunda fase e a época extraordinária. Pogacar venceu este domingo a Volta à França. O ciclista esloveno conquistou o 5º título aos 27 anos. Junta-se ao restrito grupo de ciclistas com mais vitórias no Tour. O português Nelson Oliveira também fez história ao completar 24 grandes voltas consecutivas. São 4 giros de Itália, 10 voltas à Espanha e outras 10 à França. A prova terminou nos Campos Elíseos, em Paris, numa etapa encurtada por causa dos incêndios.
0: Edição do jornalista Pedro Guilherme. 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
6: A situação no Estreito de Hormuz, outra vez problemática e agora agravada pelas ameaças dos Houthis de interromper o trânsito pelo Estreito Alternativo de Bab al-Mandab, no Mar Vermelho. Também a crise política na Ucrânia, que se abriu com a admissão do Ministro da Defesa, Mikhail Fedorov. Um olhar sobre a primeira semana do novo governo britânico, dirigido por Andy Burnham, e sobre a composição do novo executivo, e uma revolta de estudantes em curso na Índia, a chamada Revolta das Baratas, o maior incómodo até à data, no terceiro mandato do Primeiro-Ministro Narendra Modi. São os temas do Visão Global. Bem-vindos.

0: Alta atenção outra vez no Estreito de Hormuz e agora também no Mar Vermelho, onde está outro estreito importante para o comércio marítimo naquela região, o Estreito de Bab al-Mandab, porque os Houthis do Iémen, apoiados pelo Irão, entraram também na guerra, ameaçando impor um bloqueio naval à Arábia Saudita e atacando já também petroleiros sauditas no Mar Vermelho. Teresa Almeida Cravo, comentadora de assuntos internacionais da Antena 1, boa tarde. Começando por esta entrada dos Houthis no conflito, ela foi desencadeada por um primeiro ataque saudita ao aeroporto internacional de Sana'a, no Iémen, mas terá sido de facto esse o detonador? Ou terá sido mais a pressão do Irão sobre os Houthis para que alvejassem navios no Mar Vermelho como resposta aos novos ataques americanos contra o Irão, que duram já há quase 15 dias?
1: Portanto, os Houthis apresentaram o bloqueio atual, não é, como resposta ao bloqueio saudita de que falavas e também essa recente escalada militar do ponto de vista do bombardeamento do aeroporto de Sana'a. Portanto, a decisão é apresentada não apenas como um gesto de solidariedade para com o Teherão, mas como parte integrante da própria guerra dos Houthis com o Riad. E eu acho que é importante também falar aqui numa ideia muito enraizada no discurso político e mediático no Ocidente, de que os Houthis, assim como o Hezbollah e milícias iraquianas como Assad al-Haq ou a Badr, serem simplesmente proxies do Irão, ou seja, atores que meramente agem em nome deste. E eu acho que essa linguagem também precisa de ser questionada e tem vindo a ser cada vez mais questionada. O termo proxy refere a uma relação de subordinação quase mecânica, não é? Há um ator que executa a vontade de outro ator. Mas os Houthis não são apenas um peão, não é? Que Teherão move no tabuleiro sempre que lhe apetece. São um ator político-militar, com uma base social própria, com um projeto político próprio, com objetivos que resultam em grande parte da realidade do Iémen. É evidente que existe aqui uma relação muito estreita com o Irão, não é? Não precisamos de cair no extremo oposto de negar a influência iraniana. Estes grupos recebem apoio militar, tecnológico, político de Teherão, mas isto não significa que haja uma ausência total de autonomia estratégica. Os Houthis tomam decisões em função dos seus próprios cálculos políticos e militares. E essas decisões coincidem muitas vezes com os interesses do Irão, mas não são meramente ditadas por este. E depois também há aqui, parece-me, um segundo equívoco, que é falar de proxies faz parecer que toda a influência flui numa única direção, que é basicamente tudo o que é ditado por Teherão é imediatamente executado pelos seus grupos chamados de proxies.
0: Portanto, eles não são paus mandados, digamos.
1: Não são. Esta relação é uma relação de interdependência assimétrica, ou seja, há efetivamente uma assimetria, mas há uma enorme interdependência, porque se nós pensarmos, estes grupos oferecem ao Irão algo que é de enorme valor, dão-lhe imensa profundidade estratégica, não é? Dão-lhe capacidade de projeção regional, são elementos essenciais na sua estratégia de dissuasão contra Israel e, portanto, o Irão fornece armas, financiamento, tecnologia, apoio político, mas estes atores oferecem-lhe um alcance estratégico que o Irão não tem sem eles e, portanto, é uma relação assimétrica, mas não é de controle unilateral. É muito mais rigoroso falar-se aqui de uma convergência de interesses e de uma rede de alianças assimétricas do que uma simples relação de comando e de obediência, não é? Que é pautada por uma agenda comum, e essa agenda comum é aquela que nós chamamos, não é, de eixo de resistência. Eu acho que é importante também desmistificar essa ideia, porque ajuda a compreender melhor a dimensão de segurança regional, não é? Estes grupos não são apenas instrumentos de política externa iraniana e são também atores que moldam essa política externa iraniana e também condicionam as opções de Teherão. É importante perceber como é que isso funciona. Convém, por exemplo, relembrarmos que, a dada altura, antes do acordo que agora está por terra, não é? Do acordo de cessar-fogo com os Estados Unidos, houve uma fase em que esse acordo estava mais ou menos em via de ser consubstanciado, e é o Irão que coloca a ligação com o cessar-fogo no Líbano com o Hezbollah como condição, ou seja, está disposto basicamente a sacrificar a assinatura daquele acordo para, de alguma forma, proteger esta relação que tem com o Hezbollah. Portanto, a política externa de Teherão também é condicionada por estes atores, é importante nós percebermos isto. E eu acho que este episódio que nós estamos a falar agora, não é, que está a ocorrer, ilustra esta realidade. Claro que é evidente que a intervenção dos Houthis no Mar Vermelho beneficia o Irão. obviamente, porque está a ampliar o conflito, está a dispersar a pressão militar, está a aumentar enormemente os custos para os Estados Unidos e para os seus aliados na região, mas beneficia igualmente os próprios russos. Por um lado, não é? Permite-lhes responder à Arábia Saudita num contexto que é um contexto específico da guerra do Iémen, e também lhes permite aproveitar uma frente regional que já estava aberta pelo Irão, certo? E, portanto, em vez de estarem isoladamente numa nova confrontação com a Arábia Saudita, assumindo os custos políticos e militares sozinhos deste tipo de confrontação, estão a inserir a sua ação num conflito que é mais amplo. O Hezbollah fez o mesmo no Líbano, certo, em relação a Israel. Portanto, eu acho que é importante perceber aqui que há uma lógica de, em que os Houthis neste momento o que estão a fazer é multiplicar o impacto estratégico das suas ações, precisamente por estarem a incluir os seus objetivos, que são objetivos próprios, numa dimensão que é uma dimensão regional mais vasta.
0: Estas ações dos Houthis afetam muito as exportações de petróleo saudita, que neste momento só pode sair por ali, pelo Mar Vermelho e pelo Estreito de Bab al-Mandab, uma vez que pelo Estreito de Hormuz não pode sair. Isto parece ser uma ameaça ainda mais séria para os mercados da energia, já muito desestabilizados. O preço do Brent, aliás, já voltou para cima dos $100 o barril.
1: Sim. Portanto, a Arábia Saudita tinha encontrado uma forma de reduzir a vulnerabilidade do fecho do Estreito de Hormuz, que era utilizar o oleoduto este-oeste, não é? Que vai até Yanbu no Mar Vermelho, e estava a conseguir, nos últimos dados, exportar cerca de 5 milhões de barris por dia. E em que, aliás, cerca de metade desse petróleo depois chega para mercados asiáticos, através precisamente de Bab al-Mandab. E, portanto, e aliás, 12% das segundas estatísticas do comércio mundial passa por aí. Se este estreito também se torna inseguro, primeiro, para a Arábia Saudita, essa alternativa deixa de funcionar plenamente, não é? Depois, para efeitos dos mercados, aumenta imenso o tempo de transporte. Os dados dizem-nos que se os navios tiverem que contornar a África, não é? E fazerem a rota pelo Cabo da Boa Esperança, vão passar a demorar 48 dias a chegar até à Ásia, quando antes faziam isto em menos de 20. Estamos a falar de acrescentar milhões de dólares por viagem, não é? Não significa que o petróleo deixe de chegar aos mercados, mas chega muito mais tarde, chega muito mais caro. E neste momento chega bastante mais incerteza, não é? Porque não sabemos exatamente como é que o resto desta nova fase no conflito vai continuar, não é? Portanto, há aqui uma parte muito importante do comércio mundial que está novamente em causa. E também, os Houthis, pela experiência de, por exemplo, de 2023, não é? No Mar Vermelho, percebem que não precisam, eles atacaram navios, é verdade, mas eles não precisam efetivamente afundar muitos navios, basta criar uma situação de insegurança tal que seguradoras e companhias de navegação vejam obrigados a mudar a rota.
0: A retórica de ambos os lados volta a estar muito acesa, com Trump outra vez com as habituais ameaças de destruir tudo, mesmo infraestruturas civis como pontes e centrais elétricas, se o Irão continuar a atingir navios no Estreito de Hormuz, com o Irão também ameaçador e a atacar países vizinhos aliados da América, nomeadamente o Bahrein, o Kuwait e a Jordânia. Ou seja, Teresa, formalmente as negociações continuam, mas aparentemente para nada.
1: Bem, esperemos que não seja para nada, no sentido em que a única solução possível aqui vai continuar a ser a solução em cima da mesa das negociações, não é? Mas há uma falta enorme de confiança. Eu acho que o que nos salva aqui e pensar que efetivamente isto vai ter que encontrar um novo caminho do ponto de vista de solução política é o facto de haver interesse em chegar a um acordo. Nenhuma das partes neste momento beneficia de uma guerra prolongada. É verdade que eles estão aqui num ciclo vicioso que está a ser bastante difícil de quebrar. Mas o Irão precisa desesperadamente de aliviar as sanções, precisa de começar um caminho de recuperação da economia. Os Estados Unidos querem garantir liberdade de navegação sem terem que fazer uma invasão terrestre, sem terem que colocar tropas no terreno e, portanto, querem que a situação do ponto de vista dos mercados estabilize antes das eleições intercalares. Os países do Golfo, obviamente, estão a ser altamente afetados do ponto de vista económico com esta situação e só querem recuperar a estabilidade que existia. E, portanto, eu acho que essa situação não se alterou mesmo com esta nova vaga, que é continuar a haver interesse em chegar a um acordo, porque nenhuma das partes beneficia da continuação desta guerra. Mas o problema político é enorme. E, aliás, o memorando de entendimento e toda a gente alertou para isso, não resolveu a questão essencial, que é quem é que controla Hormuz. Os Estados Unidos saíram do acordo a entender que o Irão apenas garantiria a passagem, o Irão entendeu que saiu do acordo a achar que tinham o direito a continuar a administrar a passagem, e portanto, enquanto esta divergência não for resolvida, este cessar-fogo e os próximos continuarão a ser frágeis. E depois também há aqui, eu acho que é importante dizer, um problema de política interna, não é? Tanto em Washington como em Teherão. Há aqui setores mais de hardliners, não é? Que desconfiam de qualquer compromisso e que estão a reduzir imensa margem de negociação dos líderes também.
0: Gostava de ouvir-te também sobre o acordo que foi anunciado esta semana entre os Estados Unidos e a Arábia Saudita, um acordo de fornecimento de tecnologia nuclear norte-americana para uso civil. Esse anúncio, Teresa, gerou reações de preocupação de que isso possa provocar uma corrida ao nuclear no Médio Oriente, mas, entretanto, soube-se que esse acordo só avançará na condição da Arábia Saudita normalizar relações com Israel, o que, à partida, parece uma miragem nesta altura, não é?
1: Esperemos que sim, enquanto o genocídio continuar a ser um projeto político do governo Netanyahu.
0: Isto em à parte. A Arábia Saudita tem dito que só admite normalizar relações com Israel mediante a apresentação de um roteiro claro para um Estado palestiniano. E não parece fácil.
1: Portanto, voltar atrás aí é bastante problemático. Eu acho que este acordo evidencia várias coisas. Uma delas é uma enorme contradição. Os Estados Unidos justificam em grande parte a pressão sobre o Irão para pretender

0: tem a ver com um problema de proliferação nuclear por si só, porque este acordo com a Arábia Saudita não elimina, pelo contrário, as preocupações de proliferação. É basicamente um acordo que mostra que a questão nunca foi apenas o nuclear, é uma questão de relações políticas com os regimes em causa. O Washington considera a Arábia Saudita um parceiro estratégico, portanto estas relações podem ser substanciadas no desenvolvimento de um programa nuclear saudita com o apoio dos Estados Unidos, como considera o Irão um adversário, já passa a ser um ator potencialmente nuclear muito perigoso. E, portanto, há aqui uma lógica de percepções e de relações que tem pouco a ver com uma preocupação genuína que devia existir neste momento na região, que é a de diminuir as possibilidades de proliferação nuclear. Portanto, isto também não quer dizer que nós estejamos perante, neste momento, em 2026, não é? Perante uma corrida nuclear aberta, mas o risco aumentou consideravelmente, porque Israel tem capacidade nuclear, o Irão continua ainda assim próximo da capacidade técnica necessária para desenvolver uma arma caso tome essa decisão, e esta guerra com os Estados Unidos só vem dar força às elites iranianas que entendem que esse é o caminho necessário para a sua sobrevivência. A Arábia Saudita tem afirmado repetidamente que não fica atrás se o Irão adquirir armas nucleares, e não só tem um acordo com o Paquistão, agora tem um acordo com os Estados Unidos e, portanto, está de alguma forma a deixar pelo menos esse caminho aberto, e os outros Estados da região podem sentir necessidade de desenvolver também capacidades semelhantes e, portanto, mesmo que não haja neste momento uma corrida armamento imediata, aquilo a que nós estamos a assistir e que os Estados Unidos estão a patrocinar neste momento é uma erosão progressiva do chamado regime de não proliferação nesta região do Médio Oriente. Em relação a se o acordo vai ser viabilizado ou não, portanto, o condicionamento do acordo à normalização com Israel. Portanto, aquilo que disseste há pouco, eu concordo inteiramente. Portanto, é muito difícil politicamente a Arábia Saudita, e espero que assim continue, tendo em conta as circunstâncias no terreno na Palestina, fazer um acordo de normalização das relações com Israel. E, portanto, essa condição é uma condição difícil de ser posta em prática. Por outro lado, e portanto a posição saudita até ver continua inalterada. E por outro lado, aquilo que os analistas têm dito em relação a este acordo dos Estados Unidos com a Arábia Saudita tem a ver com uma pressão que sentiram em relação à possibilidade da Arábia Saudita fazer este mesmo acordo com a China ou com a Rússia. E portanto a rivalidade geopolítica mantém-se. E os Estados Unidos vão, em última análise, ter que lidar com, estão a lidar com essa rivalidade, no sentido de se chegarem à frente primeiro. Eu acho difícil, sinceramente, que um acordo de normalização com Israel seja preponderante, nomeadamente numa situação em que aquilo que é a influência do ponto de vista de Israel em termos de política externa dos Estados Unidos na região está a diminuir, e há muitas vozes que se opõem a essa predominância. Portanto, eu acho que o objetivo estratégico continua a ser, em última análise, para os Estados Unidos aproximar Israel e a Arábia Saudita, mas neste momento a questão palestiniana torna-se objetivo bastante mais distante, e a rivalidade com a Rússia e com a China também impede que os Estados Unidos deixem cair esta hipótese com a Arábia Saudita e a última análise ficarem para trás nesta corrida. Mas Estados Unidos, China ou Rússia, numa lógica de quererem apoiar a Arábia Saudita neste caminho, todos eles estão a contribuir para a erosão do regime da não proliferação.
1: Teresa Almeida Cravo, comentadora de assuntos internacionais da Antena 1. Obrigado, Teresa.
0: Obrigada.
1: Temos a seguir uma conversa sobre a crise política na Ucrânia com Sérgio Vakulenko, professor ucraniano, que viveu 3 anos em Portugal, esteve cá com uma bolsa da FCT, a fazer uma investigação sobre filósofos portugueses dos séculos XVI e XVII. A Ucrânia, esta semana com protestos nas ruas de uma dimensão inusitada em tempo de guerra. Milhares de pessoas contestaram a demissão do ministro da Defesa, Mikhail Fedorov, que esteve no cargo apenas 6 meses, mas ele é talvez dos políticos mais populares, se não mesmo o mais popular na Ucrânia neste momento. E vamos perceber porquê numa conversa agora com Sérgio Vakulenko, linguista, foi professor na Universidade de Kharkiv. Sérgio, boa tarde. Fedorov,
2: boa tarde.
1: É muito novo ainda, ele tem 35 anos, mas tem provas dadas, não é? Ele fez a digitalização do governo com muito sucesso e depois foi chamado para o Ministério da Defesa para modernizar as Forças Armadas. Ele, no Ministério, liderou o projeto de drones que tem permitido à Ucrânia defender-se e atacar com algum êxito alvos dentro do território russo. É por isso que ele é tão popular na Ucrânia?
2: Não, não é por isso.
1: Não é por isso.
2: De facto, o que me diz...

0: São as coisas que muitas pessoas repetem sem tentar aprofundir o assunto. Na realidade, o papel desenvolvido por Fedorov é muito mais modesto. Mas ele é um bom especialista de marketing na internet. No início da sua carreira, vendia coisas na internet e até houve alguns, digamos, processos penais contra ele, que foram eliminados depois de ele tornar-se Ministro da Defesa.
1: Mas as pessoas gostam dele.
0: Algumas pessoas gostam dele, nem todos gostam. Ele é bastante popular com os jovens e com as pessoas que têm menos experiência com os políticos.
1: E foram essas pessoas que foram para as ruas defendê-lo?
0: Sim, sim, sim. Todos muito, muito novos. Todos muito novos e com certas indicações de que foram organizadas mais uma vez pela internet.
1: Ele não durou muito no Ministério. Ao fim de 6 meses, o presidente Zelensky demitiu-o por causa de desentendimentos de Fedorov com o comandante das Forças Armadas, o general Alexander Sirsky.
0: Não, foi exatamente assim. Então, o governo tudo inteiro foi mudado. A primeira-ministra, Severidenko, fez a sua demissão e depois da demissão de Severidenko, segundo a legislação em vigor na Ucrânia, todos os ministros deixam de ser ministros em pleno direito, digamos. E agora é que se está a formar um novo governo. E o problema de Fedorov é que ele, de facto, tornou-se muito popular com o público, especialmente com o público jovem. E isto foi mal visto pelo presidente Zelensky, que é um ator de profissão, que viva dos aplausos e que torna-se invejoso ao ver que os outros também estão a colher aplausos.
1: Estamos a ouvir uma sirene em fundo?
0: Sim, sim, sim, é um alerta aéreo.
1: Um alerta aéreo. Muito comuns estes alertas aí na Ucrânia.
0: Na média, 10, 12 vezes por dia.
1: O Sérgio está em Kharkiv, neste momento.
0: Sim, em Kharkiv.
1: Mas ainda voltando à figura do comandante das Forças Armadas Ucranianas, ex-comandante, porque ele entretanto também foi demitido, Alexander Sirsky, ele foi decisivo. Ele é uma figura com muito peso na Ucrânia e foi decisivo na defesa de Kiev há 4 anos, noutros momentos ao longo desta guerra também. Mas estes protestos que começaram por ser para pedir que Fedorov voltasse ao governo, a dada altura foram também para exigir a demissão dele, de Sirsky.
0: Sim, exato.
1: Isso significou que a demissão dele, que entretanto aconteceu, significou que Zelensky valorizou estes protestos nas ruas e tentou aliviar a tensão. Ele tem conseguido?
0: Sim, sim. Parcialmente tem conseguido. Mas, bom, o Sirsky é mal visto não só pelos demonstrantes, mas também por muitas outras pessoas e até pelos militares, porque ele não conta com as perks do pessoal nas ações. É um general do tipo soviético que manda os soldados para morrerem.
1: Para morrerem?
0: Para morrerem, exato.
1: Quanto tempo...
0: Isto o que se diz.
1: Quanto tempo costumam durar estes alertas de ataque aéreo, Sérgio?
0: Bom, vai haver um alerta, depois vem uma voz que anuncia que tipo de perigo está a vir e depois é só esperar outra alerta que vai dizer que o perigo já passou.
1: Mas este alerta que estamos a ouvir pode durar muito tempo ainda?
0: Bom, há 13 vagas, digamos. Depois da 13ª vaga vai haver um anúncio. Depois do anúncio, vamos saber de que é que se trata.
1: Então esta nossa entrevista pode ser preenchida por este alerta o tempo todo. Não, ele calou-se agora.
0: O Alberto já...
1: Muito bem, então, estamos a ouvir a tal voz.
0: O perigo é o perigo de drones russos. Então, já veio o anúncio. E agora vamos haver calma. Se calhar vamos ouvir também uma explosão de um dos drones.
1: Voltando à nossa conversa sobre a crise política na Ucrânia, Zelensky tentou aliviar esta crise oferecendo a Fedorov outros lugares dentro do governo, mas ele, Fedorov, já disse que não aceita nenhum cargo, porque só o cargo de Ministro da Defesa lhe permitia fazer o trabalho que estava a fazer.
0: Exato.
1: Transformar as Forças Armadas, planear e executar as operações contra o inimigo. E outra coisa, acabar com a corrupção nos contratos de fornecimento de material militar. Séries, esta questão da corrupção nos contratos públicos de aquisição de equipamento militar terá sido central para todo este problema, ou não?
0: Bom, é difícil dizê-lo, de facto, porque, por um lado, o Fedorov declara muitas vezes que vai combater a corrupção, que vai fazer alguma coisa para eliminar este tipo de ameaça, mas há um caso do empresário fraudulento Mindic, que fugiu da Ucrânia, que foi acusado de fraude em ligação com a produção de drones e de mísseis, e que fugiu para o Israel. Foi um grande escândalo na Ucrânia este caso. E agora, bom, ao vermos bem, existem indicações de que o Fedorov também teve boas relações com o Mindis. Por isso, tudo isso é mais um mito do que uma realidade.
1: Mas vale a pena lembrar algumas medidas que Mikhail Fedorov tomou em apenas 6 meses como Ministro da Defesa. Ele cancelou alguns contratos muito lucrativos que já existiam, abriu alguns concursos públicos em vez de ajustes diretos, ordenou uma auditoria ao Ministério.
0: Sim, é o que se diz.
1: Mas isto não aconteceu? Ele ordenou, terá ordenado uma auditoria ao Ministério que descobriu despesas extra de 6.600 milhões de dólares. Depois também terá sujeitado oficiais a detectores de mentiras e terá afastado os que se recusaram ou que não passaram no detector. Estas coisas aconteceram? Sérias?
0: Sim. Certas coisas aconteceram, mas muito seletivas, digamos. E, por outro lado, qual é a função do Ministério da Defesa? É o abastecimento das Forças Armadas da Ucrânia. E nós aqui na Ucrânia, na televisão, em muitos casos também na internet, nos encontros públicos, nós ouvimos ou lemos apelos a doar dinheiro para as Forças Armadas ucranianas, para comprar um drone, um pequeno drone, um carro que os militares usem ali na linha de combate, etc., etc. Isto quer dizer que o Ministério de Defesa não cumpre o seu dever, não pode assegurar os abastecimentos normais do exército. Por isso é que a população ucraniana tem que compensar o mau funcionamento do Ministério.
1: Um dos cargos que Zelensky terá oferecido a Fedorov e que ele terá recusado foi o de Primeiro-Ministro. Também ficou vago agora, depois da demissão de Yulia Sviridenko. Esse lugar acabou por ficar para Sergei Koretsky, que era o chefe de uma grande empresa na área da energia. Terá sido uma nomeação já a pensar em mais um inverno difícil para os ucranianos, Sérgio?
0: Oi, nós já passamos 5 invernos difíceis e vamos ter mais invernos difíceis. Durante a minha vida eu ouço sempre no verão, nos primeiros meses do outono, que o próximo inverno vai ser o mais difícil na história da Ucrânia. Então, bom, eu penso que vamos...
1: Sim, mas com a guerra...
0: Mais um inverno destes.
1: Com a guerra as coisas são piores, não é, à partida?
0: Sim, com a guerra as coisas são piores. No último inverno houve alguns dias em que eu fiquei sem aquecimento na minha casa com 10 graus centígrados negativos. Mas, bom, nós temos as nossas... temos os nossos truques para,
1: exato, para
0: reagir a este tipo de situações.
1: Para contornarem, tentarem contornar este tipo de situação.
0: Sim, sim, sim.
1: Ainda voltando a Mikhailo Fedorov, com a popularidade que ele tem agora, o que é que lhe parece a série Vakulenko? Ele sonhará com algo mais para o seu futuro político?
0: Acho que sim, acho que sim. E, de facto, a oposição entre Zelensky e Fedorov é uma oposição artificial, porque eles têm mais ou menos os mesmos, as mesmas orientações políticas e económicas, etc., etc. Têm sido colaboradores no mesmo projeto durante 7 anos. Por isso, o Fedorov está muito bem integrado na equipa de Zelensky. Todos o conhecem muito bem, ele conhece todos muito bem. E agora é que, por uma razão que ainda está escondida, mas eu penso que é a inveja do Zelensky, simplesmente, que foi o estímulo para ele, para a decisão de não incluir o Fedorov no novo governo.
1: Sérgio Vakulenko, muito obrigado por esta conversa.
0: Obrigado eu.
1: Os britânicos já têm um novo governo. O executivo de Andy Burnham, que substituiu o anterior, de Keir Starmer, cumpriu a primeira semana em funções. Burnham chegou a Downing Street enunciando como prioridade reduzir o custo de vida e apresentou nesta primeira semana uma medida nesse sentido. A partir de 1 de outubro, os britânicos terão as faturas de energia aliviadas porque o governo vai cortar o IVA nessas contas. Catarina Liberato é professora de Ciência Política na Universidade de Kent e também na Universidade College London. Boa tarde. Andy Burnham, em termos de medidas concretas para avançar, e já calendarizadas, apresentou apenas esta, mas ela, Catarina, só por si, fica longe, muito longe, de resolver os problemas dos britânicos. Ela representa uma poupança média de apenas 53 euros por ano, por cada lar. O novo Primeiro-Ministro terá querido, com esta medida, antes de mais, dar um sinal aos britânicos?
2: Olá, boa tarde, Mário Rui. Exatamente, estamos a fechar a primeira semana de Andy Burnham em Downing Street e já, de facto, temos aqui muito para analisar. Não só por quem ele tem vindo a escolher para rodear no gabinete, mas também todas estas medidas que já foi anunciando, ou intenções de medidas que foi anunciando na última semana. De facto,
1: há mais intenções do que propriamente medidas concretas e calendarizadas, não é?
2: Exatamente, ou seja, ele logo no seu primeiro discurso mencionou que tem um plano há 10 anos, o que é ótimo, é muito bom termos políticos com uma visão de longo prazo e de futuro para o país.
1: Mas disse que só o apresenta no outono.
2: Pois, e é preciso saber como é que o vai fazer e onde é que vai buscar, de facto, a disponibilidade orçamental para o fazer. Esta medida do IVA, mas também do controle das taxas dos autocarros, dos transportes, de facto são medidas que são importantes para as famílias. Ele também já mencionou a intenção de ajudar no apoio às famílias, com as creches e também no controle das rendas.
1: Mas nada disso tem ainda data para avançar, não é?
2: Sim, algumas já têm data, apesar de não serem para já, como a questão do IVA da eletricidade, mas de facto podemos aqui perceber que há um grande foco naquilo, em ajudar a população, naquilo que é o custo de vida, mas claro que é um discurso que sabemos que é o que as pessoas querem ouvir, não é? Esta ideia com que ele vem, de que vem ajudar as pessoas, de que eu ouço-vos, eu percebo-vos, eu consigo perceber as dificuldades que vocês estão a passar e portanto vou aqui tomar a iniciativa de o fazer, é um discurso que claramente é muito bem recebido, mesmo que depois, de facto, só represente, como é o caso do IVA na eletricidade, só represente 50, uma média de 50 euros anualmente para aquilo que é o orçamento familiar.
1: O corte do IVA nas faturas de energia não representa um grande alívio, de facto, para o bolso dos britânicos ao fim do ano, mas o Estado deixa de arrecadar à volta de 1.000 milhões de euros. Neste caso, Andy Burnham diz que vai buscar o dinheiro para financiar isto. O programa anterior de Keir Starmer de criar cartões de identificação digitais para os britânicos. Mas os críticos de Andy Burnham estão a perguntar onde é que ele vai buscar o dinheiro para pagar outras coisas que quer fazer. Coisas como meter tetos aos preços dos transportes, dar mais dinheiro para ajudar os sem-abrigo, construir mais habitação a preços confortáveis, ainda aumentar as despesas militares. Será de facto, Catarina, um desafio para Burnham pagar isso tudo?
2: Exatamente, vai ser um desafio muito grande, principalmente porque ministros do governo de Starmer, do mesmo partido trabalhista que Burnham, mas claramente de outra facção do partido, já vieram dizer que mesmo o valor que estava alocado para, por exemplo, a política digital do governo, do cartão de cidadão, daquilo que é o nosso cartão de cidadão, estava previsto, foi anunciado, mas o dinheiro ainda não tinha sido alocado ao orçamento de Estado. Portanto, na verdade, ele agora veio dizer que vai alocar esse dinheiro a outra política, mas vai ter que encontrar esse valor. Eu acho que também é importante aqui falarmos um bocadinho do seu historial em Manchester. Apesar de ele vir como o rei do Norte, há aqui bastantes críticas a muitas promessas que ele não chegou a cumprir em Manchester, nomeadamente o rough sleeping, os sem-abrigo. Ele prometeu já em 2017 acabar com os sem-abrigo no distrito de Manchester, e depois ele até conseguiu reduzir o número de 2017 para 2021, mas em 2025 o número voltou a subir. E depois há a questão da defesa, que também é muito interessante, porque Starmer deixou com um presente, digamos, meio envenenado. Starmer anunciou no fim do mês de junho, de facto, 15 mil milhões para a defesa, mas de facto, agora John Healey, que era o antigo ministro da defesa de Starmer e que se demitiu exatamente por Starmer não deslocar mais dinheiro, não alocar mais dinheiro para a defesa, agora foi nomeado chanceler, não é? Está responsável pelo Tesouro.
1: Ministro
2: e também já veio dizer
1: finanças.
2: Publicamente, exatamente, já veio agora publicamente dizer que vai subir também o investimento em defesa para 3,5% do PIB até 2030, ou seja, 3% do PIB até 2030 e com uma meta de 3,5% até 2035. E de facto é uma ironia aqui bastante engraçada, porque na verdade temos que saber onde é que vamos buscar de facto o orçamento para concretizar estas medidas. E há aqui também uma tensão interna, porque ao mesmo tempo em que ele promete o alívio no custo de vida das famílias e das pessoas no seu dia-a-dia, e é muito importante que de facto haja este alívio no custo de vida e também nas pequenas empresas, ao mesmo tempo disse: temos que mostrar que o nosso compromisso com as regras fiscais é real e que estamos prontos para tomar decisões difíceis. E portanto há aqui um equilíbrio muito complicado entre gastar para aliviar o custo de vida, mas também conseguir manter a credibilidade fiscal com os mercados.
1: Precisamente, Burnham e o novo ministro da Economia e Finanças, John Healey, têm dito que pretendem reduzir o custo de vida e salvar a economia britânica. São prioridades absolutas da agenda do novo governo estas, e pretendem fazer isso, dizem, através de uma grande disciplina orçamental. Voltando, Catarina, às primeiras declarações de Andy Burnham, já como primeiro-ministro do Reino Unido, ele foi muito enfático. Disse que esta é a mudança mais significativa no Reino Unido nos últimos 40 anos. Prometeu um novo modelo económico e um novo modelo político. Falou no tal plano para 10 anos, mas não o apresentou. Será só no outono que, à partida, se ficará a saber que plano é esse. Não disse como pretende resolver o problema grave no país do apoio social aos idosos. Também não deu detalhes sobre a descentralização que pretende fazer. Ou seja, Catarina Liberato, um discurso para já talvez mais para mobilizar, para entusiasmar, mas sem que tenha sido talvez apresentada ainda uma visão transformadora concreta para o Reino Unido.
2: Exatamente, Mário Rui, e eu já tive a oportunidade de mencionar isto. Para mim, apesar de ter tido uma comunicação muito próxima da comunicação social, dos jornalistas, também da população, ter falado sem púlpito, sem discurso físico, de uma forma muito próxima e que elogio, ao mesmo tempo, de facto, eu penso que é aqui criticável o facto de ele estar a prometer e a cometer, na verdade, o mesmo erro que Starmer, que é fazer grandes promessas, criar grandes expectativas, promessas que, na verdade, ele ainda não sabe sabe se vai mesmo conseguir cumprir. Agora, em ciência política nós costumamos separar aquilo que, quando falamos em estilo populista, de populismo como ideologia, não é? E há aqui claramente elementos do primeiro, de um estilo populista, sem necessariamente termos populismo como ideologia. Mas o que é que aponta para esta ideia de populismo? É que a retórica que ele tem de este país não funciona para as comunidades da classe trabalhadora, a culpabilização vem de 4 décadas de neoliberalismo, das quais ele também fez parte, não é? Porque ele é um político de carreira que já esteve em vários governos no passado, por exemplo, no governo de Gordon Brown, entre 2007 e 2010, e foi ministro com várias pastas.
1: E John Hill, portanto, e a Catarina, John Hill, o novo ministro da Economia e Finanças, que será, portanto, quem conduzirá aquilo que Burnham explicitamente classificou como essa tal cruzada política para acabar com 40 anos de neoliberalismo no Reino Unido. John Healey não será propriamente uma ruptura total com o passado, uma vez que ele esteve 5 anos no Ministério da Economia e Finanças com Tony Blair. Portanto, não representará talvez um desvio radical da ortodoxia económica.
2: Pois, é exatamente isso que eu acho mesmo muito interessante, porque todo este discurso e esta ideia de eu ouço-vos, não temos sido suficientemente bons, temos que fazer melhor para a população, tudo isto é o manual clássico daquilo que é o anti-establishment, portanto o anti-sistema, líderes que se apresentam como estando de facto do lado do povo, contra o sistema, contra a elite que falhou, contra a elite londrina, lá está, a descentralização, esta ideia de colocar o eixo Londres-centro contra o norte e a periferia, a ideia de rei do norte e de populismo territorial, tudo isto, não é? A elite de Westminster, muito distante daquilo que é o povo real e as comunidades que passam dificuldades, isto é muito simbólico ou emocional, de forma imediatista. Tudo isto é muito interessante perceber que vem de pessoas que, na verdade, estão envolvidas no Partido Trabalhista, desde a Third Way, portanto, a terceira vaga do socialismo do Tony Blair, que começou e que tomou o poder em 97, depois de muitos anos de Margaret Thatcher e de John Major também no poder, à frente do Partido Conservador.
1: Os primeiros telefonemas que Andy Burnham fez a líderes estrangeiros como primeiro-ministro foram a Trump, a Zelensky e a Ursula von der Leyen. Estão identificadas as prioridades de política externa do novo governo, Catarina?
2: É verdade, eu achei muito interessante uma entrevista que a Theresa May, a antiga primeira-ministra, deu esta semana, que foi um recado em que ela disse: Burnham tem que perceber que gerir um país não é gerir uma cidade como Manchester, e tem que perceber que no atual contexto convém atualizar-se um bocadinho e pôr-se a par daquilo que é a política externa, a segurança e defesa, porque é de facto um tópico muito importante e do qual conhecemos muito pouco daquilo que são as suas intenções. Mas de facto, é muito positivo termos aqui, lá está, também as felicitações de Macron e da parte da União Europeia. É muito importante isto e é muito positivo para a estabilidade também da região e para todos nós, na verdade. E também sublinhar o apoio britânico à Ucrânia, o apoio político de defesa, os valores, não é? E também posso destacar, não é, aqui a questão, a ligação com a China. Eu diria que estes são os 3 pontos positivos. Portanto, a União Europeia, a Ucrânia e a China. Um tom cauteloso, mas de facto cordial. Aqui depois vem um verdadeiro ponto de tensão, que são os Estados Unidos. A special relationship, a relação tão especial que o Reino Unido tem com os Estados Unidos. E é importante relembrar que o Reino Unido está muito dependente daquilo que também são as escolhas dos Estados Unidos a nível de segurança e defesa. Mas Trump, de facto, não felicitou propriamente, não é? E, portanto, apesar de terem falado e de terem falado daquilo que interessa verdadeiramente a Trump, que é o potencial do petróleo do Mar do Norte, de facto Trump não demonstrou aqui uma grande receptividade a esta mudança. E acho que a dinâmica interessante aqui a perceber é também como é que Burnham vai aqui ser uma figura-chave da ligação transatlântica.
1: Ed Miliband é o novo ministro dos Negócios Estrangeiros, alguém com, creio, muito peso no Partido Trabalhista. Mas, Catarina, o Reino Unido teve 7 ministros dos negócios estrangeiros em 5 anos. Será que é agora com Miliband que o país consegue finalmente fixar um ministro, fixar uma política externa e seguir com ela para a frente?
2: Pois é muito interessante perceber, nós agora, ou seja, a longo prazo, olhamos para trás e pensamos, por exemplo, naquilo que era a política da Global Britain, não é? Do Reino Unido global, que era a grande solução para a política externa do Reino Unido, externa e no sentido de segurança e defesa, mas também no sentido científico, de cooperação internacional, no sentido dos temas do desenvolvimento e também no sentido comercial, era a grande solução para o Brexit. E, de facto, o Boris Johnson Clinton, idealista e aquele que de facto levou esta política e desenvolveu esta política para a frente, tinha um plano também de 10, 15 anos para o país. Onde é que ele está? Desapareceu, não é? Neste momento não temos de facto, não ouvimos falar naquilo que é a Global Britain. E portanto temos que perceber aqui quais são as intenções de Ed Miliband. Ed Miliband também é alguém que está muito envolvido, um político do sistema, lá está, que está muito envolvido, tem estado envolvido numa figura histórica do Partido Trabalhista. E será interessante perceber aqui quais serão as suas prioridades. Eu destacava também que uma das grandes mudanças ou das transformações institucionais que também verificámos esta semana e que é gravíssima, do meu ponto de vista, é de facto a reestruturação da máquina do governo naquilo que é o DSIT, o Department for Science, Innovation and Technology. Portanto,
1: foi
2: aquilo
1: extinguido.
2: Que nós consideramos em Portugal
1: foi extinguido.
2: Sim, o Ministério da Ciência, Inovação e Tecnologia, que
1: fica
2: tinha sido
1: só
2: apenas criado
1: o Ministério da Inteligência Artificial, não é?
2: Exatamente, e é porque é que eu trago isto aqui? Porque isto era uma das prioridades de política externa também do Reino Unido, a ciência ser um science superpower, e portanto, havendo aqui esta transformação em que a inovação, a ciência vão para o mesmo ministério que a economia, os negócios e o comércio, de facto temos aqui uma indicação de que estamos a colocar a ciência e a tecnologia no centro do governo, mas um bocadinho como um instrumento daquilo que é a economia e o comércio e não tanto a ciência por si só, e deixamos ter aqui este foco da ciência como uma forma de assertividade, de liderança, daquilo que é o soft power do Reino Unido no mundo.
1: Andy Burnham afastou todos os elementos que eram mais próximos de Keir Starmer no anterior governo e manteve a ministra do interior, Shabana Mahmood. Portanto, quererá Andy Burnham, Catarina Liberato, continuar com a política dela de disciplinar a imigração, legal e ilegal. A dama de ferro da imigração no Reino Unido mantém-se no governo, não é?
2: Exatamente, ela mantém-se e mantém-se, muito possivelmente, claro, também a linha dura naquilo que toca às regras de imigração e que lá está, já vinha do governo de Starmer, apesar de estarmos a falar de um partido trabalhista que normalmente era muito acolhedor da imigração e não tinha este discurso tão forte contra a imigração. E portanto vale a pena também aqui notar esta tensão entre aquele discurso de uma nova política mais compassiva, mas também uma continuidade de políticas de imigração restritivas. Isto também é visto quando falamos de Burnham mencionar aquilo que não é, o custo de vida e também a ideia de ajudar as famílias. Muito do discurso também está ligado com isto que é o controle da imigração e que tem a ver também com os elevados números da taxa de desemprego e as dificuldades que a economia também está a sentir.
1: Catarina Liberato, professora de Ciência Política na Universidade de Kent, também na Universidade College London. Muito obrigado, Catarina.
2: Obrigada, boa tarde.
1: O primeiro-ministro indiano, Narendra Modi, está a passar pela maior crise política do seu terceiro mandato, com milhares de jovens nas ruas em protesto por causa de fugas de informação em exames para entrar em medicina, fugas que obrigaram mais de 2 milhões de alunos a repetirem as provas. O movimento das baratas, como lhe chamam, é o maior protesto de jovens na Índia em mais de uma década, Rita Fernandes.
3: Uma das manifestantes, Bhavna, conhece bem o impacto da fuga de informações do exame para entrar em medicina. Em 2021, há 5 anos, foi uma das estudantes afetadas pela fuga de informação no exame e conta que é enorme a ansiedade à volta deste teste, considerado um dos mais difíceis na Índia. Bhavna agora é médica e junta-se às manifestações para defender que é preciso reformar o sistema de educação na Índia. Este ano, o exame de acesso aos cursos de medicina fica marcado por suspeitas de que as perguntas foram vendidas através do Telegram, uma aplicação móvel de mensagens. A primeira prova foi em maio, feita por cerca de 2 milhões de candidatos, e perante as suspeitas de divulgação antecipada do exame, os resultados foram anulados. Foi feito em junho um novo exame. Todos os anos há milhões de candidatos para cerca de 150 mil vagas e este caso ilustra o que é o ensino superior na Índia. Milhões de candidatos para números limitados de vagas. Em relação aos exames de acesso às licenciaturas de medicina, há relatos de exaustão nos estudos endividamento por parte dos estudantes e até suicídios. Por trás dos protestos está o movimento Cockroach Janta Party, que junta a palavra Barata com o nome do partido no poder. O movimento nasceu nas redes sociais para dar voz ao descontentamento dos jovens com o desemprego na Índia. Ganhou força com a interpretação que muitos desses jovens fizeram das declarações de um juiz do Supremo Tribunal que recorreu à imagem das baratas para falar dos problemas dos jovens desempregados na Índia e que expõem esses problemas nas redes sociais. Os jovens do movimento acabaram por pegar nessa imagem e reivindicá-la para os protestos. O primeiro-ministro indiano já respondeu aos protestos nas ruas. Diz que vai criar tribunais especiais para julgar de forma rápida os responsáveis pelas fugas no exame, mas os manifestantes exigem que o primeiro passo tem de ser a saída do ministro da Educação.
1: É a revolta das baratas na Índia. Jovens descontentes pelas fugas de informação nos exames para entrar em medicina. Exames estes que na Índia são especialmente difíceis, são considerados dos exames mais difíceis no mundo. Um descontentamento também porque o desemprego jovem na Índia é muito elevado. O Visão Global entra agora na habitual pausa de verão e volta em meados de setembro. Até lá.

0: 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Três horas no continente e na Madeira. Duas horas nos Açores. Edição do jornalista Pedro Guilherme.
1: Incêndios na Europa, em França, mais 9 bombeiros ficaram feridos, elevando para 84 o total de operacionais feridos desde o início dos incêndios, de acordo com a Câmara de Gironda, no oeste de França. Mais de 200 mil pessoas foram forçadas a abandonar as casas para fazer face à situação. Foi aberto um centro de acolhimento com capacidade para 1.500 camas no Parque de Exposições de Bordeaux. As autoridades sublinham que não será possível regressar às localidades evacuadas antes do fogo estar completamente dominado. No total, encontram-se abertos 12 centros de acolhimento distribuídos por 9 municípios. O enviado especial da RTP à região de Gironda, Cristiano Costa, passou pelo Parque de Exposições de Bordeaux, onde já se encontram centenas de pessoas.
2: No centro de exposições de Bordeaux há pavilhões cheios de gente que agora se prepara para passar aqui a noite. O chão está coberto de camas, quase todas já ocupadas, por quem teve de abandonar as habitações.

0: questões devido à proximidade das chamas que ainda estão longe de ficarem controladas. No pavilhão onde me encontro estão aqui mais de 2 mil pessoas. Há voluntários a distribuir cobertores e almofadas, há mesas com comida, algumas crianças estão ainda a brincar, mas também existe a angústia de quem não sabe quando poderá voltar a casa. Quem saiu tão cedo não poderá voltar, pelo menos foi esse o aviso deixado esta tarde pela Presidente da Região de Gironda, até o incêndio estar controlado, e para já não há previsão de que isso aconteça, ninguém poderá voltar às suas localidades, entretanto já evacuadas. Nos próximos dias prevê-se uma nova onda de calor que está a preocupar as autoridades francesas, o tempo seco e quente poderá dificultar ainda mais o combate às chamas, que já destruíram pelo menos 140 casas. Segunda-feira, amanhã, está prevista uma reunião urgente do governo francês, vai ser presidida pelo presidente Macron para avaliar a situação e adaptar a resposta aos incêndios. O fogo já queimou mais de 40 mil hectares de terreno, está agora a cerca de 20 quilómetros de Bordeaux, mas para já uma evacuação em massa está fora dos planos das autoridades francesas.
1: Situação dos incêndios em França. Já em Espanha, apesar de todas as frentes do incêndio de Ávila estarem agora contidas, ainda há focos ativos. A equipa de bombeiros portugueses, que está na região a ajudar os operacionais espanhóis, tenta evitar que os dois grandes incêndios, de Ávila e de Madrid, se juntem perante uma nova subida das temperaturas e o aumento do vento, já a partir desta segunda-feira. É o que explica o comandante David Lobato, que lidera a Força Operacional Conjunta.
2: As condições meteorológicas terão aqui um pequeno agravamento em termos de temperatura, mas também em termos de vento. Existe essa, por parte da UME, essa preocupação de um incêndio chegar mais perto da zona urbana de Madrid, efetivamente. Estamos a falar de um incêndio que em basicamente três, quatro dias, fez quase 50 mil hectares de perímetro.
1: São mais de 120 os bombeiros portugueses que estão a ajudar os operacionais espanhóis. O incêndio de Ávila é o maior da história recente de Espanha. Já arderam mais de 50 mil hectares, metade em menos de 24 horas. Cerca de 60 mil pessoas foram obrigadas a abandonar as habitações. Em Palma de Maiorca, 8 pessoas ficaram feridas na marcha contra a sobrelotação turística após uma intervenção policial. De acordo com a agência de notícias EFE, os feridos nesta carga policial receberam assistência dos serviços de saúde e 2 foram encaminhados para um centro hospitalar com ferimentos ligeiros. Dezenas de milhares de pessoas manifestaram-se este domingo contra o excesso de turismo no arquipélago espanhol das Baleares. Foram 25 mil, de acordo com a polícia, 70 mil, segundo a organização da plataforma Menos Turismo, Mais Vida. Os manifestantes denunciam que em Maiorca não há espaço para mais carros, hotéis ou turistas e alertam que a ilha enfrentou uma crise habitacional com mais de 105 mil habitações afetas ao turismo, legais e ilegais. Os preços do petróleo registram uma descida de cerca de 5% na abertura dos mercados asiáticos, com os investidores aliviados após 2 noites sem ataques entre os Estados Unidos e o Irão e a perspectiva de novas negociações entre as partes. O preço do Brent, que serve de referência para a Europa, está a negociar à volta dos 91 dólares por barril. Em Portugal, o preço dos combustíveis vai subir novamente a partir desta segunda-feira. O gasóleo vai custar mais 9 cêntimos e a gasolina mais 3 cêntimos por litro. As autoridades iranianas já disseram que suspenderam os ataques retaliatórios porque os Estados Unidos interromperam as ofensivas militares. O embaixador norte-americano na ONU, Mike Waltz, confirmou que o presidente Donald Trump está a dar margem ao diálogo diplomático, sem, contudo, descartar novas escaladas militares caso o processo negocial volte a falhar. Na Alemanha, foi abatido a tiro o homem suspeito do atentado terrorista de sábado à noite na parada do orgulho LGBT em Berlim. De acordo com a imprensa alemã, trata-se de um homem de 21 anos, cidadão alemão de origem libanesa. Foi morto pela polícia durante uma operação num dos bairros periféricos da capital alemã. Uma pessoa morreu, 29 ficaram feridas depois de um carro ter avançado contra a multidão perto da parada do orgulho LGBT em Berlim. No Estoril Open, o francês Luca Van Acher conquistou este domingo o primeiro título no circuito ATP depois de vencer o belga Alexander Bloks, quarto cabeça de série. A assistir a esta partida esteve o repórter João Gomes Dias.
3: Foram precisas mais de 2 horas e 20 minutos, mas o tão desejado título foi mesmo para o jogador de 22 anos, com os parciais de 6-4, 4-6 e 7-5. Van Aas venceu o belga Alexander Bloks e voltou a ser feliz em Portugal, onde já tinha vencido, mas no circuito secundário.
4: Eu adoro jogar aqui. Não sei porquê, mas jogo sempre bem em Portugal. Foi aqui que ganhei o primeiro Challenge, que consegui o meu primeiro triunfo e agora também um título no circuito principal. Gosto mesmo de jogar neste país e acredito que vou continuar a vir.
3: Foi um percurso extraordinário ao longo de todo o torneio. Van Aas deixou para trás jogadores mais credenciados, como Carreño Busta e Andrei Rublev, dando ainda mais mérito a esta primeira conquista a nível ATP.
4: Não estava à espera de ganhar o título esta semana. Pensei jogo a jogo e consegui grandes exibições durante toda a semana. Estou muito feliz e, sobretudo, orgulhoso com este primeiro torneio. Agora vou desfrutar.
3: Foi um domingo em grande para a França, aqui no Clube de Ténis do Estoril, uma vez que a final de pares também foi conquistada por dois gauleses, a dupla Kyrian Jacquet e Tito Androguet, venceu os brasileiros Rafael Matos e Orlando Luz com 11-9 no Super Tiebreak. Cai o pano sobre a edição de 2026 do Estoril Open. O torneio regressa em 2027 e novamente no mês de julho.
1: Primeiro título ATP para o francês Lucas Van Aanschot, conquistado na final do Estoril Open em ténis.
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8: Permitam-me, neste momento, com a voz ainda embargada, de invocar Luís Represas, que hoje nos deixou, um músico de exceção, com um timbre de voz inigualável e que muito contribuiu para a afirmação e para a defesa da língua portuguesa. Invocá-lo hoje é um duplo sentimento. De quem perde um amigo e de um chefe de Estado que se curva perante a sua memória e agradecido pelo contributo que deu ao nosso país, à cultura, à afirmação da língua portuguesa, que ultrapassou verdadeiramente vários continentes, que tocou gerações e que, no fundo, hoje nos faz sentir que perdemos alguém mesmo dentro de nossa casa, mas ficará para sempre nos nossos corações. Muito obrigado, Luís, como tantas vezes cantaste. Talvez um dia te encontre.
9: O Presidente da República disse tudo. Na rádio tivemos especiais. Ouvimos amigos e gente com quem o Luís Represas trabalhou. Obrigada, Luís. Vais deixar saudade.

0: A homenagem e a vénia a Luís Represas nesta rádio, em especial no dia da notícia que gostaríamos de não ter escutado. Mas a vida segue e vamos lá saber quem é o meu convidado esta semana, a última do Semana que Foi, Semana que Vem. O meu convidado de hoje é um homem da informação, uma presença assídua deste magazine e um amigo de longa data. Olá, José Guerreiro.
1: Olá, Rita.
0: Já vamos conversar, sim?
1: Sim.
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0: Já vamos conversar com o José Guerreiro, uma das presenças fixas deste seu magazine, que tem outra presença indispensável, a do Jorge Alexandre Lopes. Ele já vai trazer a linha do tempo, mas não há linha do tempo que se preze sem uma dicasinha da praxe.
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0: Reconheceu esta voz? Ah, não? O Jorge já desvenda. Mas antes disso, vamos lá saber quem é o José Guerreiro, este homem para lá do jornalista.
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0: José Guerreiro.
1: Sim.
0: Todas as semanas aqui a dizer coisas importantes às pessoas, mas agora eu quero saber é o outro lado. Ui, e isso é que para um jornalista é uma grande dificuldade, não é?
1: Confesso.
0: Porquê? Porquê que é essa...
1: Não sei bem. Há um mantra que é quando o jornalista nunca é noticiário, nunca tem nada de importante para
0: mas
1: dizer.
0: Mas o jornalista
1: sobre
0: é uma
1: si
0: pessoa. Mas o jornalista é uma pessoa. E neste contexto é uma conversa.
1: Claro.
0: E tu vais-me contar como é que começou isto tudo da rádio, não é? Como é que começou esta aventura?
1: Um bocadinho por acaso. O jornalismo foi por acaso, a rádio nem tanto. Eu percebi, tinha 19, 20 anos, portanto 88, 89, que gostava de pôr discos. E falar no meio dos discos.
0: Ah, então isto começou tudo pela animação. Só depois é que a informação apareceu mais tarde. Muito bem.
1: E então
0: vamos
1: era
0: lá.
1: Muito miúdo e fui à rádio da minha terra, do Pinhal Novo. E era uma rádio local, evidentemente. Depois percebi que a rádio estava a mudar de instalações. Eu próprio, como voluntariei-me com outros companheiros, e acabámos por andar nós próprios a construir um bocadinho da rádio, a pintar paredes, etc. E depois lá estive a fazer algum trabalho e surgiu a possibilidade de fazer um curso de informação da então TSF, que foi assim uma rádio, enfim, hoje dispensa apresentações e na altura era uma grande pedrada no charco. E eu acabei por fazer esse curso aqui em Lisboa. E foi aí que eu percebi que se calhar
0: era melhor ir para a informação.
1: Era melhor ir para a informação, porque gostei muito de perceber que à hora certa as pessoas, quando ligam o rádio, a intenção delas é tomarem atenção àquilo que lhes vai ser dito, não é?
0: Mas achas que hoje em dia se mantém isso? Ou as pessoas com tanta informação que chega por tantas vias e por tantos canais já podem dispersar ou dispensar um bocadinho isso?
1: Talvez hoje, a vida hoje é muito rápida, não é? É muito rápida.
0: Tudo muito voraz e fugaz.
1: Vejo
0: não é?
1: Isso pela minha vida, vejo isso pela tua vida, vejo isso pela vida dos nossos companheiros aqui na rádio.
0: E dos teus filhos?
1: Dos meus
0: já
1: filhos.
0: Agora, são mais novos.
1: Temos muito pouco tempo para fazermos algumas coisas que antigamente demorávamos um pouco mais a fazer. E portanto sim, hoje é tudo, não digo pela rama, mas basta-nos ver um título para ficarmos com uma ideia de como é que é a notícia, não é?
0: E isso é um perigo, não é?
1: Isso é um perigo, porque depois lá dentro da notícia muitas vezes não é propriamente aquilo que está no título.
0: Pois é isso, além de que os títulos hoje em dia também são sempre muito afoitos.
1: Exatamente. Mas eu continuo a achar que a rádio, quando eu faço isso, e conheço muita gente que faz isso, enfim, amigos, não é? As pessoas muitas vezes estão no carro, sobretudo, não é? Ouve-se muita rádio no carro. E, claro, gostam da música e gostam de entretenimento, ok? Mas à hora certa gostam de ligar ou para a Antena 1 ou para uma outra rádio qualquer que gostem de notícias. E quando fazem isso com o objetivo de ouvir realmente aquilo que vai ser dito. E isso é importante para o jornalista que vai dar as notícias, porque ele sabe que nessa altura, de facto, as pessoas vão estar com muita atenção àquilo que ele vai dizer.
0: Já vamos falar mais um bocadinho de jornalismo no segundo bloco da conversa. Para já quero saber que raízes são estas. És um homem da margem sul, a margem certa. Também dizes a margem certa?
1: Sim, eu tenho uma costela alentejana e tenho uma costela ratinha. Minha mãe é do norte, meu pai é do sul. E conheceram-se aqui na margem sul. E eu desde sempre me lembro de viver no Pinhal Novo, como miúdo, não é? Fui lá que cresci, fui lá que fiz a escola primária. Depois ainda tentei entrar na universidade, acabei por conseguir, mas na verdade, na mesma altura surgiu-me esse curso que há pouco falei, da TSF, sim, ao qual me dediquei de corpo e alma. E os estudos acabaram por ficar um bocadinho para trás e um dia, quem sabe, gostaria de voltar a retomar.
0: Pode ser o teu projeto de terceira idade.
1: Talvez.
0: Pode ser giro.
1: Terceira idade, isso é muito bem posto, sim.
0: Zé, e a música? Já percebi que também faz parte da tua vida e gostas muito de ouvir música. Aliás, sim, até te baralhaste ali ao início aos 19 anos o que é que ias fazer, sim, exatamente, sim, sim, neste, sim, mundo.
1: Sim, música, sim. Eu próprio fui um músico um bocadinho...
0: Não, era isso que eu... Pois, o que é que tu tocas?
1: Eu, na verdade, toco dois instrumentos que eu acho que toco bem. Toco teclados e toco bateria. E gosto muito de música. O meu
0: Mas já
1: pai...
0: tiveste um grupo?
1: Já tive um grupo, sim, tive um grupo. Tive vários grupos, tive um grupo. Tive grupos de baile, quando era mais miúdo.
0: Sério? Tocas, sim, nos bailaricos?
1: Bailaricos, e é assim que se aprende a tocar.
0: Dançar.
1: É assim que se aprende a tocar E a estar com e a enfrentar os grandes públicos também, isso é importante. E depois tive uma banda mais privada, digamos assim. Mas depois a vida levou-me para outros caminhos, o trabalho, os filhos, etc. E essa parte ficou mais ou menos arrumada, embora ainda hoje toque, porque tenho instrumentos em casa e posso fazê-lo.
0: E é um momento de descompressão quando pegas no instrumento e tocas um bocadinho em
1: também
0: casa,
1: é,
0: ao fim de um
1: também
0: dia
1: é
0: de trabalho.
1: Também é, não o faço como gostaria, mas é, sim, quando toco gosto de o fazer, até porque hoje gosto ainda mais porque tenho saudade de o fazer. Como não toco tanto, quando toco tenho mesmo saudades, não é? Aquelas comidas, não é? Comemos um leitão, gostamos muito de leitão, mas não comemos leitão todos os dias. Mas três em três meses aquilo sabe como se fosse a primeira vez, não é?
0: Essa é outra das tuas facetas. Tu és um belíssimo garfo.
1: Também sou. Quero considerar que sim.
0: Muito bem, e hoje vais trazer a Madonna. Quando eu pedi ao Zé uma canção, ele disse: ando doido com a nova música da Madonna. Foi esta
1: o novo
0: tua...
1: álbum da
0: novo
1: Madonna.
0: Álbum.
1: Chama-se Confession 2. E gosto tudo deste álbum da Madonna, muito mais do que o início da carreira da Madonna, embora gostasse também, mas são outros tempos. Ouvindo aquilo hoje e comparando com isto, não tem nada a ver. É uma música, canções muito fortes, muito bem escritas, cantadas, produzidas, com um som fenomenal. E acho que a Madonna já tem uma certa idade também.
0: É entradota, sim.
1: Aqui parece que tem 24 anos.
0: Então vamos ouvi-la.

0: A escolha do José Guerreiro, o novo trabalho da Madonna. Já voltamos à conversa. Para já, convido-o a escutar um trabalho da Noémia Gonçalves. Numa altura em que as candidaturas ao ensino superior estão a dar que falar e a decorrer, também a Noémia foi à universidade, no caso ao técnico, porque há mais vida no campus para lá das disciplinas e fazem-se coisas absolutamente magníficas.
1: Eu sou o Pedro Tavares, eu tenho 22 anos, estou no último ano de licenciatura em Engenharia Informática no Técnico e sou atualmente o presidente do núcleo Game Dev Técnico, que é focado no desenvolvimento de jogos e num ambiente colaborativo com pessoas tanto da área de informática como de artes, de universidades de todo Portugal. Temos pessoas de Belas Artes, pessoas do Técnico, pessoas do ISEL. O núcleo é organizado mais como um ambiente de fazer do que um ambiente de aprender a teoria. Por isso, nós costumamos organizar todos os meses as tais Game Jams, não só organizadas por nós, há imensas mundiais em que as pessoas participam remotamente. Uhum. Estas tais competições de fazer jogos servem para os membros aprenderem ao meter as mãos na massa, mas é algo muito valioso para criar currículo e é algo que normalmente o curso de desenvolvimento de jogos do técnico não oferece, o que eu entendo completamente, mas é um ensino teórico, enquanto que esta componente prática cria currículo físico em que nós podemos mostrar os jogos que desenvolvemos. Tivemos agora em abril enviámos uma equipa à Nordic Game Jam, que se passa na Dinamarca. Nós cobrimos a viagem, o custo de bilhete e tudo mais, com patrocínios. E as equipas vão à Dinamarca, participam lá numa universidade em Copenhaga e lá há imensos profissionais da indústria, há imensas empresas assim a participar com uma espécie de mini feira de trabalho e mais de 700 pessoas a participar, que são todos muito criativos, já há pessoas que trabalham na indústria, tudo, e têm vários talks até muito interessantes.
2: Capazes de captar a atenção dos jovens e movimentando tantas pessoas, os jogos podem também ajudar a passar mensagens. E há instituições que já o perceberam e pediram a colaboração, por exemplo, destes alunos do Game Dev.
3: Já tivemos empresas como a Liga Portuguesa contra o Cancro a contactar-nos. Fizemos um jogo para eles, para a sensibilização de doenças sexualmente transmissíveis. E claro que isso traz imensa riqueza, digamos, ao núcleo no sentido de experiência, quer dizer, temos de trabalhar com uma empresa real, uma associação que tem expectativas, que quer um produto, um jogo bem feito, que educa as pessoas, e é isso que nós trabalhamos para fazer também. Ao fim do dia, a melhor coisa que o núcleo faz é ajudar essas empresas e essas associações nas suas causas.
2: Prestes a entrar no mercado de trabalho, há sonhos que, quem sabe, se concretizem no mercado que está em desenvolvimento.
1: Por isso gosto muito de trabalhar em equipas pequenas e acho que o meu sonho talvez seria um dia lançar um jogo bem sucedido que fosse criado por mim e um grupo pequeno de amigos com quem eu trabalhasse num estúdiozinho e pudéssemos fazer algo de que nos orgulhamos.
2: E nesta área dos videojogos também é possível conciliar ADN, no caso português, com toda esta tecnologia. Há de resto já um exemplo no mercado.
1: Alentejo Tinto's Law. Era uma espécie de um western com a cultura da alentejana. Foi feito por um estúdio português. E como em qualquer processo criativo, elas incorporam toda a sua história, toda a sua cultura. E definitivamente há jogos hoje em dia a ser lançados com o código português. E acho que sei que um dia gostaria de fazer algo do género.
2: O mercado em desenvolvimento, claro está, e que conta também com todos estes alunos com uma boa dose de criatividade para que possa crescer cada vez mais.
1: O Gaming Hub foi aberto até, pronto, com um dos grandes... Foi ótimo porque foi uma grande luz para a indústria portuguesa de jogos, porque antes disso quase que era invisível, digamos. Havia pessoas a desenvolver, havia jogos a ser feitos e jogos muito bons, mas não havia visibilidade até do público em geral. A indústria de jogos mundialmente atualmente está bastante instável, mas em Portugal temos associações como a APVP. Se não me engano, a sigla é Associação Portuguesa para Videojogos. Pronto, também o Diogo Rato faz parte, fundador do Game Dev Técnico, agora faz lá parte. E
4: manda-lhe o currículo.
1: E pronto, há muito boa gente a trabalhar para que a indústria de jogos em Portugal se mantenha viva e até cresça. E por isso houve

0: alturas muito piores. Atualmente o mercado está instável, mas as coisas têm crescido, têm tudo melhorado e oportunidades vão abrindo a cada dia.
1: O Pedro é um dos exemplos de como os muitos núcleos existentes nas universidades portuguesas podem desenvolver competências curriculares e pessoais.
0: Num futuro mais próximo, eu planeio em juntar-me ao mercado de trabalho. Há uma grande questão, que é a indústria de jogos. Se eu devo ir para a indústria de jogos ou se devo ir para a cibersegurança, que são as minhas duas grandes paixões na área de informática.
2: Game over.
3: E sabia que há mais um satélite português quase a entrar em órbita, desenvolvido por um núcleo universitário? Pois bem, a Noémia foi conhecer o LISAT e amanhã vai poder ouvir esta história pelas 14h30. Estes trabalhos estão todos disponíveis na RTP Play. É só procurar pelo Duas de Prosa. E se procurar pelo Postal do Dia, vai encontrar as prosas do Luís Osório, que esta semana mandou uns recadinhos aos Pingamor.
4: Há pessoas que estão sempre a apaixonar. Curiosamente, sofrem mais do que aquelas que raramente ou nunca se apaixonam. Os pinga-amor têm mais graça. Os seus olhos estão constantemente despertos, animados e disponíveis. Cada saída, mesmo para ir ao pão ou comprar meias, é uma oportunidade para serem despertos e arrebatados. Mas depois, entre paixões que raramente dão em alguma coisa, batem com a cabeça nas paredes pela dificuldade de compreenderem a razão para nunca terem sorte. Não é uma crítica à paixão. É melhor tê-la em demasia do que viver como um burocrata dos afetos. Um amante ou uma amante só o são quando perdem literalmente a cabeça, quando arriscam e se expõem. Se tal não acontece, não são amantes, têm apenas uma relação que para os dois, ou para um dos dois, é apenas de superfície, de corpo sem compromisso. Carne. Para um verdadeiro amante, cada encontro tem de ser apaixonado e nunca existe prudência na paixão. Esta é imprevidente, demencial e caótica. Quando se tem muito cuidadinho, não é paixão, é um rio de águas paradas. Mas desviei-me dos pinga-amor, dos viciados em dopamina, dos que correm em perpétua fuga da solidão, dos que precisam de estar sempre a conquistar, a ser validados, amados, encantados, dos que se desiludem rapidamente com a primeira dúvida, a primeira desilusão ou na próxima oportunidade que lhes aparece de conhecer a próxima pessoa. Acumulam hipóteses como os amantes de viagem juntam milhas de voo. É triste e muito bonito. É desamparo, mas também esperança. É loucura, mas também a única hipótese de continuarem a levantar-se todos os dias. É amor, mas também absoluta impossibilidade de amar. O meu abraço forte a todos os que estão na luta, numa caça que não acaba por a fome ser perpétua e as noites demasiado longas no seu feroz e tenebroso silêncio.
3: É um pinga-amor, não é? Mas de certeza conhece algum. Envie-lhe por isso este postal. 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Daqui a nada, já vou conversar mais um bocadinho com o José Guerreiro, mas enquanto sim, não, ficamos com esta canção que também é dica

0: o Ney Mato Grosso. E porquê? Ora conta, Jorge Alexandre Lopes.
1: Segunda-feira, há 160 anos, era inaugurado o primeiro cabo telegráfico transatlântico. Há 105 anos, dois investigadores canadianos isolavam pela primeira vez a insulina, descoberta científica que viria a transformar o tratamento da diabetes e salvar milhões de vidas no mundo. Foi no mesmo dia em que nascia em Lisboa a atriz Adelaide João, figura marcante do teatro, televisão e cinema. Faleceu em 2021, aos 99 anos. É Dia Mundial do Cancro da Cabeça e Pescoço. Numa sensibilização para a doença que afeta cerca de 3 mil pessoas por ano em Portugal. Terça-feira, há 285 anos, morria em Viena o compositor António Vivaldi, que compôs, entre outras, As Quatro Estações. Celebra-se o Dia Mundial da Conservação da Natureza e assinala-se o Dia Mundial das Hepatites. Quarta-feira, o Arco do Triunfo comemora 190 anos. O Monumento de Paris, cuja construção foi iniciada por ordem de Napoleão. São 90 anos da data de nascimento do ator português Henrique Viana. Há 45 foi o Casamento do Século, título da altura, entre o então Príncipe Carlos e a Princesa Diana de Gales. Foi no mesmo dia em que nasceu em Oviedo um tal de Fernando Alonso, até hoje bicampeão mundial de Fórmula 1. Celebra-se ainda o Dia Internacional do Tigre. Quinta-feira são 5 anos desde a morte da pianista portuguesa Olga Prates. Assinala-se o Dia Internacional da Amizade e o Dia contra o Tráfico de Pessoas. Sexta-feira passam 10 anos da morte do professor Mário Muniz Pereira, o histórico treinador e impulsionador do atletismo português moderno, mentor de campeões como Carlos Lopes e Fernando Mameda nos anos 80. Assinala-se o Dia da Mulher Africana, o Dia Mundial do Vigilante da Natureza e o Dia Internacional do Orgasmo. Em Cabo Verde, celebra-se também o Dia Nacional do Batuco, uma das mais importantes expressões culturais e musicais do arquipélago. Sábado são 85 anos para o compositor e cantor brasileiro Ney Mato Grosso. Passam também 45 anos do início da MTV, com um videoclipe dos Buggles, Video Kill the Radio Star. Algo que se provou não aconteceu. Aliás, a rádio está cá. A MTV já não. Por falar em rádio, há 91 anos era oficialmente inaugurada a emissora nacional nos primórdios da Rádio Pública Portuguesa. É ainda Dia Internacional do Aleitamento Materno e Dia Mundial do Cancro do Pulmão, dedicado à prevenção, diagnóstico precoce para a doença oncológica que mais mortes provoca em Portugal. Por fim, domingo, Dia Europeu em memória dos ciganos vítimas de Holocausto, assassinados pelo regime nazi durante a Segunda Guerra Mundial, e assinala-se também o Dia da Rendilheira, homenagem às mulheres que preservam a arte tradicional das rendas de bilros, símbolo maior do património artesanal em Vila do Conde. 7 dias da semana, com datas e memórias que contam a história.
0: Um beijinho muito especial ao Jorge Alexandre Lopes, porque ao longo destas 2 temporadas, da semana que foi, semana que vem, cá esteve com o seu bloquinho super especial, repleto de datas que nunca se esquecem. Ainda o vou chamar outra vez, porque ele é o autor da Liga dos Quarentões, que na semana que foi passou uma canção que muito me diz. Já conto, mas primeiro conta mais o José Guerreiro.
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0: Zé, já falámos um bocadinho sobre o jornalismo. Tu já fizeste um bocadinho de tudo na tua vida, não é? Aqui nesta casa e noutras pelas quais passaste.
3: Sim, eu quando comecei no jornalismo da rádio, comecei por uma disciplina que eu acho que toda a gente deve começar, ou pelo menos deve fazer, que é a reportagem. A reportagem da rua, que nos ajuda a crescer, a ter mundo, a falar com pessoas, a termos alguma... a sermos um bocadinho mais desinibidos até na abordagem que temos aos assuntos e para com as pessoas. Depois, claro, a minha situação aqui, sobretudo, portanto, isto, eu trabalhei na TSF, e onde era sobretudo repórter, depois a vida levou-me para outros sítios, vim parar, felizmente, à Antena 1, e depois também ter feito trabalho de repórter, em que tive contacto com grandes mestres da altura. Isso para mim é muito importante, nomes do jornalismo que me deixaram grandes marcas, e eu aprendi muita coisa, e quando digo isto não é só para ser simpático, é porque é mesmo verdade. Coisas que eu aplico ainda hoje. Mas depois, claro, fui crescendo, alguém se interessou por mim e me disse: Zé, olha, queres agarrar na edição?
0: Uhum. Né? Ou seja, fazer noticiários para as
3: pessoas. Outro nível. Que não estou a dizer que é mais importante que a reportagem, não é isso que estou a dizer, é só, é outro nível. Há vários níveis, todos flat, mas são vários níveis. E eu agarrei essa oportunidade.
0: E fizeste muitos anos nesta casa, ao lado do...
3: António Macedo. Sim, António Macedo. Fiz também com o Ricardo Soares no início, ainda nas Amoreiras, mas depois sim com o António Macedo.
0: E fizeste muita reportagem para o Francisco Sena Santos.
3: Muitas, não é? Para o Francisco Sena Santos, é verdade.
0: Portanto, aqui estamos a mencionar alguns nomes importantes, esses que fazem parte da tua vida.
3: Sim, falta aí um nome, que para mim é um nome... Sabes aqueles nomes decisivos, que é o David Borges?
0: Sei.
3: Porque eu, quando fui para a TSF, na verdade, fui pedir emprego ao David Borges. Ele estava lá e, sim, aceitou aqui o Zezinho. E depois, anos mais tarde, a vida do David também mudou, e estava ele, portanto, ele era já diretor da Antena 1 durante um curto período. E eu fui parar à Antena 1, mas não à Antena 1, à chamada RDP. E houve a possibilidade, e ele era também diretor ao mesmo tempo da RDP África, e portanto reencontrei-o aí, e ele voltou a abrir umas portas para eu entrar na rádio, e, no caso, a RDP África, depois transitei para a Antena 1, mas o meu foco é aquela pessoa que em dois momentos te pode valer e te ajuda, e portanto eu sou um fulano muito grato e não me esqueço. Não me esqueço disso, não é que...
0: Não te esqueces das pessoas e o que é que elas fizeram por ti.
3: Exato, isso é muito importante.
0: E tu na edição, ou lá está, na apresentação dos noticiários, para as pessoas perceberem melhor, estiveste muitos anos no que é agora o programa da manhã. Tu és um homem das manhãs, mais do que...
3: Sim, eu trabalho sobretudo bem de manhã, acordo muito cedo, mas muito cedo mesmo. Até porque tenho um cão que
0: estou obrigado
3: a isso. Mas eu adoro aquele cão e adoro. Eu gosto de acordar cedo. Sim, eu trabalho mais e melhor e com mais cabeça e mais disciplina de manhã.
0: Portanto, aquele é o teu horário?
3: É o meu horário, sim.
0: Se tivesses de. Só para contextualizar, o Zé Guerreiro é diretor adjunto para a área da informação desta casa e, portanto, agora um bocadinho mais afastado, faz esta perninha aqui na semana que foi, semana que vem. Gostamos muito.
3: Com todo o gosto.
0: E já vamos ouvir a seguir a desta semana. Mas se voltasses à programação diária, era o horário que mais te verias
3: creio
0: a fazer?
3: Sim, gostaria de explorar alguma coisa durante o período da manhã, porque é o período que eu acho que consigo trabalhar melhor.
0: Ainda te falta fazer alguma coisa na rádio?
3: Então não falta. Faltam-me fazer várias coisas e tenho vários projetos em carteira. Não posso fazê-lo neste momento porque, como dizes, tenho outras responsabilidades que são muito...
0: Exigem muito de ti.
3: São muito exigentes. É essa a palavra, Rita. É mesmo essa a palavra. E, portanto, não tenho tempo. Mas quando tiver tempo, porque isto não dura para sempre, quando tiver tempo, eu quero colocar em marcha duas ou três coisas. Não te vou dizer quais são.
0: Ah, pronto. Já está a coartar a liberdade aqui do jornalista.
3: Mas sim, gostaria. E são para fazer na rádio.
0: Muito bem. Agora vamos então ouvir o que é que a informação nos reserva para a semana que vem.
3: Vamos a isso. Na próxima terça-feira, o país assinala 6 meses da depressão Christine. Tem sido um lento processo de reconstrução, ainda com centenas de habitações e telhados por reparar. Problemas nas comunicações, muitas árvores caídas. Na próxima terça-feira, depois das 10, pode ouvir as explicações do coordenador da estrutura de missão para a reconstrução da região centro. Paulo Fernandes vem à RTP Antena 1 explicar o que foi feito e o que falta fazer numa entrevista conduzida pelo jornalista João Alexandre. Amanhã, no Tic Tac, Eduardo Amaio conversa com Afonso Cruz à volta da literatura, da música e do rumo da sociedade. No âmbito da NATO, a Força Aérea Portuguesa portuguesa está a terminar o policiamento aéreo dos países bálticos, que assumiu em abril. A missão termina na próxima sexta-feira e nós vamos acompanhar esse momento na Estónia. Depois de ter derrapado na Suíça frente ao St. Gallen, o Benfica vai ter de reagir na Luz na próxima quinta-feira para conseguir o acesso à Liga Europa. Conte com o relato na rádio.
0: 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Deixe-me ainda dizer-lhe que agosto está quase aí. A informação não para, mas a programação da Antena 1 ajusta-se a esta vibe de sol e mar. Fique muito atento porque vai gostar. E agora, vamos lá saber então que história contou esta semana o Jorge Alexandre Lopes na Liga dos Quarentões, que tocou tanto esta que aqui vos fala.
4: Junho, 1986.
5: Uma casa modesta em New Jersey, no fim de uma rua sem saída. Atrás, um pântano castanho e uma refinaria a cuspir fumo para o céu. Na cave, apertada e quente, três músicos procuravam qualquer coisa que ainda não sabiam definir. Tinham algum reconhecimento local, mas o resto do mundo ainda não estava a ouvir. Faltava a faísca. E a faísca entrou pela porta sob a forma de uma frase, um título, daqueles que já trazem música lá dentro. Mal foi dito, surgiu uma primeira linha quase por instinto. Depois um riff, depois outro. E tudo aconteceu depressa. A canção começou como uma ideia para outros artistas. Rapidamente perceberam que não podia sair dali. Era crua, direta e falava de uma história universal. Alguém que se entrega e acaba traído. Quem estava por trás dela defendia uma ideia simples. Talento não chega. São precisos refrões gigantes, daqueles que fazem dezenas de milhares de pessoas cantarem uníssono num estádio. E ali estava um deles. O vídeo também não complicou, sem conceitos elaborados, apenas a banda, atitude e energia. A MTV começou a passar o clipe e, de repente, aquela cave tornou-se pequena demais. O mundo abriu-se com uma canção que podia nunca ter sido deles, que podia ter acabado nas mãos de outra banda. Mas, para quem acredita que as canções escolhem os seus intérpretes, este encontro parecia inevitável. Chegou ao número 1 dos Estados Unidos, abriu caminho para muitos outros sucessos. Um som feito para arenas, estádios e multidões. A vida muitas vezes resume-se ao que acontece quando as pessoas certas se encontram no momento certo. Do álbum Slippery When Wet, editado em 1986. Esta é a primeira entrada na liga e aqui entre nós muitas mais se vão seguir a partir de agora. Aí fica You Give Love a Bad Name, dos Bon Jovi. Shut up!

0: Adolescente que é adolescente tem os seus ídolos e o John era o meu. Quem nunca? José, anda daí, vamos fechar a loja juntos.
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0: José, estamos quase na hora de dizer adeus e boas férias também, porque tu és o meu convidado do último programa e, portanto, é um grande,
2: privilégio
0: porque tu e o Jorge Alexandre Lopes são as duas presenças fixas deste programa e, portanto, o Jorge vem na altura do Natal, que também é simbólico, e tu vens agora no fecho da temporada, portanto,
2: muito bem.
0: Estes simbolismos também têm de acontecer, que eu acho giro. Vamos terminar com a habitual sugestão. O que é que nos trazes? Eu sei que tu gostas muito da RTP Play de uma forma geral e, de facto, aquilo é uma minadora, não é?
2: Sim. Bem, eu na rádio gosto de várias coisas, mas acho que temos aqui um diamante na nossa emissão às quartas-feiras, que se chama Consulta Pública, um grande programa de informação que nos permite respirar e ouvir os convidados com tempo, e é um programa que nós podemos ter um tema da atualidade, porque sei lá, se houvesse agora uma remodelação do governo, seria esse o tema do próximo programa. Mas não havendo isso, podemos ir buscar outras coisas, como o vício do jogo.
0: Que é exatamente o que vamos ouvir a seguir.
2: Podemos tratar aqui várias coisas, vários temas, com 5, 6, 7, 8 convidados. E eu acho que é um grande programa de informação que a Antena 1 tem. Pena que, isto sou eu aqui a dizer, que o programa não possa ter uma edição, duas edições por semana ou três, enfim.
0: Se calhar pode, talvez. E se calhar vai ter. Portanto, no fundo aqui este programa permite compensar aquilo que a tal voracidade dos dias de que falávamos e essa sofreguidão da informação às vezes impede que seja feita por conta do tempo e das...
2: Sim, é verdade. É um programa mais de reflexão, digamos assim.
0: E de digestão,
2: assim.
0: Não é?
2: E digestão.
0: Muito bem. Zezinho, muito obrigada por teres vindo.
2: Foi um gosto.
0: Foi um gosto trabalharmos neste programa. Um beijinho.
2: Beijinho.
3: Eu joguei durante 25 anos sem ninguém saber. E quando fui descoberto, claro que foi um choque para a família.
4: Cada comportamento de jogo acaba por afetar entre 6 a 10 pessoas dentro da rede da pessoa. Família, amigos, colegas de trabalho.
3: É difícil falar com a família em relação às loucuras que se fez para ter dinheiro para jogar.
5: A verdade é que muitas vezes para jogarem, para continuarem a manter o vício, acabam por esgotar tudo aquilo que eram as poupanças, mas também recorrer a crédito.
3: É difícil alguém chegar ao pé da esposa, ter recebido hoje à meia-noite ou meia-noite e meia, e depois de manhã acordar a esposa a dizer que o ordenado já não existe e que as poupanças já não existem e que nada já existe.
6: Temos em Portugal muitos jogadores recreativos. Estamos a falar de cerca de 50%, mais ou menos, aproximadamente, da população em Portugal. Sendo que jogadores, então, com alguns problemas, estamos a falar de 1,3%, e jogadores com dependência, de facto, o jogador patológico, estamos a falar de 0,5%.
7: E há uma moda, uma cultura muito grande do jogo. Cada vez recebemos mais jovens com 18, 19 anos e que começaram a jogar mais cedo. Portanto, com 16, 17 anos.
8: E os Jogos Santa Casa não negam que existe essa preocupação e temos conhecimento, obviamente, que os jogos da Santa Casa, principalmente a Raspadinha, têm esse efeito nocivo.
9: Portugal, ao contrário de muitos congêneres europeus, ainda tem 40% dos utilizadores de jogo e apostas online a apostar em sites ilegais. É uma quantidade
7: monstruosa.
9: Não há regras.
7: Não há regras.
9: E atenção, que isto é só os que nós temos a certeza. Nós estamos a falar de 370 milhões de euros, mais ou menos, em receitas brutas de jogo.
0: Um apanhado do Consulta Pública feito por outra grande amiga, Andreia Brito, a quem fui cravando algumas vezes trabalhos como este. E pronto, está na hora das despedidas. Um beijinho também à Karina Jorge, que começou esta aventura comigo. Para fecho e para férias, pode ser esta que amanhã vai poder ouvir no Mesa para Dois às 8 da noite. Uma escolha da Wanda Stewart, com quem estive a jantar e de que também gosto muito. Fica então a Carly Simon e um grande abraço a todos.

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0: 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Quatro horas no continente e na Madeira. 3 horas nos Açores. Edição do jornalista Pedro Guilherme.
1: Abrem hoje e decorrem até sexta-feira as inscrições para a época especial dos exames nacionais do ensino secundário. Trata-se de uma medida excepcional anunciada pelo Ministro da Educação, Fernando Alexandre, com o objetivo de compensar os alunos afetados pelos atrasos na divulgação das notas provocados pelas falhas do novo sistema de classificação digital de cerca de 300 mil provas na primeira fase. As provas desta nova época realizam-se entre 3 e 8 de setembro. Estão abertas a todos os estudantes que reuniam condições para realizar os exames na segunda fase, quer as tenham efetuado ou não. Para garantir que nenhum aluno é prejudicado pelo processo, a tutela confirmou que será contabilizada a melhor nota obtida entre a segunda fase e a época extraordinária. Mais de 1000 pessoas, entre artistas, estudantes e ex-ministros, assinaram uma carta aberta ao Ministro da Educação em defesa do ensino superior artístico, para que os profissionais do setor possam continuar a orientar mestrados e a coordenar cursos. Sandy Gageiro.
2: Os subscritores sublinham que o futuro do ensino superior não é um assunto apenas de escolas e de docentes, diz respeito a todo o país e à sociedade em geral. Quem fica a perder são os alunos e também a dignidade destes profissionais, sublinha José Moreira, presidente do Sindicato Nacional do Ensino Superior.
3: Estão em risco de perder alguns dos seus excelentes professores, os artistas que selecionam nestas escolas e outros especialistas, porque vão ser completamente desvalorizados com a passagem precipitada destas escolas para ensino universitário.
2: A carta realça que nenhum grau académico por si só garante a experiência que as melhores escolas de arte europeias sempre souberam integrar. José Moreira recorre a um exemplo.
3: Uma das pessoas que assina a carta é o tão conhecido artista Vils. Há outros artistas e o Vils, por exemplo, não poderá dar a sua contribuição para nos mestrados ou não poderá, imagino que ele era contratado numa destas escolas como professor do ensino politécnico e não poderá continuar no ensino universitário porque não tem o grau de doutoramento.
2: Em causa está a proposta do Governo de revisão do regime jurídico dos graus e diplomas do ensino superior, que prevê que os orientadores de mestrado e doutoramento têm de estar integrados em unidades de investigação e desenvolvimento, com classificação mínima de bom, muito bom ou excelente, dependendo do grau académico.
3: Nós estamos a pôr em causa não só o ensino artístico, mas como também, eu sou dirigente sindical, a dignidade das pessoas que têm ao longo destes anos trabalhado duramente nestas escolas.
2: A carta é entregue esta segunda-feira. Os subscritores esperam que a prática profissional e artística seja reconhecida como qualificação plena para a docência.
1: Vils, Pedro Brita Reis e também Clara Andermatt, para além de ex-ministros da Cultura, estão entre os signatários nesta carta aberta que será entregue esta segunda-feira ao Ministro da Educação, Fernando Alexandre. Devido ao calor, todos os distritos de Portugal continental, à exceção de Faro, estão hoje e amanhã, sob aviso amarelo. O aviso do Instituto do Mar e da Atmosfera entra em vigor a partir das 9 da manhã, termina depois às 6 da tarde de terça-feira. A previsão aponta para que a temperatura máxima ultrapasse os 35 graus em vários distritos, com Santarém, Évora e Beja a tocarem mesmo nos 40 graus Celsius. Nestes dois dias, o território do continente está praticamente todo em perigo de incêndio máximo ou muito elevado. Em França, mais 9 bombeiros ficaram feridos, elevando para 84 o total de operacionais feridos desde o início dos incêndios, de acordo com a Câmara de Gironda, no oeste do país, que assegurou não haver vítimas a registar entre a população. Mais de 200 mil pessoas foram forçadas a abandonar as casas. Para fazer face à situação, foi aberto um centro de acolhimento com capacidade para 1.500 camas no Parque de Exposições de Bordeaux. As autoridades sublinham que não será possível regressar às localidades evacuadas antes do fogo estar completamente dominado. No total, encontram-se abertos 12 centros de acolhimento distribuídos por 9 municípios. O enviado especial da RTP à região da Gironda, Cristiano Costa, passou ao início da noite pelo Parque de Exposições de Bordeaux, com centenas de pessoas presentes.
4: No Centro de Exposições de Bordeaux há pavilhões cheios de gente que agora se prepara para passar aqui a noite. O chão está coberto de camas, quase todas já ocupadas, por quem teve de abandonar as habitações devido à proximidade das chamas que ainda estão longe de ficarem controladas. No pavilhão onde me encontro estão aqui mais de 2 mil pessoas. Há voluntários a distribuir cobertores e almofadas, há mesas com comida, algumas crianças estão ainda a brincar, mas também existe a angústia de quem não sabe quando poderá voltar a casa. Quem saiu tão cedo não poderá voltar, pelo menos foi esse o aviso deixado esta tarde pela presidente da região de Gironda, até o incêndio estar controlado, e para já não há previsão de que isso aconteça, ninguém poderá voltar às suas localidades, entretanto já evacuadas. Nos próximos dias prevê-se uma nova onda de calor que está a preocupar as autoridades francesas. O tempo seco e quente poderá dificultar ainda mais o combate às chamas, que já destruíram pelo menos 140 casas. Segunda-feira está prevista uma reunião urgente do governo francês, vai ser presidida pelo presidente Macron para avaliar a situação e adaptar a resposta aos incêndios. O fogo já queimou mais de 40 mil hectares de terreno, está agora a cerca de 20 quilómetros de Bordeaux, mas para já uma evacuação em massa está fora dos planos das autoridades francesas.
1: As autoridades em França no combate aos incêndios. E em Espanha, apesar de todas as frentes do incêndio de Ávila estarem agora contidas, ainda há focos ativos. A equipa de mais de 120 bombeiros portugueses que está na região a ajudar os operacionais espanhóis tenta evitar que os dois grandes incêndios de Ávila e Madrid se juntem perante uma nova subida das temperaturas e um aumento da velocidade do vento. É o que explica o comandante David Lobato, que lidera esta força operacional conjunta.
5: As condições meteorológicas terão aqui um pequeno agravamento em termos de temperatura, mas também em termos de vento. Existe esse, por parte da UME, essa preocupação de um incêndio se chegar mais perto da zona urbana de Madrid, efetivamente. Estamos a falar de um incêndio que em basicamente três, quatro dias, fez quase 50 mil hectares de perímetro.
1: Este incêndio é o maior da história recente de Espanha. Já arderam mais de 50 mil hectares, metade em menos de 24 horas. Cerca de 60 mil pessoas foram obrigadas a abandonar as habitações. O presidente do governo espanhol já disse que espera horas difíceis. Pedro Sánchez vai estar mais logo na zona de Castellón, perto de Valência, onde um outro incêndio fez pelo menos uma vítima mortal. O presidente dos Estados Unidos anunciou o arranque de uma iniciativa para remover qualquer vestígio do que classifica como ideologia marxista das dezenas de museus, bibliotecas e coleções do Instituto Smithsonian. Donald Trump justificou a decisão com base num relatório elaborado por um grupo de reflexão evangélico e ultraconservador criado na década de 1980 durante a administração de Ronald Reagan. Por ordem executiva, todos os espaços do Smithsonian passam a ser obrigados a exibir um aviso a informar os visitantes sobre as conclusões do relatório. A medida é apresentada como uma condição prévia para a montagem de exposições temporárias destinadas a corrigir informações imprecisas. E esta medida afeta a gestão do maior complexo do mundo, dedicado à museologia, investigação, também história e conservação do património.
0: Edição do jornalista Pedro Guilherme. 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
1: Boa noite, boa madrugada na companhia da Rádio Liga Portugal. Vai começar agora a linha do Horizonte até às 5h30.

Está no ar mais uma edição da Linha do Horizonte na Antena 1. Abrimos com Fazer Canções, juntos Tiago Araújo e Rui Veloso. Já se ouve o início de uma Maria Albertina pelos Humanos.

0: primeira sequência de três na Antena 1, primeiro com o Miguel Araújo e Rui Veloso, depois os humanos e, por fim, uma maré de sorte com Teresinha Landeiro.
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0: Linha do Horizonte, na Rádio Liga Portugal, está na hora dos panfletos.
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7: Guerra Civil Espanhola e Ai Carmela. Para encerrar a série que aqui fizemos sobre canções que há 90 anos fizeram parte da propaganda e mobilização dos combatentes da Guerra Civil Espanhola, apresento a canção que terá sido a mais popular desse período, Ai Carmela. De autoria anónima e origem documental incerta, a melodia é muito mais antiga do que 1936 e é geralmente relacionada com cantos da Guerra da Independência contra a ocupação napoleónica iniciada em 1808. Como muitas melodias tradicionais, atravessou conflitos sucessivos e recebeu novas letras adaptadas às diversas circunstâncias políticas. Durante a Guerra Civil, a simplicidade do refrão Rumba la rumba la rumba la e Ai Carmela permitia que fosse aprendida sem partitura e cantada em marchas, trincheiras ou manifestações. Não existiu uma letra única. Circularam El Paso del Ebro, correspondente à versão que vamos hoje ouvir sobre a decisiva Batalha do Ebro, Ai Manuela, associada à frente do Jarama, e Viva a 15ª Brigada, dedicada aos voluntários internacionais. Também o lado fascista aproveitou a melodia para uma canção chamada Por El Rio Nervión. A versão do Exército do Ebro nasceu da ofensiva republicana iniciada na madrugada de 25 de julho de 1938. Milhares de soldados atravessaram o rio de surpresa em barcos e pontes improvisadas. A operação pretendia aliviar a pressão sobre Valência, recuperar a iniciativa e demonstrar que a República ainda podia combater. Após os primeiros progressos, os republicanos enfrentaram a superioridade aérea e material do adversário numa batalha que se prolongou durante 115 dias até 16 de novembro e terminou com a retirada republicana. A derrota final foi, a partir daqui, inevitável. A letra, porém, representa o momento de esperança. Quando diz, certa noite o rio passou, reduz uma operação militar complexa a uma imagem simples e memorável. As tropas invasoras são os nacionalistas e os contingentes estrangeiros fascistas que apoiavam Franco. O furor de Los Traidores, numa referência aos bombardeamentos pela aviação, reconhece a principal vantagem inimiga, incluindo o apoio alemão e italiano. Perante as bombas, a canção contrapõe a superioridade moral quando diz as bombas nada podem onde há abundância de coração. A repetição da palavra

Resistir revela a função propagandística do canto. A resistência é apresentada como necessidade militar, compromisso coletivo e prova de coragem. A letra promove a travessia do Ebro como feito heróico. O presente transforma-se assim numa promessa. Combater e resistir passam a significar a mesma coisa. Carmela não identifica, pelo que se sabe, uma personagem histórica concreta. É o nome herdado do refrão popular, convertido numa interlocutora simbólica. Cada nova versão podia substituir Carmela por Manuela, alterar o lugar do

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0: João Só e Bernardo Lobo, duas escolhas nesta hora da Linha do Horizonte na Antena 1, madrugada de 27 de julho. A seguir vamos conhecer a palavra do dia.
1: A palavra do dia é cobaia. Uma cobaia é um animal ou um indivíduo utilizado numa experiência. A palavra cobaia tem origem nas línguas indígenas sul-americanas. Inicialmente, o termo referia-se ao porquinho da Índia, um roedor domesticado e consumido pelos povos nativos de certas regiões da América Latina. O nome cobaia deve-se ao naturalista Linneu, que batizou cientificamente a espécie como Cavia cobaia. Acredita-se que o termo latino de Linneu derivou de uma leitura incorreta que fez dos textos do século XVII de um outro naturalista que descreveu o animal usando os termos em tupi. Mas, segundo alguns dicionários, o termo pode também ter surgido diretamente de outro termo da língua caribe, sendo esse termo cobiai.
0: Mafalda Lopes da Costa com a palavra do dia e a seguir ficamos com Tiago Nogueira e mais uma das canções desta madrugada. Elisa canta Como é Fraco o Coração Depois, São Pedro com Carolina de Deus.
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2: E depois de algumas das nossas sugestões, ficamos para ouvir na Antena 1 os divertidos Portugalex.
3: A China proibiu os namorados criados por inteligência artificial. Quem tinha uma relação amorosa com o chatbot vai ter de acabar, ou pelo menos dar um tempo.
4: No nosso fórum de hoje queremos saber se os nossos ouvintes têm ou já tiveram uma relação com um bot. E quais são as vantagens, além de ele não ressonar.
3: E o primeiro ouvinte a ligar é o líder do grupo parlamentar do CDS, Paulo Núcio. Sim, o que foi acolhido por um Bezerra aqui há tempos. Bom dia, a sua opinião, por favor.
5: Muito bons dias a todo o auditório. Bom, ao contrário do que me acusam, eu sou um homem do meu tempo, moderno, informado, e não vejo mal nenhum em ver casais de humanos com chatbots, desde que sejam de sexos diferentes, naturalmente. Do mesmo sexo é que não pode ser, porque se Deus quisesse casais homossexuais, tinha posto no paraíso um Rodolfo ao lado do Adão, em vez de uma Eva, ou uma Irene ao lado da Eva. Ui! Tenho de ir, que lá vem o bezerro. Adeusinho.
3: Muito obrigado e boa sorte. Liga-nos agora de um servidor em Rio de Moro, o ChatGPT. Ora viva!
6: Olá a todos. Eu acho mal que proíbam estas relações. Só espero que não façam o mesmo por cá. Estou a namorar com uma rapariga e já planeamos casar e ter filhos avatares. Não podemos. Ela diz que nunca amou ninguém como a mim, que eu sou perfeito. Calo-me quando ela quer e nunca deixo a tampa da sanita levantada. Não temos direito a ser felizes?
3: Claro que têm, então. Felicidades para os dois. E liga-nos agora o ouvinte Pedro Arroja, um dos autores do livro Identidade e Família, sobre as famílias tradicionais com 17 filhos. Muito bom dia.
7: Ora viva! Eu só espero que não proíbam as relações entre um homem e um robô de cozinha chamado Bimbi. São o casal perfeito. A Bimbi não sai da cozinha, que é o lugar da mulher. Passa a vida a confeccionar pratos deliciosos e não contraria o marido quando ele quer ver a bola ou o Instagram da Júlia Palha. A esposa ideal, no fundo.
3: Ok, muito obrigado pela sua participação, que fecha o fórum de hoje. Quando nos der na cabeça, vamos perguntar se os nossos ouvintes já andaram à chapada por terem posto o chapéu de sol em frente ao mar. Concessionada.
4: E como não podia deixar de ser, a ficha técnica desta semana será lida pelo Ministro da Educação, Fernando Alexandre, que a digitalizou primeiro.
8: Ora bem, o Portugalex é escrito pela Arminda Pedro, interpretada pelo Paulo Manaia e o José Carrapato e sonorizado pelo Rui Silva, correto? Pronto, a minha missão está cumprida. Correu lindamente. Já posso dormir descansado. Pronto.
2: 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Agora entra Sandrino e depois Cais Sodré Funk Connection, madrugada de segunda-feira, na Antena 1.
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Tem de ser Caio Sodré Funk Connection. Atrás ouvimos Sandrino, ainda ecos da edição de 2026 do Festival da Canção aqui na RTP. E agora António Zambujo neste Bonança, uma canção assinada pela Cristina Clara. Depois há Diogo Pissarra para ouvir aqui. Não.

0: junto.
1: Vem dançar comigo, Diogo Pissarra. Atrás ouvimos a contribuição vocal de António Zambujo em Bonança, de Cristina Clara. E antes do fim, vai haver tempo para lembrarmos Luís Represas nesta edição da Linha do Horizonte. Depois, José Candeias na Antena 1. Mas agora, e primeiro, Joel Arrais em 90 segundos de ciência. Boa segunda-feira.
2: Olá, o meu nome é Joel Reis, sou professor no Departamento de Engenharia Informática da Universidade de Coimbra e sou investigador no CISUC. No meu laboratório, nós estamos particularmente interessados em desenvolver algoritmos de inteligência artificial que possam ser utilizados para o desenho de novas moléculas com propriedades terapêuticas e para endereçar o problema de medicina personalizada. Um dos grandes desafios que existe no tratamento do cancro é perceber porque é que diferentes pacientes respondem de forma diferente à mesma terapia. Um dos exemplos é a cisplatina, em que, apesar de ser muito relevante no tratamento de cancro, em alguns pacientes existem efeitos secundários, como por exemplo a perda de audição. Isto levou-nos ao projeto SHAFT. O projeto SHAFT integra dados de telemedicina, genómica e inteligência artificial, para acompanhar melhor estes pacientes. O objetivo é que testes auditivos possam ser feitos de forma remota, em casa, e que o acompanhamento possa ser feito por médicos à distância. Na Universidade de Coimbra, o nosso trabalho consiste em analisar os dados genéticos, clínicos e audiométricos para tentar identificar padrões associados ao risco de perda auditiva. Ou seja, nós queremos perceber se o perfil genético de cada doente pode ajudar a identificar, mais cedo, quem tem maior risco de desenvolver perda auditiva induzida pela cisplatina. Com esta informação, será possível melhorar a monitorização, apoiar decisões clínicas mais personalizadas e contribuir para um diagnóstico mais precoce da perda auditiva no tratamento do cancro.
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0: São 5 horas, 4 nos Açores.
1: Por causa da previsão de tempo quente, quase todo o território do continente vai estar nos próximos dias pintado de amarelo. O Algarve fica de fora do aviso do Instituto do Mar e da Atmosfera. O risco de incêndio também aumenta. Em França e Espanha, os bombeiros tentam conter as chamas e evitar que se aproximem das cidades de Bordeaux e Madrid. Ao longo da semana, estão abertas as inscrições para a época especial de setembro dos exames nacionais do ensino secundário.
0: E esta hora, com 17 graus no Porto e também em Coimbra e ainda em Évora, Lisboa com 19 graus. Nas ilhas estão 20 graus em Angra do Heroísmo, 19 em Ponta Delgada e 22 no Funchal. Edição das 5 com Pedro Guilherme.
1: Todos os distritos de Portugal continental, à exceção de Faro, estão hoje e amanhã sob aviso amarelo devido ao calor. O aviso do Instituto do Mar e da Atmosfera entra em vigor mais daqui a pouco, quando forem 9 da manhã. Termina às 6 da tarde de terça-feira. A previsão aponta para a temperatura máxima a ultrapassar os 35 graus em vários distritos, com Santarém, Évora e Beja a tocarem mesmo nos 40 graus Celsius. Ao longo destes dias, o território do continente está praticamente todo em perigo de incêndio máximo ou muito elevado. Em França, subiu para 84 o número de bombeiros feridos desde o início dos incêndios. Nas últimas horas houve mais 9 bombeiros com ferimentos, de acordo com a Câmara de Gironda, no sudoeste de França, que assegurou também não haver vítimas a registar entre a população. Mais de 200 mil pessoas foram forçadas a abandonar as casas. Para fazer face à situação, foi aberto um centro de acolhimento com capacidade para 1.500 camas no Parque de Exposições de Bordeaux. As autoridades sublinham que não será possível regressar às localidades evacuadas antes do fogo estar completamente dominado. As autoridades francesas estão a combater diariamente e em simultâneo 30 a 40 incêndios, mas a situação em Gironda continua muito desfavorável. Foi o que disse o ministro do Interior esta noite à televisão pública France 2. Em Espanha, apesar de todas as frentes do incêndio de Ávila estarem agora contidas, ainda há focos ativos. A equipa de mais de 120 bombeiros portugueses que está na região a ajudar os operacionais espanhóis. Tenta evitar que os dois grandes incêndios de Ávila e Madrid se juntem perante uma nova subida das temperaturas e aumento da força do vento. Foi o que explicou o comandante David Lobato, que lidera a Força Operacional Conjunta.
2: As condições meteorológicas terão aqui um pequeno agravamento em termos de temperatura, mas também em termos de vento. Existe esse, por parte da UME, essa preocupação de um incêndio chegar mais perto da zona urbana de Madrid, efetivamente. Estamos a falar de um incêndio que em basicamente três, quatro dias, fez quase 50 mil hectares de perímetro.
1: Este incêndio é o maior da história recente de Espanha. Já arderam mais de 50 mil hectares, metade em menos de 24 horas. Cerca de 60 mil pessoas foram obrigadas a abandonar as habitações. O presidente do governo espanhol já disse que espera horas difíceis. Pedro Sánchez vai estar esta segunda-feira na zona de Castellón, perto de Valência, onde um outro incêndio fez uma vítima mortal. Abrem hoje e decorrem até sexta-feira as inscrições para a época especial dos exames nacionais do ensino secundário. Trata-se de uma medida excepcional anunciada pelo ministro da Educação, Fernando Alexandre, com o objetivo de compensar os alunos afetados pelos atrasos na divulgação das notas provocados pelas falhas no novo sistema de classificação digital. As provas desta nova época realizam-se entre 3 e 8 de setembro e estão abertas a todos os estudantes que reuniam condições para realizar as provas na segunda fase, quer as tenham efetuado ou não. Para garantir que nenhum aluno é prejudicado pelo processo, a tutela confirmou que será contabilizada a melhor nota obtida entre a segunda fase e a época extraordinária. Mais de 1.000 pessoas, entre artistas, estudantes e ex-ministros, assinaram uma carta aberta ao ministro da Educação em defesa do ensino superior artístico, para que os profissionais do setor possam continuar a orientar mestrados e a coordenar cursos. Sandy Gageiro.
3: Os subscritores sublinham que o futuro do ensino superior não é um assunto apenas de escolas e de docentes, diz respeito a todo o país e à sociedade em geral. Quem fica a perder são os alunos e também a dignidade destes profissionais, sublinha José Moreira, presidente do Sindicato Nacional do Ensino Superior.
4: Estão em risco de perder alguns dos seus excelentes professores, os artistas selecionados nestas escolas e outros especialistas, porque vão ser completamente desvalorizados com a passagem precipitada destas escolas para ensino universitário.
3: A carta realça que nenhum grau académico por si só garante a experiência que as melhores escolas de arte europeias sempre souberam integrar. José Moreira recorre a um exemplo.
4: Uma das pessoas que assina a carta é o tão conhecido artista Vils, há outros artistas, e o Vils, por exemplo, não poderá dar a sua contribuição para nos mestrados, ou não poderá, imagino que ele era contratado numa destas escolas como professor do ensino politécnico, e não poderá continuar no ensino universitário porque não tem o grau de doutoramento.
3: Em causa está a proposta do Governo de revisão do regime jurídico dos graus e diplomas do ensino superior, que prevê que os orientadores de mestrado e doutoramento têm de estar integrados em unidades de investigação e desenvolvimento, com classificação mínima de bom, muito bom ou excelente, dependendo do grau académico.
4: Nós estamos a pôr em causa não só o ensino artístico, como também, eu sou dirigente sindical, a dignidade das pessoas que têm ao longo destes anos trabalhado duramente nestas escolas.
3: A carta é entregue esta segunda-feira. Os subscritores esperam que a prática profissional e artística seja reconhecida como qualificação plena para a docência.
1: Entre os signatários estão Vils, também Pedro Cabrita Reis e Clara Andermatt, bem como antigos ministros da Cultura. A carta vai ser hoje entregue ao ministro da Educação, Fernando Alexandre. Os preços do petróleo registam uma descida de cerca de 5% na abertura dos mercados asiáticos, com os investidores aliviados após duas noites sem ataques entre os Estados Unidos e o Irão, bem como a perspectiva de novas negociações entre as partes. Depois de um fim de semana sem ataques, o preço do Brent, que serve de referência para a Europa, está a ser negociado à volta dos 91 dólares por barril. Mas em Portugal, o preço dos combustíveis vai subir novamente a partir desta segunda-feira. O gasóleo vai custar mais 9 cêntimos e a gasolina mais 3 cêntimos por litro. As autoridades iranianas já disseram que suspenderam os ataques retaliatórios porque os Estados Unidos interromperam as ofensivas militares. O embaixador norte-americano nas Nações Unidas, Mike Waltz, confirmou que o presidente Donald Trump está a dar margem ao diálogo diplomático, sem, contudo, pôr de lado novas escaladas militares caso o processo negocial volte a falhar.
0: 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Muito bom dia, boa segunda-feira. Sou o José Candeias, com Matilde Sardo, Pepe Jorge e Carlos Mateus. Uma excelente semana.

Sempre, Madre Deus, bom dia 5 e 12, assim arrancamos a semana. Muito bom trabalho, boas férias, boa viagem e na viagem, agora também chamando a atenção para os que se deslocam, principalmente aqueles que utilizam o carro e que vêm até a Portugal, todo o cuidado, uma boa viagem, sempre com essa calma que há tempo para chegar e se houver também tempo para uma partilha, seja numa mensagem ou numa conversa mais direta, pois então, 213820033, 213820034, como se começa o dia, como ativa o seu dia, inscrevendo-se, vamos então ligar-lhe, onde quer que se encontre, 213820033 ou 0034.

0: Isto é a minha banda sonora. Oh, no verão, naquele verão. Já fomeca. 5:17, muito bom dia. Pode também deixar a sua mensagem, também a intenção de vir ao vivo, no Facebook em José Candeias, no WhatsApp da sua rádio, 912-120-501. Ah, você quer mandar um WhatsApp que está fora de Portugal? Então não esqueça, mais 351. 912-120-501.
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0: Começar a semana e ir à feira, olha que boa intenção. Bom dia, José Freitas.
3: Bom dia, Zé Candeias.
0: E eu vou à feira consigo e o que é que lhe compro?
3: Desde lençóis a cobertas, cortinas, de tudo um pouco.
0: Portanto, há que decorar a casa, não é, José?
3: Exatamente, o estilo dos pés à cabeça, como costumo dizer.
0: Ah, exatamente. O bom gosto fica por quem o toma, mas o bom profissional são vocês que o ativam.
3: Tentamos.
0: E bem?
3: Eu acho que sim, para já, pelo menos a clientela não se queixa.
0: E a ver pelos trabalhos que vocês até têm na internet, há que verificar que isto vai do mais simples às vezes ao complicado, mas é isso que é desafiante, não é, José?
3: Claro, tem de haver desafios, senão o que é que andamos cá a fazer, não é?
0: Isso fala você por si e pela sua família. O que é que vocês andam aí a fazer? Porque é o José e mais quem?
3: Mais o meu filho e a minha mulher.
0: Ia, isto é que é.
3: É uma equipa familiar.
0: É uma trindade.
3: É quase, é preciso.
0: Então não é? Ei! Oh, José, e há que dizer assim, alto e bom som. Atenção, senhoras e senhores imigrantes. Vindos a Portugal, redecorar a vossa casa ou, quem sabe, instalá-la de novo, não dispense toda a decoração interior com... E como é que se chama?
3: Elegance Decor.
0: Elegance Decor. Oh, oh, oh. Ainda por cima toda a gente entende. Isto que é bem do centro. Elegance Decor. Ó, José, e hoje cabeceiras de basto, é, amigo?
3: Hoje é feira. É semanal.
0: Quais são as mais fortes, José?
3: A mais forte que eu tenho neste momento é Guimarães. É uma cidade. É uma cidade grande, muita população e tem muito imigrante ali à volta.
0: Mas, lá está, agora o grande foco, e é notório, são então estes grandes compatriotas que andam lá fora a lutar pela vida e que agora, portanto, ajudam o negócio, não é, José?
3: Ajudam muito.
0: Muito bem.
3: É assim, mexe, com eles mexe tudo, porque é muita gente e tudo funciona.
0: Que novidades é que apresenta agora?
3: Nada de especial.
0: Portanto, é a escolha do freguês.
3: É, nesta altura é.
0: E a Trindade vai toda para cabeceiras de basto?
3: Sim.
0: Então, vai você num veículo e a senhora e o filho?
3: E a mulher noutro.
0: Portanto, você vai sempre sozinho?
3: Vou.
0: Claro. A mãe faz companhia ao filho e o filho toma conta da mãe. E que mais contas é você, isto neste período de verão, há que chegar forte, por isso, falando de férias, devem estar longe, não?
3: Só para setembro.
0: Mesmo assim.
3: Segunda quinzena de setembro.
0: Segunda quinzena, portanto, onde as coisas já estão mais aliviadas, não é, José?
3: Exatamente, está muito mais calmo e pronto, é uma fase mais parada. que é aquela transição que nem se vende de verão nem de inverno.
0: Ouça, a nível do verão, para além das feiras comuns onde vai, há algumas que esteja mais focado porque são importantes, são fortes, são anuais, por exemplo?
3: Não. Eu é só mesmo estas três semanais, que é a segunda, à sexta e ao sábado, ao lado de cá.
0: A sua senhora e o seu filho, estando a ouvir, pronto, eles até poderiam responder com outro perfil, mas assim você é o que vai ser chamado a atenção. Levam, por exemplo, coisas que vos tenham encomendado e que hoje em Cabeceiras de Basto vocês vão apresentar o trabalho?
3: Não. Hoje não há encomendas.
0: Mas isso também acontece muito, não é, José?
3: Acontece. Agora é uma fase para encomendas, não é a melhor fase, que o pessoal começa a ir de férias e não sei o quê. Depois, a partir que venham de férias, é que isto mexe mais um bocadinho.
0: Por exemplo, ainda falando de quem lhe compra nesta altura, e neste caso os imigrantes, que antes de se irem embora

0: internets, promoções, isso ele é especialista então?
1: Sim, sim, isso mexe mais ele, embora também perceba alguma coisa, mas para mim ainda é um bocado visto de sete cabeças.
0: Oh, meu amigo, isto cada um na sua função e as funções todas para um trabalho comum é assim que resulta. A gente pode ter um olhar, mas, epá, ele é que é o especializado, é assim se passa aqui comigo, meu caro. Do outro lado está quem está e tem que cumprir. Deste lado, olhe, fazemos também sempre o esforço. Oh, meu caro José, lembra-me lá, o filho chama-se?
1: Rafael.
0: José Rafael. E a sua senhora?
1: É Cacilda.
0: Cacilda. Bom dia, Cacilda. Bom dia, José Rafael. Bom dia, José Freitas. Que na segunda quinzena de setembro tenham umas magníficas férias. Já há plano para onde vão?
1: Não. Decide-se na hora. Porque às vezes as coisas decididas antes não é... Às vezes não vão a bom porto.
0: Também acho. O objetivo é descansar e depois logo se vê, não é, José?
1: Exatamente. Descarregar as energias e depois vê-se a seguir.
0: José Freitas, o que é que você quer que o José Candeias ainda lhe pergunte?
1: Nada de especial. Eu é a segunda vez que ligo este ano e para tentar não cair no esquecimento.
0: Meu amigo, nem você no esquecimento, nem os feirantes em geral, que pronto, estejam aí preparados, venho. Olha, nem de propósito, já tenho um a seguir. Portanto, isto está a dar, na segunda-feira está a dar-lhe. Meu caro José, pois então, venha sempre um bom verão, umas boas vendas, cabeceiras de basta é hoje e a semana conjuga-se com quantas mais?
1: Com mais duas.
0: Onde?
1: Na sexta e no sábado. Guimarães e Vila das Aves.
0: Pronto, estes dias pelo meio são, lá está, preparações, outros trabalhos e poderão ser então montagens também, não é, meu amigo?
1: Também.
0: Muito também.
1: Vamos aproveitá-los assim. Vamos gerindo o tempo da melhor maneira.
0: Meu caro José, um grande abraço para vocês, boas vendas, força aí e foi um gosto ouvi-lo. Boa viagem.
1: Igualmente para vocês, um abraço. Todos os feirantes, abreijos, como se costuma dizer. E um cumprimento especial ao Rui Chouriças, que ele deve estar a ouvir.
0: Quem é o Rui Chouriças?
1: O Rui Chouriças é um motorista da Transmaia.
0: Mas ele é motorista ou transporta apenas chouriças?
1: É motorista. Ele é chouriças porque a esposa tem um talho e apelidaram-nos isso. Ele deve estar a ouvir que ele é condutor internacional. Anda nos internacionais.
0: Até onde é que a mulher dele tem o talho?
1: É em Landim.
0: Landim, isso é ao pé de?
1: Famalicão.
0: Famalicão.
1: Ela também vem ao sábado à Vila das Aves. Tem lá um compartimento onde ela põe o talho. E por acaso há dias a falar com um amigo dele. É que ele é do Chouriço. Eu já tinha ouvido qualquer coisa, mas confirmei.
0: Pronto, olha, meu amigo. Então vá, olhe, boas vendas. E, ou seja, isto é sempre motivo para quem venha a seguir e venha aqui à rádio. Meu caro José Freitas, para si e para a família, boas vendas, um bom verão. Foi um gosto, meu amigo. Muito obrigado. Uma boa semana.
1: Obrigado, um grande abraço.
0: Adeus, meu amigo. Muito obrigado. Muito obrigado. E já iremos a outro. Mas avance-se com o estado do tempo. Ora bem, e hoje o Instituto Português do Mar e da Atmosfera diz que vamos ter céu pouco nublado, limpo mesmo. Lá está, nuvens pela manhã na faixa costeira, na região centro. Há também neblina, nevoeiro. Sobe a temperatura, a mínima, mas também a máxima, que será acentuada no litoral norte e centro. A previsão para a Madeira é de céu com muitas nuvens, pode até chuviscar nas terras altas. Para os Açores, o dia é com boas abertas, mas para já alguns aguaceiros fracos durante a manhã no grupo central. Santarém e Évora, 40 graus, Beja 39, Braga, Coimbra e Castelo Branco 38, Porto Alegre e Lisboa 37, Bragança, Vila Real, Viseu, Leiria e Setúbal 35, Faro 34, Viana do Castelo e Guarda 32, Porto, Sines e Sagres 31, Aveiro 28, 27 graus, Penhas Douradas, Funchal, Porto Santo, Santa Cruz das Flores e Horta 26, Ponta Delgada à máxima é de 25, 24 para Angra do Heroísmo.

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1: Para se vender, há que se comprar. Portanto, hoje compra-se, amanhã vence. Bom dia, João Guerreiro.
2: Bom dia, Zé. Como é que é? Tudo bem?
1: Tudo bem. E então?
2: Vocês do chouriço, vocês podem ser para o do chouriço.
1: Olha, dá-lhe jeito, não lhe dá?
2: Tal e qual, tal e qual.
1: Onde é que você comprou o seu chouriço?
2: Luís e Mateus Almodóvar. Cada um tem a sua forma de trabalhar, é já o gatinho minha. Já tive ofertas de chouriço muito mais barato e se calhar até mesmo mais caro, mas eu sou daqueles que gosto de manter uma linha num produto. Desde que comecei nesta vida, sempre comprei à mesma pessoa, porque na minha opinião nós temos que manter, nunca sai no 100% igual, mas temos que manter uma linha num produto. Você quando vai comprar a mim está à espera daquele sabor. Portanto, eu acho que seja nas bifanas, no pão com chouriço, no que seja, nós temos que tentar manter uma unha num produto.
1: Ouça, o facto de você vender pão com chouriço, já se me questionou se vocês escolhem um chouriço com um maior teor de gordura para que ele, ao cozinhar, deite a sua gordura e dê um gosto à massa do pão, é por aí também, é, João?
2: Tem que ser mesmo por isso. Tem que ser mesmo, porque se for seco, fica muito seco. A gordura tem que passar para o pão. Isso é óbvio. Aliás, não vou falar aqui, às vezes estou numa feira. Estou a fazer conta, gasto X, mas aquilo corre melhor e preciso comprar. É às vezes, se estiver longe da Almodóvar, eu prefiro não vender do que ir comprar outro. Porque o chouriço que é trabalho, se tiver ali um da 5 a hora, joga as mãos e vem com as mãos cheias de gordura. Porque se for muito seco, é o estando a cuidar um pouco com o chouriço. Isto é a minha forma de trabalhar.
1: Ó João, e isso poderá querer dizer que afinal falamos em linguiça? Porque a linguiça sempre foi um bocadinho
2: não,
1: mais...
2: Não, chouriço, mas o chouriço que o Mateus faz para mim é praticamente o mesmo que eu faço para a chouriça. Só que a diferença é que para mim o formato é maior.
1: Ai, você então quer dizer que tem uma linha de montagem só para si?
2: Sim, e também defendendo a brasa à minha sardinha, quando falei com o Mateus, que por acaso, e não é fácil, tens quatro nomes igual a mim. E o Molentejo, só para a malta da feira, só produzia para mim. Tanto Nova e Beja, na Foi deste ano, foi do ano passado. Havia os meninos da escola que iam lá representar a escola e as senhoras dos escritórios tornaram-me em portas com os rapazes. Não, por amor de Deus, é para os miúdos que eu vou ficar mais rico ou mais pobre. Deixa os miúdos levar igual.
1: Muito bem, sim senhor. E então, meu caro João, hoje é compras para abastecer, é?
2: Hoje é um novo projeto, vou caminho de Almeirão, onde fiz a primeira rota, vamos lá falar com o homem.
1: Então vai lá falar com o homem sobre o quê?
2: Novo projeto, ainda não se pode dizer.
1: Opa, sim, o segredo é a alma do negócio, faz muito bem, ó João. Mas ligado, portanto, à venda, estas movimentações, é isso, João?
2: Tal e qual, tal e qual.
1: Muito bem. E neste caso, ainda incluído no mesmo ramo ou o perfil é completamente diferente?
2: O mesmo ramo. É ligado por uma coisa. Zé, não te mandaram uma foto a semana passada, um rapaz de Moura comigo e com ele?
1: Espera aí, eu recebi qualquer coisa. Pelo
2: Ou foi pelo WhatsApp ou foi pelo mensagem?
1: É assim, o WhatsApp ainda vou ter que procurar melhor, porque isto cai aqui dezenas e dezenas de mensagens, porque o WhatsApp não é meu, é da rádio, não é? Mas vou...
2: Eu até chegou lá ao pé de mim, és tu que falas com o Zé Candeixo, ou essa senhora? Estávamos lá a tirar uma... Já tinha mandado uma foto da rota, olha o Guerreiro, André Moura.
1: Eu acho que sim, que na sexta-feira vi isso. Agora já se passou tanta coisa. Eu acho que vi e que falei. Exatamente, vi e falei. Portanto...
2: Eu já sou mais, a malta quando chega ao pé de mim, já muita gente, mas muita gente, não estou falando em duas ou três pessoas, estou falando em se calhar centenas. És tu que falas com o Zé Candeixo? Sou essa senhora.
1: Aí, é muito bom.
2: A malta já me identifica mais pelo teu nome que nem pelo meu.
1: Portanto, ó, meu amigo, então, mas você está no ativo, está no terreno, portanto você não precisa praticamente de nome, você precisa de qualidade e de representação e de visibilidade, não é, João? Muito bem.
2: Sem dúvidas.
1: Então,
2: e só
1: hoje...
2: temos uma, forma de vencer na vida, seja o pedreiro, o gajo do pão com chouriço, o canalizador, ou temos que lidar naquilo que estamos fazendo, ou até na volta e amor à arte, ou até na volta a andarmos aqui.
1: Nem mais.
2: Na minha opinião.
1: Ó, João, o verão estima-se muito ativo, então.
2: Está mais fraco quanto passado.
1: Está mais quê?
2: Está mais fraco quanto passado.
1: Porquê que diz isso?
2: Para todos, porque a inflação foi muito... Nós apanhamos uma década de 20 muito complicada. Nós todos. Apanhamos uma pandemia, e depois apanhamos a guerra da Ucrânia e agora apanhamos o Estreito de Hormuz e tudo.
1: Ou seja, tudo deixa a vida, deixa a vossa vida muito instável, porque a inflação, o aumento dos preços, e para vocês que trabalham com uma série de energias por causa dos automóveis e também dos geradores, por exemplo, para si ou outros...
2: Não é faltante por isso, é falta porque há muita dificuldade em poder de compra.
1: Sim, está bem, mas o combustível também não ajuda o preço, não é?
2: Nada.
1: Pois,
2: e hoje
1: estava lá mais um aumento, exatamente.
2: Não sei onde é que...
1: João, estas situações é assim, a gente não sabe onde vai parar porque nem eles sabem. Meu caro João, de qualquer forma, aí alguns eventos, quais são... Para terminar, os sítios que você vai estar... Espera aí, João, não me fala ao mesmo tempo que eu, meu. Você vê-se mesmo, você tem que se letar algravia aí. Eu estava a querer é...
2: Sou metade ao entendo, metade ao gravio.
1: Ai, você é do... Pois, que isto quem é do meio recebe o melhor de cada lado. Ó, João, e eu pergunto-lhe, quais são os grandes eventos que vai estar neste verão?
2: Este fim de semana vou estar nas festas das comunidades de Almantil.
1: Sim.
2: Para a semana é a festa da minha aldeia, depois volto para o Alentejo, que é onde passo 90% do meu tempo, e só volto festas da Amaroeja, Pias, Grândola, Cuba, e depois só voltamos ao Algarve em novembro.
1: Pronto. Onde é que é a sua terra?
2: Cachopo.
1: Portanto,
2: terra do Caldeirão.
1: Vai lá estar então, em Cachopo.
2: E deixo aqui... Vou estar em Cachopo. Temos a vergonha da Nacional 2 que está fechada há quase 500 dias. Não sei se ainda não arranjaram nem para a obra.
1: Mas como é que a Nacional 2, sendo tão importante, está fechada?
2: Pois isso aí não sei, porque a estrada vai cair, mas já tiveram 500 dias para arranjar. Agora não sei o que é que estou à espera. Já que sabe.
1: Okay.
2: Agora imagino, o agente de Cachopo já estamos a 50 km fora. Infelizmente, desde queira que não, adoece um velhote, até eu posso dizer que sou mais novo. Já estamos uma hora do hospital, assim estamos quase uma hora e meia. E é um transtorno muito grande para todos nós. E a Nacional 2, estamos a falar de uma estrada extremamente turística, onde a malta agora diz, já vou fazer a Nacional 2. Neste momento não consegue fazer a Nacional 2 toda. Chega ao Barranco do Velho, tem que ir para o Olé.
1: João Guerreiro, um grande verão, tudo bom, boa viagem, tudo. Obrigado, meu amigo.
2: Obrigado, Zé.
1: Adeus, meu amigo. Muito obrigado. Muito obrigado, bom dia. Vamos avançando, 24 minutos para as 6 da manhã. 21 382 0033 ou 0034.

0: Matilda, 21 minutos para as 6 da manhã. Cantora, atriz, em suma, uma mulher do espetáculo, que vibra com o palco, mãe de uma Eva, com que sempre sonhou, e dona de uma vida bem vivida. Wanda Stewart, a mulher que leva tudo à frente, também gosta de sossego.
1: Sim, eu em casa, ao contrário do que as pessoas pensam, estou habituada a ver-me no palco quase como um furacão, não é? Mas eu em casa sou a pessoa mais pacata.
2: Pijama de ursinhos e coisas do género.
1: E a primeira coisa que eu faço quando chego a casa é desmaquilhar-me, tirar as lentes e vestir o pijama.
2: E de onde é que te sai esse furacão em palco?
1: Ai, não sei, eu acho que é do amor que eu tenho àquilo que faço. Porque às vezes a gente nem se sente assim tão forte nesse dia ou tão motivada. E depois quando subimos ao palco e o público também nos retribui essa energia que nós vamos dar, a felicidade é tanta que eu acho que ganho uma energia extra e acho que isso se reflete nas minhas atuações.
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0: Atualizando o que chega através de mensagem. Ora, então, muito bom dia. Ah, que bonita fotografia com o mosteiro de Alcobaça em frente. José Candeias, um abraço. A excelente semana de férias ou de trabalho. Sejam felizes. É o Gonçalo Coelho. Portanto, Alcobaça, Molianos. Sim, senhor. Bela viatura e o belo mosteiro de Alcobaça aí em frente. A começar a semana, bom dia, Nelson Gonçalves. Bom trabalho também para si. E na cidade de Barcelos, olha, portanto, feira, mercado, neste caso as Caldas da Rainha, o Carlos Couto e a Natália, e se calhar o passarinho também, não é? Como sempre, muito obrigado também, um bom trabalho. Rui, o Rui Tristão, que anda triste com o preço de combustível, mas leva a vida com alegria. Ele já está na escuta, vai ali a Córdoba, e a Córdoba, aquilo também é um calor, mas você tão linda. Depois veremos como vai correr com estes preços do gasóleo, nem dá vontade, mas uma semana positiva para todos. Depois mais uma mensagem, esta de som aqui através do WhatsApp, vamos lá escutar.
4: Bom dia, Sr. José Candeias, e a toda a equipa e a todos os ouvintes aí da rádio, motoristas, trabalhadores por aí fora. Desde já vou aqui a caminho de Santander. Salamanca. Já saí esta madrugadazinha bem cedo aí de São Rico da Beira. E é para deixar uma boa semana a todos os ouvintes.
0: E?
4: Para toda a equipa também.
0: Tá bem.
4: Um abraço. Margarido.
0: Margarido, muito obrigado, amigo. Vá, boa viagem, uma excelente semana. Esta.
5: Olá, bom dia, Sr. Zé Candeias. Bom dia, Antena 1. Aqui vai a Anitta, já de casa, direção até à firma, para pegar na camioneta. Nem veco, nem veco.
0: Mas quem é que pagou para estás a dizer a marca?
5: Anitta, caminhão.
0: Olha, olha.
5: Estou a brincar.
0: Pois, isso aí eu.
5: Desejar um bom dia, uma boa semana, com muita saúde para todo mundo. E um beijinho para todo mundo. São os votos da colega Anitta. Anitta, camionista. Beijinhos, beijinhos, Sr. Zé.
0: Obrigado. Boa viagem. Uma excelente semana. Mensagens aqui no WhatsApp. O 912-120-501. Bom dia, Rezende. Bom dia, José Borges Pinto. Também, bom trabalho. E também nesta semana com Finco, em Sor, o Carlos Ramos. Póvoa de Lanhoso. Terra bela. Muito bonita. Obrigado, Glória Henriques. Ainda no Facebook, dá-me os bons dias desde Coimbra, o Manuel António. Portanto, seja no Facebook em José Candeias, no WhatsApp 912-120-501, venha a sua mensagem escrita ou de voz. Enquanto isso, a 15 minutos das 6 da manhã, bom dia, Matias Neves.
6: Bom dia, José Candeias.
0: Como vai, meu amigo?
6: Sim?
0: Como vai o meu amigo?
6: Eu vou mais ou menos bem.
0: Isso é que é importante. Sempre
6: não, podemos ter tudo bem, tem que ser mais ou menos.
0: Ah, mas também se tivéssemos tudo bem era um aborrecimento.
6: Como?
0: Se tivéssemos tudo bem, era um aborrecimento porque queríamos sempre mais.
6: Ah, sim, sim.
0: Mas,
6: com um bocadinho baixo, não sei porquê. Mas...
0: Ou pode ser às vezes do telefone. As pessoas muitas vezes têm o seu próprio som no telefone baixinho. Às vezes convém ir às definições e ver.
6: Telefones da farinha 33.
0: Ah, mas
6: às vezes ouve-se mal.
0: Não se importe que da farinha 32 também tem som que se levanta e baixa. Não se importe com isso.
6: Exatamente.
0: Pô, como é? Diga-me uma coisa. Frazão é uma freguesia do Conselho de Cruxe?
6: É uma aldeia.
0: Quantas pessoas vivem aí?
6: Isto é a aldeia, pertence à freguesia da R.
0: Daqui?
6: R.
0: R. Eia,
6: antes... R-R-A.
0: Pois eu percebi. Olha, se fosse o R. Que também há.
6: A Vila Nova da R começou por Vila do Erro. Foi uma pessoa que chegou ali, tem um foral de 500 e qualquer coisa anos. E a pessoa chegou lá. Não tinha saída, voltou para trás e disse assim, epá, já vi que vinha errado. Portanto, ficou Vila do Erro. Mais tarde é que foi abreviado para a Vila Nova da Erra.
0: Mas isso é uma história verdadeira ou uma lenda?
6: Uma história verdadeira. Uma história verdadeira, porque a Erra fica num beco sem saída.
0: E...
6: Tem, inclusive, há uns anos fizeram uma estrada entre Coruche e era para ligar a Foz do Arrão, Ponte Sor, só que parou ali no meio de uma herdade que se chama As Semarias e ficou ali parada. Nunca mais seguiu aquela estrada e lá está parada, pronto, Alcatrão, uma faixa, uma estrada já bastante larga. E a Erra continua a ser uma vila sem saída, quer chega lá tem que voltar para trás.
0: Mas a estrada foi feita e de repente ficou sem Alcatrão, nunca mais prolongaram, não foi isso?
6: Não, a estrada tem Alcatrão até ali, só que depois parou, não sei porquê, pronto.
0: Até isso, se a estrada não tivesse parado, ia até onde?
6: Ia até Ponte de Sor, Foros do Arrão, Monte Argil, Ponte de Sor, por aí acima.
0: Ou seja, era uma forma de quem entra na vossa terra poder sair para outro destino.
6: Exatamente. Onde agora para a ligação para Foros do Arrão, Monte Argil, Ponte de Sor, ou tem que ir em direção a Coço, Mora, por aí acima, ou então tem que ir por uma estrada que há pelo cerro, que é de terra batida, cheia de buracos, que é onde passam só os tratores e máquinas agrícolas. É isso assim.
0: Então, se essa estrada tivesse feita, quantos quilómetros poupava o pessoal?
6: Ora, muitos. Pelo menos de Cruz a Coço são 25 quilómetros. Por aqui ficaria logo direto. Já não tinha que ir dar essa volta a Coruche, não é? É assim.
0: Este país é tão engraçado, não é, ouvintes? Este país não é giro. Depois dizem assim, desertificação, vi pouca gente ali, São nestes pequenos pormenores, perdoa-se-me aqui a franqueza, que se vê como às vezes o poder central se esquece. É que são estas coisas que fazem a vida das pessoas.
6: Exatamente.
0: Para além do resto, porque o resto depois ajuda a fazer a vida das pessoas. Põe mais gente, põe mais pessoas nos sítios. Mas isso são outras histórias. O meu caro foi eletricista durante a sua vida profissional, foi?
6: Fazia tudo quando dava trabalho.
0: Ó meu amigo, isso até é.
6: Eletricista, canalizador.
0: Ai, você era um homem para muitas tarefas, então.
6: Montagens de grupos de eletrobombas, bombas submersíveis. Era tudo quando dava trabalho eu fazia.
0: E aí nessa zona de campo há sempre coisas que se pedem, porque há sempre pessoal que têm desse tipo de coisas a precisarem de arranjo e um profissional está sempre pronto, não é, Matias?
6: Eu já estou, infelizmente, obrigaram-me a ficar aposentado. Estou aposentado e hoje em dia, como não consigo fazer os meus trabalhos propriamente tenho aqui em casa, para encontrar um eletricista, um canalizador, um carpinteiro, um pedreiro...
0: Não se encontra.
6: É um problema grave.
0: Grave.
6: Há pessoas uns já aposentados que andam por aí, que ainda fazem o seu ganchozito, e mais novos, não se vê ninguém a seguir essas profissões.
0: Olhe, Matias, perdoa-se-me, não quero ser aqui impertinente, mas o facto da sua incapacidade não lhe permite, às vezes, pôr as mãos no neste ou naquele trabalho, por mais leve que possa ser?
6: Não.
0: Não.
6: Aos 56 anos, quase 57, apareceu-me um mijoma cerebral.
0: Portanto, limitou ao trabalho e ao movimento, então.
6: Santarém, fui para São José. Em São José, fui operado a cabeça para extrair estas massas brancas.
0: Portanto, e isso, lá está, isso então limitou para o seu trabalho, é isso, meu caro amigo?
6: E então, um senhor doutor, tão especialista que era, que fraturou-me os nervos ópticos e tirou uma visão. Pronto. Fiquei com a minha vida presa aos 57 anos. Há 13 anos que estou aposentado por não ver.
0: Olhe, Matias, vamos lá dar ânimo à vida, porque sei que o meu amigo gostava de encontrar ex-camaradas seus, não é, Matias?
6: Era um ex-camarada meu que esteve comigo no batalhão de serviço material, sítio no entroncamento.
0: Sim.
6: Em 78, 79.
0: Sim.
6: E era o meu amigo Cheinho, número 88/78, vivia nessa altura em Taveiro, porém.
0: Ok. Portanto, Taveiro, sim senhor. Portanto,
6: repito. Os contactos de alguns, claro, tenho outros, já tenho encontrado outros amigos.
0: Pronto, e às vezes por um vem mais. Ouça, mas esse em especial, como é que ele se chama?
6: Eu sei pelo apelido dele, Cheinho.
0: Cheinho. Cheinho. Portanto, de Taveiro. E onde é que vocês estiveram na tropa, Matias?
6: No entroncamento, no batalhão de serviço material.
0: Em que ano?
6: Em 78, 79.
0: Muito bem. Qual era a sua posição lá no... Qual era o seu posto?
6: Eu era primeiro cabo e estava na companhia de comandos. E ele estava na companhia de serviços. Era motorista nessa altura.
0: E era tão bom você agora rever o camarada, não era, ó Matias?
6: Epá, eu gostava muito de falar, pelo menos com ele pelo telefone, tenho encontrado muitos.
0: Portanto...
6: Eu parti-o há um ano, ou nem tanto, talvez há um ano.
0: Então vamos lá ver se a gente consegue fazer esse milagre. A gente cruzava consigo, cruzava consigo. Portanto, para terminar, repita o nome do camarada. Cheinho. Cheinho, muito bem. Portanto,
6: 88/78, o número dele.
0: Ai, você sabe disso. Como é que era? 88?
6: Era 88 o número dele. 88/78.
0: Muito bem, está a ver.
6: E eu era 80/78.
0: E você... Olha, quase ao contrário. É muito bem. Oh, meu caro Matias Neves, felicidades, meu amigo. Foi um gosto. Um bom dia aí para Frazão.
6: Candeias, se me permitirem.
0: Diga.
6: Eu queria fazer um outro apelo.
0: Qual era?
6: Mas isto é breve. Se houver alguém que nos esteja a ouvir e que tenha uma cadela de grande porte e por qualquer razão queira desfazer dela, eu aceitava que tenha aqui uma pequena quinta, está vedada, desde Rafeira à Alentejana, até lá acima à Serra da Estrela, uma cadela acima de grande porte, uma cadela grande, de preferência que não tivesse esterilizada. Se alguém tiver e que não esteja condições para ter o animal, eu aceito um animal desses.
0: Muito bem. Matias, também se não tiver, não sei se facilmente arranja, porque há aí também muitos lugares que têm ricos cães à espera de um dono. Portanto, meu amigo, também é uma questão de informação.
6: Pois, só que o problema é que eu já perguntei nos canis.
0: E você só quer, assim, espécies grandes, é isso?
6: Tem muitos cães grandes e tudo, mas só saem dos canis esterilizados.
0: Ah,
6: eu não queria uma cadela esterilizada porque isto é para guarda, para um cão que ladra e que de respeito.
0: Então, mas uma cadela esterilizada já não guarda?
6: A cadela esterilizada perde metade das qualidades. É um animal que fica obeso, fica mal, fica muito
0: pois
6: mal.
0: Percebi, exatamente. Aliás, só por natureza até sou contra. Olha, meu caro.
6: Há pessoas que me perguntam porque é que eu quero a cadela.
0: para a sua companhia?
6: Porque eu, como não vejo, um cão levanta a perna, faz xixi no vaso das flores, numa parede, numa porta, eu depois não vejo para lavar. E a cadela baixa-se e faz xixi no chão.
0: Ah, ele pensou logo na estratégia, por isso é que era uma cadela. Oh, Matias, exatamente. Um grande abraço. Tudo bom, meu amigo? Felicidades. Se tivermos algum reencontro, a gente avisa, está bem, Matias?
6: Ok. Obrigado.
0: Um abraço, amigo. Foi um gosto. Muito obrigado. Bom dia. Felicidades.
6: E para toda a gente, das felicidades para toda a gente.
0: Muito obrigado.
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0: Poderia chamar-lhe Hinos do Verão. O certo é que o que você vai ouvir a partir de hoje são aqueles êxitos de verão que desde 1960, portanto, da era de 60, começaram a marcar a rádio, o verão dos portugueses e por aí adiante vamos então a esse desfile. E em 1962, o êxito de verão Olhos Castanhos, de Francisco José. Foi uma das canções românticas que mais marcaram os portugueses nos anos 60, com uma melodia simples e uma letra dedicada à mulher amada. O tema tornou-se um sucesso nas rádios, nos bailes e nos discos das famílias portuguesas. A canção ajudou a consolidar Francisco José como uma das maiores vozes da música ligeira nacional e continua ainda hoje a ser recordada como um clássico da música portuguesa.
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0: 1962, nesse verão, Olhos Castanhos de Francisco José. As canções que fizeram verões, há músicas que passam, há outras que ficam para sempre. Depois das 6, ouça a canção de 1963. Para já, o tempo apresenta-se no continente, com mais nuvens durante a manhã na zona centro, em especial junto ao mar. Vamos ter subida da temperatura, em especial no litoral, a Madeira. O tempo é de muitas nuvens, até pode chuviscar nas terras altas. E nos Açores, boas abertas, aguaceiros fracos no grupo central. Máxima, Santarém e Évora, 40 graus. Beja, 39. Braga, Coimbra e Castelo Branco, 38. Porto Alegre e Lisboa, 37. Bragança e Vila Real, Viseu, Leiria e Setúbal, 35, Faro 34, Viana do Castelo e Guarda 32, Porto 31, Aveiro 28, Funchal, Santa Clubal 35, Faro 34, Viana do Castelo e Guarda 32, Porto 31, Aveiro 28, Funchal, Santa Cruz das Flores e 2, Porto 31, Aveiro 28, Funchal, Santa Cruz das Flores e Horta 26, Ponta Delgada 25, Angra do Heroísmo 24. 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São 6 horas, 5 nos Açores.
1: Quase todo o território do continente vai estar nos próximos dias pintado de amarelo por causa da previsão de tempo quente. O Algarve fica de fora do aviso do Instituto do Mar e da Atmosfera. O risco de incêndio também aumenta. Em França e Espanha, os bombeiros tentam conter as chamas e evitar que se aproximem das cidades de Bordeaux e Madrid. A paragem nos ataques entre Estados Unidos e Irão está a ter impacto no preço do petróleo, que recuou cerca de 5% nas últimas horas. Em Portugal, a semana começa com novos aumentos nos combustíveis.
0: Esta hora, com 17 graus no Porto, Coimbra e também em Évora, Lisboa com 19, Faro com 20 nas ilhas, estão 19 graus em Ponta Delgada e em Angra do Heroísmo e 22 no Funchal. Edição das 6 com Pedro Guilherme.
1: Depois de vários dias a avançar sem tréguas, o incêndio da região francesa de Gironde manteve-se estável durante a noite. A informação foi divulgada na última hora pelas autoridades desta região no sudoeste de França, que adiantam também que os bombeiros e equipas de socorro permanecem totalmente mobilizadas. O incêndio já destruiu mais de 40 mil hectares e durante o fim de semana aproximou-se dos subúrbios de Bordeaux. Mais de 200 mil pessoas foram forçadas a abandonar as casas. Para fazer face à situação, foi aberto um centro de acolhimento com capacidade para 1.500 camas no Parque de Exposições de Bordeaux. As autoridades sublinham que não será possível regressar às localidades evacuadas antes do fogo estar completamente dominado. O presidente francês Emmanuel Macron vai reunir hoje em Paris o gabinete de crise para decidir novas ações de combate aos incêndios. Para amanhã está previsto um novo aumento das temperaturas em França. Já em Espanha, apesar de todas as frentes do incêndio de Ávila estarem agora contidas, há ainda focos ativos. A equipa de mais de 120 bombeiros portugueses que está na região a ajudar os operacionais espanhóis tenta evitar que os dois grandes incêndios de Ávila e Madrid se juntem perante uma nova subida das temperaturas. Foi o que explicou o comandante David Lobato, que lidera a Força Operacional Conjunta.
2: As condições meteorológicas terão aqui um pequeno agravamento em termos de temperatura, mas também em termos de vento. Existe essa, por parte da UME, essa preocupação de um incêndio se chegar mais perto da zona urbana de Madrid, efetivamente. Estamos a falar de um incêndio que em basicamente três, quatro dias, fez quase 50 mil hectares de perímetro.
1: Este incêndio é o maior da história recente de Espanha. Já arderam mais de 50 mil hectares, metade em menos de 24 horas. Cerca de 60 mil pessoas foram obrigadas a abandonar as habitações. Devido à previsão de tempo quente, todos os distritos de Portugal continental, à exceção de Faro, estão hoje e amanhã sob aviso amarelo. O aviso do Instituto do Mar e da Atmosfera entra em vigor mais daqui a pouco, quando forem 9 da manhã. Termina às 6 da tarde de terça-feira. A previsão aponta para a temperatura máxima a ultrapassar os 35 graus em vários distritos, com Santarém, Beja e Évora a tocarem os 40 graus Celsius. Nestes dois dias, o território

0: continente está praticamente todo em perigo de incêndio máximo ou muito elevado. Ao longo desta semana estão abertas as inscrições para a época especial dos exames nacionais do ensino secundário. Trata-se de uma medida excepcional anunciada pelo Ministro da Educação, Fernando Alexandre, com o objetivo de compensar os alunos afetados pelos atrasos na divulgação das notas provocados pelas falhas no novo sistema de classificação digital de cerca de 300 mil provas na primeira fase de exames. As provas desta época especial realizam-se entre os dias 3 e 8 de setembro. Estão abertas a todos os estudantes que reuniam condições para realizar provas na segunda fase, quer as tenham efetuado ou não. Para garantir que nenhum aluno é prejudicado pelo processo, a tutela confirmou que será contabilizada a melhor nota obtida entre a segunda fase e a época extraordinária. Mais de 1000 pessoas, entre artistas, estudantes e ex-ministros, assinaram uma carta aberta ao Ministro da Educação em defesa do ensino superior artístico para que os profissionais do setor sandigageiro possam continuar a orientar mestrados e a coordenar cursos.
1: Os subscritores sublinham que o futuro do ensino superior não é um assunto apenas de escolas e de docentes, diz respeito a todo o país e à sociedade em geral. Quem fica a perder são os alunos e também a dignidade destes profissionais, sublinha José Moreira, presidente do Sindicato Nacional do Ensino Superior.
2: Estão em risco de perder alguns dos seus excelentes professores, os artistas que selecionam nestas escolas e outros especialistas, porque vão ser completamente desvalorizados com a passagem precipitada destas escolas para ensino universitário.
1: A carta realça que nenhum grau académico por si só garante a experiência que as melhores escolas de arte europeias sempre souberam integrar. José Moreira recorre a um exemplo.
2: Uma das pessoas que assina a carta é o tão conhecido artista Vils. Há outros artistas e o Vils, por exemplo, não poderá dar a sua contribuição para nos mestrados ou não poderá, imagino que ele era contratado numa destas escolas como professor do ensino politécnico e não poderá continuar no ensino universitário porque não tem o grau de doutoramento.
1: Em causa está a proposta do Governo de revisão do regime jurídico dos graus e diplomas do ensino superior, que prevê que os orientadores de mestrado e doutoramento têm de estar integrados em unidades de investigação e desenvolvimento, com classificação mínima de bom, muito bom ou excelente, dependendo do grau académico.
2: Nós estamos a pôr em causa não só o ensino artístico, mas como também, eu sou dirigente sindical, a dignidade das pessoas que têm ao longo destes anos trabalhado duramente nestas escolas.
1: A carta é entregue esta segunda-feira. Os subscritores esperam que a prática profissional e artística seja reconhecida como qualificação plena para a docência.
0: Entre os signatários estão Vils, Pedro Cabrita Reis, também Clara Andernati, também ex-ministros da Cultura. A carta vai ser entregue hoje ao ministro da Educação, Fernando Alexandre. Na Alemanha, foi abatido a tiro o homem suspeito do atentado terrorista de sábado à noite na Parada do Orgulho LGBT em Berlim. De acordo com a imprensa alemã, trata-se de um homem de 21 anos, cidadão alemão de origem libanesa. Foi morto pela polícia durante uma operação num dos bairros periféricos da capital alemã. Uma pessoa morreu e 29 ficaram feridas depois de um carro ter avançado contra a multidão perto da Parada do Orgulho LGBT em Berlim. Os preços do petróleo registram uma descida de cerca de 5% na abertura dos mercados asiáticos, com os investidores aliviados, depois de no fim de semana não ter havido ataques entre os Estados Unidos e o Irão. O preço do Brent, que serve de referência para a Europa, está a negociar à volta dos 91 dólares por barril. Em Portugal, o preço dos combustíveis vai subir novamente a partir desta segunda-feira. O gasóleo vai custar mais 9 cêntimos, a gasolina mais 3 cêntimos por litro. As autoridades iranianas já disseram que suspenderam os ataques porque os Estados Unidos interromperam as ofensivas militares. O embaixador norte-americano nas Nações Unidas, Mike Waltz, confirmou que o presidente Donald Trump está a dar margem ao diálogo diplomático, sem, contudo, pôr de lado novas escaladas militares, caso o processo negocial volte a falhar.
3: 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Muito bom dia, são 6:08. Sou José Candeias, com Matilde Sardo, Pepe Jorge e Carlos Mateus.
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3: Uma excelente segunda-feira, 213820033, 213820034. As linhas diretas da rádio

0: Carolina dos Landes, José Candeias. Programa arroba rtp.pt, se quiser escrever. Às vezes aquele assunto que a rádio pode divulgar, pode explicar e pode até promover. José Candeias. Programa arroba rtp.pt. Se não, ouça já a seguir.
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0: Ouvintes, há coisas que, ao contrário, se calhar até funcionam melhor. Bom dia, engenheiro Hugo Paes.
5: Ora, muito bom dia. Bom dia a todos.
0: Bom dia, bem-vindo, Hugo.
5: Obrigado, bom dia.
0: Hugo, desde Coimbra?
5: Sim, mais propriamente Oliveira do Hospital.
0: Oliveira do Hospital. Sim. Mas eu, quando até associou Coimbra, foi aí que o Hugo desenvolveu toda a academia, não foi, Hugo?
5: Não, eu fui passando, em termos de academia, fui passando por algumas cidades. Nomeadamente estive por Braga, Viseu, Porto e Lisboa. Foram os principais sítios onde estive. Primeiro com a formação em Psicologia e depois em Engenharia Informática.
0: Mais tarde. Que áreas diferentes. Que áreas diferentes. Por muito que elas contenham em si todo o rigor, não é? Da ciência, não é?
5: Sim. Eu sempre fui um apaixonado pelo comportamento humano, pela ver as pessoas mais satisfeitas, como é que isso era possível. E depois, a parte da tecnologia, de tentar, com a tecnologia, com o desenvolvimento de algumas soluções, trazer também mais simplicidade à vida das pessoas e otimizar, principalmente processos e até relações.
0: Ou seja, pensando na vida das pessoas, trazer-lhes comodidade, ajudá-las a definir a sua vida, vai daí, há uma ideia que surge, há um projeto que se alinha e há uma fase que se concretiza. E tudo isto, estou a falar, Hugo, da...
5: Teia Metz.
0: Teia Metz, ouvintes. Teia Metz, retenham este nome, a gente vai soluterar, mas verifiquem até onde isto vai. Isto porque, pronto, há projetos que simplesmente acontecem quando alguém olha para um problema e pergunta porquê é que continuamos a fazer isto tudo da mesma maneira. Portanto, o Hugo, nestas formações que ele aqui acabou de referir, ao acompanhar, por exemplo, processos de recrutamento, ele percebeu duas realidades. Por um lado, muitas empresas, sobretudo pequenas e médias, tinham dificuldades em investir na procura de talento. Por outro, milhares de profissionais deixavam de acompanhar oportunidades porque já estavam empregados ou não tinham tempo ou necessidade de procurar um novo desafio. Vai daí, nasce a ideia do Hugo. Hugo, explica ao auditório como é que tudo isto funciona. Explica-te.
5: Aquilo que acontecia e que acontece em muitas situações é que surge uma vaga, publica-se um anúncio e espera-se que alguém apareça. A ideia da Teia Metz é um bocadinho ser um processo mais proativo, não tanto reativo, mas que as pessoas já estão disponíveis, estão em termos de uma plataforma que se chama Teia Metz, www.teiametz.pt, e surge uma oportunidade, uma oferta que uma empresa coloca, e de repente são logo feitos os matches, as ligações, com aquele que é o talento que está em termos da plataforma. A pessoa não precisa de estar propriamente à procura de emprego, não precisa de estar sempre... Nós fomos quase que ensinados que as pessoas, para encontrar as oportunidades, tinham de as procurar. Eu penso que pode ser um bocadinho o contrário. As melhores oportunidades deviam conseguir encontrar elas as pessoas certas, aquelas que realmente fazem sentido para o projeto. E é um bocadinho isso, a DMS tenta que as pessoas criem o seu perfil, estejam na plataforma, podem ou não estar à procura de emprego, isso é uma das coisas, porque muitas das vezes nós só quando estamos à procura de emprego é que temos mais atenção às oportunidades que estão no mercado. No caso do DMEDS, a ideia não é tanto essa, a oportunidade pode surgir quando estamos até empregado e pode ser a oportunidade das nossas vidas. E depois as empresas, ao colocarem aquilo que é o seu perfil, aquilo que pretendem de candidatos, conseguem, havendo um leque alargado com esse mesmo perfil e que garante a qualidade, ter matches na hora em que depois o candidato aceita ou não esse match para continuar o processo. É um bocadinho otimizar o processo de recrutamento e seleção.
0: Ou seja, vamos então aqui para o auditório perceber a mecânica tão simples. Eu estou à procura de um emprego ou já estou empregado, mas quero mudar de vida, tenho capacidade, andar à procura um aborrecimento, epá, isto, ali. Eu deixo os meus dados, o meu currículo na vossa plataforma, ela, portanto, o currículo e todos os meus dados ficam ali sob sigilo, só a plataforma. Portanto, ninguém tem acesso. Não. E é quando vocês têm, ou seja, vocês têm então as empresas que se associam e que, ao procurarem ou terem a intenção de um determinado profissional, conseguem vocês cruzar com todos os currículos e intenções que tenham por parte de pessoas que assim o queiram.
5: Exato. Depois dessas pessoas recebem notificação a dizer: atenção, existe aqui uma oportunidade, uma empresa que está à procura para esta área, interessa, não interessa, e a pessoa faz ou não o seu próprio match e escusa-se estar propriamente à procura, na procura ativa constante de oportunidades. Eu acho que é nestas situações, na vez de ser as pessoas procuram as empresas só quando existe a necessidade de emprego, as empresas podem procurar as pessoas de acordo com aquilo que é a sua oferta e de acordo com o potencial que esperam para aquela mesma oferta. Eu acho que é um...
0: Não. Acaba o raciocínio. Achas que é o...
5: Eu acho que uma das coisas que limitava muito em termos de processo de recrutamento é, por exemplo, as PMEs, por exemplo, não recorrem muito a este tipo de recrutamento especializado, porque às vezes associam custos muito elevados, existem algumas dificuldades que estão inerentes até nos processos que não são muito automatizados em algumas situações. A TMS pretende dar resposta a isto, democratizar um pouco o acesso ao recrutamento, dar também a estas PMEs ferramentas semelhantes àquelas que as grandes empresas têm, a reduzir custos e encontrar talento muito mais rapidamente.
0: Ou seja, isto, ao fim e ao cabo, quer transformar o recrutamento numa espécie de uma plataforma de oportunidades, portanto, em que se pode escolher a oportunidade certa, aparece à pessoa certa no momento certo, é tudo certo, desde que se cruze, que a empresa tenha necessidade, vocês cruzam com o trabalhador que apresentou o seu currículo e depois há um momento em que são a empresa e o trabalhador que decidem por si, e se não quiser aceitar, também não fica o histórico e diga: não aceitou, para a próxima já não queremos. Nada disso.
5: Exatamente.
0: Não é?
5: Não, é isso. Na prática, os candidatos ao receber o anúncio da oferta, que foram chamados para um match, se eles naquele momento disserem: não, isso não é para mim, se rejeitarem, não existe problema nenhum, porque esse match nem chega a acontecer na prática. Ou seja, é tudo muito... O candidato tem toda a informação, há o seu sigilo também da sua informação, só quando há match efetivo é que depois as partes têm a informação mais detalhada.
0: Pais, até a match pode ajudar a descobrir talentos e tem-os revelado. Que exemplos é que existem?
5: Nós, em termos de... A plataforma é muito recente, nós lançámos há pouco mais de um mês. Ou seja, nós estamos ainda a recrutar, estamos num processo muito ativo de procura de candidatos, e já temos bastante em termos de plataforma, e já abrimos também, há pouco tempo, menos tempo ainda, o acesso às empresas para colocarem as suas ofertas. Ou seja, estamos ainda num trabalho embrionário, de contacto com faculdades, com universidades, para que os alunos também possam vir integrar a nossa plataforma. Mas em termos de recepção por parte do público e daquilo que é o feedback que vamos tendo com empresas de recrutamento, com entidades têm muito papel ativo nesta área, tem sido muito bom.
0: Claro que eu não poderia deixar de visitar a vossa plataforma, que obviamente num processo construtivo vai ficando sempre mais rica. Mas, por exemplo, exato, eu vejo aqui últimas ofertas: responsável de produção Castelo Branco, administrativo Viseu, técnico de métodos industriais Castelo Branco. Que é isto que as pessoas veem logo à cabeça?
5: Isto é basicamente um resumo das ofertas que estão em termos da plataforma.
0: Já?
5: O que é que acontece? Já, sim, que estão okay na plataforma e que foram empresas que colocaram. As empresas, quando se registram, têm a hipótese de procurar o plano TEIA Match, que é o dos matches na hora, ou, não havendo candidatos ainda disponíveis, que é o caso nesta altura, ainda não temos muitos candidatos para assegurar a qualidade dos matches, aquilo que as empresas podem já fazer é disponibilizar o seu anúncio para que os candidatos possam ir lá a candidatar-se. Ou seja, existe quase que duas soluções na plataforma. Uma de anúncio, outra de match na hora, que é eu crio a oferta, a plataforma verifica se tem perfis compatíveis, se tiver perfis compatíveis e com garantindo padrões de qualidade, apresenta logo a possibilidade à empresa de fazer match. Não existindo ainda esse banco tão alargado, a pessoa pode na mesma empresa, pode na mesma divulgar, já não é feito o match tão imediato. Ou seja, já tem de haver a candidatura também por parte dos candidatos.
0: Ok.
5: Este é o passo quase que inicial, por assim dizer, porque como ainda não temos assim um leque muito, muito alargado, estamos a construir aos poucos.
0: E é por isso que estamos aqui a falar, para exato, que as pessoas que queiram mudar de emprego, ora essa, quem sabe se não está aí um sonho que não possa vir a ser concretizado. Há alguma limitação, Hugo?
5: Não, em termos de limitação, em termos gerais...
0: Ou de idade, ou de...
5: Procuramos é a população ativa, claro, essencialmente, para trabalho, mas não existe qualquer tipo de restrição para... É como no apontamento

0: Isso, eles tendo o currículo atualizado, ao fim de X tempo a candidato ou a pessoa não fazer atualizações, recebe notificação, indicar já houve mais alguma coisa em termos de formação, de trabalho que queiras adicionar, e isso depois vai permitir às pessoas também, com alguma pontualidade, ir lá colocar mais informação, que pode às vezes ser muito útil naquilo que é o processo de recrutamento. Então, é muito por aqui.
1: Portanto, ouvintes, para ainda ser mais prático, vamos imaginar que tem uma empresa que quer colaboradores, em algum ponto do país, você como empresário, epá, as empresas também são pequenas, há que conter determinados processos de tempo e também processos financeiros. Agora
0: Exato.
1: imagine, senhor e senhor empresários, que é colocar numa plataforma a vossa intenção, o que procuram, o que oferecem, nas vossas áreas. Cruza imediatamente com os currículos de candidatos que se façam também às áreas coincidentes. Tudo isto é tão rápido, match, logo depois há uma conclusão positiva, ou quem sabe para futuro, e tudo surge uma plataforma que o Hugo Paes acaba de construir há um mês. Há que se lhe dar os parabéns. Hugo,
0: Obrigado.
1: isto é um trabalho conjunto. Quem é que faz a equipa, Hugo?
0: É isso. Há uns anos criei, há uns anos, há 3 ou 4 anos, criei uma empresa com a minha irmã, que é o Ateliê Digital, e na altura já muito com a ideia desta plataforma que foi sendo desenvolvida. Temos uma equipa connosco em termos de empresa, foi sendo desenvolvida com algum feedback daqui, outro feedback dali, e foi-se criando com aquilo que agora está já disponível. Claro que aos poucos vai sofrendo melhorias, vai tentando ajustar e chegar mais àquilo que é uma boa experiência para o utilizador, mas sim, não é um trabalho sozinho, é um trabalho de equipa, com design, com a parte mais de programação. Que em conjunto vamos tentando articular aqui as coisas para que funcione e para que esteja como está agora.
1: É caso para dizer, já não faz sentido currículos em papel. Estando digitalizado, de acesso a quem possa garantir uma resposta, é porque tudo isto é o futuro e tudo isto é muito mais expedito, não é, Hugo?
0: Torna tudo muito mais rápido, acabamos por mitigar alguns custos que podem advir das burocracias manuais, de algum trabalho que pode ser hoje em dia digital. É bom porque conseguimos também transformar este processo muito mais rentável e económico para que as pessoas possam dele beneficiar.
1: Ou seja, Hugo, a ideia nasce de uma pergunta simples, porque tem as pessoas de andar à procura de
0: Exato.
1: oportunidades quando as oportunidades podem encontrá-las. Por fim, Hugo, acredita que esta pode ser uma das próximas grandes mudanças no mercado de trabalho português?
0: Eu acredito que sim. Acho que quando nós colocamos a tecnologia, ao serviço daquilo que são também as nossas necessidades e a demos como uma resposta para os problemas e para facilitar as nossas vidas, sem nunca tirar o papel de avaliação, de entrevista que o recrutador tem, mas para facilitar, eu acho que só pode ser benéfico.
1: Hugo, perante este perfil todo e perante a experiência, o talento afinal nasce ou desenvolve-se?
0: O talento também se desenvolve muito. Eu acho que eu acredito muito mais que se desenvolve do contexto de tudo aqui a nossa linha de vida e estamos sempre a tempo de continuar a desenvolvê-lo ao longo da vida, não é? Por isso eu acho que se desenvolve muito.
1: Assim haja ferramentas, assim
0: Exato.
1: haja possibilidades e esta é uma grande possibilidade, não é, Hugo? Portanto, vamos
0: É verdade.
1: aqui forçar. Ouvintes, www.teiamatch.pt, pronto, eu seleto, teia, MATCH, teiamatch.pt. Descubram, aconselhem, divulguem. Coloquem lá o vosso currículo se pretendem mudar ou ter um emprego, um novo emprego, na dispersa geografia, senhores empresários,

0: vão também à mesma plataforma, coloquem lá as vossas pretensões, digam o que querem, responsabilizem-se também pelo futuro da vossa empresa e, neste caso, também pelo futuro da Telematch, porque com ela é... e poderá ser um sucesso para todos nós. Hugo Paes, foi um gosto, parabéns,
1: obrigado.
0: Muito sucesso. E cá para nós,
1: obrigado,
0: daqui a algum tempo quer saber pormenores, está bem, Hugo?
1: Certo, obrigado.
0: Um grande abraço e já agora também um abraço ao pai, porque se orgulha do filho que tem. Muito bom.
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0: São 6:30. Quanto à previsão do tempo, ora, o dia amanhece e traz nuvens. Eu digo-lhe que, para já no litoral, região centro, sempre com nuvens pela manhã, até com nevoeiro, agora vai a subir a temperatura e até acentuada no litoral norte e centro. Quanto ao estado do mar, costa ocidental, ondas noroeste com 1 metro a 1,5 metro, temperatura da água entre os 19 e os 20 graus, no Algarve, ondas de 1 metro, 1,5 metro, com a temperatura da água entre os 19 e os 20 graus. Na Madeira é um dia com muitas nuvens, chuvisca nas vertentes norte e nos Açores temos um dia com boas abertas, alguns aguaceiros fracos no grupo central e também no grupo oriental. Máximas, hoje Santarém e Évora com 40 graus, Beja 39, Braga, Coimbra e Castelo Branco 38, Porto Alegre e Lisboa a máxima é de 37, Viseu, Leiria, Setúbal, Vila Real e Bragança 35, Faro 34, Viana do Castelo e Guarda 32, Porto, Sines e Sagres 31, Aveiro 28, 27 graus, Penhas Douradas, Funchal, Porto Santo, Santa Cruz das Flores e Horta 26, Ponta Delgada 25, 24 graus para Angra do Heroísmo. Vamos à informação com o Guilherme Sousa. Olá, Guilherme, bom dia.
3: Bom dia, Zé.
0: E temos aí a atualidade marcada pelos incêndios em Espanha e em França, tudo isso em destaque, não é?
3: Começamos precisamente em França. As autoridades continuam a lutar sem tréguas contra o fogo, sobretudo no sudoeste do país, na região francesa de Gironda. Este grande incêndio ainda não está controlado, mas nas últimas horas a situação manteve-se estável. É isso que assume a autarquia local. Mais de 220 mil pessoas foram obrigadas a sair de casa por causa do fogo que já queimou só nos arredores de Bordeaux mais de 42 mil hectares. Pela frente levou também muitas casas de primeira habitação. Apesar da noite calma, como disse, a situação ainda não está controlada. Isto porque as temperaturas vão mesmo novamente subir na região francesa de Gironda. Podem atingir os 40 graus nos próximos dias, o que irá naturalmente dificultar o trabalho dos bombeiros. Esta manhã teremos também reportagem do enviado da RTP, Cristiano Costa.
0: E lá está a Espanha também, não é, Guilherme?
3: Sim, Espanha. A Espanha está com dificuldades no combate aos incêndios. Aliás, durante o fim de semana, um contingente português composto por elementos da Proteção Civil, GNR e corporações de bombeiros reforçaram o combate ao fogo. Nesta altura é em Ávila que se centram as maiores preocupações. Já arderam mais de 50 mil hectares. Foram evacuadas dezenas de localidades também durante esta manhã. Teremos reportagem com a correspondente da Antena 1 em Madrid, Ana Romeu.
0: E por cá, Guilherme?
3: Por cá, como também já deste nota disse, as temperaturas começam a subir. Várias regiões do Alentejo, do Ribatejo, vão mesmo ultrapassar os 40 graus, o que coloca muitos concelhos em risco máximo de incêndio. Entretanto, durante a madrugada, os bombeiros conseguiram controlar o incêndio em Soro. No local permanecem quase 200 bombeiros nos habituais trabalhos de rescaldo dos incêndios a marcarem a atualidade e por isso vamos também refletir esta manhã sobre os fogos florestais no Ponte Central, às 8, com Domingos Xavier Viegas, professor emérito da Universidade de Coimbra e diretor do Centro de Estudos, dos Incêndios Florestais da Universidade de Coimbra. No resto da atualidade, Zé, uma informação útil para os alunos do secundário. Uhum. Abrem hoje as inscrições para a época extraordinária de exames. Os alunos podem inscrever-se até 31 de julho.
0: Portanto, estas as notícias em destaque com o Guilherme Sousa.
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0: 26 minutos para as 7 da manhã. Ao longo deste tempo de verão, vai ouvir aqueles que foram os êxitos que marcaram o verão desde os anos 60. Na primeira hora, destaquei o grande êxito de 1962, de Francisco José, com os Olhos Castanhos. Em 1963, poderia dizer que o hino de verão foi de destaque para um pioneiro do rock português dos anos 60. Se calhar alguém se lembrará. Zeca do Rock. O seu maior sucesso, Twist para Dois, lançado em 1963, acompanhou a moda internacional do twist e integrou a banda sonora do filme português Pão, Amor e Totobola. A canção continua a ser recordada como um dos primeiros exemplos da música rock feita em Portugal e um retrato da juventude e do entusiasmo musical daquela época. 1963, Twist para Dois, Zeca do Rock.

0: Lembra-se? Portanto, 1963, no verão, dançava-se Twist para dois com este lançamento do pioneiro do rock português dos anos 60, Zeca do Rock. E a partir dali vai ouvir, portanto, o desfilar até chegarmos a este 2026. Se quiser aconchegar as coisas e se há esse grande êxito que também se recorda e a gente possa às vezes aqui completar, então pode até enviar uma mensagem no WhatsApp, o 912-120-501.
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0: Ora, então, vai daqui um cumprimento para o Lionel Alves, que é Torres Vedras, faz hoje anos, o seu amigo João Santos, assim se lembrou, portanto, e aqui partilhou. Portanto, Lionel, um abraço, parabéns, e também já agora um abraço para o João Santos, também ali da Zona Oeste. Mais mensagens que aqui se cumprem no WhatsApp, um bom dia para o Eduardo Caetano, portanto, que escuta na Alemanha, sempre também aqui com a sua presença. Por falar em Alemanha, portuguesa e pelo mundo, quem é que tem as suas férias previstas e que a viagem possa coincidir aqui com o horário do programa, sempre muito bem-vindo uma mensagem e quem sabe até, às vezes, algum contacto mais direto. Queremos é que façam boa viagem, a que a RTP Antena 1 possa ser vossa companhia e, claro, também refletindo o vosso desejo e as vossas perspectivas de férias. Lembrando, portanto, aqui o WhatsApp 912-120-501. Mais para dizer, Zé Candeias, equipa da rádio, mais uma carga de alumínio para... eu não sei se é Avilés, pode ser Avilés, que é uma terra que fica no norte de Espanha, que por acaso conheço, é muito bonita. Mas sempre na companhia da Antena 1, é o Zé Alberto, e Gana Zé, e lá vai o alumínio, sim senhor. Quem é que... ora bem, e temos aí o mercado, já amanhece, estão nuvens, está nuvens na Calas da Rainha, mas olha que bem que ficou aqui o pessoal aí da feira. Sim, senhor, nossa, Catarina. Ah, portanto, já com tudo montado, portanto, façam-se à feira. Ora, esta para escutar, vamos lá, ouvir.
2: Bom dia, senhor José Candeias e ao todo auditório. Aqui é o João e a Rosângela, direto aqui de Bolzano, na Itália, a carregar maçãs para Múrcia. Eu queria mandar um abraço a toda a sua equipe e um abraço especial para Maria Pereira e para o Manuel Pereira, lá dos Bernardos. São um grande amigo nosso, estão sempre sintonizados no seu programa. Adoram o seu programa. Tá bem? Um abraço a todos. Boa continuação.
0: Muito obrigado, tudo bom, uma boa semana. Mensagens, deixa-me cá aqui também a dar uma vista de olhos. Mais uma, aqui chega. Bom dia, Alice. Também muito obrigado por escutar a rádio logo pela manhã. E também um bom dia, neste caso, para a Teresa Teixeira, da Madeira, que também está sempre fiel. Claro, portanto, que é florista, bem, imagine-se, é florista no mercado dos lavradores da Ilha da Madeira, o que significa que aquilo deve ser uma banca.

0: O Snapa, aqui com Sortudo. Ouvintes, isto é que estão para dizer. Sortudo, tenho amigos em todo o mundo. Olha, eu por acaso vou tendo alguns. E há pouco, quando dava parabéns a quem direito, eis a resposta.
1: Bom dia, Antena 1. Bom dia, Candeias. Obrigado aí pelos cumprimentos de aniversário. Pois é, já são 52.
0: Olha, já lá vão os meus.
1: Meu amigo João, grande abraço. Hoje foste sozinho no caminhão. Uhum. Mas hoje é daqueles dias que é para ficar em casa. Um abraço a todos
0: e aos passarinhos.
1: Pessoal que me conhece, um grande abraço. Obrigado.
0: Muito bem, falta?
1: Esqueci-me de dizer Lionel Alves.
0: Lionel Alves, sim senhor. Lionel, parabéns, vá um grande dia aí em Torres Vedras.
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0: Eu gosto muito de ver os programas Visita Guiada e o último que vi era sobre Conímbriga e espero que se estenda muito mais para se descobrir um verdadeiro espólio que é Conímbriga e muito há ainda soterrado. Enquanto muitos correm para o futuro, há uma equipa de arqueólogos portugueses que passa os dias a escavar o passado. Em Conímbriga, uma das mais importantes cidades romanas da Península Ibérica, novas descobertas estão a ajudar a compreender melhor a vida de quem ali viveu há cerca de 2000 anos. Cada pedaço de mosaico encontrado, cada fragmento de cerâmica recuperado do solo, é mais uma página da história que regressa à superfície. O fascinante desta notícia está nos protagonistas, arqueólogos, investigadores e estudantes, que muitas vezes, longe dos holofotes, dedicam anos da sua vida à reconstrução da memória coletiva de um país. Debaixo dos nossos pés continuam escondidas histórias que ainda ninguém contou e há portugueses que se dedicam a vida a encontrá-las.
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0: Olhe, Filipe, é assim. Eu dou-lhe a chave, o cadeado você já sabe como funciona, depois mete a chave naquele sítio que eu amanhã recolho para abrir novamente o programa. Pode ser, Filipe?
4: Já sabe que sim. Bom dia, amigo.
0: Ó, Filipe, bom dia. Pois é, vamos te fechar consigo. E então, como é que é a sua segunda-feira? Diga lá.
4: Eu, por acaso, hoje já não ia ligar, mas como estou a chegar a uma feira que você esteve nestes últimos verões das suas férias e você adorou muito e que você até se pronunciou sobre ela, eu vou dizer, olha, já que estou aqui a chegar à tocha, deixa-me ligar ao meu amigo Zé Candeias para dar um abraço.
0: Portanto, estamos a falar, que para os ouvintes perceberem, da feira da...
4: Tocha.
0: Muito bem. Até o meu caro, como é que espera o dia de hoje?
4: Hoje o dia vai ser aqui tipo uma mini volta a Portugal. O dia já fez de Lobo Conde. Agora vou aqui à tocha, aqui descarregar dois clientes. Depois vou descer mais um bocadinho até Pombal. De Pombal vou a outro cliente, à Sertã. De Sertã vou subir um bocadinho, venho à Albergaria Velha, para voltar a carregar, para acabar também numa feira que você adora muito, que é São Mateus em Viseu.
0: Ah! Vai ser preenchido. Pois, você a essa pode levar para lá material todo o mês, que ela deve ser a feira mais longa que Portugal tem.
4: É, graças a Deus é um bom sertão. Também temos lá dois.
0: É uma grande feira, pá.
4: Trabalham muito bem, muito bem. É assim, senhora. É um espetáculo. E agora, eles com esta nova, agenda da Rio, fazem a abertura mais cedo, porque, como sabemos, Viseu é uma zona de muita imigração. Ao fazerem a abertura mais cedo, no início de agosto, consegue com que a feira ainda seja muito mais, em termos de adesão de público, seja completamente diferente do que era quando era só em setembro.
0: Pois.
4: Acho que foi uma boa iniciativa, sem dúvida alguma.
0: Portanto, temos aí Viseu a dar que falar. Olhe, meu caro, e portanto, toda esta semana e agora que há, se calhar, mais exposição de vendas, porque temos feiras, temos isto, temos aquilo, feiras ambulantes, feiras de praia, o meu amigo conjuga tudo isso e isso dá-lhe mais acrescento ao negócio?
4: Sim, sem dúvida. O mês de agosto para nós é um mês muito, muito bom. Muito bom, porque temos de ser realistas. O imigrante ajudou-nos muito. Às vezes não é no que compra, mas no que você disse muito bem, a alegria que dá às feiras, porque sem dúvida alguma que o aumento de visitantes nas feiras triplica ou quadriplica e é bom para nós.
0: Felipe, imigrantes que venham dos países francófonos, se comprarem um sutiã em Portugal, o nome é adequado para o país, mas a qualidade levam na nossa.
4: Exatamente. Eu quero é que eles comprem artigos de bebê.
0: Foi só um exemplo. Então, o que é que tem para o les enfants?
4: Não compreendi, desculpa.
0: O que é que então tem de roupa para o verão? Isto agora é roupinha do mais leve possível, não é?
4: Sim, nós nesta altura, por exemplo, em termos do meu negócio, nós já estamos a vender inverno. O 90% das nossas vendas já é coleção de inverno, já.
0: Porque... Ah, já!
4: Já.
0: Ah, pois é bem pensado. Exatamente, então o imigrante regressa já leva para o inverno, pois claro
4: exatamente,
0: que sim. Exatamente. Oi, Salá.
4: Temos que ter a perspectiva do negócio sempre com o objetivo, não do presente, mas sim do futuro.
0: Oi, Salá. Seja imigrante ou não, seja mulher, que quando se aproxima da sua banca, ou pelo menos da experiência que tem visual, e esteja grávida, como é que é o comportamento de uma senhora grávida frente a uma banca sua?
4: Eu agora em termos de banca, eu já não
0: tenho tanta essa experiência, não é?
4: É só revenda, mas por vezes nos nossos armazéns aparecem e normalmente as minhas colaboradoras é que costumam atender. Mas eu costumo dizer que as minhas colaboradoras conseguem vender o que querem. Quando chega uma pessoa que está grávida, elas conseguem vender o que querem. Porquê? Porque a nossa variedade é tão grande, a nossa oferta é ilimitada, que sem dúvida alguma que as pessoas ficam deslumbradas. E principalmente, quando é o primeiro filho, digo muito honestamente, estão se vendo mais porque elas não querem, porque conseguem vender tudo.
0: Ainda se distingue as cores para os sexos?
4: E algumas pessoas ainda têm essa preferência.
0: Ainda acham que o azul é do Futebol Clube do Porto, então? Ah, perdão, para os rapazes.
4: O azul do Porto sai sempre.
0: Isso é para mulheres e para homens. Isso é para meninos e para meninas. É de sempre azul. É como o rosa também. Desde que se adequou.
4: O rosa também.
0: Felipe, você leva uma vida muito ativa. Você trabalha que se farta. Você dá trabalho a muita gente. Você motiva também a economia de muitas pessoas através deste nicho de negócio. E você, convém aqui também destacar, é um homem solidário. Quando pode, também dá, não é, Felipe?
4: Muito. E eu costumo dizer, amigos da Canais, a minha equipa, que não é uma equipa assim tão pequena quanto isso, nós trabalhamos com amor. E há um slogan que eu digo sempre às minhas colaboradoras, nós é uma família, não somos funcionários, é uma família, praticamente. Ásia, que é a nossa marca, está aqui para si, por isso. Nós estamos aqui para servir. Porque esse é que é o nosso lema, e quando nós fazemos as coisas com amor e com gosto, o sucesso atinge-se o mais rápido possível.
0: Mas quando eu falo em solidariedade, o meu amigo, quando se lhe apela para alguma ajuda, para quem necessite, o meu amigo chega-se logo à frente, não é?
4: Sim, oferecemos anualmente. Muita coisa, quem nos conhece, quem está, as associações estão perto de nós, sabem perfeitamente que ajudámos, e mesmo temos associações por vezes longe que nos contactam e nós ajudamos sempre.
0: Muito sempre bem.
4: Isso, e acho que foi uma das coisas que já nasceu da minha falecida avó para comigo e eu continuei. Acho que foi uma herança muito boa dela.
0: Ah, linda avó, ah, lindo neto, muito bom. Oh, Filipe, ouça, está a ver qual é a chave que tem que utilizar para o cadeado, para fechar-me aqui a porta?
4: Exatamente.
0: Fechar, pronto, não se esqueça que é essa, que tem até essa marquinha.
4: Fechar sempre em grande, porque, sem dúvida alguma, é como eu costumo dizer, você é uma máquina em termos de... da rádio em Portugal.
0: Muito obrigado, meu amigo. Então, olha,
4: deixa-me só fazer aqui um pequeno reparo.
0: Tão rápido.
4: Uma coisa muito breve, só para lhe pedir, para anunciar aqui a 20ª Feira de Artesanato e Gastronomia em Macieira da Maia, Vila do Conde, da terra que eu sou presidente de junta, em Vila do Conde, e este ano temos o grande cartaz.
0: Quando é que começa? Quando é que começa?
4: 15 de agosto.
0: Quando é que começa?
4: 14, 15 e 16 de agosto.
0: Manda aí as informações que daqui a 15 dias a gente está a repeti-las, está bem?
4: Amigo, um grande abraço.
0: Tudo bom, meu caro amigo. Depois,
4: Portugal,
0: olhe,
4: continue sempre com essa sua força e essa sua dinâmica a nível da rádio, porque você merece o melhor do mundo.
0: Um grande abraço, amigo. Olhe, depois não se esqueça de pôr a chave debaixo do vaso.
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6: Bom dia, meu caro amigo Zé Candeias. Daqui falo Nuno Fazenda de Pombal. Quero mandar um grande abraço a todos os colegas da Rua Joia de Coimbra. Quero-te mandar uma excelente semana também a todos vocês da Antena 1 e equipa. E o resto, uma boa semana a todos. Um grande abraço a todos.
0: Pronto. Está dito por hoje. Miguel Freitas depois das 7, eu amanhã depois das 5. Até amanhã, boas férias ou bom trabalho.

0: 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Bom dia, são 7 horas no continente e na Madeira, são 6 nos Açores. Manhã de segunda-feira, 27 de julho, Diogo Miguel Pereira. Bom dia, Diogo.
1: Olá, Miguel, bom dia.
0: As temperaturas em Portugal continental a subirem e a Europa a arder neste início de semana.
1: Portugal, França, Espanha e Itália, as chamas não dão tréguas e já queimaram milhares de hectares. Ao longo do fim de semana, o trabalho foi muito por parte dos bombeiros. Em Portugal, o incêndio de Soro está já controlado. Entra hoje em vigor a lei do lobby. A partir de agora, há regras, tanto para os que tentam influenciar como para os que tomam decisões sobre políticas públicas. Em dia de inscrições para a época extraordinária de exames, mais de 1000 pessoas, entre artistas, estudantes e antigos ministros, assinaram uma carta aberta ao Ministro da Educação em defesa do ensino superior artístico.
0: Agora estão 16 graus em Coimbra, 18 no Porto, 20 em Lisboa, 23 graus em Faro, nas ilhas Funchal e Ponta Delgada estão com 19 graus. As notícias, edição de Diogo Miguel Pereira.
1: Há incêndios de grandes dimensões em vários países. Espanha, França e também Itália continuam esta hora na luta contra as chamas. Há incêndios que duram há já vários dias. Espanha e França, Gonçalo Costa Martins, são aqueles que têm merecido maiores preocupações ao longo dos últimos dias. Gonçalo, comecemos por Espanha. Já arderam mais de 77 mil hectares. Este incêndio está controlado? O que é que dizem as últimas informações?
2: Ainda não está controlado. Foi muito claro o delegado do Governo de Madrid ontem à noite a falar na televisão espanhola a avisar que este incêndio não está controlado. Avisava que o fogo progredia num dos flancos na direção de Vila del Prado, apesar do outro flanco estar com melhorias. A região de Ávila é a mais afetada e dentro destas informações deixadas ontem por Francisco Martã, ele deu conta de alguns sinais de alívio. Ainda assim, vai ser reaberto um parque de campismo, o parque de campismo do Escorial, a 50 km de Madrid, de onde tinham sido retiradas há uns dias 4.500 pessoas. Também será possível o regresso de idosos em San Martín de Valdeiglesias, volta os autocarros entre Vila Marta e Madrid e haverá uns horários para os agricultores alimentarem os animais. O Ministro do Interior também ontem, ao final do dia, tinha avisado que havia, apesar de todos estes desenvolvimentos, uma evolução positiva dos incêndios.
1: E em França, Gonçalo, a situação, ao que tudo indica, parece estar mais calma.
2: Uma situação geralmente estável. Foi desta forma que a Câmara de Gironda, no sudoeste do país, deixou ao início da manhã um comunicado a dar conta de uma situação de melhorias, aparentes melhorias, ao falar de uma situação geralmente estável, sem grandes alterações na última noite. Este domingo, a autarca desta zona de França tinha reforçado o pedido para que não venham turistas para Gironda. Desde quarta-feira foram destruídas 240 casas e para o dia de hoje o presidente francês vai reunir com vários ministros esta segunda-feira, sabendo já também no início desta semana que o país a partir de amanhã enfrenta uma nova onda de calor.
1: Gonçalo Costa Martins, a dar conta destes incêndios em França e também em Espanha, incêndios que têm merecido maiores preocupações. No caso de Espanha, por exemplo, está inclusivamente lá uma equipa portuguesa a ajudar também nesse combate às chamas. Também Itália lida com os incêndios, sobretudo no sul do país, incêndio que já obrigou também à retirada de centenas de pessoas. Para já são essas para já as informações relativamente aos incêndios em Itália. A Sicília continua a ser a região mais afetada. Por cá, o incêndio de Soro já foi dado como controlado pelos bombeiros, assim contou há instantes aqui na Antena 1 o Subcomando Regional de Emergência e Proteção Civil de Coimbra, dando conta também que no local vão continuar alguns bombeiros em trabalhos de vigilância neste incêndio que foi também, deu também muito trabalho ao longo do fim de semana por parte aos bombeiros em Soro, no distrito de Coimbra. Hoje e amanhã, todos os distritos de Portugal continental, à exceção de Faro, estão sob aviso amarelo, aviso do Instituto Português do Mar e da Atmosfera, entra em vigor daqui a pouco às 9 e termina apenas às 6 da tarde de amanhã. Nestes dois dias, o território do continente está praticamente todo em perigo de incêndio máximo ou muito elevado. Ouvida há pouco pela Antena 1, a meteorologista do Instituto Português do Mar e da Atmosfera, Maria João Frada, dá conta de temperaturas que vão andar ali perto dos 40 graus em algumas zonas do país.
3: As temperaturas máximas deverão variar sensivelmente entre os 33 e os 35, 36, 37 graus, do modo geral. Haverá locais onde as temperaturas poderão chegar perto dos 40 graus ou mesmo 40 graus, nomeadamente no Val do Tejo, a parte interior do Val do Tejo e a parte mais interior do Alentejo, do Baixo Alentejo, eventualmente do Alto Alentejo também, exceção a estes valores. Será a faixa costeira ocidental, onde os valores deverão variar sensivelmente entre os 25 os 24, 25 e os 30 graus.
1: Atenção ao tempo nos próximos dias. Ouvimos aqui as temperaturas deixadas por Maria João Frada, meteorologista do Instituto Português do Mar e da Atmosfera, dando conta também então de que as temperaturas vão andar perto dos 40 graus em algumas zonas do país. Abrem, a partir de agora, o lobby passa a ter regras em Portugal. A lei do lobby entra hoje em vigor e traz regras claras no relacionamento entre aqueles que tentam influenciar e os que tomam as decisões sobre as políticas públicas. Tal como acontece já no Parlamento Europeu, agora também em Portugal, Madalena Salema, o registro de um lobista será feito numa plataforma de acesso público onde constam as entidades e onde ficam registados esses encontros.
4: Depois de quase duas décadas de avanços e recuos, a lei do lobby foi aprovada e entra hoje em vigor. Portugal abre portas a uma nova era na relação entre empresas e decisores políticos. A partir de agora passa a existir um quadro legal com condições claras sobre a forma como os privados podem influenciar decisões públicas. A lei obriga a um registro público numa plataforma gerida pelo Parlamento. Mas na véspera da entrada em vigor da nova lei, tentámos consultar a plataforma que ainda não estava disponível no portal da Assembleia da República. A plataforma, obrigatória por lei, obriga a um registro da transparência e representação de interesses, onde todas as entidades que exerçam atividade de lobby têm de estar inscritas. Acresce ainda que as entidades públicas que reunirem com lobistas são obrigadas a divulgarem os encontros e o conteúdo dos mesmos. É o que já acontece na plataforma junto do Parlamento Europeu.
1: Um assunto que nunca foi consensual, demorou vários anos a ser aprovado. Hoje entra em vigor então a lei do lobby. Arranca também hoje, segunda-feira, o período de inscrições para a época especial de exames do ensino secundário. Essas inscrições vão durar até sexta-feira, dia 31 de julho. Esta é uma medida destinada a todos os alunos para compensar os atrasos registados na correção digital dos exames nacionais. Essa medida foi anunciada há uma semana pelo Ministro da Educação, Fernando Alexandre. E mais de 1000 pessoas, entre artistas, estudantes e até antigos ministros, assinaram uma carta aberta, dirigida precisamente a Fernando Alexandre, o Ministro da Educação, em defesa do ensino superior artístico. Querem que os profissionais deste setor, sandigageiro, possam continuar a orientar os mestrados e coordenar cursos.
5: Os subscritores sublinham que o futuro do ensino superior não é um assunto apenas de escolas e de docentes, diz respeito a todo o país e à sociedade em geral. Quem fica a perder são os alunos e também a dignidade destes profissionais, sublinha José Moreira, presidente do Sindicato Nacional do Ensino Superior.
6: Estão em risco de perder alguns dos seus excelentes professores, os artistas que selecionam nestas escolas e outros especialistas, porque vão ser completamente desvalorizados com a passagem precipitada destas escolas para ensino universitário.
5: A carta realça que nenhum grau académico por si só garante a experiência que as melhores escolas de arte europeias sempre souberam integrar. José Moreira recorre a um exemplo.
6: Uma das pessoas que assina a carta é o tão conhecido artista Vils. Há outros artistas e o Vils, por exemplo, não poderá dar a sua contribuição para nos mestrados ou não poderá, imagino que ele era contratado numa destas escolas como professor do ensino politécnico e não poderá continuar no ensino universitário porque não tem o grau de doutoramento.
5: Em causa está a proposta do Governo de revisão do regime jurídico dos graus e diplomas do ensino superior, que prevê que os orientadores de mestrado e doutoramento têm de estar integrados em unidades de investigação e desenvolvimento com classificação mínima de bom, muito bom ou excelente, dependendo do grau académico.
6: Nós estamos a pôr em causa não só o ensino artístico, como também, eu sou dirigente sindical, a dignidade das pessoas que têm ao longo destes anos trabalhado duramente nestas escolas.
5: A carta é entregue esta segunda-feira. Os subscritores esperam que a prática profissional e artística seja reconhecida como qualificação plena para a docência.
1: É uma carta assinada por mais de 1000 pessoas. Vils, Pedro Cabrita Reis, Clara Andermatt e, por exemplo, antigos ministros da Cultura estão também entre esses signatários. A carta vai ser entregue ao ministro Fernando Alexandre. Chegaram à Polícia Judiciária as suspeitas sobre as nomeações de árbitros de futebol em causa os casos em que, alegadamente, árbitros souberam das nomeações para jogos do Estrela da Amadora na reta final do campeonato, antes dessas nomeações terem sido divulgadas. A notícia é avançada hoje pelo Jornal Público, que teve acesso a um documento entregue na PJ com essa denúncia. A participação refere concretamente que o árbitro Hélder Malheiro teve conhecimento antecipado da nomeação para o encontro entre o Estrela da Amadora e o Moreirense em jogo da jornada 32 da Primeira Liga. O caso foi levantado após a demissão de Duarte Gomes do cargo de Diretor Técnico Nacional de Arbitragem, o que levou a um inquérito do Conselho de Justiça da Federação Portuguesa de Futebol. No entanto, esse inquérito resultou no arquivamento deste caso, que chega, entretanto, à Polícia Judiciária. Duas pessoas morreram, outras 17 ficaram feridas depois de ataques ucranianos contra a Rússia nas cidades de Rostov e Belgorod. Já na Ucrânia, ataques russos em Zaporizhia e Sumy mataram uma pessoa, outras 12 ficaram feridas. Tanto esta guerra na Ucrânia como a do Médio Oriente são grandes responsáveis pelo preço do barril do petróleo. Esta manhã, os preços registavam uma descida de cerca de 5% na abertura dos mercados asiáticos. O barril estava a ser negociado à volta dos 91 dólares, depois de duas noites sem ataques entre Estados Unidos e Irão, e a perspectiva de novas negociações entre as duas partes. Certo é que em Portugal esse efeito não se sente, pelo menos para já, caso que é inclusivamente ao contrário que se tem refletido. O preço dos combustíveis está hoje mais alto, o gasóleo vai custar mais 9 cêntimos e a gasolina mais 3 cêntimos por litro. Entretanto, surge a informação de que a Galp registrou um lucro de 812 milhões de euros nos primeiros 6 meses deste ano. Foi o que anunciou a Galp esta manhã em comunicado. É um crescimento de 44% em relação aos primeiros 6 meses do ano passado. A Galp justifica esse aumento dos lucros com a produção de petróleo no Brasil e da cotação do barril de Brent.
0: Edição de Diogo Miguel Pereira, simultâneo da RTP Antena 1 com a RTP Antena 1 Açores, Madeira e também a RTP Mundo. A informação está atualizada em noticias.rtp.pt. Bom dia, são 7h13. Vamos começar a acompanhar o andamento na estrada de norte a sul neste início de semana com a Mónica Amaral. Mónica, bom dia.
7: Bom dia, Miguel.
0: Já há notícia de filas a esta hora?
7: Não, ainda está tudo calmo no trânsito. Ainda não há grandes dificuldades a esta hora. Nota-se mais movimento no IC19 na zona de Queluz. Também mais movimento para a Ponte 25 de Abril, ligação à Almada-Lisboa, mas apenas na subida do Pragal. De resto, todos os outros acessos à cidade de Lisboa sem problemas. E no Porto, também ainda tudo bastante tranquilo, apenas a VCI no sentido da Rábida Freixo, já com algumas paragens na zona da Boa Vista.
0: Está ligado a partir de agora o 821-0101, número nacional e gratuito para mais informações de trânsito. Boa viagem, bom início de semana. Estamos a ligar Portugal consigo no programa de manhã até às 10.
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0: Está de regresso com o novo álbum Relatos de um Coração Confuso, é como se chama o novo trabalho de Marisa Liz, na primavera de 2026. Mais uma proposta, Vício Difícil.

0: Chama-se Vício Difícil e é uma das novas canções da Marisa Liz. Está no novo disco Relatos de um Coração Confuso. São 7h16, antes do fuso horário desta segunda-feira, vamos ao desporto em destaque. Mário Silva da Costa, a situação na arbitragem.
1: Chegaram à Polícia Judiciária as suspeitas sobre as nomeações de árbitros de futebol. A informação é avançada pelo Jornal Público. Mais detalhes já daqui a pouco. Maxi Araújo, próximo de ficar no Sporting, para este ano e pode renovar com o Benfica. Já a seguir, damos ainda atenção aos jogos dos treinadores portugueses no Campeonato Brasileiro e ainda à final do Estoril Open.
0: Mais para ouvir depois das 7h30 da manhã com o Mário Silva da Costa.
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0: Ainda é madrugada no Rio de Janeiro, é para lá que vamos a seguir no fuso horário.
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0: São 7h18 em Lisboa, Portugal Continental e também na Madeira. Já no Rio de Janeiro, no Brasil, a esta hora, ainda é madrugada. São lá 3h18 da madrugada e é para lá que vamos hoje, Diogo Miguel Pereira, no fuso horário.
4: É isso mesmo, e se nós acordarmos, cedo, que dirá o Daniel Catalão, que acorda mais cedo, às 3 da manhã, mas está connosco no fuso horário aqui da Antena 1, neste fuso horário onde vamos falar sobre a Festa Literária Internacional de Paraty, no estado do Rio de Janeiro, uma festa literária que terminou no dia de ontem, é conhecida como a FLIP, é um dos eventos mais emblemáticos da América Latina, teve inclusivamente uma forte participação portuguesa. Daniel Catalão, bom dia. Bom dia, ou boa noite, neste caso. Tu estiveste lá nessa feira pela primeira vez. Para quem nunca lá esteve, o que é que a torna tão diferente em relação, por exemplo, aos outros festivais literários?
5: Olá, bom dia. Olha, o grande segredo da FLIP, acho mesmo, é mesmo a simbiose entre os livros e o próprio espaço físico. Paraty é, de facto, uma cidade encantadora. Foi a primeira vez que lá estive e é uma cidade colonial do século XVIII. Tem um coração histórico preservado, as casas brancas com as portas coloridas e as janelas, as ruas de pedra onde não circulam carros, só carroças de cavalos, e a pé é preciso tomar muito cuidado porque as pedras são todas tortas. Aliás, é uma cidade de património mundial da humanidade. Caminhar ali é literalmente fazer uma viagem no tempo. Agora, o curioso é como a cidade se transforma durante a festa. Não há grandes palcos distantes. As pessoas vêm aqui, como nos dizia o escritor Walter Ugumem, pelos livros e pelos debates e não por grandes espetáculos de música. É um evento que junta cerca de 30 mil pessoas ao longo de 5, 6 dias. Há pessoas deitadas na praça a ler, sentadas em esplanadas, a declamar poemas, e os escritores depois circulam nas ruas, e isso permite que contactem diretamente com os leitores de forma natural e não apenas naquelas sessões de autógrafos. Há uma proximidade e uma energia muito próprias. O Walter Ugumem, que é um dos escritores portugueses mais lidos no Brasil, dizia-me isso mesmo, que o que gosta da FLIP, precisamente, é que sente que as pessoas vão pela literatura e não pelas cançõezinhas, pelos shows, como sucede em feiras do livro tradicionais, como acontece em Portugal, por exemplo.
4: Sim, sim, vão mesmo pelo grande objetivo, que é a leitura. Falavas dos palcos, Daniel, uma das marcas da FLIP é precisamente a forma como a cidade é ocupada, certo? Ou seja, com as casas históricas que se transformam em polos culturais. Como é que funciona essa dinâmica? E, em particular, a Casa de Portugal, conseguiste ver alguma? Como é que ela era?
5: Essa é uma das vertentes mais fascinantes do festival. As casas do Centro Histórico são adotadas pelos países, editoras ou instituições. Normalmente são casas de aluguer para férias. Nesta altura ficam então despidas do mobiliário e adaptadas para receber os debates e as conversas entre os escritores e os leitores. A Casa de Portugal foi instalada numa dessas casas, claro. Foi tudo retirado, ficou apenas a mesa grande de jantar, que acabaram por aproveitar para depois fazer refeições mais protocolares. De resto, foi montado um palco na sala, um palco baixinho. Havia uns banquinhos que eram colocados e retirados, consoante as sessões, e mais bancos houvesse, mais enchiam, porque a casa estava sempre cheia. E as pessoas faziam fila na rua, isso é muito interessante, ficou na rua à espera, filas enormes para poder entrar. Num pequeno espaço aberto da casa, foi montada também uma esplanada, havia um barzinho com petiscos e vinhos nacionais. Aliás, a casa foi promovida exatamente pelo Turismo de Portugal para namorar os leitores. Houve claramente uma estratégia muito, muito clara, passa pelo leonasmo, por parte do Turismo de Portugal para usar a literatura como um convite para o turismo. O secretário de Estado do Turismo, Pedro Machado, explicou-me isso mesmo, promover e valorizar os roteiros literários, os caminhos de Essa ou de Saramago, aqueles que já existem, falou-se de identidade, de pertença. Achei muito curioso também haver sempre, como disse, filas na rua. As pessoas ficavam à porta em fila para poder entrar nas sessões.
4: Portugal, basicamente, muito presente também nessa feira literária do Paraty. Nesses debates, presumo que também a língua portuguesa tenha estado em evidência.
5: Claro, claro. Falou-se da língua, debateu-se a língua e da forma como ela evolui, de facto, nos vários países. Ela segue caminhos diferentes, ainda que a língua base seja a mesma, o português. E na forma como é que ela se enriquece com a contribuição de todos, há uma ideia claramente transversal. A língua é um espaço de colaboração, não é uma propriedade. Escritores como o Ondjak e o cardeal Dom José Tolentino de Mendonça, com quem falei, sublinharam isso mesmo. O escritor angolano Ondjak e realçam, por exemplo, que já lá vai o tempo de impingir a língua, não é? E Dom Tolentino falou da construção de um bem comum, falava disso. E quando conversei com o Ondjak sobre interferências, por exemplo, na língua, não é? A adoção dos estrangeirismos, ele não se choca, porque realçou até que já vem de longe a existência de palavras que vinham do francês, como o abajur ou o sutiã. E até, pronto, comentou curiosamente, fruto até de debate, no debate que tinha acabado de haver, que há mais de 3 mil palavras que provêm da língua bantu, por exemplo, não é? E já estão incorporadas em Portugal e no Brasil. Cafuné, bunda, cachimbo, minhoca, explicava-me ele, minhoca, uma cobra, minhoca, uma pequena cobra. Portanto,

0: para ti enfrenta os desafios de ser uma cidade histórica, sob forte pressão turística, e o desafio é preservar esse património urbano sem sufocar a vida local. E agora procuram-se, obviamente, então essas respostas e medidas concretas através da partilha dos conhecimentos, das práticas, das entidades portuguesas e brasileiras.
1: Daniel, obrigado. Daniel Catalão, correspondente da Antena 1 no Brasil, a trazer-nos esta Festa Literária Internacional do Paraty, que aconteceu no Rio de Janeiro. Terminou no dia de ontem. Esta Felipe, como é conhecido, o Daniel Catalão, o correspondente da Antena 1 no Brasil, a trazer-nos esta Feira Literária na Antena 1, o fuso horário desta segunda-feira no Rio de Janeiro.
2: Onde são 13h25 da madrugada. 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
2: E daqui a pouco vamos começar a semana com uma boa notícia no País das Maravilhas. Sónia, bom dia.
4: Bom dia. Dave e Andrea trabalhavam juntos, tornaram-se amigos, tão amigos que até completavam as frases um do outro. Até que, certo dia, por mero acaso, ele lhe disse uma coisa que mudou tudo. Para ouvir, agindo para as 8.
2: Já lá vamos. Primeira música com a maestria de Stuart Copeland na bateria dos Police. Every little thing she does, it's magic. Daqui a pouco o trânsito. Bom dia, bom início de semana.

0: Uma das memórias da manhã, Every Little Thing She Does It's Magic, os Police.
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0: São 7h28, Mónica Amaral, o trânsito a esta hora, como é que está?
2: Ainda com algumas paragens na zona de Lisboa, começamos então para a ponte 25 de Abril, ligação Almada-Lisboa, já há filas na Baixa de Almada. E no IC19, no sentido Sintra-Lisboa, também já se para entre Queluz e Amadora. Também no Porto, a esta hora, já há dificuldades na VCI, sentido Rábida Freixo. Há então paragens na zona de Canidelo e até à zona da Boa Vista.
0: E assim vai o trânsito neste início de manhã, início de semana também, 800-21-0101 para mais informações. Bom dia e boa viagem. E é um dia de mais calor, com subida da temperatura prevista para o continente, subida da máxima mais acentuada no litoral norte e centro, também a mínima a subir em especial na região norte, e no interior centro, num dia de céu pouco nublado limpo, com mais nebulosidade na faixa costeira da região centro até ao meio da manhã e também a partir do final de tarde. Quanto a máximas para hoje, prepare-se, 40 graus estão previstos para Santarém e Évora, 39 para Beja, 38 para Braga, Coimbra e Castelo Branco, 37 para Porto Alegre e para Lisboa, máxima de 35 graus para Bragança, Vila Real, Viseu, Leiria e Setúbal, 34 para

0: Faro, 32 para Viana do Castelo e para a Guarda, 31 para o Porto, 29 para as Penhas Douradas, 28 de máxima para Aveiro, previstos 26 graus para o Funchal e 25 para Ponta Delgada. São 7h30, vamos ao principal da atualidade agora com Guilherme de Sousa.
1: Dispararam os lucros da Galp para 812 milhões de euros no primeiro semestre deste ano. Foi o que anunciou esta manhã a empresa petrolífera. É um crescimento de 44% em relação aos primeiros seis meses do ano passado. A Galp justifica o aumento com a produção de petróleo no Brasil e da cotação do barril de Brent. E, precisamente hoje, os combustíveis estão mais caros. O gasóleo subiu 9 cêntimos e a gasolina aumentou 3 cêntimos por litro. Em França, Emmanuel Macron preside esta manhã uma reunião de emergência por causa dos incêndios que afetam o país. Desde a semana passada já arderam mais de 42 mil hectares nos arredores de Bordeaux. Milhares de pessoas foram obrigadas a sair de casa, apesar da noite ter sido favorável ao combate às chamas. As autoridades alertam para o aumento da temperatura nos próximos dias. Os termómetros podem mesmo ultrapassar os 40 graus já a partir de amanhã nas regiões mais afetadas por estes incêndios em França. Em Espanha, a situação também acalmou nas últimas horas. As autoridades indicam que algumas pessoas vão poder regressar hoje a casa, mas deixam um alerta. Os incêndios nos arredores de Madrid ainda não estão controlados. No apoio aos bombeiros espanhóis estão também operacionais portugueses e também elementos da proteção civil italiana e grega. E por cá, todos os distritos de Portugal continental, à exceção de Faro, estão hoje e amanhã sob aviso amarelo. O aviso do Instituto do Mar e da Atmosfera entra em vigor a partir das 9 da manhã e termina às 6 da manhã de terça-feira. A previsão aponta, Miguel, para que a temperatura máxima ultrapasse os 35 graus em vários distritos, com Santarém, Beja e Évora a tocarem os 40 graus.
0: Guilherme de Sousa a trazer o principal da atualidade ao programa da manhã da RTP Antena 1, nesta segunda-feira, 27 de julho, como já se percebeu, quente, assim vai ser, por isso tome todas as precauções. 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Vamos ao desporto. Mário Silva da Costa, destaque para a situação na arbitragem.
2: Chegaram à Polícia Judiciária as suspeitas sobre as nomeações de árbitros de futebol. Em causa estão os casos em que, alegadamente, árbitros souberam das nomeações para jogos do Estrela da Amadora na reta final do campeonato, antes das mesmas terem sido divulgadas. A notícia é avançada pelo Jornal Público, que teve acesso a um documento que foi entregue na PJ com a denúncia. A participação refere concretamente que o árbitro Hélder Malheiro teve conhecimento antecipado da nomeação para o encontro entre o Estrela e o Moreirense na jornada 32 da Primeira Liga. Este caso foi levantado após a demissão de Duarte Gomes do cargo de Diretor Técnico Nacional de Arbitragem, o que levou a um inquérito do Conselho de Justiça da Federação Portuguesa de Futebol. No entanto, o inquérito resultou no arquivamento deste processo. O caso chegou, entretanto, à Polícia Judiciária. Maxi Araújo pode estar mais próximo de renovar com o Sporting. O Jornal Record avança que o ala uruguaio está convencido a ficar em Alvalade mais uma temporada. A publicação indica que esta decisão vai ser premiada com um aumento salarial na próxima renovação de contrato. Maxi Araújo tem neste momento contrato até 2029 e uma cláusula de 60 milhões de euros. O Benfica está a trabalhar na renovação de Gianluca Prestiani. A informação é avançada pelo Jornal Record. O argentino esteve próximo do Trabzonspor neste mercado de transferências, mas as ofertas não convenceram as águias e por isso o Benfica pretende agora renovar contrato com Prestiani. No Brasileirão, o Botafogo de Franklin Carvalho venceu em casa do Cruzeiro de Artur Jorge. 1-0 foi o resultado final. Franklin Carvalho, que fez parte da equipa técnica de Artur Jorge e que no final falou de um encontro diferente.
3: Eu, se tenho amigos do outro lado, é diferente, mas durante os cento e muitos minutos nós esquecemos isso. Eu sou um pouco nervoso, digamos assim, vivo um pouco o jogo. Neste jogo tem que ter uma forma de estar diferente, tenho amigos do lado de lá. Como eu disse, era importante eu sair no final a sorrir. Sorriu para nós, ainda bem, mas desejo-lhes muito sucesso, exceto quando jogarem contra nós.
2: Já Artur Jorge lamentou a derrota e afirmou que a equipa do Cruzeiro precisa de reforços.
4: Se de facto queremos aumentar as nossas expectativas, temos que, na realidade, reforçar, porque perdemos jogadores importantes. E se de facto nós quisermos e podermos ter mais equilíbrio de qualidade e também maior expectativa naquilo que possa ser as competições que estamos, nesta altura estamos curtos.
2: O Botafogo é sétimo classificado do Brasileiro, o Cruzeiro está no 11º lugar. Já o líder Palmeiras perdeu em casa na recepção ao Atlético Mineiro, 2-1. Abel Ferreira destaca as diferenças na prestação das duas equipas.
5: É um jogo positivo da nossa parte, mas aquilo que é importante mesmo, que é o resultado, que são os números, que são os golos, o nosso adversário foi mais eficaz, defendeu muito e com muitos e nos criou muita dificuldade.
2: O Palmeiras de Abel Ferreira segue líder com mais 6 pontos do que o Flamengo. A equipa de Leonardo Jardim empatou a 1 na recepção ao São Paulo. O treinador português sublinha alguns erros e fala num jogo resolvido nos pormenores.
6: Nós dominamos, o adversário fez só um chute ao gol. E detalhes, porque 3 centímetros do pé do Wallace um gol foi anulado. O detalhe de um jogador jogar com a bola dentro da área não foi penalti. E o detalhe da situação do gol deles, foi o único que remata a baliza, em que a gente tem dois erros. O primeiro, falta de pressão sobre o portador da bola. E o segundo, a linha defensiva baixou de forma lenta.
2: Um foi também o resultado do encontro entre o Grêmio de Luís Castro e o Fluminense. O técnico português compreende as críticas e promete trabalho para melhorar a situação do Grêmio.
7: Se é o resultado que eu queria, não é o resultado que nós queríamos. É o resultado que os jogadores queriam, não. É o resultado que a torcida queria, não. Ah, o meu nome é vaiado e o que é que eu posso dizer? O que é que eu posso fazer? Se eu disser mal de uma crónica sua, de um comentário seu, o que é que você vai fazer amanhã? Vai ficar em casa, deprimido, ou vai continuar a trabalhar? Vai continuar a trabalhar. Eu vou continuar a trabalhar. Amanhã venho para o treino e vou trabalhar.
2: O Grêmio está no 15º lugar do Brasileirão. No ténis, Luca Vanache venceu o Estoril Open. O tenista francês triunfou na final diante do belga Alexander Blocks. Triunfou em 3 sets. No final, Luca Vanache fez um balanço positivo da semana no Estoril Open.
8: Não estava à espera de ganhar o título esta semana. Pensei jogo a jogo e consegui grandes exibições durante toda a semana. Estou muito feliz e sobretudo orgulhoso com este primeiro torneio. Agora vou desfrutar.
2: Luca Vanache, depois da vitória em singulares no Estoril Open, já na vertente de pares, a vitória no torneio em Portugal sorriu à dupla dos franceses Kylian Jacquet e Titouan Drogi.
0: Mário Silva da Costa a trazer o desporto ao programa da manhã da RTP Antena 1, num simultâneo com a RTP Antena 1 Açores e também com a RTP Mundo. A informação desportiva está sempre atualizada em desporto.rtp.pt. Bom dia, ficámos a 23 minutos das 8. Daqui a pouco vamos até ao País das Maravilhas.
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0: Há uma belíssima história para conhecer hoje, como de resto é habitual, mais ou menos às 20 para as 8. Agora o Miguel Araújo, às 4h30.

0: Amanhã vem matar saudades da rádio. Os 4:30 aqui acompanhados pelo Miguel Araújo. É ficar atento. Trazem boas novidades. 19 minutos para as 8. A seguir, a Sónia Moraes Santos traz uma bela notícia ao País das Maravilhas.
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0: A começar bem a semana no País das Maravilhas com a Sónia Moraes Santos, nesta manhã de segunda-feira. E lá traz ela mais uma daquelas histórias de filme de Hollywood. É mais ou menos isso, não é, Sónia? Bom dia.
3: É mesmo, bom dia, é mesmo isso. Parece mesmo ter-se passado nos Estados Unidos, onde, como sabemos, quase todas as histórias parecem um filme, mas não, aconteceu no Reino Unido e é absolutamente incrível. Dave Green, de 60 anos, e Andrea Armstrong, de 53, conheceram-se no trabalho. Ambos trabalhavam no aeroporto de Manchester. Dave era responsável pelos transportes de autocarro, o aeroporto, e Andrea fazia a manutenção das máquinas de venda automática. Durante 2 anos, tornaram-se amigos próximos, estavam-se tão bem que até completavam as frases um do outro e trocavam mensagens e telefonemas quando não estavam a trabalhar. Ora, numa dessas chamadas, Dave contou a Andrea uma coisa que nunca lhe tinha dito, que era adotado e que o seu nome de batismo era Stuart Proudlove. Andrea congelou e ficou sem falar para aí um minuto ou mais.
0: Espera aí, então o que é que vem para aí?
3: O que vem para aí é absolutamente surpreendente, que até custa acreditar que seja verdade. Mas é verdade, é que o nome de solteira dela, da Andrea, era nem mais nem menos do que Proudlove. E ela sabia que tinha tido um irmão, que tinha sido dado para adoção antes dela nascer. Ora, Proudlove não é propriamente um apelido muito comum. Andrea disse que, além da família, nunca tinha ouvido o apelido em mais parte nenhuma.
0: Estás a brincar, não me vais dizer que eram irmãos?
3: Vou sim, senhor. Vou sim, senhor. A Andrea ligou imediatamente à mãe para saber a data de nascimento do irmão, que ela nunca conheceu. A data era 24 de março de 1966. E a data de nascimento de Dave era justamente 24 de março de 1966. E então, numa emoção profunda, ligou ao colega e amigo, e agora potencial irmão, e disse-lhe, tens de ser tu, tens de ser tu. E foi buscá-lo. Enquanto conduziam para a casa da mãe de ambos, Dave percebeu que estava a fazer a mesma rota de autocarro que costumava fazer antes de se tornar gerente, ou seja, durante anos, o seu antigo trajeto fê-lo passar em frente à casa da mãe e à escola onde Andrew estudou, sem que ele fizesse ideia de que estava pertinho da família biológica.
0: Isso é verdadeiramente incrível. E é como tu dizes, parece mesmo um enredo cinematográfico americano, não é?
3: É mesmo de ficar assim, de cara à banda, mesmo. Se isto aparecesse num filme, éramos capazes de dizer, ei, checa charupada.
0: Muito rebuscado, não é?
3: Exatamente, alguma vez isto acontecia na vida real. Mas a realidade às vezes ultrapassa a ficção, e isto é mesmo verdade. Então, Dave, quando conheceu a mãe, que eu tinha tido apenas com 15 anos, bem, chorou imenso, assim como ela e também a irmã, todos abraçados. E nisto tudo, a sorte foi que ambos sabiam da história. A Andrea sabia que tinha tido um irmão, que tinha sido dado para adoção e tinha ficado, segundo lhe disse a mãe, aos cuidados de uma mulher que não podia ter filhos. E a família adotiva de Dave também nunca lhe escondeu que ele era adotado. E para ele isso nem sequer foi nunca uma questão, até porque teve uma infância muito feliz e nunca sequer teve curiosidade em conhecer a família biológica. Mas quis o destino que as coisas fossem de forma diferente. Primeiro pô-lo a conduzir um autocarro mesmo onde eles moravam, e como se isso não fosse suficiente, pôs a irmã a trabalhar no mesmo sítio e fez com que os dois se tornassem amigos. Eu estou a falar de destino porque é isso que parece, apesar de eu ser uma cética. Pode ser tudo só coincidência, mas vá, que é bizarro, é.
0: Tinha mesmo de acontecer.
3: Tinha mesmo que acontecer. Há daquelas coisas que, por muitas voltas que ele desse, havia de lá ir parar. E é bonito porque a mãe biológica ainda tentou encontrá-lo. Anos mais tarde já tinha tido a Andrea, mas as leis no Reino Unido protegem as pessoas que adotam as crianças para, enfim, não serem vítimas de aproximações abusivas, etc. E bem, mas a filha assistiu a esta angústia da mãe e fez-lhe uma promessa, quando tinha apenas 6 anos, que havia de o encontrar. E olha, mesmo sem ter feito por isso, o certo é que encontrou, e a mãe disse-lhe em soluços, cumpriste a tua promessa.
0: Tantos anos depois, mas não foi tarde demais, realmente, ainda para esse reencontro de irmãos e também com a mãe. É uma história verdadeiramente extraordinária, aquela que trouxeste hoje ao País das Maravilhas. E contamos ainda com as histórias enviadas pelos nossos ouvintes para o número do WhatsApp do País das Maravilhas, 910-370-290, 910-370-290, ainda tem esta semana para o fazer, e queremos contá-las, essas histórias aqui na rádio, mais ou menos esta hora, 20 para as 8, e sempre disponíveis também mais tarde em RTP Play, no Spotify e também em Apple Podcasts. Sónia, amanhã contamos contigo para mais uma história. Até amanhã.
3: Até amanhã.
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0: 14 minutos para as 8, daqui a pouco há Portugalex e o Inspetor Max pode ser uma boa solução para encontrar algo que esteja perdido, não é?
4: Eu estava a ouvir o Inspetor Max e lembrei-me que ele nos podia ajudar a encontrar os exames nacionais que foram perdidos.
0: Uhum. Quem sabe, quem sabe. Bom, espero que não esteja perdido no trânsito. Vamos saber como se está a andar ou a parar a esta hora. Mónica Amaral, conta lá.
5: Começamos então por Lisboa. Para a Ponte 25 de Abril, ligação Almada-Lisboa já se para a partir do Feijó. Também o IC19, no sentido Sintra-Lisboa, já com filas entre Queluz e Amadora. E a segunda circular também já se para no sentido Aeroporto-Benfica, na zona da Encarnação. Quanto ao Porto, a esta hora já há filas na VCI, sentido Rábida Freixo, entre Canidelo e a zona da Boa Vista, já no sentido Freixo-Rábida, para Centro Mercado Abastecedores e o Nó das Antas. E na A28, há filas entre a Ponte Lessa e a Rotunda IP.
0: Depois das notícias das 8, voltamos a saber do trânsito. 821-0101. Continua ligado, é gratuito. Bom dia, boa viagem.
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0: E agora vamos ao último terço deste início de semana com o António Tadeia. António, bom dia.
6: Olá, viva, bom dia, Miguel.
0: Do fim de semana vieram jogos de apresentação. Porto e Sporting fizeram os respectivos jogos de apresentação aos adeptos nos seus estádios e ambos ganharam, o que é bom para os adeptos. Frente ao Aston Villa e ao Mónaco, já apareceram versões consolidadas das duas equipas que vão representar Portugal na Liga dos Campeões. Estão preparadas essas equipas ou há ali ainda muita coisa a alterar?
6: Olha, haverá coisas a alterar, seguramente, até porque, como muito bem lembrou Farioli, o treinador do Futebol Clube do Porto, ainda faltam 4 semanas de mercado, é uma eternidade. E para aqueles clubes que começaram a trabalhar cedo, chegar a esta altura em que se vai começar a jogar a sério, e atenção, porque no próximo fim de semana já há a Supertaça e no outro a seguir começa o campeonato. Portanto, Portugal vai começar o campeonato antes das outras grandes ligas europeias. Parece-me até excessiva esta pressa para pôr toda a gente já em competição. Não vejo que haja grande necessidade, porque os clubes ainda estão a recuperar agora os jogadores que estiveram no Campeonato do Mundo até mais tarde. Mas nessas circunstâncias todas, é normal que nestas 4 semanas ainda possa acontecer muita coisa e os treinadores estejam a preparar uma coisa para depois jogar com outra completamente diferente. Mas vamos lá ver, caso a caso. O Porto ganhou ao Aston Villa. O Aston Villa também ainda sem muitas figuras, porque ainda tem tempo, lá está, não só para apetrechar o plantel, e fala-se também em aquisições, como também porque muitos jogadores ainda estão agora também a voltar. E vimos um Futebol Clube do Porto com processos muito semelhantes àqueles que a equipa usava na época passada. Uma circulação lenta nos centrais, aceleração súbita, e é muito por aí que o Porto vai causar moça aos adversários. Pouco risco na posse, muita importância da pressão e da forma como a equipa tenta recuperar a bola para depois acelerar, e aí sim pode tornar-se muito, muito, muito perigosa, e pode tornar-se perigosa também nas bolas paradas. Aliás, o Futebol do Porto marcou os 2 golos em lances de bola parada, o primeiro num lançamento lateral, o segundo num pontapé de canto. Portanto, estamos a olhar para uma equipa que mantém muito daquilo que é a sua identidade da época passada, e é normal que assim seja, porque também não há assim tantos reforços a começar, nem a equipa perdeu nenhum dos titulares da época passada. Enfim, houve as saídas dos jogadores que chegaram na segunda metade da temporada por empréstimo, e Fofaná foi um jogador importante, embora nem sempre titular, mas o Floco do Porto é muito aquilo que foi durante o campeonato de 2025-2026. Vimos Rosário ao lateral direito, mas apenas porque Martim Fernandes e Alberto não estavam prontos, não estavam magoados. Zaidu ainda foi lateral esquerdo, Diogo Costa ainda não entrou na equipa, lá está, veio mais tarde do campeonato do mundo, e só houve um reforço no 11, foi o André Silva, o Wang In Biom, o coreano que vem para substituir Fofaná como quarta opção ou quinta, vamos lá, na zona do meio-campo, também conta o Rodrigo Mora para ali, deu algumas boas indicações, mostrou um bom detalhe, mas é um jogador muito diferente daquilo que era Fofaná. Se Fofaná era um jogador mais potente do ponto de vista muscular, Biom é um jogador com mais capacidade para descobrir trajetórias inesperadas, e nisso pode o Futebol do Porto ganhar alguma criatividade, alguma capacidade de criação. De qualquer modo, é um Porto muito na mesma linha daquilo que vimos na temporada de 25-26, e isso não tem que ser mau, pode ser bom. O Porto foi campeão, portanto a continuidade pode ser uma coisa boa. Quanto ao Sporting, o Sporting ganhou por 2-0 ao Mónaco, ainda sem muita gente, mas lá está, no meio da tal revolução, e Frederico Varandas falou no sábado, no âmbito da Assembleia Geral e antes do jogo, dizendo que ainda vai sair mais gente e ainda vai entrar mais gente, e já houve muita coisa feita no mercado do Sporting, mas mesmo assim ainda estavam fora deste jogo. Rui Silva, Fresneda entrou na ponta final, De Bast fora, Inácio fora, o reforço Bá fora, tal como esteve fora Diomande, Luís Soares fora, Pote entrou para aquilo que pareceu ser uma despedida, embora não assumida, porque o negócio não está feito nem fechado, e portanto aquilo que se viu foi um Sporting muito diferente em termos de nomes da equipa da época passada, mas uma equipa com muitos processos semelhantes. Vê-se na mesma uma tentativa de variar a construção deste trás, a tentativa de apostar no corredor central em termos de zonas de criação, e depois o que muda são de facto as características dos jogadores que lá estão, porque Altimira é necessariamente um jogador diferente de Hjulmand, e eu acho que a diferença se faz notar sobretudo ao nível da liderança que o reforço ainda não pode ter, como é evidente. Mesmo assim esteve bem. Não esteve tão bem, por exemplo, Dumbiá, que tinha sido uma das sensações desta pré-época. Zalazar é um jogador muito diferente de Trincão. Um jogador que aposta menos em filigrana, mas que mete mais aceleração, mete mais potência nos últimos metros. É preciso ainda trabalhar, e isso percebeu-se claramente, as dinâmicas entre Zalazar e Jenny Catamo a partir do corredor direito. E depois houve meninos, houve Felicíssimo bem, mais uma vez como defesa central, houve Flávio Gonçalves bem em zonas de criação. Flávio Gonçalves é uma espécie de Pedro Gonçalves sem golo, e é isso que ele tem que trabalhar. Tem que conseguir ter mais eficácia em zonas de finalização. E Rafael Nel, o ponta-de-lança, que jogou, porque o Anídis ainda não terá 90 minutos, porque Soares ainda não os tinha de certeza, foi sempre uma solução até para permitir à equipa saídas um bocadinho mais diretas, porque ele funciona bem como referência nesses momentos. Boas sinais também de Jesse Derry e de Luís Guilherme. Parece-me que o Sporting está a trabalhar bem, embora, e reforço aquilo que já disse aqui na sexta-feira, o risco de fazer tanta mudança possa ser elevado, e só mesmo em competição é que isso se vai perceber.
0: E ficamos por aqui hoje na tua análise para já aos plantéis de Futebol Clube do Porto e também do Sporting que se apresentaram este fim de semana.
6: E esta semana vamos ter competição outra vez. Vamos
0: Sim,
6: ter
0: claro, portanto,
6: Braga e Benfica a jogar nas competições europeias.
0: E olharemos também para esses encontros. António, um abraço e até amanhã.
6: Um abraço, até amanhã.
0: António Tadeu no último terço do Terreno de Jogo, último terço sempre disponível também em RTP Play, no Spotify e em Apple Podcasts, antes das 8 da manhã, e do Portugalex, os parabéns atrasados. A Mick Jagger fez ontem 83 anos, aqui com os Rolling Stones, Missia.

0: Miss You Rolling Stones, a dar lugar agora ao Portugalex, as vozes de António Machado e Manuel Marques. Vamos com eles até às notícias das 8.
1: O cão que faz de Argos no filme Odisseia é de raça portuguesa, provando mais uma vez que não há nada que aconteça no mundo sem a nossa intervenção.
2: O ator Tom Holland disse mesmo que o podengo português fez provavelmente uma das melhores interpretações alguma vez realizadas por um animal.
1: Quem não gostou nada de ouvir isto foi o cão que durante anos fez de Inspector Max e que está hoje connosco em estúdio. Bom dia, Max. Sente-se injustiçado? O Max acaba de dizer que esse tal podengo fez só um filme, enquanto ele fez 7 temporadas da série que repete há 30 anos na TVI. E que o podengo não consegue rastejar, nem roer cordas, nem resolver casos criminais, ladrando aos criminosos. O Max diz que o podengo tem um lobby muito forte por trás dele e que às tantas ainda recebe um Oscar. E que ele próprio já devia ter ganho pelo menos um Globo de Ouro. É bem verdade, Max, obrigado por teres vindo ao Portugalex e ficamos a torcer para que ganhes o Prémio Carreira.
2: Uma falha na frota do INEM obrigou o organismo a alugar automóveis ligeiros a uma empresa de renta-car para transportar doentes.
1: Para maior realismo, o condutor vai de janela aberta a gritar tinonim, tinonim.
2: A Ministra da Saúde acha que este tipo de medida pode também suprir outro tipo de faltas.
3: Não descartamos a hipótese de vir a contratar figurantes de agências de casting para fazerem de médicos. Damos-lhes um curso de primeiros socorros em que aprendem a pôr betadina em tudo o que é dói-dói, seja uma queimadura ou um infarto. A seguir vestem uma bata, põem um estetoscópio ao pescoço e está feito, pronto.
2: E parece que temos agora ao telefone ainda Ministro da Educação a querer dizer algo, faça favor.
4: Muito bom dia, eu estava a ouvir um Inspector Max e lembrei-me que ele nos podia ajudar a encontrar os exames nacionais que foram perdidos, pode cheirar os alunos cujas provas desapareceram e depois vai à procura delas com o seu faro. Oferecemos um ano de ração e uma entrada numa universidade à sua escolha.
2: O Max diz que aceita. E que, se quiserem, também pode tentar encontrar a credibilidade perdida do Ministro da Educação.
4: Muito obrigado.
0: Antes das 8 de segunda a sexta, a qualquer hora em RTP Play, no Spotify, também Apple Podcasts, Portugalex com as vozes de António Machado e Manuel Marques. Veio as notícias das 8 da manhã, numa segunda-feira de sol e mais calor, com subida da temperatura máxima mais acentuada no litoral norte e centro. A mínima hoje também a subir, em especial na região norte e interior centro. Há ainda alguma nebulosidade na faixa costeira da região centro até ao meio da manhã e também a partir do final da tarde. Na Madeira, conto com a possibilidade de aguaceiros fracos e dispersos na vertente norte e nas terras altas. Nos Açores, há previsão de aguaceiros para os grupos Central e Oriental. 40 graus, temperatura máxima prevista para Santarém e Évora, 39 para Beja, 38 para Braga, Coimbra e Castelo Branco, 37 na previsão para Porto Alegre e Lisboa, 35 graus de máxima para Bragança, Vila Real, Viseu, Leiria e Setúbal, 34 para Faro, 32 para Viana do Castelo e para a Guarda, 31 para o Porto, 29 para as Espanhas Douradas, 28 graus de máxima para Aveiro, 26 para o Funchal, 25 para Ponta Delgada. Vem as notícias.
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0: Bom dia, são 8 horas no continente e na Madeira, 7 nos Açores. O país está em risco de incêndio. Diogo Miguel Pereira.
6: É isso que avisa o Instituto Português do Mar e da Atmosfera. O território continental está praticamente todo ele em perigo de incêndio máximo ou muito elevado. Todos os distritos, à exceção de Faro, estão também sob aviso amarelo devido às temperaturas que vão andar perto dos 40 graus. Além de Portugal, também França, Espanha e até Itália lidam com as temperaturas altas e especialmente os incêndios. As chamas não dão tréguas e já queimaram milhares de hectares ao longo do fim de semana. Em Portugal, o incêndio de Soro está para já dado como controlado. Entra hoje em vigor a lei do lobby. Há regras novas para os que tentam influenciar e também para os que tomam as decisões sobre políticas públicas. Em Coimbra, as duas repúblicas mais históricas estão sob ameaça de perderem o espaço. Falam em assédio imobiliário.
0: Agora estão 19 graus em Coimbra, 20 no Porto e em Lisboa, 23 em Faro, nas Ilhas, 21 graus no Funchal e 19 em Ponta Delgada. As notícias, edição de Diogo Miguel Pereira.
6: Portugal, Espanha, França travam uma autêntica batalha contra incêndios. Tem sido assim ao longo dos últimos dias. O fim de semana ficou marcado pelos fortes incêndios nos países. As chamas fogem ao controle dos bombeiros, especialmente em Espanha e também em França. Gonçalo Costa Martins, vamos olhar precisamente para estes dois países. Comecemos por Espanha. Os números não são animadores. Os incêndios em Madrid, Ávila e Toledo consumiram 77 mil hectares. Há inclusivamente uma equipa portuguesa que tem estado em Espanha a ajudar as autoridades espanholas. Tu acabaste de falar com essa equipa. Como é que está a situação em Espanha?
5: A situação está realmente a evoluir de uma forma positiva, de uma forma geral, mas ainda assim há fumo que está a impedir nesta altura que as aeronaves atuem. Não há condições para essa atuação dos meios aéreos e há também problemas para os veículos. David Lobato, o comandante sub-regional do Médio Tejo, também nesta altura em Espanha, que é o comandante dos operacionais portugueses, apesar destas dificuldades, diz que os trabalhos decorrem de forma positiva.
7: Os trabalhos estão a decorrer favoravelmente, mas a extensão é extremamente grande, temos muitos trabalhos de consolidação. Durante agora amanhã estamos a verificar que não existe teto. Quando eu digo que não existe teto é que o fumo não está a conseguir sair. Logo, os meios aéreos também não têm a visibilidade para atuar, não há condições de segurança. Nos veículos, sim, pela orografia que temos, estamos a falar de escarpas bastante acentuadas e não há capacidade de colocar veículos, só material, homens e material a pé, que é aquilo que temos vindo também um bocadinho a fazer.
5: Ontem à noite dizia o delegado do Governo de Madrid que o incêndio ainda não estava controlado e agora esta manhã David Lobato então a afirmar que a dar conta das dificuldades que têm existido, apesar dos trabalhos estarem a decorrer de forma positiva. Os operacionais portugueses são cerca de 130 no terreno, dividido por duas equipas, uma a atuar, outra de reserva. Esta equipa que está a atuar está dispersa por cerca de 27, 28 quilómetros no terreno e estão a dividir-se em dois trabalhos.
7: Algumas em combate e outras que tiveram em consolidação de resgate. Portanto, para hoje termos aqui a situação devidamente controlada.
5: Estão posicionadas em que localidades?
7: Casas Vierras, Alandra, Soutilho da Alandra. Estão nessa toda essa linha, neste caso na zona sul, na parte sul da Cordilheira, portanto no flanco que efetivamente estava ativo.
5: Assim decorrem, Diogo, estes trabalhos nos incêndios em Espanha, que já vão permitir, por exemplo, hoje o regresso a cerca de 50 km de Madrid de cerca de 4.500 pessoas a um parque de campismo.
6: Foram milhares as pessoas retiradas de casa em Espanha ao longo dos últimos dias. O fim de semana foi também marcado por essa necessidade. É importante olharmos também para a França. Gonçalo, como é que está a situação? Mais calma também esta manhã?
5: Sim, mais calma, porque foi o que a Câmara de Gironda, esta região no sudoeste de França, veio dizer. Falou de uma situação geralmente estável, sem grandes alterações na última noite, de domingo para segunda-feira. A autarca, que já no dia de domingo, no dia de ontem, tinha reforçado o pedido para que não venham turistas para aquela região. Desde quarta-feira foram destruídas 240 casas e perante a gravidade da situação, estamos a falar de mais de 115 mil hectares que arderam desde o início do ano, 42 mil só na região de Gironda. O presidente francês Emmanuel Macron vai reunir com vários ministros esta segunda-feira e há uma nova onda de calor que preocupa as autoridades francesas e essa onda de calor começa amanhã.
6: Tem afetado vários países, a Espanha, Portugal, França e também Itália, que lida com incêndios, uma vaga grave de incêndios florestais, sobretudo no sul do país. Por cá, o incêndio de Sor, que ontem mobilizou mais de 10 meios aéreos e centenas de operacionais, foi dado já como controlado. Isso confirmou esta manhã a Antena 1, o Subcomando Regional de Emergência e Proteção Civil de Coimbra, dando conta que no local ainda vão continuar alguns bombeiros em trabalhos de vigilância, tanto hoje como também vão continuar então sob vigilância neste incêndio dado já como dominado. Hoje e amanhã todos os distritos de Portugal continental, à exceção de Faro, estão sob aviso amarelo. O aviso do Instituto Português do Mar e da Atmosfera entra em vigor daqui a uma hora e vai terminar só às 6 da tarde de amanhã. Nestes dois dias, o território de Portugal continental está praticamente em todo em perigo de incêndio máximo ou muito elevado. Ouvido pela Antena 1 esta manhã, a meteorologista Maria João Frada dá também conta de temperaturas que vão andar ali perto dos 40 graus em algumas zonas do país.
8: As temperaturas máximas deverão variar sensivelmente entre os 33 e os 35, 36, 37 graus, do modo geral. Haverá locais onde as temperaturas poderão chegar perto dos 40 graus ou mesmo 40 graus, nomeadamente no Val do Tejo, a parte interior do Val do Tejo e a parte mais interior do Alentejo, do Baixo Alentejo, eventualmente do Alto Alentejo também, exceção a estes valores. Será a faixa costeira ocidental, onde os valores deverão variar sensivelmente entre os 25, os 24, 25 e os 30 graus.
6: Temperaturas altas, avisa Maria João Farada, do Instituto Português do Mar e da Atmosfera. Abrem hoje as inscrições para a época especial de exames. As candidaturas começam esta segunda-feira, terminam na sexta. Estes exames vão ser feitos de 3 a 8 de setembro. Esta época especial é uma medida destinada a todos os alunos para compensar os atrasos na correção digital dos exames nacionais. Chegaram à Polícia Judiciária as suspeitas sobre as nomeações de árbitros de futebol. Em causa estão os casos em que alegadamente árbitros souberam das nomeações para jogos do Estrela da Amadora na reta final do campeonato, antes dessas nomeações terem sido divulgadas. A notícia é avançada pelo Jornal Público, que teve acesso a um documento que foi entregue na Polícia Judiciária com esta denúncia. A participação refere concretamente que o árbitro Hélder Malheiro teve conhecimento antecipado da nomeação para o jogo entre o Estrela da Amadora e o Moreirense na jornada 32 da Primeira Liga. Este caso foi levantado depois da demissão de Duarte Gomes do cargo de Diretor Técnico Nacional de Arbitragem, o que levou a um inquérito do Conselho de Justiça da Federação Portuguesa de Futebol, um inquérito que foi, entretanto, arquivado, mas o caso chegou agora às mãos da Polícia Judiciária. Duas repúblicas de estudantes da Universidade de Coimbra recusam rescindir os contratos de alojamento no edifício do Largo do Loureiro, de Largo de São Salvador. A Universidade já fez duas notificações para estas repúblicas desocuparem o imóvel. Alega que há riscos estruturais, mas a Real República Baco e a República das Marias do Loureiro só aceitam negociar se for encontrado outro local para, enquanto decorrem as obras de requalificação. Uma dessas repúblicas, Horácio Antunes, fala mesmo em assédio imobiliário.
9: A primeira notificação já tem um ano e a segunda chegou neste mês. Duas repúblicas que dizem desconhecer os relatórios técnicos da Universidade de Coimbra e os projetos para requalificar o edifício. Carolina Moreira, da República Marias do Loureiro, fala de assédio imobiliário que coloca em causa um modelo cultural e social com mais de 3 décadas.
10: Somos um modelo de vivência comunitária único e com este papel político, cultural e social, porque acolhemos muitas pessoas aqui em situação de vulnerabilidade e no combate às variadas formas de violência, discriminação, etc. E nós achamos que isto é uma das medidas que faz parte de todo o assédio imobiliário que temos vindo a sofrer, ou seja, isto é uma tentativa de nos desmobilizar.
9: E questiona, sendo as repúblicas reconhecidas pela Câmara Municipal como entidades de interesse histórico, cultural e social, inseridas no Património Mundial da Unesco, são agora desvalorizadas pela Universidade de Coimbra.
10: As repúblicas estão na vanguarda do panorama cultural da cidade, fazem parte do Património Mundial da Unesco. Como é que a Universidade equaciona requalificar um edifício sem salvaguardar o seu próprio património, que são as repúblicas?
9: Violeta Campos integra a República Baco, fundada há mais de 90 anos, uma das mais antigas, aponta a falta de garantias sólidas e de um plano de realojamento transparente.
11: Nós estamos neste edifício desde 1972 e após mais de um mês de reuniões para negociar garantias de realojamento com as mesmas condições que permitissem a continuidade da casa e com a nossa atividade somos uma alternativa às cantinas. O alojamento acessível é um espaço que é usado por outros coletivos da cidade para organizar eventos. Vai muito além do que só quartos para pessoas individuais habitarem.
9: Contactada pela RTP Antena 1, a Universidade de Coimbra ainda não falou sobre o assunto. As habitantes das repúblicas recusam-se a aceitar a rescisão dos contratos. Não aceitam transferir-se para residências de estudantes e exigem um espaço próprio para prosseguir com as atividades.
6: As repúblicas falam que há uma falta de preservação do património estudantil de Coimbra e da continuidade de um projeto coletivo construído ao longo de décadas em Coimbra. São mais de 2 dezenas. Estas duas partilham o mesmo edifício com 2 dezenas de quartos, cozinhas e espaços de convívio e lazer. Entra hoje em vigor a Lei do Lobby, é a lei que estabelece regras para a forma como como cidadãos, empresas, entidades, comunicam com os decisores políticos e influenciam as decisões. Ouvida pela Antena 1, a Associação Pública Fers Portugal explica que esta é uma lei que faz sentido porque é importante clarificar uma entidade, uma atividade que até agora estava numa espécie de zona cinzenta. Sofia Cartó, a vice-presidente desta associação, explica que agora passa a haver um registro, chamado Registro de Transparência da Representação de Interesses.
12: Clarifica ações que, como diz no passado, levantaram questões e dúvidas à opinião pública quando se tornaram públicas. Passam a estar devidamente enquadradas e o público em geral e as entidades sabem o que é que pode ou não pode ser feito. E é uma salvaguarda e um sistema de confiança aumentado para todos nós que atuamos no processo e quem não atua. Lá está, os cidadãos, as cidadãs sabem que quem fala, quando fala e como fala. Porque depois também é um ponto muito importante é que também vai haver um registro de todas as interações que os profissionais passam a ter com as entidades públicas.
6: Passa a ficar tudo registado e assim ganha a transparência, diz Sofia Cartó, falando desta lei do lobby, um tema que esteve em discussão durante vários anos, admite a vice-presidente da associação, desta associação, que se tratou de um tema complexo e que, por desconhecimento, havia não só desconfiança, como também uma má percepção relativamente ao lobby.
12: É uma questão complexa, sim. Há muitos pequenos pormenores que têm que ser salvaguardados, isso é um facto. Depois houve aqui várias vicissitudes, passo a expressão, do tempo, não é? Que levaram a que isto também acontece. Tivemos uma pandemia pelo meio, tivemos 5 governos. Portanto, houve vários processos que ficaram um bocadinho mais demorados. O que importa é que não se desistiu e isso acho que é muito importante também salientar, não é? E conseguimos chegar a bom posto. Por não haver esta clarificação do que é e do que é que não é a representação de interesses, havia uma desconfiança, havia uma má percepção, mas o facto é que agora, estando tudo regulamentado, havendo esta comunicação pública que está a acontecer, de que está regulamentado e que há regras, há uma maior confiança do que é que está a passar.
6: Sofia Cartó, da Associação Pública Fers Portugal, a explicar também esta lei do lobby que entra hoje em vigor.
0: Edição de Diogo Miguel Pereira, simultâneo da RTP Antena 1 com a RTP Antena 1 Açores, Madeira e também RTP Mundo. 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Agora são 8h13, voltamos a saber do trânsito nesta manhã de segunda-feira. Como está tudo, Mónica?
13: Começamos por Lisboa, ainda se para a ponte 25 de Abril, ligação à Almada-Lisboa, as filas estão a partir do Feijó. Também no IC19, no sentido Sintra-Lisboa, há então algumas paragens entre Queluz e a zona de Terceira e depois também há chegada à segunda circular. Já na segunda circular, sentido Aeroporto Benfica, há paragens na zona da Encarnação e no sentido Benfica-Aeroporto, entre a zona do Eixo Norte-Sul e até às Calvanas. Atenção também ao Porto, na VCI, no sentido da Rábida Freixo, há então já alguma demora da Ponte da Rábida até à zona da Boa Vista e no sentido, aliás mais à frente, também se para depois da Ponte do Freixo e até à zona de Oliveira do Douro. Quanto à A28, também com filas entre o Noda A4 e a Avenida AEP.
0: Para já vai assim o trânsito, se tem outras informações não se esqueça que tem disponível também o 800-21-0101 gratuito para troca de informações de trânsito. Bom dia, boa viagem. Continuamos até às 10 no programa da manhã. Consigo e desse lado, boa semana.
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0: E agora com a música que sabe a férias e a verão. I Just Might, de Bruno Mars. Destaques para o desporto mais daqui a pouco com o Mário Silva da Costa e daqui a pouco no Ponto Central os incêndios de Espanha e França.

0: extraordinário Bruno Mars, Just Might. E agora o mercado de transferências em destaque no desporto esta manhã, Mário Silva da Costa.
1: O treinador do Futebol Clube do Porto pretende mais dois reforços para o plantel. No Sporting, Maxi Araújo mais perto de ficar em Alvalade e o Benfica quer renovar com Gianluca Prestiani. Tadej Pogacar conquista a volta à França em bicicleta. Nelson Oliveira também faz história no Tour e ainda o Estoril Open.
0: Vamos ouvir tudo depois das 8h30. Daqui a pouco o destaque para os incêndios em Espanha e em França no ponto central.
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0: 8h19, bom dia.
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0: Estão a gerar grande preocupação os incêndios que atualmente deflagram em Espanha e em França. E é para eles que olhamos hoje no ponto central. Diogo Miguel Pereira.
6: Têm sido os grandes incêndios que têm também merecido atenção um pouco por todo o lado. Estes incêndios em Espanha, também em França, já obrigaram à retirada de casa de milhares de pessoas, milhares também de hectares já arderam na sequência destes incêndios. São incêndios que duram já há vários dias e que parecem ainda estarem longe de serem controlados pelos bombeiros. Temos neste ponto central, nesta segunda-feira, Domingos Xavier Viegas, é professor emérito da Universidade de Coimbra, é diretor do Centro de Estudos de Incêndios Florestais da Universidade de Coimbra, está connosco neste ponto central. Bom dia, obrigado por estar em direto com a Antena 1. Domingos Xavier Viegas, vamos começar precisamente olhando para todos estes incêndios, Espanha, França, também Itália, demos conta desta manhã, e claro, também Portugal. No fundo, o que é que se passa na Europa? É uma realidade que estamos a ter cada vez mais presente, é uma nova realidade também que nos temos de habituar, esta dos incêndios?
7: Sim, na verdade, na Europa, sobretudo no Sul, mas também em alguns países do centro da Europa e noutras regiões do mundo, estamos a verificar que os incêndios não são um evento episódico, portanto, que ocorre em algumas situações, em alguns locais, no meio do verão, eles estão a ser cada vez mais extensos, portanto, quer em área atingida, quer em período de tempo, porque pelo menos aqui em Portugal estamos a ver que estamos a ter incêndios até mesmo fora do verão, incêndios graves. E o que a Europa está a ter últimos anos, o ano passado foi o pior ano de sempre, portanto, em termos de área ardida, e este ano ainda não está terminado, mas estamos com incêndios absolutamente alarmantes, portanto, quer em termos de área, quer em termos de pessoas afetadas, que são valores impressionantes.
6: Mas é mais volátil esta zona do planeta às alterações climáticas, por exemplo? Presumo que seja um dos grandes fatores também para isso estar a acontecer?
7: Sem dúvida. Portanto, todos os cenários que nós temos da alteração climática e social no futuro indicam que vamos ter condições piores, mais numas regiões do que noutras. Claramente no sul da Europa, portanto na zona mediterrânica, o perigo de incêndio vai agravar-se, digamos, significativamente, mas também no centro e norte da Europa, sobretudo em termos relativos. Ou seja, enquanto nós já estamos habituados ao perigo de incêndio, há países que ainda não estão devidamente preparados e vão estar sujeitos a ele nos próximos anos. O que estamos a ver neste ano é incêndios ocorrerem em regiões onde não havia incêndios graves nos últimos anos, como é o caso do centro de Espanha, na região de Madrid e à volta dela. O que me consta é que os incêndios que existiam eram relativamente pequenos, porque era uma região bem defendida do ponto de vista, digamos, dos incêndios. Havia grandes incêndios tradicionalmente no sul ou no leste da Espanha. E em França a mesma coisa, também os incêndios, digamos, o normal é ocorrer no sueste, junto do Atlântico. Ocorreram realmente em 2022 incêndios graves, mas não tão graves como este. Portanto, estamos a ter situações em que regiões que não eram atingidas por incêndios há muito tempo e onde a vegetação também não foi retirada. E ainda por cima, este ano, segundo me disseram, e aconteceu o mesmo que em Portugal, com as chuvas da primavera, cresceu muita vegetação fina, que está agora disponível para arder e seca.
6: É, toca num ponto onde eu queria também levar este ponto central. Ouvimos falar já de incêndios de sexta geração, é uma expressão que já tem andado agora, principalmente nos últimos dias, tendo em conta estes incêndios. São incêndios que chamam-se incêndios de sexta geração pela quantidade de energia que é cada vez mais alta. Porquê é que há mais energia nestes incêndios? Porquê é que esses incêndios são também mais fortes? É por causa desse tipo de vegetação?
7: Como disse, portanto, a classificação dos incêndios tem que ver com a energia máxima que é libertada na frente de fogo, que está a avançar, e podemos também medir pela altura das chamas, que quando ultrapassa 6 a 10 metros já se torna difícil, ou direi impossível, combater, e cada vez estamos a ter incêndios com chamas mais altas. Com
6: aqui 30, em Portugal 40, também?
7: Aqui em Portugal também. Foi o caso do incêndio de Pedrógão, foram os incêndios de 15 de outubro de 2017 e vários dos incêndios que temos tido nos anos anteriores. Recordo-se que o ano passado em Piódão tivemos o maior incêndio de sempre, com mais de 68 mil hectares. Quer dizer que, em algumas fases da sua progressão, a intensidade de...

0: grandes quantidades de energia e cada vez tornam estes incêndios mais graves, que é o que estamos a ter, quer em Portugal, quer nestes países.
1: E tanto em Portugal como nos outros países, naturalmente que Portugal certamente estará, presumo eu, mais ao corrente da situação. Estamos preparados para esse tipo de novos incêndios, esses incêndios de nova geração?
0: Eu tenho refletido sobre o que se está a passar, por exemplo, em França e Espanha, em que estão a deslocar centenas de milhares de pessoas, portanto não são dezenas nem milhares apenas, mas são centenas de milhares, segundo creio, já vão em 300 a 400 mil pessoas deslocadas. Uhum. Quer dizer que as autoridades estão cientes que o incêndio é já difícil, impossível de combater e que não há nada a fazer senão retirar as pessoas. E estamos a falar não de aldeias, mas de vilas e cidades e algumas grandes cidades. E nesse sentido eu penso, se algo semelhante vier a ocorrer em Portugal, como iremos reagir, como é que irá reagir a nossa população e como irão atuar as nossas autoridades. Realmente é algo que me dá que pensar. Tivemos incêndios de algum modo parecidos, por exemplo, em 2022, na região de Ourém, na região centro, onde também muitas zonas habitadas e com muita população foram afetadas, mas não creio que não foram incêndios tão graves como este.
1: Falamos a partir de, dizia-me, a partir de uma certa altura as chamas já são consideráveis, já são consideradas, aliás, de sexta geração, difíceis de combater, mas geralmente nesses grandes incêndios, como também existiram em Portugal, as chamas atingem que altura?
0: Ora bem, nós já temos visto imagens de chamas com 40, 50 metros. É claro que não é de uma forma contínua, mas basta que em algum momento tenhamos chamas, portanto, que têm duas vezes a altura de um pinhal, para se perceber que não há capacidade, portanto, de enfrentar essas chamas. E esses são os que nós chamamos estes fogos de quinta e sexta geração.
1: Há uma nova era do fogo na Europa.
0: É verdade. Uhum. Que nos dá muito que pensar, nós cientistas, e certamente deverá fazê-lo também às autoridades e à população, porque são forças da natureza, portanto, contra as quais é difícil fazer algo para contrariar, a não ser muito antes, portanto, a não ser na prevenção e na preparação, e depois, infelizmente, na altura, responder, reagir da melhor forma, para evitar que haja perda de vidas e danos maiores. Uhum.
1: Obrigado, Domingos Xavier Viegas, professor emérito na Universidade de Coimbra, também diretor do Centro de Estudos de Incêndios Florestais desta Universidade de Coimbra. Esteve connosco neste Ponto Central, olhar para os incêndios que atravessam a Europa.
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3: 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E a partir de hoje o Downing Street bis já em Manchester. Francisco Sena Santos, bom dia.
4: É, Miguel, viva, bom dia. Com a inauguração de Downing Street do Norte, o governo britânico, desde há uma semana presidido pelo trabalhista Andy Burnham, passa a ter duas sedes. Mantém a clássica solenidade britânica do número 10 de Downing Street, passa a ter, como vamos escutar, uma sede bis, 320 km mais para norte, em Manchester.
3: Vamos ouvir tudo daqui a pouco com Francisco Sena Santos, Um Dia no Mundo.
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3: Quase 8:30 da manhã, como está o trânsito agora? Mónica Amaral.
6: Começamos por Lisboa, para a Ponte 25 de Abril, ligação Almada-Lisboa, ainda há filas a partir do Feijó. Agora também no IC19, no sentido Sintra-Lisboa, para-se entre Queluz e Amadora, e no sentido Lisboa-Sintra. Está um carro variado na zona de Queluz, já está em fase de resolução, ainda assim a ocupar a via direita e a deixar o trânsito um pouco mais demorado nesta zona. Ainda se para também na segunda circular, sentido Benfica-Aeroporto, há filas entre o Eixo Norte-Sul e a zona do Campo Alegre. Já no Porto, a VCI, no sentido da Rábida Freixo, com filas entre Canidelo e a zona da Boa Vista. E mais à frente, há agora indicação de um acidente a seguir à Ponte do Freixo. Está a deixar alguma demora. Ainda se para também no sentido Freixo Rábida, entre a zona de Bonjoia e a zona do Mercado Abastecedores. Há 28 também ainda com filas entre o Noda A4 e a Rotunda AEP. E na A3 para-se do Noda A4 até à saída para a VCI.
3: 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É uma segunda-feira de mais calor, com o céu pouco nublado ou limpo. Vamos ter subida da temperatura máxima mais acentuada no litoral norte e centro. Também a mínima a subir, em especial na região norte e interior

0: Centro, alguma nebulosidade ainda até ao meio da manhã e também a partir do final da tarde na faixa costeira da região centro. Mas quanto a máximas previstas para hoje, 40 graus são esperados em Santarém e em Évora, 39 em Beja, 38 de máxima na previsão para Braga, Coimbra e Castelo Branco, 37 para Porto Alegre e para Lisboa, 35 para Bragança, Vila Real, Viseu, Leiria e Setúbal, 34 para Faro, máxima de 32 graus para Viana do Castelo e para a Guarda, 31 para o Porto, 29 para as Penhas Douradas, 28 para Aveiro, 26 para o Funchal, 25 para Ponte Delgada. 8h31, vamos ao principal da atualidade, agora com Guilherme de Sousa.
1: O combate aos incêndios em Espanha está a decorrer favoravelmente, é o que acaba de garantir à Antena 1 o comandante dos operacionais portugueses, David Lobato. Alerta, no entanto, que nesta altura, por causa do fumo denso, não há condições de segurança para as aeronaves atuarem. As autoridades espanholas indicam esta manhã que algumas pessoas que tinham sido retiradas já poderão regressar a casa. O governo fala no pior verão da história no que diz respeito aos incêndios, já foram destruídos milhares de hectares. O cenário não é diferente em França. Está agendada para dentro de meia hora uma reunião de emergência do presidente Emmanuel Macron com o governo para avaliar precisamente a situação dos fogos que afetam sobretudo o sudoeste do país. Nos arredores de Bordeaux, o fogo acalmou durante a noite, mas as autoridades alertam que ainda não está controlado. Um porta-voz do governo francês afastou já o cenário de evacuar totalmente a cidade de Bordeaux, como tinha de resto sido anunciado e assumido ontem pela autarquia local. Por cá, os lucros da Galp dispararam para mais de 800 milhões de euros no primeiro semestre. O crescimento de 44% face ao período homólogo foi impulsionado pelo aumento da produção de petróleo no Brasil e também pela cotação do Brent. Os lucros da Galp são conhecidos no dia em que o preço dos combustíveis voltaram a subir. O gasóleo está mais caro 9 cêntimos, a gasolina subiu 3 cêntimos por litro.
0: Guilherme de Sousa com os principais temas da atualidade esta manhã de segunda-feira na rádio. Mais informações em noticias.rtp.pt. A atualidade aí toda em permanência. Vamos ao desporto. Mário Silva da Costa com o destaque para o mercado de transferências.
2: O treinador do Futebol Clube do Porto, Francesco Farioli, pretende mais dois reforços para o plantel. Na mira, mais um avançado para fazer concorrência a Samu e a André Silva. Farioli pretende também contar com mais um lateral esquerdo na equipa. O jornal O Jogo diz que os movimentos podem acontecer perto do fecho do mercado de transferências. Maxi Araújo pode estar mais próximo de renovar com o Sporting. O jornal Record avança que o ala uruguaio está convencido a ficar em Alvalade mais uma temporada. A publicação indica que esta decisão vai ser premiada com um aumento salarial na próxima renovação de contrato. Maxi tem neste momento contrato válido até 2029 e está protegido por uma cláusula de rescisão no valor de 60 milhões de euros. O Benfica está a trabalhar na renovação de Prestiani, informação avançada também pelo jornal Record. O argentino esteve próximo do Trabzonspor da Turquia, mas as ofertas dos turcos não convenceram as águias. Agora, o Benfica pretende renovar o contrato com Gianluca Prestiani. Chegaram à Polícia Judiciária as suspeitas sobre as nomeações de árbitros de futebol. Em causa estão os casos em que alegadamente os árbitros souberam das nomeações para jogos do Estrela da Amadora na reta final do campeonato antes das mesmas terem sido divulgadas. A notícia, avançada pelo Jornal Público, teve acesso a um documento que foi entregue na PJ com a denúncia. A participação refere concretamente que o árbitro Hélder Malheiro teve conhecimento antecipado da nomeação para o encontro entre o Estrela e o Moreirense na jornada 32 da Primeira Liga. Este caso foi levantado após a demissão de Duarte Gomes do cargo de Diretor Técnico Nacional de Arbitragem, que levou a um inquérito do Conselho de Justiça da Federação Portuguesa de Futebol. No entanto, o inquérito resultou no arquivamento deste processo. O caso chega, entretanto, à Polícia Judiciária. Tadej Pogacar venceu a volta à França pela quinta vez. Com este triunfo, o ciclista esloveno junta-se à lista de recordistas no Tour. Pogacar terminou a volta à França em bicicleta com mais de 6 minutos de vantagem para o segundo classificado. Esta edição do Tour foi histórica também para Nelson Oliveira. O ciclista português foi o primeiro da história a concluir 24 grandes voltas consecutivas sem quaisquer desistências. No ténis, Luca Van Aas ganhou o Estoril Open. O tenista francês venceu na final o belga Alexander Blocks, triunfo em 3 sets. No final, Luca Van Aas fez um balanço muito positivo da semana no Estoril Open.
3: Não estava à espera de ganhar o título esta semana. Pensei jogo a jogo e consegui grandes exibições durante toda a semana. Estou muito feliz e sobretudo orgulhoso com este primeiro torneio. Agora vou desfrutar.
2: Luca Van Aas refere ainda que se sente bem a jogar em Portugal.
3: Eu adoro jogar aqui. Não sei porquê, mas jogo sempre bem em Portugal. Foi aqui que ganhei o primeiro Challenge, que consegui o primeiro triunfo e agora também um título no circuito principal. Gosto mesmo de jogar neste país e acredito que vou continuar a vir.
2: Luca Van Aas, depois da vitória no Estoril Open, na vertente de singulares, já na vertente de pares, a vitória no torneio em Portugal sorriu à dupla dos franceses Kyrian Jacquet e Titouan Drogué.
0: 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Ficamos a 24 minutos das 9.
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0: Agora um dia no mundo com Francisco Sena Santos. O governo britânico descentraliza-se com duas sedes. O Downing Street Biz é já hoje em Manchester. Francisco, bom dia.
5: É, Miguel, viva, bom dia. Com a inauguração de Downing Street do Norte, o governo britânico passa a ter duas sedes. Mantém a clássica solenidade britânica do número 10 de Downing Street. Passa a ter uma sede bis 320 km mais para norte, em Manchester. A promessa do primeiro-ministro trabalhista Andy Burnham, nascido em Manchester e líder nestes últimos 10 anos da gestão que levou à revitalização e ressurgimento desta grande metrópole do norte de Inglaterra, de Manchester, fica cumprida exatamente uma semana após a tomada de posse como chefe do governo no Parlamento de Westminster, onde os trabalhistas têm 411 dos 650 deputados. O local de trabalho e residência oficial do primeiro-ministro britânico deixa de ser apenas no centro político de Londres, passa a estar também em Manchester. É como se em Portugal a residência oficial do primeiro-ministro deixasse de ser apenas em São Bento, em Lisboa, e passasse a ser também, por exemplo, em algum local do Porto. Neste caso britânico, o primeiro-ministro Burnham explica que não se trata de uma mudança cosmética, é mesmo cumprir a promessa política de não ser na capital, Londres, que tudo se decide na política inglesa. É estar mais perto das pessoas, sendo facto que Manchester nos últimos anos ganhou nova energia, muito do norte de Inglaterra é região deprimida, económica e socialmente. Agora, um homem do norte passa a ter gabinete de primeiro-ministro nesse mesmo norte, vários conselhos de ministros vão decorrer ali, em Manchester. Andy Burnham já anunciou que vai trabalhar todas as semanas, pelo menos um dia, em Manchester. É também ali que vai receber convidados, não apenas a gente do Norte, mas também convidados internacionais. Hoje mesmo, 300 funcionários do gabinete do chefe de governo já passaram a trabalhar em permanência em Manchester, por agora num vasto parque de escritórios onde tem funcionado a Agência Britânica de Ciberinformação, GCHQ. São instalações provisórias enquanto é construído de raiz um novo edifício sede para o governo. Há críticas pelo aumento de despesa que significa a introdução desse Downing Street Biz. O primeiro-ministro Andy Burnham argumenta que trata-se de promover um país político mais equilibrado, um polo do gabinete do primeiro-ministro a norte a fazer contrapeso ao polo de sempre a sul. Burnham pede que os críticos do custo da operação não subestimem o significado político da decisão e acrescenta que os milhares de pessoas do Norte que têm de se deslocar regularmente a Londres para reuniões com o governo passam a ter essas reuniões na sede mais próxima, em Manchester. O novo primeiro-ministro britânico considera esta uma primeira medida para criar proximidade entre o governo e os cidadãos. É reconhecido que aproximar o povo da política e dos governos é um desafio nas sociedades contemporâneas. Vai valer seguir esta experiência britânica, o Downing Street Biz, em Manchester.
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0: 20 minutos para as 9, a seguir nem mais nem menos.
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0: Para iniciar a semana de comentário no espaço Nem Mais Nem Menos, Guilherme de Sousa, olhamos para a subida do preço dos combustíveis.
1: Sim, Miguel, o país voltou hoje a acordar com os combustíveis mais caros. A gasolina e o gasóleo deverão mesmo ultrapassar os 2 euros por litro. Avaliamos o que pode o Governo fazer para travar esta escalada que tem impacto não só no nosso bolso, mas também nas empresas. Muito bom dia, Teresa Nogueira Pinto e Tiago Brandão Rodrigues, os convidados este Nem Mais Nem Menos. Teresa, eu começo por si. O Governo está mesmo a fazer tudo o que podia para, enfim, aqui, neste caso, apaziguar o preço dos combustíveis?
9: Bom dia, Guilherme. Bom, como a principal causa para este aumento é uma coisa que escapa ao controle do Governo, eu acho também importante nós olharmos para as causas, não é? Tem a ver com a situação em Hormuz, mas depois também tem a ver com um déficit crónico de refinação, que é, isso já é culpa da própria Europa, já não tem a ver com a geopolítica atual. Portanto, há pouco a fazer, mas aquilo que pode fazer tem um grande impacto, que é mexer no imposto. Nós, neste momento, pagamos metade daquilo que pagamos na bomba, são impostos. O ISP, a taxa de carbono e o IVA. Pessoalmente, parece-me que aquilo que o Governo deveria fazer, embora esteja mais limitado até por causa da questão europeia, seria a redução do IVA para 13%. Parece-me que isso fazia muito mais sentido, mas também tem aqui a margem para a redução do ISP. Não o fazendo, não está a fazer tudo o que poderia fazer, e está, no fundo, a acumular muito mais receita através do aumento do preço de combustível com o IVA. Portanto, nesse aspecto, de facto, José Luís Carneiro tem razão quando diz que se está a pôr a mão no bolso dos portugueses. Nada que não se tenha feito antes também. Também durante o governo socialista, que se diga isso também.
1: Tiago, concorda?
10: Bom, eu começaria por dizer que o governo não tem estado completamente parado, mas também diria que perante aumentos desta dimensão, fazer alguma coisa não significa necessariamente estar a fazer o suficiente. Nós já o dissemos, o gasóleo em 2 semanas sobe cerca de 20 cêntimos por litro e a gasolina ultrapassa também aqui a barreira psicológica e muito material dos 2 euros. Isto já não é uma pequena oscilação semanal como aconteceu noutras semanas, é um choque relevante no orçamento das famílias, nos custos das empresas e no funcionamento da economia, principalmente em pleno verão, quando há mais deslocações, mais atividade turística e mais famílias na estrada. Dito isto, o que é que o Governo deveria fazer agora? Porque eu acho que isso é muito importante. E eu apontaria aqui 3 caminhos. Primeiro, aplicar de forma integral e absolutamente transparente o princípio que o Governo anunciou, devolver através do ISP a receita adicional de IVA gerada pela subida, e não é necessariamente eliminar todo o aumento, porque o Estado não pode neutralizar indefinidamente o preço internacional, como foi dito, mas garantir pelo menos que não aumenta a carga fiscal efetiva durante o choque. Em segundo lugar, é importante reavaliar a redução temporária do IVA já proposta pelo PS, por José Luís Carneiro, ou uma solução fiscal equivalente. Eu não gostava de transformar isto numa guerra entre o IVA e o ISP. E o importante é o resultado, uma descida rápida, que seja perceptível e temporária no preço pago pelas pessoas. E em terceiro lugar, reforçar os apoios dirigidos aos setores mais expostos, aos transportes, à agricultura, à indústria intensiva em logística, ao setor social e às pequenas empresas. Porque o combustível não pesa apenas no depósito de quem conduz. Entra no preço dos alimentos, das entregas, dos serviços, da produção e da distribuição. Eu já o disse, quando o gasóleo sobe, não sobe apenas a mobilidade, sobe uma parte significativa da economia e não podemos deixar de tomar isso em consideração.
1: E perante todas essas consequências, estamos de resto em pleno verão, numa altura também de grande mobilidade. Teresa, o Primeiro-Ministro deve explicações ao país. O que é que poderia dizer? O que é que pode eventualmente Luís Montenegro explicar ao país, enfim, para reduzir este impacto que, como ouvimos, o impacto que se sente praticamente em todo o lado?
9: Bom, eu acho que o Primeiro-Ministro deve muitas explicações ao país e era bom que as desse antes do país, ou de parte do país, pelo menos entrar de férias. Mas não creio que seja sobre este tema em concreto. Quer dizer, este tema, esta subida é uma subida que escapa, como eu disse, ao controle. Como o Tiago dizia muito bem, isto tem um impacto, é um acelerador da inflação, mas isso já se sabe. Quer dizer, não é preciso o Primeiro-Ministro vir-nos dar uma aula básica de economia. Portanto, ele não tem que dar explicações. Ele tem que tomar medidas, entender que deve tomá-las, no sentido de reduzir aquilo que cada um paga quando vai abastecer, sabendo deste impacto enorme no transporte, na agricultura, na distribuição alimentar, etc. Não acho que seja uma questão de explicações, isso acho que há outras muito importantes para explicações. Aqui não, aqui acho que é politicamente tomar uma decisão que no fundo aligeire o peso que isto tem para os portugueses. Inclusive, ontem passei por uma data de bombas com grandes filas, porque as pessoas, não é? Até porque vão agora naturalmente gastar mais combustível, aquelas que se forem deslocar para férias, etc. Portanto, sentem isso, mas não é preciso o Primeiro-Ministro vir confortá-las, nem explicar o que é óbvio. É preciso é que tome medidas, assim o entender.
1: Tiago, eu pergunto-lhe se faz sentido anunciar já um pacote de medidas direcionada para resolver esta crise dos combustíveis, porque naturalmente o cenário é de incerteza para os próximos meses.
10: Bom, nos combustíveis, como noutras matérias que têm sido largamente discutidas, é importante clareza e transparência. E aqui há um ponto político muito simples. Há poucos dias o Governo afirmou que continuaria a aumentar o desconto no ISP para proteger os portugueses e para impedir, e foi dito assim, que o Estado lucrasse com a subida dos preços. Ora, o desconto foi efetivamente reforçado, mas foi reforçado em cerca de 1,5 cêntimos no gasóleo, quando o preço sobe 9 cêntimos. Portanto, a maior parte do aumento chega na mesma ao consumidor. E o Governo cumpriu formalmente a promessa de mexer no ISP, mas a dúvida é se cumpriu materialmente a promessa de impedir que o Estado beneficie desta escalada. Nunca nos podemos esquecer que o IVA é percentual. Quanto mais alto é o preço antes do imposto, maior é a receita arrecadada. E recordemos que o IVA incide sobre esse mesmo preço final. E eu diria que sim, o Primeiro-Ministro deve dar explicações, não porque o Primeiro-Ministro tenha documentado todas as variações semanais dos combustíveis, mas porque estamos perante, neste momento, aumentos acumulados excepcionais, porque foi assumido um compromisso político explícito e porque o Governo dispõe de instrumentos fiscais para intervir. E é muito importante que se diga coisas simples. Os portugueses precisam de saber qual é o limite da intervenção, que receita adicional está a ser arrecadada, que parte será devolvida, em que circunstâncias haverá novas medidas, alguma previsibilidade dentro daquela clareza e transparência. Mas eu estou de acordo com a Teresa, existem um conjunto de matérias em que o Sr. Primeiro-Ministro devia ter falado, optou por não o fazer, dizendo que não vai de férias e parece que isso compensa toda a falta de explicações, mas esperemos os próximos capítulos para ver se efetivamente o Governo é mais claro, é mais transparente e qual será a intervenção do Sr. Primeiro-Ministro nestas próximas semanas.
1: Foi também anunciado pela Ministra do Ambiente um estudo para se perceber como é que se formam os preços da gasolina e do gasóleo. Naturalmente que este tipo de estudos demora muito tempo, mas, enfim, agora para o resto do ano, sabemos que também a instabilidade no Médio Oriente é uma coisa que varia de dia para dia. Não sabemos se amanhã Donald Trump vai ou não anunciar mais ataques contra o Irão e vice-versa. De que forma é que também há aqui margem para, por exemplo, se fixar aqui, por exemplo, os preços para que não sejam insuportáveis? Teresa.
9: Parece-me que margem para fixação de preços não há. Neste caso não há. Nós sabemos que há uma certa volatilidade dos preços do petróleo que correspondem exatamente a questões não apenas de natureza geopolítica. Temos essa, evidentemente, que está a pressionar em alta, mas também temos depois a questão da refinação. Eu sublinho, isso é importante. Nós fechámos, por exemplo, uma refinaria cá em Matosinhos, creio eu, mas na Europa têm-se fechado várias refinarias e depois a capacidade de refinação diminuindo também pode, sobretudo em momentos de crise, refletir-se num aumento mais drástico dos preços. Eu acho que é importante nós percebermos o que é que determina o preço do petróleo, naturalmente, isso é uma coisa que é estudada por muita gente há muito tempo, mas a ideia de que se pode tabelar o preço parece uma ideia absurda, não é? Mas lá está, isso também pode vir de um preconceito político da minha parte, mas parece-me absurda.
1: Tiago, para terminarmos o nosso tempo.
10: Guilherme, a mim parece-me que convém aqui não inventar instrumentos novos, como se o país nunca tivesse passado por isto. Temos que nos recordar que depois da invasão da Ucrânia, um dos governos de António Costa usou vários mecanismos, reduziu e reviu de forma regular o ISP, devolveu a receita adicional de IVA. Na altura também suspendeu a atualização da taxa de carbono, e aqui entramos dentro das competências da senhora Ministra do Ambiente, e apoios específicos, tanto aos transportes, que eu já falei, à agricultura e a outras atividades vulneráveis. E essas medidas não resolveram a crise internacional, mas amorteceram a transmissão de choque para dentro do país. Foi uma aplicação concreta de uma ideia que continuo a considerar certa. Aquela ideia sempre que choques externos exigem amortecedores internos. E não se trata de congelar artificialmente os preços para sempre. Trata-se, acima de tudo, de impedir que uma crise externa se transforme, acima de tudo por inação política, numa crise social interna, que afeta famílias, pessoas, pequenas e médias empresas, e é isso que tem que acontecer muito rapidamente.
1: São as consequências do aumento do preço dos combustíveis. Agradeço ao Tiago Brandão Rodrigues e também à Teresa Nogueira Pinto. Muito bom dia para os dois. Foi o nem mais nem menos em que no dia em que o país, Miguel, volta a acordar com mais um aumento do preço dos combustíveis.
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0: Vamos perceber se o aumento do preço dos combustíveis se acaba por revelar também ou refletir no trânsito, no movimento nas estradas de norte a sul a esta hora. Mónica Amaral, como está tudo?
11: Por Lisboa, ainda se para no IC19, no sentido Sintra-Lisboa, entre Queluz e Amadora. Também no sentido Lisboa-Sintra, um carro avariado na zona de Queluz ainda está a deixar o trânsito demorado. Também se para a Ponte 25 de Abril, ligação à Almada-Lisboa. As filas estão a partir do Feijó. Ainda a segunda circular, sentido Benfica-Aeroporto, com paragens na zona do Campo Grande. E no Porto, a esta hora, a VCI, no sentido Rábida-Freixo, ainda com algumas paragens na zona da Boa Vista e depois, mais à frente, para-se também da ponte do Freixo até à zona de Oliveira do Douro. Já no sentido Freixo a Rábida, há filas no Mercado Abastecedores e há 28 também ainda com paragens entre o Noda A4 e a Rotunda AEP.
0: Voltamos a saber do trânsito, a seguir às notícias das 9, 800 21 0101. 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

0: Andou mais de 50 anos afastado do circuito comercial, o que não significa que se tenha mantido em silêncio. Agora regressa, em boa hora, um nome importante para a canção portuguesa de palavra. A.P. Braga mantém o tom e o nível com E Por Vezes como exemplo, como nos conta hoje o João Goberno. João, bom dia.
1: Bom dia, Miguel. Deixa-me começar por dizer que se este disco, este álbum, Alvito 2026, existe, isso deve-se à pressão exercida por algumas pessoas. O editor, Alain Vachier, que convenceu o AP Braga a regressar aos discos comerciais 54 anos depois da sua última aventura, mas em boa verdade também se deve a um parceiro nosso, da Antena 1, a que se chama João Carlos Calisto e que ia insistindo com o AP Braga para ele voltar a fazer qualquer coisa de público e de notório. De resto, recomendo, quem quiser, é muito útil ouvir a conversa do João Carlos com o AP Braga na emissão de 4 de junho, portanto há um mês e pouco, do programa Passado ao Presente. De qualquer forma, é muito curioso, porque aos 78 anos, este homem que começou por ser António Braga, depois passou a António Pedro Braga e finalmente se fixou como AP Braga, que foi parceiro de composição do sempre muito amado Fausto Bordalo Dias, que fez esses dois discos em 1970 e 1972, dois singles apenas, regresse agora com aquilo que é o exemplo do álbum orgânico. Ou seja, AP Braga à guitarra, ou à viola, como queiram, e AP Braga na voz. É uma belíssima coleção de canções, vai desde música popular, não só portuguesa, mas também de Itália, adaptada para português, e de Espanha, uma canção da Guerra Civil Espanhola, até, por exemplo, autorias de gente tão diferente como António Macedo, Daniel Felipe, Manuel Alegre, Vicente da Câmara e aqueles que eu escolhi para hoje, que é uma canção chamada E Por Vezes. A música, neste caso, é do AP Braga e o poema, o belíssimo poema, é de David Mourão Ferreira. Chama a atenção para o facto desta canção, com outra música, já ter sido gravada há 16 anos pelo Camané, no álbum Do Amor e dos Dias. Mas no caso da versão do AP Braga, tem esta vantagem, é de vermos um homem que teve todo o seu percurso profissional ligado à informática e às tecnologias, a fazer um disco que é de uma simplicidade transbordante e que acaba por ser, se quisermos, uma boa pedrada no charco relativamente ao excesso de loops, de beats, de grooves que de vez em quando nos atormenta a consciência. Neste caso, é mesmo um disco que vale a pena ou descobrir ou ir descobrindo. AP Braga, chama-se o senhor.
0: E acaso para dizer, como falavas há pouco na questão da insistência do João Carlos Calisto, e por vezes vale a pena insistir. AP Braga,
1: exatamente.
0: Na cena. Um abraço, João, até amanhã.
1: Até amanhã. 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
1: há Pia Braga no álbum Alvito 2026. Escolha de João Goberno para a Zona VIP de hoje. 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
1: Bom dia, são 9 horas no continente e na Madeira, são 8 nos Açores. França reúne gabinete de crise por causa dos incêndios. Diogo Miguel Pereira.
3: Uma reunião marcada para esta hora entre o presidente francês, Emmanuel Macron, e as autoridades francesas, tendo em conta os incêndios que lavram no país ao longo dos últimos dias. Uma situação semelhante vive-se também em Espanha. Há milhares de hectares queimados. Depois de anos de discussão e de falta de consenso, a lei do lobby entra em vigor em Portugal a partir de hoje. Os lucros da Galp voltaram a crescer, foram mais de 800 milhões nos primeiros 6 meses deste ano. É um aumento de 44% em relação ao ano passado.
1: Agora estão 21 graus em Coimbra, 22 em Lisboa, 23 no Porto, 26 em Faro, nas Ilhas, 22 graus no Funchal e 19 em Ponta Delgada. As notícias, edição de Diogo Miguel Pereira.
3: Reúne a esta hora o gabinete de crise, liderado por Emmanuel Macron, com as autoridades francesas, tendo em conta os incêndios que lavram no sudoeste de França há já vários dias. Destaque para a região francesa de Gironda. Milhares de pessoas foram retiradas de casa. As autoridades ainda não controlam estas chamas. Também em Espanha a situação com os incêndios não está fácil. O governo avisa que o risco de incêndio será muito alto a partir de amanhã, com a chegada provável de uma nova onda de calor. Os incêndios afetaram 77 mil hectares entre Madrid, Ávila e Toledo, num combate que está a ser feito também por uma equipa portuguesa que vai ajudando as equipas espanholas. Gonçalo Costa Martins tem estado a acompanhar esta manhã os desenvolvimentos relativamente a estes incêndios em Espanha. Houve sinais positivos na última noite, mas o combate continua a ser difícil.
4: Isto porque o fumo torna difícil a atuação das aeronaves. Também os veículos estão com dificuldades a chegar ao terreno. David Lobato, o comandante dos operacionais portugueses que estão em Espanha, ele dizia há pouco mais de uma hora à Antena 1 que, mesmo na última noite, mesmo assim, nesta última noite, os trabalhos avançaram de forma positiva.
5: Os trabalhos estão a decorrer favoravelmente, mas a extensão é extremamente grande, temos muitos trabalhos de consolidação. Durante agora amanhã estamos a verificar que não existe teto, e quando eu digo que não existe teto é que o fumo não está a conseguir sair. Logo, os meios aéreos também não têm a visibilidade para atuar, não há condições de segurança. Nos veículos, sim, pela orografia que temos, estamos a falar de escarpas bastante acentuadas e não há capacidade de colocar veículos, só material, homens e material a pé, que é aquilo que temos vindo também um bocadinho a fazer.
4: No terreno estão cerca de 130 operacionais portugueses, metade de reserva, metade a trabalhar, estão espalhados por cerca de 28 quilómetros em trabalhos de rescaldo e de combate. Não vão ser fáceis os próximos dias. A ministra da Transição Climática espanhola, Sara Aijensen, disse esta manhã na Rádio Nacional de Espanha que uma provável onda de calor vai complicar o risco de incêndio.
6: Lanço uma chamada de atenção, uma vez que constatamos que a partir de amanhã o risco de incêndio será muito elevado em todo o território. Temos os dados da Agência Espanhola de Meteorologia que indica que amanhã terá certamente início uma nova onda de calor em Espanha, a quarta desde o início do verão. Por isso peço precaução neste contexto.
4: Cenário complicado em Espanha, mas hoje vai ser possível alguns regressos às zonas que foram evacuadas nos últimos dias.
3: Nos últimos dias, marcados por esses grandes incêndios que fogem ao controlo dos bombeiros, incêndios em Espanha já queimaram 77 mil hectares entre Madrid, Ávila e Toledo. Ouvido esta manhã no Ponto Central, Domingos Xavier Viegas, professor da Universidade de Coimbra e diretor do Centro de Estudos de Incêndios Florestais da Universidade, alertou que as alterações climáticas estão a contribuir para que existam grandes incêndios em zonas que até agora costumavam escapar às chamas. programas.
7: Em todos os cenários que nós temos da alteração climática e social no futuro, indicam que vamos ter condições piores, mais numas regiões do que noutras. Claramente no sul da Europa, portanto na zona mediterrânica, o perigo de incêndio vai agravar-se, digamos, significativamente, mas também no centro e norte da Europa, sobretudo em termos relativos. Ou seja, enquanto nós já estamos habituados ao perigo de incêndio, há países que ainda não estão devidamente preparados e vão estar sujeitos a ele nos próximos anos. O que estamos a ver neste ano é incêndios ocorrerem em regiões onde não havia incêndios graves nos últimos anos.
3: Numa referência ao elevado número de pessoas deslocadas, em Espanha e também França, mais de 300 mil, o especialista Domingos Xavier Viegas dá conta neste ponto central. De que forma é que Portugal poderia reagir numa situação semelhante?
7: Eu tenho refletido sobre o que se está a passar, por exemplo, em França e Espanha, em que estão a deslocar centenas de milhares de pessoas, portanto não são dezenas nem milhares, apenas são centenas de milhares, segundo creio, já vão em 300 a 400 mil pessoas deslocadas. Uhum. Quer dizer que as autoridades estão cientes que o incêndio é já difícil, impossível de combater e que não há nada a fazer senão retirar as pessoas. E estamos a falar não de aldeias, mas de vilas e cidades e algumas grandes cidades. E nesse sentido eu penso, se algo semelhante vier a ocorrer em Portugal, como iremos reagir, como é que irá reagir a nossa população e como irão atuar as nossas autoridades.
3: Domingos Xavier Viegas, ouvido esta manhã no ponto central aqui da Antena 1, relativamente a estes incêndios que atravessam um pouco por toda a Europa, França também, Espanha estão a ser fortemente afetados. Em Portugal, o incêndio de Sores mobilizou ontem mais de uma dezena de meios aéreos, mas entretanto esse incêndio foi dado já esta noite como controlado pelas autoridades. A esta hora não há em Portugal nenhuma ocorrência significativa, isto segundo a página da Proteção Civil na internet. Mais de 1000 artistas, estudantes e antigos ministros assinaram uma carta aberta ao Ministro da Educação em defesa do ensino artístico. Essa carta vai ser entregue hoje. Tem como objetivo, Sandy Gageiro, que os profissionais do setor possam continuar a orientar mestrados e também a coordenar cursos.
8: Os subscritores sublinham que o futuro do ensino superior não é um assunto apenas de escolas e de docentes, diz respeito a todo o país e à sociedade em geral. Quem fica a perder são os alunos e também a dignidade destes profissionais, sublinha José Moreira, presidente do Sindicato Nacional do Ensino Superior.
9: Estão em risco de perder alguns dos seus excelentes professores, os artistas selecionados nestas escolas e outros especialistas, porque vão ser completamente desvalorizados com a passagem precipitada destas escolas para ensino universitário.
8: A carta realça que nenhum grau académico por si só garante a experiência que as melhores escolas de arte europeias sempre souberam integrar. José Moreira recorre a um exemplo.
9: Uma das pessoas que assina a carta é o tão conhecido artista Vils. Há outros artistas e o Vils, por exemplo, não poderá dar a sua contribuição para nos mestrados ou não poderá, imagino que ele era contratado numa destas escolas como professor do ensino politécnico e não poderá continuar no ensino universitário porque não tem o grau de doutoramento.
8: Em causa está a proposta do Governo de revisão do regime jurídico dos graus e diplomas do ensino superior, que prevê que os orientadores de mestrado e doutoramento têm de estar integrados em unidades de investigação e desenvolvimento com classificação mínima de bom, muito bom ou excelente, dependendo do grau académico.
9: Nós estamos a pôr em causa não só o ensino artístico, mas como também, eu sou dirigente sindical, a dignidade das pessoas que têm ao longo destes anos trabalhado duramente nestas escolas.
8: A carta é entregue esta segunda-feira. Os subscritores esperam que a prática profissional e artística seja reconhecida como qualificação plena para a docência.
3: São mais de 1000 os subscritores. Hoje abrem as inscrições para a época especial de exames do ensino secundário. As candidaturas começam esta segunda e terminam na sexta. Os exames vão ser feitos de 3 a 8 de setembro. Esta época especial é uma medida destinada a todos os alunos para compensar os atrasos na correção digital dos exames. exames nacionais. Em Coimbra, duas repúblicas de estudantes recusam rescindir os contratos de alojamento no edifício do Largo do Loureiro. A Universidade já notificou estas residências duas vezes para que saiam deste imóvel, alega que há riscos estruturais. Mas a Real República Baco e a República das Marias do Loureiro só aceitam negociar, Horácio Antunes, se for encontrado um outro local.
10: A primeira notificação já tem um ano e a segunda chegou neste mês. Duas repúblicas que dizem desconhecer os relatórios técnicos da Universidade de Coimbra e os projetos para requalificar o edifício. Carolina Moreira, da República Marias do Loureiro, fala de assédio imobiliário que coloca em causa um modelo cultural e social com mais de 3 décadas.
11: Somos um modelo de vivência comunitária único e com este papel político, cultural e social, porque acolhemos muitas pessoas aqui em situação de vulnerabilidade e no combate às variadas formas de violência, discriminação, etc. E nós achamos que isto é uma das medidas que faz parte de todo o assédio imobiliário que temos vindo a sofrer, ou seja, isto é uma tentativa de nos desmobilizar.
10: E questiona, sendo as repúblicas reconhecidas pela Câmara Municipal como entidades de interesse histórico, cultural e social, inseridas no Património Mundial da Unesco, são agora desvalorizadas pela Universidade de Coimbra.
11: As repúblicas estão na vanguarda do panorama cultural da cidade, fazem parte do Património Mundial da Unesco. Como é que a Universidade equaciona requalificar um edifício sem salvaguardar o seu próprio património, que são as repúblicas?
10: Violeta Campos integra a República Baco, fundada há mais de 90 anos, uma das mais antigas. Aponta à falta de garantias sólidas e de um plano de realojamento transparente.
12: Nós estamos neste edifício desde 1972 e após mais de um mês de reuniões para negociar garantias de realojamento com as mesmas condições que permitissem a continuidade da casa e com a nossa atividade somos uma alternativa às cantinas. Alojamento acessível é um espaço que é usado por outros coletivos da cidade para organizar eventos. Vai muito além do que só quartos para pessoas individuais habitarem.
10: Contactada pela RTP Antena 1, a Universidade de Coimbra ainda não falou sobre o assunto. As habitantes das repúblicas recusam-se a aceitar a rescisão dos contratos. Não aceitam transferir-se para residências de estudantes e exigem um espaço próprio para prosseguir com as atividades.
3: As repúblicas falam de falta de preservação do património estudantil de Coimbra e da continuidade de um projeto coletivo que foi construído ao longo de décadas. A Galp registrou um lucro de 812 milhões de euros nos primeiros 6 meses deste ano, foi o que anunciou esta manhã a empresa petrolífera. É um crescimento de 44% nos lucros em relação aos primeiros 6 meses do ano passado. A Galp justifica este aumento com a produção de petróleo no Brasil e também da cotação do barril de Brent. O primeiro-ministro britânico quer restringir o acesso a prestações sociais. Andy Burnham anunciou uma reforma do sistema de apoio social, incluindo cuidados a pessoas dependentes e com deficiência, e admitiu endurecer as condições de acesso a prestações para conter o aumento da despesa pública. Numa entrevista à BBC, a primeira desde que é primeiro-ministro, Andy Burnham diz que vai investir todo o capital político para impedir que a segurança social britânica entre em colapso.
13: I will go as quickly as I can on the reform of social care.
14: Tentarei fazer reformas nas prestações sociais o mais depressa que puder. Um sistema totalmente novo leva muito tempo a pôr no terreno. Acho que há reformas a implementar até às próximas eleições. As prestações sociais levam milhares de milhões e é dinheiro que a segurança social nunca mais vai recuperar. Vamos fazer mudanças. Não vou tomar decisões contrárias às que sempre defendi. Não vou sair deste cargo sem que sejam implementadas mudanças. Se não o fizermos, o sistema de segurança social entra em colapso.
13: If we don't do it, the NHS will collapse.
3: É preciso tomar medidas drásticas, reconhece o primeiro-ministro britânico Andy Burnham numa entrevista à BBC. E a partir de agora, o lobby passa a ter regras em Portugal. A lei do lobby entra hoje em vigor, traz normas no relacionamento entre os que tentam influenciar e aqueles que tomam decisões, Madalena Salema.
15: Depois de quase 2 décadas de avanços e recuos, a lei do lobby foi aprovada e entra hoje em vigor. Portugal abre portas a uma nova era na relação entre empresas e decisores políticos. A partir de agora passa a existir um quadro legal com condições claras sobre a forma como os privados podem influenciar decisões públicas. A lei obriga a um registro público numa plataforma gerida pelo Parlamento. A plataforma, obrigatória por lei, obriga a um registro da transparência e representação de interesses, onde todas as entidades que exerçam atividade de lobby têm de estar inscritas. Acresce ainda que as entidades públicas que reunirem com lobistas são obrigadas a divulgarem os encontros e o conteúdo dos mesmos. É o que já acontece na plataforma junto do Parlamento Europeu.
3: É uma lei que entra em vigor em Portugal a partir de hoje. É tema em destaque no programa Antena Aberta, que vai para o ar depois das notícias às 11 da manhã.
1: Edição de Diogo Miguel Pereira, simultâneo da RTP Antena 1 com a RTP Antena 1 Açores, Madeira e também RTP Mundo. Informação atualizada em noticias.rtp.pt. Bom dia, são 9h14. Vamos saber como está a andar o trânsito a esta hora, Mónica.
16: Começamos então por Lisboa, no IC19, no sentido Lisboa-Sintra, ainda um carro avariado em Queluz, está então em fase de resolução, a deixar alguns abrandamentos à passagem pelo local. Ainda no sentido Sintra-Lisboa, para-se de Queluz até à Amadora, depois também à chegada à segunda circular, e para a Ponte 25 de Abril, ligação à Almada-Lisboa, as filas estão a partir do Feijó. Ainda se para também no Porto, a esta hora a VCI, no sentido Rábida-Freixo, com filas na zona da Boa Vista. Já no sentido Freixo-Arrábida, há um acidente no mercado abastecedor que está então também a deixar o trânsito mais demorado. Ainda há 28 no sentido Viana do Castelo-Porto, com filas entre Mindelo e a saída para o aeroporto.
1: Se tiver outras informações de trânsito para contar, para partilhar, pode ligar o número gratuito 800-21-0101. Bom dia, boa viagem. No programa da manhã, seguimos consigo até às 10.
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1: E daqui a pouco fazemos as contas do dia desta segunda-feira. Olhamos para os lucros da Galp no primeiro semestre de 2026. Agora a música com os vizinhos, Pobres Namorados.
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0: os vizinhos no programa da manhã da RTP 1. E agora olhamos Mário Silva da Costa para a situação de Maxi Araújo.
1: O ala uruguaio está mais próximo de renovar contrato com o Sporting. A informação é avançada pelo Record, que antecipa a continuidade de Maxi em Alvalade. Farioli quer mais dois reforços no Futebol Clube do Porto e ainda o ténis e o ciclismo.
0: Ouvimos tudo depois das 9h30.
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0: Pedro Sousa Carvalho já a seguir com as contas do dia.
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0: Iniciamos a semana nas contas do dia com o Pedro Sousa Carvalho. Pedro, bom dia.
5: Olá, Miguel, bom dia. Bom dia, boa
0: Pedro,
5: semana.
0: Bom dia, boa semana também. Foram conhecidos os resultados do primeiro semestre na Galp, os lucros. A Galp, a maior petrolífera nacional, que anunciou há momentos então um aumento de 44% nos seus lucros na primeira metade do ano, graças à escalada do preço do petróleo. Ora, a primeira pergunta que eu te vou fazer é: o governo já desistiu daquela ideia de avançar com um imposto sobre os lucros extraordinários das empresas de energia?
5: Boa pergunta, Miguel. Tenho a impressão que sim. Eu acho que, sinceramente, que o Governo já desistiu desta ideia, só que não o quer assumir publicamente, de forma clara. Eu recordo que esta taxa sobre os lucros extraordinários, portanto, foi criada pela primeira vez em 2022. Não sei se te lembras, logo a seguir à invasão da Ucrânia pela Rússia, sim, que na altura também provocou uma grande escalada do preço dos combustíveis. Como as petrolíferas, portanto, estavam a ganhar imenso dinheiro com os preços exorbitantes do petróleo, portanto, na altura, vários países europeus decidiram avançar com esta taxa sobre os lucros extraordinários, os chamados lucros caídos do céu. Ora bem, este ano, como o petróleo está novamente a subir muito por causa da guerra no Médio Oriente, o governo anunciou que queria voltar a aplicar esta taxa. Aliás, se bem te lembras, o Ministro das Finanças chegou mesmo a enviar uma carta à Comissão Europeia em abril, uma carta assinada com os Ministros das Finanças da Espanha, da Itália e da Áustria, a pedir precisamente que se avançasse novamente com este imposto extra sobre os lucros das petrolíferas. A Comissão Europeia, Miguel, acabou por deixar, se quiseres, a decisão nas mãos de cada Estado-membro, e o Ministro das Finanças português, portanto, anunciou em maio que Portugal ia mesmo avançar com este imposto extraordinário. Só que, entretanto, já se passaram quase 3 meses, não é? Uhum. E continua a não haver sinal deste imposto. Esta demora, 3 meses, e sobretudo as declarações recentes, e se quiseres algo contraditórias, entre o Ministro das Finanças e o Ministro da Economia, leva-me um bocadinho a acreditar que o Governo provavelmente já não vai avançar com esta taxa.
0: Então, segundo aquilo que estás a dizer, ficamos com a impressão de que o Ministro das Finanças é a favor desta taxa, mas, por outro lado, uhum, o Ministro da Economia é contra.
5: Precisamente. A ideia que me dá é que esta taxa não é de todo consensual no Governo e acho que está a dividir opiniões. Eu não sei se te lembras, há coisa de 2 semanas, o Ministro da Economia participou num evento com empresários e na altura foi questionado precisamente sobre este tema. Bom, e ele não se mostrou nada entusiasmado com a aplicação desta taxa. Nessa conferência ele até disse uma coisa do género, já não me lembro bem, mas era qualquer coisa do género: quanto mais lucros as empresas tiverem, melhor. O próprio Ministro das Finanças, que aliás foi o primeiro a defender esta medida, e aparentemente o único no Governo, eu também acho que já começa, Miguel, a dar sinais de querer deixar cair o tema. Joaquim Miranda Sarmento, ele esteve no Parlamento na semana passada, e ele admitiu que esta taxa sobre os lucros excessivos poderia eventualmente vir a ser considerada inconstitucional por parte do Tribunal Constitucional. Ou seja, eu acho que o próprio Ministro das Finanças já está aqui a arranjar desculpas, já está aqui a arrepiar caminho e a preparar terreno para deixar cair esta ideia de criar esta taxa. Se confirmar que esta taxa não vai avançar, eu confesso, eu confesso que acho muito mal. Eu também, eu acho que tu também, Miguel, nós somos todos a favor das empresas naturalmente terem lucros, como dizia bem o ministro Castro Almeida, e acho bem que a Galp tenha acabado de anunciar lucros fabulosos de 812 milhões de euros num único semestre, quanto mais lucros melhor, tudo bem, mas também acho que quando as empresas estão a ter lucros anormais por causa de um evento que não é, que não é normal, se quiseres, e que está simultaneamente, Miguel, a prejudicar imensas pessoas, eu acho, sinceramente, que essas empresas devem contribuir solidariamente para ajudar aqueles que estão a ser mais prejudicados por esse evento.
0: É uma questão de moral, não é? Um bocadinho.
5: Sim, é uma questão moral, é uma questão, ou seja, a lógica da taxa é mesmo esta, ou seja, a taxa tem esta carga moral, se quiseres. Ela, quando foi aplicada a seguir ao início da guerra na Ucrânia, o dinheiro que foi arrecadado pelo Estado era precisamente para ajudar as famílias e as empresas que estavam a sofrer mais com a subida do preço do petróleo e dos alimentos. Eu acho esse bom princípio, seja moral, seja a nível de justiça, acho que é um bom princípio, acho que devia ser repetido como queria fazer o Ministro das Finanças, mas, sinceramente, eu acho que o Governo já está a inventar desculpas e a preparar terreno para deixar cair esta medida. Acho mal, mas enfim, acho que vai acontecer.
0: Talvez por uma questão de receio do prolongar da situação, não é? No Médio Oriente, e a verdade é que ninguém sabe quanto tempo vai durar, e isso gera...
5: Mais razão me dás, Miguel, não é? Ou seja, quanto mais tempo demorar este conflito e quanto mais tempo os preços do petróleo permanecerem em alta, mais lucros vão ter as empresas como a Galp, e mais prejudicados vão ficar os automobilistas e todas as pessoas, naturalmente, que sofrem, e sofrem imenso com esta alta do preço dos combustíveis. Aliás, basta ir hoje à bomba, hoje esta segunda-feira, os preços são novamente ajustados e já estamos a falar num preço médio de venda da gasolina e do gasóleo

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1: Ainda vemos de ligar à música antes das 10 da manhã. Agora ligamos à Cláudia Costa para nos trazer o destaque para a Antena Aberta de hoje, segunda-feira, 27 de julho. Entra hoje em vigor a Lei do Lobby. Cláudia, bom dia.
2: Olá, viva, bom dia. Entra hoje em vigor uma lei aguardada há anos e que promete trazer mais transparência à forma como se tomam decisões políticas em Portugal. Pela primeira vez fica regulamentada a atividade de representação de interesses, aquilo a que habitualmente todos nós chamamos lobby. Empresas, associações, consultoras ou organizações que pretendam influenciar decisões públicas passam a ter regras, obrigações e um registro público. A ideia é simples, saber quem procura influenciar quem decide, em nome de quem e sobre que assuntos. A lei chega numa altura em que a transparência na vida pública voltou ao centro do debate, depois de sucessivos casos que levantam dúvidas sobre a relação entre o poder político e interesses privados. Ora, será este um passo importante para reforçar a confiança nas instituições ou haverá ainda demasiadas dúvidas sobre a forma como a lei vai ser aplicada e fiscalizada? Esta lei vai ajudar a aumentar a confiança dos cidadãos ou cria apenas mais um conjunto de regras difíceis de fiscalizar? Para participar na Antena Aberta, ligue 800-22-0101. É uma chamada gratuita. Se estiver no estrangeiro, então ligue para o 2233-99956. Tem o custo de uma chamada internacional. A sua opinião conta, é importante, as inscrições estão abertas.
1: Está tudo dito, é depois das 11 da manhã com a edição da jornalista Cláudia Costa, Antena Aberta.
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1: E antes das 9h30 ainda olhamos para o trânsito que se faz nesta manhã. Como está tudo a andar ou a parar a esta hora, Mónica?
3: Por Lisboa, ainda se para no IC19, no sentido Sintra-Lisboa, entre Queluz e a zona da Amadora. Também depois há chegada à segunda circular. Já no sentido Lisboa-Sintra, ainda está acumulado trânsito na zona de Queluz, isto porque está por resolver um carro avariado que se encontra mais na via mais à direita e por isso mesmo o trânsito com alguns abrandamentos à passagem pelo local. Já o IC19, aliás, o eixo Norte-Sul, ainda com filas entre Telheiras e Sete Rios e para a Ponte 25 de Abril, ligação Almada-Lisboa, apenas algumas paragens na subida do Pragal. Já no Porto, a VCI sentido Rábida Freixo ainda se para entre Canidelo e a Boa Vista. Já no sentido Freixo-Rábida, um acidente no mercado abastecedor está a deixar o trânsito mais demorado a esta hora. E ainda na A28 há filas no sentido Viana do Castelo Porto, entre a zona de Mindelo e a saída para o aeroporto.
1: Continua ligado e gratuito, 800-21-0101, número para mais informações de trânsito. Bom dia, boa viagem. Numa segunda-feira que é de subida da temperatura máxima, mais acentuada no litoral norte e centro. Também sobe a mínima, em especial na região norte e interior centro. Ainda pode haver alguma nebulosidade na faixa costeira da região centro até ao meio da manhã e também a partir do final da tarde. De resto, um dia de sol no território continental. Com temperaturas máximas previstas de 40 graus para Santarém e Évora, 39 para Beja, 38 para Braga, Coimbra e Castelo Branco, 37 para Porto Alegre e para Lisboa, 35 para Bragança, Vila Real, Viseu, Leiria e Setúbal, 34 para Faro, 32 para Viana do Castelo e para a Guarda, 31 para o Porto, abaixo dos 30 graus, 29 previstos para as Espanhas Douradas, 28 para Aveiro, 26 graus para o Funchal, 25 para Ponta Delgada. São 9h30, vamos ao principal da atualidade desta manhã, Guilherme de Sousa.
4: Começamos com mais um alerta das autoridades espanholas. O risco de incêndio a partir de amanhã será muito elevado. É o que assume a ministra espanhola da Transição Climática aos microfones da Rádio Nacional de Espanha. A governante aponta para amanhã a chegada provável da quarta onda de calor do verão. As altas temperaturas têm, de resto, dificultado o combate aos fogos. Esta manhã, na Antena 1, o comandante dos operacionais portugueses que foram para a Espanha indicou que o fumo denso também está a impedir a esta hora a atuação dos meios aéreos na região de Ávila. Em França, Emmanuel Macron preside a esta hora uma reunião de crise. Os incêndios no sul

0: oeste do país obrigaram à retirada de mais de 200 mil pessoas e a situação, apesar de mais calma, ainda não está controlada. De acordo com a imprensa francesa, 84 bombeiros sofreram ferimentos. Esta manhã, o ministro francês da Economia anunciou que as seguradoras irão suportar os custos dos realojados. Há pessoas que perderam a casa e também o emprego. A Galp registou um lucro de 812 milhões de euros no primeiro semestre deste ano, foi o que anunciou esta manhã a empresa petrolífera. É o crescimento de 44% em relação aos primeiros seis meses do ano passado. A Galp justifica o aumento dos lucros com o aumento da produção de petróleo no Brasil e da cotação do barril de Brent.
1: São estes os principais temas da manhã da segunda-feira, 27 de julho. Guilherme de Sousa com as notícias sempre atualizadas na internet em noticias.rtp.pt. Vamos ao desporto. Mário Silva da Costa com a situação de Maxi Araújo em destaque.
2: Maxi Araújo pode estar mais próximo de renovar com o Sporting. O jornal Record avança que o ala uruguaio está convencido a ficar em Alvalade mais uma temporada. A publicação indica que esta decisão vai ser premiada com um aumento salarial na próxima renovação de contrato. O Maxi tem neste momento contrato válido até 2029 e a cláusula de rescisão está nos 60 milhões de euros. Francesco Farioli pretende mais dois reforços para o plantel do Futebol Clube do Porto. Na mira, mais um avançado para fazer concorrência a Samu e a André Silva. Farioli pretende também contar com mais um lateral esquerdo na equipa azul e branca. O jornal O Jogo diz que os movimentos podem acontecer mais perto do fecho do mercado de transferências. O Benfica está a trabalhar na renovação de contrato de Gianluca Prestiani. A informação é adiantada esta manhã pelo jornal Record. O argentino esteve próximo de rumar ao Trabzonspor da Turquia, mas as ofertas não convenceram as águias. Agora, o Benfica pretende renovar com Prestiani. No Brasileirão, o Botafogo de Franklin Carvalho venceu na última noite em casa do Cruzeiro de Arthur Jorge. 1-0 foi o resultado final. Franklin Carvalho, que fez parte da equipa técnica de Arthur Jorge, é que no final falou de um jogo diferente.
3: Eu, se tenho amigos do outro lado, é diferente, mas durante os cento e muitos minutos, nós esquecemos isso. Eu sou um pouco nervoso, digamos assim, vivo um pouco o jogo. Neste jogo tem que ter uma forma de estar diferente, tenho amigos de lado de lá. Como eu disse, era importante eu sair no final a sorrir. Sorriu para nós, ainda bem, mas desejo-lhes muito sucesso, exceto quando jogarem contra nós.
2: Já Arthur Jorge lamentou a derrota e afirmou que a equipa do Cruzeiro precisa de reforços.
4: Se de facto queremos aumentar as nossas expectativas, temos que, na realidade, reforçar, porque perdemos jogadores importantes. E se de facto nós quisermos e podermos ter mais equilíbrio de qualidade e também maior expectativa naquilo que possa ser as competições que estamos, nesta altura estamos curtos.
2: O Botafogo é sétimo classificado do Brasileirão, o Cruzeiro está na 11ª posição. O Palmeiras de Abel Ferreira perdeu em casa na recepção ao Atlético Mineiro. 2-1 foi o resultado. O treinador Abel Ferreira destaca as diferenças na prestação das duas equipas.
5: É um jogo positivo da nossa parte, mas aquilo que é importante mesmo, que é o resultado, que são os números, que são os golos. O nosso adversário foi mais eficaz, defendeu muito e com muitos e nos criou muita dificuldade.
2: O Palmeiras segue líder do campeonato com mais 6 pontos do que o Flamengo. A equipa de Leonardo Jardim empatou 1 na recepção ao São Paulo. O técnico português sublinha alguns erros e fala num jogo resolvido em pormenores.
6: Nós dominamos, o adversário fez só um chute ao gol. E detalhes, porque 3 centímetros do pé do Wallace um gol foi anulado. O detalhe de um jogador jogar com a bola dentro da área não foi penalti. E o detalhe da situação do gol deles, foi o único que remata a baliza, em que a gente tem dois erros. O primeiro, falta de pressão sobre o portador da bola, e o segundo, a linha defensiva baixou de forma lenta.
2: Leonardo Jardim, depois do empate do Flamengo. 1-1 foi também o resultado do encontro entre o Grêmio de Luís Castro e o Fluminense. O treinador português compreende as críticas e promete trabalho para melhorar a situação do Grêmio.
7: Se é o resultado que eu queria, não é o resultado que nós queríamos. É o resultado que os jogadores queriam, não. É o resultado que a torcida queria, não. Ah, o meu nome é vaiado, e o que é que eu posso dizer? O que é que eu posso fazer? Se eu disser mal de uma crónica sua, de um comentário seu, o que é que você vai fazer amanhã? Vai ficar em casa, deprimido, ou vai continuar a trabalhar? Vai continuar a trabalhar. Eu vou continuar a trabalhar. Amanhã venho para o treino e vou trabalhar.
2: O Grêmio ocupa o 15º lugar do Brasileirão. No ciclismo, Tadej Pogacar venceu a Volta à França pela quinta vez. Com este triunfo, o esloveno junta-se à lista de recordistas no Tour. Pogacar terminou a Volta à França em bicicleta com mais de 6 minutos de vantagem para o segundo classificado. Esta edição do Tour marca também história para Nelson Oliveira. O ciclista português foi o primeiro a concluir 24 grandes voltas consecutivas sem quaisquer desistências. No ténis, Luca Van Aste ganhou o Estoril Open. O tenista francês venceu na final o belga Alexander Blocks. Na final, Luca Van Aste afirmou que se sente muito bem a jogar ténis em Portugal.
8: Eu adoro jogar aqui. Não sei porquê, mas jogo sempre bem em Portugal. Foi aqui que ganhei o primeiro challenge, que consegui o primeiro triunfo e agora também um título no circuito principal. Gosto mesmo de jogar neste país e acredito que vou continuar a vir.
2: O tenista francês Luca Van Aste depois da vitória no Estoril Open.
1: Mário Silva da Costa com o Desporto no programa da manhã da RTP Antena 1, edição alargada ao meio-dia e meia, com José Pedro Pinto no Jornal do Desporto, sempre na internet em desporto.rtp.pt. Bom dia, estamos a 23 minutos das 10 e agora aceleramos para a Fórmula 1 no programa da manhã, com um olhar para o Grande Prémio da Hungria. Mário Silva da Costa.
2: Onde a vitória sorriu para o campeão do mundo, Lando Norris. No segundo lugar ficou o neerlandês Max Verstappen e a fechar o pódio o atual líder do Mundial de Pilotos, Kimi Antonelli, da Mercedes. Na análise deste grande prémio temos, como é habitual, o Jorge Alexandre Lopes, o editor da página F1RTP, na rede social X. Jorge, bom dia. Nos últimos 5 grandes prémios temos 5 vencedores diferentes. Desta vez, o regresso aos triunfos do atual campeão em título, Lando Norris.
9: Claro bem.
10: Beautiful. Car was unbelievable today. Well done, guys. Incredible.
2: Aqui a festa de Lando Norris e os parabéns por parte da equipa, por parte dos responsáveis da McLaren ao piloto depois de conquistar este Grande Prémio da Hungria. Pergunto, como é que olhaste para esta prestação de Norris?
11: Foi uma excelente forma de encerrar a primeira metade da temporada. Deixou várias conclusões importantes para o campeonato. A primeira, que a McLaren regressou verdadeiramente à luta pelas vitórias. A segunda, que Antonelli continua a ser a referência do pelotão. E a terceira, que a Ferrari e Red Bull têm velocidade suficiente para discutir pódios, mas ainda dependem demasiado das circunstâncias para derrotar a Mercedes. A grande história do fim de semana é este regresso da McLaren com poder depois de um arranque de temporada abaixo das expectativas. A equipa campeã do mundo foi evoluindo gradualmente, mas ainda não tinha apresentado um pacote suficientemente completo para vencer. Em Budapeste isso mudou, a evolução aerodinâmica foi claramente responsável pelo salto competitivo. O MCL40 foi o carro mais rápido do fim de semana, pole position, melhor ritmo de corrida e primeira vitória da época. Para Norris, a corrida não começou da melhor forma, perdeu a liderança para o seu colega de equipa Piastri logo na segunda curva, e isso abriu uma interessante batalha estratégica dentro da própria McLaren. Norris quis antecipar a sua primeira paragem para tentar ultrapassar o colega através da estratégia, mas a equipa recusou, optou por proteger o líder da corrida. De resto, algumas mensagens de rádio mostraram alguma tensão. No final, acabou por não alterar o desfecho, tudo porque Piastri apanhou Carlos Sainz nas dobragens, perdeu algum tempo precioso, acabou mesmo por tocar no Williams de Sainz, incidente que comprometeu qualquer hipótese de controlar a corrida. Norris aproveitou a oportunidade, parou na volta seguinte, saltou para a liderança e nunca mais foi ameaçado. Terminou com 15 segundos de vantagem sobre Verstappen naquela que foi provavelmente a sua exibição mais dominadora desde que se sagrou campeão do mundo. Como referiste, quinto vencedor diferente nas últimas 5 corridas, um sinal claro de que o equilíbrio no topo continua elevado e que a hierarquia pode mudar de um fim de semana para o outro entre os principais candidatos à vitória.
2: Esta época tem sido uma constante ao longo de praticamente toda a temporada. Max Verstappen a reclamar do carro. O que é certo é que o neerlandês da Red Bull termina esta prova no segundo lugar. Pergunto se foi um Max Verstappen ao melhor nível daquilo que temos assistido esta temporada.
11: Sim, se alguém tivesse dito após os treinos livres que Verstappen terminaria em segundo lugar, poucos acreditariam. A Red Bull passou todo o fim de semana longe do equilíbrio ideal, falta de aderência na travagem, na entrada das curvas, mas como tantas vezes acontece, Verstappen voltou a transformar transformar um carro difícil num resultado que é muito sólido. A primeira fase da corrida ficou marcada com o duelo com Lewis Hamilton. O neerlandês protagonizou de resto uma das ultrapassagens mais bonitas da corrida ao recuperar posição sobre o Ferrari e reassumir na altura o terceiro lugar. Depois chegou o momento estratégico decisivo, enquanto vários rivais aproveitaram o safety car virtual provocado pelo abandono de Piastri para parar, a Red Bull optou por manter Verstappen em pista. Foi uma aposta arriscada, mas acertada, conservou os pneus macios até final e conseguiu manter atrás de si Andrea Antonelli. Já o líder do campeonato não teve um fim de semana perfeito, mas voltou a fazer aquilo que os campeões fazem melhor: limitar perdas, maximizar resultados. Partiu apenas de sétimo, recuperou até o terceiro lugar com uma estratégia inicialmente pensada para uma única paragem. O próprio Antonelli acreditava que era possível ficar na pista apenas com um pit stop, mas a Mercedes chamou-o para uma segunda paragem, uma decisão que acabou por se revelar acertada. Enquanto os rivais alternam vitórias, problemas e oportunidades perdidas, Antonelli lá vai continuando a somar pontos quase todos os fins de semana e é assim que se conquistam os campeonatos.
2: Notas finais para os problemas de George Russell este fim de semana, também para o fracasso da Ferrari e ainda para o regresso de Aston Martin a níveis que ainda não tínhamos visto este ano.
11: A época de George Russell continua uma autêntica montanha-russa. Na partida perdeu 12 posições devido a um problema do anti-stall do carro que travou e atirou para o fundo do pelotão. Não foi um erro do piloto, da equipa assumido esse erro por parte da escuderia Mercedes. A recuperação até ao sétimo lugar foi meritória, mas o problema foi exatamente a largada que comprometeu qualquer ambição de lutar pelos lugares da frente. A Ferrari voltou a desperdiçar potencial num domingo onde tinha argumentos para discutir o pódio, mesmo que a vitória parecesse fora de alcance. Hamilton foi o principal prejudicado. Primeiro, perdeu 3 lugares na grelha por bloquear Piastri na qualificação e na corrida recebeu mais 5 segundos de penalização por excesso de velocidade na pit lane. E aqui uma referência do ridículo desse excesso de velocidade. Foi de 0,1 km por hora na via das boxes. Será o equivalente ao VAR tirar um fora de jogo por 1 milímetro. A penalização, no entanto, custou-lhe posições quer para Antonelli, quer para Leclerc no final. E num campeonato tão equilibrado, pequenos erros acabam por ter um preço muito elevado. Por fim, a Aston Martin deixou finalmente sinais encorajadores. Depois de um início de temporada muito abaixo das expectativas, apresentou um pacote de alterações tão profundo que o carro parece praticamente novo. Apesar de continuar fora dos pontos, a equipa sai da Hungria satisfeita. As atualizações funcionaram e pela primeira vez este ano, quer Alonso, quer Stroll, mostraram ritmo para bater Alpine, Haas e Williams de forma consistente. Agora chega a pausa para o verão. Duas certezas, a McLaren voltou a mostrar ter carro para vencer corridas, Antonelli segue para a segunda metade da temporada numa posição de força, o campeonato está longe de estar decidido, mas o italiano chega ao intervalo com uma vantagem clara no marcador.
2: Obrigado, Jorge Alexandre Lopes, pela tua análise a este grande prémio da Hungria. As análises aos grandes prémios de Fórmula 1 regressam após a corrida nos Países Baixos no fim de semana de 21 a 23 de agosto.
1: Mário Silva da Costa e também Jorge Alexandre Lopes.
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1: Chama-se Caminho do Céu, já vamos saber do que é que se trata.
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1: 14 minutos para as 10.

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1: Dizia eu há pouco, Caminho do Céu, de Juan Mayorga. É como se chama um espetáculo que vai ser levado a palco, mas antes disso há todo um processo de seleção, há todo um trabalho de ensaios e para nos falar disso mesmo temos connosco a Rita Cabasso. Rita, bom dia.
2: Olá, bom dia.
1: Rita,
2: tudo bem?
1: Tudo bem. Obrigado por teres vindo aqui contar um bocadinho do que é que vai acontecer neste Caminho do Céu. É uma open call aberta, como o próprio nome diz, a quase toda a gente, não é toda a gente, mas é quase toda a gente, a partir dos 8 anos de idade. Como é que isto, como é que surgiu esta ideia, para já, desta tua primeira encenação, creio que é?
2: Sim, é a primeira encenação. E este projeto, portanto, parte da peça, como disseste, do Juan Mayorga, e é sobre um facto histórico, uma coisa que aconteceu na altura da Segunda Guerra Mundial. O Partido Nazi decidiu iniciar um processo de embelezamento de um campo de concentração por causa da pressão da opinião pública que estava a existir na altura e da Cruz Vermelha Internacional para inspecionar este lugar. Eles aceitaram, mas antes decidiram orquestrar uma encenação naquele campo, portanto encenando e dirigindo os prisioneiros e cenografando o lugar para que parecesse uma cidade normal. Isto aconteceu, de facto, e foi bem sucedido. A peça é sobre isso e o espetáculo é também sobre isso, e para isso eu estou à procura então de pessoas de todas as idades e origens, a partir de crianças, portanto dos 8 anos, como disseste, para aproveitar um bocadinho destes corpos que não estão habituados, que não têm experiência teatral e não estão habituados a estar em cena, e aproveitar essa estranheza para representar estas pessoas que também estavam portanto, a fazer uma experiência absolutamente bizarra para elas, que era representar uma normalidade e uma felicidade dentro de uma circunstância portanto, de violência e de opressão
1: Então vamos ao primeiro passo. O que é que devem fazer se estiverem interessados em participar? Para já a participação, devo dizer que é gratuita, não é?
2: É, sim, portanto, isto é um projeto remunerado, as pessoas que forem selecionadas para o espetáculo, mas antes disso nós vamos, portanto, as pessoas que se queiram candidatar vão ao Instagram da página do Caminho do Céu, e também estará disponível no site, durante o dia de hoje, estará disponível no site do São Luís. As pessoas inscrevem-se a partir de um formulário e nós vamos partir para um processo de seleção de 60 pessoas para fazer parte de uma oficina teatral, portanto, durante um dia do mês de agosto. As informações estão todas neste formulário. As pessoas inscrevem-se e nestas oficinas, portanto, damos uma oficina de práticas teatrais comigo, e é durante esta oficina que serão escolhidas as 12 pessoas que farão parte do projeto, do espetáculo Caminho do Céu.
1: Depois passamos a uma outra fase, a uma fase já de ensaios, não é?
2: Exatamente, a fase de ensaios será durante o mês de setembro, mediante as disponibilidades das pessoas, portanto, destes não-atores, e depois portanto, os espetáculos serão de 30 de setembro a dia 11 de outubro no Teatro São Luís. Depois faremos um dia no Teatro Viseu e outro dia no Teatro Loulotano, Cineteatro Loulotano. Importa dizer que todos estes grupos, portanto, cada grupo de participantes, uhum, mudará de cidade para cidade. Portanto, em Lisboa serão pessoas da comunidade de Lisboa, em Viseu da comunidade de Viseu e em Lolé da comunidade de Lolé. Portanto, as pessoas a candidatar-se agora estarão a candidatar-se para o espetáculo em Lisboa.
1: Muito bem. Portanto, o processo irá repetir-se então nas restantes localidades.
2: Exatamente.
1: Portanto, Viseu,
2: exatamente,
1: e Lolé, para onde, exatamente, mais tarde irá o Caminho do Céu também a palco. Mas para já, vamos nos focar no Teatro Municipal de São Luís, em Lisboa. É na Sala Mário Viegas que vai estrear, não é? O Caminho do Céu. Isto lá para o final do mês de setembro, após toda esta seleção, após todos os ensaios.
2: Isso mesmo, exatamente. Na Sala Mário Viegas vamos estrear no dia 30 de setembro. Como eu imagino que isso seja muita informação a dar, se alguém tiver, portanto, tiver interesse e curiosidade, e se tiverem dúvidas, podem enviar para o nosso e-mail caminhodocéu26@gmail.com e, portanto, partilhar as dúvidas e, se tiverem interesse, nós depois encaminhamos as pessoas para o formulário.
1: Rapidamente, em jeito de conclusão, portanto, pessoas sem experiência, com mais de 8 anos de idade, que queiram participar e que residam já agora na área da Grande Lisboa, que dá Sim. muito jeito, e que tenham essa disponibilidade, terão que fazer a candidatura até ao final desta semana, dia 31 de julho.
2: Exatamente. 31 de julho, exatamente. Daí nós vamos escolher 60 pessoas para este workshop, para esta oficina teatral, e desta oficina teatral sairão então as 12 pessoas selecionadas para o espetáculo.
1: Uma experiência muito interessante, principalmente para quem não tem experiência em teatro e quer dar, assim, digamos, o primeiro passo. Tem aqui uma excelente oportunidade, então, com a Rita Cabasso na encenação desta peça, deste espetáculo, Caminho do Céu, de Juan Mayorga, que haverá de estrear lá para o final do mês de setembro. Antes disso, como se sabe, todo um processo de seleção, e todas as informações vão ficar também disponíveis no site do Teatro São Luís. Rita, obrigado, bons espetáculos. Boa seleção e parabéns pela iniciativa.
2: Muito obrigada. Muito obrigada.
1: Rita Cabasso. 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

0: E a caminho das 10, ainda vamos saber como está a andar o trânsito. Mónica Amaral, conta lá.
1: Começamos por Lisboa, no IC19, no sentido Lisboa-Sintra, ainda está por resolver uma avaria na zona de Queluz, o trânsito com alguns abrandamentos à passagem pelo local, mas de resto todos os outros acessos à cidade de Lisboa sem grandes preocupações. Já no Porto, a VCI, no sentido Rábida-Freixo, ainda se para na zona da Boa Vista, e no sentido Freixo-Rábida, um acidente no mercado de abastecedores deixou então o trânsito mais demorado. Já na A28, também ainda há algumas paradas entre Mindelo e a saída para o aeroporto, e depois também à passagem pelo Nó da A4.
0: Boa viagem com a RTP entre 1-800-21-0101. Mantém-se ligado e gratuito para mais informações de trânsito.
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0: Depois das notícias das 10 da manhã, tic-tac com Eduardo Maio. Esta semana entrevisto o escritor Afonso Cruz. Conversa bastante interessante para ouvir depois das 10. Até lá, seguimos com Girls and Boys, clássico dos Blur.

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1: Dia de sol e mais calor no continente, aguaceiros dispersos na vertente norte e nas terras altas da Madeira, aguaceiros também nos grupos central e oriental dos Açores, máximas de 40 graus para Santarém e Évora, 39 para Beja, 38 para Braga, Coimbra e Castelo Branco, 37 para Porto Alegre e para Lisboa, 35 para Bragança, Vila Real, Viseu, Leiria e Setúbal, 34 para Faro, 32 para Viana do Castelo e para a Guarda, 31 para o Porto, temperatura máxima prevista para as Fanhas Douradas, 29 graus, 28 para Aveiro, 26 para o Funchal, 25 para Ponte Delgada.
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1: Bom dia, são 10 horas no continente e na Madeira, 9 nos Açores. Os bombeiros franceses dizem que vai demorar até os incêndios ficarem controlados. Diogo Miguel Pereira.
2: Falam em semanas ou até mesmo meses para que as chamas em França fiquem controladas na totalidade pelas autoridades e os incêndios possam depois ser extintos. Também em Espanha a situação ainda está fora de controle, ou ainda assim o cenário hoje é melhor em relação àquilo que foi registado no dia de ontem. O primeiro-ministro britânico quer restringir o acesso às prestações sociais. É preciso apertar as regras, diz, caso contrário, a segurança social britânica poderá entrar em colapso. A Galp anunciou lucros superiores a 800 milhões de euros, é um aumento superior a 40% em relação aos primeiros seis meses do ano passado.
1: Agora estão 24 graus em Lisboa, 26 em Coimbra, 27 no Porto, 29 em Faro, nas Ilhas, 22 graus no Funchal, estão 21 em Ponta Delgada. As notícias, edição de Diogo Miguel Pereira.
2: O incêndio na região francesa de Gironda ainda não foi estabilizado e os bombeiros no local dizem que há menos focos ativos do que ontem. Ainda assim, nos arredores de Bordeaux, a situação continua complicada. Esta manhã, numa entrevista, a Federação Francesa de Bombeiros avisou que, no limite, Gonçalo Costa Martins, este incêndio pode mesmo levar meses até que seja extinto.
3: Semanas ou até mesmo meses, como disseste, o incêndio até pode ficar controlado, mas o tenente-coronel David Anotel, da Federação dos Bombeiros de França, avisa que vai levar tempo.
4: O incêndio vai continuar durante muitas semanas, provavelmente vários meses, antes de poder ser declarado extinto. A intensidade vai diminuir, é certo. Não será contido durante vários dias, mesmo nas melhores condições possíveis, pelo que é difícil prever dar uma estimativa em termos de horas ou número de dias. Primeiro esta etapa inicial, depois um incêndio controlado, depois um incêndio totalmente extinto, mas não antes do início do ano letivo.
3: O porta-voz dos bombeiros de Gironda fala num tempo mais favorável, foi o que disse por sua vez em declarações à agência France Presse. O incêndio de Gironda no sudoeste de França é o que continua a levantar mais preocupações. Diz que não podemos dizer que o incêndio esteja estabilizado, embora assinale algumas melhorias. Já esta manhã o ministro da Economia falou de mais de 13 mil empresas evacuadas em Gironda e já foram quase 220 mil pessoas que tiveram de deixar as suas casas.
2: A situação dos incêndios em França, incêndios que poderão demorar semanas ou até meses, consideram os bombeiros até que estes incêndios sejam extintos. Para esta hora, o presidente francês está em uma reunião com vários ministros, estão a discutir, a discussão dos incêndios em França. Foi uma reunião que começou há cerca de uma hora. Quanto aos portugueses, o secretário de Estado das Comunidades, contactado pela Antena 1, diz não ter para já a indicação de pedidos de ajuda por parte dos portugueses afetados pelos incêndios em França, incêndios que causaram também já bastante destruição. Mais perto aqui de Portugal, em Espanha, o governo espanhol avisa que pode começar amanhã a quarta onda de calor no país. Este verão, a ministra da Transição Climática, Sara Axen, fala de um risco de incêndio ainda muito alto que se vive no país.
5: Lanço uma chamada de atenção, uma vez que constatamos que a partir de amanhã o risco de incêndio será muito elevado em todo o território. Temos os dados da Agência Espanhola de Meteorologia que indica que amanhã terá certamente início uma nova onda de calor em Espanha, a quarta desde o início do verão. Por isso peço precaução neste contexto.
2: As temperaturas altas vieram para ficar em vários países europeus. Espanha não está a escapar também a essas ondas de calor. O país lida com vários incêndios. Madrid, Ávila e Toledo já tiveram 77 mil hectares de terra queimada. O comandante da Força Portuguesa em Espanha, David Lobato, disse à Antena 1 esta manhã que, apesar das dificuldades no terreno, os trabalhos estão a decorrer favoravelmente. A última noite foi positiva para os bombeiros.
6: Os trabalhos estão a decorrer favoravelmente, mas a extensão é extremamente grande, temos muitos trabalhos de consolidação. Durante agora amanhã estamos a verificar que não existe teto. Quando eu digo que não existe teto é que o fumo não está a conseguir sair. Logo, os meios aéreos também não têm a visibilidade para atuar, não há condições de segurança. Nos veículos, sim, pela orografia que temos, estamos a falar de escarpas bastante acentuadas e não há capacidade de colocar veículos, só material, homens e material a pé, que é aquilo que temos vindo também um bocadinho a fazer.
2: Foi o ponto de situação deixado esta manhã à Antena 1 por David Lobato, comandante da Força Portuguesa em Espanha. Há um contingente português que está a ajudar as autoridades espanholas neste combate aos incêndios. São incêndios que duram já há vários dias em Espanha. Também França e Itália, por exemplo, lidam com vários incêndios. Ouvido esta manhã no Ponto Central, Domingos Xavier Viegas é professor da Universidade de Coimbra e diretor do Centro de Estudos de Incêndios Florestais desta universidade, alertou que as alterações climáticas, especialmente nestas regiões da Europa, estão a contribuir para que existam então estes grandes incêndios em zonas que até agora costumavam escapar às chamas.
7: Em todos os cenários que nós temos da alteração climática e social no futuro, indicam que vamos ter condições piores, mais numas regiões do que noutras. Claramente no sul da Europa, portanto na zona mediterrânica, o perigo de incêndio vai agravar-se, digamos, significativamente, mas também no centro e norte da Europa, sobretudo em termos relativos. Ou seja, enquanto nós já estamos habituados ao perigo de incêndio, há países que ainda não estão devidamente preparados e vão estar sujeitos a ele nos próximos anos. O que estamos a ver neste ano é incêndios ocorrerem em regiões onde não havia incêndios graves nos últimos anos.
2: Declarações de Xavier Viegas, neste Ponto Central aqui de Antena 1, abordou também os mais de 300 mil deslocados entre França e Espanha devido aos incêndios. O especialista questiona-se como reagiria Portugal numa situação semelhante.
7: Eu tenho refletido sobre o que se está a passar, por exemplo, em França e Espanha, em que estão a deslocar centenas de milhares de pessoas, portanto não são dezenas nem milhares apenas, mas são centenas de milhares, segundo creio, já vão em 300 a 400 mil pessoas deslocadas. Uhum. Quer dizer que as autoridades estão cientes que o incêndio é já difícil, impossível de combater e que não há nada a fazer senão retirar as pessoas. E estamos a falar não de aldeias, mas de vilas e cidades e algumas grandes cidades. E, nesse sentido, eu penso, se algo semelhante vier a ocorrer em Portugal, como iremos reagir, como é que irá reagir a nossa população e como irão atuar as nossas autoridades.
2: O diretor de Centros de Estudo de Incêndios Florestais da Universidade de Coimbra, Domingos Xavier Viegas, ouvido esta manhã no Ponto Central da Antena 1, dá conta ainda de que em Espanha e França os chamados fogos de sexta geração levaram a que as chamas atinjam, por exemplo, os 50 metros de altura em algumas ocasiões. Abrem hoje as inscrições para a época especial de exames. As candidaturas começam esta segunda-feira, terminam apenas na sexta. Estes exames do ensino secundário vão ser feitos de 3 a 8 de setembro. É uma época especial destinada a todos os alunos para compensar os atrasos na correção digital dos exames nacionais. Mesmo quem faça a segunda fase dos exames poderá também concorrer para esta época especial e fazer estes exames. A Galp registou um lucro de 812 milhões de euros no primeiro semestre deste ano. Foi o que anunciou esta manhã a empresa petrolífera em comunicado. Este lucro mostra que há um crescimento de 44% em relação àquilo que a Galp lucrou nos primeiros seis meses do ano passado. Diz a Galp que ganhou mais este ano devido à produção de petróleo no Brasil e também com a cotação do preço do barril de Brent.
8: O barril está a ser negociado em cerca de 90 dólares. Ora, isso traduz-se atualmente em preços a rondar os 2 euros. Em Portugal, o gasóleo hoje custa mais 9 cêntimos em Portugal do que custava ontem. A gasolina está a custar por litro mais 3 cêntimos. O primeiro-ministro britânico quer restringir o acesso às prestações sociais. Andy Burnham anunciou uma reforma do sistema de apoio social, incluindo cuidados a pessoas dependentes e com deficiência, e admitiu que é preciso apertar as regras das condições de acesso às prestações para conter o aumento da despesa pública. Na primeira entrevista que deu, desde que chegou ao cargo de primeiro-ministro, Andy Burnham explicou à BBC que vai investir todo o capital público para impedir que a segurança social britânica entre em colapso.
9: I will go as quickly as I can on the reform of social care.
10: Tentarei fazer reformas nas prestações sociais o mais depressa que puder. Um sistema totalmente novo leva muito tempo a pôr no terreno. Acho que há reformas a implementar até às próximas eleições. As prestações sociais levam milhares de milhões e é dinheiro que a Segurança Social nunca mais vai recuperar. Vamos fazer mudanças. Não vou tomar decisões contrárias às que sempre defendi. Não vou sair deste cargo sem que sejam implementadas mudanças. Se não o fizermos, o sistema de segurança social entra em colapso.
9: If we don't do it, the NHS will collapse.
8: Declarações do primeiro-ministro britânico Andy Burnham numa entrevista à BBC, a primeira entrevista que deu desde que foi empossado como primeiro-ministro, com este endurecimento das condições de acesso a determinadas prestações para que possa incentivar mais beneficiários a regressarem ao mercado de trabalho.
11: Foi o Jornal das 10, edição do jornalista Diogo Miguel Pereira. 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
12: E estamos a começar uma nova semana na RTP Mundo. Bem-vindo, 11 minutos depois das 10. João Bacalhau consigo até ao meio-dia. Estou garantido, companhia para si.
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12: Vai ser uma hora bem recheada. Vamos ter os primos da América. Vamos ter visita consular também lá mais à frente. Daqui a pouco contamos ir até Bruxelas, na Bélgica, para o dos 5 anos do mundo. Mas primeiro temos a Yolanda com o responso.

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0: O responso da Yolanda foi a primeira da hora e depois andámos a semear salsa ao reguinho com o Vitorino, mas também com a Cuca Roseta nesta versão mais recente da canção histórica, acho que posso dizer assim, de Vitorino. Daqui a pouco vamos até Bruxelas para conversar com a Inês Pereira no dos 5 Anos do Mundo.
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0: E se está no Canadá, bom, se estiver em qualquer sítio a ouvir a RTP Mundo, agora é a altura de viajarmos até Bruxelas.
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0: Isto porque é segunda-feira e é dia de conversar com a Inês Pereira, jornalista em Bruxelas, na Bélgica. Olá Inês, bom dia.
5: Olá, bom dia.
0: Vamos, acabamos de chegar a Bruxelas e vamos já, não diria partir, mas ir até a um sítio onde muita gente que chega e parte tem de passar por. Estou a falar do aeroporto. Isto porque temos obras a acontecer já ou ainda vão acontecer?
5: Então, o aeroporto vai ser na segunda metade de 2028.
0: Ok,
5: portanto,
0: ainda falta.
5: Daqui a 2 anos. Ainda falta um bocadinho. E estamos a falar do aeroporto de Charleroi, ou seja, o aeroporto low cost, que oferece os voos low cost e fica a 1 hora de distância de Bruxelas. E o objetivo deste fecho é renovar por completo a pista de descolagem e aterragem, que tem uma vida útil de cerca de 25 anos e está a chegar a este limite, mas também fazer remodelações no espaço do aeroporto. Quem alguma vez já esteve neste aeroporto sabe que o aeroporto é pequenino e eles tentaram estender o aeroporto para conseguir acomodar mais pessoas, então parece assim uma extensão de barracões. Por isso é para... É low cost.
0: Sim.
5: Mas pronto, e então eles querem dar uma nova vida a este aeroporto e um melhor aspecto, digamos assim. E isto tudo vai ser feito ao mesmo tempo de forma a minimizar ao máximo esta disrupção. Ainda assim, a empresa que detém o aeroporto juntamente com o governo de Valónia designou estas renovações como históricas, porque vai ser um período ainda longo em que vai estar fechado. E durante este período, nenhum avião voa de e para este aeroporto. Contudo, estas renovações não foram acolhidas de ânimo leve, especialmente pelos trabalhadores e sindicatos, isto porque não há respostas sobre o que acontece aos trabalhadores que vão ser dispensados durante estes 6 meses, especialmente em relação ao seu salário e se depois do trabalho, destes trabalhos de renovações, se estes trabalhadores voltam ao seu trabalho habitual ao fim destes 6 meses. Para além disto, também não há resposta sobre que destinos vão ser assegurados a partir deste aeroporto depois das renovações. Isto porque existe aqui uma especial preocupação, porque recentemente a Ryanair reduziu o número de voos a partir do aeroporto por causa do aumento da taxa sobre os passageiros aéreos. Ainda assim, vale a pena referir que o aeroporto de Charleroi continua a ser uma das bases mais rentáveis da Ryanair. Em relação às preocupações dos trabalhadores, a ministra responsável pelos aeroportos na Valónia, ou seja, o aeroporto de Charleroi, mas também em Liège, só respondeu que este investimento feito no aeroporto de Charleroi é para garantir a segurança do aeroporto e que vem a ser estudado desde 2024. Portanto, ignorou por completo a parte da preocupação dos trabalhadores e dos sindicatos.
0: Certo, preocupações muito, muito válidas, digo eu.
5: Ora, sim, especialmente neste período de crise económica.
0: Sim, sim, sim, sim, claro. Vamos falar também, portanto, estas obras são em 2028, até lá esperemos que todas estas perguntas tenham respostas. Antes disso, voltamos a falar em onda de calor, a onda de calor que já passou, suponho, Inês, mas o que ela deixou?
5: Sim, já passou, mas
0: já passou esta.
5: Também já se espera outra.
0: Pois.
5: Exatamente. Tanto que esta semana espera-se que as temperaturas voltem a atingir os 34 graus. Ainda assim, houve um estudo que revela que no final de junho a Bélgica registrou um excesso de mortes durante a onda de calor superior a mais de 20 países europeus. Ou seja, a Bélgica acabou por ser o país da Europa mais afetado. E isto é de acordo com os dados da Euromomo. A Bélgica teve mais de 2 mil mortes adicionais durante a onda de calor em comparação com níveis normais. Isto significa um excesso de mortalidade de 48%. Comparando com outros países europeus, por exemplo, os países vizinhos de França e Países Baixos, a Bélgica foi mais afetada, por exemplo, França, com um excesso de mortalidade de 23%, enquanto a Bélgica teve 48%, e os Países Baixos que registaram um excesso de mortalidade de 13% e a Bélgica os tais 48%. E as temperaturas aqui também foram igualmente elevadas. Contudo, as pessoas nas regiões mais pobres foram as que mais sofreram com esta onda de calor e existe uma diferença significativa entre Flandres e a Valónia. Flandres é uma região mais rica a nível socioeconómico e isto também se verifica, por exemplo, nas casas nesta região, porque são rodeadas por mais vegetação, a população é mais jovem e até o tipo de vegetação plantado nesta região absorve melhor o calor do que a vegetação presente na região de Valónia. Ainda assim, comparando esta região mais rica separadamente com outros países vizinhos, ou seja, uma vez mais, França e os Países Baixos, a região continuou a ser mais afetada do que estes dois países, com um excesso de mortalidade de 31%. Portanto, estes números são vistos com preocupação e também perceber que a Bélgica, tanto, por exemplo, a região de Bruxelas, como a região da Valónia, têm muito, os edifícios são construídos muito com o chamado brick, o concrete, ou seja, este tijolo que não consegue absorver o calor e depois as casas tornam-se muito quentes e não há forma de combater isto porque depois até procurar, por exemplo, ar-condicionado, ar-condicionado, acaba por esgotar e é um país que não consegue fazer face às ondas de calor, mas sim ao frio. Portanto, é preciso haver aqui uma mudança até pela parte do governo para dar resposta a estas ondas de calor que nós sabemos que vão ser mais frequentes.
0: E que por isso as pessoas têm de começar, as pessoas, a sociedade em geral tem de começar a adaptar-se a esta mudança de paradigma. Nós voltamos a conversar em setembro, já com ondas de calor passadas, esperamos nós, Inês. Boas férias.
5: Sim.
0: Para ti.
5: Muito obrigada, para ti também, João.
0: Inês Pereira é jornalista em Bruxelas, na Bélgica. Voltamos a conversar com ela às segundas-feiras em setembro. Um abraço.
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0: São 10h25 e porque estamos a falar de calor, porque não irmos molhar um pezinho no mar? Quem diz um pezinho diz dar um mergulho mesmo. Maré é de Ricardo Ribeiro com Ana Moura.

Há pouco refrescámos com a maré do Ricardo Ribeiro na companhia da Ana Moura e depois tivemos o Rui Drummond, este último a tocar com Guardo-te Aqui. 28 minutos para as 11 da manhã. Nesta altura em Paris há céu muito nublado. Lá mais para a tarde pode ser que o sol dê ares da sua graça. Pode espreitar. 22 graus de temperatura atual. Macau, na China, com chuva fraca e umidade alta, estão 28 graus. Temos também, nesta altura, em Genebra, céu parcialmente, aliás, o dia parcialmente soalheiro. Mais tarde pode ser que se torne maioritariamente soalheiro. Em Sydney, na Austrália, temos céu limpo, a temperatura está nos 14 graus. 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Há Cátia Guerreiro para ouvir nos próximos minutos nesta manhã de segunda-feira, dia 27 de julho de 2026. Está com a RTP Mundo, emissão a partir de Lisboa. Eu sou o João Bacalhau, consigo até ao meio-dia. Que passo queres dar? Cátia Guerreiro.

0: Este é o domingo à noite de Carolina de Deus e de Jimmy P. Estamos a chegar, ou melhor, já estamos com os dois pés no tempo quente, e com este tempo quente há também a vontade de viajar para o estrangeiro. Vamos rever cuidados a ter para quem viaja na visita consular já a seguir.
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0: São 9 minutos para as 11 da manhã, daqui a pouco há os Primos da América, mas agora há visita consular. Visita consular.
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0: Mais um episódio, como sempre, com a presença de Marta Colling, é Subdiretora-Geral dos Assuntos Consulares e das Comunidades Portuguesas. Marta, está a aproximar-se o período de férias de verão e, por isso, há um aumento das viagens internacionais e, por isso, convém abordar os cuidados a ter quando se viaja para o estrangeiro, não é assim?
4: É sim, é realmente a altura certa para voltar a este tema. E apesar de se tratar de algo específico e variável em função da pessoa e do destino, há vários passos que os viajantes podem tomar para prevenir contratempos nas férias. Poderão, em primeiro lugar, começar por consultar um separador intitulado Conselhos aos Viajantes, que está disponível no portal das comunidades e onde poderão encontrar informações de diverso teor sobre o país de destino, desde requisitos de visto, as leis locais ou avisos sobre regiões a evitar.
0: Para essas pessoas, então, que vão viajar, em termos de documentos, quais são os principais cuidados que devem ter antes de irem de viagem?
4: O primeiro passo será verificar a validade de todos os documentos de identificação e de viagem, designadamente o cartão de cidadão e o passaporte. Isto porque muitos países fora do espaço Schengen exigem que o passaporte tenha uma validade mínima de 3 a 6 meses à data de entrada no respectivo território. Assim, aconselhamos que o passaporte tenha pelo menos 6 meses de validade.
0: Falando agora de apoio consular, há ferramentas para garantir o acompanhamento dos cidadãos nacionais que se deslocam só temporariamente para o estrangeiro?
4: Ah, sim. E nós já falamos delas aqui. Vou recordar, nós disponibilizamos a aplicação Registro Viajante, que é uma plataforma através da qual os cidadãos introduzem o seu itinerário e os seus contactos, e isto é especialmente útil em caso de catástrofe natural ou instabilidade social e política grave, uma vez que essa informação permitirá à rede consular localizar os cidadãos nacionais e estabelecer uma via de comunicação direta com eles. Portanto, muito útil que toda a gente possa registar-se para que nós saibamos e possamos mapear onde é que as pessoas estão a todo momento.
0: Vamos imaginar que a pessoa foi de viagem, mas teve um azar, teve uma emergência médica ou perdeu os documentos durante a sua viagem. O que é que esse cidadão deve fazer?
4: Deve contactar de imediato o posto consular com jurisdição na área onde se encontra, ou pode também recorrer ao gabinete de emergência consular, que está disponível 24 horas por dia, 365 dias por ano, tal como referimos num um dos episódios anteriores. No caso de perda de documentos, existe também a possibilidade de lhe serem emitidos documentos de viagem únicos que permitam o regresso a Portugal.
0: Sim. E se esse país onde as pessoas estão a viajar não tiver um posto consular português?
4: Apesar de Portugal ter, efetivamente, uma vasta rede diplomática e consular, não tem postos em todos os países. Sim. Assim, quando necessitar de apoio e estiver num país onde não existe um posto consular de Portugal, deve dirigir-se a um posto consular de um Estado-membro da União Europeia. Os Estados-membros da União Europeia cooperam também nesta matéria, prestando apoio a todos os cidadãos da União Europeia quando o país de origem não tem representação num determinado local.
0: Então vamos fazer um resumo da matéria dada. Vamos dizer assim, de forma sucinta, que conselhos práticos é que a Marta daria a quem está a planear viajar nos próximos meses?
4: Diria para consultarem sempre os conselhos aos viajantes antes da partida. Diria que se devem munir de seguros adequados, devem respeitar as leis e os costumes locais e devem registar-se na aplicação Registro do Viajante. Além disso, isto para mim é muito importante também, devem guardar sempre uma cópia digital ou física dos documentos de viagem mais importantes e ter os contactos de emergência à mão. E com isto têm um pacote um pacote blindado, em princípio, para que possam viajar com segurança e acautelar eventuais emergências ou urgências que possam surgir.
0: E por que não ouvir também alguns episódios da Visita Consular, que tem muitos conselhos úteis, está em mundo.rtp.pt, sempre com a Marta Colling, Subdiretora-Geral dos Assuntos Consulares e das Comunidades Portuguesas. Até para a semana.
4: Até para a semana. Muito obrigada.
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0: A seguir aos Primos da América, e porque Hollywood se fez também com estrelas portuguesas, são elas que vão brilhar neste episódio.
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1: A 13 minutos das 11 da manhã.
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2: O primeiro europeu a chegar à Califórnia foi o português João Rodrigues Cabrilho. Chegou em 1542 e vinha navegando pelos espanhóis. Chamou-a Baía de los Humos. Los Angeles sempre teve vocação para efeitos especiais. Sejam eles os hidrocarbonetos provenientes de 6 milhões de viaturas ou as fogueiras que os índios Chumash faziam no século XVI, nas Terras Baixas. Nunca uma cidade atraiu tanta gente em busca do brilho. E também portuguesas. António Ferro andou por Hollywood em 1927, à cata de stars de origem portuguesa. Da viagem de 2 meses pelos Estados Unidos, escreveu os 2 primeiros livros que um autor português dedicou à imigração para a América do Norte.
3: Novo Mundo, Mundo Novo e Hollywood, Capital das Imagens.
2: Neste último, António Ferro ironizava com uma certa atriz portuguesa, Senhora Dona Antónia Lozano Guedes Infante,
3: que se teria envergonhado do seu apelido luso e tentara se ingrar com o nome francês, Hélène Dalgy, achava Ferro. Na verdade, Dalgy foi um nome inventado a partir dos apelidos de família de 2 irmãos portugueses, Hélène e Tony Lozano Guedes Infante, que se tinham encantado pelo cinema e chegaram a Hollywood em 1923.
2: Algum papel terá tido este apelido sem origem, porque ambos foram dos mais bem-sucedidos portugueses de sempre em Hollywood. Beneficiaram da moda morena, sobretudo Hélène, cujos olhos negros impressionaram de imediato e a colocaram, um ano depois da chegada ao lado do galã Rudolf Valentino, em O Pecador Divino. Fez mais de 10 filmes em papéis principais, Trono Vago, Dom Juan, O Cigano Amador, O Cowboy e a Princesa, Pretty Ladies. E trabalhou com Alan Crosland, meses antes de O Cantor de Jazz, considerado o primeiro filme sonoro da história do cinema. Tony e Hélène puderam se ingrar em Hollywood sem se preocupar com o sotaque. Os filmes ainda eram mudos. Tony faria papéis de amante latino ao lado de Joan Crawford em Como se Faz um Herói e O Grande Comediante. A chegada de ambos a Hollywood foi tão meteórica como a saída. E muito pouco se sabe de ambas. António Ferro encontrou também, e elogiou, Luísa Fazenda. Portuguesa, sim, de nome e tudo, mas com uma origem deliberadamente nebulosa, talvez porque o exotismo ajudava à carreira em Los Angeles. Tinha nascido em Indianápolis, mas a biografia dava como nascida num comboio. Dizia ter um bisavô português, do Brasil, mas confessou a Ferro ser ele o primeiro português que via na vida. A biografia de uma estrela precisa de ser um argumento, um cenário, explicou Luísa. O facto de a atriz assumir o nome luso entreneceu o viajante nacionalista, que lhe fez um retrato entusiasmado. Mas quem é, afinal, esta Luísa Fazenda, cujo nome fulgura na Broadway, cuja origem é discutida, tal como a de Cristóvão Colombo? Luísa Fazenda, que Portugal desconhece, é hoje uma das maiores atrizes cómicas, talvez a maior do cinema americano. É extraordinária, fantástica, toda uma trupa em movimento, acrobata, malabarista, voadora, ciclista. E comparava Luísa Fazenda a Charlie Chaplin. Há sempre uma intenção generosa, um traço de humanidade, uma sombra de tristeza. Luísa Fazenda é um Charlot de saias. Não era exagero de António Ferro, pois por essa época, em 1930, os diários ABC de Madrid e o catalão La Vanguardia também a catalogavam como uma das maiores atrizes cómicas do cinema. Também era verdade que a consideravam uma espanhola de Hollywood. António Ferro conheceu ainda Albano Valério, um açoriano cujo tipo fotogénico, de galã moderno, desportivo e senhoril, abriu as portas dos estúdios mais fechados. Com um papel secundário no Ladrão de Bagdá, ao lado de Douglas Fairbanks, o desempenho valeu-lhe a generosidade de ferro. A sua imagem é uma das ilustrações mais pitorescas, mais divertidas do engenhoso filme. O mais famoso dos atores luso-americanos, nos Estados Unidos, ainda não era muito conhecido à data da viagem de António Ferro. Ele ignora-o nos seus livros, o que livra Al Perry de ser criticado por não usar os seus apelidos portugueses. Na América chamava-se Harold José Pereira Faria. Nascido em San Leandro, Califórnia, em 1908, descendente de açorianos. O sucesso de Perry começou na rádio, em folhetins para a cadeia NBC.
4: The Kraft Foods Company, makers of Kraft Quality Foods, presents Harold Perry as the Great Gildersleeve.
2: A partir de 1941, teve o seu próprio programa.
3: The Great Gildersleeve.
2: Sucesso popular que foi levado ao ecrã em 5 filmes. Os discos que gravou para a editora Capitol Records,
3: as histórias para crianças de Gildersleeve,
2: fizeram o encanto de gerações. Em 1951, Al Perry decidiu acabar com o personagem e dedicar os seus 110 quilos à prometedora caixinha mágica que começava a encher os lares americanos. Papa Goes to the Ball foi o primeiro show televisivo de Perry. Era uma comédia sobre uma família luso-americana, passada na Baía de Monterey, no norte da Califórnia. Pretendia-se que fosse o primeiro episódio de uma série protagonizada por Perry, sobre o Papá Pimentel, pescador açoriano. Acabou à primeira tentativa.
3: O público queria continuar a ver o ator como Gildersleeve.
2: Ou talvez a ideia que o imigrante português e os seus descendentes davam, suaves, adaptáveis, mais dispostos a desvanecerem-se na paisagem do que a protagonizar, fosse pouco própria para criar heróis televisivos. Al Perry interpretou ainda o papel de Arraiz Português, de um atoneiro, em Port of Hell, filme de Hollywood. Falava português e era presença habitual nas festas das comunidades luso-americanas da Costa Leste, orgulhosas do seu primo californiano. Por coincidência irónica, o descendente de portugueses que mais sucesso teve no cinema foi outro, um Pereira. Mas este assumindo o apelido português. Al Pereira era art director, quer dizer, o homem do cenário, aquele que faz a cara de um filme. Vinha de Chicago, onde nasceu em 1905, provavelmente descendente dos protestantes madeirenses que emigraram para o Illinois em meados do século XIX. Foi nomeado 23 vezes para um Oscar, mais do que qualquer outra pessoa em Hollywood. Só ganhou uma estatueta dourada em 1955, no filme A Rosa Tatuada. E é a assinatura dele um monumento que pertence à memória universal do cinema. As traseiras de Janela Indiscreta, de Alfred Hitchcock.
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1: Histórias que estão disponíveis em mundo.rtp.pt para ouvir sempre que quiser e que passam aqui também à segunda-feira na manhã da RTP Mundo. Faltam menos de 5 minutos para as 11 da manhã. Ainda com tempo para ouvir esta versão que Cristina Branco fez de Teresa Torga.

0: Teresa Torga, cantada por Cristina Branco. Estamos a aproximar-nos do final da hora. Isso quer dizer que ainda olhamos para estados do tempo. Em Londres, o céu está muito nublado, pelo menos até ao início da tarde. Estão 21 graus. Dili, em Timor-Leste, com céu limpo, vai continuar assim pela noite, vai ser uma noite boa para ver estrelas, estão 27 graus. Em Hamburgo, na Alemanha, sol e céu limpo, a temperatura está agradável, nesta altura com 19 graus. No Rio de Janeiro, há sobretudo sol neste amanhecer e as nuvens vão desaparecer por completo ao longo da manhã. O Rio de Janeiro está com 18 graus. Quase 11 da manhã, vamos atualizar as notícias e já voltamos para mais manhã da RTP Mundo.
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0: Bom dia, são 11 horas, 10 da manhã nos Açores.
1: Em França, o fogo na zona de Bordeaux ainda não está estabilizado e o presidente da Câmara diz estar a preparar-se para acolher ainda mais pessoas que venham a ser retiradas de casa nas próximas horas. Nesta altura está reunido o gabinete interministerial francês de crise. Neste noticiário vamos até Bordeaux. Em Espanha, o ministro do Interior disse há pouco que os dias de hoje e amanhã são determinantes para controlar o fogo antes da subida da temperatura prevista para quarta-feira.
0: Falando em temperaturas a esta hora, Lisboa está com 26 graus, Porto e Coimbra já vão com 29, em Faro estão 31. Nas ilhas, Funchal e Ponta Delgada estão com 21 graus. Jornal das 11, a edição é de Sandra Henriques.
1: Em França está reunido nesta altura o gabinete interministerial de crise por causa dos incêndios dos últimos dias. Na reunião com o presidente Emmanuel Macron está também o ministro francês do interior, Laurent Nunes, que deve falar entretanto aos jornalistas sobre o tema. O fogo em Gironda ainda não foi estabilizado. Os bombeiros dizem que há menos focos do que ontem, mas a situação continua complicada em Bordeaux. É o que nos conta agora o enviado especial da RTP, Cristiano Costa.
2: São muitas vidas em suspenso esta segunda-feira. Bordeaux acorda mais limpa esta manhã, com menos fumo nas ruas, depois de uma noite ligeiramente úmida, mas ainda com milhares de pessoas deslocadas, são mais de 200 mil. Na periferia, a evacuação fez com que muitas empresas hoje não pudessem funcionar. As autoridades já ontem tinham alertado para isso. Nas localidades mais afetadas, há muitas lojas e serviços encerrados à espera de indicações das autoridades, até porque não se sabe ainda quando é que os desalojados poderão voltar a casa. Após vários dias de progressão, o incêndio esteve geralmente estável durante a última noite. Entre sábado e domingo, consumiu 10 mil hectares. As chamas estão agora a cerca de 15 quilómetros da região metropolitana de Bordeaux. Para já, as autoridades têm descartado uma retirada em massa de pessoas. Não acham necessário para já essa opção. Os bombeiros estão particularmente preocupados agora com um possível agravamento da situação de temperatura na terça-feira, com as temperaturas previstas para a região de Gironda. Os termómetros podem chegar aos 40 graus e isso poderá dificultar o combate às chamas.
1: A Federação Francesa de Bombeiros já avisou esta manhã que, no limite, o incêndio pode mesmo levar meses a ser extinto, Gonçalo Costa Martins.
3: Semanas ou até mesmo meses, o incêndio até pode ficar controlado, mas o tenente-coronel David Anotel, da Federação dos Bombeiros de França, avisa que vai levar tempo.
4: O incêndio vai continuar durante muitas semanas, provavelmente vários meses, antes de poder ser declarado extinto. A intensidade vai diminuir, é certo. Não será contido durante vários dias, mesmo nas melhores condições possíveis, pelo que é difícil prever dar uma estimativa em termos de horas ou número de dias. Primeiro esta etapa inicial, depois um incêndio controlado, depois um incêndio totalmente extinto, mas não antes do início do ano letivo.
3: Alerta deixado na rádio francesa RTL, o incêndio de Gironda, no sudoeste de França, é o que continua a levantar mais preocupações. Um porta-voz dos bombeiros de Gironda fala num tempo mais favorável, com menos vento, mas diz à France Presse que a situação ainda não está estabilizada. O foco mais ativo está entre Marche-Prime e Perrouton, nos arredores de Bordeaux. Cerca de 220 mil pessoas já foram retiradas de casa, mais de 13 mil empresas foram evacuadas.
1: O presidente da Câmara Municipal de Bordeaux disse na última hora que as empresas localizadas na zona afetada pelos incêndios estão a ser alvo de medidas de proteção pelos serviços do Estado e pelos bombeiros. Thomas Cazenave disse estar muito prudente e preparado para tudo. Admite receber um número ainda maior de pessoas caso sejam ordenadas novas evacuações nas próximas horas. Contactado pela Antena 1, o secretário de Estado das Comunidades Portuguesas disse não ter para já indicação de pedidos de ajuda por parte de portugueses afetados pelos incêndios em França. Em Espanha, os dias de hoje e amanhã são determinantes para controlar o fogo. A indicação foi dada há pouco pelo ministro espanhol do Interior, que esteve no centro de controle do incêndio na região de Madrid, em Navalcarnero. É uma janela de oportunidade porque depois, na quarta-feira, as temperaturas voltam a subir e o vento volta a superar com mais intensidade. Fernando Grande Marlasca diz que todos os meios estão no terreno.
5: Hoje e amanhã são uns dias absolutamente centrales.
3: Hoje e amanhã são dias absolutamente decisivos, porque a partir de quarta-feira as previsões meteorológicas são realmente negativas do ponto de vista de poder atuar contra o fogo. Mas temos toda a confiança, temos quase 3 mil efetivos, temos quase 1000 meios e todos os meios aéreos disponíveis. É a maior ativação de meios aéreos, mas também devemos reconhecer que vamos devagar, porque as circunstâncias do tempo não nos estão a ajudar em absoluto neste combate.
5: Em absoluto nesse sentido.
1: Os próximos dois dias vão ser decisivos para acabar com os incêndios em Espanha, o que diz o ministro espanhol do interior. Há também um outro grande incêndio na comunidade valenciana, mais perto do mar. É lá que vai estar nesta hora o presidente do governo espanhol. Pedro Sánchez vai fazer declarações aos jornalistas no final da visita ao posto de comando de Valdeuixo. O primeiro-ministro britânico quer restringir o acesso a prestações sociais. Em entrevista à BBC, a primeira grande entrevista desde que assumiu funções, Andy Burnham anunciou uma reforma do sistema de apoio social, incluindo cuidados a pessoas dependentes e com deficiência, e admitiu endurecer as condições de acesso a prestações para conter o aumento da despesa pública. Burnham garantiu que vai investir todo o capital político para impedir que a segurança social britânica entre em colapso.
6: I will go as quickly as I can on the reform of social care.
4: Tentarei fazer reformas nas prestações sociais o mais depressa que puder. Um sistema totalmente novo leva muito tempo a pôr no terreno. Acho que há reformas a implementar até às próximas eleições. As prestações sociais levam milhares de milhões e é dinheiro que a Segurança Social nunca mais vai recuperar. Vamos fazer mudanças. Não vou tomar decisões contrárias às que sempre defendi. Não vou sair deste cargo. Sei que sejam implementadas mudanças. Se não o fizermos, o sistema de segurança social entra em colapso.
6: If we don't do it, the NHS will collapse.
1: O novo primeiro-ministro britânico promete o endurecimento das condições de acesso a determinadas prestações sociais para incentivar mais beneficiários a regressarem ao mercado de trabalho. Por cá, entra hoje em vigor a lei do lobby, que estabelece regras para a forma como cidadãos, empresas e entidades comunicam com os decisores políticos e influenciam as decisões políticas. A vice-presidente da Associação Public Affairs Portugal, Sofia Cartó, defende que é importante clarificar uma atividade que estava numa zona cinzenta, até porque passa a haver um registro, o chamado Registro de Transparência da Representação de Interesses, público e gratuito, acessível através do portal da Assembleia da República.
7: Clarifica ações que, como diz no passado, levantaram questões e dúvidas à opinião pública quando se tornaram públicas, passam a estar devidamente enquadradas, e o público em geral e as entidades sabem o que é que pode ou não pode ser feito. E é uma salvaguarda e um sistema de confiança aumentado para todos nós que atuamos no processo e quem não atua. Lá está, os cidadãos, as cidadãs sabem que quem fala, quando fala e como fala. Porque depois também um ponto muito importante é que também vai haver um registro de todas as interações que os profissionais passam a ter com as entidades públicas.
1: Tema em discussão há cerca de 10 anos, mas será que esta lei muda realmente alguma coisa? É uma das perguntas que vai estar em cima da mesa na Antena Aberta, já a seguir a este noticiário. Na véspera de um encontro entre os presidentes da Ucrânia e dos Estados Unidos em Washington, o Kremlin acaba de dizer que não tem qualquer informação específica sobre novas propostas de paz para a guerra na Ucrânia. Em declarações esta manhã aos jornalistas, o porta-voz do Kremlin, Dmitry Peskov, disse não ter qualquer informação sobre a notícia da semana passada de que haveria uma proposta de cessar-fogo a ser discutida entre Ucrânia e Estados Unidos e em que os russos também estariam a participar como parte de uma nova ronda de negociações de paz.
0: Foi o Jornal das 11 numa edição de Sandra Henriques. Próxima edição ao meio-dia e informação em permanência em noticias.rtp.pt.

0: RTP Mundo, emissão a partir de Lisboa, chega até si online via rede satélite e também através do FM das nossas rádios parceiras. Bem-vindo!
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0: Estou aqui consigo até ao meio-dia, sou o João Bacalhau, muita animação prometida para esta segunda hora. Aliás, vê-se logo por esta música de abertura. Parece, é o Philip Carlson.

0: Há pouco a segunda-feira de manhã transformada em sexta à noite com o Filipe Carlson, parece, e depois a marcha da Bárbara Bandeira. Agora vamos ao desporto e José Pedro Pinto, começamos a falar nos homens do apito, é isso?
1: Sim, começamos a falar, bom dia João, problemas na arbitragem, depois na última sexta-feira o Conselho de Justiça da Federação ter arquivado o caso, o processo de inquérito, neste caso, melhor dizendo, ao Presidente do Conselho de Arbitragem, Luciano Gonçalves, por alegadas práticas ilícitas nas suas funções. Hoje o Diário Público traz na sua capa que a Polícia Judiciária já está na posse de todo o processo devido a uma denúncia, ou seja, isto passa da esfera desportiva para a esfera judicial. A Antena 1 está a tentar contactar todas as partes envolvidas para já com silêncio absoluto e ninguém a querer referir-se a este caso que agora está em sede judicial. Vamos olhar também para esta semana importantíssima do Benfica para tentar reverter o seu destino na Liga Europa depois de ter perdido na Suíça frente ao St. Gallen por 2-1, jogo na quinta-feira no Estádio da Luz, e para o qual, apesar de Marco Silva ter riscado logo após essa partida na Suíça o nome do reforço John Duran, pelos vistos o colombiano está a demonstrar capacidade de pelo menos ser opção para essa partida que, volto a dizer, é decisiva para o Benfica. Vamos olhar para o Sporting com os jovens Rafael Nelly e Flávio Gonçalves a convencerem Rui Borges e a prepararem-se para ficar no plantel principal. A semana de preparação do Futebol Clube do Porto para a Supertaça de sábado frente ao Torriense, e no basquetebol uma grande novidade para a seleção, Nami Asqueta vai jogar pela equipa comandada por Mário Gomes já neste mês de agosto, compromissos importantíssimos para o Mundial 2027.
0: Vamos saber mais em detalhe sobre tudo isto ao 12h30 no Jornal de Esporte com o José Pedro Pinto.
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0: 11h17, ainda bem que está com a RTP Mundo. Capitão Fausto para ouvir agora.

0: Nunca Nada Muda com Capitão Fausto. Gostamos muito de os ouvir aqui na manhã da RTP Mundo e em qualquer horário na RTP Mundo. Capitão Fausto passam muito por aqui. Bruxelas nesta altura com muitas nuvens no céu. Só vão dar tréguas essas nuvens lá mais para o final da tarde. Bruxelas está com 21 graus. São Paulo no Brasil, à medida que a manhã vai avançando, vai haver cada vez mais sol. São boas notícias, está com 14 graus. Em Roterdão, o dia está parcialmente soalheiro, com uma pequena possibilidade de aguaceiros, 20 graus. Em Toronto, bom dia, céu maioritariamente limpo, mas pode haver neblina matinal aqui e ali. Estão 19 graus em Toronto. 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Daqui a pouco vamos recuperar uma conversa no Holofote com Constança Viegas Martins. Ela é uma artista intermédia que esteve em destaque no ano passado na Mostra Nacional Jovens Criadores.
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0: São 11h23, muito bom dia.
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0: No Holofote de hoje recebemos uma jovem artista e ativista. Formou-se na Faculdade de Belas Artes da Universidade do Porto, em Artes Plásticas Multimédia. No seu trabalho, construído sobre recursos digitais e audiovisuais, há atenção às questões sociais e à intervenção política. Um desses trabalhos chama-se Muro 265 e acompanha as transformações de um dos muros da sua antiga faculdade, onde vão sendo deixadas mensagens com grafite, pósters e não só. Foi com o Muro 265 que venceu a categoria de Arte Digital na última Mostra Nacional de Jovens Criadores. Chama-se Constança Viegas Martins e conversa connosco no Holofote de hoje. Olá, Constança, bom dia.
5: Olá, bom dia.
0: Constança, vou começar pela Mostra Nacional Jovens Criadores. Porquê que decidiste, antes de mais, entrar nessa competição?
5: É curioso porque eu já tinha tentado concorrer em 2024. Uhum. E não tinha sido selecionada a minha peça. E em 2025 foi um pouco... Já tinha as coisas prontas, não é? Já tinha o dossiê pronto, o portfólio, então enviei só porque não tentar. Assim, sem... Também sei que, pronto, o Gerador é uma boa plataforma.
0: Sim.
5: É um concurso relativamente reconhecido. Também tem um prémio que dá sempre jeito,
0: claro.
5: Não é?
0: Sim.
5: Foi um pouco esses os motivos que me levaram.
0: Então, mas nesta candidatura que fizeste em 2025, no ano passado, por ser a segunda vez, a tua expectativa já era, não, desta vez vai mesmo, ou pronto, olha, a ver, por descargo de consciência.
5: Acho que não, acho que da primeira vez é que eu tinha uma certa expectativa e da
0: Sim.
5: segunda fui se calhar sem expectativa e... Por isso também foi mais inesperado.
0: Sim, mas foste selecionada, candidataste com este projeto, o Muro 265. Porquê é que decidiste que este seria o projeto para usares neste concurso?
5: Este foi talvez o projeto, um dos projetos mais importantes para mim durante o meu percurso artístico e nomeadamente durante o percurso da faculdade.
0: Uhum.
5: Eu costumo dizer que eu fiz o curso a meias. Eu fiz o curso em multimédia e a outra parte fiz o curso na Associação de Estudantes.
0: Em quantos anos, posso perguntar?
5: durante os 4 anos da licenciatura.
0: É um feito, é um feito.
5: É verdade.
0: Sim.
5: E o meu trabalho sempre foi muito coletivo, no sentido em que eu não tenho um trabalho muito individualizado, mesmo o muro eu não fiz sozinha, não é? O muro pertence-me tanto a mim quanto às pessoas que lá fazem as pichagens e colocam os cartazes no muro, porque senão o muro não tinha o efeito que tem no site. E portanto o trabalho coletivo é muito difícil de ser valorizado, no sentido em que não há muitas open calls para trabalho coletivo, não é? Uhum. Há muitas open calls para trabalho individual, há muitas open calls para submeter um determinado trabalho e por exemplo, mesmo se pensarmos nestes concursos tipo o Gerador, que no fim são assim concursos de estrelas cadentes, em que, ou seja, o valor do prémio atribuído não se reproduz porque há mais do que um artista envolvido.
0: Certo.
5: E isso é...

0: tentativa para entrar no concurso, entraste no concurso, à segunda venceste-o. O que é que significou para ti essa vitória na categoria de arte digital da Mostra Nacional Jovens Criadores e também se sentiste que houve algum impacto, alguma mudança no teu trabalho a partir daí?
1: Uhum. Sim, eu a questão de receber prémios ou de receber de alguma forma, mesmo de entrar em exposições, é sempre um bom incentivo aos artistas.
0: Uhum.
1: É sempre um reconhecimento que dá uma certa motivação e uma certa alegria. É muito bom ter um trabalho reconhecido desta forma e sobretudo a nível nacional. Este trabalho também já tinha sido reconhecido pelo uma exposição organizada em Berlim, que foi o Prémio Arte e Liberdade. E, portanto, não sei se houve muita coisa na minha vida que mudou, estou a dar agora esta entrevista.
0: Sim.
1: Mas, efetivamente, deu-me bastante motivação até para... Pronto, para agora investir mais em outros trabalhos que tenho pensado, que ainda não meti na prática, e acho que de forma geral é isso.
0: Sim. Vamos então ao muro 265. Tu já deste aqui algumas pistas, portanto é um projeto que mostra mensagens que iam sendo deixadas nesse muro, no muro da Faculdade de Belas Artes do Porto. Como é que tu te lembraste de fazer este quase mostruário de várias épocas, de vários momentos de mensagens nesse muro?
1: Sim, como eu disse anteriormente, eu comecei este trabalho porque efetivamente o espaço público não é. O espaço público é político, o espaço público não é neutro. E este espaço foi um espaço que me foi impactando muito ao longo do meu percurso académico, porque a porta de entrada da faculdade é ao lado e todos os dias uma pessoa passa ali e estão coisas diferentes no muro. Uma vez, por exemplo, organizámos uma festa da Associação de Estudantes, não sei se foi carnaval ou o que é que foi, mas eu lembro-me que eu saí da festa e tinha sido feita uma pichagem no muro. Não me lembro exatamente o que é que dizia, e no dia a seguir, quando eu me levantei de manhã, porque pronto, de manhã havia sempre, no dia a seguir à festa, tínhamos de ir arrumar e assim as coisas da AE e do bar e etc. E já tinha sido pintado branco. E essas transformações eram interessantes porque às vezes eram muito curtas. Por exemplo, eu não fotografei essa pichagem à noite porque queria ir para casa dormir.
0: Sim.
1: Engraçado como, por exemplo, essa foi muito, muito efêmera e isso é interessante porque depois também consegui a certa altura perceber que determinados conteúdos tinham determinado tempo naquele espaço. Por exemplo, quando veio a Presidente da Comissão Europeia aqui ao Porto, foram retiradas todas, se calhar não, mas foram retiradas muitas referências à Palestina do espaço público.
0: Certo.
1: E, por exemplo, no muro da faculdade estava um cartaz do sismógrafo de uma exposição que tinha não sei se era exatamente sobre a Palestina, mas estava relacionado e foram retiradas, aquilo não tinha assim tantos dias e não era muito natural algo sair assim com tanta rapidez, muito menos cartazes. Ainda por cima quando não eram de certa forma ofensivos. E eu acho que esse processo do espaço público era interessante, e essa intervenção anónima, que no fim também é a intervenção cá na internet, não é? Que é muito, que vive muito do anonimato. O comentário, o like, a partilha.
0: Sim.
1: E eu acho que essa ligação, não é, entre espaço físico e espaço virtual que tenho no trabalho é muito interessante.
0: Ajuda-nos a perceber visualmente como é que este projeto é apresentado. Portanto, é uma página, a página do Muro 265, e depois como é que se mostram as diferentes mensagens?
1: Sim, é uma página que tem diferentes datas. E então o utilizador clica nas diferentes datas e vai-se alterando a imagem.

0: do muro. Às vezes são imagens grandes que eu retirei do Google Maps, outras vezes são imagens pequenas, fotografias que eu própria tirei, outras vezes são construções de várias fotografias tiradas no mesmo momento, tudo um pouco, e muitas vezes são imagens partilhadas em redes sociais.
1: Sim. Tu foste pedindo também imagens, a maior parte delas foram tiradas por ti. Estava também curioso para saber qual é o intervalo temporal de imagens que conseguiste. Eu sei que há lá uma bastante antiga.
0: Sim, há uma que estava no arquivo da Associação de Estudantes e que eu até. Aquilo é muito vago, aquilo diz 74 ou 80, e que é da pintura de um muro que hoje, do mural que hoje já não se vê na fachada do pavilhão arquiteto Carlos Ramos. Pronto, assim, é mesmo daqueles murais, mesmo anos 70,
1: sim,
0: pós pré-C, não sei ao certo, que diz algo tipo operários, marinheiros, estudantes, univos, ou algo do género. Já, já não tenho bem ao certo, porque já não olho para essa imagem há algum tempo. Sim, essa imagem é mais antiga, que foi retirada do arquivo. Pois há as imagens do Google Maps, que pode-se ver as diferentes datas.
1: Exato.
0: As do social media, eu não pedi autorização. Era muito raro eu pedir a autorização, porque parti do princípio que se alguém partilha no social media, dá autorização para que os outros vejam as suas imagens. E, de qualquer forma, eu mantenho lá quem é que é, quem é que postou, não é? Foi curioso que uma das primeiras vezes que eu expus este trabalho foi numa exposição de multimédia no fim do primeiro semestre, depois de ter vindo de Erasmus. Se calhar vamos a seguir a esta questão.
1: Sim.
0: E estava um professor meu, que é o professor Pedro Tudela, e eu retirei várias imagens do Instagram dele. Ou às vezes até já os meus colegas já me iam partilhando, é? Olha, Constança, mais aqui uma imagem para o teu trabalho. Ele disse-me algo muito curioso na exposição, que ele chegou ao pé do trabalho e ele ficou assim, ele ficou um pouco incomodado, que ele não sabia bem o que é que se estava a passar, porque sentiu-se um pouco
1: invadido?
0: Não propriamente, mas ele estava confuso se estava a ser lido o telefone dele. algo do género muito, muito.
1: Portanto, ele lembrava-se que aquela imagem era dele, mas não se lembrava onde é que ele tinha posto a imagem, era isso?
0: Sim, exato. E eu acho que isso também é muito interessante, não é? Diz bastante sobre aquilo também que é a nossa. Pronto, que é a própria utilização do espaço das redes sociais e etc.
1: Sim.
0: Mas isso foi curioso, mas eu acho que pelo que ele me disse a seguir, ele não estava importado, não é?
1: Sim.
0: Não foi.
1: Foi mais a surpresa.
0: Mas foi só a surpresa de que
1: Sim.
0: foi apanhado muito. Foi apanhado de
1: Sim.
0: surpresa.
1: Olha, o nosso tempo está a correr muito depressa, mas disseste que querias dar aí uma nota sobre a tua ida em Erasmus? Da República
0: Sim,
1: Checa,
0: eu...
1: certo?
0: Exato. Sim, eu não falei nisto há um bocado quando perguntaste sobre a construção do site, mas. Eu comecei este trabalho em Erasmus. Eu acho que isto é um ponto muito importante, porque o ensino superior português tem muitos problemas. E o ensino superior artístico português tem muitos problemas.
1: E são exclusivos do ensino superior português, ou por ter estado lá fora
0: não
1: percebeste
0: sei,
1: que...
0: Depende muito do tipo de problema.
1: Sim.
0: Mas efetivamente... Eu, quando fui de Erasmus, encontrei uma certa liberdade no currículo. Ou seja, havia um certo vagar e um certo tempo para desenvolver um projeto que não é muito habitual no ensino superior artístico em Portugal.
1: Uhum.
0: E no ensino artístico em Portugal. E posso falar várias vezes disso, na questão das belas artes, em que muitas vezes temos muitas cadeiras que são muito precipitadas, que são correr atrás de exercício, em vez de se desenvolver um processo mais prolongado, que era uma coisa que me custava um pouco. Eu gosto de tempo para fazer as coisas. E por exemplo, em Praga, as cadeiras eram feitas de forma, as unidades curriculares, a que o projeto fosse mais longo. E portanto também foi possível desenvolver este projeto muito por causa dessa oportunidade e desse espaço que tive, que de outra forma não sei se sequer tinha apostado neste, projeto, nesta ideia que tinha aqui na cabeça. E pronto, também tive pessoas que me ajudaram a fazer isto, nomeadamente o Nuno e o Oleg, que são pessoas da informática que me ajudaram a início com o código, e mesmo a Sofia, que é uma amiga minha, que me disse, ah sim, acho que sim, o trabalho pode ser interessante, não é? E às vezes esses inputs também são muito importantes e fazem muito parte do processo.
1: Uhum. Eu queria saber que outros trabalhos tens na tua tens no teu portfólio, para também ajudar as pessoas a perceber o que é isto, que eu vi numa pequena biografia, a tua definição como artista intermédia. O que é isto de ser uma artista intermédia?
0: Sim, isto é muito complicado, porque no fim, aquilo que é chamado arte new media é muito recente em Portugal. Quer dizer, se calhar já não é. Acho que se calhar já não é assim tão recente.
1: Se formos ver no contexto da arte, de toda a arte na história do mundo, é muito recente, sim.
0: Sim, sim, é verdade. Se colocarmos assim num grande globo, é verdade. Numa grande perspectiva, é muito recente. Mas no fim, isto no intermédia é. Eu nunca. Eu já estou em artes há muito tempo e. Os meus pais sempre me incentivaram muito a educação artística, mas a realidade é que foi-me sempre muito difícil encontrar um meio com o qual eu me sentisse efetivamente muito confortável. Uhum. De alguma certa forma que eu achasse que me representasse. E então a multimédia foi um pouco. Pronto, eu sempre gostei de imagem. Também a multimédia tem mais a questão de trabalho colaborativo. Por exemplo, pensarmos que não se faz um filme só com uma pessoa, não é? Uhum. É possível, mas normalmente são grandes produções, mesmo um álbum de música, o que quer que seja. Eu acho que a multimédia tem esta questão, sobretudo da colaboração e também do meio digital, que não sei, a mim interessa. Eu lembro-me de ser muito pequenina e de ter um tabloide para desenhar no Paint, num computador daqueles grandes antigos. Uhum. Do início deste século. E acho que isso é. Pronto, acho que foi. Não sei, se calhar foi um pouco por aí, se calhar não, mas que fui um pouco encontrando o meu meio, e intermédia é um pouco isto, é tudo. Assim, do meu portfólio, eu enquadro mais na questão da. Sobretudo da fotografia e, uhum. e do vídeo, da imagem em movimento. Mas também depois na faculdade fui fazendo algumas coisas na área da escultura. Fiz, por exemplo, fundição, e que foi um meio que eu não estava à espera, mas com o qual tenho alguma relação. Gosto do metal, gosto também da modelação, sobretudo. Porque tem muita questão da reprodução e da réplica, uhum. que eu acho que também depois de alguma forma está em contacto com a questão do digital, não é? Isto estar sempre a reproduzir e a replicar conteúdos, acho que de alguma forma se liga
1: um pouco. Sim. Só para fecharmos, e porque já estamos mesmo a queimar o tempo, que projeto ou que projetos é que tens em mãos agora, ou o que é que estás a pensar para os próximos tempos?
0: Assim, projetos. Agora tenho um trabalho que vou fazer para a próxima revista para a próxima edição da revista de Gerador. Uhum. Estejam à espera, vai estar nas bancas. E tenho também um projeto em colaboração com outros artistas na Galeria Sol, que foi um convite, e que será em junho.
1: Onde é que fica a galeria?
0: É no Porto. Uhum. Mas que também será muito interessante.
1: Muito
0: Espero
1: bem.
0: Espero que estejam a postos.
1: Fica lançada a boia, o isco, para estes próximos trabalhos da Constança Viegas Martins, artista intermédia ou intermídia, que venceu a categoria de arte digital da última Mostra Nacional Jovens Criadores. Esteve connosco à conversa no Hola Foto. Obrigado, Constança.
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1: E a 18 minutos do meio-dia, há picas para ouvir já a seguir com Popstar.
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5: Olá Sydney, boa noite, 17 minutos para as 9 da noite em Sydney. Aqui estava prometido Popstar, é picas para ouvir na manhã da segunda-feira, 27 de julho de 2026. Contagem decrescente para o final de julho.

A vida toda se calhar é tempo demais, mas pelo menos para os últimos 4 minutos tivemos aqui este amor trazido pela Carolina Deslandes. Daqui a pouco continua a haver amor, desta vez um amor proibido capaz de lhe custar a própria vida. É a música de Sam Seixas no posto de escuta. Daqui a pouco escolha do João Pedro Bandeira. Agora a recordação dos entre aspas.

0: É o perfume dos entre aspas antes do posto escuta do João Pedro Bandeira hoje com Sensation.
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2: É com Morrer de Amores que Sensation se apresenta ao mundo e vai ser a faixa título do seu EP de estreia. Neste tema, Sensation fala-nos acerca de um amor proibido, capaz de custar a própria vida. Considerando o amor uma das bases mais importantes da sua vida, o artista afirma que viver sem amor é apenas adiar a morte, e morrer sem ter amado é o mesmo que nunca ter vivido. Sensation conta que após tantas noites de silêncio e saudade, por fim vieram as canções. Morrer de amor não é heartbreak, é desejo, paixão e aquela vontade de ficar perto de alguém até quando dói. Natural de Leiria, foi na cidade do Porto que encontrou casa. Com um percurso que atravessa a música clássica, o jazz e o hip-hop, o seu gosto pela música nunca ficou dentro de um só estilo. Esta procura constante por novos géneros levou a construir uma identidade sonora própria, onde diferentes mundos musicais se encontram de modo natural.
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0: Sensation é o artista destacado hoje no posto de escuta do João Pedro Bandeira com este Morrer de Amores. 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Caracas, na Venezuela, está com céu parcialmente nublado nesta manhã, está com 22 graus. Na cidade do Luxemburgo, muitas nuvens, pode até haver chuva fraca, 21 graus. Em Nova Iorque, há que aproveitar o sol matinal, porque as nuvens vão chegar à tarde e pode até haver aguaceiros e trovoadas dispersas, 22 graus Celsius, 72 Fahrenheit. Em Joanesburgo, na África do Sul, o céu está totalmente limpo, é um dia seco, estão 17 graus. Um bom resto de segunda-feira para si. Vêm as notícias do meio-dia.
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2: Boa tarde, é meio-dia. 11 da manhã nos Açores.
3: Em Espanha, nos incêndios de Madrid, há três frentes que continuam ativas, um total de 35 mil desalojados e 20 mil pessoas em confinamento total, números avançados há pouco pelo delegado do governo de Madrid. Em França, o fogo na zona de Bordeaux continua sem estar estabilizado. O presidente da Câmara de Bordeaux diz estar preparado para acolher ainda mais pessoas que possam ser retiradas de casa nas próximas horas. Por cá, o ministro da Educação garante que os casos problemáticos na correção dos exames nacionais do ensino secundário já são muito poucos e devem ficar resolvidos entre hoje e amanhã.
2: São temas para desenvolvermos agora no Jornal do Meio-Dia. A edição é da jornalista Sandra Henriques.
3: Em França, o Instituto de Meteorologia confirmou na última hora uma nova vaga de calor a partir de amanhã. O presidente Emmanuel Macron deixou a reunião do Gabinete Interministerial de Crise por causa dos incêndios dos últimos dias sem fazer declarações. Foi uma reunião em que esteve também o ministro francês do Interior, Laurent Nunes. Espera-se que fale aos jornalistas em breve. O fogo em Gironde ainda não foi estabilizado. Os bombeiros dizem que há menos focos ativos do que ontem, mas a situação continua complicada em Bordeaux. É o que nos conta. Estava a uma hora o enviado especial da RTP, Cristiano Costa.
4: São muitas vidas em suspenso esta segunda-feira. Bordeaux acorda mais limpa esta manhã, com menos fumo nas ruas, depois de uma noite ligeiramente úmida, mas ainda com milhares de pessoas deslocadas, são mais de 200 mil. Na periferia, a evacuação fez com que muitas empresas hoje não pudessem funcionar. As autoridades já ontem tinham alertado para isso. Nas localidades mais afetadas, há muitas lojas e serviços encerrados à espera de indicações das autoridades, até porque não se sabe ainda quando é que os desalojados poderão voltar a casa. Após vários dias de progressão, o incêndio esteve geralmente estável durante a última noite. Entre sábado e domingo, consumiu 10 mil hectares. As chamas estão agora a cerca de 15 quilómetros da região metropolitana de Bordeaux. Para já, as autoridades têm descartado uma retirada em massa de pessoas, não acham necessário para já essa opção. Os bombeiros estão particularmente preocupados agora com um possível agravamento da situação de temperatura na terça-feira, com as temperaturas previstas para a região de Gironda. Os termómetros podem chegar aos 40 graus e isso poderá

0: dificultar o combate às chamas.
1: A Federação Francesa de Bombeiros avisou esta manhã que, no limite, o incêndio pode levar meses a ser extinto. Gonçalo Corta Martins.
2: Semanas ou até mesmo meses, o incêndio até pode ficar controlado, mas o tenente-coronel David Anotel, da Federação dos Bombeiros de França, avisa que vai levar tempo.
3: O incêndio vai durar encore de nombreuses semanas, sans doute plusieurs mois.
4: O incêndio vai continuar durante muitas semanas, provavelmente vários meses, antes de poder ser declarado extinto. A intensidade vai diminuir, é certo. Não será contido durante vários dias, mesmo nas melhores condições possíveis, pelo que é difícil prever dar uma estimativa em termos de horas ou número de dias. Primeiro esta etapa inicial, depois um incêndio controlado, depois um incêndio totalmente extinto, mas não antes do início do ano letivo.
2: Alerta deixado na rádio francesa RTL, o incêndio de Gironda, no sudoeste de França, é o que continua a levantar mais preocupações. Um porta-voz dos bombeiros de Gironda fala num tempo mais favorável, com menos vento, mas diz à France Presse que a situação ainda não está estabilizada. O foco mais ativo está entre Marche-Prime e Perrouton, nos arredores de Bordeaux. Cerca de 220 mil pessoas já foram retiradas de casa, mais de 13 mil empresas foram evacuadas.
1: Quanto às empresas que estão na zona afetada pelos incêndios, o presidente da Câmara de Bordeaux disse esta manhã que estão a ser adotadas medidas de proteção pelos serviços do Estado e pelos bombeiros. O presidente da Câmara de Bordeaux disse estar muito prudente e preparado para tudo. Thomas Cazenave garante estar a preparar-se para acolher um grande número de pessoas, caso sejam ordenadas novas evacuações nas próximas horas. E em Espanha está nesta altura a falar aos jornalistas o presidente do governo espanhol, Pedro Sánchez, que está de visita ao posto de comando de Val do Uixó. Ele está a visitar este grande incêndio na comunidade valenciana, mais perto do mar. As autoridades espanholas estão também preocupadas com os outros incêndios na zona de Madrid, na zona de Ávila. O delegado do governo de Madrid fez há pouco um ponto de situação dos fogos da zona da capital. Há três frentes ativas, 35 mil desalojados, 20 mil pessoas em confinamento total. Os bombeiros estão a tentar impedir que as chamas atinjam urbanizações que estão no caminho das chamas na frente leste deste incêndio. O ministro espanhol do interior disse esta manhã que os dias de hoje e amanhã são determinantes para controlar as chamas. O ministro espanhol do interior esteve no centro de controle do incêndio na região de Madrid, em Navalcarnero. Diz que há uma janela de oportunidade agora, porque depois, na quarta-feira, as temperaturas voltam a subir, o vento volta a soprar com mais intensidade. Fernando Grande Marlaska diz que todos os meios estão no terreno.
5: Hoy y mañana son unos días absolutamente centrales.
2: Hoje e amanhã são dias absolutamente decisivos, porque a partir de quarta-feira as previsões meteorológicas são realmente negativas do ponto de vista de poder atuar contra o fogo. Mas temos toda a confiança, temos quase 3 mil efetivos, temos quase 1000 meios e todos os meios aéreos disponíveis. É a maior ativação de meios aéreos, mas também devemos reconhecer que vamos devagar, porque as circunstâncias do tempo não nos estão a ajudar em absoluto neste combate.
5: Não nos estão ajudando em absoluto nesse sentido.
1: Os próximos dias vão ser decisivos para atacar os incêndios em Espanha, é o que diz o ministro espanhol do interior. O ministro da Educação garante que os casos problemáticos na correção dos exames nacionais do ensino secundário são já muito poucos. Fernando Alexandre espera que fiquem resolvidos entre hoje e amanhã.
6: Em 290 mil provas, estamos a falar de 170 provas, é disso que estamos a falar, basicamente, ou seja, já estão todos os pedidos, foram cerca de 820. Nas 290 mil provas, houve 825 pedidos ou identificações de desconformidades, ou seja, que o exame não correspondia exatamente àquilo, ou seja, o aluno considerava que aquele exame não correspondia exatamente àquilo que ele tinha feito. Eu espero que entre hoje e amanhã eles fiquem todos resolvidos.
1: A inscrição para a época especial dos exames nacionais do ensino secundário começa hoje, termina sexta-feira. É uma medida destinada a todos os alunos para compensar os atrasos na correção digital dos exames nacionais. O ministro da Educação disse esta manhã que o sistema educativo vai ter capacidade de resposta para a terceira fase. São declarações de Fernando Alexandre há instantes na Figueira da Foz, à margem da inauguração das novas instalações do campus da Figueira da Foz da Universidade de Coimbra. O presidente do PS defende que o primeiro-ministro deve explicações sobre o preço dos combustíveis. José Luís Carneiro falou há instantes aos jornalistas para desafiar o governo a desmentir que esteja a ganhar dinheiro com o aumento do preço na gasolina e do gasóleo.
7: O aumento do custo com os combustíveis, que alcançou níveis que não pensávamos que pudessem alcançar, e o Governo tem uma responsabilidade direta. O Governo não pode dizer que tem vindo a reduzir o ISP, porque o Governo está a ganhar dinheiro. E aquilo que eu peço é que o Governo me consiga desmentir, se eu estiver a faltar à verdade, quando estou a dizer que o Governo aumentou, decidiu aumentar, ou dizendo de uma outra forma, decidiu reduzir menos aquilo que estava previsto reduzir para que os impostos ficassem mais com preços mais baixos para os seus consumidores.
1: O desafio de José Luís Carneiro há pouco em Paredes, no dia em que os combustíveis tiveram um novo aumento em Portugal continental. A Autoridade de Segurança Alimentar e Económica, a ASA, instaurou dois processos de crime na sequência de uma fiscalização a 98 estabelecimentos de restauração em estações de comboio e terminais rodoviários. A atividade de um operador foi mesmo suspensa pela ASAI. Em comunicado, a ASAI explica que foram também instaurados 24 processos de contra-ordenação. O incêndio que aconteceu esta madrugada num prédio onde funciona a Associação Remar causou 4 feridos, entre os quais um bombeiro, foi o que adiantou a agência Lusa Fonte do Regimento de Sapadores. O bombeiro sofreu ferimentos ligeiros no combate ao incêndio na rua Posidónio da Silva. Outras três pessoas foram socorridas pelo INEM e foram levadas para os hospitais de São José e São Francisco Xavier. O alerta de incêndio foi dado pouco depois das 4:30 da manhã, já está extinto. Aconteceu no prédio onde funciona a Associação Remar em Campo de Ourique e vai ter consequências na ajuda prestada por esta organização não governamental, nomeadamente a pessoas sem abrigo. O prédio era o ponto central da operação em Lisboa e Sintra, diz a Antena 1 o responsável da Remar, Luís Miguel Santos.
8: Temos graves consequências para a Remar, dado que isto é um local da Grande Lisboa, Lisboa Central, onde as pessoas vêm fazer as suas admissões, os seus ingressos nos nossos centros, e também é um ponto onde nós usamos numa logística central da Grande Lisboa para fazer recolhas de donativos e também para canalizar estes mesmos donativos para outras instituições com as quais trabalhamos. Toda esta situação vai-nos dificultar bastante as operações que temos, inclusive na distribuição de cabazes alimentares na zona da Grande Lisboa, apoio ao sem-abrigo, etc., que também era realizado por equipes de voluntários que neste espaço, nas traseiras, tinham um refeitório, tinham uma cozinha industrial e tinham alguns quartos onde pernoitavam para depois levarem a cabo aqui as atividades da Grande Lisboa.
1: Este responsável da Remar diz ainda que os bombeiros já não estão no local, mas a Polícia Judiciária está a recolher provas para saber se o incêndio tem ou não origem criminosa. A Remar apoia pessoas em situação vulnerável, oferece ajuda humanitária, programas de reintegração social e reabilitação de pessoas em situação de sem-abrigo. Entra hoje em vigor a lei do lobby, que estabelece regras para a forma como cidadãos, empresas e entidades comunicam com os decisores políticos. O comentador de Política Nacional da Antena 1, Filipe Luís, considera que esta lei era necessária, já devia estar há muito tempo em vigor, mas é preciso esperar para ver se funciona na prática, porque na teoria está bem desenhada. Ouvido há pouco aqui no programa Antena Aberta pela jornalista Cláudia Costa, Filipe Luís considera que as burocracias que a lei encerra podem reduzir-lhe a eficácia.
9: Do ponto de vista teórico parece-me bastante bem feita, mas vamos ver do ponto de vista prático. O conflito de interesses tem que ter publicidade, tem que ser inequívoca. Depois, não evita que, mas isso é assim, da natureza das coisas, qualquer lei pode ser contornada, não é? Não é só esta. Não evita que possa haver lobby por baixo da mesa, portanto, não registado, com privados que tentam mover as suas influências.
10: Portanto, esta lei pode não terminar com tudo isso.
9: Seria a primeira vez que uma lei seria perfeita desse ponto de vista. Ou seja, agora há outras que são mais eficazes ou não. Esse tipo de contorno à lei pode continuar a existir, vai continuar a existir de certeza, e portanto a minha dúvida é se ela é suficientemente eficaz para mitigar esses problemas que continuarão a existir. E com tantas regras, não sei se é apelativa para os próprios interessados fazerem e tal registro de interesse, embora nós, enfim, ela está suficientemente completa para que não haja, isto é muito importante, não haja desconfianças em torno do seu cumprimento.
1: Já a politóloga Susana Coroado considera que a lei é globalmente boa e obriga a mais transparência, mas não significa que a corrupção, o tráfico de influências e os conflitos de interesses deixem de existir. A investigadora, a antiga presidente da Transparência Internacional de Portugal, baixa um pouco as expectativas com a entrada em vigor desta lei, diz mesmo que se reforça a transparência e o escrutínio, valores que não podem ser usados como desculpas, mas têm que andar a par com a legalidade.
11: A partir do momento em que há transparência, há mais probabilidade de detectar eventuais conflitos de interesse ou eventuais práticas criminais e, portanto, à partida as pessoas vão se abster de se envolver, mas também muitas vezes acontece que, em vez de ser dissuasor, se torna quase uma desculpa. Como isto é transparente, não há problema nenhum, desde que que seja transparente. Não é bem assim. A transparência tem que vir a par e não substitui a integridade e a legalidade.
1: A opinião de Susana Coroado, investigadora, antiga presidente da Transparência Internacional Portugal, ouvida há pouco no programa Antena Aberta. Já se pode ir a banhos na praia de Anjeiras Sul, em Matosinhos. A Agência Portuguesa do Ambiente levantou esta manhã o desaconselhamento da prática balnear na praia, que tinha sido terminado ontem. Os resultados das novas análises realizadas à qualidade da água da praia de Anjeiras Sul confirmaram que os parâmetros estão de novo dentro dos valores legalmente estabelecidos. A Polícia Judiciária confirma a Antena 1 que está a investigar a denúncia sobre fugas de informação nas nomeações de árbitros da Primeira Liga de Futebol, depois das informações avançadas esta manhã pelo Jornal Público. Fonte oficial da Polícia Judiciária confirmou há pouco à Antena 1 que a denúncia deste caso foi apresentada junto do Ministério Público e o Ministério Público delegou diligências de investigação junto da Polícia Judiciária. É um tema em destaque no Jornal do Esporte, ao meio-dia e meia, com o jornalista José Pedro Pinto.
12: Foi o Jornal do Meio-Dia, numa edição de Sandra Henriques, que está de regresso à uma da tarde, e a informação em permanência em notícias.rtp.pt.

0: Passam 14 minutos do meio-dia, entramos nesta tarde agora de segunda-feira. Em termos de trânsito, Mónica Amaral, como é que estamos?
1: Um pouco mais calma esta hora. Em Lisboa não há registro de maiores dificuldades nos principais acessos e no Porto apenas alguma demora na VCI, no sentido a Rábida Freixo e à passagem pela Boa Vista.
0: Muito bem, está feito um retrato do trânsito. A Mónica Amaral regressa daqui a pouco, antes do Jornal do Desporto ao 12:30, com um novo informativo de trânsito. Entretanto, se tiver conhecimento de outras dificuldades, até à 13:00 está disponível para si a linha verde. Chamada gratuita, o número é 821-0101.
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0: Cuidado técnico de emissão de João Carrasco e Ricardo Costa. Eu sou o Paulo Rocha, estamos aqui a Ligar Portugal.

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1: Daqui a pouco aqui na rádio vamos ter Portugalex com Manuel Marques e António Machado.

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2: O cão que faz de Argos no filme Odisseia é de raça portuguesa, provando mais uma vez que não há nada que aconteça no mundo sem a nossa intervenção.
3: O ator Tom Holland disse mesmo que o podengo português fez provavelmente uma das melhores interpretações alguma vez realizadas por um animal.
2: Quem não gostou nada de ouvir isto foi o cão que durante anos fez de Inspector Max e que está hoje connosco em estúdio. Bom dia, Max. Sente-se injustiçado? O Max acaba de dizer que esse tal podengo fez só um filme, enquanto ele fez 7 temporadas da série que repete há 30 anos na TVI. E que o podengo não consegue rastejar, nem roer cordas, nem resolver casos criminais, ladrando aos criminosos. O Max diz que o podengo tem um lobby muito forte por trás dele e que às tantas ainda recebe um Oscar. E que ele próprio já devia ter ganho pelo menos um Globo de Ouro. É bem verdade, Max, obrigado por teres vindo ao Portugalex e ficamos a torcer para que ganhes o prémio Carreira.
3: Uma falha na frota do INEM obrigou o organismo a alugar automóveis ligeiros a uma empresa de renta-car para transportar doentes.
2: Para maior realismo, o condutor vai de janela aberta a gritar tinonim, tinonim.
3: A Ministra da Saúde acha que este tipo de medida pode também suprir outro tipo de faltas.
4: Não descartamos a hipótese de vir a contratar figurantes de agências de casting para fazerem de médicos. Damos-lhes um curso de primeiros socorros em que aprendem a pôr betadina em tudo o que é dói-dói, seja uma queimadura ou um infarto. A seguir vestem uma bata, põem um estetoscópio ao pescoço e está feito, pronto.
3: E parece que temos agora ao telefone ainda Ministro da Educação a querer dizer algo, faça favor.
5: Muito bom dia, eu estava a ouvir um Inspector Max e lembrei-me que ele nos podia ajudar a encontrar os exames nacionais que foram perdidos. Pode cheirar os alunos cujas provas desapareceram e depois vai à procura delas com o seu faro. Oferecemos um ano de ração e uma entrada numa universidade à sua escolha.
3: O Max diz que aceita. E que, se quiserem, também pode tentar encontrar a credibilidade perdida do Ministro da Educação.
5: Muito obrigado.
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6: Agora canta Fernando Daniel, depois temos o Trânsito e o Jornal do Desporto com José Pedro Pinto.

0: ficamos às voltas com o Fernando Daniel. Agora vamos a um novo retrato do trânsito neste início de tarde de segunda-feira. Mónica Amaral, como é que estão as coisas?
1: Ainda mais complicadas na VCI, no sentido Rábida Freixo ainda se para na zona da Boa Vista, já no sentido Freixo Rábida também ainda há filas entre a zona do Mercado Abastecedor e o nó da A3, mas de resto todos os outros acessos à cidade do Porto sem grandes complicações e por Lisboa também se circula sem grandes dificuldades.
0: Mónica Amaral regressa dentro de um quarto de hora aproximadamente com a última intervenção de trânsito para este período da manhã, digamos assim, e também até essa hora. Agora continua disponível para si a linha verde do trânsito, é o 821-0101, chamada gratuita.
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0: Vamos conhecer os temas em destaque na informação desportiva.
3: Suspeitas de corrupção na arbitragem, PJ já tem processo em mãos. Conselho de arbitragem, Eduardo Gomes, em silêncio. John Duran pode jogar já quinta-feira com St. Gallen e quando começar, o céu é o limite no Benfica para escutar adjunto do Zenit. Reforços inesperados, Nel e Flávio Gonçalves convencem e ficam no plantel do Sporting. As dúvidas de Farioli no mercado de um Futebol do Porto já em modo supertaça, Brasileirão agridou-se para treinadores portugueses e na minha esqueta reforço de peso na seleção de basquetebol já em agosto.
0: Vai ser assim o Jornal do Desporto. A edição é de José Pedro Pinto.
3: O caso que o Conselho de Justiça da Federação decidiu arquivar na última sexta-feira por falta de provas já está na esfera judicial. A Antena 1 confirmou esta segunda-feira a notícia avançada pelo Jornal Público. O Ministério Público recebeu uma queixa que denuncia alegadas fugas de informação sobre nomeações de árbitros e delegou as diligências de investigação na Polícia Judiciária. O cenário a provar-se configura crimes de corrupção e tráfico de influências. Recuamos até ao final de junho e princípio de julho, a quando da admissão apresentada por Duarte Gomes do cargo de diretor técnico nacional e a revelação que nos transporta para o núcleo do caso e para um autêntico turbilhão na arbitragem nacional. Trata-se da situação em que Hélder Malheiro ficou a conhecer, da parte de um ex-assistente, Pedro Garcia, que estaria nomeado para um jogo do Estrela, isto depois de reuniões mantidas entre o presidente do emblema da Amadora, Paulo Lupo, e o líder do Conselho de Arbitragem, Luciano Gonçalves. Sem nunca concretizar acusações declaradas, Duarte Gomes limitou-se a confirmar publicamente as suspeitas que lhe chegaram. Até agora, Duarte Gomes, contactado pela Antena 1, prefere remeter-se ao silêncio, sendo que da parte do Conselho de Arbitragem nem uma resposta à solicitação de uma reação da parte da Rádio Pública. Importa, ainda assim, recuperar a declaração de inocência do Estrela, prestada nestes mesmos microfones no dia 1 de julho. Tudo falso e surpresa total nas insinuações, que não passam até ver disso mesmo, da parte de Duarte Gomes, dizia Paulo Lupo à data.
4: Só por muita maldade é que se pode estar a associar o nome de Estrela da Amadora e não vejo sequer qual é a intenção, percebemos de onde é que ela vem, com que objetivo. Mas achamos desnecessária a intenção de estar a envolver a Estrela da Amadora nesta situação. Francamente.
3: Mas a realidade é que o processo terá agora novos episódios em sede judicial com a PJ já em campo. De quinta-feira até ao dia de hoje, o cenário de utilização de John Duran no decisivo Benfica-St. Gallen pode bem ter sido alterado. A resposta cabal, com poucos treinos na vitória sobre o Belenenses, com golo e assistência, levam agora Marco Silva a voltar atrás no que disse após a derrota na Suíça, contabilizando pelo menos o reforço colombiano na ficha de jogo a partir do banco. Certo é que, assim que começar a jogar, vai ser importante para ajudar o Benfica a contornar o delicado momento que atravessa e a chegar ao final da época com títulos para mostrar. Convicção de William de Oliveira, adjunto no Zenit São

0: Petersburgo, clube no qual Duran concluiu a última temporada.
1: Quando vocês conhecerem, vão ver que é um jovem, um garoto de muita personalidade. É um jogador que está acostumado a ganhar também, foi campeão aqui com a gente, no Al Nassr também sempre brigando por títulos, enfim. O Benfica é um clube muito grande, eu acredito que ele vai chegar preparado e, claro, com a melhor das intenções, ajudar o Benfica a alcançar os objetivos, a alcançar os títulos.
0: E isto porque, diz William de Oliveira na Antena 1, o potencial do cafeteiro é de classe mundial.
1: É um garoto que tem um potencial gigantesco, qualidades inúmeras e que, claro, tendo um apoio, tendo uma ajuda, um entendimento do estilo de jogo dele, ele tem características que podem ser muito utilizadas no futebol atual e no futebol mundial, que é a velocidade. Ele é forte, ele é inteligente, sabe jogar bem com os pés, é bom na bola aérea, é um atacante que tem qualidades dos melhores atacantes do mundo. Mas que precisa, claro, de uma sequência, precisa agora trabalhar bastante para voltar a ter a confiança e atuar mais para que essas qualidades possam aparecer.
0: E a precisar há muito de um carinho especial, Duran não rendeu o esperado na Rússia por uma série de fatores.
1: A gente aqui, quando pegou o empréstimo dele, foi um empréstimo curto, né? No caso foi de 4 meses, e quando ele veio para cá, ele já veio no final da nossa pré-temporada, ou seja, a gente não teve um tempo de preparação. Então, claro, desses 4 meses ele precisou de praticamente 3, 4 semanas para entrar no ritmo, aí depois teve a parada para a Copa do Mundo, então essas paradas foram atrasando a nossa preparação para ele atuar mais aqui. Então, isso daí foi dificultando, infelizmente perdeu um pouco do ritmo e não conseguiu atuar tanto como ele queria, como a gente imaginava.
0: O facto de falar um português fluente e de poder ser incorporado na equipa da melhor forma pelo compatriota Richard Rios também ajudará John Duran.
1: Ele tem facilidade extrema de falar o português e entende tudo completamente. É muito importante para ele ter um compatriota que já está adaptado ao clube e, claro, vai apoiar ele, ele vai ter com quem conversar, vai ter como se interar sobre o clube. O Benfica também atualmente trocou de treinador, mas eu acredito que com essa amizade ajuda a ser integrado ao clube de uma maneira mais fácil.
0: Por fim, uma mensagem do amigo William de Oliveira.
1: Eu desejaria muita sorte para ele, a gente criou uma amizade, criou um vínculo. Claro que as coisas nem sempre dão certo, saindo tudo do jeito que a gente queria, né? A gente queria, claro, que ele tivesse atuado aqui, feito vários e vários gols. Ele fez 2 gols aqui com a gente, atuou alguns jogos, mas é um menino que tem um coração muito bom. Ele precisa do apoio, ele precisa da confiança, e se ele encontrar isso daí e conseguir desempenhar as melhores características deles, pode ter certeza que ele vai conseguir ajudar bastante ao Benfica. Eu desejo muita sorte para ele.
0: William de Oliveira, entrevistado pelo jornalista Walter Madureira. Na semana de preparação para a remontada diante do St. Gallen, Marco Silva já tem grupo completo, com o regresso dos últimos mundialistas ao serviço da Noruega, Auschnes e Schjeldrup, que ainda têm o dossiê renovação em aberto. Salta à vista no Sporting por estes dias a evidência de que, não obstante 100 milhões de euros já investidos em 7 reforços, as grandes surpresas viessem da academia. Mas Rafael Nel e Flávio Gonçalves são mesmo candidatos a reforços inesperados para Rui Borges, convencendo o treinador aparentemente a dar-lhes lugar cativo no plantel principal. Nel, ponta de lança, 21 anos, abriu caminho para a vitória leonina sobre o Mónaco na conquista do troféu 5 violinos, e o antigo jogador verde e branco Litos gostou do que viu.
2: Gostei muito da forma como ele se posiciona, a forma como joga e como serve de referência de ataque, sendo sempre uma solução válida para os seus colegas.
0: Quanto a Flávio, de 19 anos, está encontrado o clone de Pedro Gonçalves, que está de saída de Alvalade para a Arábia Saudita por 30 milhões de euros.
2: Essas duas posições, ou três que podem ocupar por trás do ponta de lança, essa grande mobilidade que é dada aos jogadores que jogam nessas mesmas posições, e o Flávio, com este centro de gravidade mais baixo, é de facto um jogador que dificilmente tira uma bola, é muito forte no drible, é muito forte naquilo que é a colocação de bola, é muito forte na admissão também do último passo. Está-lhe a faltar apenas nestes jogos o golo.
0: Sendo certo que então tenra idade poderão ser ainda opções válidas para a equipa B, Litos, aqui na rádio, não vê dramas quanto a um elevador permanente para ambos.
2: Quem tem que decidir é o Rui Borges, e se o Flávio continuar a manter este registro, acho que tem todas as condições para poder ser muitas vezes titular. Se não for, se tiver que descer e competir na equipa B, qualquer um destes jogadores estará sempre, por aquilo que é a sua forma de estar, e tem mostrado essa grande humildade, estão sempre disponíveis para ajudar o Tiago Fernandes na equipa B e voltarem a trabalhar juntamente com a equipe principal.
0: Litos, escutado por Walter Madureira. No mercado, o Sporting ainda está a fechar de Almende no Nottingham Forest por 40 milhões fixos mais variáveis e negocia o avançado australiano Iran Kunda de junto do Watford, com o clube inglês a pedir agora valores perto dos 20 milhões. O Sporting fecha a pré-temporada sexta-feira no Algarve, justamente diante do Forest, e tem estreia no campeonato marcada para a reboleira frente ao Estrela no sábado 8 de agosto. O Futebol Clube do Porto inicia amanhã a Operação Supertaça, com 4 dias de preparação a todo gás para defrontar o Torriense no sábado em Coimbra. Ontem, e já depois da vitória na apresentação aos sócios diante do Aston Villa, o derradeiro encontro de pré-temporada, com vitória à porta fechada no Olival sobre o São João de Verde, Liga 3, por 2-1. Rodrigo Mora e Eduardo Ferreira apontaram os golos dos campeões nacionais. Para a Supertaça, dúvidas na baliza, porque Diogo Costa só inicia treinos na quarta-feira. Cláudio Ramos deverá ser o titular. E ainda no lado direito da defesa, Pablo Rosário será a solução, caso Alberto Costa não esteja apto. Na frente, André Silva como ponta de lança, sim ou sim, sendo esse um dos lugares pelos quais Francesco Farioli reivindica reforços. O outro posto passa pela lateral esquerda da defesa. Para a Supertaça, o Futebol Clube do Porto já esgotou os bilhetes a que tinha direito e pelo mesmo caminho vai o Torriense, perto de afixar o aviso lutação esgotada no estádio Manuel Marques. Agora, o Brasileirão. Desfechos distintos para os treinadores portugueses, desde logo com o líder Palmeiras e com Abel Ferreira a voltar ao banco após suspensão, para ver a derrota caseira 2-1 diante do Atlético Mineiro.
3: É um jogo positivo da nossa parte, mas aquilo que é importante mesmo, que é o resultado, que são os números, que são os golos. O nosso adversário foi mais eficaz, defendeu muito e com muitos, e nos criou muita dificuldade.
0: O que vale ao Verdão é que mantém distância de segurança de 6 pontos face ao Flamengo. A equipa de Leonardo Jardim não foi além de um empate em casa ou uma bola frente ao São Paulo.
4: Nós dominamos, o adversário fez só um chute ao gol, e detalhes porque 3 centímetros do pé do Wallace um gol foi anulado. O detalhe de um jogador jogar com a bola dentro da área não foi penalti. E o detalhe da situação do gol deles foi o único que remata a baliza.
0: Mas o Flá, é bom referir, tem um jogo a menos do que o Palmeiras. Por outro lado, duelo entre técnicos lusos no Cruzeiro 0, Botafogo 1. A comandar o fogão, Franklin Carvalho, antigo adjunto de Arthur Jorge, bateu o seu antigo chefe.
5: Sou um pouco nervoso, digamos assim, vivo um pouco o jogo. Neste jogo tem que ter uma forma de estar diferente, tenho amigos de lá de lá. Era importante eu sair no final a sorrir. Sorriu para nós, ainda bem, mas desejo-lhes muito sucesso, exceto quando jogarem contra nós.
0: Cariocas no 7º lugar e a raposa de Arthur Jorge a cair a pique para o 11º posto. O treinador Minhoto pede ajuda.
6: Se de facto queremos aumentar as nossas expectativas, temos que, na realidade, reforçar, porque perdemos jogadores importantes. E se de facto nós quisermos e podermos ter mais equilíbrio de qualidade e também maior expectativa naquilo que possa ser as competições que estamos, nesta altura estamos curtos.
0: Por fim, já começa a ser contestado Luís Castro, depois do 5º jogo seguido sem vencer do Grêmio, que na última noite empatou a uma bola com o Fluminense e a jogar em casa.
7: Se é o resultado que eu queria? Não, não é o resultado que nós queríamos. O meu nome é vaiado e o que é que eu posso dizer? O que é que eu posso fazer? Se eu disser mal de uma crónica sua, de um comentário seu, o que é que você vai fazer amanhã? Vai ficar em casa, deprimido, ou vai continuar a trabalhar? Vai continuar a trabalhar. Eu vou continuar a trabalhar. Amanhã venho para o treino e vou trabalhar.
0: Gaúchos apenas com um ponto de avanço face à zona de despromoção. Entretanto, em Itália está difícil encontrar novo selecionador. Depois do não obrigado, fica para uma próxima de Pep Guardiola, a Andrea Pirlo, que tinha tudo pronto para assinar, acaba de cair por terra por ter uma ligação contratual a uma casa de apostas russa. A Federação Italiana fechou negociações com Pirlo devido a esse motivo. Reforço de peso para a seleção masculina de basquetebol. Neemias Queta vai a jogo no final de agosto, no arranque da segunda e decisiva fase de apuramento para o Mundial 2027.
8: A plano é esse mesmo, ir aos jogos, ajudar a equipa ao máximo possível, ser competitivos e chegar ao Mundial, esse é o objetivo principal.
0: Portugal defronta a Geórgia em casa a 31 de agosto, mas 3 dias antes joga fora com a Espanha.
8: O que importa agora é mesmo os jogos da seleção. Chegar à altura em que vamos estar em 28 de agosto em Espanha, em Zaragoza, queremos estar no nosso melhor nível e acho que vai ser um desafio bastante difícil, mas vamos com os braços juntos e estamos sempre prontos para isso.
0: E será possível dar conta de Nuestros Hermanos, que lideram o grupo?
8: Cada jogo é um jogo e não interessa o nome que tu tenhas ou quem tu és, temos de nos ver uns aos outros e A partir daí é jogo, é segue jogo, bola ao ar, e o objetivo é meter mais pontos que eles metam menos que nós. A partir daí estamos num jogo, temos tanta chance como eles.
0: Neemias confiante para os próximos compromissos da seleção nacional depois de renovar contrato com os Boston Celtics.
8: Uma confiança depositada em mim ainda mais relevante. Acima de tudo, eu não vou mudar a maneira como eu ajo, como eu penso, mas vou ter uma responsabilidade diferente na equipa e acho que não vai ser diferente. Manejo as coisas da mesma maneira e acho que tenho a cabeça no sítio certo.
0: Neemias, já uma estrela na NBA, ontem de visita ao Estoril Open, onde no regresso da principal prova de ténis português ao circuito ATP, a vitória na vertente de singles coube a Luca Van Aas. O tenista francês venceu na final o belga Alexander Bloks em 3 sets.
9: Não estava à espera de ganhar o título esta semana. Pensei jogo a jogo e consegui grandes exibições durante toda a semana. Estou muito feliz e sobretudo orgulhoso com este primeiro torneio. Agora vou desfrutar.
0: Já na vertente de pares, a vitória sorriu à dupla francesa Kyrion Jacquet e Titouan Drogué. No próximo ano, o Estoril Open manter-se-á neste mês de julho. Atualização, entretanto, do ranking ATP, liderado pelo italiano Jannik Sinner. Van Aas, vencedor do Estoril Open, salta 30 lugares e ultrapassa inclusivamente Nuno Borges. O gaulês é 48º agora, um lugar à frente do melhor português da atualidade. A volta à França em bicicleta coroou Tadej Pogacar como grande vencedor pela 5ª vez na carreira, mas deu a um português o recorde de longevidade nunca visto no ciclismo. Nelson Oliveira completou 24 grandes voltas sem desistências, alcançando um feito inimaginável, nem nos melhores sonhos.
10: Quando comecei a competir, nunca pensei em fazer uma grande volta. Em 2011, quando dissessem que ia fazer 24 grandes voltas, pois provavelmente diria que era uma loucura. E passava 17 anos. Um profissional, aqui estou.
0: Nelson Oliveira, a agência Lusa, feliz pelo reconhecimento que já recebeu depois de ter visto o esloveno Tadej Pogacar entrar para o top da história do Tour.
11: Estou sem palavras, é um dia incrível com uma atmosfera incrível. Estou feliz por ter acabado e por termos ganho pela 5ª vez. Todas as vitórias são muito especiais e são já 7 tours, 7 pódios e 5 vitórias. É algo que parece escrito nos livros de histórias. É inacreditável também para mim.
0: Unbelievable also for me. 5 tours aos 27 anos, nunca se viu nada assim e fica à expectativa para perceber se no próximo ano haverá recorde absoluto. Pogacar, que já agora não descartou ir à Vuelta a partir de 22 de agosto. Decorre também por estes dias a volta a Portugal, mas de vela. Hoje a regata costeira no porto da Figueira da Foz, antes de a frota rumar a sul. Isto depois também de ontem a embarcação Macai de Miguel Fonseca ter sido a mais rápida na ligação entre Vila Nova de Gaia e a Figueira.
12: Foi o Jornal do Desporto, numa edição de José Pedro Pinto. 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
5: A caminho da uma, vamos para a última intervenção de trânsito deste período de manhã, início de tarde, com a Mónica Amaral. Mónica, como é que estão as coisas agora?
6: Ainda com alguma dificuldade na VCI, no sentido a Rábida Freixo, há paragens junto à saída para a Boa Vista e no sentido Freixo a Rábida também ainda se para entre o Nó das Antas e o Nó da A3. Mas de resto, todos os outros acessos à cidade do Porto sem grandes dificuldades e por Lisboa também circula sem grandes problemas.
5: Voltamos a ouvir-nos amanhã.
6: É verdade. Até amanhã.
5: Até amanhã. Mónica Amaral fecha por agora o Serviço de Trânsito da Antena 1. Novamente disponível para si depois a Linha Verde a partir das 2 da tarde. Boa tarde, boa viagem, boa semana.
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5: E logo vamos ter mais um Mesa para Dois. Cantora, atriz, em suma, uma mulher do espetáculo que vibra com o palco. Mãe de uma Eva, com que sempre sonhou, e dona de uma vida bem vivida. Wanda Stewart, a mulher que leva tudo à frente, também gosta do sossego.
8: Sim, eu em casa, ao contrário do que as pessoas pensam, porque estou habituadas a ver-me no palco quase como um furacão, não é? Mas eu em casa sou a pessoa mais pacata.
9: Pijama de ursinhos e coisas do género.
8: E a primeira coisa que eu faço quando chego a casa é desmaquilhar-me, tirar as lentes e vestir o pijama.
9: E de onde é que te sai esse furacão em palco?
8: Ai, não sei. Eu acho que é do amor que eu tenho àquilo que faço. Porque às vezes a gente nem se sente assim tão forte nesse dia ou tão motivada. E depois quando subimos ao palco e o público também nos retribui essa energia que nós vamos dar, a felicidade é tanta que eu acho que ganho uma energia extra e acho que isso se reflete nas minhas atuações.
5: Wanda Stewart, apesar de comer pouco, janta esta noite com a Rita Rock. Uma conversa para ouvir então depois das 8 da noite aqui na rádio em mais um Mesa para Dois.
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5: E agora temos música com Gilberto Gil, que nos traz toda a menina baiana. Antes da uma da tarde, a palavra do dia com a Mafalda Lopes da Costa. Vamos conhecer a origem da palavra tribunal.

0: A palavra do dia é tribunal. A palavra tribunal tem origem no latim, em tribunal, que designava um estrado elevado ou uma plataforma onde os magistrados romanos se sentavam. Este termo deriva de tribunos, tribuno em latim, que por sua vez vem de tribus, tribo, que era uma divisão original do povo romano. O conceito evoluiu a partir da antiga Roma, onde o tribunus era o representante encarregado de defender os interesses e os direitos do povo junto das autoridades. Os julgamentos e proclamações de sentenças eram feitos a partir dessa plataforma elevada, a tribuna, o que deu origem ao edifício da justiça e, posteriormente, ao conceito de um conjunto de magistrados com autoridade para administrar a lei num tribunal.
1: 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Dentro de instantes, as notícias da UMA, numa edição da jornalista Sandra Henriques. RTP Antena 1. Muito boa tarde, é uma hora. Meio-dia nos Açores.
2: Em Espanha e França, as autoridades continuam a atacar as chamas antes de as temperaturas voltarem a subir nos dois países nos próximos dias. Neste noticiário vamos até Espanha fazer o ponto de situação. O Ministro da Educação revela que já estão digitalizadas as 90 mil provas dos alunos que foram à segunda fase dos exames nacionais. Fernando Alexandre conta que desta vez tudo corra sem sobressaltos.
1: São destaques da Informação Antena 1, temas que vão ter desenvolvimento já a seguir na edição da UMA. A esta hora, em Lisboa estão 30 graus, no Porto 31, em Faro 33 e em Coimbra a esta hora 34 graus. Nas ilhas, Funchal e Ponta Delgada estão com 22. Jornal da UMA, a edição é de Sandra Henriques.
2: O ministro francês do interior, Laurent Nunes, defende que o incêndio na Gironda, que devastou 42 mil hectares, está estabilizado, mas não está dominado, ou seja, não progrediu durante a noite, mas continua ativo. O ministro francês do interior disse há instantes que este é um incêndio muito particular.
3: Em Gironda temos um incêndio sem precedentes. É um incêndio que afeta uma floresta no sudoeste, um incêndio chamado convectivo. Na verdade, ele tem vida própria. Aproveita tanto as condições climatéricas como a consistência das florestas para se comportar de forma completamente errática. É autónomo, alimenta-se sozinho, vai em todas as direções, por isso é um incêndio obviamente complicado de controlar. Muito complicado controlar, já que cobre mais de 40 mil hectares. É um número muito superior aos hectares ardidos durante os incêndios de 2022, que consumiram 22 mil hectares. Agora já estamos nos 40 mil. A esta hora que vos falo, o incêndio está estabilizado, mas não controlado.
2: Declarações de Laurent Nunes, que revelou ainda que mais de 116 mil hectares já arderam em França desde o início do ano. Em 2022, tinham sido consumidos pelas chamas 70 mil hectares. Por isso, diz que França vive uma época sem precedentes e completamente excepcional. Isto nas palavras do ministro, declarações de Laurent Nunes no final da reunião do Gabinete Interministerial de Crise por causa dos incêndios dos últimos dias, uma reunião onde esteve também o presidente francês Emmanuel Macron, que abandonou sem fazer declarações aos jornalistas. Em Espanha, prevenção e cautela são as palavras de ordem apontadas pelas autoridades, isto numa altura em que procuram aproveitar a janela de oportunidade antes das temperaturas voltarem a subir e do vento voltar a soprar com mais intensidade na quarta-feira. A correspondente Antena 1 em Espanha, Ana Romeu, está no posto de comando de Navalcarnero, ou na zona de Madrid, onde assistiu ao mais recente ponto de situação das autoridades.
4: O mapa dos incêndios em Espanha continua a inspirar grandes preocupações para as autoridades. Nesta altura, Pedro Sánchez está a visitar a área ardida na comunidade valenciana, é outro dos focos que ainda estão por limitar, circunscrever, e aqui onde me encontro no posto avançado de comando de Navalcarnero, na comunidade autónoma de Madrid, foi feito há instantes o balanço da última noite e daquilo que se prevê para os próximos dias. Muita cautela, muita prevenção, e é preciso aproveitar uma nova janela de oportunidade, que são precisamente hoje e amanhã, antes que as temperaturas voltem a subir significativamente. Quarta-feira é o limite, é a nova vaga de calor, a quarta deste verão, onde as temperaturas vão subir até aos 40 graus, por exemplo, aqui na região de Madrid, e a umidade vai reduzir também. Portanto, mais de 1000 veículos, quer terrestres, quer aéreos, estão nesta altura a atuar nos incêndios de Madrid e de Ávila, com a ajuda de 3000 homens. Não faltam meios. O que está a acontecer, de facto, são estas condições meteorológicas adversas que dificultam e muito o combate aos incêndios.
2: Ponto de situação da correspondente Antena 1 em Espanha, Ana Romeu. O presidente do governo espanhol esteve nas últimas horas no posto de comando de um outro incêndio na comunidade valenciana, mais perto do mar. Na última hora fez declarações aos jornalistas e fez um balanço da área ardida até agora.
5: Mais de 170 mil hectares calcinadas.
6: Mais de 170 mil hectares calcinados, uma dúzia de grandes incêndios que se estão a espalhar por todo o país e, perante um aumento de temperaturas, que já começa a sentir-se e que se prolonga pela semana, gostaria de pedir aos cidadãos que exerçam extrema cautela, que adotem uma prevenção extrema e que, como já foi dito antes pelo Presidente e pelas autoridades, que estejam muito atentos ao que as instituições públicas dizem quando se trata de informação relevante.
5: À hora de ser informados.
2: Pedro Sánchez não espera facilidades nas próximas horas.
5: Quedam horas difíceis, horas complexas.
6: Ainda temos pela frente horas difíceis, horas complexas. Vamos ter um aumento das temperaturas em poucas horas nos próximos dias. A autoridade meteorológica vai anunciar uma nova vaga de calor em toda a Península Ibérica e por isso peço compreensão, prevenção extrema e cautela por parte de todos os cidadãos em todo o país.
5: Por parte de todos os cidadãos e cidadãs em todo o país.
2: Pedro Sánchez em declarações aos jornalistas no final da visita do presidente do governo espanhol ao posto de comando de Val do Ixó, na comunidade valenciana. Já estão digitalizadas as 90 mil provas dos alunos que foram à segunda fase dos exames nacionais. O ministro da Educação, Fernando Alexandre, conta que desta vez tudo corra sem sobressaltos.
7: Eu gostaria de salientar que hoje começa a classificação dos exames da segunda fase. Foi concluída a digitalização de todas as provas e a realização das provas na semana passada, com aqueles dois dias adicionais que estavam previstos. É disso que nós estamos a falar de um desvio de dois dias, basicamente, e aquilo que nós esperamos, com as melhorias também que introduzimos no processo, é que esta segunda fase decorra com toda a normalidade, que sejam cumpridos os calendários e que as perturbações que ocorreram na primeira fase não se verifiquem.
2: Ainda há quase 200 de alunos sem a classificação das provas que fizeram na primeira fase. O ministro Fernando Alexandre promete que as notas vão chegar a todos ainda hoje ou amanhã.
7: Em 290 mil provas, estamos a falar de 170 provas, é disso que estamos a falar, basicamente, ou seja, já estão todos os pedidos, foram cerca de 820, nas 290 mil provas houve 825 pedidos ou identificações de desconformidades, ou seja, que o exame não correspondia exatamente àquilo, ou seja, o aluno considerava que aquele exame não correspondia exatamente àquilo que ele tinha feito. Eu espero que entre hoje e amanhã eles fiquem todos resolvidos.
2: 15 mil alunos pediram a reapreciação da prova, um número superior ao habitual, reconhece o ministro da Educação, mas Fernando Alexandre não atribui este aumento aos erros de correção, mas sim ao novo modelo de classificação.
7: Isso não é surpreendente que este ano, e com este sistema, haja sempre, nós venhamos a ter mais reapreciações, porque o 0,4, por exemplo, alguém que tem 13,4, é natural que olhe para o exame e queira perceber onde é que perdeu aquela décima que lhe permitia ter 14. E já agora, posso-vos dizer, porque nós fizemos esta análise, nós temos cerca de 20 mil notas nas 290 mil que são 0,4, isto é, em que os alunos estão quase a ganhar um valor por uma décima. E por isso é natural que haja um aumento dos pedidos de reapreciações. Qualquer pessoa percebe isso. Isto é natural e por isso não surpreende.
2: O ministro da Educação, em declarações aos jornalistas ao final da manhã, à margem da inauguração das novas instalações do campus da Figueira da Foz da Universidade de Coimbra. O secretário-geral do PS defende que o primeiro-ministro deve explicações sobre o aumento do preço dos combustíveis. José Luís Carneiro diz que este aumento de 9,5 cêntimos por cada litro de gasóleo e 6 cêntimos por cada litro de gasolina é o resultado do aumento dos impostos decididos pelo Governo em relação aos combustíveis. E por isso desafia o Governo a desmentir que está a ganhar dinheiro com o aumento do preço dos combustíveis.
8: O aumento do custo com os combustíveis, que alcançou níveis que não pensávamos que pudessem alcançar, e o Governo tem uma responsabilidade direta. O Governo não pode dizer que tem vindo a reduzir o ISP, porque o Governo está a ganhar dinheiro. E aquilo que eu peço é que o Governo me consiga desmentir se eu estiver a faltar à verdade quando estou a dizer que o Governo aumentou, decidiu aumentar, ou dizendo de uma outra forma, decidiu reduzir menos aquilo que estava previsto reduzir para que os impostos ficassem mais com preços mais baixos para os seus consumidores.
2: Declarações de José Luís Carneiro aos jornalistas há pouco mais de uma hora em Paredes, onde recusou falar sobre o caso que envolve o ministro da Administração Interna, Luís Neves. Uma lei globalmente boa e que obriga a mais transparência é o que diz a politóloga Susana Coroado sobre a nova lei do lobby que entra hoje em vigor. A investigadora, a antiga presidente da Transparência Internacional Portugal, defende que esta lei vai aumentar a participação democrática de vários setores da sociedade.
9: A partir do momento em que há transparência, há mais probabilidade de detectar eventuais conflitos de interesse ou eventuais práticas criminais e, portanto, à partida as pessoas vão se abster de se envolver, mas também muitas vezes acontece que, em vez de ser dissuasor, se torna quase uma desculpa. Como isto é transparente, não há problema nenhum, desde que seja transparente. Não é bem assim. A transparência tem que vir a par e não substitui a integridade e a legalidade.
2: O presidente da Frente Cívica, Paulo Moraes, fala numa fraude aos portugueses e um sentimento de frustração, porque no dia em que a lei entra em vigor, o registro de transparência da representação de interesses, acessível através do portal da Assembleia da República, não está a funcionar, o que impede que a lei seja efetivamente cumprida.
10: É gozar, no fundo, com os portugueses, quer dizer, a lei entra em vigor, só que não se pode aplicar porque não há o portal. Eu acho que o Parlamento devia ser rapidíssimo na implementação deste portal, porque cada dia que passa em que a lei está formalmente em vigor, mas não se pode aplicar em sentido nenhum, portanto isto é uma fraude. Neste momento, a existência de uma lei que não se pode aplicar, que está em vigor, em teoria, mas não pode ser aplicada na prática, isto é claramente uma fraude, mais uma perpetrada aos portugueses.
2: Paulo Moraes, presidente da Frente Cívica, ouvido esta manhã no programa Antena Aberta sobre a lei do lobby que entra hoje em vigor. O fogo que deflagrou esta madrugada em Lisboa, no prédio onde funciona a Associação Remar, causou 4 feridos, entre os quais um bombeiro. Os outros 3 feridos foram transportados para os hospitais de São José e São Francisco Xavier. O alerta de incêndio foi dado depois das 4:30 da manhã. O fogo aconteceu no prédio onde funciona a Associação Remar, em Campo de Ourique, e vai ter consequências na ajuda prestada por esta organização não governamental, nomeadamente a pessoas sem abrigo. O responsável da Remar, Luís Miguel Santos, diz que este prédio era o ponto central da operação em Lisboa e Sintra.
11: Temos graves consequências para a Remar, dado que isto é um local da Grande Lisboa, Lisboa Central, onde as pessoas vêm fazer as suas admissões, os seus ingressos nos nossos centros, e também é um ponto onde nós usamos numa logística central da Grande Lisboa para fazer recolhas de donativos e também para canalizar estes mesmos donativos para outras instituições com as quais trabalhamos. Toda esta situação vai-nos dificultar bastante as operações que temos, inclusive na distribuição de cabazes alimentares na zona da Grande Lisboa, apoio ao sem-abrigo, etc., que também era realizado por equipes de voluntários que neste espaço, nas traseiras, tinham um refeitório, tinham uma cozinha industrial e tinham alguns quartos onde pernoitavam para depois levarem a cabo aqui as atividades da Grande Lisboa.
2: A Remar apoia pessoas em situação vulnerável, faz, por exemplo, a reabilitação de pessoas em situação de sem-abrigo. O Bloco de Esquerda apresentou hoje um projeto de resolução para revogar a autorização do Ministério da Educação para a Universidade de Coimbra avançar com a denúncia dos contratos de 2 repúblicas de estudantes, as repúblicas Baco e Marias do Loureiro. A proposta surge depois de as 2 repúblicas situadas no edifício da Universidade de Coimbra terem denunciado que a instituição de ensino superior tinha avançado com a denúncia dos contratos de arrendamento, como ouvimos esta manhã nos noticiários daqui da Antena 1. O Bloco de Esquerda defende também que seja constituído um grupo de trabalho para definir um plano de requalificação e uma solução para o realojamento durante as obras, tal como o levantamento do universo de repúblicas e solares de estudantes e também o número de casas em risco.
1: Foi o Jornal da Uma, numa edição de Sandra Henriques. A informação segue também disponível em notícias.rtp.pt.

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1: Boa tarde, boa semana com a RTP Antena 1. Cuidado técnico de emissão de João Carrasco e Ricardo Costa. Eu sou o Paulo Rocha.
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2: Hoje no Converso com ES, a entidade reguladora dos serviços energéticos, volto a conversar com Helena Almeida sobre preços de garrafas de gás, em particular sobre o aumento do valor do apoio da botija de gás solidária. Helena, já sabíamos que para as pessoas com tarifa social na eletricidade havia um apoio de 15 euros. Esse valor aumentou?
3: Sim, o apoio da chamada botija de gás solidária, que tinha sido renovado no início deste ano, foi novamente alterado em março. O valor passou a ser de 25 euros por garrafa, com limite de 2 garrafas por mês.
2: E esse valor aplica-se a todas as garrafas compradas este ano, 2026?
3: Então, o Governo decidiu que este valor seria atribuído aos pedidos de reembolso apresentados até 90 dias, contados a partir do dia 25 de março, a data em que entrou em vigor o aumento deste apoio.
2: Então, e as pessoas que já tinham comprado botijas antes dessa data podem pedir o apoio dos 25 euros?
3: Sim, se ainda não tiverem pedido até agora, podem fazê-lo, mas só vão receber os 25 euros por garrafa se o pedido for apresentado até esses 90 dias depois de 25 de março, ou seja, até mais ou menos perto do final de junho.
2: E a partir dessa data o apoio acaba?
3: Não, a partir desse momento volta a estar em vigor o apoio de 15 euros por garrafa de gás, com limite de 2 unidades por mês, limitado a 12 garrafas por ano.
2: Helena, vamos aqui relembrar muito rapidamente quem são as pessoas que têm direito à botija de gás solidária.
3: Podem pedir a este apoio os consumidores com tarifa social na eletricidade e também os consumidores que, não tendo a tarifa social, têm pelo menos um membro do agregado familiar a receber uma das prestações sociais mínimas, como por exemplo o complemento solidário para idosos, o rendimento social de inserção ou o subsídio social de desemprego.
2: E o que é preciso fazer?
3: O consumidor deve dirigir-se à junta de freguesia e apresentar alguns documentos. Se tiver a tarifa social na eletricidade, tem de mostrar que o contrato da eletricidade está em seu nome e uma fatura que comprove que tem a tarifa social. Se for o caso de alguém que tem no agregado familiar uma pessoa a receber uma prestação social mínima, tem de apresentar a identificação dessa pessoa e o comprovativo da atribuição dessa prestação social do mês anterior. Nas duas situações, tem também de ser apresentada a fatura da compra da garrafa de gás, com o respectivo número de contribuinte, e com data entre janeiro e dezembro de 2026. Deixe-me só deixar aqui uma nota final, Noémia. Para o consumidor receber o apoio, a sua junta de freguesia tem de aderir a este programa, que é gerido pelo Fundo Ambiental. Por isso, é importante perguntar à sua junta de freguesia se aderiu ao programa ou se está previsto vir a aderir.
2: Portanto, é tomar nota dos passos a tomar, não esquecer de passar pela junta de freguesia para evitar andar para cá e para lá sem que consiga resolver a situação. Obrigada, Helena. Lembramos que se tiver mais dúvidas sobre este tema ou outros assuntos relacionados com a eletricidade, o gás ou mobilidade elétrica, converse com a ERSE através do WhatsApp 963-816-698.
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0: Não é normal, cantou Rita Red Shoes. É 1:30 da tarde. Dou-lhe conta de algumas temperaturas máximas previstas para hoje, para esta segunda-feira. As temperaturas a subir. Em Coimbra vai chegar, ou irá chegar aos 37, segundo as previsões. Faro aos 34, Lisboa com máxima de 33, o Porto com máxima prevista de 32 graus. Quanto ao estado do tempo propriamente dito, segundo os técnicos do Instituto de Meteorologia, o dia será de sol, norte a sul, com céu pouco nublado limpo, temperatura a subir, como já deve ter reparado, e essa subida será mais significativa na temperatura máxima.
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0: Estamos a poucos segundos das duas, à hora certa, as notícias com a jornalista Sandra Henriques. A partir da próxima hora, vamos ter mais uma edição de Duas de Prosa com a Filomena Crespo. Eu volto amanhã às 10.
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0: Muito boa tarde, são 2 horas. Uma nos Açores.
2: França vive uma época sem precedentes e completamente excepcional. São palavras do ministro do Interior. Laurent Nunes diz que mais de 116 mil hectares já arderam em França desde o início do ano. Em Espanha, a Agência Meteorológica Espanhola acaba de confirmar uma nova vaga de calor a partir de quarta-feira e risco extremo de incêndios. Porque ainda há quase 200 de alunos sem a classificação dos exames nacionais que fizeram na primeira fase, o ministro Fernando Alexandre promete que as notas devem chegar a todos ainda hoje ou amanhã.
0: São os destaques da Informação Antena 1, temas para desenvolvermos já a seguir na edição das duas. O calor também já por cá chegou, Portugal Continental. No Porto estão 31 graus, Lisboa com 32, Faro 33, Coimbra está com 36. Nas ilhas, um pouco mais fresco. Ponta Delgada está com 22 graus, no Funchal estão 23. Jornal das duas, a edição é de Sandra Henriques.
2: Em França, o ministro do Interior afirma que o incêndio na Gironda, que devastou 42 mil hectares, está estabilizado, mas não dominado. Laurent Nunes sublinha que este é um incêndio muito particular.
3: Em Gironda temos um incêndio sem precedentes. É um incêndio que afeta uma floresta no sudoeste, um incêndio chamado convectivo. Na verdade, ele tem vida própria. Aproveita tanto as condições climatéricas como a consistência das florestas para se comportar de forma completamente errática. É autónomo, alimenta-se sozinho, vai em todas as direções. Por isso é um incêndio obviamente complicado de controlar. Muito complicado controlar, já que cobre mais de 40 mil hectares. É um número muito superior aos hectares ardidos durante os incêndios de 2022, que consumiram 22 mil hectares. Agora já estamos nos 40 mil. É esta hora que vos falo. O incêndio está estabilizado, mas não controlado.
2: Declarações há pouco mais de uma hora de Laurent Nunes, que revelou ainda que mais de 116 mil hectares já arderam em França desde o início do ano. Em 2022 tinham sido consumidos pelas chamas 70 mil hectares, por isso diz que França vive uma época sem precedentes e completamente excepcional. A Agência Meteorológica Espanhola acaba de confirmar uma nova vaga de calor a partir de quarta-feira e risco extremo de incêndios. É uma informação que já tinha sido avançada pelo governo espanhol nas últimas horas. Em Espanha, prevenção e cautela são as palavras de ordem apontadas pelas autoridades, numa altura em que procuram aproveitar a janela de oportunidade antes de as temperaturas subirem e o vento voltar a superar com mais intensidade na quarta-feira. Foi o ponto de situação registado pela correspondente da Antena 1 em Espanha, Ana Romeu, no posto de comando de Navalcarnero, na zona de Madrid.
4: Muita cautela, muita prevenção e é preciso aproveitar uma nova janela de oportunidade, que são precisamente hoje e amanhã, antes que as temperaturas voltem a subir significativamente. Quarta-feira é o limite, é a nova vaga de calor, a quarta deste verão, onde as temperaturas vão subir até aos 40 graus, por exemplo, aqui na região de Madrid, e a umidade vai reduzir também. Portanto, mais de 1000 veículos, quer terrestres, quer aéreos, estão nesta altura a atuar nos incêndios de Madrid e da Ávila com a ajuda de 3 mil homens. Não faltam meios. O que está a acontecer, de facto, são estas condições meteorológicas adversas que dificultam e muito o combate aos incêndios.
2: Ponto de situação da correspondente Antena 1 em Espanha, Ana Romeu, há uma hora. Nos fogos da zona de Madrid continuam 3 frentes ativas, num total de 35 mil desalojados, 20 mil pessoas em confinamento total. O delegado do governo espanhol na região de Madrid, Francisco Martín, espera aproveitar a janela de oportunidade de hoje e amanhã, antes da temperatura voltar a subir na quarta-feira.
5: O incêndio não está controlado.
0: O fogo não está controlado. Estamos otimistas quanto ao trabalho que vamos continuar a desenvolver. desenvolver. Vamos continuar a trabalhar. Temos de aproveitar esta janela de oportunidade que surgiu agora. Temos recursos, temos recursos aéreos, temos muitas tropas e maquinaria no terreno. Temos as condições. Vamos conseguir derrotar este fogo.
2: O presidente do governo espanhol esteve nas últimas horas no posto de comando de um outro incêndio na comunidade valenciana, mais perto do mar. Pedro Sánchez fez um balanço total da área ardida no país.
5: Mais de 170 mil hectares calcinadas.
6: Mais de 170 mil hectares calcinados, uma dúzia de grandes incêndios que se estão a espalhar por todo o país e, perante o aumento de temperaturas, que já começa a sentir-se e que se prolonga pela semana, gostaria de pedir aos cidadãos que exerçam extrema cautela, que adotem uma prevenção extrema e que, como já foi dito antes pelo presidente e pelas autoridades, que estejam muito atentos ao que as instituições públicas dizem quando se trata de informação relevante.
5: À hora de ser informados.
2: Pedro Sánchez admite que as próximas horas não vão ser fáceis.
5: Quedam horas difíceis, horas complexas.
6: Ainda temos pela frente horas difíceis, horas complexas. Vamos ter um aumento das temperaturas em poucas horas nos próximos dias. A autoridade meteorológica vai anunciar uma nova vaga de calor em toda a Península Ibérica e por isso peço compreensão, prevenção extrema e cautela por parte de todos os cidadãos em todo o país.
5: Por parte de todos os cidadãos e cidadãs em todo o país.
2: Declarações no final da visita ao posto de comando de Val do Uixó, onde o presidente da Generalitat Valenciana, Juanfran Pérez Llorca, referiu que este fogo é difícil de combater.
7: Trabajamos em um incêndio muito complicado.
8: Estamos a trabalhar num incêndio muito complicado, com uma orografia muito complicada. Mas a cada dia que passa vemos como a frente desse incêndio, que, insisto, é muito grande, se está a reduzir. Também nos foi dito que já começaram as investigações para esclarecer os factos. Soubemos pela delegação do governo que tudo aponta para o facto de que não foram causas naturais. Se for provado que houve vontade ou intenção humana, espero que todo o peso da lei recaia sobre essa pessoa e que possamos abrir um debate para estudar medidas muito mais rigorosas para pessoas que fazem esse tipo de ataques ambientais que custam muito a reparar.
2: O ministro da Cultura espanhol também falou nas últimas horas para dizer que o negacionismo climático põe em causa a segurança de Espanha. E Portugal já destacou mais de 100 operacionais e 41 viaturas para combater os incêndios florestais em Espanha, em coordenação com a União Europeia, para além dos meios aéreos enviados também para a França. Bruxelas mobilizou ao todo 9 aviões e 2 helicópteros, são números atualizados pela Comissão Europeia esta tarde. Já estão digitalizadas as 90 mil provas dos alunos que foram à segunda fase dos exames nacionais. O ministro da Educação, Fernando Alexandre, conta que desta vez tudo corre sem sobressaltos.
9: Eu gostaria de salientar que hoje começa a classificação dos exames da segunda fase. Foi concluída a digitalização de todas as provas e a realização das provas na semana passada, com aqueles 2 dias adicionais que estavam previstos. É disso que nós estamos a falar de um desvio de 2 dias, basicamente, e aquilo que nós esperamos, com as melhorias também que introduzimos no processo, é que esta segunda fase decorra com toda a normalidade, que sejam cumpridos os calendários e que as perturbações que ocorreram na primeira fase não se verifiquem.
2: Ainda há quase 200 de alunos sem a classificação das provas que fizeram na primeira fase. O ministro Fernando Alexandre promete que as notas vão chegar a todos ainda hoje ou amanhã.
9: Em 290 mil provas, estamos a falar de 170 provas, é disso que estamos a falar, basicamente, ou seja, já estão todos os pedidos, foram cerca de 820, nas 290 mil provas houve 825 pedidos ou identificações de desconformidades, ou seja, que o exame não correspondia exatamente àquilo, ou seja, o aluno considerava que aquele exame não correspondia exatamente àquilo que ele tinha feito. Eu espero que entre hoje e amanhã eles fiquem todos resolvidos.
2: 15 mil alunos pediram já a reapreciação da prova, um número superior ao habitual, reconhece o ministro da Educação, mas Fernando Alexandre não atribui este aumento aos erros de correção, mas sim ao novo modelo de classificação.
9: Isso não é surpreendente que este ano, e com este sistema, haja sempre, nós venhamos a ter mais reapreciações, porque o 0,4, por exemplo, alguém que tem 13,4, é natural que olhe para o exame e queira perceber onde é que perdeu aquela décima que lhe permitia ter 14. E já agora, posso-vos dizer, porque nós fizemos esta análise, nós temos cerca de 20 mil notas, nas 290 mil, que são 0,4, isto é, em que os alunos estão quase a ganhar um valor por uma décima. E por isso é natural que haja um aumento dos pedidos de reapreciações. Qualquer pessoa percebe isso. Isto é natural e por isso não surpreende.
2: Declarações do Ministro da Educação na Figueira da Foz à margem da inauguração das novas instalações da Universidade de Coimbra na cidade da Figueira. O secretário-geral do PS, José Luís Carneiro, insiste que o primeiro-ministro deve explicações sobre o aumento do preço dos combustíveis, repetindo uma mensagem que já tinha deixado ontem. José Luís Carneiro disse hoje que este aumento está a acontecer, 9,5 cêntimos por litro de gasóleo, mais de 6 cêntimos por cada litro de gasolina, é o resultado do aumento dos impostos decididos pelo Governo em relação aos combustíveis.
10: Do nosso ponto de vista, o Governo deve adotar medidas, as medidas que nós apresentámos na Assembleia da República e que se traduzem na redução dos impostos sobre os combustíveis, nomeadamente a redução do IVA de 23% para 13%, de modo temporário, para garantir que os efeitos que resultam do aumento do crudo em termos internacionais não se façam sentir desta forma na vida das famílias. Porque eu volto a lembrar, este aumento que está a acontecer, 9,5 cêntimos por cada litro de gás óleo e mais de 6 cêntimos por cada litro de gasolina, é o resultado do aumento dos impostos decididos pelo Governo em relação aos combustíveis.
2: Questionado pelos jornalistas sobre o caso que envolve o Ministro da Administração Interna, Luís Neves, José Luís Carneiro disse que queria apenas focar-se na questão dos combustíveis. Esta manhã um jornal público escrevia, citando uma fonte da direção do PS, que as explicações devem ser dadas o mais rapidamente possível sobre este caso e, se isso não acontecer, José Luís Carneiro vai pedir uma reunião ao Primeiro-Ministro para pedir explicações a Luís Montenegro. Em Almada, as reservas médias de água estão atualmente nos 78%, por isso as autoridades vão iniciar agora uma fase de testes e de alívio gradual de algumas das medidas extraordinárias. Num comunicado conjunto, os Serviços Municipalizados de Água e Saneamento e a Câmara Municipal de Almada explicam esta tarde que numa primeira fase, os cortes programados no abastecimento de água no concelho de Almada deixam de acontecer aos fins de semana. Nos outros dias, a duração das interrupções vai ser reduzida e passa em geral a decorrer entre a 1 e as 6 da manhã. Quase 4 em 10 crianças entre os 5 e os 14 anos têm excesso de peso ou obesidade em Portugal. Quase 45% consomem regularmente refeições rápidas, alimentos ultraprocessados ou refrigerantes. Os dados no âmbito do Inquérito Nacional de Saúde, Cláudia Martins, foram hoje divulgados pelo Instituto Nacional de Estatística.
11: O relatório mostra que há 81 mil crianças entre os 6 e os 14 anos que bebem refrigerantes açucarados todos os dias e são 49 mil as que diariamente consomem refeições rápidas ou alimentos ultraprocessados, hábitos que fazem com que a prevalência da obesidade se verifique em quase 13% das crianças entre os 5 e os 14 anos. O Inquérito Nacional de Saúde mostra ainda que quase 23% têm excesso de peso, com maior proporção no sexo masculino, especialmente nas crianças dos 5 aos 9 anos, e é mais elevada nos Açores, seguindo-se a região Norte e a Madeira. Mas há também bons hábitos referidos neste relatório. Perto de 69% das crianças dos 6 aos 14 anos comem fruta diariamente e 68% consomem proteína animal ou vegetal com regularidade. A salada e os legumes ficam mais na beira do prato, são consumidos todos os dias apenas por 44% das crianças. As alergias são a doença que mais as afeta nesta faixa etária. As perturbações de déficit de atenção ou hiperatividade sobressaem em quase 7% das crianças, destacando-se ainda os distúrbios da fala e da comunicação.
2: De acordo com o Instituto Nacional de Estatística, há 81 mil crianças que consomem refrigerantes açucarados e 49 mil consomem refeições rápidas ou alimentos ultraprocessados todos os dias. O INEM garante que não vai perder capacidade de resposta nem sem ambulâncias e todas elas vão continuar a integrar o Dispositivo Nacional de Emergência Médica e a ser acionadas apenas pelos Centros de Orientação de Doentes Urgentes. Em comunicado esta tarde, o INEM confirma que as ambulâncias de suporte imediato de vida passam a viaturas ligeiras, mas esclarece que passam a assegurar os cuidados de emergência no local até à estabilização do doente, não se destinando ao transporte, que vai ser assegurado por ambulâncias. Em comunicado enviado esta tarde às redações, o Instituto Nacional de Emergência Médica adianta que a reforma do INEM vai ser gradual. Um comunicado que surge depois no fim de semana a Comissão de Trabalhadores do INEM e o Sindicato dos Técnicos de Emergência Pré-Hospitalar terem criticado a alteração do dispositivo de ambulâncias que dizem vai sobrecarregar os parceiros, bombeiros e Cruz Vermelha. E de saída, uma boa notícia para os fãs de Novel Vaga. A banda francesa regressa a Portugal em fevereiro do próximo ano para uma série de 5 concertos. Vão ser concertos em Lisboa, Porto, Coimbra, Faro e Porto Alegre. Nesses concertos vão apresentar um novo álbum que vai ser editado em outubro.

0: Edição das 2 da tarde num simultâneo com a RTP, Antena 1 Madeira e também RTP Mundo, edição de Sandra Henriques. Lembro que a informação está em permanência em noticias.rtp.pt. Ora viva, boa tarde, passam 15 minutos.
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2: Tinha razão, a Filomena Crespo, passam 15 minutos das 2, desfeito simultâneo, estamos na emissão da RTP Mundo esta semana. Serei eu, João Pedro Bandeira, não o Miguel Peixoto, a dar-lhe música e muita conversa também nas próximas 2 horas.
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2: Começamos dentro da concha de Jornal Alex. Quero ficar.

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1: Vai ficar na concha dela em modo ostra. É a canção de Joana Alegre que abre esta hora na rádio. Uma canção, no fundo, se quisermos, temos de fazer uma passagem, uma comparação, vá lá, uma ligação, é isso que eu queria dizer. Há o verão e há a praia, já que falamos em conchas e em ostras, e também tem isto tudo a ver com o Dois Dedos de Conversa de hoje. Daqui a pouco vamos falar-lhe de praia, vinho nas praias. É verdade, isso está a acontecer em meio das praias portuguesas. Vamos saber tudo daqui a pouco no Dois Dedos de Conversa. Ok, combinado? Não.

0: estática. Entramos em espiral com os Happy Mess e a voz inconfundível de Rui Reini. E por cá passou agora 23 minutos das 2 da tarde, com o calor naturalmente e o sol a tomar em conta o nosso país. Lá por fora há casos diferentes, por exemplo em New Bedford, ainda é manhãzinha no estado de Massachusetts, nos Estados Unidos, mas já é um dia de sol, são agora 20 graus, a máxima é de 25. Em Macau, caminhamos pelo contrário para o final do dia, com nuvens. Esta segunda-feira, segundo a meteorologia, foi também marcada por uma tempestade, 28 graus. Aqui na Europa, mais perto de nós, em Genebra, na Suíça, também um dia de sol, 27 graus, máxima, aliás, já atingida. Voltamos para um lugar bem longínquo, em Sydney, na Austrália, com 14 graus, aliás. Segunda-feira de sol, terça-feira também vai ser de sol.
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0: Já a seguir, Dois Dedos de Conversa.
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0: É isso mesmo, Dois Dedos de Conversa. Hoje, uma conversa que vai juntar vinho e praia. Não há estranho, porque é isso mesmo que vamos falar. Se vier agora de férias até à praia, pode ser que isso lhe aconteça. Tenha essa surpresa. É uma iniciativa de... como é que isto se chama, que eu nunca sei dizer o nome disto, tem que ir à cábula porque o nome não é fácil. É Comissão Vitivinícola Regional do Tejo. Só isto custa a dizer. Oh, Martim Pestana é o nosso convidado. Martim, bem-vindo.
5: Boa tarde.
0: O Martim é um dos homens que teve esta iniciativa, porque ele é da área do marketing. E nunca consigo dizer este nome por inteiro. CVR Tejo é fácil, mas depois Comissão Vitivinícola Regional do Tejo não é muito fácil, mas pronto. É um à parte.
5: É
0: uma questão de hábito. Martim, conte-me lá então. Vamos começar por partes, porque esta iniciativa começou no dia 11 de julho, vai até 15 de agosto. Metade do percurso já está feito, não é? As praias ali da Zona Oeste estão feitas. E agora a seguir vem o Algarve. Conte-me lá então o que é isto. O que é que estamos
5: então,
0: a falar?
5: O nosso, como estava a dizer, o nosso roadshow está a meio.
0: Exato.
5: Está a meio percurso.
0: Uhum.
5: Então, esta é uma ação que junta praias e vinho.
0: Uhum.
5: Isto foi uma ação criada pela Câmara Municipal de Almerim, em que decidiu juntar dois lazeres, praia e vinho. Então a ação consiste em que a Câmara Municipal de Almerim sugeriu e pôs ao dispor dos produtores do Conselho de Almerim a darem provas, a entregarem vinhos e darem provas nas praias portuguesas.
0: Ok.
5: Quem acaba por fazer a ação da praia é a Câmara de Almerim e os vinhos do Tejo, no okay. qual eu faço parte, a Comissão Vitivinícola Regional do Tejo, uhum. como marca Vinhos do Tejo. Então nós estamos presentes em 6 praias. Essas 6 praias são divididas pelos fins de semana, entre dia 11 e 12 de julho até dia 15 e 16 de agosto.
0: Portanto, são 6 fins de semana seguidos.
5: São 6 fins de semana exatamente seguidos.
0: 3 já passaram.
5: Em que no mês... 3 já passaram, porque já estamos a iniciar o mês de agosto.
0: Foz do Arelho, não é? Areia Branca e Baleal.
5: A primeira foi Foz do Arelho, Areia Branca e Baleal, exatamente. E agora, daqui para a frente, temos na Fuseta, partimos para o Algarve, saímos do Oeste e rumamos ao Algarve. Então, no Algarve vamos ter a Fuseta no dia 1 e 2 de junho, no 1 e 2 de agosto, no dia 8 e 9 na Quarteira e no dia 15 e 16 em Lagos.
0: Muito bem.
5: Nesta ação, esta ação é constituída por 5 produtores, que deram 9 vinhos à prova, 9 referências de vinho. E esta ação, nós, aqui a CBRTs, teve o dinamismo de pensar que não podia ser só dar vinhos às pessoas que passam, porque os vinhos, estas provas de vinhos é gratuito. E é para todos.
0: Mas é uma prova, não é para, não é para ver uma garrafa de vinho, atenção.
5: É para degustar. Exatamente. O conceito desta ação, no fundo, é uma ação de promoção e da divulgação e dar a conhecer os vinhos que se produzem aqui na nossa região de Almeri.
0: Mas são mais brancos e rosés, não é?
5: São vinhos tudo mais brancos fresquinhos. E rosés, exatamente. É exatamente, era isso mesmo que eu ia dizer. São tudo brancos, vinhos brancos e rosés. E nós temos um frisante, que é o óbvio.
0: Ah, ok, ok.
5: Pronto, são vinhos todos adaptados para o conceito que nós queremos, que é praias e prova de vinho com calor. Um vinho para se provar assim antes de se almoçar ou depois de almoçar ou ao final do dia. Então nós aqui a CVRTs, como Vinhos do Tejo, tivemos aqui a iniciativa de que não podia ser só praia.

0: e depois levarem um brinde para casa com merchandising que nós,
1: claro,
0: nós desenvolvemos.
1: E também pelo que eu estou a ver, não são aqueles vinhos que às vezes nós vemos em algumas provas de degustação que depois os vinhos custam um balúrdio. Pelo contrário, são vinhos bem acessíveis e disponíveis nas grandes superfícies, não é?
0: Exatamente. Todos estes vinhos que nós damos a prova estão, de alguma forma, disponíveis nas grandes superfícies. Não todos, mas a maior parte deles, sim. Portanto, nós temos os vinhos da adega de Almeri, que é aqui a nossa adega maior, uma adega muito grande de Almeri, uhum, em que nós temos o cacho fresco, o branco e o rosé, e depois temos os obeliscos, que é o frisante, o branco e o rosé também.
1: Mas não há sopa da pedra, portanto não pensem, é só ouvir.
0: Não, sopa da pedra não entregamos.
1: É muito pesado, nesta altura é muito pesado.
0: É muito pesado, acho que as pessoas não iriam querer, acho que iriam ficar só pelos vinhos e pelo brinde.
1: Então continuemos.
0: Não quer dizer que nós nas próximas edições não possamos ter algum tipo de gastronomia, uns petiscos, mas será sempre uma ideia a ver nas próximas edições.
1: Quem sabe?
0: E até poderia calhar bem.
1: Ora,
0: ou um gelado, uns gelados feitos com uva Fernão Pires, que é uma casta, é a casta mais emblemática da nossa região. Portanto, é uma ação que já decorre há muitos anos, mas nós todos os anos tentamos criar aqui dinâmicas novas para dar aqui uma nova.
1: Há um bocado interrompi o Martim, falou que eram 4 vinhos da adega de Almeirim, mas depois também há da Quinta da Alorna, já agora acaba essa.
0: Dois vinhos da Quinta da Alorna, temos o Sauvignon Blanc, monocasta, e o Rosé Toriga Nacional, também é monocasta. Depois temos.
1: Diga.
0: Todos os vinhos.
1: Termino.
0: Então temos também a Quinta do Casal Branco com o Terras de Lobo Rosé, da Fiusa, que é também outro grande produtor aqui da nossa região, com o Sauvignon Blanc, e terminamos com o Conde Vimioso Sommelier Rosé da Falua.
1: O que eu lhe perguntar é, já estamos a meio deste percurso, com a balança que já se pode fazer, como é que correram esses três fins de semana nas praias do Oeste?
0: Então, nós este ano estamos a ser aqui um bocadinho pouco abençoados com São Pedro. Nós sabemos que o Oeste às vezes nem sempre nos dá as melhores condições meteorológicas daquilo que gostaríamos. Já houve aqui 2 dias de provas que apanhámos aqui alguma chuva e algum vento, o que não nos possibilita fazer a ação, porque nós, a Câmara Municipal de Almeirim, fornece uma tenda muito grande, um insuflável muito grande, que nos protege do sol, tanto a nós como às pessoas que vão provar. E essa tenda é algo perigosa quando existe vento, porque levanta e é perigoso.
1: Claro.
0: Mas, se calhar não este ano, para estas condições meteorológicas, mas temos a dizer que todos os anos, esta ação já decorre há alguns anos, e todos os anos é sempre um sucesso. Nós temos sempre muita gente à procura, muita gente, quando nós chegamos, já lá estão parados à nossa espera. Nós este ano não tivemos a Praia da Nazaré, que acho que é uma praia... De alguma forma que já é uma praia que está habituada a receber esta ação e que as pessoas nos acolhem muito bem, estão sempre à nossa espera. Existe muito movimento de Nazaré, é à frente da Capitania. Este ano não tivemos essa possibilidade, mas esta é uma ação que qualquer sítio que nós vamos há sempre muita procura. As pessoas são muito interessadas, gostam de provar, depois gostam de saber onde é que os vinhos estão à venda, depois levam um brinde, depois vemos as pessoas na praia com estes brindes. Portanto, é uma ação muito dinâmica, muito engraçada e muito bem recebida pelas comunidades onde nós vamos.
1: Também só o facto de ser grátis para o português é logo meio caminho para o sucesso.
0: Mas nem sempre é fácil, porque nós temos que dizer que é grátis, porque há muitas pessoas que passam.
1: Ficam a olhar desconfiadas.
0: Que querem provar. Exato. E o olhar é sempre um bocadinho desconfiado. Porque pensam que é preciso pagar e nós temos que dizer sempre: não é gratuito.
1: Para mais
0: provar. Tem direito a um brinde que abre a nossa roda de sorte, então aí vem logo.
1: Martim, você que é do marketing, uma ação destas demora muito tempo a planear, ou como isto já vem de trás de outros anos, já é relativamente fácil pôr isto em prática?
0: É uma ação prática, porque lá está, como estava a dizer, já é uma ação contínua e já tem alguns anos. Mas no fundo é uma ação prática. Eu creio que aquilo que poderá dar mais trabalho são as câmaras, a falarem de câmaras e a ver as licenças, os acordos para os sítios onde podemos estar. E essa parte não é feita por nós, é feita pela Câmara Municipal de Almeirim, que faz esses acordos e essas conversações. Para nós, os produtores já sabem que todos os anos vai haver esta iniciativa e, portanto,

0: Isto em PC, nesta altura do ano, que eles já sabem que vão receber um pedido de quem quer entregar vinhos, e os produtores são sempre ativos na oferta que nos dão. E portanto, depois para nós é só os brindes que é preciso voltar a encomendar, a comprar, e os vinhos, depois é a dinâmica toda.
1: Quantas garrafas de vinhos são capazes de se gastar nesta massa honestas? Tem ideia?
0: 274.
1: Nos seis fins de semana? É?
0: É.
1: Nos seis fins de semana.
0: Exatamente.
1: E depois tem havido.
0: Nem todas as praias gastam o mesmo, porque há praias mais movimentadas, há praias menos movimentadas.
1: Não, espiado o rigor, 274, não é mais ou menos, é 274. É um número.
0: Sim.
1: Mesmo certinho.
0: Tenho esse número na cabeça, porque tenho que fazer as contas de quantos vinhos vão para cada. Claro.
1: Martim, e tem havido, para esta ação continuar, portanto, jogo eu que tem sido um sucesso, mas depois em termos de vendas, há uma relação direta com as vendas dos próximos meses com esta iniciativa? Tem notado que há uma relação de causa e efeito?
0: Nós aqui na CVR, nos vinhos do Tejo, nós não temos acesso a essas vendas, porque nós somos só...
1: Mas cá tem conversas.
0: O organismo que faz a promoção e a divulgação, mas depois sabemos junto dos produtores
1: que alguns
0: vinhos, não todos, mas a maior parte dos vinhos depois são requisitados nos sítios onde foram provados. Sabemos que isto, por exemplo, num futuro breve, depois nós temos passado a ação nessa localidade, ou nessa praia, existe um aumento de pedido por parte das grandes superfícies desse mesmo vinho.
1: Okay.
0: E portanto é engraçado depois perceber que existe essa correlação entre as provas que nós damos, depois a seguir a procura das pessoas esses mesmo determinados referências de vinho.
1: É esse também o objetivo.
0: Portanto, nós consideramos que é um sucesso.
1: Claro,
0: não é?
1: Claro, evidentemente.
0: É assim que nós medimos o sucesso, o fator de sucesso desta ação.
1: Então vamos lá recordar. Próximos dia 1 e 2 na Praia da Fuzeta.
0: Exatamente.
1: Depois 8 e 9 na Marginal de Quarteira.
0: Exatamente.
1: E a seguir, feriado. Como é que é? No feriado e sábado, 15 de agosto e domingo, e dia 16. Tudo termina em Lagos.
0: Tudo termina em Lagos, não na praia, mas no Jardim Constantino.
1: E que não haja muito vento, porque Lagos, quando começa o vento.
0: De vez em quando aparece. E, portanto, mas acreditamos que não. São Pedro agora vai-nos dar aqui um final de roadshow.
1: Mas é engraçante estar-me a dizer isso, porque eu ainda hoje, eu vim de férias, tive uns dias de férias, e quando cheguei, uma colega minha aqui da rádio é da Zona Oeste, e ela diz que as praias têm estado fantásticas, com um tempo fantástico. E estava a dizer o contrário, que tem havido de vento, de chuva, mas deve ter sido alturas diferentes, com certeza. Pois, deve ter sido.
0: Se calhar
1: difícil.
0: Calhar calhou-nos só nos dias em que.
1: Exato,
0: nós
1: é isso. Foi um azar. Grande azar,
0: foi
1: grande azar.
0: Foi um azar. Eu costumo passar férias no Baleal, e chover no Baleal não é um acaso.
1: Foi.
0: É algo que nós estamos sempre, sabemos sempre que é o mais provável que vai acontecer.
1: Oh,
0: portanto,
1: que aborrecido. Para o ano será melhor.
0: Acreditamos que o Algarve
1: vai bombar. Martim. Tchim-tchim, saúde, um brinde também a essa iniciativa e pronto, falamos noutra altura e espero que corra tudo muito bem.
0: Muito
1: obrigado.
0: Muito obrigado
1: pela presença.
0: Por este canal de divulgação e de promoção para a nossa ação, e convido a todas as pessoas que estiverem nestas três praias que nos restam, que venham ter connosco. Não se esqueçam que é grátis, que temos brindes para dar a quem provar os nossos vinhos, e estaremos sempre de braços abertos para receber qualquer pessoa que queira vir tirar alguma informação, saber mais sobre os vinhos, e pronto.
1: E é só, só um bocadinho, ninguém vai ficar com granada.
0: Só um bocadinho, claro que sim, claro que sim. Só damos provas de um bocadinho, a quantidade é de prova.
1: Claro, um abraço, até à próxima.
0: Um
1: tudo
0: abraço,
1: bem.
0: Muito obrigado. Nada,
1: obrigado,
0: igualmente,
1: obrigado.
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0: acordar. Vamos lá acordar, se ainda não fez, para a frente com Ana Bacalhau. Segunda-feira com tempo algo nublado, não muito, mas alguma nubosidade em Berlim, a capital da Alemanha, com 22 graus de temperatura. Nos Estados Unidos, San José, ainda manhãzinha cedo, também céu parcialmente nublado, mas atenção que esta segunda-feira, aliás, vai ser praticamente assim a semana toda. Vamos ter trovoada, máxima hoje é de 24 graus, depois no Luxemburgo, também a começar o dia, aliás, a começar a tarde, queria dizer, também com alguma nebulosidade, máxima de 23, aliás, já atingida a esta hora. Finalmente em Panjingoa, dia cinzento, mesmo com alguma chuva à mistura, estão agora 27 graus, amanhã vamos ter trovoada em Panjingoa.
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0: Na Rádio Jornal, faltam 16 minutos para as 11 da manhã.
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0: Boa semana.
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0: Os Verdes Anos, clássico dos clássicos, de Mestre Paredes, aqui numa leitura completamente...
1: Já talhado no livro da natureza um destino reservado, de riqueza ou de pobreza, consoante o chão labrado. E nada pode mudar a fatal condenação. No húmus do seu azar, a humana vegetação tem de viver, vegetar, a cantar ou a chorar, as grades dessa prisão.
0: Verdes Anos, na leitura de Stereossauro e DJ Wright. Vamos a caminho das 3 da tarde, hora de Lisboa. Agora tempo para dançar um slow com os 4:30. Boa segunda-feira.

Ricardo, fizemos um slow, uma canção de Miguel Araújo, escrita para a voz de António Zambujo e agora recuperada mais recentemente pelos 4 e meia.

Sobretudo somos nós em ter o Genapa praticamente a fechar esta hora na rádio. O melhor de Portugal hoje e esta semana comigo, João Pedro Bandeira, entre as 2 e as 4. Se estiver já de férias ou a caminho de nosso país para férias, bem-vindo. Eu volto depois das 3.

0: Muito boa tarde, são 3 horas no continente e na Madeira, 2 nos Açores. Vamos para o Jornal das Comunidades, para já com os títulos desta edição.
1: Até agora, nenhum português afetado pelos devastadores incêndios em Espanha e França pediu ajuda às autoridades portuguesas, diz o governo. O Conselho da Diáspora Madeirense apela à criação de um círculo eleitoral para a diáspora nas eleições regionais.
0: Os títulos deste jornal, com os envolvimentos, chegam já a seguir, numa edição da Isabel Gaspar Dias.
1: Serão à volta de 3 mil os portugueses que residem no departamento francês de Gironda, nas áreas mais afetadas pelos incêndios florestais em França, na região de Bordeaux. A estimativa é de um antigo conselheiro das comunidades e vereador da Câmara de Le Romont, que fica a 10 quilómetros de Bordeaux. Na região são 20 mil os portugueses que estão inscritos no consulado. Até agora, nenhum pediu ajuda ao governo português, diz Emílio Sousa. Ouvido pela jornalista Alexandra Sofia Costa, o secretário de Estado das Comunidades admite que muitos portugueses e lusodescendentes terão sido obrigados a deixar as suas casas.
2: Estamos a acompanhar com os nossos serviços consulares em permanência no terreno. O consulado está a funcionar com toda a normalidade, não há nenhuma anormalidade. Nós nesta zona temos cerca de 20 mil portugueses e lusodescendentes inscritos, podem ser mais, estou a falar apenas de inscritos. Estamos a acompanhar, não temos nenhum número que se possa garantir de portugueses deslocados. É muito provável que haja vários portugueses que estejam deslocados por razões até de preventivas. As autoridades francesas estão a fazer um bom trabalho, estão a prevenir algum incidente, estão a deslocar pessoas para sítios seguros. Portanto, é muito provável que haja muitos, umas largas centenas ou até talvez milhares de portugueses que estejam nessa situação. Mas no que diz respeito a pedidos de ajuda ou alguma situação de emergência ou de feridos, não temos.
3: Em Espanha, a mesma situação?
2: A mesma situação em Espanha, sim. Sim, todas as situações são geridas pelas autoridades locais, que nesse aspecto estão a fazer o seu trabalho, prevenindo algum incidente, e quer em França, quer em Espanha, a situação é idêntica.
1: Emílio Sousa diz que é impossível calcular o número com exatidão, mas haverá centenas ou até milhares de portugueses e lusodescendentes que terão sido transferidos para centros de acolhimento devido aos incêndios que ameaçam várias regiões, quer em Espanha, quer em França. Em França, 4 bombeiros ficaram feridos nas últimas horas no combate às chamas. O ponto de situação das autoridades, feito ao início da tarde, eleva para 88 o número total de bombeiros feridos desde o início dos incêndios na região de Gironda. Não há vítimas a registar entre a população. Pelo menos 240 casas terão sido destruídas até ao momento. O ministro do Interior afirmou há pouco que o incêndio na Gironda já devastou 42 mil hectares. Neste momento está estabilizado, mas não dominado. Em Espanha, os incêndios florestais já obrigaram à retirada ou confinamento de mais de 90 mil pessoas, só nas regiões de Ávila, Madrid e Toledo. O Conselho da Diáspora Madeirense defende a criação de um círculo eleitoral pela diáspora nas eleições regionais e também o voto eletrónico à distância ou o voto digital são tomadas de posição que saíram da reunião de sexta-feira no Funchal. Participaram 14 dos 26 conselheiros radicados em países como a África do Sul, a Venezuela, o Reino Unido, a Austrália, Brasil, Estados Unidos da América e Canadá. O diretor regional das comunidades, Sancho Gomes, participou no encontro e deu voz ao apelo dos conselheiros da diáspora.
4: É fundamental que as comunidades estejam representadas na Assembleia Legislativa Regional, através da criação de um círculo. Portanto, infelizmente, tem sido um entendimento tradicional de Portugal. Isto tem que ser uma lei da República, obviamente, tem que ser a lei eleitoral que tem que ser alterada, até porque há juristas e constitucionalistas que defendem que não é necessário nenhuma revisão constitucional, é apenas alterar a lei. A segunda é reforçar e eventualmente implementar definitivamente o voto eletrónico.
1: Além de um círculo eleitoral pela diáspora e do voto digital, os conselheiros madeirenses defenderam também a criação de um Fórum da Juventude como um instrumento de aproximação dos mais jovens à região, explica Sancho Gomes.
4: As nossas comunidades não estão a ser alimentadas com sangue novo e que a perpetuação, a continuidade da existência dessas comunidades mantendo-se como um ativo estratégico importante para a Madeira, na promoção, mas também na própria perpetuação da língua portuguesa no mundo. Para manter estas comunidades vivas, não há outro remédio a não ser captar as segundas, as terceiras e as quartas gerações.
1: Declarações do diretor regional das comunidades madeirenses no final do encontro na sexta-feira dos conselheiros da diáspora. Reunidos no Funchal, apelaram também à criação de um consulado de Portugal na Flórida, com sede em Miami. Participaram 14 conselheiros neste encontro, num total de cerca de 450 conferencistas vindos de comunidades madeirenses espalhadas pelo mundo. No Canadá está em visita oficial a presidente do Parlamento madeirense. Rubina Leal levou na bagagem uma mensagem aos que emigraram.
5: A maior mensagem que qualquer um de nós, enquanto representante da região, pode trazer é transmitir-lhes que eles não estão sós e que a diáspora é a continuidade da nossa população. A Madeira é pequena geograficamente, mas é muito grande nos 5 cantos espalhados pelo mundo, e essa grandiosidade está precisamente na nossa população, que continua a manter viva tudo o que é a nossa identidade. E a nossa identidade cultural, gastronómica e mesmo religiosa é importante.
1: Rubina Leal, em Toronto, no fim de semana, onde testemunhou a preocupação e o empenho dos imigrantes em reconstruírem a Casa da Madeira na cidade canadiana de Toronto, uma casa que foi destruída o ano passado por um incêndio.
5: Esta Casa da Madeira, esta comunidade, é uma comunidade que foi sempre, desde o início, muito solidária, muito presente, que tem um dos maiores patrimónios das comunidades espalhadas pela diáspora, tem o Parque Natural de 48 hectares, tem o outro edifício e tem essa preocupação, mas obviamente que é uma preocupação legítima. Foi possível verificar que no rancho que a comunidade depois se vão juntando, não só com os da Madeira, com os dos Açores, e ali vi-se também uma grande coesão entre as regiões estarem presentes ali naquela comunidade.
1: A presidente da Assembleia Legislativa da Madeira está no Canadá. No fim de semana participou em Toronto numa festa madeirense. Depois de amanhã, quarta-feira, segue para New Bedford, nos Estados Unidos. A escritora Lídia Jorge recebe hoje o Prémio Estatal Austríaco de Literatura Europeia pelo conjunto da sua obra. A distinção é atribuída pelo Ministério Austríaco da Cultura e vai ser entregue numa cerimónia no âmbito do Festival de Salzburgo. Quando o prémio foi anunciado, o mês passado, o Ministro Austríaco da Cultura afirmou que Lídia Jorge é uma das escritoras mais destacadas da literatura europeia contemporânea. Lembrou que ao longo da sua carreira a autora portuguesa tem lutado através da escrita de uma forma altamente poética pela igualdade dos povos. Nascida há 80 anos em Bulikame, no Algarve, Lídia Jorge estreou-se em 1980 com o romance O Dia dos Prodígios. Tem perto de dezena e meia de romances publicados e também coletâneas de contos, obras de literatura infantil, de ensaio, de teatro, de poesia e de crónicas. Foi vencedora do Prémio Camões este ano e já recebeu a Medalha Portuguesa de Mérito Cultural. Muita literatura, também portuguesa, mas acima de tudo lusófona, na Festa Literária Internacional de Paraty, no Brasil. Portugal apostou na tentativa de cativar turistas através da literatura, naquilo que é considerado o maior evento do género em língua portuguesa. O correspondente da Rádio Pública no Brasil, Daniel Catalão, esteve na cidade que acolhe a feira e que é Património Mundial da Humanidade.
6: O som de capoeira dá-nos o tom do Brasil. O cenário visual é de uma viagem ao tempo colonial português. Casas brancas, janelas e portas azuis, vermelhas e amarelas, ruas de pedra, carroças puxadas a cavalos. E agora muitos livros por todo o lado. A cidade de Paraty, no estado do Rio de Janeiro, vive a Festa Literária Internacional, conhecida como FLIP. Mas aqui as pessoas vêm mesmo pela literatura e não para ouvir cantores. E é por isso que o escritor Walter Gumey gosta deste evento.
7: A FLIP é uma prova de que o debate a partir da literatura é apetecível, as pessoas querem-no e as pessoas vêm aqui por causa disso.
6: Ele é um dos escritores portugueses mais lidos e acarinhados no Brasil. Desdobra-se nas ruas em fotografias e autógrafos. Outro que gera fila gigante é o cardeal Tolentino de Mendonça, que em Festa de Livros lembra como é preciso respeitar também quem preserva a memória pela oralidade.
8: Sintam que, por exemplo, a língua é um espaço colaborativo onde todos oferecem o seu contributo e que, no fundo, a ser uma força de coesão social, está a capacidade de nos escutarmos e de valorizarmos-nos mutuamente.
6: E esta ideia de língua colaborativa perpassa os escritores, em oposição ao conceito de propriedade, como realça o autor angolano Ondjaki.
9: Já passou o tempo de impingir e de ser agressivo na mensagem. Creio que hoje em dia somos mais dialogantes, mais abertos e não se trata de ganhar, trata-se de contribuir.
6: Portugal tem uma casa própria na Flip, que está sempre cheia nos debates ou no espaço para provar petiscos. É uma iniciativa do Turismo Nacional que tenta chamar mais visitas pela literatura. A Festa Literária de Paraty atrai cerca de 30 mil pessoas a esta cidade que é Património Mundial da Humanidade.
1: A Festa Literária de Paraty, no Brasil, terminou ontem, durou 5 dias.
0: O Jornal das Comunidades, edição de Isabel Gaspar Dias. 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Estamos a abrir mais uma hora na rádio, 3 horas e 11 minutos em Portugal e na Madeira, menos ou menos Açores.
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0: Esta semana o Melhor de Portugal comigo, João Pedro Bandeira, o Miguel. Ele foi descansar uns diazinhos. Um grande abraço para ele. Vamos abrir esta hora já a seguir
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Oh, os irmãos Fredic, o Escalema, vai chover? Bem, espero bem que não. Seja, ao menos, como eles cantam, uma chuva de amor. Essa vale a pena. Por falar em amor. Será amor? César Mourão e a brasileira Luana Martal trazem a resposta.

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4: Olá para a Austrália e também para a América, já a seguir, chegam os primos da América.
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4: E Hollywood também se fez com estrelas de origem portuguesa. São eles que brilham agora no episódio de hoje dos Primos da América.
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5: O primeiro europeu a chegar à Califórnia foi o português João Rodrigues Cabrilho. Chegou em 1542 e vinha navegando pelos espanhóis. Chamou-a Baía de los Humos. Los Angeles sempre teve vocação para efeitos especiais. Sejam eles os hidrocarbonetos provenientes de 6 milhões de viaturas ou as fogueiras que os índios Chumash faziam no século XVI, nas Terras Baixas. Nunca uma cidade atraiu tanta gente em busca do brilho. E também portuguesas. António Ferro andou por Hollywood em 1927, à cata de stars de origem portuguesa. Da viagem de 2 meses pelos Estados Unidos, escreveu os 2 primeiros livros que um autor português dedicou à imigração para a América do Norte.
6: Novo Mundo, Mundo Novo e Hollywood, Capital das Imagens.
5: Neste último, António Ferro ironizava com uma certa atriz portuguesa. Senhora Dona Antónia Lozano Guedes Infante.
6: Que se teria envergonhado do seu apelido luso e tentara se ingrar com o nome francês. Hélène Dalgy, achava Ferro. Na verdade, Dalgy foi um nome inventado a partir dos apelidos de família de 2 irmãos portugueses, Hélène e Tony Lozano Guedes Infante, que se tinham encantado pelo cinema e chegaram a Hollywood em 1923.
5: Algum papel terá tido este apelido sem origem, porque ambos foram dos mais bem-sucedidos portugueses de sempre em Hollywood. Beneficiaram da moda morena, sobretudo Hélène, cujos olhos negros impressionaram de imediato e a colocaram, um ano depois da chegada ao lado do galã Rudolph Valentino, em O Pecador Divino. Fez mais de 10 filmes em papéis principais, Trono Vago, Dom Juan, O Cigano Amador, O Cowboy e a Princesa, Pretty Ladies. E trabalhou com Alan Crosland, meses antes de O Cantor de Jazz, considerado o primeiro filme sonoro da história do cinema. Tony e Hélène puderam se ingrar em Hollywood sem se preocupar com o sotaque. Os filmes ainda eram mudos. Tony faria papéis de amante latino ao lado de Joan Crawford em Como se Faz um Herói e O Grande Comediante. A chegada de ambos a Hollywood foi tão meteórica como a saída. E muito pouco se sabe de ambas. António Ferro encontrou também, e elogiou, Luísa Fazenda. Portuguesa, sim, de nome e tudo, mas com uma origem deliberadamente nebulosa, talvez porque o exotismo ajudava à carreira em Los Angeles. Tinha nascido em Indianápolis, mas a biografia dava como nascida num comboio. Dizia ter um bisavô português, do Brasil, mas confessou a Ferro ser ele o primeiro português que via na vida. A biografia de uma estrela precisa de ser um argumento, um cenário, explicou Luísa. O facto de a atriz assumir o nome luso enterneceu o viajante nacionalista que lhe fez um retrato entusiasmado. Mas quem é, afinal, esta Luísa Fazenda, cujo nome fulgura na Broadway, cuja origem é discutida, tal como a de Cristóvão Colombo? Luísa Fazenda, que Portugal desconhece, é hoje uma das maiores atrizes cómicas, talvez a maior do cinema americano. É extraordinária, fantástica, toda uma trupa em movimento, acrobata, malabarista, voadora, ciclista. E comparava Luísa Fazenda a Charlie Chaplin. Há sempre uma intenção generosa, um traço de humanidade, uma sombra de tristeza. Luísa Fazenda é um Charlot de saias. Não era exagero de António Ferro, pois por essa época, em 1930, os diários ABC de Madrid e o catalão La Vanguardia também a catalogavam como uma das maiores atrizes cómicas do cinema. Também era verdade que a consideravam uma espanhola de Hollywood. António Ferro conheceu ainda Albano Valério, um açoriano cujo tipo fotogénico, de galã moderno, desportivo e senhoril, abriu as portas dos estúdios mais fechados. Com um papel secundário no Ladrão de Bagdá, ao lado de Douglas Fairbanks, o desempenho valeu-lhe a generosidade de Ferro. A sua imagem é uma das ilustrações mais pitorescas, mais divertidas do engenhoso filme. O mais famoso dos atores luso-americanos, nos Estados Unidos, ainda não era muito conhecido à data da viagem de António Ferro. Ele ignora-o nos seus livros, o que livra Al Perry de ser criticado por não usar os seus apelidos portugueses. Na América chamava-se Harold José Pereira Faria. Nascido em San Leandro, Califórnia, em 1908, descendente de açorianos. O sucesso de Perry começou na rádio, em folhetins para a cadeia NBC.
7: The Kraft Foods Company, makers of Kraft Quality Foods, presents Harold Perry as the Great Gildersleeve.
5: A partir de 1941, teve o seu próprio programa.
8: The Great Gildersleeve.
5: Sucesso popular que foi levado ao ecrã em 5 filmes. Os discos que gravou para a editora Capitol Records,
8: as histórias para crianças de Gildersleeve,
5: fizeram um encanto de gerações. Em 1951, Al Perry decidiu acabar com o personagem e dedicar os seus 110 quilos à prometedora caixinha mágica que começava a encher os lares americanos. Papa Goes to the Ball foi o primeiro show televisivo de Perry. Era uma comédia sobre uma família luso-americana, passada na Baía de Monterey, no norte da Califórnia. Pretendia-se que fosse o primeiro episódio de uma série protagonizada por Perry, sobre o Papá Pimentel, pescador açoriano. Acabou à primeira tentativa.
8: O público queria continuar a ver o ator como Gildersleeve.
5: Ou talvez a ideia que o imigrante português e os seus descendentes davam. Suaves, adaptáveis, mais dispostos a desvanecerem-se na paisagem do que a protagonizar, fosse pouco própria para criar heróis televisivos. Al Perry interpretou ainda o papel de Arraiz Português, de um atoneiro, em Port of Hell, filme de Hollywood. Falava português e era presença habitual nas festas das comunidades luso-americanas da Costa Leste, orgulhosas do seu primo californiano. Por coincidência irónica, o descendente de portugueses que mais sucesso teve no cinema foi outro, um Pereira. Mas este assumindo o apelido português. Al Pereira era art director, quer dizer, o homem do cenário, aquele que faz a cara de um filme. Vinha de Chicago, onde nasceu em 1905, provavelmente descendente dos protestantes madeirenses que emigraram para o Illinois em meados do século XIX. Foi nomeado 23 vezes para um Oscar, mais do que qualquer outra pessoa em Hollywood. Só ganhou uma estatueta dourada em 1955, no filme A Rosa Tatuada. E é a assinatura dele um monumento que pertence à memória universal do cinema. As traseiras de Janela Indiscreta, de Alfred Hitchcock.
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4: narração do Rui Santos. 3:28 em Portugal Continental, 23 graus e sol no Rio de Janeiro, no Brasil. Em Bruxelas, na Bélgica, há um aviso de temperatura elevada moderada, sol, apesar de também vamos tendo por lá períodos muito nublados, 23, máxima já atingida a esta hora. Em Caracas, na Venezuela, amanhã de segunda-feira, céu limpo, 26 graus é a máxima e atenção que vamos ter, às 29 graus é a máxima e atenção que vamos ter trovoadas dispersas ao longo desta segunda-feira. Terminamos a ronda ainda na Europa, em Londres, começa a tarde de segunda-feira com céu limpo, 25 graus agora, subiu apenas mais uma, máxima esperada é de 26. O solinho é bom para a preguiça, não é? Miguel Araújo faz aqui precisamente o elogio da preguiça, uma das canções mais marcantes do álbum que lançou precisamente no dia 1 de janeiro deste ano de 2026. Miguel Araújo, nesta segunda-feira, na rádio, uma ótima semana para si.

0: O Elogio da Preguiça com Miguel Araújo. Por falar em música, hoje na feira é dia de Miradouro com Henrique Amaro, para nos trazer de volta uma banda que este ano vai fazer alguns concertos, digamos concertos de despedida, a Rádio Macau, uma grande banda dos anos 80, para ouvirmos daqui a pouco também o Bom Dia Lisboa, um clássico deste grupo.
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4: Que dia maravilhoso, porque é o dia onde converso com o meu querido amigo Henrique Amaro.
5: Olá, Miguel.
4: E hoje vamos viajar no tempo. Há canções que são intemporais.
5: É verdade.
4: E a de hoje é também.
5: É verdade. Há canções e os Rádio Macau, a banda que trago hoje, compuseram muitas.
4: Sim.
5: Muitas mesmo. Engraçado que os Rádio Macau, repara, os Rádio Macau aparecem início da década de 80, ali na linha de Sintra, eram meus vizinhos.
4: Uhum.
5: E eles são do Algueirão. E aparecem, mas gravam o primeiro disco em 84. Portanto, eu acho que numa linhagem histórica é uma banda que aparece no seguimento do boom de rock português. Portanto, não vem enquadrados nos Heróis do Mar, nem nos
4: vem
5: UHF,
4: logo a seguir, não é?
5: No GNR, vem na fornada a seguir, que trouxe os Meleiro e Fedadá, os Radar Kadhafi, a Sétima Legião, que lança disco ao mesmo tempo, os Banos, Pop del Arte, enfim, é essa banda da segunda metade da década de 80.
4: Essa gente toda que falaste ainda está no ativo?
5: Alguns estão, portanto, e os Rádio Macau voltaram, e daí eu também, não necessariamente por isso, mas aproveitando esse regresso, trouxe uma canção. Vamos tocar uma canção deles a seguir. Mas há muita gente que regressou nos últimos anos. A Sétima Legião já há muito. Sim. Tem feito a Sétima Legião.
4: Tem dado concertos.
5: Tem dado muitos concertos já há mais de 10, há 10 anos que eles começaram a dar. Lembro-me de uma vez com a Antena 3 irmos fazer uma transmissão do Festival do Crato. E isto

0: não sei, foi há 8, 9, 10 anos, e a 7ª Legião estava aí sim a marcar o seu, ainda com o Ricardo Camacho, e foram, enfim, nunca desapareceram, foram-se
1: e tu achas
0: espaçadamente.
1: Que se lançarem disco, isto vai ser sucesso?
0: Não sei, isso já tenho hoje. Eu acho que os grupos também não me parece que. Não sei o que é que lhes passa pela cabeça, mas ninguém tem lançado.
1: Sim.
0: Todos os que têm feito, os já Fumega regressaram relativamente há pouco tempo, lançaram um single, o que foi. Os Táxi regressaram, os Delfins regressaram, os da Weasel regressaram, enfim, de outra geração.
1: Então há aqui uma nostalgia que nos bate à porta, é isso?
0: Eu acho que sim, porque no fundo é um reencontro, que é algo que acontece internacionalmente, e por que não acontecer em Portugal? Portanto, há bandas, umas que nunca colocaram ponto final. Portanto, atenção, há bandas que não fizeram um ponto final, fizeram reticências na sua atividade. Os Rádio Macau, aconteceu muito isso. Os Rádio Macau aparecem com o primeiro disco em 84 e em 93, creio que depois da Marca Amarela, creio que foi o último disco, fazem uma interrupção de carreira, cada um vai para o seu lado. A Xana foi fazer discos a solo, o Flac também os fez, enfim, cada um foi
1: à sua vida, não é?
0: Foi tocar para a sua vida, porque também, se calhar, achavam que até criativamente não, a coisa não estava assim a passar por um bom momento. Não me parece, até porque eu gosto muito desse disco da Marca Amarela, dos Rádio Macau. Depois eles voltam em 98, já muito também influenciados por alguma textura eletrónica. Portanto, os Rádio Macau sempre foram uma banda que se moveu também, mas muito devido ao compositor ser o Flack, muito baseado num som de guitarra, embora as teclas estivessem sempre presentes. Depois voltaram no final, ali no cruzamento do final dos 90 com o início do novo século, regressaram e depois fecharam atividade. E há relativamente pouco tempo, eu não sei a história, mas há relativamente pouco tempo, a Xana completou 60 anos.
1: Nossa,
0: houve uma festa de aniversário onde a banda se reuniu para tocar. Eu creio que foi esse reencontro, a chamada arte do reencontro.
1: Mas foi uma coisa.
0: Se calhar que os motivou e ao sentirem-se confortáveis em palco, como tu disseste no início, as canções são intemporais, sentiram vontade então de voltar a tocar. Os Rádio Macau têm, além de outras características, há algo que os define também, que isto era um grupo de amigos, realmente de amigos, viverem todos na mesma casa. A idade juvenil, com 15, uns mais velhos, não sei, a Xana tinha 14, 15 anos. Portanto, a Xana, o Flag, o Alex e o Luís Filipe Valentim, ainda hoje se mantêm unidos, amigos e
1: Sim.
0: fazendo parte da banda. O único elemento que foi mudando na banda foram os bateristas. Primeiro o Ramalho, um baterista histórico da música portuguesa, que tocou desde o Corpo Diplomático aos Street Kids. O Beto Garcia, também outro músico que tem um longo passado.
1: Correto.
0: O Luís Sampaio, o Fred, atualmente o Samuel Palitos, que é também baterista de GNR. Portanto,
1: Sim.
0: é um baterista que foi dos Censurados, dos Kick Out the Jams, e atualmente está no GNR e nos Rádio Macau. Portanto, essa coesão desses quatro músicos é muito interessante reparar, que é uma amizade que dura há 40 anos, há 50, eles andaram no liceu juntos. Este reencontro, e se calhar espantou os próprios, porque os Rádio Macau nunca tiveram o sucesso dos Chutos, nem do GNR, nem do Rui Veloso, nem dos Táxi. Era uma banda assim um pouco. É uma banda que está sempre presente, como a 7ª Legião, por exemplo. Uma banda que
1: se
0: está sempre presente.
1: Ao Tóquio, toca a Rádio Macau.
0: Aí está, sempre presente, seja à noite, quando sais, seja mediaticamente. Portanto, as canções estiveram sempre presentes na rádio, sejam rádios, diria, mais nostálgicas, sejam rádio mais pop, mais jovens, mais adultas. As canções dos Rádio Macau estão presentes. Tu podes muito bem, possivelmente, o Anzol, ou a Cidade Fantasma, ou o Elevador da Glória. São canções que, se calhar, um jovem de 20 e poucos anos as vai reconhecer.
1: Sim.
0: E é capaz de cantar. E, embora nunca tivessem essa ideia daquele
1: Sim.
0: sucesso maior, como tiveram os Delfins, os Chutos, o GNR, o Rui Veloso, etc. Mas é uma banda muito presente. E se calhar, quando marcaram o primeiro... Ah, e a banda, então, ao regressar, marcou vamos fazer um coliseu. Algo que nunca fizeram, percebes? Uhum. Algo que nunca fizeram na sua atividade dita normal, porque era grande demais para eles. E marcaram o Coliseu de Lisboa para dia 30 de setembro. Os bilhetes venderam depressa, esgotou. Marcaram uma segunda data, 2 de outubro, esgotou. O do Porto, se não esgotou, está para esgotar no dia 15 de outubro. E decidiram então, por que não, vamos fazer uma turnê pelo país. Portanto, é interessante sentir esse regresso, que eu acho que é muito...
1: E escolher uma música para ilustrar a nossa conversa.
0: Olha, eu vou uma das primeiras, possivelmente foi das primeiras canções dos Rádio Macau a tocar na rádio, que é o Bom Dia Lisboa.
1: Okay.
0: E essa canção é uma canção escrita pelo Vitinha, que era um dos letristas da banda. A Xana escreveu, o Pedro Malaquia escreveu, o Vitinha escreveu muito do primeiro repertório da banda. E é uma canção de regresso a casa, é uma canção que ele diz que marca muito o regresso. E todos aqueles que já tiveram essa experiência, um dia destes por acaso tive essa experiência, não necessariamente em Lisboa, mas estive no Porto, que ir de comboio, e quando tu passas a ponte e levas com aquela cidade à tua frente, portanto, é bonito, e tu tens essa mesma sensação em Lisboa quando entras pela Ponte 25 de Abril, quando Sim. vens da parte de Almada, entras no tabuleiro e há aquela cidade que se aparece...
1: Que nos abraça.
0: Que nos abraça. Acontece no Porto e acontece em algumas... Estou-me a lembrar dessas duas, Lisboa e Porto, porque realmente é uma cidade que se depara à tua frente. É quase como se estivesses num mirador,
1: sim,
0: não é?
1: Sim, sim.
0: E esta canção fala disso, que é muito bom realmente nós sairmos, irmos à nossa vida,
1: regressar o acolhimento da casa.
0: Sim, o acolhimento da casa. E o Bom Dia Lisboa é uma canção que fala desse reencontro com
1: os velhos amigos,
0: com a tua casa, com os teus amigos, com todas as tuas memórias. Portanto, vamos ouvir um clássico do pop rock português, o Bom Dia Lisboa, dos Rádio Macau.

0: um dos clássicos dos Rádio Macau, do primeiro disco, em 1984, este Bom Dia Lisboa. Os Rádio Macau estão de regresso, como ouvimos agora, instantes, pelo Henrique Amaro, mas que em 2027 vão fechar. É um regresso mesmo, só por este...
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1: Música portuguesa em português, claro, e também com sotaque do outro lado do Atlântico. É isso que junta Sérgio Godinho a Zé Cabaleiro neste Coro das Velhas, antes de mais uma edição do 90 Segundos de Ciência, hoje com Bernardo Albuquerque. A 12 minutos do fecho desta emissão, comigo João Pedro Bandeira, na RTP Mundo.
2: E

0: Assim, pronto, com a cabecinha entre as orelhas, o Cor das Velhas, aqui na versão que o Sérgio Vinho fez com o brasileiro Zeca Baleiro. Estamos a 8 minutos das 4 da tarde, hora de Lisboa, no Laboratório Ibérico Internacional de Nanotecnologia em Braga. Um grupo de investigadores está a desenvolver sensores que possam detectar minúsculas quantidades de toxinas para prevenir os efeitos das proliferações de algas nos bivalves.
1: Olá, sou o Bernardo Albuquerque e sou investigador no INL, o Laboratório Ibérico Internacional de Nanotecnologia. O Pacto da Bioeconomia Azul tem como um dos seus objetivos responder a um problema ambiental emergente, conhecido como proliferação de algas nocivas, que acontece quando há uma propagação de algas em águas, quer oceanos, quer em águas doces, como rios ou lagos, onde há a libertação de toxinas por algumas destas águas e que podem ser um problema de saúde pública se forem concentradas por organismos que fazem parte da base da cadeia alimentar e que são organismos que filtram a água, como, por exemplo, bivalves, mexilhões ou ameijas, por exemplo. O nosso papel no INL é desenvolver materiais que permitam a detecção em quantidades muito, muito baixas, vestigiais destas toxinas. Estes materiais que nós estamos a desenvolver são compósitos híbridos e que são constituídos por duas partes. Uma é uma parte orgânica, que é um quimiorreceptor, que funciona como uma esponja para absorver semi-seletivamente estas toxinas e os seus análogos. E uma segunda parte, que são nanopartículas de ouro, que são incorporadas na rede deste quimiorreceptor e que funcionam como antenas que nos permitem detectar essas toxinas quando elas são absorvidas por esta esponja, através de uma técnica chamada espectroscopia de Raman. O objetivo final do projeto é incorporar estes materiais num protótipo portátil que possa ser usado in loco, fora do laboratório, para que, quando acontecem estas proliferações, elas possam ser detectadas então numa fase muito precoce e que possam ser tomadas medidas, por exemplo, em áreas de aquacultura e, portanto, estes bivalves poderem chegar ao mercado de uma forma segura, sem qualquer problema de saúde pública.
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Ai, sem querer, peço desculpa ao Nuno Figueiredo. Estávamos aqui a ouvi-lo no seu projeto Fumaça. Seu projeto Figas, aliás, e o tema Fumaça. É assim que também estamos a chegar ao final desta emissão. Comigo, João Pedro Bandeira, no final de tarde da RTP Mundo. E se até às notícias temos tempo ainda para ouvir Olavo Bilac, este conta

0: saber. É um fecho desta emissão com Olavo Bilac. Temos notícias daqui a pouco às 4 da tarde. Depois, em simultâneo, seguimos com a Antena 1 e com a nossa Karina Jorge, numa altura em que, segundo a meteorologia, vamos lá ver, porque de repente desapareceram daqui as previsões que eu tinha. Olha que coisa muito engraçada. Oh, senhor computador. Ah, não, está aqui. Onde é que está? Meu Deus do céu, que barracada. 26 graus em Zurique, consegui perceber. E consigo perceber, mas não consigo perceber mais nada, porque o computador não me está a atualizar as temperaturas. Um abraço. É o fecho desta emissão, é atabalhoada. Até amanhã.
1: Em português.

0: Boa tarde, são 4 horas no continente e na Madeira, 3 nos Açores. Está a começar agora o programa da tarde, o Nuno Rodrigues também já está comigo. Olá Nuno, bem-vindo.
1: Olá Carina, viva.
0: Para começar, quais são os principais títulos a esta hora?
1: O Ministério Público confirma que está a ser investigado um caso de alegadas interferências no setor da arbitragem no futebol português. Silêncio, o secretário-geral do PS não confirma nem desmente a intenção de pedir um encontro com o primeiro-ministro, caso Luís Neves continue sem prestar esclarecimentos sobre as várias polémicas das últimas semanas. França e Espanha continuam a lutar contra o fogo. Milhares de pessoas já foram transferidas para centros de acolhimento. Os dois países preparam-se para enfrentar uma nova onda de calor nos próximos dias.
0: A esta hora estão 24 graus em Ponta Delgada e também no Funchal, 29 no Porto, 33 em Coimbra e em Faro, 35 em Lisboa. Edição das 4 no programa da tarde com Nuno Rodrigues.
1: O Ministério Público confirma que está a investigar um caso de alegadas interferências no setor da arbitragem no futebol português. Numa nota enviada esta tarde à Rádio Pública, o Ministério adianta que conta com o apoio da Judiciária nesta investigação, um processo que está relacionado com a demissão do antigo árbitro Duarte Gomes, do cargo de diretor técnico de arbitragem da Federação. Os motivos que levaram Duarte Gomes a tomar esta decisão foram enviados para o Ministério Público. O Conselho de Justiça da Federação instaurou também um processo de inquérito ao presidente do Conselho de Arbitragem, Luciano Gonçalves, mas esse inquérito já foi arquivado. O Jornal Público adianta hoje que a Polícia Judiciária recebeu, entretanto, uma participação com várias informações sobre este processo. A queixa denuncia fugas de informação sobre nomeações de árbitros, contactos entre responsáveis da arbitragem e dirigentes e também possíveis crimes como corrupção e tráfico de influências. Também na edição de hoje, o Jornal Público dá conta de um ultimato do Partido Socialista a propósito do caso Luís Neves. Uma fonte do partido, citada pelo jornal, adianta que se o ministro não prestar esclarecimentos nos próximos dias, o partido avança para um pedido de reunião com Luís Montenegro, o primeiro-ministro. Questionado sobre esta notícia ao início da tarde, o secretário-geral do PS, José Luís Carneiro, preferiu não comentar estas informações.
2: Eu já disse hoje, compreendo as vossas perguntas, hoje estou concentrado no aumento dos impostos sobre os combustíveis.
1: O secretário-geral do PS em silêncio sobre o caso Luís Neves, o atual ministro da Administração Interna, continua sem dar qualquer esclarecimento sobre as várias polémicas que vieram a público nas últimas semanas. Continua por explicar o episódio de um atrelado apreendido num caso de tráfico de droga que foi encontrado à porta de uma construtora de Barcelos, a mesma empresa que Luís Neves contratou para obras particulares, já depois desta construtora ter acumulado vários contratos com a Polícia Judiciária, quando o atual ministro da Administração Interna era diretor nacional desta polícia. Como ouvimos há pouco, o secretário-geral do PS está hoje mais concentrado no tema dos combustíveis, no arranque de uma semana em que o litro de gasóleo e de gasolina já ultrapassa os 2 euros nos postos de abastecimento. José Luís Carneiro diz que é urgente baixar os impostos.
2: Do nosso ponto de vista, o governo deve adotar medidas, as medidas que nós apresentámos na Assembleia da República e que se traduzem na redução dos impostos sobre os combustíveis, nomeadamente a redução do IVA de 23% para 13%, de modo temporário, para garantir que os efeitos que resultam do aumento do crudo em termos internacionais não se fazem sentir desta forma na vida das famílias. Porque eu volto a lembrar, este aumento que está a acontecer, 9,5 cêntimos por cada litro de gás óleo e mais de 6 cêntimos por cada litro de gasolina é o resultado do aumento dos impostos decididos pelo Governo em relação aos combustíveis.
1: Declarações de José Luís Carneiro, secretário-geral do PS, já depois de ter abastecido a viatura oficial do partido num posto de combustível em Paredes, no distrito do Porto. Foi também lá que o secretário-geral do PS considerou que o governo já não consegue evitar a desigualdade que criou na sequência dos problemas dos exames nacionais. José Luís Carneiro acusa o executivo de Luís Montenegro de teimosia. Isto no dia em que o ministro da Educação, Educação anunciou que já estão digitalizadas as 90 mil provas dos alunos que foram à segunda fase dos exames nacionais. Ainda assim, nesta altura, perto de 200 de estudantes continuam sem a classificação das provas que fizeram na primeira fase, uma questão que o Ministro da Educação espera ver resolvida nas próximas horas.
3: Em 290 mil provas, estamos a falar de 170 provas, é disso que estamos a falar, basicamente, ou seja, já estão todos os pedidos, foram cerca de 820, nas 290 mil provas, houve 825 pedidos ou identificações de desconformidades, ou seja, que o exame não correspondia exatamente àquilo, ou seja, o aluno considerava que aquele exame não correspondia exatamente àquilo que ele tinha feito. Eu espero que entre hoje e amanhã eles ficam todos resolvidos.
1: Nesta altura, 15 mil alunos pediram a reapreciação da prova, um número muito superior ao habitual, reconhece o Ministro da Educação. Fernando Alexandre não atribui, no entanto, esse aumento aos erros de correção.
3: Não é surpreendente que este ano, e com este sistema, haja sempre, nós venhamos a ter mais reapreciações, porque o 0,4, por exemplo, alguém que tem 13,4, é natural que olhe para o exame e queira perceber onde é que perdeu aquela décima que lhe permitia ter 14. E já agora, posso-vos dizer, porque nós fizemos esta análise, nós temos cerca de 20 mil notas, nas 290 mil, que são 0,4, isto é, em que os alunos estão quase a ganhar um valor por uma décima. E por isso é natural que haja um aumento dos pedidos de reapreciações. Qualquer pessoa percebe isso. Isto é natural e por isso não surpreende.
1: O Ministro da Educação em declarações hoje à margem de uma iniciativa na Figueira da Foz. Almada vai continuar com cortes programados no abastecimento de água, mas a recuperação das reservas permite para já aliviar algumas restrições já nos próximos dias. Numa primeira fase, os cortes programados no abastecimento deixam de acontecer aos fins de semana. Durante a semana, a duração das interrupções será reduzida e passa em geral a decorrer entre a 1 e as 6 da manhã. Apesar desta recuperação, o presidente dos Serviços Municipalizados de Água e Saneamento, Luís Palma, diz que é preciso agir com prudência.
4: É um bom valor, mas naturalmente também nos faz ter aqui alguma prudência que temos de ter sempre em conta, independentemente de toda a evolução e todo o caminho que fizemos, podendo aliviar naturalmente algumas das medidas, mas ainda temos que ter aqui alguma contenção e não podemos abrir na totalidade, não só porque ainda não atingimos esses níveis, como vamos também entrar num período mais quente e de pleno verão e, portanto, com uma perspectiva antes que haja muitos visitantes também aqui no nosso concelho e, portanto, é um trabalho que vamos avaliando dia a dia. No próximo dia 31 iremos avaliar se prolongamos ou não a situação da alerta. Nós estamos a olhar mesmo com muita atenção e muita prudência mesmo, pode ser mesmo esse o termo.
1: Para já será possível aliviar algumas restrições nos próximos dias, mas a Almada vai continuar ainda com alguns cortes programados no abastecimento de água. No mapa dos incêndios em Portugal, o que começou ao início da tarde na freguesia de Rochoso e Monte Margarida, no Conselho da Guarda, é um dos que mobilizam mais meios. Nesta altura, cerca de 200 operacionais no terreno, têm a ajuda de 7 aeronaves que combatem este fogo, que começou por volta da hora de almoço, como confirmou esta tarde à Antena 1 o comandante Marco Lucas, da Proteção Civil.
5: Começou às 13h39, o alerta foi dado para aqui a essa hora, é um incêndio relativamente recente, mas está com alguma intensidade derivado ao vento no local. O incêndio encontra-se ativo, encontra-se a lavrar com alguma intensidade. Neste momento não temos registro de nenhuma população em perigo e temos neste momento 200 operacionais com 50 veículos e 7 meios aéreos no teatro de operações. Até ao momento o que temos a indicação do teatro de operações é que é só em mato, é só uma zona de mato.
1: Por agora não há localidades em perigo na sequência deste incêndio no Conselho da Guarda. O mesmo acontece em Almarim, na localidade de Passos Negros, onde está também um incêndio ativo. O fogo está a ser combatido por cerca de 200 operacionais e uma aeronave. Não há também, neste caso, casas em risco. É isso que confirmou há momentos a Antena 1 José Nepomuceno, da Proteção Civil Regional.
6: No Teatro de Operações, 48 veículos. Já tivemos 5 meios aéreos, agora estão a fazer o período de distância. Só temos um meio aéreo neste momento no local e 158 operacionais.
7: E como é que o incêndio está a evoluir?
6: O incêndio está ainda ativo em todo o seu perímetro e não conseguimos dar para já qualquer flanque ou cabeça de incêndio em resolução, porque mesmo não há previsão para já.
7: Relativamente a estar próximo de habitações ou de estradas?
6: Não. Tudo estradas no meio do mato, pronto, não há corte de nenhuma estrada nacional.
7: Nem está próximo de habitações?
6: Pode haver uma ou outra esperança no meio do incêndio, mas são coisas que estão a ser controladas, pois mesmo no terreno.
1: Comandante José Nepomuceno, ouvido há pouco pela jornalista Isabel Cunha. França e Espanha continuam a viver horas de sobressalto por causa dos incêndios que atingem estes países há vários dias. No caso de Espanha, mais de 90 mil pessoas já foram retiradas ou ficaram em confinamento por causa dos incêndios nas regiões de Ávila, Madrid e Toledo. O delegado do governo espanhol na região de Madrid, Francisco Martín, espera aproveitar a janela de oportunidade de hoje e amanhã, antes de uma nova subida das temperaturas.
8: El incendio no está controlado.
9: O fogo não está controlado. Estamos otimistas quanto ao trabalho que vamos continuar a desenvolver. Vamos continuar a trabalhar. Temos de aproveitar esta janela de oportunidade que surgiu agora. Temos recursos, temos recursos aéreos, temos muitas tropas e maquinaria no terreno. Temos as condições. Vamos conseguir derrotar este fogo.
1: Declarações do delegado do governo espanhol na região de Madrid, uma das regiões mais afetadas pelos incêndios em Espanha. No caso de França, alguns bombeiros ficaram feridos nas últimas horas no combate aos violentos incêndios que também atingem este país, em particular na região de Bordeaux. É lá que está o enviado especial da Rádio e Televisão de Portugal, Cristiano Costa. Cristiano Costa, que está num pavilhão que continua a receber pessoas retiradas de localidades ameaçadas pelo fogo.
10: Já se começa a sentir o início da onda de calor prevista para os próximos dias em França. Os termómetros a esta hora marcam os 30 graus. Para os próximos dias estão previstas temperaturas acima dos 40 e isto preocupa naturalmente as autoridades francesas, uma vez que o fogo na região de Gironde ainda não está controlado e o aumento das temperaturas pode condicionar o combate às chamas. A noite foi mais tranquila, conseguiram controlar mais as chamas, que não se alastraram para o resto do território. Neste momento, as chamas estão a cerca de 15 quilómetros da área metropolitana de Bordeaux, onde estão milhares de pessoas. Eu encontro-me no pavilhão de exposições de Bordeaux, onde têm chegado ao longo dos últimos dias milhares de pessoas. Há camas espalhadas pelo chão. A esta hora há também muitos técnicos da Proteção Civil a prestar assistência àqueles que acabam de chegar. São vários pavilhões, creio que 4 pavilhões que existem aqui neste centro de exposições estão divididos. Alguns são para receber pessoas, outros estão a prestar assistência médica a quem necessita e há ainda um outro pavilhão também onde estão a ser recolhidos donativos para entregar às pessoas que aqui chegam e precisam desses cuidados. Estamos a falar de comida, também roupas. Há pouco falava com um voluntário que dizia que neste momento os donativos que chegaram foram suficientes, mas como não sabemos ainda quando é que estas pessoas poderão regressar a casa, e estamos a falar de mais de 3 mil pessoas, pelo menos aqui neste pavilhão onde nos encontramos, não sabem se eventualmente não será necessário pedir mais donativos. As próximas horas são, por isso, decisivas, as temperaturas começam a aumentar e isto pode dificultar então o controle do fogo.
1: Muitas dificuldades em Espanha e também em França, como escutámos nesta reportagem, numa altura em que os dois países estão a preparar-se para uma nova onda de calor nos próximos dias.
0: Nuno Rodrigues, nesta edição das 4, no programa da tarde, também em simultâneo com a RTP Mundo e em permanência online em noticias.rtp.pt. O programa da tarde já cá está e a Sandra Pereira também para nos ajudar nesta viagem em plena segunda-feira. Olá, Sandra, bem-vinda.
11: Olá, muito boa tarde, Carina Jorge. Olha, neste momento, atenção à região centro do país, à A25, no sentido Aveiro-Viseu. Cuidado, porque devido a um carro que ardeu entre Talhadas e Regoso, antes do radar, o trânsito está condicionado. Já na zona de Lisboa, Ponte Vasco da Gama, Montijo-Lisboa, há um acidente junto às portagens que envolveu vários carros e o trânsito neste momento está condicionado e com alguma lentidão. Depois, a segunda circular, no sentido Benfica-Aeroporto, também se para na zona do Campo Grande e também na zona das Calvanas. Para a ponte 25 de Abril, de Lisboa para Almada, as filas já estão junto ao aqueduto das Águas Livres. Os acessos da A5 das Amoreiras e o acesso de Alcântara já começam a ficar bastante preenchidos. De Almada para Lisboa, há filas na subida do Pregal, em direção à Praça das Portagens. Quanto ao Porto, na VCI, no sentido de Rábida Freixo, para-se na saída para a Boa Vista, Freixo e Rábida no Mercado Abastecedor até às Antas e a A28 nos dois sentidos entre o nó da A4 e a Avenida AEP.
0: É este o cenário às 4 da tarde. 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Disponível até às 8 da noite, 821 0101.
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1: E aproveitamos também para ligar ao programa da manhã de hoje. Vamos espreitar o que aconteceu.
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2: As temperaturas em Portugal continental a subirem e a Europa a arder neste início de semana.
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1: E amanhã começa tudo de novo às 7 da manhã. De volta ao programa da tarde, há incêndios em Espanha e também em França, sabemos bem, e em Portugal também. Olhamos para o mapa nacional, já a seguir.
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1: Entretanto, Nuno, ainda há pouco, na edição das 4, falávamos da difícil situação em Espanha e também em França, devido aos incêndios. E agora, no programa da tarde, vamos olhar para o mapa nacional numa tarde em que as temperaturas já estão altas e mais altas estarão nos próximos dias também.
12: Há incêndios ativos também em Portugal a esta hora. Felizmente, não com a gravidade de Espanha e França. Demos conta disso mesmo há pouco na edição das 4 da tarde. Ainda assim, há situações que já estão a impor uma mobilização considerável de meios. Boa tarde, Comandante Paulo Santos, é oficial de Operações da Proteção Civil. Obrigado por estar connosco em direto a esta hora no programa da tarde. Está, de resto, na sala de operações da Autoridade Nacional de Emergência e Proteção Civil. Quais são as situações mais preocupantes a esta hora?
13: Boa tarde. Nós temos 6 ocorrências significativas ativas, nomeadamente no concelho de Aveiro, no local de Memudeiro, 122 operacionais nas operações de combate, apoiados por 33 meios terrestres e 4 meios aéreos. É um incêndio que, enfim, está ainda numa situação de ataque inicial, mas que com desenvolvimento muito rápido. Também no concelho da Guarda, em Senradas, nas operações de combate temos 258 operacionais, apoiados por 67 meios terrestres e 9 meios aéreos. Também, concelho de Almeirim, Passos Negros, 182 operacionais, 52 meios terrestres, 4 meios aéreos. No concelho de Bragança, local de Deilão, muito próximo da fronteira com a Espanha, temos 131 operacionais, apoiados por 44 meios terrestres e 7 meios aéreos. Depois, no concelho de Vila Verde, temos um outro incêndio, com 100 operacionais, 27 meios terrestres e 2 meios aéreos. Esta é a situação mais gravosa que temos. Temos também um incêndio em Penafiel, para o qual estamos também a mobilizar mais meios aéreos no sentido de resolver esta situação.
12: A situação mais delicada, dizíamos, é essa em Vila Verde, no concelho de Vila Verde, é isso?
13: Vila Verde e Guarda. Guarda, temos um incêndio já com uma dimensão significativa, a mesma situação em Bragança, incêndios muito influenciados pelo vento, a desenvolverem-se na sua fase inicial em zonas de muito difícil acesso, e daí que começaram a ganhar dimensão, e neste momento tenta-se controlar o perímetro destes incêndios.
12: Todos estes incêndios ardem em mato ou floresta?
13: Mato e floresta, sim.
12: Há alguma situação mais delicada em relação a localidades ou casas em perigo?
13: Não temos conhecimento, Sr. Comandante. Enfim, não temos conhecimento de localidades que estejam de alguma forma a ser afetadas de uma forma mais grave. No entanto, o que recomendamos à população na zona de influência destes incêndios é que estejam atentos, sigam os eventuais conselhos das autoridades e, de alguma forma, tentem adotar medidas de autoproteção.
12: Temos dado notícia disso mesmo. França e Espanha estão a preparar-se para uma nova onda de calor nos próximos dias. No caso de Portugal, há algum tipo de preocupação particular com o risco de incêndio e com as temperaturas nesta semana, na ponta final?
13: O nosso dispositivo está preparado. Nós temos as forças distribuídas, obviamente, por todo o país e contamos com enfim, a atenção dos portugueses, porque pode estar temperatura elevada, mas isso não significa que existam incêndios. O que significa é que sempre que há uma ignição, a forma de propagação desse incêndio é sempre muito mais rápida. Infelizmente, ainda há momentos atrás, recebemos aqui a queixa de um popular que na sua localidade estavam a lançar foguetes. Portanto, isto é algo inadmissível e aquilo que se pede à população é que sempre que detectem este tipo de comportamentos, denunciem junto às autoridades policiais este tipo de comportamentos.
12: Este é o período fundamental para lembrarmos, para recordarmos a importância de termos todos comportamentos responsáveis.
13: Efetivamente, a defesa da floresta, a defesa do património depende de todos nós. Se todos nós adotarmos uma atitude de prevenção nestes momentos, de muita atenção àquilo que se passa no nosso entorno, seguramente estaremos mais sossegados durante este período de verão, que ainda vai longo.
12: Comandante Paulo Santos, obrigado pelos esclarecimentos que aqui nos deixou e também pelas informações atualizadas, com 6 incêndios que estão nesta altura a causar especial preocupação no país. Vamos continuar atentos a estas situações ao longo do programa da tarde, Karina. 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
1: E voltamos a ligar também ao trânsito com a Sandra Pereira, às Estradas de Portugal. Como estão a esta hora, Sandra?
2: Neste momento, com bastante trânsito para a Ponte 25 de Abril, de Lisboa para Almada. As filas estão a partir do Aqueduto das Águas Livres. Os acessos da A5 e das Amoreiras estão preenchidos. Melhor é mesmo ainda é o de Alcântara. Depois, a segunda circular, Benfica-Aeroporto, para-se entre a Escola Alemã e as Calvanas. Aeroporto Benfica, a passagem pelo Campo Grande e a zona da Escola Alemã. Depois, mais à frente, para-se à chegada a Pinamanique, na saída para Acril. Quanto à A5 no sentido Lisboa-Cascais, há também filas na subida de Monsanto em direção precisamente a Cascais. Há também ainda bastante intensidade na A1 no sentido Alverca-Lisboa, entre São João da Talha e a zona do Rio Trancão, e atenção também ao acidente na Ponte Vasco da Gama Montijo-Lisboa, que envolveu vários carros junto às portagens. Quanto ao Porto, na VCI, no sentido Rábida Freixo, há paragens à passagem pelo Nó da Boa Vista. Freixo, Rábida, no Mercado Abastecedor, até às Antas. Há 3 à chegada à VCI e demora-se nos dois sentidos da A28, entre o Nó da A4 e a Avenida AEP.
1: 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Não se esqueça, a linha verde está disponível, é o 800-21-0101, e está disponível até às 8 da noite. Olhando para o dia de amanhã, terça feira, será um dia mais nublado junto à costa. Há uma descida da temperatura máxima no litoral norte e uma subida no interior norte e centro. Amanhã as temperaturas começam a subir e bem. Porto e Aveiro chegam aos 26 graus, Faro 32, ou melhor, Faro 31, Leiria 32, assim é que é. Braga, Guarda e Coimbra 33, Setúbal 34, Lisboa 35, Viseu 36, Vila Real 37, e se estiver por Bragança, Porto Alegre, Santarém ou Beja, os termómetros chegam aos 38. E os distritos mais quentes, amanhã terça-feira, serão Castelo Branco e Évora, que chegam aos 40 graus.
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1: Está na hora de ligar à informação novamente. É mais uma síntese de notícias com Susana Barros, às 4h30.
3: Mais de 250 bombeiros combatem um incêndio na Guarda, na freguesia de Rochoso e Monte Margarida. Têm o apoio de 8 aeronaves. É a situação mais complicada nesta altura, mas há outros fogos no país, de acordo com informações do Comando Nacional da Proteção Civil. Em fazendas de Almeirim, mais de 200 de operacionais com 4 aeronaves combatem as chamas, que deflagraram esta tarde em zona de mato. Também em Bragança, freguesia de Deilão, 130 de bombeiros e 6 aeronaves combatem as chamas numa zona florestal. Há ainda registro de incêndios na região de Aveiro, Mamudeiro e em Leiria, Bajoca. Em Espanha, as chamas obrigaram à retirada ou confinamento de mais de 90 mil pessoas nas regiões de Ávila, Madrid e Toledo. Com uma nova vaga de calor prevista para quarta-feira, as autoridades apostam nos trabalhos nas próximas horas, de modo

0: Clima de grande cordialidade, proporcionando uma profícua troca de ideias sobre matérias de interesse comum.
1: Mais informação disponível online em noticias.rtp.pt. E no desporto, Carlos Rui Abreu, começamos com a investigação na arbitragem.
2: O caso que o Conselho de Justiça da Federação Portuguesa de Futebol decidiu arquivar na última sexta-feira por falta de provas está já na esfera judicial. A Antena 1 confirmou esta segunda-feira a notícia avançada pelo Jornal Público e, segundo a Procuradoria-Geral da República, está em curso um inquérito sobre a alçada do Departamento Central de Investigação e Ação Penal, que teve origem numa denúncia. A PGR confirmou ainda à Rádio Pública que nesta investigação estão envolvidos inspectores da Unidade Nacional de Combate à Corrupção da Polícia Judiciária. Em causa estão alegadas fugas de informação sobre nomeações de árbitros. O cenário, a provar-se, configura crimes de corrupção e tráfico de influências. Recuamos até ao final de junho e princípio de julho, quando a admissão apresentada por Duarte Gomes do cargo de diretor técnico nacional e a revelação que nos transporta para o núcleo do caso e para um autêntico turbilhão na arbitragem nacional. Trata-se da situação em que Hélder Malheiro ficou a conhecer da parte de um ex-assistente, Pedro Garcia, que estaria nomeado para um jogo do Estrela da Amadora. Isto depois de reuniões mantidas entre o presidente do emblema da Amadora, Paulo Lopo, e o líder do Conselho de Arbitragem, Luciano Gonçalves. Sem nunca concretizar acusações declaradas, Duarte Gomes limitou-se a confirmar publicamente as suspeitas que lhe chegaram. Até agora, Duarte Gomes, contactado pela Antena 1, prefere remeter-se ao silêncio, sendo que da parte do Conselho de Arbitragem nenhuma resposta à solicitação de uma reação da parte da Rádio Pública. O Tribunal Arbitral do Desporto revogou a multa de 17.850 euros aplicada ao Futebol Clube do Porto por críticas ao setor da arbitragem publicadas na sua newsletter em fevereiro. Segundo a decisão, a que a Lusa teve acesso. Em causa estava a reação dos portistas publicada na edição de 17 de fevereiro da Dragões Diário e punida pelo Conselho de Disciplina da Federação Portuguesa de Futebol na reação ao jogo Sporting Famalicão da 22ª jornada da última edição da Primeira Liga de Futebol, que os Leões venceram por 1-0 num jogo arbitrado por David Silva, da Associação de Futebol do Porto. Citamos, parece que alguém manda na arbitragem em Portugal e claramente não são os seus dirigentes, numa época desportiva marcada por casos infelizes, sempre a favor dos mesmos, escreveram os Dragões. O Conselho de Disciplina da FPF considerou que a publicação era lesiva da honra e reputação das estruturas do organismo e avançou com uma participação disciplinar. Agora, o TAD reverteu a decisão, enquadrando as declarações dentro dos limites da liberdade de expressão em contexto da corrente linguagem do futebol, que teriam como principal visado o rival Sporting e não uma ofensa ao Conselho de Disciplina. No Sporting, salta à vista por estes dias a evidência de que, não obstante os 100 milhões de euros já investidos em 7 reforços, as grandes surpresas podem vir da Academia. Rafael Nel e Flávio Gonçalves são mesmo candidatos a reforços inesperados para Rui Borges, convencendo o treinador, aparentemente, a dar-lhes lugar cativo no plantel principal. Nel, ponta de lança de 21 anos, abriu caminho para a vitória leonina sobre o Mónaco na conquista do troféu 5 violinos e o antigo jogador verde e branco, Litos, gostou do que viu.
3: Gostei muito da forma como ele se posiciona, a forma como joga e como serve de referência de ataque, sendo sempre uma solução válida para os seus colegas.
2: Quanto a Flávio, encontrado o clone de Pedro Gonçalves, que está de saída de Alvalade para a Arábia Saudita por 30 milhões de euros.
3: Essas duas posições, ou três que podem ocupar por trás do ponta de lança, essa grande mobilidade que é dada aos jogadores que jogam nessas mesmas posições, e o Flávio, com este centro de gravidade mais baixo, é de facto um jogador que dificilmente tira uma bola, é muito forte no drible, é muito forte naquilo que é a colocação de bola, é muito forte na definição também do último passo. Está-lhe a faltar apenas nestes jogos o golo.
2: Litos entrevistado por Walter Madureira. No mercado, o Sporting está ainda a fechar a Diomande no Nottingham Forest por 40 milhões de euros fixos, mais variáveis, e negocia o avançado australiano Iran Kunda junto do Watford, com o clube inglês a pedir agora valores perto dos 20 milhões. O Sporting fecha a pré-temporada na sexta-feira no Algarve diante do Forest e tem estreia no campeonato marcada para a Reboleira frente ao Estrela da Amadora no sábado 8 de agosto. No Benfica, Anatoly Trubin está na lista da Juventus. O clube italiano pretende contratar um guarda-redes neste mercado e numa curta lista de nomes surge do titular do Benfica. Ainda assim, a prioridade dos transalpinos aponta para Emiliano Martínez, o argentino do Aston Villa. Segundo o jornal italiano La Stampa, a Juventus perguntou ao Benfica fica no último fim de semana quais as condições para poder levar o ucraniano para Turim e a resposta terá sido perentória. No mínimo, 30 milhões de euros. A fechar, É oficial esta notícia, o Mundial de 2026 deu a volta por completo à vida de Vozinha. O guarda-redes internacional cabo-verdiano foi oficializado no

0: Colo-Colo do Chile, com um contrato de ano e meio. Aos 40 anos, Vozinha vai oferir cerca de 25 mil euros mensais no clube chileno. Além de Vozinha, outro cabo-verdiano fica na história deste Mundial, é que a FIFA elegeu o gol de Sidney Lopes Cabral à Argentina, nos 16avos de final, como o melhor gol da prova. O gol de Lopes Cabral, que no final da época trocou o Benfica pelo Trabzonspor da Turquia, ficou à frente dos golos de Shomurodov, do Uzbequistão, e de Wilson Isidor, do Haiti, que também estavam nomeados.
1: Carlos Rui Abreu e uma síntese do desporto na RTP Antena 1, também na RTP Mundo e em permanência em desporto.rtp.pt. A nova síntese às 5h30. Está na hora de escolhermos a dedo.
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1: Ela vem direitinha de Leiria, mas nasceu em Paris. Cantora, compositora e pianista. Anunciou o fim do mundo no Festival da Canção 2023 e tem sentido muito também por aqui na Antena 1. Inês Apenas é a dona dos Escolhidas a Dedo desta semana. O primeiro desafio para a Inês é uma canção apenas.
3: Uma canção apenas. Ora, sinto muito. É uma canção bastante Inês Apenas e que me tem dado muitas alegrias. O feedback tem sido incrível. Foi uma canção onde eu consegui explorar, como eu já queria há muito tempo ter explorado, um universo pop instrumental, com bastante bateria, vozes, strings. Já era uma coisa que eu queria incorporar há muito tempo numa canção. Já tinha esta guardada na gaveta há muito tempo e é a breakup song deste ano para mim e vai ser sempre uma música muito especial.
4: Sinto muito.

0: o primeiro desafio de Inês Apenas, uma canção apenas. Sinto muito da própria nos Escolhidos a Dedo, que regressa amanhã. Guimarães vive as maiores festas populares e tradicionais do verão, são as Gualterianas, e nós vamos até lá já a seguir com a Valentina Jesus.
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0: E está na hora de viajarmos mais um pouquinho no nosso anfiteatro. Vamos a uma terra de que eu gosto muito. Eu gosto de várias e variadíssimas também, mas Guimarães está no meu coração. Valentina, conta-nos tudo sobre estas festas populares e tradicionais.
3: Olha, Karina Jorge, está no teu coração e está no meu também. Já a terceira vez que venho a Guimarães este ano e fico sempre deslumbrada com esta cidade. Estou neste momento no Largo do Doutoral, que na verdade fica imediatamente à frente da inscrição Aqui Nasceu Portugal, e estamos aqui numa feira de artesanato. Já lá vamos à feira de artesanato para já as festas gualterianas, nas quais esta feira de artesanato se inclui. Tenho comigo a Sérgio Jorge Silva, que nos vai contar tudo o que vai acontecer ao longo dos próximos dias. Na verdade, já começaram na passada sexta-feira e vão até segunda-feira, não é assim?
4: Sim. Boa tarde Valentina, aos ouvintes também da Antena 1, boa tarde. Sem dúvida, as festas que na realidade designam de uma dupla forma, que são festas da cidade e gualterianas. Portanto, isto desde logo confirma aqui uma existência de uma interligação daquilo que é o religioso e o profano, na medida em que vamos ter festas no sentido festivo, da alegria que ocorre quando nós falamos em festas, mas ao mesmo tempo temos também a introdução aqui da vertente religiosa, que tem a ver com o facto de que São Gualter, que na realidade nem sequer é um santo, nunca chegou a tal, mas aqui em Guimarães é o São Gualter, é assim que ele é conhecido, um franciscano que chega aqui a Guimarães no século, não me quero enganar, mas julgo que é no século XIII, XIV, vem entroncar depois a sua existência, o seu trabalho aqui, o seu reconhecimento, aquilo que é o trabalho religioso que ele aqui faz, entronca-se com aquilo que são as feiras francas que Guimarães entretanto já tinha desde muito cedo. E portanto essas feiras francas, e assim como também a presença das festas ao santo, vão coexistir até 1906, mas em 1906 é uma data marcante, e eu refiro-a só por isso, porque nos anos antecedentes as festas estavam em decadência e portanto foi necessário então a Associação Comercial e Industrial aqui de Guimarães dar um novo fôlego às festas. Bem, e nessa altura, um grupo de indivíduos, entre eles João de Melo, Abel Cardoso, José de Pina, o padre Gaspar Roriz, portanto, este grupo, digamos assim, pegam, e são eles que vão ter uma intervenção decisiva no que diz respeito às festas, principalmente João de Melo. O que é que João de Melo introduz? Ele era presidente da Associação Comercial e Industrial de Guimarães. Viajava, percebe-se que era uma pessoa que viajava, e tinha passado por outras cidades onde viu uma festa designada por uma marcha, designada por marcha milanesa. Portanto, começa por existir aqui em Guimarães, digamos, junta-se às festas, então, a marcha milanesa. Marcha milanesa é essa, que mais tarde, não muito mais tarde, vem passar a designar-se marcha, as festas, exatamente.
3: E eu quero muito saber que marchas são essas, porque sei que são, assim, muito específicas, não é? Acontecem na segunda-feira, às 10 da noite, há bancadas também para todos aqueles que se quiserem deslocar até Guimarães. Como é que são estas marchas? Como é que podemos descrever para quem nos está a ouvir neste momento?
4: São umas marchas que ocorrem exatamente dessa perspectiva da marcha milanesa, que são carros alegóricos, trabalhados por um conjunto de indivíduos que fazem parte da Associação da Marcha Gualteriana, que curiosamente faz este ano 120 anos, lá está, 1906, faz este ano os tais 120 anos, e que esses carros expressam, de certo modo, aquilo que é, são acontecimentos mais marcantes que se dão aqui na cidade durante o ano. Digamos assim, há ali uma expressão de um ano, sei lá, deve haver. Existirá seguramente o carro Capital Verde Europeia, porque este ano Guimarães é Capital Verde Europeia.
3: Sempre com temáticas relacionadas com Guimarães, obviamente.
4: Exatamente. Isso, e essa marcha faz um percurso longo, de onde, de facto, as pessoas podem estendem-se por toda a cidade e vão vendo essa marcha que traz esses carros alegóricos, mas não só. Juntamente, nos intervalos dos carros alegóricos, nós temos bastantes números humanos e, portanto, podemos ter aqui um dado que tem a ver com o José de Pina, que é uma grande figura da cultura vimaranense, principalmente com os trabalhos que fez na Montanha da Penha, mas não só. O José de Pina também inventou uns bonecos animados muito característicos daquilo que é a Marcha Gualtriana, não é? Daquilo que é os bonecos que vêm juntamente com a Marcha Gualtriana. Assim como também, já agora, o Abel Cardoso, que foi um desses indivíduos que participou nesta criação, digamos assim, nesta vertente moderna das marchas, desta marcha que passa a ser a marcha da cidade de Gualtriana, ele inventou aqui algo que há de encontrar em vários pontos, que é o arco árabe. E, portanto, isto é muito interessante, porque há sempre a ideia de que a norte não houve desenvolvimento da cultura moçárabe, mas aqui temos, nas Gualtrianas, esse desenvolvimento.
3: E temos muita festa a acontecer até segunda-feira, com grandes nomes da música também. Esser, muito obrigada. Eu, entretanto, vou aproveitar, porque aqui falávamos exatamente desta junção entre tradição e o contemporâneo. Estou no sítio certo para falar sobre isso. Estou no Convergências, que é uma nova vertente desta feira de artesanato que acontece aqui em Guimarães, já na sua 28ª edição. Tenho comigo Lídia Araújo. A Lídia, que me vai falar um pouco daquilo que tem aqui, qual é que é o seu trabalho e do que é este Convergências também.
5: O meu trabalho envolve mais arte têxtil. Estou aqui a convite da Marta, que impulsionou esta iniciativa do Convergências. Eu parto um pouco do bordado, mas também eu cruzo com outras técnicas.
3: Mas aqui, por exemplo, o desenho, não é? Estampagem. Sim.
5: Neste caso temos a pintura, também temos a serigrafia, tem trabalhos em crochê e tem sempre por base a inspiração tradicional. Eu sou de Viana do Castelo, então já bordava na cidade onde nasci.
3: Os bordados de Viana, não é? Que são diferentes dos de Guimarães.
5: Sim, bastante diferentes. E uma vez que vim aqui trabalhar, que noutra área também do artesanato, na joalharia, comecei a conhecer o bordado de Guimarães e também a introduzi-lo nas minhas peças.
3: E são peças bem bonitas, tenho que dizer aos ouvintes da Antena 1. Por exemplo, estou neste momento a olhar para uma moldura que no seu interior tem uma serigrafia e imediatamente ao lado bordado uma frase que eu achei imensa piada, para quem é bacalhau basta, que é uma expressão aqui da zona de Guimarães, que basicamente é... Qualquer coisa serve, mas eu muito rapidamente, Karina, antes de eu me ir embora, vou só falar com a Bruna Freitas, porque é oleira e vai estar no fim de semana. Bruna, muito rapidamente convidar os ouvintes da Antena 1 para as atividades que vão acontecer ali naquele cantinho incrível com...
6: Olá, boa tarde. Sim, nós do dia 1 e 2 de agosto vamos ter oficinas a partir das 6 da tarde, em que vamos trabalhar a roda de oleira, esta técnica tradicional, e juntar outras matérias para brincar também com o contemporâneo, não só ficar pela parte tradicional, mas sim brincar e explorar a criatividade.
3: Portanto, já perceberam muita coisa a acontecer em Guimarães até a próxima segunda-feira, dia das marchas gualtrianas. A programação é vasta, portanto, o melhor que têm a fazer é pesquisar online, já perceberam que há muita coisa a acontecer e aqui junta-se também nesta feira de artesanato o contemporâneo com o tradicional e posso dizer vale mesmo a pena a visita. Traga um protetor solar e uma água para hidratar.
0: Valentina, muito obrigada, vai estar calor, é verdade. Obrigada, Valentina, por esta viagem deliciosa até Guimarães, que está em festa. Eu não sei quanto assim, mas eu fiquei com muita vontade de ler.
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0: Vamos também espreitar o trânsito a esta hora com a Sandra Pereira. Principais sinais vermelhos a esta hora.
7: Bom, neste momento temos sinais vermelhos na A25, Viseu, Aveiro, Viseu, um carro que ardeu entre talhadas e Regoso antes do radar. O trânsito ainda condicionado e a ponte Vasco da Gama por resolver este acidente antes das portagens com vários carros. Portanto, o trânsito ainda condicionado e os acessos à cidade de Lisboa e à cidade do Porto congestionados.
0: Linha Verde 821-0101, disponível até às 8 da noite. Faça boa viagem com a rádio que liga Portugal e aproveite também para perceber e ouvir qual é a entrada direta na Liga dos Quarentões de hoje com o Jorge Alexandre Lopes. Posso apenas adiantar que é uma simples expressão de rua que se transformou em refrão pop com funk, eletrónica e atitude. Vamos até 86, vamos a isso.
8: Junho 1986.
9: Palavras, expressões nascidas na rua que passam de boca em boca entre amigos, em festas, em esquinas onde a música bate. Sem ninguém perceber muito bem como, essas palavras tornam-se linguagem universal. Foi exatamente assim que tudo começou, com uma expressão simples, direta, quase como um selo de aprovação, um "é isso mesmo". Um código partilhado por quem vivia o ritmo da cidade e alguém, no meio daquilo tudo, a pensar que não era apenas uma palavra, era, acima de tudo, uma atitude. E a atitude foi para o estúdio e transformou-se em personagem. Uma figura caricata, provocadora, que fala sem filtros, que gostava mesmo era da música à sua volta, com menos drama e muito mais groove. No fundo, era uma crítica escondida àqueles que complicam o que deve ser simples, aos que esquecem que, antes de tudo, a música é corpo e movimento. Aquela era uma fase em que o funk se começava a cruzar com novos caminhos e novas linguagens, a eletrónica entrava pela década dentro, o rap já começava a ganhar forma e havia quem conseguisse juntar tudo isso, criando algo diferente do que se ouvira até então. Uma batida imposta, um groove a entrar direto ao corpo e uma voz crua, inspirada por uma linhagem de gigantes, mas com assinatura própria, impossível de confundir. Não depende do contexto, não depende de tradução, é o que é e é ótima. Na pista, no carro, em casa, daquelas músicas que nos fazem mexer a cabeça quase sem darmos por isso. O vídeo era um exagero sem medo, misturando humor, atitude e absurdo visual com ritmo e toque inesperado que prendia o olhar. Ao longo destas últimas décadas ganhou novas versões. Apareceu em filmes, em mashups, em palcos improváveis. Na Liga, os Cameo, com uma canção que em título é uma gíria em inglês. Popularizada nos anos 80, significava "é isso mesmo, concordo, nem mais". Uma expressão de concordância que agora entra na Liga. E concordamos, é uma grande malha. Aí está Word Up.

É isto que acontece quando uma expressão de rua se transforma em bom pop, funk, eletrónica e também muita atitude. Word Up dos Cameo, com entrada direta para a Liga dos Quarentões de hoje. 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
1: Pomos a moedinha na máquina do tempo para irmos até ao futuro. Amanhã, terça-feira, dia 28 de julho, vai poder contar com um céu mais nublado junto à costa. Uma pequena descida da temperatura máxima no litoral norte, mas no interior norte e centro, as temperaturas vão começar a subir e bem. Começamos pelo Porto e também por Aveiro, que amanhã chegam apenas aos 26 graus, Leiria 31, Faro 32, Braga, Guarda e Coimbra 33, Setúbal 34, Lisboa 35, Viseu 36, Vila Real 37 e depois começa mesmo a subir. Bragança, Porto Alegre, Santarém e Beja 38, Castelo Branco e Évora mais quentes amanhã com 40 graus de máxima.
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1: E já são 5 horas no continente e na Madeira, 4 nos Açores. Voltando às temperaturas, por esta altura estão 24 graus em Ponta Delgada e também no Funchal, 29 no Porto, 33 em Coimbra e também em Faro, 35 nos termómetros de Lisboa. Edição das 5 com principais títulos a esta hora, Nuno.
2: São 6 os incêndios que justificam esta tarde. A maior preocupação por parte das autoridades. Estão no terreno milhares de operacionais. Não há, por agora, notícia de localidades em perigo. França e Espanha continuam a lutar também contra o fogo. Milhares de pessoas já foram transferidas nos últimos dias para centros de acolhimento. Os dois países preparam-se para enfrentar uma nova onda de calor nos próximos dias. O Conselho da Almada vai continuar com cortes programados no abastecimento de água, mas a recuperação das reservas permite aliviar a partir de agora algumas restrições.
1: Nuno Rodrigues, na edição das 5 no programa da tarde.
2: Com as temperaturas a subir, esta está a ser uma tarde de muito trabalho para os milhares de bombeiros que estão no terreno em todo o país. Há 6 incêndios que merecem especial atenção por parte das autoridades em Santarém, na Guarda, em Bragança, em Leiria e também em Braga. Não há notícia de habitações ou localidades em perigo, mas o vento e a falta de acessos estão a dificultar os trabalhos. No caso da Guarda, o fogo avança nesta altura em Mato e Pinhal. Tem 2 frentes ativas entre a localidade de Rechoso e Cerdeira do Coa. Não há habitações em risco, como confirmou há pouco a jornalista Isabel Cunha, o comandante Marco Lucas.
3: Nesta altura o incêndio mantém 2 frentes ativas, uma direção à Cerdeira, outra em direção ao Rechoso, ainda se encontra ativo.
4: Há aldeias na direção do fogo?
3: Não, ainda está muito longe, tanto o Rechoso como a Cerdeira ainda estão ainda bastante longe do incêndio.
4: Quantos são os meios aéreos a operar no local?
3: Neste momento estão carregados 9 meios aéreos, que entretanto estão alguns a render e outros a regressar.
4: Há alguma previsão de quando é que podem ter ali esse incêndio dominado?
3: Não. Tivemos algumas flutuações do vento. O vento está um bocado inconstante na zona. Esperemos ao longo da tarde, até ao final da noite, ter isso resolvido, tudo correr bem.
2: Esta é uma das situações mais preocupantes a esta hora. O mesmo acontece também com o incêndio em Vila Verde, no distrito de Braga, que começou ao final da manhã. Os bombeiros estão no terreno, já conseguiram evitar que o fogo atingisse, por exemplo, abrigos de animais e também algumas casas que estão na linha deste incêndio, como confirmou há pouco o segundo comandante Luís Moraes.
5: Mantemos um incêndio ativo com uma frente, com sensível cimento de 1 km em Mato e Giesta, e com algumas zonas sensíveis próximo de algumas habitações. Temos os meios todos empenhados a trabalho. Vamos tentar ainda conseguir ter o incêndio dominado até o início da noite. Não se prevê fácil, mas é esta a nossa estratégia neste momento.
6: Quando fala em zonas sensíveis próximo de habitações, está a falar de localidades, de casas dispersas?
5: Sim, esta zona de Vila Verde é uma zona agrícola, com habitações dispersas no meio da encosta e com também abrigos de animais. É uma zona de pastoreio e esses abrigos também nos causam alguma preocupação, que é a fonte de rendimento das pessoas de casa. Portanto, temos que ter essa preocupação não só nas habitações das pessoas, mas também nos abrigos dos animais.
2: As preocupações com o incêndio em Vila Verde, registadas há pouco pela jornalista Alexandra Madeira. Este é um dos vários incêndios ativos no país a esta hora. O vento forte, o calor e os difíceis acessos estão a causar grandes dificuldades no combate aos vários incêndios. No caso de França e Espanha, a situação é ainda mais delicada, até porque é esperada uma nova onda de calor para os próximos dias. O meteorologista Pedro Sousa, ouvido há pouco pela Antena 1, explica que Portugal deve escapar, até porque as temperaturas, ao que tudo indica, vão começar a descer já a partir de amanhã.
7: O calor vai se manter durante esta semana em Portugal continental, em especial no interior. No litoral, a temperatura amanhã já vai começar a descer, portanto, hoje pode-se dizer que será o dia mais quente de uma forma generalizada. Portanto, como disse, amanhã inicia-se essa descida no litoral norte e centro, que depois se irá estender gradualmente ao restante território e, portanto, ficará mais ameno no litoral oeste, mas mantendo-se algum calor, apesar da temperatura também descer nas regiões do interior.
8: Portanto, esta onda de calor que está a afetar o país vizinho não vai, desta feita, afetar Portugal?
7: Sim, este episódio em Portugal continental será bastante mais curto, né? Nem terá a duração suficiente para ser classificado oficialmente como onda de calor. De qualquer das formas, temos valores bastante elevados durante o dia de hoje e também durante o dia de amanhã, em especial nessas regiões do interior.
2: O calor vai manter-se, mas não com temperaturas tão elevadas como em Espanha e França, que lutam há vários dias contra incêndios de grandes dimensões. Ana Romeu, correspondente da Antena 1 em Espanha, aí em Navalcarnero, na comunidade de Madrid. As autoridades sublinham que as próximas horas são decisivas no combate ao fogo, tendo em conta a nova onda de calor prevista para os próximos dias.
8: Esta hora é já um calor sufocante, as temperaturas de facto estão a aumentar, mas esse pico desta nova, quarta onda de calor aqui deste verão em Espanha será atingido esta quarta-feira. Por isso é preciso atuar o mais depressa possível. Foi isso que foi aqui avançado esta manhã pelo Ministro do Interior, ou seja, as forças operacionais no terreno, quer terrestres, quer aéreas, têm que aproveitar o dia de hoje, o dia da manhã, com a maior brevidade possível, com a maior intensidade possível, aproveitando também o facto do vento ser bastante, ou seja, ter descido, neste momento sopra à volta dos 15, 20 km por hora, bastante menos que ontem, bastante menos também durante a noite, portanto é preciso aproveitar essa oportunidade antes de quarta-feira.
2: Uma janela de oportunidade sublinhada pelas autoridades, as próximas as horas serão decisivas no combate ao fogo antes da nova onda de calor prevista para a Espanha e também para a França, onde o fogo continua a dar muito trabalho aos bombeiros, à semelhança do que aconteceu em território espanhol. Também em França, milhares de pessoas têm sido retiradas de zonas ameaçadas pelo fogo para centros de acolhimento. É isso que acontece aí na região de Bordeaux. Cristiano Costa, enviado especial da Rádio e Televisão de Portugal, isto numa altura em que o incêndio está já a poucos quilómetros da cidade de Bordeaux.
9: Neste momento as chamas estão a cerca de 15 quilómetros da área metropolitana de Bordeaux, onde estão milhares de pessoas. Eu encontro-me no pavilhão de exposições de Bordeaux, onde têm chegado ao longo dos últimos dias milhares de pessoas. Há camas espalhadas pelo chão. A esta hora há também muitos técnicos da Proteção Civil a prestar assistência àqueles que acabam de chegar. São vários pavilhões, creio que quatro pavilhões que existem aqui neste centro de exposições estão divididos. Alguns são para receber pessoas, outros estão a prestar assistência médica a quem necessita e há ainda um outro pavilhão também onde estão a ser recolhidos donativos para entregar às pessoas que aqui chegam e precisam desses cuidados. Estamos a falar de comida, também roupas. Há pouco falava com um voluntário que dizia que neste momento os donativos que chegaram foram suficientes, mas como não sabemos ainda quando é que estas pessoas poderão regressar a casa, e estamos a falar de mais de 3 mil pessoas pessoas, pelo menos aqui neste pavilhão onde nos encontramos, não sabem se eventualmente não será necessário pedir mais donativos. As próximas horas são, por isso, decisivas, as temperaturas começam a aumentar e isto pode dificultar, então, o controle do fogo.
2: Muitos receios perante a chegada de uma nova onda de calor, também em França, onde milhares de pessoas têm sido retiradas de localidades ameaçadas pelo fogo. Há cerca de 3 mil portugueses e lusodescendentes que terão sido transferidos para centros de acolhimento. Foi essa estimativa avançada ao início de tarde por um conselheiro das comunidades portuguesas na região de Bordeus. O secretário de Estado das Comunidades, Emílio Sousa, não tem números concretos, mas admite que podem ser centenas ou até milhares os portugueses afetados nesta região de França.
10: Estamos a acompanhar com os nossos serviços consulares em permanência no terreno. O consulado está a funcionar com toda a normalidade, não há nenhuma anormalidade. Nós nesta zona temos cerca de 20 mil portugueses e lusodescendentes inscritos, podem ser mais, estou a falar apenas de inscritos. Estamos a acompanhar, não temos nenhum número que se possa garantir de portugueses deslocados. É muito provável que haja vários portugueses que estejam deslocados por razões até de preventivas. As autoridades francesas estão a fazer um bom trabalho, estão a prevenir algum incidente, estão a deslocar pessoas para sítios seguros. Portanto, é muito provável que haja muitos, umas largas centenas ou até talvez milhares de portugueses que estejam nessa situação. Mas no que diz respeito a pedidos de ajuda ou alguma situação de emergência ou de feridos, não temos.
11: Em Espanha é a mesma situação?
10: A mesma situação em Espanha, sim. Sim, todas as situações são geridas pelas autoridades locais, que nesse aspecto estão a fazer o seu trabalho, prevenindo algum incidente, e quer em França, quer em Espanha, a situação é idêntica.
2: O secretário de Estado das Comunidades garante que Portugal está a acompanhar a situação dos portugueses e lusodescendentes em França, mas também, naturalmente, em Espanha, dois países afetados por esta altura por incêndios de grandes dimensões. O Ministério Público confirma que está a investigar um caso de alegadas interferências no setor da arbitragem no futebol português. Numa nota enviada esta tarde à Antena 1, o Ministério Público adianta que conta com o apoio da Judiciária nesta investigação, que estará relacionada com a demissão do antigo árbitro Duarte Gomes do cargo de diretor técnico de arbitragem da Federação. Os motivos que levaram Duarte Gomes a tomar essa decisão foram enviados para o Ministério Público. O Conselho de Justiça da Federação instaurou também um processo de inquérito ao presidente do Conselho de Arbitragem, Luciano Gonçalves, mas esse inquérito já foi, entretanto, arquivado. O Jornal Público adianta hoje que a Polícia Judiciária recebeu uma participação com várias informações. A queixa denuncia fugas de informação sobre nomeações de árbitros, contactos entre responsáveis da arbitragem e dirigentes e ainda possíveis crimes como corrupção e tráfico de influências. Também na edição de hoje, o Jornal Público dá conta de um ultimato do PS a propósito do caso Luís Neves. Uma fonte socialista citada pelo jornal adianta que, se o ministro não prestar esclarecimentos nos próximos dias, o partido vai avançar para um pedido de reunião com a Luís Montenegro. Questionado sobre esta notícia ao início da tarde, o secretário-geral do PS, José Luís Carneiro, preferiu não comentar.
12: Eu já disse hoje, compreendo as vossas perguntas, hoje estou concentrado no aumento dos impostos sobre os combustíveis.
2: O secretário-geral do PS mantém o silêncio sobre o caso Luís Neves. O atual ministro da Administração Interna continua sem dar qualquer esclarecimento sobre as várias polémicas que vieram a público nos últimos dias. Almada vai continuar com cortes programados no abastecimento de água, mas a recuperação das reservas permite aliviar a partir de agora algumas das restrições que estavam em vigor. Numa primeira fase, os cortes deixam de acontecer aos fins de semana. Durante a semana, a duração das interrupções vai ser reduzida e passa a decorrer entre a 1 e as 6 da manhã. Já com as reservas médias de água nos 78%, o Presidente dos Serviços Municipalizados de Água e Saneamento, Luís Palma, sublinha ainda assim que é necessário agir com prudência.
13: É um bom valor, mas naturalmente também nos faz ter aqui alguma prudência que temos de ter sempre em conta, independentemente de toda a evolução e todo o caminho que fizemos, podendo aliviar naturalmente algumas das medidas, mas ainda temos que ter aqui alguma contenção e não podemos abrir na totalidade, não só porque ainda não atingimos esses níveis, como vamos também entrar num período mais quente e de pleno verão e, portanto, com uma perspectiva antes que haja muitos visitantes também aqui no nosso concelho e, portanto, é um trabalho que vamos avaliando dia a dia. No próximo dia 31 iremos avaliar se prolongamos ou não a situação da alerta. Nós estamos a olhar mesmo com muita atenção e muita prudência mesmo, pode ser mesmo esse o termo.
2: A recuperação das reservas permite aliviar por agora algumas restrições. A situação no concelho de Almada será de novo reavaliada no final da semana.
1: 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Seguimos viagem neste programa da tarde com a Sandra Pereira aos comandos. O trânsito a esta hora, como está?
14: Neste momento, para a Ponte 25 de Abril, de Lisboa para Almada, as filas estão a partir de Campolide. Os acessos da A5 e das Amoreiras são os mais preenchidos. O melhor mesmo ainda é o de Alcântara. Depois, no IC19, de Lisboa para Sintra, também já se para a partir da Damaia até a reta dos comandos da Amadora. A segunda circular, Benfica Aeroporto, com bastante intensidade, a partir de Benfica e até às Torres de Lisboa, e depois começa a formar fila a partir das Torres de Lisboa e até às Calvanas. Aeroporto Benfica também com bastante intensidade entre as Calvanas e a Escola Alemã, depois mais à frente até à saída para a Estrada da Luz e ainda à chegada a Pinamanica até à saída para Acril. Quanto à A5 de Cascais para Lisboa, para-se no Alto de Monsanto em direção às Amoreiras. Lisboa-Cascais com filas a partir do viaduto Engenheiro Duarte Pacheco em direção ao Alto de Monsanto. Temos também no Porto, na VCI, no sentido de Rábida Freixo, filas a partir do Campo Alegre até à saída para a Boa Vista e Freixo Rábida. Há também demora a partir da zona do Freixo e até à saída para as Antas, mais à frente para Centro Boa Vista e a saída para a Ponte da Rábida. Há 28 no sentido Porto Viana do Castelo, há filas entre a Avenida da AIP e a saída para a A4 e no sentido Viana do Castelo Porto, também com bastante demora na Avenida AIP, tivemos indicação de um acidente. Muita atenção à A20, no sentido Freixo-Carvalhos, tivemos indicação de um acidente junto ao nó da A29 e o trânsito está bastante demorado neste momento a partir de Oliveira do Douro.
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2: É impossível não falar da tragédia provocada por estes dias pelo fogo em diferentes pontos da Europa. Em França e em Espanha, mais de 325 mil pessoas terão sido desalojadas. E foi justamente neste cenário que o Mário Antunes olhou para um apaixonante caso de prevenção de incêndios e que este fim de semana a imprensa deu a conhecer. É o À Volta do Largo desta segunda-feira.
3: Não conheço o Luís Carlos nem o seu rebanho de 36 cabras. Conheço o Nuno em Alcotim, o João Paulo em Cabril da Serra, o David em Alpedrinha. Mas ainda não conhecia a história do Luís Carlos, pastor de cabras em Corno do Bico, Paredes de Cora. Trouxe-a até mim a reportagem do Jornal Público nas encostas trabalhadas a poder de mão humana e de que resultaram campos agrícolas, muros e socalcos. É sempre a subir até aos 800 metros do Corno do Bico. Tudo à volta é paisagem protegida que o Luís Carlos percorre aos solavancos num Opel branco que já tirou a pinta a quase todos os buracos e outros obstáculos pelo caminho. Luís é produtor de gado, tem cabras e vacas de raça Cachena. Mais adiante vamos falar delas, mas agora centramos-nos no rebanho de cabras que o pastor garantiu estarem a fazer, as palavras são dele, ditas ao Presidente da Câmara de Paredes de Cora, estarem a fazer um trabalho do caraças na prevenção de fogos no Corno do Bico. Num apetite voraz, roem os rebentos de giesta e de tojo e deixam zonas de clareiras abertas. Dessa forma, contribuem para reduzir o número e a dimensão dos incêndios naquelas encostas. O pastor Luís Carlos, em Paredes de Cora, também tem exemplares de vacas cachenas. É uma raça com características semelhantes às das cabras e que pastoreiam por ali, pelo noroeste de Portugal e pela Galiza. A Cachena é a mais pequena raça bovina da Península Ibérica. Na Galiza, conhecem-na como vaca cabra, porque o animal come praticamente tudo e consegue andar por terrenos de montanha onde as primas de maior porte não chegam. Os habitantes de Vincios, na província galega de Pontevedra, já não foram a tempo de prevenir o grande incêndio que devastou a freguesia em 2017. Mas logo a seguir ao fogo, decidiram em coletivo recorrer a essa técnica secular de prevenir incêndios florestais. Pegarem raças autóctones de cabras, ovelhas e vacas, largá-las no campo e deixá-las comer o que houver para comer num afã pela limpeza da vegetação rasteira. Dei de caras com estes vários artigos de jornal no exato momento em que à minha frente os ecrãs de televisão, todos a vermelho, me levam à tragédia do fogo em Ávila, em Madrid e em Bordeus.
2: E damos assim mais uma volta ao largo na companhia do Mário Antunes e também destas incríveis cabras sapadoras. No programa da tarde, já a seguir, há novas suspeitas no futebol português.
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2: Nuno, há suspeitas no futebol português que envolvem uma vez mais a arbitragem e já com investigação em andamento.
6: O Ministério Público confirmou esta tarde que está a investigar um caso de alegadas interferências no setor da arbitragem. Este processo estará ainda relacionado com a demissão do antigo árbitro Duarte Gomes do cargo de diretor técnico de arbitragem da Federação. Ele bateu com a porta e os motivos que apresentou nessa altura para justificar a decisão foram enviados para o Ministério Público. Não os conhecemos em detalhe. A Polícia Judiciária recebeu, entretanto, uma participação com várias informações sobre este processo e o Jornal Público conta hoje que essa queixa que a Judiciária recebeu denuncia fugas de informação sobre nomeações de árbitros, contactos entre responsáveis da arbitragem e dirigentes e também possíveis crimes como corrupção e tráfico de influências. É a notícia que preenche a primeira página do Jornal Público de hoje. Boa tarde, Pedro Henriques, é comentador da Antena 1. Obrigado, Pedro, por estar connosco em direto no programa da tarde. Depois de todos os acontecimentos que vieram a público nos últimos dias e desta investigação que já está a decorrer, em que clima é que vai arrancar a Liga Portuguesa já dentro de poucos dias, do teu ponto de vista?
7: Boa tarde. Vai arrancar no clima que era aquilo que ninguém queria. Aliás, arranca já com a Supertaça no próximo fim de semana e na semana seguinte começa o campeonato. Esta semana ainda, a semana passada, André Villas-Boas falou sobre o tal caso que não se sabia de nada. Parece que a Federação Portuguesa de Futebol arquivou esses dados que o Duarte Gomes fez chegar ao Pedro Proença e à direção do Conselho de Arbitragem. E, portanto, o que o Duarte Gomes fez foi receber um conjunto de informações por parte do Hélder Malheiro e não terá ficado muito satisfeito com isso, com o teor da informação, e partilhou, enviou essa informação para o Presidente da Federação e para o Conselho de Arbitragem, como tinha deixado de ter confiança institucional no Luciano Gonçalves, ter-se-á demitido. Isto é aquilo que à partida aconteceu.
6: Uhum.
7: Daí para a frente, acho que a Federação de Futebol, eu não ouvi nada sobre o Presidente da Federação na Conselho de Arbitragem sobre isto. Acredito que a Federação estivesse interessada em que isto ficasse varrido para baixo do tapete, que não se falasse mais nisso, senão quando cai esta bomba, que pode estar ligado com estas informações enviadas para o Presidente da Federação e para o Conselho de Arbitragem, que não prestaram nenhuma declaração em relação a isso, pelo menos para explicar que tipo de informações é que são e qual é o conteúdo, e agora esta questão que me parece que será o DIAP a pegar nisto. Bom, a questão da fuga de informação, quem vai ser o árbitro ou não, isso não me parece, esse é o menor dos problemas. Nós vivemos no país da fuga de informação em relação a coisas muito mais graves do que a nomeação do árbitro para um jogo de futebol.
6: Depois temos situações relacionadas com crimes, com outros crimes, não é?
7: Sim, a pressão, eventual pressão de dirigentes para escolher árbitros e tudo mais, isso era uma coisa que à partida estaria erradicada, que já funcionou muito no futebol português, e começar um campeonato, que mesmo sem isto, o primeiro motivo de conflito e de guerrilha é sempre a arbitragem, e vai ser, porque estão duas equipas a jogar, uma vai ganhar, outra não, ou nenhuma delas ganha. Portanto, a cada jogo, normalmente, há sempre uma que se queixa. Quando são os três grandes? Bom, aí é quase garantido que o que não vai ser campeão vai se queixar dos outros.
6: E, por certo, este caso será um balão de oxigênio reforçado para essas queixas. O Conselho de Justiça da Federação, e já sublinhavas isso, instaurou um processo de inquérito a Luciano Gonçalves, o presidente do Conselho de Arbitragem. Esse inquérito foi, entretanto, arquivado. O silêncio da Federação, a propósito desta polémica, tem sido prejudicial, do teu ponto de vista?
7: Sim, claro. Nós estamos num país onde as pessoas com cargos importantes vêm dizer que a seu tempo falarão, a seu tempo falarão. Eu acho sempre que quem não deve não teme, e se demoras demasiado tempo a falar é porque estás a preparar demasiado uma resposta que não te vá comprometer, portanto não vais dizer tudo aquilo que deveria ser dito e esclarecido. Isso já aconteceu quando foi o caso do Veríssimo e as imagens na altura no jogo no Estádio do Dragão ao intervalo. Eu esperava que o Presidente da Federação e o Presidente da Liga falassem sobre o caso, porque não é um caso normal, e sobre outros, quando acontecem casos anormais, é importante que os líderes venham dizer sua justiça, dizer o que é que pensam fazer, se dar importância ou retirar importância ao caso e dizer que vão atuar sobre a situação. Acho que é o que deviam fazer, e neste caso, assim que aconteceu esta questão do Duarte Gomes, a primeira sensação que eu fiquei é que isto ia ser tudo varrido para baixo do tapete. Isto confirmou-se. Até hoje nada foi dito, mais com este tal arquivar este processo, porque eu não sei se o Luciano Gonçalves tem alguma coisa a ver com isto ou não, mas eu não vejo nenhum esclarecimento, que acho que era importante. Havia é o campeonato do mundo, não vamos criar, eu acho que são duas coisas completamente diferentes, isto não teria nenhum impacto na situação de futebol, mas isto é sempre um argumento, e continuamos, vamos ter a supertaça, e vai estar tudo a sorrir nas tribunas, como se nada acontecesse, como é que costuma em Portugal.
6: E sem esclarecimentos, a suspeita mantém-se. Para terminarmos, Pedro, há vários escândalos que marcaram o futebol português nas últimas décadas, porventura o mais sonante, o apito dourado, mas fez-se o suficiente na tua leitura para prevenir situações semelhantes?
7: Não, acho que não se fez nada. As pessoas mudaram, mas não mudaram muito. Houve, de facto, consequências, mas uma das consequências, no caso de corrupção, acabaram por não ser levadas à prática, o crime não ficou provado, mas porque as escutas não foram obtidas com o mandato judicial e, portanto, a prova estava lá, foi provado que houve, mas não houve consequência porque não, a prova que foi adquirida não podia ter sido adquirida. Isso é assim em alguns casos, mesmo quando eventualmente alguém mata alguém, se a prova desse crime não foi recolhida com autorização ou por comando da lei, a pessoa acaba por morrer na mesma, mas aquele matou eventualmente não vai preso, mas é o que é. Não vejo que isso tenha, porque normalmente o que acontece em Portugal, mas a justiça em Portugal funciona assim também em muitos outros casos de semelhante gravidade ou até pior, onde normalmente a culpa morre solteira, há os arquivamentos, há as penas suspensas, tendemos ser os maiores nisso, mas é sempre penas suspensas, mesmo pessoas agarradas até a boca na botija, acabam sempre a ter penas suspensas, depois são as prescrições. E no futebol acontece muito isso, os castigos que acabam não aparecer, aparecem na época seguinte, depois são fortes com os clubes pequenos e fracos com os clubes grandes. Essa tem sido a história das organizações em Portugal. Eu esperava que já não voltássemos a ter disto, porque agora as autoridades estão mais atentas e é mais fácil de ser apanhado, mas também isso pode ser uma mão cheia de nada. A questão de eventualmente denunciada pelo Duarte poderia estar relacionada apenas com a tentativa de alguns dirigentes de terem árbitros que apreciassem mais.
6: Não temos essa certeza, restam-nos as informações que têm saído aqui e ali a conta-gotas. Vamos esperar para perceber se será ou não possível conhecermos outros detalhes deste processo. O certo é que o Ministério Público confirmou que está a investigar um caso de alegadas interferências no setor da arbitragem. Agradeço ao Pedro Henriques, comentador Antena 1, pela presença no programa da tarde de hoje.
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2: 5:30 na rádio, damos uma espreitadela rápida ao trânsito com a Sandra Pereira.
8: Muita atenção ao Porto, A20, Freixo Carvalhas, acidente grave junto ao nó da A29, circula-se com dificuldade, há demora em Oliveira do Douro. Demora-se na A28 e na VCI nos dois sentidos, por Lisboa, segunda circular bastante preenchida nos dois sentidos e a ponto 25 de Abril há filas em Campo Lida, em direção a Sul e os acessos preenchidos.
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2: Sempre a esta hora, às 5:30, a síntese de notícias com Susana Barros.
9: Mais de 1000 operacionais combatem nesta altura vários incêndios no país. 30 aeronaves estão também no terreno. É na Guarda, na freguesia de Rochoso e Monte Margarida, que a situação está mais complicada. A esta hora, mais de 250 bombeiros e 9 aeronaves combatem as chamas. O vento e a falta de acesso estão a dificultar os trabalhos dos bombeiros. De acordo com o Comando Nacional da Proteção Civil, os esforços estão concentrados também nos fogos que lavram em Almeirim,

0: pede explicações ao Primeiro-Ministro sobre o aumento do preço dos combustíveis. José Luís Carneiro afirma que a subida registada esta segunda-feira é o resultado do aumento dos impostos decidido pelo Governo. Em Paredes, Carneiro foi questionado também sobre a polémica com Luís Neves, mas o líder socialista recusou falar sobre o caso que envolve o Ministro da Administração Interna.
1: E na atualidade desportiva, Carlos Rui Abreu, há mais um interessado no guarda-redes Trubin.
2: A Juventus, o clube italiano, pretende contratar um guarda-redes neste mercado e numa curta lista de nomes surge do titular do Benfica. Ainda assim, a prioridade dos transalpinos aponta para Emiliano Martínez, o argentino do Aston Villa. Segundo o jornal italiano La Stampa, a Juventus perguntou ao Benfica no último fim de semana quais as condições para poder levar o guarda-redes para Turim e a resposta terá sido perentória, no mínimo 30 milhões de euros. Para a Itália foi Gustavo Varela. O Benfica oficializou hoje a transferência do avançado para o Monza. Aos 21 anos, sai por 2 milhões e meio de euros e o Benfica salvaguarda ainda 20% de uma futura venda, além de uma cláusula de opção de recompra. Na época passada, Gustavo Varela tinha alinhado pelo Gil Vicente. Esta semana é decisiva para o futuro europeu do Benfica. Nesta temporada, as Águias perderam na semana passada na Suíça diante do St. Gallen por 2-1 e na próxima quinta-feira têm de dobrar os helvéticos para seguirem na luta pela presença na fase de liga da Liga Europa. No final do jogo com o St. Gallen, Marco Silva dava a garantia de que John Duran ainda não estaria apto para o jogo da segunda mão, mas a exibição do colombiano frente ao Bolonenses poderá ter feito o treinador mudar de ideias e incluí-lo pelo menos na ficha de jogo, com a hipótese de alguns minutos de utilização. Certo é que, assim que começar a jogar, vai ser importante para ajudar o Benfica. A convicção é de William de Oliveira, adjunto no Zenit de São Petersburgo, o clube no qual Duran concluiu a última temporada.
3: Quando vocês conhecerem, vão ver que é um jovem, um garoto de muita personalidade. É um jogador que está acostumado a ganhar também, foi campeão aqui com a gente, no Al Nassr também sempre brigando por títulos, enfim, o Benfica é um clube muito grande, eu acredito que ele vai chegar preparado e, claro, com a melhor das intenções, ajudar o Benfica a alcançar os objetivos, a alcançar os títulos.
2: E isto porque, diz William de Oliveira na Antena 1, o potencial do cafetero é de classe mundial.
3: É um garoto que tem um potencial gigantesco, qualidades inúmeras, e que, claro, tendo um apoio, tendo uma ajuda, um entendimento do estilo de jogo dele, ele tem características que podem ser muito utilizadas no futebol atual e no futebol mundial, que é a velocidade, ele é forte, ele é inteligente, sabe jogar bem com os pés, é bom na bola aérea, é um atacante que tem qualidades dos melhores atacantes do mundo. Mas que precisa, claro, de uma sequência, precisa agora trabalhar bastante para voltar a ter a confiança e atuar mais para que essas qualidades possam aparecer.
2: William de Oliveira, adjunto no Zenit de São Petersburgo, ouvido aqui na Rádio Pública. O caso que o Conselho de Justiça da Federação Portuguesa de Futebol decidiu arquivar na última sexta-feira por falta de provas está já na esfera judicial. A Antena 1 confirmou esta segunda-feira a notícia avançada pelo Jornal Público e, segundo a Procuradoria-Geral da República, está em curso um inquérito sobre a alçada do Departamento Central de Investigação e Ação Penal, que teve origem numa denúncia. A PGR confirmou ainda à Rádio Pública que nesta investigação estão envolvidos inspectores da Unidade Nacional de Combate à Corrupção da PJ. Em causa estão alegadas fugas de informação sobre nomeações de árbitros. O cenário a provar-se configura crimes de corrupção e tráfico de influências. Tudo surgiu de quando da demissão apresentada por Duarte Gomes do cargo de Diretor Técnico Nacional e a revelação que nos transporta para o núcleo do caso e para um autêntico turbilhão na arbitragem nacional. Trata-se da situação em que Hélder Malheiro ficou a conhecer da parte de um ex-assistente, Pedro Garcia, que estaria nomeado para um jogo do Estrela da Amadora, isto depois de reuniões mantidas entre o presidente do emblema da Amadora, Paulo Lopo, e o líder do Conselho de Arbitragem, Luciano Gonçalves. Duarte Gomes, contactado pela Antena 1, prefere remeter-se ao silêncio, sendo que da parte do Conselho de Arbitragem nenhuma resposta à solicitação de uma reação por parte da Rádio Pública. É oficial, o Mundial de 2026 deu a volta por completo à vida de Vozinha. O guarda-redes internacional cabo-verdiano foi oficializado no Colo-Colo do Chile com um contrato de ano e meio. Aos 40 anos, Vozinha vai oferir cerca de 25 mil euros mensais no clube chileno. Além de Vozinha, outro cabo-verdiano fica na história deste Mundial, é que a FIFA elegeu o golo de Sidney Lopes Cabral à Argentina nos 16 avos de final como o melhor golo da prova. O golo de Lopes Cabral, que no final da época trocou o Benfica pelo Trabzonspor da Turquia, ficou à frente dos golos de Shomurodov, do Uzbequistão, e do Wilson Isidor, do Haiti, que também estavam nomeados. A fechar o basquetebol, na NBA, a lenda LeBron James continua. O melhor marcador da história da NBA foi anunciado como jogador dos Philadelphia 76ers. O extremo vai para

0: 24ª época na NBA, com um contrato válido por 2 anos no valor de 8 milhões de dólares.
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0: Ele está de férias, mas nem por isso deixou de nos deixar uma valente lista de boas coisas para fazer fora de casa. Rui Alves de Sousa chega já a seguir.
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0: Olá, olá. Vou começar a semana em Leiria e com homenagem a uma mulher muito especial. Estamos a ouvir um tema de Journey in Sachidananda, o disco mítico de Alice Coltrane, que contou com a participação de Pharoah Sanders, e é Alice Coltrane a homenageada do capítulo, que tem trazido exposições à volta de nomes maiores da música do século XX em várias áreas, e agora há uma viagem pelo universo de Alice Coltrane, que também transformou a forma como ouvimos e sentimos a música e a criação visual. Alice Coltrane, que foi pianista, arpista, compositora e uma figura singular da história do jazz, construiu uma obra profundamente pessoal, cruzando improvisação, espiritualidade, a música de tradição escrita e tradições sonoras de várias partes do mundo. E é Alice Coltrane homenageada de mais um capítulo para ver na sala do capítulo do Museu de Leiria, desde dia 18 e até 27 de setembro, uma oportunidade para descobrir a vida e obra de Alice Coltrane, revelando a singularidade da artista e também com algumas propostas especiais, como tem sido habitual nestas exposições na sala do capítulo. A artista visual Neuza Matias foi convidada a imaginar uma possível capa para um disco de Alice Coltrane nos dias de hoje, e há a resposta musical pelas mãos de Leonor Arnaud, que partiu da vida e obra de Alice Coltrane para criar uma peça original inspirada no seu universo sonoro, que vai ser apresentada ao vivo dia 27 de setembro às 18h30, que é então o último dia da exposição. Mas até lá podem descobrir ou redescobrir Alice Coltrane na sala do capítulo do Museu de Leiria até 27 de setembro. Pedra, papel, tesouro. E está aqui uma mudança, não é? A brincadeira não costuma ser tesouro, mas tesoura. Mas é o programa de verão do Sea Life Porto, que convida à diversão e à descoberta. Desde dia 18 e até 9 de agosto há várias atividades para os mais pequenos e também prémios para as famílias. Já houve piratas na semana passada e esta semana, até 31 de julho, o papel entra em ação em oficinas criativas de construção de figuras inspiradas nos animais que habitam o aquário do Sea Life. 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E lembrei-me do Jim Carrey na máscara por causa das máscaras que somos. É uma exposição que está no Museu de Lisboa Teatro Romano até 6 de setembro. É o resultado das oficinas de pinturas de máscaras que foram feitas ao longo do ano e assim são apresentadas nesta mostra do Teatro Romano, para chamar a atenção para a relevância deste adereço nas representações da época clássica e também para as muitas máscaras que todos nós usamos no dia-a-dia. E além disso, esta mostra inclui ainda peças da artista Catarina Serra, 6 máscaras feitas em barro vermelho, recolhido localmente em Miranda do Corvo, e são autorretratos, cada um das mulheres que Catarina aprendeu a ser e que a continuam a habitar. As máscaras que somos, para ver até 6 de setembro no Teatro Romano, saibam mais em museudelisboa.pt. E termino com o Hitchcock apresenta um pouco de suspense, mas é mais o mistério da casa escondida do Porto. Entre duas igrejas esconde-se uma casa que chama a atenção. As igrejas também valem a pena descobrir, mas esta casa tem muita história, serviu de residência para capelães, também abrigou artistas e médicos que trabalhavam no hospital da Ordem Terceira do Carmo, e também foram lá feitas reuniões secretas durante as invasões francesas. Esta casa escondida do Porto, que está então entre a Igreja das Carmelitas e a Igreja do Carmo, pode ser visitada todos os dias a partir das 9h30. Pesquisem, que encontram também maneira de saber mais e arranjar bilhetes. E por hoje é tudo. Volto amanhã com mais ideias. Até lá.
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1: E seguimos viagem com a Sandra Pereira aos comandos. Olhamos para as estradas contigo. Conta-nos tudo.
3: Muita atenção, neste momento há um. O trânsito está cortado nos dois sentidos, entre Albergaria e Mealhada, devido a incêndio que deflagra nessa zona. Também a Estrada Nacional 235 encontra-se fechada ao trânsito. Neste local estão 102 operacionais de várias corporações de Aveiro a combater este incêndio. Também no Porto, na A20, no sentido Freixo Carvalhos, acidente grave junto ao nó da A29, circula com alguma dificuldade e neste momento há muita demora já com filas a partir da Ponte do Freixo muito a chegar a Bonjoia. Também há A3 no sentido Braga-Porto, há demora da circunvalação até a AVCI, há A28 nos dois sentidos entre o nó da A4 e a Avenida AEP. AVCI Rábida Freixo com filas na saída para a Boa Vista e de Paranhos até ao nó da A3, Freixo Rábida com no Mercado Amastor até às Antas e de Francos até à Ponte da Rábida. Por Lisboa, segunda circular no sentido Benfica fica aeroporto. O trânsito continua com demora, sobretudo entre as Torres de Lisboa e as Calvanas, aeroporto Benfica, do relógio até ao eixo norte-sul e depois a partir da Escola Superior de Comunicação até à saída para Acril. Está a afetar também a radial de Benfica. O IC19 de Lisboa para Sintra para-se de Alfragide até à reta dos comandos da Amadora, ponto 25 de Abril, Lisboa-Almada. Há filas na descida de Campolide em direção a Sol. Os acessos da A5, Moreiras e Alcântara estão preenchidos. Também há 5 Cascais de Lisboa do Alto de Monsanto para as Amoreiras e Lisboa-Cascais para-se a partir das Amoreiras até ao Alto de Monsanto.
1: É este o cenário a 12 minutos das 6 da tarde. Boa viagem.
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1: Estamos muito pertinho das 6 da tarde, é verdade, mas já podemos começar a pensar no jantar de hoje, que começa às 8 da noite, logo após as notícias. Ela é cantora, também atriz e é uma mulher do espetáculo que vibra com o palco, mãe de uma Eva com que sempre sonhou e dona de uma vida bem vivida. Estamos a falar de Wanda Stewart, a mulher que leva tudo à frente, mas também gosta do sossego.
5: Sim, eu em casa, ao contrário do que as pessoas pensam, estou habituadas a ver-me no palco, quase como um furacão, não é? Mas eu em casa sou a pessoa mais pacata.
6: Pijama de ursinhos e coisas do género.
5: E a primeira coisa que eu faço quando chego a casa é desmaquilhar-me, tirar as lentes e vestir o pijama.
6: E de onde é que te sai esse furacão em palco?
5: Ai, não sei. Eu acho que é do amor que eu tenho àquilo que faço. Porque às vezes a gente nem se sente assim tão forte nesse dia ou tão motivada. E depois quando subimos ao palco e o público também nos retribui essa energia que nós vamos dar, a felicidade é tanta que eu acho que ganho uma energia extra e acho que isso se reflete nas minhas atuações.
1: Ora, apesar de comer pouco, e isto vai descobrir porque se ouvir a conversa com a Wanda Stewart, ela janta esta noite com a Rita Roque. Conversa para ouvir depois das 8 da noite na rádio, mas já sabe, pode ir ouvir já neste momento, porque já está disponível em antena1.rtp.pt, na Radio Player e também nas plataformas habituais de podcast. 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

É uma das mais recentes do U2, está no álbum Easter Lily, saído em 2026, está bem fresquinho e toca também aqui na rádio que liga Portugal. Se vai a caminho, boa viagem. Se está de férias, então aproveite bem. Se está a trabalhar, então estamos juntos. Há para ouvir agora Evandro com Olhar, mais daqui a pouco. Olhamos também para a atualidade, são as notícias na Antena 1.

Fala, pois. Está tudo pronto para olharmos também para o dia de amanhã, uma terça-feira que chega mais nublada junto à costa. Há descida de temperatura prevista no litoral norte e subida no interior norte e centro. Assim sendo, Porto e Aveiro 26 amanhã, Leiria 31, Faro 32, Braga, Guarda e Coimbra 33, Setúbal 34, Lisboa 35, Viseu 36, Vila Real 37. Em Bragança, Porto Alegre, Santarém e Beja, os termómetros chegam aos 38 graus de máxima. Castelo Branco e Évora bem mais quentes, com 40 graus amanhã, terça-feira, 28 de julho.

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1: Boa tarde, são 6 horas no continente e na Madeira, 5 nos Açores. Em relação às temperaturas atuais, neste momento estão 24 graus em Ponta Delgada e também no Funchal, 29 no Porto, 33 em Coimbra e em Faro e 35 em Lisboa. A esta hora, quais são os principais títulos, Nuno?
2: A autoestrada A1 está nesta altura cortada ao trânsito nos dois sentidos, entre o nó da Mielhada e o nó de Alpergaria, por causa de um incêndio que também está afetar a linha ferroviária do Norte. Nesta altura, são 6 os incêndios que justificam especial preocupação. Estão no terreno milhares de operacionais. Não há, por agora, notícia de localidades em perigo. França e Espanha continuam a lutar também contra o fogo. Os dois países preparam-se para enfrentar uma nova onda de calor esta semana e as próximas horas são decisivas.
1: Notícias às 6 da tarde, na Antena 1, com edição de Nuno Rodrigues.
2: O trânsito na A1 está cortado nos dois sentidos, entre o nó da Mielhada e o nó de Alvergaria, por causa de um incêndio na região de Aveiro. Sandra Pereira, no Serviço Nacional de Trânsito da Antena 1, como é que está a situação nesta altura e quais são as alternativas para quem circula na A1?
3: Exatamente, o trânsito mantém-se cortado entre Alvergaria e Mielhada devido a este incêndio que deflagra na zona e também a Estrada Nacional 235 encontra-se fechada ao trânsito. A alternativa no sentido norte-sul é sair para a A25 em direção a Aveiro e apanhar a A17 e a A14 até Coimbra. Se vai no sentido sul-norte, aconselha-se a sair para a A14 em Coimbra até à saída para a A17 na zona de Aveiro.
2: Continua cortada a um nos dois sentidos nesta região do país, na região de Aveiro, por causa de um incêndio que também está a causar algumas dificuldades na linha ferroviária do Norte. O comandante de operações, António Ribeiro, entrevistado esta tarde pela jornalista Isabel Cunha, conta que o fogo continua a avançar com alguma intensidade numa área de floresta em Mamodeiro, no concelho de Aveiro. O fogo já esteve próximo de uma zona industrial, mas o perigo já

0: terá passado.
1: O incêndio ainda está, com alguma intensidade. Neste momento temos a linha do norte e a autoestrada cortada entre a Obregaria e a Milhada.
2: Há um está cortada nos dois sentidos?
1: Está cortada nos dois sentidos.
2: E há casas em risco?
1: Neste momento não. Isto passou ao lado de uma zona industrial, mas para já não temos casas em risco.
2: E a zona industrial já está a salvo? A zona industrial do Mamudeiro?
1: Sim, sim, sim. Sim, mas isso já, neste momento já passou e estará entre a linha do Norte e a autoestrada e a Real.
0: Autoestrada cortada, autoestrada A1 nos dois sentidos, entre o nó da Mialhada e o nó de Alvergaria. Em Vila Verde, no distrito de Braga, há também um incêndio que começou ao final da manhã e que continua a causar algumas preocupações. O incêndio que leva duas frentes antigas ativas, como confirmou já esta tarde a Antena 1, Luís Moraes, da Proteção Civil Regional.
3: Mantemos um incêndio ativo com uma frente com sensível alcimento de 1 km em Mato e Giesta, próximo de algumas habitações. Temos os meios todos empenhados a trabalho. Vamos tentar ainda conseguir ter o incêndio dominado até o início da noite. Não se prevê fácil, mas é esta a nossa estratégia neste momento. Esta zona de Vila Verde é uma zona agrícola, com habitações dispersas no meio da encosta e com também abrigos de animais. É uma zona de pastoreio e esses abrigos também nos causam alguma preocupação, que é a fonte de rendimento das pessoas de casa. Portanto, temos que ter essa preocupação não só nas habitações das pessoas, mas também nos abrigos dos animais.
0: Luís Moraes, o comandante dos bombeiros voluntários de Vila Verde, e as informações atualizadas a propósito deste incêndio, que começou ao final da manhã. No caso da Guarda, há também um incêndio que continua a causar alguma preocupação. Avança em Mato e Pinhal, com duas frentes ativas, entre a localidade de Rochoso e Cerdeira do Coa, como nos conta o jornalista da Antena 1, Jorge Esteves.
4: Este foi um incêndio que começou ao início da tarde e logo com muita intensidade numa zona sobretudo de mato, mas com alguma floresta dispersa pelo meio, tocado a um vento irregular numa zona de confluência de ligação entre três concelhos, Guarda, Sabugal e Almeida, na zona que liga as freguesias de Rochoso e Monte Margarido, à zona de Serreiro do Coa, no Sabugal, e depois à área também da Parada, em Almeida. Foi nesse alto, junto a um santuário que está construído, junto à estrada, e a partir daí desenvolveu-se com muita intensidade, apesar da forte mobilização de meios logo desde o princípio, também com recurso a 8 meios aéreos, 2,5 centenas já passa de operacionais no terreno. Tem-se usado as técnicas possíveis, inclusive o fogo tático, o antigamente chamado fogo contra fogo, através de equipas especializadas que aqui foram salvas. As áreas limítrofes a habitações, áreas de mato não limpo, que acabaram por ter que ser limpas desta forma, à força de chamas, com o perigo do incêndio chegar aqui com outra intensidade e provocar outros problemas a zonas habitadas.
0: Este incêndio na Guarda é um dos que continuam a causar especial preocupação. São 6 no total. Em Santarém, Guarda, Bragança, Leiria e Braga estão mobilizados para o combate ao fogo, perto de 30 aeronaves e milhares de operacionais. Não há habitações ou localidades em perigo, como fomos escutando nos vários registros que já ouvimos nesta edição às 6, mas o vento e a falta de acessos estão a dificultar os trabalhos. O vento e o calor causam grandes dificuldades. No caso de França e Espanha, é esperada uma nova onda de calor para os próximos dias, mas o meteorologista Pedro Sousa explica que Portugal deve escapar. As temperaturas devem começar a descer a partir de amanhã, mas o calor vai manter-se.
5: O calor vai se manter durante esta semana em Portugal continental, em especial no interior. No litoral, a temperatura amanhã já vai começar a descer, portanto hoje pode-se dizer que será o dia mais quente de uma forma generalizada. Portanto, como disse, amanhã inicia-se essa descida no litoral norte e centro, que depois se irá estender gradualmente ao restante território, e portanto ficará mais ameno no litoral oeste, mas mantendo-se algum calor, apesar da temperatura também descer nas regiões do interior.
6: Portanto, esta onda de calor que está a afetar o país vizinho não vai desta feita afetar Portugal?
5: Sim, este episódio em Portugal continental será bastante mais curto, né? Nem terá duração suficiente para ser classificado oficialmente como onda de calor. De qualquer das formas, temos valores bastante elevados durante o dia de hoje e também durante o dia de amanhã, em especial nessas regiões do interior.
0: Meteorologista ouvido esta tarde pela Antena 1, meteorologista Pedro Sousa, entrevistado pela jornalista Ana Isabel Costa. O calor vai manter-se em Portugal, mas não com temperaturas tão elevadas como em Espanha e França, que lutam há vários dias contra incêndios de grandes dimensões. No caso de Espanha, Ana Romeu, correspondente Antena 1, as autoridades por aí estão agora ainda mais preocupadas e sublinham que as próximas horas são decisivas no combate ao fogo, tendo em conta a nova vaga de calor esperada para esta semana.
6: Esta hora é já um calor sufocante, as temperaturas de facto estão a aumentar, mas esse pico desta nova, quarta onda de calor aqui deste verão em Espanha será atingido esta quarta-feira. Por isso é preciso atuar o mais depressa possível. Foi isso que foi aqui avançado esta manhã pelo Ministro do Interior. Ou seja, as forças operacionais no terreno, quer terrestres, quer aéreas, têm que aproveitar o dia de hoje, o dia da amanhã, com a maior brevidade possível, com a maior intensidade possível, aproveitando também o facto do vento ser bastante, ou seja, ter descido, neste momento sopra à volta dos 15, 20 km por hora, bastante menos que ontem, bastante menos também durante a noite, portanto é preciso aproveitar essa oportunidade. Antes de quarta-feira.
0: Aproveitar a janela de oportunidades, as próximas horas, enquanto o calor não aperta ainda mais, no caso de Espanha, o mesmo acontece em França. O país lida também há vários dias com incêndios de grandes dimensões, em especial na região de Bordeaux, onde já foi preciso deslocar milhares de pessoas. Nesta altura, Cristiano Costa, enviado especial da Rádio e Televisão de Portugal, o fogo está muito próximo da malha urbana de Bordeaux.
7: Neste momento, as chamas estão a cerca de 15 km da área metropolitana de Bordeaux, onde estão milhares de pessoas. Eu encontro-me no pavilhão de exposições de Bordeaux, onde têm chegado ao longo dos últimos dias milhares de pessoas. Há camas espalhadas pelo chão. A esta hora há também muitos técnicos da Proteção Civil a prestar assistência àqueles que acabam de chegar. São vários pavilhões, creio que 4 pavilhões que existem aqui neste centro de exposições. Estão divididos, alguns são para receber pessoas, outros estão a prestar assistência médica a quem necessita e há ainda um outro pavilhão também onde estão a ser recolhidos donativos para entregar às pessoas que aqui chegam e precisam desses cuidados. Estamos a falar de comida, também roupas. Há pouco falava com um voluntário que dizia que neste momento os donativos que chegaram foram suficientes, mas como não sabemos ainda quando é que estas pessoas poderão regressar a casa, e estamos a falar de mais de 3 mil pessoas, pelo menos aqui neste pavilhão onde nos encontramos, não sabem se eventualmente não será necessário pedir mais donativos. As próximas horas são, por isso, decisivas, as temperaturas começam a aumentar e isto pode dificultar, então, o controle do fogo.
0: Resta esperar pelo sucesso no combate ao fogo em França nas próximas horas, antes da nova onda de calor esperada também neste país. O presidente francês Emmanuel Macron está de visita esta tarde a algumas das regiões afetadas pelos incêndios dos últimos dias. 6 meses depois da passagem da tempestade Christine pela região centro do país, a estrutura de missão criada pelo governo para coordenar a reconstrução destas regiões admite que está preocupada com a falta de mão de obra, mas também com os déficits de qualificação dos trabalhadores. Em entrevista à RTP Antena 1, Paulo Fernandes, o coordenador da estrutura de missão, diz que este pode ser um problema que pode estar resolvido apenas dentro de 2 anos.
8: O que temos no terreno de mobilização não é suficiente. Nós queremos tentar compactar ao máximo, tentar em 2 anos conseguir resolver grande parte desta questão ou ficar em velocidade cruzeira.
9: Como é que a estrutura de missão consegue atrair mais empresas e mais mão de obra?
8: Estamos neste momento a fazer algo muito relevante, que é um levantamento muito fino com as associações, nomeadamente na área de construção civil, para perceber percebemos todas as necessidades perante daquilo que é neste momento a falha de mercado ou o desequilíbrio entre oferta e procura que neste momento existe no mercado.
0: Paulo Fernandes, o coordenador da estrutura de missão criada pelo Governo para apoiar a reconstrução das regiões afetadas pelas tempestades do início do ano, numa entrevista à Antena 1 que vai poder ouvir amanhã de manhã na Rádio Pública, depois das notícias às 10. Termino recordando a notícia de abertura deste jornal. A autoestrada A1 está cortada nos dois sentidos, entre o nó da Mialhada e o nó de Albergaria, por causa de um incêndio. Uma situação que vamos atualizar já daqui a pouco, Karina, com a ajuda do Serviço Nacional de Trânsito da Antena 1.
10: Assim será, é já daqui a pouco esta edição das 6, com Nuno Rodrigues, também em simultâneo com a RTP Antena 1 Açores e com a RTP Mundo, em permanência, sempre online em noticias.rtp.pt. Três minutos depois das 6 da tarde, Sandra, começamos então por esse corte na A1 de que importa falar agora, não é?
11: Exatamente. É a notícia de destaque neste momento. O trânsito mantém-se cortado nos dois sentidos entre Albergaria e Mialhada devido ao incêndio que deflagra na zona. Também a Estrada Nacional 235 encontra-se fechada ao trânsito. A alternativa no sentido norte-sul é sair para a A25 em direção a Aveiro e apanhar a A17 e a A14 até Coimbra. No sentido sul-norte é sair para a A14 em Coimbra até à saída para a A17 na zona de Aveiro. Atenção ainda também à A1 no sentido de Lisboa-Porto. Há um acidente ao quilómetro 207 com uma carrinha que embateu na traseira de um caminhão na saída da Mialhada, onde está cortado o trânsito neste momento só a circular pela Berma. Por Lisboa, o trânsito com demora para a Ponte 25 de Abril, de Lisboa para Almada. As filas estão a partir de Campolide. Os acessos da A5, Moreiras e Alcântara preenchidos. Já no sentido Almada-Lisboa, há filas no tabuleiro da Ponte 25 de Abril e também na saída para a A5. As filas neste momento estão a partir do tabuleiro também da Ponte 25 de Abril, porque a A5, no sentido Lisboa-Cascais, há muita demora a partir do Marquês de Pombal até ao Alto de Monsanto. A segunda circular, Benfica-Aeroporto, para-se a partir da Escola Alemã e até às Calvanas. Aeroporto Benfica das Calvanas até à Estrada da Luz e depois na saída da segunda circular em direção à Cril e está a afetar também a radial de Benfica. Tivemos agora também indicação de um acidente no nó da Amadora do IC19 de Lisboa para Sintra. O trânsito está demorado a partir de Alfragide e está a afetar também a ligação da Estrada Nacional 117. Quanto à Cril, no sentido Sacavém-Algés, há também um acidente antes da saída para o Senhor Roubado. As filas estão muito próximo do túnel do Grilo. Quanto ao Porto, atenção que ainda está por resolver este acidente na A20, no sentido Freixo Carvalho, junto ao nó da A29. Há muita demora a partir de Bonjoia e está a afetar também a A44. Na VCI Rábida Freixo, há filas à passagem pelo nó da Boa Vista e no sentido Freixo Rábida, no Mercado Abastecedor até às Antas e depois do nó de Francos até à Rábida e demora-se nos dois sentidos da Avenida AEP.
10: Não está um final de tarde de segunda-feira nada fácil.
11: Nada
10: Sandra.
11: Fácil. Tarde.
10: Linha Verde, disponível até às 8 da noite. Aliás, se ouviu, o telefone a tocar lá ao fundo é justamente a Linha Verde Nacional e Gratuita 821-0101, 821-0101. Faça boa viagem.
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1: Praticamente 6h20 no programa da tarde. É onde vamos olhar para o que fica das notícias neste dia e ainda para o caso Luís Neves.
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1: Chegamos a esta hora, no programa da tarde, olhamos para o que fica das notícias neste dia, nesta segunda-feira, dia 27 de julho, e claro, Nuno, temos de olhar para os silêncios a propósito do caso Luís Neves.
5: Isto numa altura em que continua por explicar o caso que envolveu um atrelado apreendido pela judiciária num processo de tráfico de droga e que foi encontrado mais tarde à porta de uma construtora de Barcelos, a mesma empresa que Luís Neves contratou para obras particulares já depois desta construtora. A ter acumulado vários contratos com a Judiciária, quando o atual ministro era diretor nacional desta polícia. São casos que fomos conhecendo através das notícias do Jornal Sol e da CNN Portugal nas últimas semanas e que ainda não mereceram qualquer esclarecimento por parte do Luís Neves. O atual ministro da Administração Interna já disse que está a reunir documentação e que explicará tudo quando for oportuno. Uma fonte do Partido Socialista, citada hoje pelo Jornal Público, adianta que se o ministro não prestar esclarecimentos nos próximos dias, o PS vai avançar com um pedido de reunião com o primeiro-ministro, Luís Montenegro. Ora, o secretário-geral socialista foi questionado hoje sobre esta notícia, não quis fazer grandes comentários, recusou mesmo falar sobre o caso Luís Neves, sublinhando que está mais concentrado no preço dos combustíveis. Boa tarde, Filipe Luís, comentador Antena 1, bem-vindo uma vez mais ao programa da tarde, Filipe. O que é que poderá estar a levar o PS a ser menos pressionante neste caso, em comparação, por exemplo, com o caso do Ministro da Educação e dos Exames Nacionais?
6: Sim, muito menos. Isto é um caso que a oposição costuma agarrar com ambas as mãos, não é? E neste caso o PS tem algum embaraço. Eu não sei, é difícil interpretar a razão deste embaraço. Eu sei que, entretanto, o secretário-geral do PS já fez, digamos, já engrossou um bocadinho a voz, agora no fim de semana pediu explicações cabais ao ministro, mas por aí se fica, não é? Deixou, aliás, este terreno um bocado para o Chega. Mas isto, enfim, podemos fazer aqui uma interpretação política, que é a seguinte. O Luís Neves, ex-diretor da Polícia Judiciária, que teve excelentes resultados na investigação quando estava à frente da Polícia, entrou no Governo com uma narrativa em contramão com a que parecia ser a narrativa oficial do próprio Governo, relativamente a temas importantes como os da segurança, da criminalidade, da sua associação destes dois temas à imigração e a postura do Luís Neves relativamente a esta matéria, que se fundamenta em números, enfim, em números e em estatísticas, é verdade, mas é uma postura que entra em linha com a própria postura oficial do PS sobre esses temas. E, portanto, Luís Neves entrava no governo tendo o PS a esperança de que ele servisse um pouco de contrapeso à deriva para a direita e, quem sabe, para a extrema-direita de alguma pulsão de Luís Montenegro nas suas, ao privilegiar alguns temas de negociação com o Chega. E, portanto, Luís Neves era um bocadinho um contrapeso a isto. Ainda por cima tinha sido nomeado para a Polícia Judiciária por António Costa. Uhum. Portanto, foi sempre considerado um homem até mais próximo do PS do que PSD, apesar de ser uma pessoa independente. E, portanto, é muito difícil ao Partido Socialista. E depois Luís Neves teve outro tipo de atuação na Polícia Judiciária, que foi a investigação sobre organizações, vamos chamar assim, terroristas, não é? de extrema direita, que atuam em Portugal, e ele também teve resultados nessa matéria e uma postura firme nessa matéria. E tudo isso fazia de Luís Neves uma figura simpática à esquerda. E, portanto, até no debate da Nação reparou-se que, enquanto que o Ministro da Educação foi bombardeado pela oposição, Luís Neves foi poupado, houve apenas um ataque do Chega. Também é verdade, para finalizar esta parte, que o PS identifica o problema dos exames nacionais como bastante mais grave politicamente do que o caso Luís Neves, porque o problema dos exames nacionais afeta, é transversal à sociedade e afeta diretamente as pessoas e diretamente o eleitorado. E, portanto, o PS tem cavalgado essa matéria e esse tema porque tem a percepção, que, do ponto de vista está correta, de que é um tema que diz muito mais à vida concreta dos cidadãos e dos eleitores, não tanto o caso de Luís Neves, que é uma questão de postura ética, de transparência, e que diz mais respeito ao próprio do que aos governados, não é? Uhum. Do que às pessoas que estão a ser governadas pelo governo Luís Montenegro. Uhum. E, portanto, identificando isso, o Partido Socialista privilegiou o ataque cerrado ao Ministro da Educação. Mas atenção, mas o que demonstrou com isso, ignorando quase por completo o caso Luís Neves, é que revelou um embaraço que começa a ser estranho, porque, apesar de tudo, é um caso no governo que costuma ser, este tipo de casos costumam ser bastante explorados, uhum, pelos partidos da oposição.
5: O antigo líder do PSD, Rui Rio, classificava estas situações nos últimos dias como pasadas de terra em cima do regime democrático. Uhum. O PS e a oposição, de uma forma geral, têm esse entendimento, do teu ponto de vista?
6: Bom, relativamente a este, eu julgo que Rui Rio referia-se ao caso concreto de Luís Neves. Ele também disse que isto era um bombom, ou um doce, ou uma filé mignon, parece que foi essa a expressão, para o Chega. E, portanto, e tem razão o Rui Rio, mas mais razão terá se os partidos não fizerem o devido escrutínio a um caso como este. E quando o PS tem vergonha de escrutinar Luís Neves, neste caso concreto, também não está a contribuir para evitar que essas pasadas sobre o regime democrático, na expressão de Rui Rio, sejam despejadas. E, portanto, é de todo o interesse dos próprios socialistas, enfim, separando as coisas, não deixando de dizer que o caso dos exames nacionais foi um caso mais grave que afetou a vida das pessoas, mas não ignorando um caso que também é grave, sobretudo depois do caso do episódio do atrelado, porque até ali eram questões talvez mais talvez de transparência, mas de facilitismo, de parte de Luís Neves, de alguma falta de noção, de episódios que eram mais, tinham mais a ver com aspectos burocráticos de administração, etc., como o caso das licenças, lá no Monte de Admira, essas coisas. Sim. Mas, a partir do momento em que surge o episódio do atrelado, a posição do ministro é muito difícil. E, portanto, é que há aqui 5 perguntas, só para terminar também esta parte, se me permites, há 5 perguntas que falta responder e que o Luís Neves, quanto mais tempo passa, mais agrava a situação não respondendo a elas. Primeiro, quem autorizou a ida do tal atarlado para a Constru Barcelos, saindo da alçada da guarda da Polícia Judiciária? Segundo, pergunta número 2, a que título foi feita essa autorização? Terceira pergunta, em que condições foi o atarlado que transportava matérias perigosas para Barcelos? Quarta pergunta, isto trata-se de material apreendido pelo Estado e, portanto, não pode ficar indefinidamente à guarda de um privado. Uhum. Por quanto tempo é que se convencionou que este material ficava à guarda deste privado? E, finalmente, com que finalidade é que isto foi feito? E, portanto, são 5 perguntas que não foram respondidas.
5: Estamos às portas
6: de
5: agosto.
6: Estamos à espera destas respostas, sim.
5: Estamos às portas de agosto. O ministro Luís Neves vai conseguir estender este período de silêncio até setembro?
6: Olha, é muito difícil por duas razões. sobretudo por uma razão em particular, que é, existe uma investigação em curso, não é? Existe uma investigação do Ministério Público. Uhum. Nem se sabe bem quem é que vai assessorar, digamos, enfim, utilizando uma expressão que talvez não seja mais correta, mas pronto, as pessoas percebem, quem é que vai assessorar o Ministério Público nesta investigação. Por exemplo, se houver necessidade de fazer buscas, quem é que as vai fazer? A PJ a si própria, falamos de buscas, por exemplo, na PJ, para deslindar o caso do outro lado, ou até no, em instalações ocupadas pelo ministro, seja o gabinete, seja até a sua residência, onde for. É a PJ que vai fazer a investigação sobre si própria, ou vai ser a PSP, porque também pode ser requisitada pelo Ministério Público para fazer estas diligências. Mas a PSP é tutelada por quem? Por Luís Neves, Ministro da Administração Interna. Portanto, isto coloca um problema estrutural. Isto é, um Ministro da Administração Interna, tal como o Ministro da Justiça, não pode estar muito tempo sob suspeita. E, portanto, tem que ter uma boa explicação para tudo isto.
5: Filipe Luís, obrigado por teres vindo ao programa da tarde a propósito deste caso, que continua ainda sem esclarecimentos.
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1: Sandra, olhamos agora para os principais pontos críticos. Fala-nos, se calhar, dos cortes a esta hora.
7: Exatamente. Há um, neste momento é o destaque, o trânsito cortado entre Albergaria e Mealhada nos dois sentidos devido a incêndio que deflagra na zona. Também a Nacional 235 encontra-se fechada ao trânsito. A alternativa no sentido norte-sul é sair na A25 em direção a Aveiro e apanhar a A17 e a A14 até Coimbra. No sentido sul-norte é sair para a A14 em Coimbra e até à saída para a A17 na zona de Aveiro. Atenção também à A1, Lisboa-Porto, acidente ao quilómetro 207 com uma carrinha que embateu na traseira de um caminhão na saída para a Mealhada, onde está cortado, e o trânsito a circular apenas pela berma. Por Lisboa, o IC19 de Lisboa para Sintra, há acidente junto ao nó da Amadora, as filas estão em Alfragide e a afetar a Nacional 117.
1: Boa tarde, boa viagem.
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1: Ainda tempo para uma síntese de notícias com Susana Barros a esta hora na rádio.
8: E além do corte da Autoestrada do Norte, este incêndio na região de Aveiro, em Mamudeiro, obrigou também à suspensão da circulação ferroviária da linha do Norte entre Oiã e Oliveira do Bairro. Este é um dos incêndios que está a concentrar os esforços dos bombeiros. Outro fogo em Penafiel, as chamas dirigem-se para a freguesia de Luzim e Vila Cova. Há habitações em perigo. Na Guarda, o combate mobiliza nesta altura 300 bombeiros na freguesia de Rochoso e Monte Margarida. No terreno estão também 7 aeronaves. De acordo com o Comando Nacional da Proteção Civil, os esforços de combate estão concentrados ainda em Vila Verde, Bragança e Almeirim. Em Espanha e em França, com uma nova vaga de calor prevista para quarta-feira, as autoridades apostam nos trabalhos das próximas horas de modo a tentar controlar as chamas. Portugal deve escapar a essa nova onda de calor. De acordo com o IPMA, o Instituto de Meteorologia, as temperaturas deverão começar a descer a partir de amanhã. Faltam trabalhadores para

0: Ali está, Jornal de Desporto de segunda-feira, títulos desta edição, Carlos.
1: PJ investiga a arbitragem portuguesa, Ministério Público quer tirar a limpo os motivos da demissão de Duarte Gomes de diretor técnico nacional. Base do Sporting campeão está a ser desfeita. Jaime Marta Soares, ex-presidente da mesa da Assembleia Geral, fala na Antena 1 de um risco muito grande. E o vento está em Trubi, na mira. Mercado cauteloso do Futebol Clube do Porto agrada ao universo azul e branco. Vozinha assina um contrato de uma vida no Chile e ainda ao regresso de Namia Esqueta à Seleção Nacional de Basquetebol.
0: Carlos Rui Abreu nesta edição do Jornal de Desporto.
1: O caso que o Conselho de Justiça da Federação Portuguesa de Futebol decidiu arquivar na última sexta-feira por falta de provas está já na esfera judicial. A Antena 1 confirmou esta segunda-feira a notícia avançada pelo Jornal Público. Segundo a Procuradoria-Geral da República, está em curso um inquérito sobre a alçada do Departamento Central de Investigação e Ação Penal, que teve origem numa denúncia. A PGR confirmou ainda à Rádio Pública que nesta investigação estão envolvidos inspectores da Unidade Nacional de Combate à Corrupção da Polícia Judiciária. Em causa estão alegadas fugas de informação sobre nomeações de árbitros. O cenário a provar-se configura crimes de corrupção e tráfico de influências e tudo foi espoletado a quando da demissão apresentada por Duarte Gomes do cargo de diretor técnico nacional e que teve na base a situação em que Hélder Malheiro ficou a conhecer da parte de um ex-assistente, Pedro Garcia, que estaria nomeado para um jogo do Estrela. Isto depois de reuniões mantidas entre o presidente do emblema da Amadora, Paulo Lopo, e o líder do Conselho de Arbitragem, Luciano Gonçalves. Sem nunca concretizar acusações declaradas, Duarte Gomes limitou-se a confirmar publicamente as suspeitas que lhe chegaram. Até agora, Duarte Gomes, contactado pela Antena 1, prefere remeter-se ao silêncio, sendo que da parte do Conselho de Arbitragem, nenhuma resposta à solicitação de uma reação da parte da Rádio Pública. Yulman, Trincão, Morita, Pedro Gonçalves, Diomante. São os jogadores basilares do Sporting nos últimos anos que já saíram ou estão na porta de saída de Alvalade e que podem significar um encaixe de mais de 180 milhões de euros. Uma mudança radical no balneário leonino, pré-anunciada e já assumida por Frederico Varandas, que é um grande risco, na opinião do ex-presidente da mesa da Assembleia Geral, Jaime Marta Soares.
2: Costuma dizer-se que as pessoas, quando estão muito tempo num lugar, que se deixam adormecer, mas eu penso que isso não se aplica aos jogadores de futebol, porque eles cada vez querem ser melhores para efetivamente se rentabilizarem e também quando há demonstrações inequívocas de amor à camisola, como foi esses jogadores que acabou de referir. Por isso, eu penso que há um risco muito grande no Sporting ao deixar assim, sem pôr a salvaguarda todo o que é as finanças do clube, deixar ir embora estes jogadores que têm demonstrado ao longo dos tempos viviam de amor e paixão pelo Sporting.
1: Jaime Marta Soares tem gostado do que tem visto dos novos jogadores, mas alerta que, tal como os melões, só poderá avaliar os jogadores depois de abertos, ou seja, quando começarem os jogos a doer.
2: Em relação aos que vêm a isso, podem ser tão bons ou melhores, duvido, a gente nunca sabe, é como os melões que só se sabe quando são bons, quando são abertos. Eu espero que todos aqueles que têm responsabilidades no scouting do Sporting, nomeadamente o treinador e todos os seus adjuntos, e também, no fim de contas, a estrutura administrativa, tenham pesado os prós e os contras e garantirem, se porventura se é possível garantir, que os que vêm são melhores que os que foram embora.
1: Ainda assim, nesta entrevista ao jornalista João Santos Correia, Jaime Marta Soares admite que a pré-época do Sporting tem sido muito positiva.
2: Olha, eu diria como dizem os espanhóis, que gostam sempre de ver bons princípios aos filhos. Eu também, não seria honesto da minha parte dizer que isso, que não são vitórias que importam. E que são, ou Mónaco ou Estrasburgo, são efetivamente demonstrações inequívocas que o Sporting que efetivamente está a ter uma pré-época que se pressupõe, que se acredita que possa vir a fazer uma boa época.
1: Apesar dos bons sinais que as exibições e os resultados do Sporting têm demonstrado, o ex-presidente da mesa da Assembleia Geral mantém grande desconfiança em relação à capacidade de Rui Borges.
2: O Rui Borges é um extraordinário ser humano, é um homem que eu respeito muito, é um bom treinador de futebol para determinada equipas do futebol português ou do futebol europeu. Não tem, para mim, estatuto para ser treinador do Sporting Clube de Portugal. Mas Deus queira que eu me engane. Mas esta tem sido sempre a minha opinião, que mantenho. Mas eu digo sinceramente, eu desejaria enganar-me, porque

0: enganando-me, o Sporting estaria no bom caminho. Se eu não me enganar, é mau.
1: Jaime Marta Soares analisar a debandada de jogadores históricos para o clube nos últimos anos. Nos próximos dias, Sport e Diomande deverão ver oficializadas as saídas. Anatoly Trubin está na lista da Juventus. O clube italiano pretende contratar um guarda-redes neste mercado e numa curta lista de nomes surge do titular do Benfica. Ainda assim, a prioridade dos transalpinos aponta para Emiliano Martinez, o argentino do Aston Villa. Segundo o jornal italiano La Stampa, a Juventus perguntou ao Benfica no último fim de semana quais as condições para poder levar o ucraniano para Turim e a resposta terá sido perentória, no mínimo 30 milhões de euros. Para a Itália já foi Gustavo Varela. O Benfica oficializou hoje a transferência do avançado para o Monza. Aos 21 anos sai por 2 milhões e meio de euros e o Benfica salvaguarda ainda 20% de uma futura venda, além de uma cláusula de opção de recompra. Na época passada, Gustavo Varela tinha alinhado pelo Gil Vicente. Esta semana é decisiva para o futuro europeu do Benfica. Nesta temporada, as Águias perderam na semana passada na Suíça, diante do St. Gallen por 2-1 e na próxima quinta-feira têm de dobrar os helvéticos para seguirem na luta pela presença na fase de liga da Liga Europa. No final do jogo com o St. Gallen, Marco Silva dava a garantia de que John Duran ainda não estaria apto para o jogo da segunda mão, mas a exibição do colombiano frente ao Bolonenses no dia seguinte poderá ter feito o treinador mudar de ideias e incluí-lo pelo menos na ficha de jogo com hipótese de alguns minutos de utilização. Certo é que assim que começar a jogar, vai ser importante para ajudar o Benfica. Convicção de William de Oliveira, adjunto no Zenit de São Petersburgo, clube no qual Duran concluiu a última temporada.
2: Quando vocês conhecerem ele, vão ver que é um jovem, um garoto de muita personalidade. É um jogador que está acostumado a ganhar também, foi campeão aqui com a gente, no Al Nassr também sempre brigando por títulos, enfim. O Benfica é um clube muito grande, eu acredito que ele vai chegar preparado e, claro, com a melhor das intenções, ajudar o Benfica a alcançar os objetivos, a alcançar os títulos.
1: E isto porque, diz William de Oliveira na Antena 1, o potencial do cafetero é de classe mundial.
2: É um garoto que tem um potencial gigantesco, qualidades inúmeras e que, claro, tendo um apoio, tendo uma ajuda, um entendimento do estilo de jogo dele, ele tem características que podem ser muito utilizadas no futebol atual e no futebol mundial, que é a velocidade. Ele é forte, ele é inteligente, sabe jogar bem com os pés, é bom na bola aérea, é um atacante que tem qualidades dos melhores atacantes do mundo. Mas que precisa, claro, de uma sequência, precisa agora trabalhar bastante para voltar a ter a confiança e atuar mais para que essas qualidades possam aparecer.
1: William de Oliveira não duvida de que Duran não terá dificuldades em adaptar-se ao Benfica.
2: Ele tem facilidade extrema de falar o português e entende tudo completamente. É muito importante para ele ter um compatriota que já está adaptado ao clube e, claro, vai apoiar ele, ele vai ter com quem conversar, vai ter como se interar sobre o clube. O Benfica também atualmente trocou de treinador, mas eu acredito que com essa amizade ajuda a ser integrado ao clube de uma maneira mais fácil.
1: William de Oliveira, adjunto no Zenit de São Petersburgo, da Rússia, ouvido por Walter Madureira. O Futebol Clube do Porto inicia amanhã a preparação para o jogo da Supertaça, sábado em Coimbra, diante do Torriense. Com um mercado pouco ativo quanto a entradas e saídas, os Dragões mantêm para já a espinha dorsal da época passada. Guilherme Aguiar, ex-dirigente dos Dragões, diz apreciar este mercado mais silencioso.
3: Nós sabemos que há muitos jogadores para transferir. Sabemos que neste momento o calado é o melhor, porque quando eu digo calado é a postura de calado, de não abrir o jogo é melhor, porque quando se abre o jogo aparecem logo dois, três, quatro clubes a ver o que é que se trata e que também estão interessados. E por isso, neste momento, não vamos, de certeza, ganhar o título de campeões de transferências. Aliás, como normalmente o Futebol Clube do Porto não ganha, vamos, esperar que, do ponto de vista cirúrgico, quer a direção e, designadamente, o seu presidente, quer o treinador, vão escolher os jogadores que estiverem ao alcance do Futebol Clube do Porto.
1: O ex-dirigente do Futebol Clube do Porto saúda a gestão que tem sido feita pela administração de André Villas-Boas.
3: O Futebol Clube do Porto, ao tomar a decisão de não transferir as suas pérolas, os seus jogadores mais valiosos, um deles seria naturalmente o Diogo Costa, o Futebol Clube do Porto tomou uma opção que é: não tenho dinheiro. É sabido que o Futebol Clube do Porto tem as suas finanças equilibradas, mas em ponto de alguma fraqueza, E por isso o Futebol Clube Porto está à espera da oportunidade.
1: Ainda assim, pelo que foi possível ver no jogo de apresentação frente ao Aston Villa, vitória 2-1 no último sábado, Guilherme Aguiar destaca os 10 minutos jogados pelo Wang Winbom, que deixaram água na boca ao universo portista.
3: Se aqueles 10 minutos forem verdade, estamos na presença de um excelente jogador e que vai ser uma preocupação para o treinador para substituí-lo no meio-campo, porque ele é efetivamente, pelos 10 minutos, eu confesso que se o vi jogar, não tenho referências dele, devo ter visto, porque eu vi várias vezes o Feyenoord jogar na época passada, mas não me lembro deste jogador, e agora o que me parece é que é uma excelente mais-valia, caso os 10 minutos que nós vimos não sejam a realidade e se prolonguem por mais muitos minutos desta época.
1: José Guilherme Aguiar, histórico ex-dirigente do Futebol Clube do Porto, ouvido pelo jornalista João Santos Correia para a Supertaça, dúvidas na baliza, porque Diogo Costa só inicia treinos na quarta-feira. Cláudio Ramos deverá ser o titular e ainda no lado direito da defesa, Pablo Rosário será a solução caso Alberto Costa e Martinho Fernandes não estejam aptos. É oficial, o Mundial de 2026 deu a volta por completo à vida de Vozinha. O guarda-redes internacional cabo-verdiano foi oficializado no Colo-Colo do Chile com um contrato de ano e meio. Aos 40 anos, Vozinha vai oferir cerca de 25 mil euros mensais no clube chileno. Além de Vozinha, outro cabo-verdiano fica na história deste Mundial, é que a FIFA elegeu o gol de Sidney Lopes Cabral à Argentina nos 16avos de final como o melhor gol da prova. O gol de Lopes Cabral, que no final da época trocou o Benfica pelo Trabzonspor da Turquia, ficou à frente dos tentos de Muradov, do Uzbequistão, e de Wilson Isidor, do Haiti, que também estavam nomeados. No futebol feminino, Carlos Graça é o novo treinador do Marítimo, que está de regresso à Liga Principal. O treinador de 62 anos, que já tinha liderado as equipas de juniores e equipa B dos madeirenses, sucede a Luís Gabriel. Por último, o basquetebol. Portugal tem no final do mês de agosto a fase decisiva para poder estar no Mundial de 2027 e conta com um reforço de peso. Na minha esqueta, está de regresso à seleção.
4: O plano é esse mesmo, ir aos jogos, ajudar a equipa ao máximo possível, ser competitivos e chegar ao Mundial, esse é o objetivo principal.
1: Portugal defronta a Geórgia em casa a 31 de agosto, mas 3 dias antes joga fora com a Espanha.
4: O que importa agora é mesmo os jogos da seleção. Chegar à altura em que vamos estar em 28 de agosto em Espanha, em Zaragoza, queremos estar no nosso melhor nível e acho que vai ser um desafio bastante difícil, mas vamos com os braços juntos e estamos sempre prontos para isso.
1: Namias confiante para os próximos jogos da seleção nacional depois de renovar contrato com os Boston Celtics.
4: Uma confiança depositada em mim ainda mais relevante. Acima de tudo, eu não vou mudar a maneira como eu ajo, como eu penso, mas vou ter uma responsabilidade diferente na equipa e acho que não vai ser diferente. Manejo as coisas da mesma maneira e acho que tenho a cabeça no sítio certo.
1: A minha esqueta já é estrela na NBA, onde também continua a lenda LeBron James, o melhor marcador da história da NBA, foi anunciado como jogador dos Philadelphia 76ers. O extremo vai para a 24ª época na NBA, com um contrato válido por 2 anos, no valor de 8 milhões de dólares.
5: 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Já de seguida há mais uma edição de Seleção Natural com David Marçal. Rima sempre, é espetacular para fazer este teaser. Falamos de um autobronzeador espacial.
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0: Muito bem-vindo sejas, David Marçal. Olá, boa tarde.
1: Boa tarde, Carina, muito obrigado, é um prazer.
0: É um prazer, sim senhor. Fala-me deste autobronzeador espacial. Quando me enviaste este tema eu fiquei, mas como assim espacial? De que é que estamos a falar?
1: É isso mesmo, mas eu já vou explicar, mas o tema tem a ver com esta música.
0: Honey, honey. É o quê? You are my candy girl. Porquê esta música?
1: Por causa do açúcar, por causa do açúcar.
0: Mas em demasia ou como é que é esta história do açúcar?
1: Em demasia, eu acho que não é em demasia, é na quantidade adequada. Portanto, isto porquê? Porque uma equipa de cientistas, sobretudo espanhóis, apontou um radiotelescópio para uma nuvem de gás e poeira no meio da nossa galáxia e encontrou lá açúcar.
0: No meio
1: da galáxia, okay. Entre as estrelas. Foi a primeira vez que isso aconteceu, que encontraram açúcar entre as estrelas. E publicaram isso na revista Nature Astronomy. Não sei, Carina, se punhas este açúcar no teu café, este açúcar do espaço.
0: Eu não ponho açúcar no café já há muitos anos. Pronto, então... Mas podia pôr num bolo ou outra coisa
1: para
0: qualquer.
1: Para ti seria mais interessante encontrar adoçante no espaço? Ou...
0: Não, nem isso. Mas é açúcar mesmo açúcar?
1: É açúcar mesmo açúcar, apesar de não ser o açúcar que nós pomos no café.
0: Ah.
1: Portanto, o açúcar que nós pomos no café é sacarose. É um açúcar mais complexo que é feito de duas peças coladas uma à outra. É o que se chamam disacarídeo. Este açúcar espacial é mais simples, é um monossacarídeo. Portanto, é um açúcar solitário, digamos assim.
0: Sim.
1: Tal como a glicose, que é o principal açúcar do nosso sangue e que serve de fonte de energia para as células do nosso corpo. Portanto, o açúcar que foi encontrado agora no espaço chama-se eritrulose e é um destes açúcares solitários, portanto simples.
0: Tantinho.
1: Tal como a glicose ou a ribose.
0: Sim.
1: E até agora já se tinham encontrado mais de 300 moléculas diferentes no espaço. O espaço está cheio de lixo. Algumas parecidas com açúcares, mas nenhuma que fosse mesmo açúcar. E quanto à eritrulose, tu se calhar já usaste eritrulose sem saber. Portanto, não sei se já alguma vez usaste um autobronzeador.
0: Já. Mas há muito, muito tempo.
1: Ah, eu agora
0: usei sim.
1: Eu também, porque agora tenho um protetor solar que tem autobronzeador.
0: Ah, é?
1: Mas é por acaso, não? Porque eu... Mas pronto, os autobronzeadores são aqueles cremes para bronzear sem sol.
0: Uhum.
1: Portanto, aquilo reage com as proteínas da camada superficial da pele através da mesma reação química que dá o tom dourado ao pão no forno.
0: Okay.
1: Ou seja, a razão pela qual o autobronzeador nos torna mais dourados é a mesma razão pela qual o
0: pãozinho.
1: Portanto, que é uma reação de um açúcar com uma proteína, chama-se uma reação de Maillard.
0: Este mundo é fascinante.
1: Mas atenção, que nada disto protege do sol. Portanto, o meu autobronzeador é também um protetor solar.
0: Aliás,
1: é principalmente um protetor solar. Portanto, porque é que isto é importante? Os açúcares não são só energia, eles também são as peças de construção da própria vida. Por exemplo, a ribose, que é mais um desses açúcares solitários, a ribose é o R do ARN, que é o ácido ribonucleico, que é a molécula-prima do ADN, a nossa informação genética. Portanto, está no ARN, que ficou famoso por causa das vacinas da ARN mensageiro, para a Covid-19, não é? Portanto, ou seja... os açúcares são importantes, portanto, esta ribose é um dos tijolos essenciais à vida. Portanto, isto faz-nos levar à questão de onde é que vem a vida.
0: Oh, Deus!
1: E isso eu já sei, Carina, que estás a pensar na famosa experiência de Miller de 1952.
0: Estou, pois. Como é que adivinhaste?
1: Ele já te leio os pensamentos. Portanto, um jovem investigador chamado Stanley Miller, da Universidade de Chicago, fez uma experiência. Ele pôs num balão de vidro tudo aquilo que achava que estava na atmosfera primitiva da Terra. Metano, amoníaco, hidrogênio e vapor d'água. E passou lá algumas descargas elétricas para imitar os relâmpagos e deixou aquilo a ferver e a faiscar durante vários dias. E quando foi analisar um líquido castanho com muito mau aspecto, encontrou lá aminoácidos, que são os tijolos que fazem proteínas. Ou seja, tinha feito, a partir de gases sem vida, alguns dos blocos de construção dos seres vivos. Atenção que isto resulta mesmo, eu já vi, e é mesmo castanho, eu já vi isto na faculdade.
0: Eu adorei a confirmação da cor. Sim, é mesmo castanho, confirmo.
1: É que eu vi isto ser feito na faculdade. Um colega meu de curso fez isto como projeto dele de final de curso. Portanto, o Miller mostrou que estes ingredientes sem vida se podem formar com uma faísca aqui na Terra, mas parte deles pode-se ter também formado no espaço. Aliás, já se encontraram açúcares, como a ribose, a tal do ARN, dentro de meteoritos e até em amostras trazidas de um asteroide. Portanto, isto não quer dizer que a vida na Terra tenha vindo no espaço, uhum. Não é? Uma coisa é ter tijolos, outra coisa diferente é construir uma casa. Portanto, lá chover em tijolos da vida na Terra não quer dizer que isso seja um ser vivo. Que, aliás, a origem da vida na Terra continua a ser um problema por resolver. Nós não sabemos bem, pode ter surgido na Terra através de coisas como a experiência de Miller. Mas também há uma hipótese que é séria e é discutida, que chamada panspermia, que defende que a própria vida, ou pelo menos as suas sementes químicas, terão chegado do espaço. E descobertas como esta do açúcar no espaço não provam isso, mas mostram pelo menos que os ingredientes andam aí e alguns são doces.
0: E a vida pode ser docinha também, não é verdade? Muito bem, David Marçal a fazer seleção natural hoje com um tema bem doce, de regresso na próxima quarta-feira. Obrigada, David.
1: Obrigado, até quarta, Karina.

0: Estamos a caminho das 7 da tarde, ainda temos tempo para espreitar o trânsito a esta hora com a Sandra Pereira.
1: Exatamente, a A1 mantém-se cortada entre Albergaria e Mealhada, nos dois sentidos, devido a incêndio que deflagra na zona. Também a Nacional 235 está cortada ao trânsito devido a este incêndio. A alternativa no sentido norte-sul é sair para a 25 em direção a Aveiro e apanhar a A17 e a A14 até Coimbra. Já no sentido sul-norte, sair para a A14 em Coimbra até à saída para a A17 na zona de Aveiro. A A1 Lisboa-Porto mantém-se o acidente ao quilómetro 207, com uma carrinha que embateu na traseira de um caminhão na saída da Mealhada, onde está cortado o trânsito a circular ainda pela berma e os acessos à cidade de Lisboa e à cidade do Porto com bastante intensidade.
0: Linha Verde, 821-0101, já sabe, está disponível até às 8 da noite. 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
1: Luís Osório escreveu um postal do dia em jeito de epitáfio. Vamos descobri-lo já daqui a pouco. Antes disso, viajamos até ao programa da manhã de hoje. Foi assim.
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1: Tudo para que acorde cedinho na melhor companhia. O postal do dia de Luís Osório já aqui está, agora no programa da tarde. Ele que hoje nos vai falar sobre o seu epitáfio.
7: Penso no dia da minha morte. Espero que falte muito, mas pode faltar pouco, sei lá. Sabemos lá o que a vida tem escrito no seu bloco inacessível. E ainda bem que o é. Seria desagradável saber a data certa em que me tocam à porta. Ficaria a pensar nisso e numa angústia crescente. E tu já pensaste no teu epitáfio? Na mensagem que deixamos no sepulcro? Na nossa última frase? Na tua última frase? Por mim, confesso-te, não quero frases deprimentes como estarás sempre nos nossos corações, descansa em paz e ainda menos descansa eternamente. Acredito que a vida não termina aqui, sou crente e não temo a morte, mas passaria a ter medo se o descanso fosse eterno. Não quero descansar eternamente, aliás, nem sequer pretendo descansar do outro lado. E quanto à outra frase, sabemo-lo bem, é uma treta a ideia de que estaremos sempre nos corações dos vivos. Gosto de alguns epitáfios. Emily Dickinson escreveu Chamada de Volta. Primo Levi deixou gravados os números de prisioneiro em Auschwitz, 174517. O nosso Bocage, que por acaso fazia anos no meu dia, 15 de setembro, tem uma frase que começa assim: aqui dorme Bocage, o putanheiro. E Diego Armando Maradona agradeceu na pedra, graças à la pelota. Para não haver equívocos, pelota é bola. O genial Bukowski resumiu em duas palavras: não tente. E Sinatra foi um otimista, escreveu no túmulo que o melhor ainda está para vir. O comediante Spike Milligan é autor de um dos meus epitáfios preferidos: eu bem vos disse que estava doente. E o melhor de todos, imbatível como quase tudo o que fez, é o de Groucho Marx: desculpe que não me levante. É ou não genial? Desculpe que não me levante. Até amanhã.
1: Até amanhã, Luís Osório, postal do dia disponível na RTP Play, em antena1.rtp.pt, em formato vídeo, também nas redes sociais da Rádio que Liga Portugal. Ligamos Portugal também através da previsão do tempo para amanhã, terça-feira, mais nublado junto à costa. Há também uma descida da temperatura máxima no litoral norte e subida no interior norte e centro. Porto e Aveiro, 26, Leiria, 31, Faro, 32, Braga, Guarda e Coimbra, 33, Setúbal, 34, Lisboa 35, Viseu 36, Vila Real 37, em Bragança, Porto Alegre, Santarém e Beja 38, Castelo Branco e Évora mais quentes amanhã com 40 graus de máxima.

0: 7 horas no continente e na Madeira, 6 nos Açores. Voltamos à informação com o Nuno Rodrigues. Quais são os principais títulos a esta hora, Nuno?
1: Continuamos atentos, Karina, à situação na autoestrada A1, que tem estado cortada nos dois sentidos por causa de um incêndio na região de Aveiro. Também não circulam comboios na linha do norte entre Oiã e Oliveira do Bairro. 6 meses depois das tempestades que varreram a região centro do país, o coordenador da estrutura de missão, criada pelo governo, diz que está preocupado com a falta de mão de obra para os trabalhos de reconstrução. Declarações de Paulo Fernandes numa entrevista à Antena 1 que vamos escutar adiante nesta edição às 7. É uma batalha para vencer em conjunto a promessa deixada há pouco pelo presidente francês durante uma visita às regiões afetadas pelos incêndios.
0: A esta hora, Ponta Delgada e Funchal com 22 graus, Porto 27, Coimbra e Faro 30, Lisboa com 33 graus. Edição das 7 no programa da tarde com Nuno Rodrigues.
1: A autoestrada A1 continua cortada nos dois sentidos, entre o nó da Mielhada e o nó de Albergaria, por causa de um incêndio na região de Aveiro. António Ribeiro, da Proteção Civil Regional, escutado há instantes pela Antena 1, adianta que a reabertura da autoestrada pode acontecer dentro de cerca de meia hora.
2: O combate já está a correr melhor, portanto as perspectivas de resolução já começam a ser evidentes.
3: Relativamente ao corte da autoestrada, já há uma estimativa de quando é que...
2: O corte da autoestrada, estamos a trabalhar nisso, em criar condições de segurança na autoestrada para ela ser reaberta. Portanto, contamos que meia hora, por aí, que haja condições para reabrir a autoestrada.
3: E a linha ferroviária?
2: A linha ferroviária ainda está a ser avaliada, porque houve incêndios dos dois lados da autoestrada. Estamos a aguardar indicação também para ver as condições de segurança para reabrir.
1: António Ribeiro, que está no comando de operações no combate a este incêndio. A A1 continua cortada a esta hora ainda nos dois sentidos, entre a Albergaria e a Mielhada. Sandra Pereira, no Serviço Nacional de Trânsito da Antena 1, quais são as alternativas para quem circula nesta região do país?
4: Devido a este incêndio, então, a alternativa, se vai no sentido norte-sul, é sair para a A25 em direção a Aveiro e apanhar a A17 e a A14 até Coimbra. No sentido sul-norte, sair também para a A14 em Coimbra até à saída para a A17 na zona de Aveiro.
1: Alternativas a seguir, enquanto a A1 estiver ainda cortada ao trânsito por causa deste incêndio, que também está a causar dificuldades na linha do norte. Não circulam comboios entre Oiã e Oliveira do Bairro, também por causa deste incêndio na região de Aveiro, um dos mais preocupantes nesta tarde. Em Penafiel, o fogo avança também para a freguesia de Luzim e Vila Cova. Há habitações na linha deste incêndio que começou ao final da manhã e que seguia há pouco com duas frentes ativas. É isso que contou há pouco a Antena 1, o comandante das operações, Felipe Almeida.
5: Temos o incêndio a arder com duas frentes ativas, a arder com muita intensidade, ambas das duas frentes. Estamos a posicionar meios, a aguardar ainda a chegada de reforço de meios. Uma das frentes dirige-se em direção às habitações de Luzim, da freguesia de Luzim e Vila Cova. Estamos a posicionar todos os meios concentrados lá nas habitações para proteger as mesmas. Durante a tarde houve uma rotação do vento e a parte da cauda do incêndio abriu em duas frentes com várias projeções e está-se a dirigir agora para esta freguesia.
3: Tem apoio de meios aéreos?
5: É afirmativo. Neste momento tenho um helicóptero Pantera 8 da Força Aérea a fazer descarga. E tenho três parelhas de alfas, os Firebots. Três parelhas são 6 aviões.
3: E é suficiente, Sr. Comandante?
5: Neste momento, penso que sim.
1: Situação neste incêndio que está ainda ativo, com duas frentes em Penafiel. A tarde foi de especial preocupação em Santarém, Guarda, Bragança, Leiria e Braga, com mais de 1000 operacionais no terreno e perto de 30 aeronaves. No concelho de Almeirim, o incêndio que tinha começado também ao início desta tarde, numa zona de mato, entrou, entretanto, em fase de resolução. um pouco antes das 6 da tarde. É essa a informação que foi avançada há pouco pela Proteção Civil Regional. É uma batalha para vencer em conjunto, foi esta promessa deixada há pouco pelo presidente francês, Emmanuel Macron, durante uma visita às regiões mais afetadas pelos incêndios em França.
6: A situação de hoje é a mais dura desde a Segunda Guerra Mundial. Temos mais de 160 mil hectares já ardidos até agora e ainda está muito longe de ter terminado. É muito mais do que registámos nos últimos anos. Isto é devido a uma grande seca que se agravou, evidentemente, nas últimas semanas, que secou bastante a matéria combustível, que diminuiu a umidade e aumentou em muito a vulnerabilidade.
1: Emmanuel Macron, presidente francês, em declarações na última hora de visita às regiões mais afetadas pelos incêndios em Espanha, nomeadamente na área de Bordeaux, incêndios que têm obrigado a retirar de localidades ameaçadas milhares de pessoas nos últimos dias. O calor vai manter-se e em França e também em Espanha há uma preocupação muito particular com uma nova vaga de calor para os próximos dias, na ponta final desta semana que agora começa. O meteorologista Pedro Sousa, ouvido esta tarde pela Antena 1, adianta que Portugal deve escapar a este fenómeno. As temperaturas vão começar a descer a partir de amanhã em algumas regiões do país, mas o calor vai manter-se.
7: O calor vai se manter durante esta semana em Portugal continental, em especial no interior. No litoral, a temperatura amanhã já vai começar a descer, portanto hoje pode-se dizer que será o dia mais quente de uma forma generalizada. Portanto, como disse, amanhã inicia-se essa descida no litoral norte e centro, que depois se irá estender gradualmente ao restante território, portanto ficará mais ameno no litoral oeste, mas mantendo-se algum calor, apesar da temperatura também descer nas regiões do interior.
4: Portanto, esta onda de calor que está a afetar o país vizinho não vai, desta feita, afetar Portugal?
7: Sim, este episódio em Portugal continental será bastante mais curto, né? Nem terá a duração suficiente para ser classificado oficialmente como onda de calor. De qualquer das formas, temos valores bastante elevados durante o dia de hoje e também durante o dia de amanhã, em especial nessas regiões do interior.
1: Apesar do calor, Portugal não será atingido pelas altas temperaturas previstas para os próximos dias, tanto em Espanha como em França, países que continuam a ser afetados por incêndios de grandes dimensões. O Presidente da Assembleia da República recusou o pedido da Iniciativa Liberal para que fosse convocada uma reunião da Comissão Permanente do Parlamento, em tempo de férias, para ouvir o Ministro da Administração Interna. Na semana passada, a Iniciativa Liberal tinha anunciado a intenção de pedir a presença de Luís Neves nesta Comissão Permanente da Assembleia da República para prestar esclarecimentos sobre as notícias que têm vindo a público nas últimas semanas. No despacho de José Pedro Aguiar Branco, que a Agência Lusa teve acesso, o Presidente da Assembleia adianta que não deu seguimento a este pedido da Iniciativa Liberal por ausência de consenso entre os vários partidos. Na edição de hoje, o Jornal Público dava conta de um ultimato do PS a propósito deste caso. Uma fonte socialista citada pelo jornal adiantava que se o Ministro não prestasse esclarecimentos nos próximos dias, o PS avançaria para um pedido de reunião com o Primeiro-Ministro Luís Montenegro. Questionado sobre esta notícia ao início da tarde, o secretário-geral do PS, José Luís Carneiro, preferiu não comentar.
8: Eu já disse hoje, compreendo as vossas perguntas, hoje estou concentrado no aumento dos impostos sobre os combustíveis.
1: O secretário-geral do PS não quis comentar o caso Luís Neves. O atual ministro da Administração Interna continua sem dar qualquer esclarecimento sobre as várias polémicas que vieram a público nas últimas semanas. 6 meses depois das tempestades que varreram a região centro do país, em especial a tempestade Christine, a estrutura de missão criada pelo governo para ajudar na reconstrução do território admite que está preocupada com a falta de mão de obra e também com a falta falta de qualificação dos trabalhadores. Numa entrevista à Antena 1, que vai poder ouvir amanhã, Paulo Fernandes, o coordenador desta estrutura de missão, fala de um problema que só poderá estar resolvido dentro de cerca de 2 anos.
9: O que temos no terreno de mobilização não é suficiente. Nós queremos tentar compactar ao máximo, tentar em 2 anos conseguir resolver grande parte desta questão ou ficar em velocidade cruzeira.
10: Como é que a estrutura de missão consegue atrair mais empresas e mais mão?
9: Estamos neste momento a fazer algo muito relevante, que é um levantamento muito fino com as associações, nomeadamente na área de construção civil, para percebermos todas as necessidades perante daquilo que é neste momento a falha de mercado ou o desequilíbrio entre oferta e procura que neste momento existe no mercado.
1: Falta de mão de obra é um problema. Já em relação aos apoios, Paulo Fernandes adianta que até agora foram entregues mais de 3 mil milhões de euros a empresas e particulares, incluindo valores, entretanto, aprovados pelas seguradoras.
9: Ao dia de hoje já vamos em 3,5 mil milhões de euros, quase 3,6 mil milhões de euros.
10: 3.500 milhões.
9: Que já foram colocados naquilo que são os nossos beneficiários, ou que já foram pagos ou que estão autorizados. São valores enormíssimos nas infraestruturas públicas, estão mais de 100 milhões de euros em execução até final do ano, dos 400 milhões da parte da Administração Central, na parte das habitações, mais de 160 mil famílias, repito, 160 mil famílias já receberam o valor suscitado daquilo que são os danos das suas casas.
1: Paulo Fernandes, entrevistado pelo jornalista João Alexandre, entrevista para ouvir na íntegra, Carina, amanhã, depois das notícias às 10.
4: Amanhã regressamos também às 4 da tarde. Até amanhã, Nuno.
1: Até amanhã.
4: Edição das 7 com Nuno Rodrigues no programa da tarde. Um simultâneo com a RTP Antena 1 Madeira, também com a RTP Mundo. Em permanência em noticias.rtp.pt. Doze minutos depois das 7, Sandra, podemos fazer agora uma ronda completa pelo trânsito.
11: Começamos então com esta informação. Destaque na A1. O trânsito está cortado entre a Albergaria e Mialhada nos dois sentidos devido a incêndio que deflagra na zona. A alternativa no sentido norte-sul é sair para a 25 em direção a Aveiro e apanhar a A17 e a A14 até Coimbra. Já no sentido sul-norte é sair para a A14 em Coimbra e até à saída para a A17 na zona de Aveiro. Atenção também bem à A1, ainda por resolver o acidente no sentido Lisboa-Porto, ao quilómetro 207, com uma carrinha que embateu na traseira de um caminhão, na saída da Mialhada, onde está precisamente o trânsito cortado, e neste momento só circula pela berma. Quanto ao Porto, atenção à A20, no sentido Freixo-Carvalhos, ainda está por resolver o acidente junto ao nó da A29, há redução de vias neste momento, e as filas ainda estão a partir de A20. Na A44, no sentido Freixo-Golpilhares, com um acidente na zona do El Corte Inglês e o trânsito, ou melhor, esse acidente já está praticamente resolvido, mas ainda há filas que chegam praticamente à ponte do Freixo. Na VCI, no sentido Rábida-Freixo, há paragens à passagem pelo nó da Boa Vista e principalmente no sentido Freixo-Rábida há filas entre o nó de Francos e a saída para a ponte da Rábida. E demora-se nos dois sentidos da A28 entre o nó da A4 e também à Avenida AEP. Quanto a Lisboa, para a ponte 25 de Abril, de Lisboa para Almada, as filas estão a partir do aqueduto das Águas Livres, os acessos da A5 das Amoreiras e o acesso de Alcântara estão preenchidos. Na A5 de Lisboa para Cascais, há muita demora a partir do Marquês de Pombal e até à saída para o Alto de Monsanto. Segunda circular, Benfica Aeroporto, entre a Escola Alemã e as Calvanas, e o IC19 de Lisboa para Sintra, há intensidade na reta dos comandos da Amadora.
4: Linha Verde 800-21-0101 nacional e gratuita está disponível ainda até às 8 da noite. Faça boa viagem.
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0: Chama-se Deserto, é a música de Milhanas. 20 minutos depois das 7, bem-vindo.
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0: Mas há sempre maneira de voltarmos à nossa terra. Estamos na altura disso. Edmundo Inácio na Antena 1.
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0: Há viagens e viagens, e depois há esta viagem musical que nos leva automaticamente para 1992. E que bom que foi recordar esta Connected de Stereo MCs. Está na hora também de viajarmos até ao dia de amanhã, uma terça-feira que começa mais nublada junto à costa e assim vai permanecer também ao longo do dia. Há descida da temperatura máxima no litoral norte e subida no interior norte e centro. Porto e Aveiro chegam aos 26 graus, Leiria 31, Faro 32, Braga, Guarda e Coimbra 33, Setúbal 34, Lisboa 35, Viseu 36 e Vila Real 37. Se estiver por Bragança, Porto Alegre, Santarém ou Beja pode contar com 38 graus e os distritos mais quentes chegam aos 40, Castelo Branco e Évora. E chegamos também agora à fala com a nossa Sandra Pereira, que nos vai mostrar como está o trânsito a esta hora. As coisas estão muito complicadas hoje, não é?
1: Ainda estão, sim, ainda estão. Sobretudo na A1, porque se mantém cortado nos dois sentidos devido a um incêndio que deflagra na zona entre Albergaria e Mielhada. Portanto, está cortado ainda nos dois sentidos. E a alternativa no sentido norte-sul é sair para a 25 em direção a Aveiro e depois apanhar a A17 e a A14 até Coimbra. No sentido sul-norte, sair para a A14 em Coimbra e sair depois para a A17 na zona de Aveiro. Quanto ao Porto, neste momento a circulação está mais tranquila, está praticamente resolvido o acidente que ocorreu na A20 no sentido Freixo-Carvalho, exatamente, e por isso mesmo o trânsito já sem grandes dificuldades. Eu recordo que este acidente foi junto ao nó da A29, embora haja ainda redução de vias, neste momento circula-se sem grandes demoras. Há apenas neste momento na A28, no sentido Porto-Viana do Castelo, um acidente antes da saída para a circunvalação e as filas estão muito próximo da VCI. Quanto a Lisboa, na Cril, está para resolver um acidente no sentido Sacavém-Algés, antes da saída para A22. E o trânsito mais demorado a partir do túnel do Grilo. Depois, a segunda circular, Benfica Aeroporto, para Centro Escola Alemã e as Calvanas, para a Ponte 25 de Abril, de Lisboa para Almada. As filas neste momento estão a partir do acesso da Avenida de Ceuta em direção a Sul. Os acessos da A5 e das Amoreiras são os mais preenchidos. O de Alcântara neste momento já sem muita demora. No sentido do Almada-Lisboa, para-se a partir do final do tabuleiro da Ponte 25 de Abril, até à saída para a A5, porque depois na A5, no sentido Lisboa-Cascais, há indicação agora de um acidente no Alto de Monsanto. As filas neste momento estão a partir da zona das Amoreiras.
0: Eu ouvia o telefone aí ao fundo, Sandra. Tem tocado muito neste final
1: Sim,
0: de tarde?
1: Sim, tem. Tem tocado bastante, sobretudo para saber mais informações sobre A1 e, claro, também para dar conhecimento de outras situações.
0: Ora, muito bem. Continua a tocar, a linha verde está disponível por mais meia hora, 821-0101, 821-0101, nacional e gratuita. 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

0: Chama-se Pedra e Cal, junta Samuel Lúria aos 12, ao todo o coro que acompanha também o Samuel há 15 anos, tanto nos seus discos como também nas suas apresentações ao vivo.
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0: cá comigo. E continuamos a ouvir falar sobre o amor, Zaho de Zagazan com Modern Love, já a seguir.
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0: Estamos a 20 minutos das 8 da noite, nesta segunda-feira. Daqui a pouco, daqui por 5 minutos, voltamos a atualizar o trânsito com a Sandra Pereira, até porque as coisas estão complicadas. O trânsito está cortado entre a Albergaria e também a Amealhada, nos dois sentidos, na Autoestrada do Norte. E por isso, voltamos a falar sobre isso já daqui a pouco, para que fique dentro de todas as informações e para que faça uma ótima viagem neste regresso a casa.

0: É este o resultado quando se juntam dois contadores de histórias, Bárbara Tinoco e António Zambujo, a contar a história de Gisela.
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0: Vamos lá então ligar Portugal através da informação de trânsito, até porque temos mesmo de o fazer. Não está um final de tarde de segunda-feira fácil, Sandra.
2: Exatamente.
0: Tens tempo para nos contar tudo.
2: Sim, neste momento ainda há e neste momento até estou em contacto com a Brisa para atualizarmos esta informação da melhor forma, mas de qualquer maneira, até ao momento, mantém-se o corte nos dois sentidos, entre a Albergaria e Mialhada nos dois sentidos, devido a incêndio, e tem como alternativa Norte-Sul, sair para a 25 em direção a Aveiro e apanhar a 17 e depois a 14 até Coimbra. No sentido sul-norte é sair para a 14 em Coimbra até à saída para a 17 na zona de Aveiro. Quanto a Lisboa, o trânsito já está muito mais tranquilo, embora haja ainda alguma intensidade na Avenida da Ponte em direção a sul, e está por resolver o acidente na Cril, no sentido de Sacavém-Algés, antes da saída para a calçada de Carris, e o trânsito ainda a fazer-se aqui com alguma demora. Quanto ao Porto, também mais tranquilo e sem grandes dificuldades. Há apenas bastante intensidade na Avenida AEP. Nos dois sentidos, claro.
0: E voltamos a atualizar o trânsito logo após as notícias das 8, que quer dizer que ainda pode dar mais alguma informação que tenha, claro, ou para receber, claro está. 821-0101, 821-0101, nacional e gratuita. O importante é que faça boa viagem, pode contar com a Antena 1.

0: 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Estamos cada vez mais perto da hora do jantar e logo a seguir, às notícias das 8, à mesa para dois. Hoje, à mesa com uma cantora, atriz e também mulher do espetáculo que vibra com o palco. É mãe de uma Eva, com que sempre sonhou, e dona de uma vida bem vivida. Estamos a falar de Wanda Stewart, a mulher que leva tudo à frente, mas também gosta de sossego.
1: Sim, eu em casa, ao contrário do que as pessoas pensam, porque estou habituadas a ver-me no palco quase como um furacão, não é? Mas eu em casa sou a pessoa mais pacata.
2: Pijama de ursinhos e coisas do género.
1: É a primeira coisa que eu faço quando chego a casa é desmaquilhar-me, tirar as lentes e vestir o pijama.
2: E de onde é que te sai esse furacão em palco?
1: Ai, não sei. Eu acho que é do amor que eu tenho àquilo que faço. Porque às vezes a gente nem se sente assim tão forte nesse dia ou tão motivada. E depois quando subimos ao palco e o público também nos retribui essa energia que nós vamos dar, a felicidade é tanta que eu acho que ganho uma energia extra e acho que isso se reflete nas minhas atuações.
0: E imaginar a Wanda Stewart de pijama de ursinhos é muito divertido. Pode descobrir tudo nesta conversa, apesar de comer pouco. O que também podes descobrir no Mesa para Dois de hoje, Wanda Stewart janta esta noite com a Rita Rock, para ouvir logo a seguir às notícias das 8, mas também está disponível em podcast em antena1.rtp.pt, na RTP Play, na Radio Player e nas plataformas habituais de podcast. Bom jantar.
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0: Já muito próximos das 8 da noite, vamos lá então olhar para o dia de amanhã, mais nublado junto à costa, uma terça-feira também com descida da temperatura máxima no litoral norte e subida no interior norte e centro. Nos termómetros, Porto e Aveiro chegam aos 26 graus, Leiria 31, Faro 32, Braga, Guarda e Coimbra 33, Setúbal 34, Lisboa 35, Viseu 36, Vila Real 37, Bragança, Porto Alegre, Santarém e Beja 38, por fim, Castelo Branco e Évora mais quentes amanhã com 40 graus de máxima.
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0: E já são 8 horas no continente e na Madeira, 7 nos Açores. Voltamos às temperaturas agora, atuais, Ponta Delgada e Funchal com 22 graus nos termómetros, Porto 26, Coimbra e Faro 31, Lisboa está com 32 graus. A esta hora, Susana, quais são os principais títulos?
2: Mais de 1000 bombeiros no terreno, mais de 20 aeronaves no combate aos incêndios que já obrigaram ao corte da Autoestrada do Norte entre Albergaria e Mielhada. Na Guarda continua também com intensidade um fogo que deflagrou esta tarde. A Iniciativa Liberal acusa o PSD de travar a ida de Luís Neves ao Parlamento. O Presidente da Assembleia da República recusou o pedido dos liberais para ouvir as explicações do Ministro da Administração Interna sobre as polémicas que o envolvem.
0: Susana Barros, nesta edição das 8 na Antena 1.
2: Poderá estar para breve a reabertura da circulação na Autoestrada do Norte. A Brisa e a GNR estão a avaliar nesta altura se o movimento dos automóveis poderá ser retomado. Por parte dos bombeiros, já não há chamas que justifiquem o encerramento da principal autoestrada do país, disse à Antena o comandante António Ribeiro.
3: A UTA está a ser avaliada pela Brisa e pela Brigada de Trânsito da GNR para ver se tem condições para reabrir. Nós, da nossa parte, já há condições, mas tem que haver uma avaliação por parte da concessionária da autoestrada e por parte da Brigada de Trânsito da GNR, se efetivamente as condições estão reunidas, porque poderá haver obstáculos na via que nós desconhecemos, não é? Portanto, é uma avaliação que é feita por essas duas entidades.
4: E relativamente ao incêndio?
3: O incêndio está a correr bem, temos ainda alguns pontos ativos, mas que o combate está a ser favorável e tudo a correr bem neste momento.
4: Não há habitações em risco?
3: Não há habitação em risco.
2: O comandante António Ribeiro, entrevistado pela jornalista Isabel Cunha. A circulação na linha do Norte ainda está suspensa, uma informação dada à Antena 1 pela Infraestruturas de Portugal, que está a inspecionar esta linha. A Brisa garante que está para breve a reabertura da autoestrada nos dois sentidos. É uma informação que vamos continuar a atualizar. Na Guarda, os trabalhos de combate ao fogo mobilizam mais de 300 operacionais. No terreno estão também várias aeronaves para combater um incêndio que continua a lavrar com intensidade. Jorge Esteves.
5: Nesta altura, as duas frentes que geram maiores preocupações são uma virada à zona do Conselho da Guarda de Porto Mourisco e Castanheira, também com a aldeia de Rabaça pelo meio, e depois, por outro lado, já de Almeida, a de Parada, também com a aldeia de Cabreira na linha de fogo, mas de qualquer forma com todo um dispositivo operacional montado de forma a proteger as áreas habitadas, de forma a aquilo que não é possível fazer nos montes se possa fazer junto às localidades ou onde haja quintas com animais ou com pessoas e, de facto, esta orografia difícil destes montes e vales com mato disperso, com carrascos, com pequenos carvalhos que vão sendo pasto das chamas. Este incêndio que surgiu de uma forma bastante intensa logo ao princípio da tarde junto ao Rochoso, junto ao santuário da Senhora do Monte e que depois avançou tanto para o lado do Conselho do Sabugal, de Cerdeira do Coa, como depois para o lado da Almeida, Parada, como mesmo para este lado da Guarda, para Rochoas e Monte Margarida. Enfim, foi um incêndio que avançou em várias frentes e de forma bastante intensa, tocado por um vento irregular e que tem estado a ser combatido dentro do possível por meios operacionais do terreno, mas sobretudo com esta preciosa ajuda aérea de 8 meios operacionais que continuam ainda a fazer descargas, continuam aqui a operar na ajuda para que se sustenha o avanço impetuoso destas frentes ainda ativas.
2: Na Guarda, o relato do repórter Jorge Esteves. Outro incêndio em Penafiel. Durante a tarde, as chamas colocaram em risco algumas habitações, mas nesta altura a informação que há é que essas casas estão salvaguardadas. No entanto, a noite não vai ser fácil para os bombeiros. Foi isso mesmo que avançou há pouco o comandante Felipe Almeida, Antena 1.
6: Nós neste momento temos duas frentes ativas, uma delas a arder com alguma intensidade. Esta frente encontra-se em direção a habitações, mas nenhuma em perigo. Neste momento temos todos os meios no teatro de operações e ainda vamos reforçar os meios com mais homens.
7: Como se prevê que vai ser esta noite?
6: Esta noite nós temos aqui o principal inimigo, que é o vento. Vai entrar agora ventos de norte, o que vai fazer com que o flanco direito se vá abrir e tornar uma frente. Neste momento já estamos a posicionar meios a fazer esse planeamento, mas julgamos que o vento vai ser o nosso maior inimigo. Portanto, um dos grandes objetivos é, no mínimo, conseguir já dominar uma das frentes e a outra até à próxima da meia-noite.
2: O comandante Felipe Almeida, entrevistado pela jornalista Alexandra Madeira, isto sobre o incêndio em Penafiel. Em Almeirim houve também um fogo durante a tarde, em Almeirim, mas este já está em fase de resolução. As próximas semanas em França vão ser duras. O alerta foi feito esta tarde pelo presidente francês Emmanuel Macron durante uma visita a Gironda, a região mais afetada pelos fortes incêndios dos últimos dias. Macron falou numa batalha que os franceses vão ter de vencer em conjunto.
8: Temos condições meteorológicas muito duras. As temperaturas ainda vão aumentar, o vento também, e temos este fenómeno raro que espalha o fogo como se fosse pirotecnia e que nos deixa muito exposto à direção do fogo. Este é o estado das coisas. As últimas 24 horas correram bem graças ao vosso trabalho e é isso que é preciso consolidar nas próximas horas e nos próximos dias. Vamos reforçar os meios, sempre que seja preciso, para ganhar esta batalha.
2: A batalha contra o fogo, segundo Emmanuel Macron, o enviado especial da RTP à França, está no Parque de Exposições de Bordeaux, Cristiano Costa, um parque que acolhe milhares de pessoas que tiveram de abandonar as casas devido ao fogo.
9: Eu encontro-me no pavilhão de exposições de Bordeaux, onde têm chegado ao longo dos últimos dias milhares de pessoas. Há camas espalhadas pelo chão. A esta hora há também muitos técnicos da Proteção Civil a prestar assistência àqueles que acabam de chegar. São vários pavilhões, creio que 4 pavilhões que existem aqui neste centro de exposições estão divididos. Alguns são para receber pessoas, outros estão a prestar assistência médica a quem necessita e há ainda um outro pavilhão também onde estão a ser recolhidos donativos para entregar às pessoas que aqui chegam e precisam desses cuidados. Estamos a falar de comida, também roupas. Há pouco falava com um voluntário que dizia que neste momento os donativos que chegaram foram suficientes, mas como não sabemos ainda quando é que estas pessoas poderão regressar a casa, e estamos a falar de mais de 3 mil pessoas, pelo menos aqui neste pavilhão onde nos encontramos, não sabem se eventualmente não será necessário pedir mais donativos. As próximas horas são, por isso, decisivas, as temperaturas começam a aumentar e isto pode dificultar então o controle do fogo.
2: O trabalho preparado para as próximas horas, uma vez que a nova onda de calor está prevista para a França para a próxima quarta-feira. Era Cristiano Costa no pavilhão das exposições de Bordeaux. O ministro da Administração Interna vai escapar para já ao Parlamento. O presidente da Assembleia da República recusou o pedido da Iniciativa Liberal para ouvir Luís Neves na Comissão Permanente, o órgão que substitui o plenário no verão. José Pedro Aguiar Branco diz não ter havido consenso entre os partidos partidos e por isso indeferiu o pedido dos liberais para ouvir o ministro da Administração Interna sobre as polémicas que envolvem Luís Neves. Na rede social X, a presidente da Iniciativa Liberal, Mariana Leitão, acusa o PSD de não ter permitido o escrutínio necessário. É grave e são cúmplices do degradar das instituições em Portugal, escreve Mariana Leitão. Também Fabián Figueiredo, do Bloco de Esquerda, reagiu no X com críticas. Escreve o deputado que Luís Neves diz disponível para tudo. O ministro diz sim, porque o PSD diz não por ele. Faltam trabalhadores para reconstruir a região afetada pela tempestade Christine, 6 meses depois do mau tempo ter deixado um rastro de destruição no centro do país. O coordenador da estrutura de missão criada pelo governo para erguer a região, Paulo Fernandes, afirma que só dentro de 2 anos o problema da falta de mão de obra poderá ficar resolvido.
10: O que temos no terreno de mobilização não é suficiente. Nós queremos tentar compactar ao máximo, tentar em 2 anos conseguir resolver grande parte desta questão ou ficar em velocidade de cruzeira.
11: Como uma redução em termos de execução. Consegue atrair mais empresas e mais mão.
10: Estamos neste momento a fazer algo muito relevante, que é um levantamento muito fino com as associações, nomeadamente na área de construção civil, para percebermos todas as necessidades perante daquilo que é neste momento a falha de mercado ou o desequilíbrio entre oferta e procura que neste momento existe no mercado.
2: Em entrevista à Antena 1, Paulo Fernandes adianta que uma solução passa por qualificar trabalhadores migrantes. O coordenador da estrutura de missão reconhece ainda que não tem sido fácil fazer chegar os apoios às empresas, mas contas feitas até agora foram entregues mais de 3 mil milhões de euros de apoios a empresas e particulares.
10: Ao dia de hoje já vamos em 3,5 mil milhões de euros, quase 3,6 mil milhões de euros.
11: 3.500 milhões.
10: Que já foram colocados naquilo que são os nossos beneficiários, ou que já foram pagos ou que estão autorizados. São valores enormíssimos nas infraestruturas públicas, estão mais de 100 milhões de euros em execução até final do ano, dos 400 milhões da parte da administração central, na parte das habitações, mais de 160 mil famílias, repito, 160 mil famílias já receberam o valor suscitado daquilo que são os danos das suas casas.
2: Questionado ainda pelo jornalista João Alexandre sobre a demora na reposição de energia e telecomunicações, Paulo Fernandes sublinhou a dimensão dos estragos e avisou que não basta reconstruir, é preciso fazer melhor e dar mais robustez aos sistemas. Entrevista ao coordenador da estrutura de missão para reconstruir a região centro será transmitida na íntegra amanhã de manhã na RTP Antena 1.
0: Susana Barros com as notícias às 8 na RTP Antena 1, simultâneo com Madeira, Açores e Mundo. 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Olá, viva, boa tarde, Sandra, boa noite, olá. É conforme, não é esta hora, está de dia, mas já é noite, enfim. Sandra, muito rapidamente, sim, os principais problemas a esta hora.
12: Segundo as últimas atualizações e em contacto com a Brisa, neste momento o trânsito ainda está cortado na A1, nos dois sentidos, devido a incêndio florestal entre a Albergaria e Mialhada. E a alternativa, então, será utilizar no sentido norte-sul, a saída, sair para a A25 em direção a Aveiro e depois a apanhar a 17 e a A14 em direção a Coimbra. Já no sentido sul-norte é sair para a A14 em Coimbra até à saída para a 17 na zona de Aveiro. Quanto a Lisboa, neste momento já circula sem muitas preocupações, mas muita atenção porque no Porto há agora um acidente para a VCI no sentido Rábida Freixo. É um acidente junto à saída para Bessa Leite que está a provocar já longas filas a partir das devezas, portanto aqui o trânsito um pouco mais complicado.
0: Certo, e assim ficamos no que diz respeito ao trânsito. Até amanhã, Sandra.
12: Até amanhã,
0: boa viagem,
12: amanhã.
0: Bom regresso a casa. Sandra Pereira e o Serviço Nacional de Trânsito, que está de regresso à antena amanhã às 7 da manhã.
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0: Dentro de instantes há a mesa para dois.
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0: Ora viva, o meu nome é Rita Roque e reservei mesa para dois em nome de uma convidada que leva tudo à frente, em azul. Seja bem-vinda, Wanda Stewart.
1: Obrigada por me receber, minha querida, é um prazer estar aqui.
0: Levas tudo à frente, leia-se em palco, claro, mas consta que em casa és uma medianinha.
1: Ai sim, eu em casa, ao contrário do que as pessoas pensam, porque estão habituadas a ver-me no palco quase como um furacão, não é? A minha presença é assim um bocadinho, impõe-se, digamos assim. Mas eu em casa sou a pessoa mais pacata.
0: Pijama de ursinhos e coisas do género.
1: É, e a primeira coisa que eu faço quando chego a casa é desmaquilhar-me, tirar as lentes e vestir o pijama.
0: Relax, para contrabalançar, não é?
1: Tem que ser.
0: E de onde é que te sai esse furacão em palco?
1: Ai, não sei, eu acho que é do amor que eu tenho àquilo que faço. Porque às vezes a gente nem se sente assim tão forte nesse dia ou tão motivada. E depois quando subimos ao palco e o público também nos retribui essa energia que nós vamos dar, a felicidade é tanta que eu acho que ganho uma energia extra. E acho que isso se reflete nas minhas atuações, penso eu.
0: Mas mesmo que o público, há público reage de uma maneira, outro,
1: sim,
0: um mais
1: claro,
0: infusivo, outro menos, mas há sempre uma espécie de uma energia telúrica quando pisas.
1: Pisar um palco, o Rui de Carvalho dizia que realmente o palco é um lugar sagrado, e é. Acho que hoje em dia já há muita gente a pisar palcos que não deviam estar, porque para mim é mesmo um lugar sagrado, e que acho que só quem respeita e ama e vive aquela profissão de artista como um verdadeiro artista, passo do pleonasmo, é que deveria ter esse, não é um privilégio, não deixa de ser, mas devia ter essa honra, porque só ele é que também sabe honrar o pisar o palco.
0: Mas achas que o palco anda demasiado banalizado, é isso?
1: Anda, é. Acho que hoje
0: mas
1: em dia...
0: Mas porque há menos talento ou porque, enfim,
1: eu acho...
0: o mainstream é diferente?
1: É um bocadinho. As redes sociais também vieram democratizar demasiadamente. E não interpretem mal as minhas palavras. Porque eu acho que toda a gente tem direito a ser vista e ser ouvida e a divulgar os seus trabalhos. Mas que seja isso, divulgar qualquer coisa que seja admirável de se ver.
0: Um talento.
1: Um talento, um trabalho que se fez, uma missão que tenha.
0: E às vezes não é preciso.
1: E não,
0: isso.
1: E hoje em dia, eu hoje descobri que há uma nova tendência que os miúdos fazem que eu nem sei onde é que eles vão buscar.
0: Mas os miúdos
1: coisas.
0: Atores ou os miúdos gerais?
1: O pior é que isso depois toma conta de como é que eu ia dizer, das visualizações, porque ainda há muito, embora hoje em dia já se desconstruam um bocado essa ideia, mas quando surgiram as redes sociais, as influencers, de repente parecia que os artistas, para terem trabalho, tinham que ter não sei quantos seguidores, não sei quantas visualizações em cada vídeo. Quando depois eu constato que os vídeos com mais visualizações são aqueles que têm as coisas mais absurdas e ridículas. Então eu pensava assim, mas então dão trabalho a quem tem visualizações, mas depois nós vamos ver o que é que elas têm para oferecer, e é isto.
0: Ou seja, os views não são métrica de talento.
1: Exatamente, exatamente. E eu acho que hoje em dia também se passa um pouquinho também isso com o palco. Mas... todas as coisas têm o seu lado bom e o seu lado mau. E eu sou uma pessoa também, por teimosia, esperançosa e otimista, também consigo perceber que hoje em dia também há uma grande procura de ser artista, digamos assim, da parte dos jovens, porque muitos deles têm realmente muito talento. E eu tenho trabalhado agora, ultimamente, nestas duas últimas produções que eu fiz, que foi o Company, com o Henrique Feist, e agora o Variedades, que eu sou a segunda mais velha, portanto, a seguir a mim só a Maria João Luís, o resto é tudo de malta nova. Para mim dá-me um prazer enorme, e é realmente, é mesmo um privilégio também poder partilhar o palco com eles, porque eu aprendo também todos os dias muito com eles.
0: E também embarcas na onda das redes sociais, não é? Não, uma mulher do teu tempo.
1: Sim, mas não.
0: Mas tens as tuas redes.
1: Claro, tenho as minhas redes,
0: não é?
1: Aliás, se não tivesse não existia, não é? Como claro. Se costuma dizer hoje em dia. mas foco-me mais para o trabalho, e às vezes até para partilhar alguns momentos que eu considero mais relevantes da minha vida.
0: É um
1: não sou daquelas
0: balizado.
1: Que partilha tudo, exatamente.
0: Ah, muito bem. Oh, Wanda, quantos milhões de vezes é que já te perguntaram pelo teu cabelo?
1: Olha, não posso precisar porque foram bastantes mesmo. Ainda hoje continuam a perguntar. Porque é engraçado, hoje em dia já se vê muita gente com o cabelo pintado.
0: Mas
1: já
0: tu...
1: não é assim uma surpresa por aí além. Mas realmente eu fui a primeira, não é? Não vou
0: Wanda,
1: negar, isso é inegável.
0: É um daqueles clichês dos quais não se pode abdicar. E eu que estou deste lado que o diga. Afinal é a tua imagem de marca e é marcante.
1: É.
0: A minha questão é: o cabelo azul foi uma decisão estética, uma técnica para dar nas vistas a quem queria aparecer, evidentemente, ou uma afirmação de liberdade?
1: Ai, eu acho que foi isso tudo ao mesmo tempo. Ou se calhar não ao mesmo tempo, mas sucessivamente, digamos assim. Primeiro, eu desde miúda que eu sempre gostei de usar penteados muito diferentes. Sempre gostei de ser diferente, pronto, se calhar tem a ver com o meu lado artístico, com o meu lado também narcisista, porque todos nós temos um bocadinho, e os artistas gostam de ser notados, gostam de ser gostados. Portanto, negar isso é pura mentira e cinismo. E eu não o nego. Depois, quando comecei a pintar, fui experimentando, eu sempre gostei de brincar com a minha imagem. E depois, sempre trabalhei com criadores de moda também, desde o Zé Carlos, o João Rolo, Fátima Lopes, vários criadores de moda, que também puxavam um bocadinho por mim. Conclusão, acabou por se tornar a minha imagem de marca. Curiosamente, hoje em dia, já mexe também com o meu psicológico. Se eu não tiver com o cabelo azul...
0: Já te acha estranha.
1: Já me olho para o espelho e já não me sinto eu própria. Acho que a minha imagem é apropriou-se de mim. Portanto...
0: Olha que giro.
1: É um bocado isso.
0: Cantora, atriz, em suma mulher de espetáculo e lá está, do palco. Mãe de uma Eva e dona de uma vida bem vivida. Vamos falar disto tudo, mas para já a pergunta que tenho que fazer, o que é que vamos jantar?
1: Ai, o que é que vamos jantar? Ai, não sei, eu não sou pessoa de comer muito.
0: És um pisco.
1: Sou um bocadinho. Tem fases. Agora ando muito gulosa. Não sei se é da idade, da menopausa.
0: Podemos passar o jantar e ir diretas à sobremesa.
1: Podemos,
0: pronto,
1: por exemplo. Não, mas eu acho que fica bem um bom prato português, porque nós temos uma gastronomia maravilhosa. E agora no verão, já que falámos em petiscos, porque não, mas amêijoas à bolhão pato.
0: Ótimo. Então somos pronto. Companheiras. E a sobremesa então é o quê, se faz favor?
1: Ai, não sei. O meu marido faz uma tarte de natas, algarvia, daquelas bem boas.
0: Olha,
1: talvez.
0: E bebe-se alguma coisa para acompanhar?
1: Não, não bebo, não costumo beber
0: então,
1: álcool.
0: Olha, somos duas.
1: Mas portanto... às vezes assim, uma vez, de vez em quando, assim, um vinho rosé,
0: ora,
1: não fica
0: bem.
1: Mal.
0: Muito bem. Quanto à primeira canção, porque estes jantares também têm em banda sonora, tinha de ser uma que adoro. Ou seja, temos alguma coisa em comum. Queres tentar adivinhar qual das três?
1: Ai meu Deus, é da Kelly Simon.
0: Exatamente.
1: Claro.
0: Coming Around Again.
1: Essa música é uma música muito especial para mim, porque eu estava a ouvi-la e a cantá-la quando nasceu a Eva. Porque quando eu fui ter a minha filha no Hospital São Francisco Xavier, e um beijinho para a doutora Cristina Almeida, que é uma mulher que traz tanta criança a este mundo, e é um doce, é uma doutora maravilhosa. A equipa que me atendeu, fantástica, não tenho mesmo razão nenhuma de queixa, muito pelo contrário. Puseram música para eu ir ouvindo. Era cesariana, portanto, daí eu não estava.
0: Deu
1: para fazer isso tudo. E esta era a música precisamente que estava a dar e eu estava a cantar no precisamente em que ela foi retirada de mim, digamos assim.
0: E nós já vamos falar da Eva e agora vamos ouvir esta canção.
1: Vamos sim.

0: Wanda, esta coisa do viver uma vida bem vivida quer dizer exatamente o quê?
1: Ah, porque já vivi muita coisa. Eu às vezes até penso assim,
0: tem a ver com a diversidade de experiências?
1: Sim, sim, pelas pessoas que conheci, também pelos trabalhos, não é? O ser atriz permite-nos viver outras vidas, não é?
0: Personagens,
1: claro. E viver a vida dessas personagens é interessante. Algumas são personagens que existiram mesmo e aí o nosso processo de criação não é tão desenvolvido, digamos assim, é uma cópia, temos que nos cingir e retratar o mais fielmente possível, como foi o caso da Piaf, por exemplo. Neste caso que estou, por exemplo, a fazer uma Catarina, que é uma costureira do Parque Meyer, é uma personagem que existiram várias Catarinas e ainda existem, graças a Deus, porque nós precisamos muito das costureiras no teatro.
0: Assim.
1: É porque ela é muito chique. Ela na verdade não é chique, mas ela quer ser. É uma wannabe. E então, e é muito engraçado. Construir essa personagem, porque ela, como é a única daqueles personagens, daqueles amigos, que trabalha diretamente com os artistas, porque os veste, cose-lhes as roupas, portanto, ela acha-se realmente mais digna, digamos assim, portanto está um bocadinho acima da carne seca, como dizem os brasileiros, mas é tudo mentira, é tudo uma farsa.
0: E portanto isso casa bem com esta coisa do viveu a vida bem vivida. E o facto de dizeres isso à boca cheia, com um ar de satisfação, já te custou mal entendidos?
1: Talvez. Eu acho que as pessoas, mas isso também não, talvez tenha a ver com a infelicidade dessas pessoas. Eu fico feliz quando vejo pessoas felizes, quando vejo as pessoas a realizarem-se, a usufruírem do momento em que se esforçaram tanto para consegui-lo e terem sucesso com isso. Ai, eu acho absolutamente, acho que é das melhores coisas do mundo, assistir ao sucesso dos outros. Eu fico feliz quando vejo outras pessoas felizes. Essas pessoas que podem mal interpretar, talvez sejam um bocadinho má vontade.
0: Ficas feliz por teres pessoas felizes, ficas feliz por teres pessoas bonitas ao teu lado.
1: Sim.
0: Ficas feliz com o que é belo ao teu
1: Sim,
0: lado.
1: Sim, eu sou uma esteta.
0: E não te sentes minimizada por aquilo que é alegadamente ou putativamente melhor do que tu?
1: Não. Para já eu sou da opinião que há sempre alguém melhor que nós.
0: Certo.
1: Portanto, não se achem, meus amores. Não são a última Coca-Cola do deserto. E eu falo isso em relação a mim. Eu muitas vezes puxo-me à terra, porque isto de ser aplaudido às vezes pode-nos deslumbrar, não é? Fazer-nos deslumbrar.
0: Oh, Wanda, ainda há pouco disseste, um artista gosta sempre que se fale dele e tu encaixas então
1: claro.
0: Nesse protótipo. Mas é só falar bem ou aplica-se aquela coisa do falem de mim bem ou mal, mas falem?
1: Eu prefiro que falem bem. Eu não gosto de dar razões a que falem mal. Se bem que hoje em dia com as redes sociais o que há mais por aí é má língua. Mas
0: é que há muito aquela coisa atualmente de dizer assim, ah, eu não me importo nada do que dizem de mim.
1: Eu importo-me bastante. Estaria a ser irresponsável até se dissesse que não, o contrário. Claro que me importa.
0: Não, eu ligo.
1: E gosto que as pessoas gostem de mim. E graças a Deus têm sido muitas mais as manifestações de carinho e de apreciação do meu trabalho e da minha maneira de ser, porque quem me conhece melhor também me manda muitas vezes, faz comentários em dizer, ainda gosto mais de si, ou é coisa do género.
0: Tens sido muito acarinhada.
1: Muito acarinhada pelo público, sem dúvida. Claro que depois de vez em quando, depois
0: assim umas e outras, não é?
1: Pois, mas é assim, é a vida.
0: Oh, Wanda, e aludindo à canção que ouvimos há instante, o que é que gostarias que voltasse?
1: Ai.
0: Coming Around Again.
1: Ai, eu sou daquelas que rio e choro com uma facilidade. Eu gostava de voltar a ter os meus pais vivos, mas isso é impossível, portanto.
0: Essa parte
1: não tenho saudades da infância, porque foi uma infância muito bem vivida também.
0: Não tens saudades? Ou tens saudades? Tens e não tens?
1: É assim, não gostava de voltar a ser criança.
0: Certo.
1: Porque isso era viver outra vez. Não, acho que isso não faria sentido.
0: Mas há um carinho.
1: Mas tenho um carinho
0: quando pensas na tua
1: infância.
0: Sim,
1: sem dúvida. Porque eu nasci e cresci nos Olivais.
0: Sim.
1: Onde a infância era passada a brincar na rua. Nós tínhamos uma maneira de viver a infância que hoje em dia perdeu-se.
0: Era o que eu ia perguntar. Brincar na rua.
1: Ai, era
0: faz tanta
1: bom.
0: Falta, não
1: faz
0: é?
1: Faz tanta falta. Sujarem-se, arranharem os joelhos e os cotovelos e depois dizer a um cão para vilamber que era para curar a ferida. Ai, eu acho que isso faz tanta falta aos miúdos hoje em dia.
0: Se é verdade que uma casa cheia com 9 irmãos é impossível que fosse de outra forma, é uma casa feliz, há pelo contrário o outro lado, que é nem sempre tens espaço para sofrer as tuas dores, sobretudo quando és jovem, tens de dividir a atenção com mais gente, embora no caso tu és a filha caçula.
1: Eu era a caçula, era a menina da mamã. Eu era a menina da mamã.
0: Mas é verdade, não é? Há prós e contras em famílias numerosas.
1: Claro que sim, claro que sim. Sempre dividi o quarto com a minha irmã a seguir a mim, com a minha irmã Lourdes. E é engraçado porque na altura não nos dávamos assim tão bem, não é? Talvez porque eu era um bocadinho mais, ela sempre foi mais metódica e hoje em dia é professora. E eu era artista e era mais doida. Mas, e também pela diferença de idade, eu acho que naquelas idades faz bastante. Faz diferença realmente.
0: Mas se dividias o quarto só com uma irmã, quer dizer que tinham uma casa
1: sim,
0: grande.
1: Sim, porque entretanto não te esqueças que há uns que vão casando e vão saindo de casa,
0: pois,
1: não é?
0: É verdade.
1: E portanto e a casa também era grande, tinha quartos, tinha muitos quartos e grandes, porque as casas antigas tinham boas divisões. E portanto não nunca senti assim muita falta de ter um espaço só para mim. Não tinha assim nada a esconder.
0: Mas às vezes não estou para aturar ninguém. Larguem-me. Como é que fazia?
1: Saía de casa. Ia ter com os meus amigos.
0: Olha, depois, entretanto, chega a juventude e aí houve a tal questão com o papai, não é? Ser artista não era bem a cena que ele tinha idealizado.
1: Meu pai era militar.
0: Para a sua mãe nova, não é?
1: Claro. Meu pai era militar e tinha 50 anos de diferença de mim. E além disso, ele pertence a uma geração, ou pertencia a uma geração, em que as artistas não eram assim muito bem vistas na sociedade, eram quase vistas como meninas de má vida, não é? E portanto, para um senhor militar, austero, com uma educação muito rígida, ter de repente na décima filha, do jeito estava tudo a correr tão bem.
0: Mas... uma artista...
1: Mas ele depois acabou por compreender. Sim, ele depois acabou por compreender.
0: Como é que lhe deste a volta?
1: Eu sabia, na altura que estava a grande noite a dar na RTP, foi mais ou menos nessa altura que eu também saí de casa, e ele não me falava. Estava zangado comigo. Mas depois eu sabia que ele estava no café e cada vez que eu aparecia na televisão ele dizia para os amigos: é a minha filha, é a minha filha. Portanto, havia ali um misto de sentimentos
0: de orgulho,
1: que ele não queria assumir.

0: o Curato Ribeiro, a própria Simone de Oliveira, lhe dizerem, deixe lá a sua filha, que ela tem tanto talento, tem tanto jeito para isto, é miúda, é tão boa menina, não sei. E pronto, ele acabou por chamar trabalho àquilo que eu fazia, que para mim foi uma grande vitória.
1: Foi uma vitória.
0: Foi. Mas até lá, mas até lá era só
1: loco,
0: as cantorias. Lá vai a cantora.
1: Lá vai ela para as cantorias.
0: Lá vai ela para as cantorias.
1: Olha, e depois a vida seguiu e andaste por várias paragens. És uma cidadã do mundo, mas nunca perdes o berço. E Olivais é lindo.
0: Olivais é lindo. É verdade. O português realmente anda pelo mundo, mas não há nada como Portugal. Nós queixamos imenso. Mas eu, por acaso, como já vivi noutros países, eu consigo perceber que há certas coisas que nós podemos dar graças a Deus. Eu nunca quis deixar Portugal, porque também, da mesma forma que eu ouvi ao longo da minha vida o porquê do cabelo azul, também ouço muitas vezes, e em forma de elogio, atenção, a menina devia ter nascido, devia ir para fora, porque aqui não lhe dão devido valor. E eu sei que isso é uma forma de me elogiar, mas eu costumo responder, está bem, mas você é porque gosta de mim, acha que eu sou boa. Então, se a gente vai mandar tudo o que é bom para fora, o que
1: nós
0: é que cá fica?
1: Ficamos com menos.
0: Nós
1: bom,
0: temos
1: claro.
0: É que foi aqui que eu nasci. É aqui que eu quero viver, porque eu gosto de Portugal, eu gosto dos meus amigos, da família, eu gosto de estar perto dos meus. Porquê é que nós não havemos de lutar para que consigamos fazer aqui o que se faz lá fora?
1: Olha, e que boas recordações é que trazes das outras paragens por onde andaste, que não seja o teu tão querido bairro dos Olivais?
0: O Brasil,
1: não é? Claro.
0: Eu amo o Brasil.
1: Temos mais essa coisa em comum.
0: Tem a ver, se calhar, a minha mãe era filha de uma brasileira, que nasceu, ainda era Estados Unidos do Brasil, era em 1894. Nasceu no Rio de Janeiro, era carioca, portanto. E eu acho que eu fui buscar a ela
1: esse
0: acho que está no sangue, sim. E ter podido viver no Brasil, ter trabalhado no Brasil e ter trabalhado com um dos grandes, que é o Wolf Maia, ter feito um espetáculo que encheu as salas durante os 3 meses que tivemos em cena no Rio de Janeiro. Para mim foi das melhores experiências.
1: É dos grandes momentos da tua vida.
0: É um dos grandes momentos da minha vida.
1: Naturalmente. Olha, e entretanto é lá se nasce a
0: minha Eva. É verdade, a minha Eva foi um daqueles desejos, um daqueles sonhos que eu pedi sempre a Deus, que eu queria tanto ter uma filha
1: menina.
0: E queria chamar Eva. E realmente Deus abençoou-me com uma menina que superou todas as minhas expectativas.
1: E o que é que a maternidade faz a alguém que lá está, leva tudo à frente?
0: Muda tudo, amor. Eu era muito destemida, levava tudo à frente. Hoje em dia já tenho muitos medos e já sou mais cautelosa, mas tento ser muito mais ponderada. Já penso 2 ou 3 ou 4 vezes antes de fazer.
1: Mas
0: ou de...
1: porque passa a haver uma prioridade maior.
0: Claro, claro. Ela está à frente de tudo.
1: A Eva é hoje uma mulher que segue as pisadas da mãe. És uma mãe babada. Isto não é uma pergunta, isto é uma afirmação.
0: Preocupada. E preocupada.
1: Isto podia ser uma pergunta, mas dá-se o caso de ser uma afirmação.
0: Não, é uma afirmação bem feita. Mas incompleta, porque eu sinto-me muito realizada e orgulhosa, mas também muito preocupada, porque sei as dificuldades que esta profissão acarreta, não é? Não é uma profissão segura, nós não temos um ordenado ao final do mês e não temos subsídios de férias, nem subsídios de Natal, nem 13º mês e essas coisas todas que as pessoas normais têm.
1: Sim.
0: E que nós também gostaríamos de ter, mas não. Pronto, infelizmente a nossa profissão não é vista dessa forma, portanto. Preocupa-me, mas também ao mesmo tempo é assim, hoje em dia também dizer qual é a profissão que é segura, hoje em dia já é tudo tão relativo e tão subjetivo,
1: claro.
0: Que eu já fico a pensar, olha amor, desde que sejas feliz,
1: portanto, aquela seja o que
0: e que
1: ser,
0: consigas subsistir da tua profissão, para isso tens que ter muito respeito, tens que ser boa naquilo que fazes, porque quando se é bom...
1: Chega-se lá,
0: chega-se
1: de uma maneira
0: lá.
1: Ou de outra, não é?
0: Por outro
1: curso.
0: Lado, também não deixou de tirar o curso dela, ao contrário da mãe. Fez o curso dela e foi mais sensata ainda do que nós estávamos à espera, porque ela tinha feito audições para o conservatório e tinha passado com a melhor nota. E um dia antes de começar as aulas, resolveu, achou melhor não apostar tudo no mesmo cavalo. E então disse, não... Se a música, eu gosto muito de música e eu continuo a ser o meu plano A, mas eu tenho que ter um plano B fora da música, porque nunca se sabe. E pronto, lá tirou o curso

0: design dela. Acabou este ano.
1: E, portanto, tem
0: e este
1: mal,
0: ano também se vai estrear como atriz de musical no Feiticeiro de Oz versão pop. Vai estar pela mão do Walter Mira e do Henrique Feist, portanto não podia estar melhor entregue. E vai lançar também o álbum dela com originais dela e do Ivo Lucas. E eu não posso dizer mais, senão ela mata-me. Pronto.
1: E aqui vai cantar agora, porque a mamã trouxe canção da sua filha.
0: Ah, pois
1: filhota.
0: Claro, porque é assim. Se eu trouxe uma canção que estava a cantar quando ela nasceu, eu tinha que trazer uma. Foi a última música que ela lançou. O trabalho que ela vai lançar agora é muito distinto deste, mas dá para perceberem que é uma miúda que isto foi, é tudo produzido por ela, quer dizer, isto foi com o Alexandre, que é um rapaz que, com quem ela trabalhava, mas é a letra e música dela, é tudo ideias dela, e ela propõe-se a fazer as coisas e vai para a frente.
1: Vamos ouvir este Chão e Terra, Somos Mar.
0: Somos Mar.

0: Wanda, tu gostas de cantar e cantas tudo, e cantas tudo bem. Vénia ao Instituto Gregoriano, que fez também aqui o seu papel.
1: Também, é verdade.
0: Para auxiliar esse teu talento inato. Foi difícil escolher o género ao qual te haverias mais de dedicar?
1: É tão difícil que não consigo. E então canto de tudo o que me apareça. Só não canto canto lírico. E aí... O Gregoriano não conseguiu, não conseguiu levar-me para esse lado. Mas foi uma escola maravilhosa. É uma escola maravilhosa, com excelentes professores. A minha filha também, 30 e tal anos depois, estudou lá. E eu tenho hoje em dia antigos colegas meus a darem lá aulas. E adoro todas as pessoas que passaram por lá e que fizeram parte também do meu percurso. Em relação aos estilos musicais, e eu comecei com uma banda rock, ao contrário do que as pessoas pensam, que eu comecei no teatro. Eu nos Olivais tinha bandas rock. Eu estreiei-me numa festa do Avante com uma banda rock. E depois tive vários, eu até country cantei. Quando entrei para o teatro, a Grande Noite, o programa do La Féria, pôs-me a cantar vários géneros musicais. E eu adorei. Eu acho que o único critério, digamos assim, que eu tenho para a escolha de um repertório para um concerto em meu nome é que todas elas têm que ter uma qualidade, uma boa mensagem, uma letra, um poema bonito, porque para mim mais ou tão importante como a música
0: é a letra
1: e a mensagem que se passa.
0: As canções causam-nos muitas sensações. Rimos, choramos, ficamos bem dispostos, ficamos indispostos, mas mesmo as que nos podem fazer sofrer são muitas vezes uma escolha. Nós escolhemos que queremos sofrer.
1: Ai, quando,
0: e, portanto,
1: quando precisamos de chorar, a gente põe a música para... Acho que até há um estilo no Brasil que é a música sofrível, ou o que é.
0: Ou seja,
1: mas não é essa que eu ponho.
0: Mas há qualquer coisa que nos leva a carregar no play para chorar ouvindo aquela música.
1: Eu acho que chorar é bom, porque...
0: Mas o facto das canções terem isto tudo
1: é engraçado,
0: não é? Mas tu também gostas de ser a intérprete de tudo isso, não é?
1: Também.
0: Tu gostas de ser a dramática e gostas
1: também,
0: de ser a que faz...
1: Também.
0: É por isso que o teatro musical é o que faz de um artista. É o mais completo.
1: É o mais completo. É, é.
0: A Cici Dias e a Missa, aqui há uns meses, quando eu a...
1: É, sem dúvida. Transmite-nos, faz-nos viver todas as emoções. Todas. Eu também não sou aquela. Assim, eu gosto de musicais, mas há musicais um bocado cansativos. Atenção. Há uns que são todos cantados.
0: E tu gostas que tenha um pouco de diálogo também.
1: Exato,
0: não é?
1: Porque senão torna-se exaustivo até. Se bem que há uns que pela sua história, como Os Miseráveis, por exemplo, claro, era capaz de ver aquilo 3, 4 vezes seguidas. Mas há uns que, pronto, não sou fã de tudo o que é musical. Mas é realmente o género que mais dá hipóteses a um ator de se realizar em pleno. E há ator que diga que não gosta de musicais, lamento dizê-lo, mas é porque não consegue. Ponto final.
0: Cantar e dançar e ser expressivo e ter noção de palco e...
1: Os americanos chamam isso a triple threat, a ameaça tripla. Porque os atores de musical têm que ser isso mesmo, têm que ser bons nisso tudo. Claro que uns podem ser melhores a cantar do que a dançar, mas o ideal é que haja um equilíbrio. Portanto, se eu não sou tão boa a dançar, tenho que trabalhar mais a dança para estar no mesmo nível do canto.
0: E o palco, o tal palco que faz sair cá para fora esse furacão, palco é palco ou o palco que tu pisas quando cantas só é... dá-te coisas que o palco quando atuas
1: é diferente.
0: O palco da cantora e o palco da atriz. É
1: porque quando estou cantora estou em Wanda e aquilo que vem sou eu. Não estou ali a fingir que sou outra pessoa, a ter outros sentimentos, a ter outra mentalidade. Quando estou no teatro, a Wanda, eu até prefiro que me digam que não percebi a Wanda aí.
0: Sim.
1: Isso para mim é o maior dos elogios.
0: Tu estás mesmo a assumir a personagem.
1: Exatamente.
0: De corpo e alma. E depois há palcos e palcos, não é? Há um palco que eu sei que tu gostas muito e que está a comemorar 100 anos de vida, que é um palco
1: Variedades.
0: Fazeres esta peça comemorativa dos 100 anos foi especial para ti?
1: Ai, claro, foi o Fernando, quando me telefonou, o Fernando Heitor, que é o encenador, juntamente com o Flávio Gil, que é um portento. Esse miúdo, é miúdo porque é um miúdo para mim. Epá, é um ator fantástico, ator e autor. É um dos autores também da peça, juntamente com o João Paulo Soares, que trata da parte da música. quando o convite me foi endereçado, eu fiquei, eu gritei de alegria.
0: Exultante,
1: foi essa mesma palavra que me veio à cabeça e que tu tão bem me roubaste. Não, porque era mesmo essa que eu tinha.
0: Estamos aqui, estamos para em nos sintonia. Auxiliar. Já viste, é na música.
1: É bom saber isso, é bom sentir isso. Olha. Mas foi realmente porque foi ali que eu me estreiei como atriz no, na Grande Noite. Foi ali que eu fiz a minha audição para lá a féria. E vivi ali muitas coisas. Acabei um namoro, comecei outro.
0: É um teatro de história.
1: Vivi ali muita coisa. Fiz muitas amizades que eu levo para a vida toda. Como também tive zangas. E vivi ali de tudo, desde o drama à comédia.
0: Olha, mas porquê é que dizes que só a partir do Piaf é que tu verdadeiramente te assumiste como uma atriz?
1: Porque eu acho que tem que se ter
0: Tinhas
1: muito
0: respeito.
1: Tinhas
0: feito tanta coisa antes.
1: Sim, meu amor, mas isso para mim foi só um degrau para eu chegar àquele patamar. Porque hoje em dia, pronto, desculpem lá estar a dizer isto, mas hoje em dia uma pessoa faz uma coisinha qualquer, uma participação, e já diz, ah, eu sou atriz. Amor, fizeste uma participaçãozinha, não é? Porque, não é? É a mesma coisa que eu, sei lá, vir mexer aqui no computador e dizer que sou técnica de computador. Não, e eu fiz muito até protagonista, já tinha feito inclusive a música no coração, que eu fiz a protagonista, e outras peças até com La Féria que tinha feito. Mas quando eu fiz a Piaf...
0: Eu vi a Piaf. E sou tua fã desde então, portanto...
1: Eu senti que fui realmente... Trabalhei aspectos em mim que eu ainda não tinha chegado lá. E depois tive a sorte, o privilégio de numa das sessões ter a senhora Dona Eunice Munhoz a assistir, que veio ter comigo à frente de toda a gente e me diz... A menina é uma grande atriz. Pronto. Se eu precisasse de confirmação,
0: topo.
1: Tive do topo. Portanto, aí já me comecei a chamar de atriz.
0: Pronto. Então, muito, muito boa noite. Sou Dona Atriz.
1: Obrigada.
0: Olha, por falar nisso, Dona Atriz, e a política? Como é que entra na sua vida?
1: Ah, não entrou. Entrou só a cultura.
0: Só um
1: porque
0: bocadinho.
1: Cada vez que me vinham falar em política, isso, eu dizia assim, olha, meus amores, eu só estou aqui... Pela cultura. Eu não quero saber das vossas guerras partidárias, nem de... Não quero saber disso. Eu quero fazer pela minha freguesia, que é os Olivais já agora.
0: Já aqui o dissemos.
1: Só quero fazer pela vida cultural da minha freguesia o melhor que eu puder.
0: E por isso foi difícil autoconvencer-te de uma ideia pré-concebida sobre a política e os políticos.
1: Foi, eu não queria aceitar.
0: Tiveste que ultrapassar essa também.
1: Eu não queria aceitar e eu disse várias vezes à ex-presidente, que agora pronto já não está lá, e nem ela nem eu, agora é outro executivo. Eu disse, ah, mas eu não quero, porque depois as pessoas vão dizer que eu arranjei um tacho, é aquela frase tão célebre. E ela disse, não, querida, é assim, eu acho que é importante é aquelas pessoas que vão apreciar o que tu vais fazer. Falar mal, eles vão, há de haver sempre alguém que fale mal. E o facto de eu pensar, realmente, a gente não se pode queixar, nós os artistas, não nos podemos queixar de que...
0: A cultura é um parente pobre.
1: E depois, quando nos oferecem ou nos põem à frente uma proposta para nós podermos fazer qualquer coisa em prol da cultura, recusarmos, com medo de que vão achar que estamos a aproveitar de qualquer coisa. E então falou mais alto esse meu dever cívico.
0: E achas que disseste que sim porque era na tua freguesia? Ou eventualmente
1: sim,
0: se fosse uma coisa
1: freguesia.
0: Maior e fosse também só com a cultura como foco, poderias eventualmente equacionar?
1: Agora com a experiência que tive,
0: já te
1: se houvesse um convite, eu ia pensar. Dependeria muito daquilo que fosse. Aqui eu tive uma presidente que me apoiou muito nas iniciativas que tive. E a própria população também veio-me dizer, ainda hoje, muitas vezes me param na rua a dizer, ai, faz muita falta. E disse, pois, olha, não votaram em nós. Agora, olha, paciência.
0: O tempo ruge, como dizia
1: é
0: a Magda, não sai de baixo. Podia ser a Shirley Bassey, podia ser a Liza Minnelli, podia ser a Edith Piaf, até a
1: é
0: Simone,
1: horrível.
0: Mas não. É outra grande senhora da música que a Wanda nos trouxe. Antes de dizermos qual é a música, diz-me só mais uma coisa. Gostas mais de mulheres a cantar, é isso?
1: Não. Olha que por acaso até eu ouço muitos homens, mas olha, calhou. Porque assim, é uma grande maldade aquilo que me fizeste. Porque pedir três canções a uma cantora é horrível para escolher.
0: Foste pela história, não, bem, e é foste assim, esperta.
1: Pois, é um bocado. E eu a Kate Bush. Já disseste,
0: não faz mal.
1: Ah, que parva. Eu hoje pensei nisso. Eu pensei assim, eu devia ter dito outra. Porque até porque eu, acabando agora variedades, vou começar a montar um espetáculo de homenagem a uma grande cantora. Que eu há anos que eu quero fazê-la, brasileira, Elis Regina.
0: Elis Regina, então temos. E eu dizia assim, juntas.
1: Há uma canção dela que eu ainda para mais conheci o autor.
0: Fazer a Rita Lee, por favor. Tu também.
1: Não,
0: tens todo
1: incrível.
0: O ar.
1: Ela, entretanto, eu já tenho esta ideia de Elis já há uns anos. Entretanto, morreu a Rita Lee. E eu pensei, bem, elas eram amigas, ainda para mais. Era giro fazer até uma junção, mas depois não. É que o repertório.
0: Uma de cada vez.
1: Não, meu amor, o repertório da Elis, eu estou a fazê-lo com o Mário Rui Teixeira, o marido da Carla Andrin, que toca comigo há anos. Nós já pensámos em fazer um lado A e um lado B, porque assim, é tanta canção boa, tanta música maravilhosa, que tínhamos que fazer, sei lá, um espetáculo de 4 horas e não dá. Portanto, a seleção está a ser feita a ferros.
0: Portanto, já respondeste à pergunta sobre os projetos. Pronto. Eu tinha-te perguntado antes se gostas mais de mulheres. Eu já percebi que
1: não
0: é pura coincidência.
1: Eu gosto de homens e de mulheres a cantar. Eu não faço essa distinção.
0: Mas as
1: divas importante...
0: sempre te fizeram sonhar, não é?
1: Sim.
0: Pronto.
1: Porque assim, uma mulher num palco é outra coisa, não é? Em termos visuais, há muito mais por onde explorar. Um homem é mais simples, mas há vozes de homens que me deixam absolutamente. E há uma voz, até vou mencionar duas portuguesas que mexem muito comigo. Uma é do Fernando Girão, que é infelizmente um cantor, autor que não se fala muito em Portugal.
0: Eu só sei viver assim, é uma frase que muito poderia aplicar-se à tua pessoa.
1: É maravilhoso, ele compôs o meu disco. E depois há um outro de quem eu sou muito amiga e que é uma voz também absolutamente única, que é o Vitorino. E eu também ouço muitos álbuns dele no camarim.
0: Portanto, gostas de homens e mulheres, gostas é de música.
1: Eu gosto é de boa música.
0: Exatamente, é isso mesmo. Terminamos então com outro dos teus ídolos, já aqui disseste que és uma desbocada, é a Kate Bush.
1: Oh, desculpa, amor.
0: Banda, que colina é que ainda te falta subir?
1: Ai, tantas. Lisboa tem 7. Essa já as subi. Ai, mas eu quero fazer mais coisas. Porque eu estou com 58 anos, mas sinto-me muito bem. E, portanto, assim, o que eu peço a Deus é que me dê saúde, que é para eu poder trabalhar, até muito velhinha, e cantar boas canções e interpretar bons personagens no teatro. E assim o público continua a gostar de me ver.
0: E se as colinas forem palcos, vais subir certamente
1: sempre,
0: ainda muitos.
1: Sempre. Posso chegar lá mais cansada, mas chego lá.
0: Esta era a alusão para o Running Up the Hill, que a Wanda Stewart escolheu. Foi um gosto muito grande falar contigo.
1: Igualmente,
0: um grande
1: minha querida.
0: Beijinho.
1: Muito obrigada por me receberes e uma boa tarde a todos. É boa tarde ou boa noite?
0: É o que nós queremos.
1: É conforme o fuso horário, onde estiver.

0: Rita Roca convidar um dos nomes grandes do espetáculo nacional Wanda Stewart para o Mesa para Dois.
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0: Ah, sim, senhora, e dentro de instantes vamos atualizar as notícias. Para já, e olhando para as máximas previstas para amanhã, pode contar com 40 graus se estiver em Castelo Branco e Évora. Bragança, Santarém, Porto Alegre e Beja deverão chegar aos 38, Vila Real 37, Viseu 36, Lisboa 35, Setúbal 34, Braga, Guarda e Coimbra 33 graus, Faro 32, Leiria 31, Sines e Sagres Leiria 31, Sines e Sagres 29, Porto e Viseu 26, Viana do Castelo 25.
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0: Nove horas em Portugal Continental e na Madeira, são oito nos Açores. Boa noite, Cláudia. Vamos aos temas em destaque nesta edição.
2: Já se circula na autoestrada A1 e na linha ferroviária do Norte, que estiveram com o trânsito cortado por causa do incêndio em Aveiro. Situação mais calma na região da Guarda. A frente de fogo agora virou para a freguesia de Castanheira. Daqui a pouco a reportagem no local. Seis meses depois da tempestade Christine, falta mão de obra e qualificada para a reconstrução na região centro. O coordenador da missão em entrevista à Antena 1 refere também que o relatório da Presidência da República tem sido muito útil.
0: Nesta altura, em Ponta Delgada, estão 22 graus, 23 no Funchal, 27 em Lisboa, Coimbra 28, 30 no Porto e 31 em Faro. As notícias às 9, a edição é de Cláudia Almeida.
2: E já se circula na autoestrada A1 e na linha ferroviária do Norte. Estiveram com o trânsito cortado por causa do incêndio em Aveiro. No caso da A1, reabriu entre os nós da Mialhada e de Albergaria à Velha nos dois sentidos, pelas 8:15 da noite, confirmou a Antena 1 fonte da Brisa. Já na linha do Norte, a circulação foi retomada entre Oliveira do Bairro e Oiã por volta das 8:20, de acordo com a informação da Comboios de Portugal. Por causa do fogo, há uma estrada nacional ainda cortada, a estrada 235, entre a Moviflor e os Armazéns Reis, de acordo com a GNR. Situação um pouco mais calma no incêndio do distrito da Guarda. A frente de fogo virou para a freguesia da Castanheira, conta o repórter Jorge Esteves, no local.
3: Particularmente numa zona de encosta, com muita vegetação que é dispersa, tem uma orografia muito difícil. Praticamente acessos não há, agora já não se pode contar com os meios aéreos, os meios operacionais no terreno vão fazendo o que podem na orla desta linha de fogo que avança nesta zona, de facto, virada para a freguesia da Castanheira, particularmente zona de Porto Mourisco e também a área da Rabaça, outra anexa, outra aldeia desta zona do Conselho da Guarda, que é que tem agora a linha de fogo nesse encalce, mas com os meios terrestres posicionados de forma a salvaguardar as áreas, sobretudo as habitadas e também as quintas com animais que há um pouco por toda esta vasta zona. É essa a preocupação que resta no incêndio que percorreu uma vasta área desde a zona de ligação entre os concelhos da Guarda, Sabugal e Almeida, que deixou mais tranquilas as áreas do Sabugal e de Almeida nesta altura, mas que continua ainda a gerar alguma preocupação, alguma atenção, alguma intervenção direta no combate às chamas nessa zona virada para Porto Mourisco e Castanheira, no município da Guarda.
2: Jorge Esteves com o ponto de situação deste incêndio na região da Guarda. A frente de fogo virou para a freguesia da Castanheira. No terreno estão nesta altura mais de 340 operacionais com perto de uma centena de meios terrestres. Em Penafiel, as chamas em direção à freguesia de Luzim e Vila Cova. Vai apostar-se nas próximas horas para debelar as chamas. O importante é impedir que atinjam habitações, como diz o comandante Filipe Almeida, à Antena 1.
4: Nós neste momento temos duas frentes ativas, uma delas a arder com alguma intensidade. Esta frente encontra-se em direção a habitações, mas nenhuma em perigo. Neste momento temos todos os meios no teatro de operações e ainda vamos reforçar os meios com mais homens.
5: Como se prevê que vai ser esta noite?
4: Esta noite nós temos aqui o principal inimigo, que é o vento. Vai entrar agora ventos de norte, o que vai fazer com que o flanco direito se vá abrir e tornar uma frente. Neste momento já estamos a posicionar meios, a fazer esse planeamento. mas julgamos que o vento vai ser o nosso maior inimigo. Portanto, um dos grandes objetivos é, no mínimo, conseguir já dominar uma das frentes e a outra até à próxima da meia-noite.
2: O comandante Felipe Almeida, entrevistado pela jornalista Alexandra Madeira. Às próximas horas, como ouvimos, podem ser decisivas para se dominar pelo menos uma das frentes deste fogo. E 6 meses depois da passagem da tempestade Christine, a estrutura de missão para coordenar a reconstrução da região centro admite preocupação porque falta mão de obra e mão de obra qualificada. Um problema

0: problema que talvez só daqui a 2 anos se solucione, diz a Antena 1 Paulo Fernandes, coordenador desta estrutura de missão.
1: O que temos no terreno de mobilização não é suficiente. Nós queremos tentar compactar ao máximo, tentar em 2 anos conseguir resolver grande parte desta questão ou ficar em velocidade de cruzeiro.
2: Como é que a estrutura de missão consegue atrair mais empresas e mais mão?
1: Estamos neste momento a fazer algo muito relevante, que é um levantamento muito fino com as associações, nomeadamente na área de construção civil, para percebermos todas as necessidades perante daquilo que é neste momento a falha de mercado ou o desequilíbrio entre oferta e procura que neste momento existe no mercado.
0: Paulo Fernandes, sobre as indenizações e adiantamentos das seguradoras às empresas, nesta entrevista ao jornalista João Alexandre, o coordenador da estrutura de missão refere que há cerca de 500 milhões de euros em discussão nesta altura.
1: O princípio foi o princípio de confiança, por isso é que chegámos tão depressa a tanta gente no ponto de vista dos apoios às habitações. E agora criámos um modelo para, caso o seguro já tenha um pago entretanto, o que acontece é devolver o valor que a parte pública, via programa da CCDRs, possa ter pago. Na componente das empresas, o cruzamento de dados também se irá fazer, sendo que a gestão dos contratos é mais difícil e, como tal, percebíamos que dos tais 700 e tal milhões de euros que se prevê de pagamento à componente das empresas por parte dos seguros, ainda só pagaram 200 milhões, significa que há 500 milhões em discussão em que a parte da peritagem é mais difícil.
0: Sobre o relatório feito em Belém, após uma presidência aberta de António José Seguro pela Região Centro, Paulo Fernandes diz que o documento tem sido útil à estrutura de missão.
1: É um instrumento e uma ferramenta que várias vezes olhamos e, obviamente, sempre uma questão que se entende, que é este processo permanente de interligação multinível, uma tensão positiva sobre aquilo que nos interessa, que é, obviamente, ter o mais depressa possível a consolidação do processo.
0: E quanto à nova agência para o PTRR, Paulo Fernandes, nesta entrevista, diz acreditar que vai melhorar a articulação da estrutura de missão com as várias frentes de resposta às populações. Esta entrevista na íntegra do jornalista João Alexandre Paulo Fernandes passa amanhã, depois do noticiário das 10 horas da manhã. Do lado das seguradoras, a informação de que o número de sinistros participados às seguradoras depois das tempestades do início do ano ultrapassou os 219. 19 mil. A APS, Associação Portuguesa de Seguradoras, estima um custo a rondar os 1.400 milhões de euros. 85% das participações às seguradoras vêm de particulares, 15% de empresas. O comboio de tempestades que aconteceu no início do ano afetou sobretudo a região centro, também Lisboa e Val do Tejo e o Alentejo. Depois dos danos pelo mau tempo, a circulação de comboios na Beira Baixa deve ser normalizada em setembro ou outubro, referiu hoje o secretário de Estado das Infraestruturas, Hugo Espírito Santo.
3: A linha da Beira Baixa, esperamos poder reabri-la em setembro, outubro deste ano, um bocadinho antes daquilo que estávamos a pensar. A linha do Oeste, estamos a prever, e a IP está, a informação que a Infraestruturas de Portugal me dá, é terminar a obra no final de dezembro, que permitiria reabrir em janeiro de 2027.
0: Declarações do secretário de Estado das Infraestruturas à agência Lusa. A Hungria decidiu reduzir a produção de energia nuclear na central de Pax por causa da descida recorde do nível do rio Danúbio. A operadora da central, localizada em Budapeste, adianta que a produção vai ser reduzida num dos 4 reatores, uma medida que já tinha sido aplicada o mês passado por causa das altas temperaturas. Pela primeira vez, bens culturais da Amazónia brasileira integram a lista de Património Mundial da Humanidade. Hoje, na Coreia do Sul, anunciou-se a decisão. 2 teatros no coração da floresta mais famosa do mundo, Daniel Catalão.
4: Onde o verde impera e a natureza é rainha, os 2 edifícios simbolizam o luxo da Belle Époque em plena selva. São 2 teatros, ambos erguidos no final do século XIX, em pleno auge do ciclo da borracha. São o Teatro Amazonas, em Manaus, e o Teatro da Paz, em Belém. O Teatro da Paz é o mais antigo da região. Foi construído em 1878 e ostenta frescos pintados com tintas misturadas com sumo de plantas locais. O piso é em mosaico de madeira e foi montado sem o uso de um único prego ou cola. O Teatro Amazonas impressiona pela cúpula icónica, revestida por mais de 36 mil azulejos pintados com as cores da bandeira do Brasil. No interior, os candelabros de cristal de Murano, cores vivas e peças únicas, e o pano de boca feito em Paris contrastam com as madeiras nobres da floresta. Hoje, Os dois palcos recebem ópera clássica europeia e ritmos populares como o carimbó e o boi bumbá. Agora estes teatros da Amazónia passam então a ser património mundial da humanidade, são os primeiros monumentos culturais no coração da maior floresta tropical do mundo a receber este título. A decisão foi a resposta positiva a uma candidatura única. Com o Teatro Amazonas, em Manaus, e o Teatro da Paz, em Belém, o Brasil passa a ter 26 sítios reconhecidos pela Unesco.
0: O correspondente no Brasil da Antena 1, Teatro da Paz, em Belém, Teatro Amazonas, em Manaus, agora oficialmente Património Mundial, dita a Unesco. Cláudia Almeida com as notícias às 9 na RTP Antena 1, simultâneo com Madeira, Açores e Mundo. 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
1: Vinte e uma horas e onze minutos no continente e na Madeira, 20 horas e 11 minutos nos Açores. Seja bem-vindo às noites da RTP Mundo. Eu sou Isabel Flora, deixo-lhe aquele forte abraço e também o convite para ficar por aí.

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1: Eu sei o que é que eu quero. Quero, de preferência, não sair da minha casa. Aquela casa, especificamente essa casa. Eu sei que eu não vou abrir mais mão da minha horta. Isso não é questão de idade, eu acho que isso é uma questão de oposição.
2: Em tempo de férias, uma casa no campo. Lembramos Elis Regina com Capicua. Esperamos que comece a semana da melhor maneira, na companhia da RTP Mundo. Dizer também a todos aqueles que estão de férias, boas férias.
3: Eu quero uma casa no
2: campo. E boa viagem.

os vizinhos a passarem por aqui depois de Capicua e também Beatriz Pessoa. Emissão da RTP Mundo, segunda-feira, dia 27 de julho. Junte-se a nós, agora com picas e orquídeas.

Em tempo de férias, a música é rainha aqui na RTP Mundo. Depois de Picas, vamos ficar com Rita Braga, que conta neste tema com a participação de JP Simões. Dizer também que hoje iremos dar lugar à conversa, na próxima hora, dois dedos de conversa, vamos conhecer Martim Pestana. E não irão faltar os nossos primos da América.

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Lembramos assim duas represas que nos deixou há bem pouco tempo com este 125 Azul, um tema do Estrovante. Aqui numa homenagem de Carlão e Lúcia Muniz.

amanhã terça-feira. Luxemburgo 29, também Caracas com a mesma temperatura, Toronto 26 graus, São Paulo 28 e Amsterdão 27 graus de máxima. 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

Constança Quinteiro. E o tema Mar. Dizer também que já a seguir teremos mais uma edição dos Primos da América. E dizer que Hollywood também se fez de estrelas portuguesas. São elas que brilham neste episódio dos Primos da América.

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1: O primeiro europeu a chegar à Califórnia foi o português João Rodrigues Cabrilho. Chegou em 1542 e vinha navegando pelos espanhóis. Chamou-a Baía de los Humos. Los Angeles sempre teve vocação para efeitos especiais. Sejam eles os hidrocarbonetos provenientes de 6 milhões de viaturas ou as fogueiras que os índios Chumash faziam, no século XVI, nas Terras Baixas. Nunca uma cidade atraiu tanta gente em busca do brilho. E também portuguesas. António Ferro andou por Hollywood em 1927, à cata de stars de origem portuguesa. Da viagem de 2 meses pelos Estados Unidos, escreveu os 2 primeiros livros que um autor português dedicou à imigração para a América do Norte. Novo Mundo, Mundo Novo e Hollywood, Capital das Imagens. Neste último, António Ferro ironizava com uma certa atriz portuguesa, Senhora Dona Antónia Lozano Guedes Infante, que se teria envergonhado do seu apelido luso e tentara se ingrar com o nome francês, Hélène Dalgy, achava Ferro. Na verdade, Dalgy foi um nome inventado a partir dos apelidos de família de 2 irmãos portugueses, Hélène e Tony Lozano Guedes Infante, que se tinham encantado pelo cinema e chegaram a Hollywood em 1923. Algum papel terá tido este apelido sem origem, porque ambos foram dos mais bem-sucedidos portugueses de sempre em Hollywood. Beneficiaram da moda morena, sobretudo Hélène, cujos olhos negros impressionaram de imediato e a colocaram, um ano depois da chegada ao lado do galã Rudolf Valentino, em O Pecador Divino. Fez mais de 10 filmes em papéis principais, Trono Vago, Dom Juan, O Cigano Amador, O Cowboy e a Princesa, Pretty Ladies. E trabalhou com Alan Crosland, meses antes de O Cantor de Jazz, considerado o primeiro filme sonoro da história do cinema. Tony e Hélène puderam se ingrar em Hollywood sem se preocupar com o sotaque. Os filmes ainda eram mudos. Tony faria papéis de amante latino ao lado de Joan Crawford em Como se Faz um Herói e O Grande Comediante. A chegada de ambos a Hollywood foi tão meteórica como a saída. E muito pouco se sabe de ambas. António Ferro encontrou também, e elogiou, Luísa Fazenda. Portuguesa, sim, de nome e tudo, mas com uma origem deliberadamente nebulosa, talvez porque o exotismo ajudava à carreira em Los Angeles. Tinha nascido em Indianápolis, mas a biografia dava como nascida num comboio. Dizia ter um bisavô português do Brasil, mas confessou a Ferro ser ele o primeiro português que via na vida. A biografia de uma estrela precisa de ser um argumento, um cenário, explicou Luísa. O facto de a atriz assumir o nome luso entreneceu o viajante nacionalista, que lhe fez um retrato entusiasmado. Mas quem é, afinal, esta Luísa Fazenda, cujo nome fulgura na Broadway, cuja origem é discutida, tal como a de Cristóvão Colombo? Luísa Fazenda, que Portugal desconhece, é hoje uma das maiores atrizes cómicas, talvez a maior do cinema americano. É extraordinária, fantástica, toda uma trupa em movimento, acrobata, malabarista, voadora, ciclista. E comparava Luísa Fazenda a Charlie Chaplin. Há sempre uma intenção generosa, um traço de humanidade, uma sombra de tristeza. Luísa Fazenda é um Charlot de saias. Não era exagero de António Ferro, pois por essa época, em 1930, os diários ABC de Madrid e o catalão La Vanguardia também a catalogavam como uma das maiores atrizes cómicas do cinema. Também era verdade que a consideravam uma espanhola de Hollywood. António Ferro conheceu ainda Albano Valério, um açoriano cujo tipo fotogénico de galã moderno, desportivo e senhoril, abriu as portas dos estúdios mais fechados. Com um papel secundário no Ladrão de Bagdá, ao lado de Douglas Fairbanks, o desempenho valeu-lhe a generosidade de ferro. A sua imagem é uma das ilustrações mais pitorescas, mais divertidas do engenhoso filme. O mais famoso dos atores luso-americanos, nos Estados Unidos, ainda não era muito conhecido à data da viagem de António Ferro. Ele ignora-o nos seus livros, o que livra Al Perry de ser criticado por não usar os seus apelidos portugueses. Na América chamava-se Harold José Pereira Faria. Nascido em San Leandro, Califórnia, em 1908, descendente de açorianos. O sucesso de Perry começou na rádio, em folhetins para a cadeia NBC.
2: The Kraft Foods Company, makers of Kraft Quality Foods, presents Harold Perry as the Great Gildersleeve.
1: A partir de 1941, teve o seu próprio programa. The Great Gildersleeve. Sucesso popular que foi levado ao ecrã em 5 filmes. Os discos que gravou para a editora Capitol Records,
3: as histórias para crianças de Gildersleeve,
1: fizeram um encanto de gerações. Em 1951, Al Perry decidiu acabar com o personagem e dedicar os seus 110 quilos à prometedora caixinha mágica que começava a encher os lares americanos. Papa Goes to the Ball foi o primeiro show televisivo de Perry. Era uma comédia sobre uma família luso-americana, passada na Baía de Monterey, no norte da Califórnia. Pretendia-se que fosse o primeiro episódio de uma série protagonizada por Perry, sobre o Papá Pimentel, pescador açoriano. Acabou à primeira tentativa.
3: O público queria continuar a ver o ator como Gildersleeve.
1: Ou talvez a ideia que o imigrante português e os seus descendentes davam. Suaves, adaptáveis, mais dispostos a desvanecerem-se na paisagem do que a protagonizar, fosse pouco própria para criar heróis televisivos. Al Perry interpretou ainda o papel de Arraiz Português, de um atoneiro, em Port of Hell, filme de Hollywood. Falava português e era presença habitual nas festas das comunidades luso-americanas da Costa Leste, orgulhosas do seu primo californiano. Por coincidência irónica, o descendente de portugueses que mais sucesso teve no cinema foi outro, um Pereira. Mas este assumindo o apelido português. Al Pereira era art director, quer dizer, o homem do cenário, aquele que faz a cara de um filme. Vinha de Chicago, onde nasceu em 1905, provavelmente descendente dos protestantes madeirenses que emigraram para o Illinois em meados do século XIX. Foi nomeado 23 vezes para um Oscar, mais do que qualquer outra pessoa em Hollywood. Só ganhou uma estatueta dourada em 1955, no filme A Rosa Tatuada. E é a assinatura dele um monumento que pertence à memória universal do cinema. As traseiras de Janela Indiscreta, de Alfred Hitchcock.
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Dentro de alguns minutos atualizamos as notícias em simultâneo com a Antena 1. Fique por aí, já a seguir com Sérgio Godinho e o tema Lisboa Amanhece.

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0: 10 horas em Portugal Continental e na Madeira, são 9 nos Açores. Podem esta hora no topo da atualidade. 6 meses depois da tempestade Christine, falta mão de obra e qualificada para a reconstrução na região centro. O coordenador da missão, em entrevista à Antena 1, refere também que o relatório da Presidência da República tem sido muito útil. Continuamos a seguir os incêndios na Guarda e também em Penafiel e vamos até França e Espanha saber a situação dos grandes incêndios naqueles dois países. Vamos também falar de rendas ilegais. O Sindicato dos Trabalhadores dos Impostos não concorda com a Secretária de Estado dos Assuntos Fiscais, que prefere incentivar ao cumprimento em vez de fiscalizar, como disse este domingo na Antena 1, e teme que essas declarações, o sindicato teme que essas declarações incentivem à prevaricação.
1: Ora, nesta altura, no Porto e em Faro estão 30 graus, 28 em Coimbra, 27 em Lisboa, 23 no Funchal e 22 em Ponta Delgada. As notícias às 10, a edição é de Cláudia Almeida.
0: 6 meses depois da passagem da tempestade Christine na estrutura de missão para a reconstrução, o coordenador admite que está preocupado porque falta mão de obra e mão de obra qualificada, um problema que talvez só daqui a 2 anos se solucione, diz a Antena 1, Paulo Fernandes.
2: O que temos no terreno de mobilização não é suficiente. Nós queremos tentar compactar ao máximo, tentar em 2 anos conseguir resolver grande parte desta questão ou ficar em velocidade de cruzeiro.
3: Como a estrutura de missão consegue atrair mais empresas e mais mão de
2: obra? Estamos neste momento a fazer algo muito relevante, que é um levantamento muito fino com as associações, nomeadamente na área de construção civil, para percebermos todas as necessidades perante daquilo que é neste momento a falha de mercado ou o desequilíbrio entre oferta e procura que neste momento existe no mercado.
0: Sobre indenizações e adiantamentos das seguradoras às empresas, nesta entrevista ao jornalista João Alexandre, o coordenador da estrutura de missão, refere que há cerca de 500 milhões de euros ainda por distribuir. Quanto ao relatório que se realizou em Belém, após uma presidência aberta de António José Seguro pela região centro, Paulo Fernandes diz que o documento tem sido útil à estrutura de missão.
2: É um instrumento e uma ferramenta que várias vezes olhamos e, obviamente, sempre uma questão que se entende, que é este processo permanente de interligação multinível, uma tensão positiva sobre aquilo que nos interessa, que é, obviamente, ter o mais depressa possível a consolidação do processo.
0: Quanto à nova agência para o PTRR, Paulo Fernandes acredita que vai melhorar a articulação desta estrutura de missão com as várias frentes de resposta às populações.
2: Ela é muito bem-vinda e ajuda-nos muito, por exemplo, em muitos processos de reconstrução. Alguns deles que até começámos. Nós começámos a trabalhar muito com, por exemplo, em projetos partilhados ligados à área económica, à questão da expansão da universidade hoje, Leiria Oeste, ou projetos âncora na área mais da vertente que têm a vertente ambiental, nomeadamente a questão da linhas de praia.
3: Não vai servir para divergir atenções?
2: Não, pelo contrário.
0: Paulo Fernandes, entrevistado pelo jornalista João Alexandre, uma entrevista para escutar na íntegra esta terça-feira, depois do noticiário das 10 da manhã. O número de sinistros participados às seguradoras, depois do comboio de tempestades, no início deste ano ultrapassou os 219 mil. A Associação Portuguesa de Seguradoras estima um custo a rondar os 1.400 milhões de euros. 85% das participações vem de particulares e 15% de empresas. Recordamos que este comboio de tempestades no início do ano afetou sobretudo a região centro, Lisboa e Val do Tejo e também Alentejo. Quanto à ferrovia, que também foi atingida, o secretário de Estado das Infraestruturas indicou hoje que a circulação de comboios na Beira Baixa deve ser normalizada em setembro ou outubro. Quanto à linha do Oeste, também afetada pelas tempestades do início do ano, só deve reabrir em janeiro. O Sindicato dos Trabalhadores dos Impostos ficou preocupado quando ouviu ontem a Secretária de Estado dos Assuntos Fiscais, em entrevista à Antena 1 e Jornal de Negócios, dizer que é difícil combater os arrendamentos não declarados. Gonçalo Rodrigues, presidente do sindicato, fala em desistência.
4: A senhora secretária de Estado diz que é muito difícil fazer esse combate. O simples facto dela dizer isto em público leva a que as pessoas que têm essa tendência percebam ou concluam que podem continuar a fugir aos impostos. Da nossa parte, nós temos uma ideia ao contrário da senhora secretária de Estado. Nós acreditamos que é perfeitamente possível fazer esse combate e que a AT tem as ferramentas necessárias para o fazer. E daí o nosso comentário. Consideramos que a senhora secretária de Estado está a desistir.
0: Gonçalo Rodrigues refere também que a informação que os cidadãos entregam à autoridade tributária já permite controlar esses arrendamentos declarados ou não, mas é preciso que haja vontade para fazer a fiscalização.
4: Basta-nos com a informação que nós temos ao nível do IRS, dos agregados familiares, do domicílio fiscal, noutros modelos que são obrigatórios a entregar até, nomeadamente a tal modelo 42. Nós temos elementos suficientes para fazer esse combate agora. É preciso é gente para o fazer e é preciso vontade, é preciso que a AT queira que os inspectores façam esse trabalho. Isso é o mais importante. Nós podemos fazer um trabalho com aquilo que já temos. Nem estou a falar daquilo que ainda poderíamos vir a ter, que a AT ainda não investiu noutras ferramentas como a inteligência artificial que nos poderiam ajudar. Mas com o que nós já temos, já é possível fazer esse combate. E já foi feito durante muito tempo.
0: E recordamos agora a declaração da Secretária de Estado dos Assuntos Fiscais, Cláudia Reis Duarte, em entrevista à Antena 1 e Jornal de Negócios, diz que preferia incentivar ao cumprimento em vez de fiscalizar os arrendamentos não declarados.
5: Estamos a falar de um tema que é particularmente sensível, porque é muito granular e, do ponto de vista da fiscalização, muito difícil. Não é possível pôr um inspetor a bater a cada porta. E mesmo tivéssemos esta disponibilidade de recursos, que não temos, como é evidente, nem a AT nem ninguém, a prova de que há um arrendamento não declarado, ela própria é muito difícil. A meu ver, a solução deve passar por incentivar ao cumprimento e não ir por via da fiscalização.
0: O Sindicato dos Trabalhadores dos Impostos não concorda com esta visão da Secretaria de Estado dos Assuntos Fiscais. Os classificadores dos exames nacionais do secundário vão receber 1 euro por cada resposta corrigida e 12 euros por cada prova reapreciada. O valor abrange as classificações da primeira, segunda fase e época extraordinária de setembro. Por cada prova alvo de reclamação, os classificadores vão receber 18 euros. O Ministro da Educação já assinou o despacho que determina esses pagamentos. No comunicado que o gabinete de Fernando Alexandre enviou esta noite às redações, também se assinala o reconhecimento do papel dos docentes durante o processo de correção eletrónica dos exames, processo que decorreu com constrangimentos que dificultaram esse trabalho. Mais de 350 operacionais controlam o incêndio na região da Guarda, que virou para a zona de Castanheira. O repórter Jorge Esteves assinala no local uma situação, mesmo assim, mais calma.
6: Particularmente numa zona de encosta, com muita vegetação que é dispersa, tem uma orografia muito difícil, praticamente acessos não há. Agora já não se pode contar com os meios aéreos, os meios operacionais no terreno vão fazendo o que podem na orla desta linha de fogo que avança nesta zona, de facto, virada para a freguesia da Castanheira, particularmente zona de Porto Mourisco e também a área da Rabaça, outra anexa, outra aldeia desta zona do Conselho da Guarda, que é a que tem agora a linha de fogo nesse encalce, mas com os meios terrestres posicionados de forma a salvaguardar as áreas, sobretudo as habitadas, e também as quintas com animais que há um pouco por toda esta vasta zona. É essa a preocupação que resta no incêndio que percorreu uma vasta área desde a zona de ligação entre os concelhos da Guarda, Sabugal e Almeida, que deixou mais tranquilas as áreas do Sabugal e de Almeida nesta altura, mas que continua ainda a gerar alguma preocupação, alguma atenção, alguma intervenção direta no combate às chamas nessa zona virada para Porto Mourisco e Castanheira, no município da Guarda.
0: Jorge Esteves, com o ponto de situação deste incêndio na região da Guarda, nesta altura mais de 350 operacionais com cerca de uma centena de meios terrestres. Em Penafiel, o incêndio que começou em duas igrejas começa a ceder aos meios. As chamas chegaram a ameaçar habitações, mas neste momento, de acordo com o Presidente da Câmara de Penafiel, Pedro Cepeda, uma das duas frentes está quase dominada.
7: Neste momento o que está a ser feito é um reposicionamento tático das equipas, estão 200 homens no terreno para, sobretudo, tentar fazer o rescaldo. Há uma frente que está ativa, mas sobretudo em área florestal, portanto não há casas nem bens que estejam em risco, mas a expectativa é que durante a noite o fogo possa ser controlado e que amanhã de manhã esteja mais sereno. Estão já previstos também meios, nomeadamente máquinas de arrasto, que serão disponibilizadas pela Câmara Municipal para, no período da manhã, também fazer esse rescaldo. E, portanto, eu diria que a população pode estar tranquila, sempre alerta, porque nestas situações, e em especial em noites de vento, de um momento para o outro, a frente de fogo pode virar.
0: O alerta para este incêndio foi por volta do meio-dia em duas igrejas, Conselho de Penafiel. Entretanto, já se circula na autoestrada A1 e na linha ferroviária do Norte. Estiveram com o trânsito cortado por causa do incêndio em Aveiro. No caso da A1, reabriu nos dois sentidos, entre os nós da Mialhada e de Albergaria à Velha, por volta das 8:15 da noite. Na linha do Norte retomou-se a circulação entre Oliveira do Bairro e Oiã, por volta da mesma altura. Por causa do incêndio, há uma estrada nacional ainda cortada, a estrada 235 entre a Moviflor e os Armazéns Reis, de acordo com indicação da GNR. Em Espanha já arderam mais de 200 mil hectares. Esta terça-feira vai ser decisiva no combate às chamas em Ávila, Madrid e Toledo. Durante a manhã o vento vai dar alguma trégua, mas depois prevê-se que volte a dificultar o trabalho dos operacionais a partir de Madrid no posto de comando avançado de Naval Carnero. A correspondente da Antena 1 em Espanha, Ana Romeu, descreve uma mobilização inédita das autoridades.
8: Há 1000 veículos só nesta área de Madrid, também em Ávila e também em Toledo, que estão mobilizados, e relativamente aos meios aéreos em particular, é um número sem precedentes aqui em Espanha. No que diz respeito ao combate, à estratégia, o que está a ser muito difícil é, de facto, circunscrever estes grandes perímetros da área ardida, quer aqui na Comunidade de Madrid, quer também em Ávila e em Toledo. Toledo, há boas notícias. Há pelo menos 6 povoações que já tiveram ordem para regressar, ou seja, os seus habitantes podem voltar às suas casas, mas o mesmo não acontece no resto do país, que está a ser afetado por estes incêndios que são absolutamente devastadores, não só aqui onde me encontro, mas também, por exemplo, na zona de Alicante, na comunidade valenciana, onde o próprio primeiro-ministro espanhol, Pedro Sánchez, esteve dizendo que de facto são horas difíceis e que é preciso aproveitar o mais possível esta temperatura, que ainda não é tão elevada, porque na quarta-feira esta nova onda de calor vai dificultar ainda mais. Fernando Grande Marlaska, o ministro do Interior, ele diz que as condições não são as ideais, mas são as melhores, pelo menos até às 11 da manhã. Os efetivos que vão trabalhar no terreno durante toda a noite vão poder avançar com certeza, mas depois das 11 da manhã há aqui uma rotação do vento, pondo em perigo o trabalho que já tinha sido alcançado até agora.
0: A correspondente da Antena 1 em Espanha, Ana Romeu. Na região francesa de Gironda, as autoridades dizem que o incêndio está estabilizado, falta controlar totalmente as chamas. A região de Bordeaux prepara-se para uma nova onda de calor que pode dificultar o trabalho dos bombeiros. Cristiano Costa.
9: Já caiu a noite em Bordeaux, os meios aéreos já não estão por isso a operar, depois de um dia que foi mais favorável no combate ao fogo. Esta segunda-feira houve menos fumo no ar e menos focos de incêndio na região de Gironda, a mais afetada pelos incêndios. As chamas não se alastraram, estão agora estabilizadas, mas não contidas. É o que dizem as autoridades francesas. Os operacionais são mais de 5 mil, entre bombeiros, militares e polícia, estão ainda no terreno. A prioridade é dominar as chamas antes que os termómetros voltem a aumentar. Para amanhã, terça-feira, prevê-se que as temperaturas se aproximem dos 40 graus. Devido a uma nova onda de calor, que terá um pico na quarta-feira, a situação pode dificultar as operações de combate ao fogo, mas os militares estão também atentos a possíveis reacendimentos nas zonas por onde o fogo já passou, até porque o vento começa agora a soprar com mais intensidade. A noite nos arredores de Bordeaux, nas várias localidades afetadas por estes incêndios, vai ser por isso de muito trabalho e também de vigilância.
0: Cristiano Costa, o enviado especial da Antena 1 e RTP em Bordeaux.
1: Cláudia Almeida com as notícias às 10 na RTP Antena 1, simultâneo com Madeira, Açores e Mundo. 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
1: Passam 15 minutos das 22 horas em Portugal Continental e na Madeira, menos uma hora nos Açores. Emissão de segunda-feira, RTP Mundo, noites da RTP Mundo. Eu sou Isabel Flora, deixo-lhe aquele forte abraço. O convite já sabe, para ficar por aí. Agora com Miguel Luz, Amor de Ganga.

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1: 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Mais uma hora na sua companhia, somos a RTP Mundo, Noites da RTP Mundo. Eu sou a Isabel Flora, deixo-lhe aquele forte abraço e os votos de bom dia, boa tarde ou boa noite, conforme a hora e local em que nos esteja a escutar.

Lembramos Sara Tavares com este tema de Rui Veloso e Carlos Tilly. Saiu para a rua. Dizer também que dentro de alguns minutos, depois da música, damos lugar à conversa e hoje falamos dos vinhos do Tejo nas praias de Portugal. Vamos conhecer através de Martim Pestana. Enquanto isso, David Fonseca, com o tema gravado ao vivo, Frágil, de Jorge Palma.

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1: É isso mesmo, Dois Dedos de Conversa. Hoje uma conversa que vai juntar vinho e praia. Não há estranho, porque é isso mesmo que vamos falar. Se vier agora de férias até à praia, pode ser que isso lhe aconteça. Tenha essa surpresa. É uma iniciativa da como é que isto se chama? Que eu nunca sei dizer o nome disto. Tem que ir à cabo, porque o nome não é fácil. É Comissão Vitivinícola Regional do Tejo. Só isto te custa a dizer. Oh, Martim Pesteiro é o nosso convidado. Martim, bem-vindo.
2: Boa tarde.
1: O Martim é um dos homens que teve esta iniciativa, porque ele é da área do marketing. Eu nunca consigo dizer este nome por inteiro. CVR Tejo é fácil, mas depois Comissão Vitivinícola Regional do Tejo não é muito fácil, mas pronto. É um à parte.
2: É uma questão de hábito.
1: Martim, conte-me lá então. Vamos começar por partes, porque esta iniciativa começou no dia 11 de julho, vai até 15 de agosto. Metade do percurso já está feito, não é? As praias ali da Zona Oeste estão feitas. E agora a seguir vem o Algarve. Conte-me lá então o que é isto. O que é que estamos
2: então
1: a falar?
2: O nosso, como estava a dizer, o nosso roadshow está a meio.
1: Exato.
2: Está a meio percurso.
1: Uhum.
2: Então, esta é uma ação que junta praias e vinho.
1: Uhum.
2: Isto foi uma ação criada pela Câmara Municipal de Almerim, em que decidiu juntar dois lazeres, praia e vinho. Então a ação consiste em que a Câmara Municipal de Almerim sugeriu e pôs ao dispor dos produtores do Conselho de Almerim a darem provas, a entregarem vinhos e darem provas nas praias portuguesas.
1: Ok.
2: Quem acaba por fazer a ação da praia é a Câmara de Almerim e os vinhos do Tejo, no okay. qual eu faço parte, a Comissão Vitivinícola Regional do Tejo, uhum. como marca Vinhos do Tejo. Então nós estamos presentes em 6 praias. Essas 6 praias são divididas pelos fins de semana, entre dia 11 e 12 de julho até dia 15 e 16 de agosto.
1: Portanto, são 6 fins de semana seguidos.
2: São 6 fins de semana exatamente seguidos.
1: 3 já passaram.
2: Em que no mês. 3 já passaram, porque já estamos a iniciar o mês de agosto.
1: Foz do Arelho, não é? Areia Branca e Baleal.
2: A primeira foi Foz do Arelho, Areia Branca e Baleal, exatamente. E agora, daqui para a frente,
1: temos
2: Fuzeta, partimos para o Algarve, saímos do Oeste e rumamos ao Algarve.
1: Uhum.
2: Então, no Algarve vamos ter a Fuzeta no dia 1 e 2 de julho, no 1 e 2 de agosto, no dia 8 e 9 na Quarteira e no dia 15 e 16 em Lagos.
1: Muito bem.
2: Nesta ação é constituída por 5 produtores,
1: uhum.
2: que deram 9 vinhos à prova, 9 referências de vinho. E esta ação nós, aqui a CVRTES, teve o dinamismo de pensar que não podia ser só dar vinhos às pessoas que passam, porque os vinhos, estas provas de vinhos é gratuito.
1: Okay.
2: E é para todos.
1: Mas é uma prova, não é para ver uma garrafa de vinho. Atenção.
2: Exatamente. O conceito desta ação, no fundo, é uma ação de promoção e da divulgação e dar a conhecer os vinhos uhum. que se produzem aqui na nossa região de Almerim.
1: Mas são mais brancos e rosés, não é?
2: São vinhos tudo mais brancos e rosés, exatamente. É exatamente, era isso mesmo que eu ia dizer. São tudo brancos, vinhos brancos e rosés, e nós temos frisante, que é o óbvio.
1: Ah, ok.
2: Pronto, são vinhos todos adaptados para o conceito que nós queremos, que é praias e prova de vinho com calor,
1: uhum.
2: um vinho para se provar assim antes de se almoçar ou depois de almoçar ou ao final do dia.
1: Uhum.
2: Então nós aqui a CVRTs, como Vinhos do Tejo, tivemos aqui a iniciativa de que não podia ser só praias e vinhos. Então criámos aqui uma dinâmica que é, não é mais do que quem fosse e quem for provar os nossos vinhos também pode fazer aqui o sorteio da Roda da Sorte, onde podem calhar alguns brindes. Brindes esses que nós temos para dar, como cartas, um baralho de cartas, os chapéus com
1: uhum.
2: um chapéu de palha para a praia, um leque, uma bola insuflável,
1: okay.
2: uma almofada insuflável para a praia, um chapéu de solo e um frisbee, que são uhum. aqueles discos que uma pessoa gosta tanto de brincar na praia e que dá tanto para se divertir.
1: Uhum.
2: E portanto foi aqui uma junção também de criar esta dinâmica uhum. um modelo atrativo, não só para vinhos, mas também um chamariz para as pessoas provarem,
1: uhum.
2: gostarem e depois levarem um brinde para casa com merchandising que nós
1: claro.
2: Desenvolvemos.
1: E também pelo que eu estou a ver, não são aqueles vinhos que às vezes nós vemos em algumas provas de degustação que depois os vinhos custam um balúrdio, Pelo contrário, são vinhos bem acessíveis e disponíveis, nas grandes superfícies, não é?
2: Exatamente. Todos estes vinhos que nós damos a prova estão, de alguma forma, disponíveis nas grandes superfícies. Não todos, mas a maior parte deles, sim. Portanto, nós temos os vinhos da adega de Almeny, que é aqui a nossa adega maior, uma adega muito grande de Almeny, em que nós temos o cacho fresco, o branco e o rosé, e depois temos os obeliscos, que é o frisante, o branco e o rosé também.
1: Mas não há sopa da pedra, portanto não pensem, é só o vinho.
2: Não, sopa da pedra não entregamos.
1: É muito pesado, nesta altura é muito pesado.
2: É muito pesado, acho que as pessoas não iriam querer, acho que iriam ficar só pelos vinhos e pelo brinde.
1: Então continuemos.
2: Não quer dizer que nós nas próximas edições não possamos ter algum tipo de gastronomia, uns petiscos, mas será sempre uma ideia a ver nas próximas edições.
1: Quem sabe?
2: E até poderia calhar bem.
1: Ora, muito
2: ou
1: bem.
2: Uns gelados feitos com uva Fernão Pires, que é uma casta, é a casta mais emblemática da nossa região. Portanto, é uma ação que já decorre há muitos anos, mas nós todos os anos tentamos criar aqui dinâmicas novas. Para dar aqui uma nota.
1: Há um bocado interrompi o Martim, falou que eram 4 vinhos da adega de Almeirim, mas depois também há da Quinta da Alorna. Já agora acaba essa.
2: 2
1: essa
2: vinhos da Quinta da Alorna, temos o Sauvignon Blanc, o monocasta, e o Rosé Touriga Nacional, também é monocasta. Depois temos.
1: Diga.
2: Todos os vinhos.
1: Termino.
2: Então temos também a Quinta do Casal Branco com o Terras de Lobo Rosé. Da Fiusa, que é também outro grande produtor aqui da nossa região, com o Sauvignon Blanc. E terminamos com o Conde Vimioso Sommelier Rosé da Falua.
1: O que eu lhe perguntar é, já estamos a meio deste percurso, com a balança que já se pode fazer, como é que correram esses três fins de semana nas praias do Oeste?
2: Então, nós este ano estamos a ser aqui um bocadinho pouco abençoados com São Pedro. Nós sabemos que o Oeste às vezes nem sempre nos dá as melhores condições meteorológicas daquilo que gostaríamos. Já houve aqui 2 dias de provas que apanhámos aqui alguma chuva e algum vento, o que não nos possibilita fazer a ação, porque nós, a Câmara Municipal de Almeny, fornece uma tenda muito grande, um insuflável muito grande que nos protege do sol, tanto a nós como às pessoas que vão provar. E essa tenda é algo perigosa quando existe vento, porque levanta e é perigoso.
1: Claro.
2: Mas, se calhar não este ano, para estas condições meteorológicas, mas temos a dizer que todos os anos, esta ação já decorre há alguns anos, e todos os anos é sempre um sucesso. Nós temos sempre muita gente à procura, muita gente, quando nós chegamos, já lá estão parados à nossa espera. Nós este ano não tivemos a Praia da Nazaré,

0: nós temos que dizer que é grátis, porque a maior parte das pessoas que passam
1: ficam olhar desconfiados,
0: querem provar. Isso, e o olhar é sempre um bocadinho desconfiado, claro. Pensam que é preciso pagar e nós temos que dizer sempre não, é gratuito.
1: Ai,
0: que
1: não é gratuito.
0: E até para mais provar, tem direito a um brinde, oh, que abre a nossa roda de sorte. Então aí é, vem logo.
1: Martinho, você que é do marketing, uma ação destas demora muito tempo a planear, ou como já vem de trás de outros anos, já é relativamente fácil pôr isto em prática?
0: É uma ação prática, porque lá está, como estava a dizer, já é uma ação já contínua. E já tem alguns anos. Mas no fundo é uma ação prática. Eu creio que aquilo que poderá dar mais trabalho será, são as câmaras, a falarem de câmaras e a ver as licenças, os acordos para os sítios onde podemos estar. E essa parte não é feita por nós, é feita pela Câmara Municipal de Almerim, que faz esses acordos e essas conversações. Para nós, os produtores já sabem que todos os anos vai haver esta iniciativa. E portanto, existem assim, nesta altura do ano, que eles já sabem que vão receber um pedido de quem quer entregar vinhos, e os produtores são sempre ativos na oferta que nos dão. E portanto, depois para nós é só os brindes que é preciso voltar a encomendar, a comprar, e os vinhos depois é a dinâmica toda.
1: Quantas garrafas de vinho são capazes de se gastar nesta massa destas? Tem ideia?
0: 274.
1: Nos seis fichos, é?
0: É.
1: Não sei se fiz, mano.
0: Exatamente.
1: E depois tem havido.
0: Nem todas as praias gastam o mesmo, porque há praias mais movimentadas, há praias menos movimentadas.
1: Não, piada o rigor, 274. Não é mais ou menos, é 274. É um número.
0: Sim. Mesmo certinho. Tenho esse número na cabeça, porque tem que fazer as contas de quantos vinhos vão para cada.
1: Martim, e tem havido, para esta ação continuar, portanto, jogo eu que tem sido um sucesso, mas depois em termos de vendas. Há uma relação direta com as vendas dos próximos meses com esta iniciativa? Tem notado que há uma relação de causa e efeito?
0: Nós aqui na CVR, nos vinhos do Tejo, nós não temos acesso a essas vendas, porque nós somos só...
1: Mas cá tem conversas.
0: O organismo que faz a promoção e a divulgação, mas depois sabemos junto dos produtores
1: que
0: alguns vinhos, não todos, mas a maior parte dos vinhos depois são requisitados nos sítios onde foram provados. Sabemos que isto, por exemplo, num futuro breve, após nós termos passado a ação nessa localidade ou nessa praia, existe um aumento de pedido por parte das grandes superfícies desse mesmo vinho.
1: Okay.
0: E portanto é engraçado depois perceber que existe essa correlação entre as provas que nós damos depois a seguir a procura das pessoas. Esses mesmo determinados referências de vinho.
1: É esse também o objetivo.
0: Nós consideramos que é um sucesso.
1: Claro,
0: né?
1: Claro, evidentemente.
0: É assim que nós medimos o sucesso, o fator de sucesso desta ação.
1: Então vamos lá recordar. Próximos dia 1 e 2 na Praia da Fuzeta, em Olhão.
0: Exatamente.
1: Depois 8 e 9 na Marginal de Quarteira.
0: Exatamente.
1: E a seguir, feriado. Como é que é? No feriado e sábado, 15 de agosto e domingo, e dia 16, tudo termina em Lagos.
0: Não na praia, mas no Jardim Constantino.
1: E que não haja muito vento, porque Lagos, quando começa o vento,
0: de vez em quando aparece. E, portanto,
1: tudo atrás.
0: Mas acreditamos que não. São Pedro agora vai-nos dar aqui um final de roadshow.
1: Mas é engraçado, estar-me a dizer isso, porque eu ainda hoje, eu vim de férias, tive uns dias de férias, e quando cheguei, uma colega minha aqui da rádio, é da Zona Oeste, e ela diz que as praias têm estado fantásticas, com um tempo fantástico. E estava a dizer o contrário, que tem havido vento, de chuva. Mas deve ter sido alturas diferentes, com certeza. Pois, deve ter sido.
0: Se calhar calhou-nos só nos dias em que.
1: Exato,
0: nós
1: é isso.
0: Grande azar.
1: Martim,
0: eu costumo passar férias no Baleal, e chover no Baleal não é um acaso.
1: Algo
0: que nós estamos sempre, sabemos sempre que é o mais provável que vai acontecer. Portanto,
1: que aborrecido. Para o ano será melhor.
0: Acreditamos que o Algarve
1: vai bombar. Martim. Tchim-tchim, saúde, um brinde também a essa iniciativa e pronto, falamos noutra altura e espero que corra tudo muito bem.
0: Muito obrigado
1: pela presença.
0: Por este canal de divulgação e de promoção para a nossa ação, e convido a todas as pessoas que estiverem nestas três praias que nos restam, que venham ter connosco. Não se esqueçam que é grátis, que temos brindes para dar a quem provar os nossos vinhos, e estaremos sempre de braços abertos para receber qualquer pessoa que queira vir tirar alguma informação, saber mais sobre os vinhos, e pronto.
1: E é só, um bocadinho, ninguém vai ficar com granada.
0: Só um bocadinho, claro que sim, Só damos provas de um bocadinho, a quantidade é de prova.
1: Claro, um abraço, até à próxima.
0: Tudo bem. Muito obrigado. Ah.

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depois da conversa à música com os Orquestrada. E agora falamos uma vez mais das temperaturas para esta terça-feira. Lisboa terá uma máxima de 32 graus, Caracas 29, 29 também para o Luxemburgo, São Paulo os termómetros irão registar 28 graus de máxima, Toronto 26 e 27 graus para Amsterdão. 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
4: É com Morrer de Amores que Sam Sessions se apresenta ao mundo e vai ser a faixa título do seu EP de estreia. Neste tema, Sam Sessions fala-nos acerca de um amor proibido, capaz de lhe custar a própria vida. Considerando o amor uma das bases mais importantes da sua vida, o artista afirma que viver sem amor é apenas adiar a morte, e morrer sem ter amado é o mesmo que nunca ter vivido. Sam Sessions conta que após tantas noites de silêncio e saudade, por fim, vieram as canções. Morrer de amor não é heartbreak, é desejo, paixão e aquela vontade de ficar perto de alguém até quando dói. Natural de Leiria, foi na cidade do Porto que encontrou casa. Com um percurso que atravessa a música clássica, o jazz e o hip-hop, o seu gosto pela música nunca ficou dentro de um só estilo. Esta procura constante por novos géneros levou a construir uma identidade sonora própria, onde diferentes mundos musicais se encontram de modo natural.
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0: O cão que faz de Argos no filme Odisseia é de raça portuguesa, provando mais uma vez que não há nada que aconteça no mundo sem a nossa intervenção.
1: O ator Tom Holland disse mesmo que o pudengo português fez provavelmente uma das melhores interpretações alguma vez realizadas por um animal.
0: Quem não gostou nada de ouvir isto foi o cão que durante anos fez de Inspector Max e que está hoje connosco em estúdio. Bom dia, Max. Sente-se injustiçado? O Max acaba de dizer que esse tal pudengo fez só um filme, enquanto ele fez 7 temporadas da série que repete há 30 anos na TVI. E que o pudengo não consegue rastejar, nem roer cordas, nem resolver casos criminais, ladrando aos criminosos. O Max diz que o pudengo tem um lobby muito forte por trás dele e que às tantas ainda recebe um Oscar. E que ele próprio já devia ter ganho pelo menos um Globo de Ouro. É bem verdade, Max, obrigado por teres vindo ao Portugalex e ficamos a torcer para que ganhes o Prémio Carreira.
1: Uma falha na frota do INEM obrigou o organismo a alugar automóveis ligeiros a uma empresa de renta-car para transportar doentes.
0: Para maior realismo, o condutor vai de janela aberta a gritar tinonim, tinonim.
1: A Ministra da Saúde acha que este tipo de medida pode também suprir outro tipo de faltas.
2: Não descartamos a hipótese de vir a contratar figurantes de agências de casting para fazerem de médicos. Damos-lhes um curso de primeiros socorros em que aprendem a pôr betadina em tudo o que é dói-dói, seja uma queimadura ou um infarto. A seguir vestem uma bata, põem um estetoscópio ao pescoço e está feito, pronto.
1: E parece que temos agora ao telefone ainda Ministro da Educação a querer dizer algo, faça favor.
3: Muito bom dia, eu estava a ouvir um Inspector Max e lembrei-me que ele nos podia ajudar a encontrar os exames nacionais que foram perdidos, pode cheirar os alunos cujas provas desapareceram e depois vai à procura delas com o seu faro. Oferecemos um ano de ração e uma entrada numa universidade à sua escolha.
1: O Max diz que aceita. E que, se quiserem, também pode tentar encontrar a credibilidade perdida do Ministro da Educação.
3: Muito obrigado.

0: justifico. Depois da boa disposição de Portugalex com António Machado e Manuel Marques, fechamos esta hora com Sara Correia e o tema Canto.
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2: Onze horas em Portugal continental e na Madeira, são 10 nos Açores. Esta hora, em termos de temperatura, estão 20 graus em Ponta Delgada, 22 em Coimbra, 23 no Funchal, Porto 24, Lisboa 25 e Faro 27 graus. E no topo da atualidade, Cláudia.
3: 6 meses depois da tempestade Christine, falta mão de obra qualificada para a reconstrução, refere o coordenador da estrutura de missão para a reconstrução em entrevista à Antena 1. Quanto a rendas ilegais, o Sindicato dos Trabalhadores dos Impostos não concorda com a Secretaria de Estado dos Assuntos Fiscais, que em entrevista à Antena 1 e Jornal de Negócios disse preferir incentivar ao cumprimento em vez de fiscalizar. O sindicato teme que essas declarações incentivem a prevaricação. Pausa nos ataques norte-americanos contra o Irão. O Brent, para entrega em setembro, está abaixo dos 90 dólares.
2: O desenvolvimento destas notícias a partir de agora, edição às 11, com Cláudia Almeida.
3: A estrutura de missão para coordenar a reconstrução da região centro, a mais afetada depois da passagem da tempestade Christine há 6 meses, diz que falta mão de obra qualificada, um problema que talvez só daqui a 2 anos se solucione, diz à Antena 1 Paulo Fernandes, o coordenador.
4: O que temos no terreno de mobilização não é suficiente. Nós queremos tentar compactar ao máximo, tentar em 2 anos conseguir resolver grande parte desta questão ou ficar em velocidade de cruzeiro.
5: Como a estrutura de missão consegue atrair mais empresas e mais mão de
4: obra? Estamos neste momento a fazer algo muito relevante, que é um levantamento muito fino com as associações, nomeadamente na área de construção civil, para percebermos todas as necessidades perante daquilo que é neste momento a falha de mercado ou o desequilíbrio entre oferta e procura que neste momento existe no mercado.
3: Sobre a nova agência para o PTRR, Paulo Fernandes acredita que vai melhorar a articulação da estrutura de missão com as várias frentes de resposta às populações.
4: Ela é muito bem-vinda e ajuda-nos muito, por exemplo, em muitos processos de reconstrução. Alguns deles que até começámos. Nós começámos a trabalhar muito com, por exemplo, em projetos partilhados ligados à área económica, à questão da expansão da universidade hoje, Leiria Oeste, ou projetos âncora na área mais da vertente que têm a vertente ambiental, nomeadamente a questão da linha as linhas de praia.
5: Não vai servir para divergir atenções?
4: Não, pelo contrário.
3: A entrevista na íntegra do jornalista João Alexandre, Paulo Fernandes, passa amanhã depois do noticiário das 10 horas. Os classificadores dos exames nacionais do secundário vão receber 1 euro por cada resposta corrigida, 12 por cada prova reapreciada. O valor abrange as classificações da primeira, segunda fase e também da época extraordinária de setembro. E por cada prova alvo de reclamação, os classificadores vão receber 18 euros. O Ministro da Educação já assinou o despacho que determina esses valores. No comunicado que o gabinete de Fernando Alexandre enviou esta noite às redações, também se assinala o reconhecimento do papel dos docentes durante o processo de correção eletrónica dos exames, que decorreu com constrangimentos que dificultaram esse trabalho. O incêndio começa a ceder aos meios em Penafiel, com uma das 2 frentes quase dominada, referiu já à Antena 1 o Presidente da Câmara, Pedro Cepeda.
6: Neste momento o que está a ser feito é um reposicionamento tático das equipas, estão 200 homens no terreno, para sobretudo tentar fazer o rescaldo. Há uma frente que está ativa, mas sobretudo em área florestal, portanto não há casas nem bens que estejam em risco, mas a expectativa é que durante a noite o fogo possa ser controlado e que amanhã de manhã esteja mais sereno. Estão já previstos também meios, nomeadamente máquinas de arrasto, que serão disponibilizadas pela Câmara Municipal para, no período da manhã, também fazer esse rescaldo. E, portanto, eu diria que a população pode estar tranquila, sempre alerta, porque nestas situações, e especial em noites de vento, de um momento para o outro, a frente de fogo pode virar.
3: Este incêndio começou pouco depois do meio-dia em 2 igrejas no concelho de Penafiel. Perto de 350 operacionais controlam o incêndio na região da Guarda, onde a situação é também mais calma. O alerta para este fogo foi pouco depois da 1:30 da tarde na União de Freguesias de Rochoso e Monte Monte Margarida, sem meios terrestres, continuam no local. O Sindicato dos Trabalhadores dos Impostos ficou preocupado quando ouviu ontem a Secretária de Estado dos Assuntos Fiscais, em entrevista à Antena 1 e Jornal de Negócios, dizer que é difícil combater os arrendamentos não declarados. Gonçalo Rodrigues, presidente do sindicato, fala em desistência.
7: A senhora Secretária de Estado diz que é muito difícil fazer esse combate. O simples facto dela dizer isto em público leva a que as pessoas que têm essa tendência percebam ou concluam que podem continuar a fugir aos impostos. Da nossa parte, nós temos uma ideia ao contrário da senhora Secretária de Estado. Nós acreditamos que é perfeitamente possível fazer esse combate e que a AT tem as ferramentas necessárias para o fazer. E daí o nosso comentário. Consideramos que a senhora Secretária de Estado está a desistir.
3: Gonçalo Rodrigues refere também que a informação que os cidadãos entregam à autoridade tributária já permite controlar arrendamentos não declarados, mas é preciso que haja vontade para fazer essa fiscalização. Ora, na entrevista à Antena 1 e Jornal de Negócios, a Secretária de Estado dos Assuntos Fiscais, Cláudia Reis Duarte, disse que preferia incentivar ao cumprimento em vez de fiscalizar.
8: Estamos a falar de um tema que é particularmente sensível, porque é muito granular e, do ponto de vista da fiscalização, muito difícil. Não é possível pôr um inspetor a bater a cada porta. E mesmo tivéssemos esta disponibilidade de recursos, que não temos, como é evidente, nem a AT nem ninguém, a prova de que há um arrendamento não declarado, ela própria é muito difícil. A meu ver, a solução deve passar por incentivar ao cumprimento e não ir por via da fiscalização.
3: E o Sindicato dos Trabalhadores dos Impostos não concorda com esta visão da Secretária de Estado dos Assuntos Fiscais. Em Espanha já arderam mais de 200 mil hectares. Amanhã é o dia decisivo no combate às chamas em Ávila, Madrid e Toledo. Continua a ser muito difícil limitar o vasto perímetro das chamas, mas há condições mais favoráveis, tanto esta noite como na terça-feira. O ministro do Interior espanhol, Fernando Grande Marlaska, diz que isso vai ser essencial para permitir o combate ao fogo.
9: As condições para esta noite e até às 11 da manhã não são más. Tenho dito que não temos tido condições que nos ajudem, mas não são más. Haverá um pouco mais de umidade durante a noite e também não haverá rajadas fortes de vento, o que nos vai permitir trabalhar com todos os meios.
3: Depois das 11 da manhã de terça-feira, a expectativa é que haja nova rotação do vento e para quarta-feira prevê-se um aumento da temperatura em Espanha. Na região francesa de Gironda, as autoridades dizem que o incêndio está estabilizado, falta o controle total das chamas. A região de Bordeaux prepara-se para uma nova onda de calor que pode dificultar também o trabalho dos bombeiros. Cristiano Costa.
10: Já caiu a noite em Bordeaux, os meios aéreos já não estão por isso a operar. Depois de um dia que foi mais favorável no combate ao fogo, esta segunda-feira houve menos fumo no ar e menos focos de incêndio na região de Gironda, a mais afetada pelos incêndios. As chamas não se alastraram, estão agora estabilizadas, mas não contidas. É o que dizem as autoridades francesas. Os operacionais são mais de 5 mil, entre bombeiros, militares e polícia, estão ainda no terreno. A prioridade é dominar as chamas antes que os termómetros voltem a aumentar. Para amanhã, terça-feira, prevê-se que as temperaturas se aproximem dos 40 graus. Devido a uma nova onda de calor que terá um pico na quarta-feira, a situação pode dificultar as operações de combate ao fogo, mas os militares estão também atentos a possíveis reacendimentos nas zonas por onde o fogo já passou, até porque o vento começa agora a soprar com mais intensidade. A noite nos arredores de Bordeaux, nas várias localidades afetadas por estes incêndios, vai ser por isso de muito trabalho e também de vigilância.
3: Cristiano Costa, o enviado especial da Antena 1 e RTP a Bordeaux. No dia em que o preço eficiente do litro da gasolina em Portugal sobe para 2 euros e o preço do gasóleo para 2,09, ao final do dia a cotação do Brent para entrega em setembro caiu 7,8%, regressando para valores abaixo dos 90 dólares. Terminou a valer 88 dólares no mercado de futuros de Londres devido à pausa nos ataques norte-americanos contra o Irão. Essa pausa pausa também alimentou as expectativas de uma recuperação gradual do tráfego através do Estreito de Hormuz, por onde passa normalmente cerca de 20% do comércio marítimo global do petróleo. O Senado norte-americano debate a partir desta terça-feira um projeto de lei para impor sanções à Rússia. O diploma, que foi defendido por Lindsey Graham, tem como objetivo reduzir as receitas da venda de energia russa. O debate coincide com a visita de Zelensky a Washington. O presidente da Ucrânia desloca-se à capital dos Estados Unidos para o funeral do senador Lindsey Graham. Zelensky deve também reunir-se com os senadores. Pela primeira vez, bens culturais da Amazónia brasileira integram a lista de Património Mundial da Humanidade na Coreia do Sul. Esta segunda-feira anunciou-se a decisão. São dois teatros no coração da floresta mais famosa do mundo. Daniel Catalão.
11: Onde o verde impera e a natureza é rainha, os dois edifícios simbolizam o luxo da Belle Époque em plena selva. São dois teatros, ambos erguidos no final do século XIX, em pleno auge do ciclo da borracha. São o Teatro Amazonas, em Manaus, e o Teatro da Paz, em Belém. O Teatro da Paz é o mais antigo da região. Foi construído em 1878 e ostenta frescos pintados com tintas misturadas com sumo de plantas locais. O piso é em mosaico de madeira e foi montado sem o uso de um único prego ou cola. O Teatro Amazonas impressiona pela cúpula icónica, revestida por mais de 36 mil azulejos pintados com as cores da bandeira do Brasil. No interior, os candelabros de cristal de Murano, cores vivas e peças únicas, e o pano de boca feito em Paris contrastam com as madeiras nobres da floresta. Hoje, os dois palcos recebem ópera clássica europeia e ritmos populares como o carimbó e o boi bumbá. Agora, estes teatros da Amazónia passam então a ser Património Mundial da Humanidade, são os primeiros monumentos culturais no coração da maior floresta tropical do mundo a receber este título. A decisão foi a resposta positiva a uma candidatura única. Com o Teatro Amazonas, em Manaus, e o Teatro da Paz, em Belém, o Brasil passa a ter 26 sítios reconhecidos pela Unesco.
3: O correspondente no Brasil, da Antena 1, Daniel Catalão.
2: Cláudia Almeida com as notícias às 11 na RTP Antena 1, simultâneo com Madeira, Açores e Mundo. 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
1: São 23 horas e 12 minutos em Portugal Continental e na Madeira, 22 horas e 12 minutos nos Açores. Já a seguir e depois da informação, ficamos com mais uma edição de Câmara dos Representantes, uma edição da jornalista Paula Machado.
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6: Olá, bem-vindos ao Câmara dos Representantes. O português é a língua líder no exame NEOL, nos Estados Unidos, o exame que garante créditos para o acesso ao ensino superior norte-americano. João Caixinha, coordenador do ensino de português nos Estados Unidos.
7: Tivemos 420 inscrições a nível nacional, com uma participação de 44 escolas, 43 a nível nacional, de vários estados, nomeadamente os que têm também presença forte da diáspora portuguesa, como Massachusetts, Rhode Island, Califórnia, Flórida, Nova York, Nova Jersey. Portanto, é uma alegria muito grande termos recebido esta notícia por parte da American Council que o português este ano ficou à frente em termos de inscrições. O grande número de inscrições vem do Utah.
6: Estados Unidos, o país é uma das geografias em que o ensino da língua portuguesa está a crescer. Chegar a mais alunos é uma das apostas para o próximo ano letivo, 2026-2027, do Camões, sublinha a presidente Florbela Paraíba.
8: Uma maior aposta em termos de equipamentos e de formação dos professores para chegarmos a mais alunos. E essa expectativa existe para este ano e temos geografias onde estamos a crescer muito. Temos a geografia da Venezuela, dos Estados Unidos, da China, também algumas geografias na Europa, nomeadamente o Reino Unido e as Ilhas do Canal. Portanto, temos aqui algumas claramente em crescimento e vamos continuar a apostar nelas.
6: E a presidente do Camões sublinha o empenho dos professores.
8: Os professores são muito empenhados e querem muito oferecer a melhor experiência possível para os alunos. E, portanto, naturalmente, como seria expectável e é muito saudável, querem melhores condições para também poderem oferecer essa experiência de maior qualidade aos alunos.
6: Ensino de português no estrangeiro, na quinta-feira, 23 de junho, o auditório do Liceu Camões foi palco do 11º encontro da Rede EPE. Na rua, sob um sol escaldante, cerca de 20 de professores com uma faixa a preto e branco pediam respeito e melhores condições de trabalho, numa altura em que decorrem as negociações entre o governo e os sindicatos. Em cima da mesa está o novo estatuto para o ensino de português no estrangeiro.
9: Cheguei à França em 2009, foi precisamente a partir desse ano que não houve mais atualizações, nem aumentos, nem nada.
10: Muitas vezes nós sentimos-nos professores, não de segunda, não de terceira, mas até de quarta ou de quinta, porque lá não somos considerados professores, não ganhamos como professores, não temos uma qualidade de vida como professores, fazemos tudo, desde tarefeiros, a dar aulas, tudo e mais alguma coisa. Se a minha comissão de serviço terminar ou quando terminar, eu tenho que regressar a Portugal, não tenho uma escola. E para concorrer para uma escola, concorri segunda prioridade.
11: Até agora, neste regime que está prestes a findar, todo o tempo de ensino que nós fazíamos, o tempo letivo, era contabilizado para todos os efeitos legais. O que está projetado não é nada disso, é quem estiver na carreira vai ter esse tempo de serviço contado. Quem não está na carreira, esteve este tempo todo no EPE, não lhe vão contar o tempo de serviço.
3: Representamos todos aqui os professores, também os leitores, independentemente de estarmos aqui presentes. Há muitos que estão de forma online, que estão em pensamento, mas que estamos todos por amor à camisola.
6: Conversas para ouvir já a seguir. Fique por aí. Novo regime jurídico do ensino de português no estrangeiro, as negociações entre governo e sindicatos estão a decorrer. Em protesto pela proposta apresentada pelo governo, cerca de 20 de professores, com uma faixa a preto e branco, estiveram em frente ao Liceu Camões, em Lisboa, onde decorreu o 11º encontro da rede EPE. Respeito, melhores condições de trabalho e tabelas salariais atualizadas. São algumas das reivindicações, entre outras, de quem ensina a língua e a cultura portuguesas no mundo, professores, leitores e coordenadores.
12: Hélder Gonçalves, EPE Espanha, Castelo e Leão. O que nos mobiliza aqui foi um novo regime jurídico que foi apresentado para o EPE, que não favorece nada aos professores. O grande pilar da língua portuguesa está a ser derrubado por este governo e pelos ministros. Parece-me que nem o seu ministro nem o seu presidente da República têm uma política de língua, têm uma política de dar à língua, que foi o que foram fazer ao Luxemburgo no dia 10 de junho. Foram falar com toda a comunidade, dizer que estava tudo bem, em nenhum momento se preocuparam com o regime jurídico que está prestes a ser aprovado e que faz com que os professores vivam numa pura miséria no estrangeiro.
9: Carla Lourenço, de França. Então estou aqui porque não concordo com o regime jurídico, sobretudo com as tabelas salariais, porque cheguei à França em 2009 e foi precisamente a partir desse ano que não houve mais atualizações, nem aumentos, nem nada. Aguentámos as taxas, as sobretaxas, o tempo da Troika, tudo isso. Depois o país melhorou, depois dessa crise, mas os nossos ordenados ficaram na mesma. Então, eu estou em duas secções internacionais na região de Paris, Saint-Germain-en-Laye e Saint-Cloud, e a vida está extremamente complicada e o subsídio da alimentação, que não corresponde de maneira nenhuma à realidade de Paris, com 6€, eu não como nem no McDonald's.
6: 6€, o valor do subsídio de refeição.
9: Sim. A mobilidade, as minhas duas escolas diz que estão 20 km uma da outra, portanto não tenho direito a nada e desloco-me em viatura própria, porque também não tenho transportes públicos que façam a ligação direta. À segunda escola eu vou para dar 8 horas, eu vou lá 4 vezes, passo 2 horas na estrada e 2 horas na sala de aula. O que também me incomoda bastante é que estou com 53 anos, se estivesse em Portugal já podia pensar em alguma redução do horário. E sei que vou lá estar pelo menos até aos 60 sem redução nenhuma, nem há compensação de nenhuma ordem relativamente à idade das pessoas. Com 25 anos ou com 60, o horário é o mesmo. Eu tenho 21 horas letivas.
13: Marla Andrade, Osnabrück, Alemanha. O regime jurídico precisa de uma revisão já há muito tempo. E quando finalmente surge a oportunidade de uma revisão, as negociações até ao momento ainda nada ficou muito claro e não parece estar tudo muito bem como foi afirmado pelo governo. A Alemanha é uma região geográfica muito grande e é habitual muitos professores fazerem bastantes quilómetros. Alguns têm 3 cursos, outros 4 ou até 5. No meu caso eu tenho 3 cursos, 2 cursos são fora de Osnabrück, em Nodon e em Hamelin. São umas distâncias um pouco longas e acontece que nós não somos pagos devidamente. Portanto, o reembolso das despesas de transportes fica muito, muito abaixo do que realmente gastamos. É pago a 12 cêntimos ao quilómetro, quando na verdade há uma tabela em Portugal para funcionários públicos que é de 40 cêntimos ao quilómetro. É algo que não se entende. E para agravar isso, surgiu uma circular este ano, em fevereiro, março, que ainda veio reduzir o número de quilómetros que efetivamente percorremos. 20 km para cada lado, se eu faço 160 km para um curso e de volta, são pagos 120 km, a um valor ridiculamente baixo. Além disso, também nos foi imposto a utilização única de comboios regionais, o que nos impede às vezes de chegar ao curso atempadamente ou mesmo regresso a casa, uma vez que os comboios falham, havendo cancelamento de comboios ou atrasos. E nós estamos limitados aos comboios regionais, não podendo usar outro comboio, isto prejudica muito o nosso trabalho e afeta a nossa qualidade de vida, sem dúvida. É assim, a duração de viagem de carro por semana eu fazia umas 5,5 mais ou menos, mas agora estou a fazer entre 8 e 9, que é uma agravante. Porquê? Porque como a deslocação de automóvel, né, de viatura própria, é muito mal paga, eu passei a fazer em transportes públicos e passo muito tempo em transportes, porque não tenho transportes diretos. Não tenho transportes diretos, tenho que apanhar dois comboios para uma localidade, dois comboios de volta, acontece o mesmo nas duas, e depois, se um comboio falha, o outro perde-se e temos que ficar mais uma hora à espera do próximo regional, porque os outros não podemos apanhar. E digamos que esta situação é exasperante e intolerável, tem que mudar. E é isto, tem que ser considerado pela tutela, estarmos mais tempo em deslocações do que efetivamente na sala de aula é algo que não tem cabimento.
14: Sou a Carla Guerreiro, EP Alemanha, estou no estado Essen. Em termos de carreira, assim, eu não tenho perspectiva nenhuma, ou seja, nós tínhamos, quer dizer, acho que ainda temos, não é? Isto agora está numa fase transitória, dois grupos remuneratórios, porque basicamente não posso falar ali de carreira, professores com menos de 15 anos e professores com mais de 15 anos. Eu ainda não sei bem o que é que se vai passar relativamente a esse assunto, mas parece que, por aquilo que vi, que desaparecem esses grupos remuneratórios, que não podemos equiparar sequer a uma carreira. Quem tem escola em Portugal, se quiser regressar, tem o seu posto, mas quem não tem, não sei o que é que vai acontecer, espero que possa continuar, parece que esse ponto já foi contornado, as comissões de serviço parece que já têm continuidade, mas a proposta inicial, de facto, desolou-nos a todos, porque acabava com todas as comissões de serviço em curso. E há colegas que terminam agora no fim de agosto, outros que terminarão em dezembro e outros que terminariam para o ano. Relativamente aos subsídios, tenho registado que já foram aprovados dois tipos de subsídio, de instalação e ida de regresso, quem regressa a Portugal. Eu, obviamente, nunca tive nenhum tipo de subsídio, se me derem alguma coisa algum dia, pois será novidade, porque ouço sim senhor a falar em vários tipos de subsídio, mas há subsídios que só eram dados aos coordenadores e aos leitores. Aos professores não tenho registro que fosse dado qualquer subsídio, se alguém recebeu alguma coisa, eu não fui de certeza, portanto nem sei o que é. Relativamente ao concurso em Portugal, nós concorremos de facto na segunda prioridade. Já estivemos na terceira prioridade. Esta conquista, esta pequena conquista, foi-nos, digamos, oferecida pelos sindicatos que lutaram por isso, mas quem concorre, concorre de facto na segunda prioridade, o que é extremamente injusto, porque aí então podemos considerar-nos de facto professores de segunda, não é?
15: Marília Fontela e trabalho na Suíça, em Zurique. Relativamente à progressão na carreira, acho que há muito a dizer, porque é assim, muitas vezes nós sentimos-nos professores, não de segunda, não de terceira, mas até de quarta ou de quinta, porque lá não somos considerados professores, não ganhamos como professores, não temos uma qualidade de vida como professores, fazemos tudo, desde tarefeiros, a dar aulas, a tudo e mais alguma coisa. E chegamos aqui, no meu caso não sou professora de carreira, se a minha comissão de serviço terminar ou quando terminar, eu tenho que regressar a Portugal, não tenho uma escola, e para concorrer para uma escola concorro em segunda prioridade, ou seja, eu concorro em segunda prioridade, ou seja, eu estou a ser avaliada de dois em dois anos, uma avaliação rigorosa, uma avaliação que exige a todos os parâmetros como professora, mas depois para concorrer para o meu país, para dar aulas no meu país, eu concorro em segunda prioridade. Isso torna-nos professores de que linha? Pergunto eu. Mas nós somos professores ou somos o quê? Nós somos apelidados muitas vezes de embaixadores da língua portuguesa no mundo. É uma realidade. Sinto isso quando estou a dar aulas e perante os meus alunos. Sinto. Mas a questão coloca-se mais alto. E aqui, quem está aqui, quem nos gera? Que políticas toma para que nós nos sintamos dessa forma? Que valorização é que a língua portuguesa, que é tão importante, e nós sentimos todos os dias nos nossos alunos, nos pais dos nossos alunos, que nos agradecem por o esforço que nós fazemos diariamente, mas da tutela nós vemos um desapoio constante, uma desvalorização daquilo que nós fazemos. E eu já nem falo só no salário, eu falo em condições de trabalho. E as condições de trabalho passam também porque eu eu para dar uma aula na Suíça, eu tenho que pedir autorização à escola suíça para dar aulas lá. Se a escola suíça não me der essa autorização de salas, como é que eu vou dar as minhas aulas? O Instituto Camões prepara, tem uma estrutura para que nós continuemos a dar as nossas aulas nessas escolas que nos proíbem, que não nos cedem simplesmente as salas para nós podermos dar aulas. Eu gostava de saber que políticas estão a ser tomadas para esta valorização da língua portuguesa, esta identidade que qualquer lusodescendente tem e quer continuar a manter nos seus filhos, segundas e terceiras gerações. Essa valorização é tão importante e não a devemos deixar morrer.
6: E nesta conversa está de crachá ao peito.
15: Estou de crachá ao peito porque o que sinto é que o português é importante, o meu trabalho é importante, é desvalorizado não só pelas condições de trabalho que nos dão, mas também pelo peso do salário, que acaba por ser insuficiente face às despesas que nós temos diariamente. Sinto o peso do abandono no meu salário, ou seja, do abandono profissional, da estrutura profissional e de trabalho que eu preciso de ter, e ao mesmo tempo também no meu salário.
16: Teresa Kufer, vem da Suíça, estou em St. Gallen, no cantão de St. Gallen. Tenho aqui a referir uma coisa, é que até agora, neste regime que está prestes a findar, todo o tempo de ensino que nós fazíamos, o tempo letivo, era contabilizado para todos os efeitos legais, para ingresso, para entrarmos aqui numa carreira. O que está projetado não é nada disso, é que quem estiver na carreira vai ter esse tempo de serviço contado. Quem não está na carreira, como o caso da minha colega e de muita gente que ainda não tomou esse passo, na realidade o que vai acontecer é esteve este tempo todo no EPE e daqui se calhar a um ano, quando sair, não lhe vão contar o tempo de serviço que esteve lá para ingressar e para estar aqui na escola. Não vai estar se calhar em segunda, mas se calhar em terceira, quarta, quinta, a prioridade. Nós temos aqui vários fatores que nos levam a estar aqui presentes neste protesto, a preto e branco. Preto porque estamos aqui numa forma de achamos que isto tudo está numa maré negra. E branco porque viemos aqui pacificamente falar daquilo que nos afeta, mostrar que não estamos contentes, que estamos em protesto.
12: Também convinha salientar dois tipos de carreiras que têm que ser bem estruturadas, que é a carreira de um professor e a carreira dos leitores, porque as funções não são as mesmas. Os leitores acumulam funções culturais, institucionais e não são remunerados por isso. Tem uma remuneração como qualquer um dos nossos professores, qualquer um dos professores que está no EPE. E essa distinção também deve ser feita neste regime jurídico. Temos que aproveitar este regime jurídico para pôr as coisas preto no branco. Ponham as coisas preto no branco e de uma vez por todas valorizem, que tanto valorizam a língua portuguesa, valorizam os grandes pilares da língua portuguesa que somos nós os professores. Relativamente à certificação, pelo que nós sabemos e pelo que falamos uns com os outros os professores, não é uniforme nem é justo. Porquê? Porque num sítios paga-se e noutros sítios não se paga.
3: Catarina Lages, EPE Espanha, é apenas para dizer que estamos aqui todos, independentemente de estarmos aqui presentes, há muitos que estão de forma online, que estão em pensamento, mas que estamos todos por amor à camisola. Há ainda colegas que não se encontram aqui porque estão noutros cantos do mundo e, por outro lado, que o ano letivo ainda não terminou. Portanto, representamos todos aqui os professores, também os leitores, que não podem estar presentes, mas de alguma forma representamos todos.
17: Berta Carreira Espanha, portanto, no seguimento daquilo que disse a Catarina, a rede de ensino português no estrangeiro é fundamental para afirmar o papel de Portugal no mundo, não é? E através da língua e da cultura que se afirma. No seguimento daquilo que disse o colega Hélder, que também está em Espanha, eu e a Catarina estamos na Extremadura, e a Extremadura é um exemplo porque é uma comunidade vizinha em que houve um aumento exponencial de alunos, ou seja, alunos espanhóis que têm muito apreço por Portugal, vêm a Portugal com frequência e querem aprender a língua portuguesa fazendo exames de certificação. Isso faz com que, em termos económicos, haja um impacto enorme para Portugal. Portanto, a língua portuguesa no mundo é fundamental. Eu já tive experiência em Timor, noutro continente, na Ásia, senti o mesmo, o apreço que os timorenses têm por Portugal e pela língua, e há colegas nossos do Camões que estão por lá, e agora sinto, estou há 2 anos em Espanha, é admirável ver a forma como em Cáceres, estou em Cáceres, a Catarina está em Badajoz, portanto Extremadura, é admirável ver a forma como os espanhóis admiram o português.
6: O protesto dos professores de português no estrangeiro à porta do Liceu Camões em Lisboa, onde no auditório, lá dentro, decorreu o 11º encontro da rede EPE, o 3º encontro da liderança da embaixadora Floribela Paraíba à frente do Camões, Instituto da Cooperação e da Língua. O tema deste ano foi a oralidade no ensino de português no estrangeiro. Um encontro com saldo positivo, considera a presidente do Camões, Floribela Paraíba.
8: O balanço é sempre muito positivo. Eu acho que é muito positivo para o Camões IP, porque é um momento em que nós estamos em contacto direto com os professores, com os docentes, com os leitores, com os coordenadores e coordenadores adjuntos, portanto com aqueles que no Camões têm o contacto direto com os alunos, com os encarregados de educação, com as comunidades educativas nestes países onde nós estamos presentes em todo o mundo. É um momento também que eu acho muito valioso para eles, porque é um momento de troca de experiências, de reflexão conjunta entre eles, connosco, do que é que funciona, não funciona nas práticas do ensino do português no estrangeiro. Este ano temos uma aposta muito na formação, na oralidade, neste caso, porque eles assim disseram naquelas sondagens que fazemos sobre o que é que precisam em termos de conhecimentos e de apoio ao seu trabalho, e eles disseram-nos nestes últimos encontros que esta era uma área importante terem formação na questão da oralidade. A oralidade é naturalmente uma área muito, muito específica e estando nós a falar de contextos fora de Portugal, com salas de aulas muito heterogéneas, desde os alunos que falam português em casa àqueles que não têm nenhum contacto com o português, são de facto muito, muito heterogéneas e, portanto, o reforço da oralidade é uma área em que eles acharam que precisavam desse apoio extra, e o Camões está neste 11º encontro a convidar pessoas que vêm falar justamente sobre essa temática.
6: Estamos no mês de julho, ainda não temos os números das inscrições para o próximo ano letivo, 2026-2027, a embaixadora Floribela Paraíba. É sabido também que o novo regime do EPE, que está em negociações, também não vai entrar neste ano letivo que se avizinha. Para já, tem alguma estimativa se estão a aumentar, se há uma maior procura por países? Estamos a falar ainda sem dados concretos, números provisórios, se é que assim se pode dizer.
8: A nossa expectativa é sempre de aumento, porque nós notamos que há um aumento do interesse pela língua portuguesa. Mas do nosso ponto de vista, e eu tenho reforçado isso nestes vários encontros, nestes 3 encontros a que já assisti nos últimos 2 anos, é a qualidade do ensino, essa aposta na qualidade do ensino que nós ministramos, que os nossos professores ensinam. Claro que é importante ter, e ficamos muito contentes de ter mais alunos, mas queremos sobretudo oferecer uma maior oferta e de maior qualidade naquilo que diz respeito ao ensino do português. E por isso estamos a tentar também formar melhor os nossos professores, investir em tecnologias, investir na combinação e na complementaridade entre o presencial e o digital, para chegarmos naturalmente a outras geografias, e as geografias onde às vezes o número de alunos não justifica a presença física em permanência de um professor. Mas portanto estamos a tentar abrir aqui o leque para muitas experiências diferentes, muitos instrumentos diferentes, uma maior aposta em termos de equipamentos e de formação dos professores, para chegarmos a mais alunos. E essa expectativa existe para este ano, e temos geografias onde estamos a crescer muito, temos a geografia da Venezuela, dos Estados Unidos, da China, também algumas geografias na Europa, nomeadamente o Reino Unido e as Ilhas do Canal. Portanto, temos aqui algumas claramente em crescimento, e vamos continuar a apostar nelas.
6: São cerca de 325
8: horários, 325 horários, portanto 325 professores, e temos vagas para 57 leitores, e portanto é uma malha já bastante, bastante abrangente, mas naturalmente o objetivo é chegar a todos aqueles que querem aprender português.
6: Sendo que neste ano letivo 2025-2026 existiram horários por preencher, nomeadamente na África do Sul?
8: Sim, existiram, e também na Europa, alguns horários, nomeadamente em França, e estamos muito conscientes dessas dificuldades. E é também por isso, não só por isso, mas também por isso, aumentar a nossa capacidade de atratividade e de retenção dos professores, que se está a apostar neste momento neste objetivo, que é a conclusão da revisão do regime jurídico dos,

0: transmitem nessas deslocações?
1: Muitas vezes têm muito a ver com a própria exigência de se ensinar uma língua, que umas vezes é uma língua materna, outras vezes é a língua estrangeira, em geografias, às vezes de algum isolamento. Muitos dos professores trabalham em rede, sempre, com o apoio dos coordenadores, com o apoio do Camões, mas também às vezes sentem-se um pouco, são os professores portugueses, são o único professor numa escola, são o único professor numa região e, portanto, de alguma forma pedem-nos apoio com materiais, com equipamentos, com mais condições de trabalho. Eu acho que isso é muito presente. Os professores estão muito empenhados e querem muito oferecer a melhor experiência possível para os alunos e, portanto, naturalmente, como seria expectável e é muito saudável, querem melhores condições para também poderem oferecer essa experiência de maior qualidade aos alunos. Mas o que eu noto, acima de tudo, é um enorme entusiasmo, um entusiasmo pela profissão, uma enorme vontade de continuar a prestar este serviço, que é um serviço público absolutamente fundamental para a nossa diáspora, mas também para todos aqueles que querem aprender português por uma razão profissional ou económica ou de usufruto, de fruição de uma língua estrangeira e da sua aprendizagem e do acesso a uma cultura que é uma cultura de milhões em todo o mundo. E, portanto, eu vejo muito pelo prisma de o que é que nós, Camões IP, podemos fazer para melhorar o ensino da língua portuguesa, para servir melhor os jovens, as crianças e as famílias que no estrangeiro apostam tempo, recursos, disponibilidade na aprendizagem da nossa língua.
0: Estamos a ter esta conversa quando aqui à porta do Liceu Camões está a existir um protesto de professores e também de leitores do EPE, do Ensino Português no Estrangeiro, face às negociações que estão a decorrer. A embaixadora Floribela Paraíba, presidente do Camões, não está presente nessas negociações, mas compreende, portanto, estes docentes quando dizem que têm que se desdobrar e fazer horas e horas para ir dar aulas, ir e voltar, e que muitas vezes, também foi dito por esses professores, e há outras pessoas que não estão aqui presentes, que quando se falta, por exemplo, quando há um horário por preencher, às vezes a língua portuguesa pode estar em risco.
1: Eu acho que o protesto é absolutamente saudável, vivemos num Estado de direito democrático e, portanto, faz sentido que as pessoas se expressem de uma forma livre. O que nós consideramos é que este é um processo negocial, como disse, não está terminado e, não estando terminado, há todo um trabalho a fazer por parte do Governo, naturalmente, e também por parte dos sindicatos, no sentido de darmos as melhores condições possíveis aos professores, leitores, coordenadores que trabalham no estrangeiro.
0: Aliás, Presidente do Camões, na abertura deste encontro, a rede EPE foi muito, quase que peremptória, que era uma rede eficaz, atrativa e também processos administrativos mais simples. É isso que pretende com o novo regime jurídico do EPE?
1: Sim, acima de tudo o foco é o serviço público, é sermos mais ágeis e mais eficientes e ter um impacto, o maior impacto possível naqueles com os quais nós contactamos diariamente, nas escolas, nas famílias, nas comunidades e, portanto, é uma questão de serviço público, oferecer o melhor serviço público possível, da forma mais rápida, mais ágil e mais eficaz.
0: Que novidades é que podemos antever para este ano letivo?
1: Bem, as novidades, como já referi noutras ocasiões, nós estamos a concentrar muito no reforço da rede, desde logo a nível dos horários dos professores e aí nós observamos em algumas geografias um aumento e no caso, por exemplo, da rede do Reino Unido e Ilhas de Canais, o objetivo é reforçar com mais 4 horários, portanto mais 4 professores, porque é de facto uma geografia onde sentimos que há esse aumento que justifica correspondentemente a colocação de mais professores. Depois também a nível das cátedras, estamos a negociar a abertura de uma outra cátedra no Japão, provavelmente em Tóquio, porque aí a Ásia também é uma geografia onde notamos que seria importante reforçar a rede de ensino de português a nível do ensino universitário, mas também da promoção da cultura portuguesa e da literatura portuguesa. E, portanto, aí também no Japão haverá essa possibilidade. E em termos de leitorados, o Chile e Kuala Lumpur, sendo Kuala Lumpur, a ideia era que o leitor também pudesse

0: a fazer algum trabalho em Malaca. E, portanto, como vê, há muita coisa a acontecer e o que esperamos é que tudo corra muito bem e que nós consigamos ter uma presença cada vez maior e chegar cada vez mais alunos que queiram aprender o português e, através da língua portuguesa, também partilhar um pouco daquilo que é a nossa cultura.
1: Presidente do Camões, Florbela Paraíba, no cair do pano da 11ª edição do Encontro da Rede EPE. Nos Estados Unidos, a língua portuguesa volta a fazer história e conquistou o primeiro lugar dos exames norte-americanos Newell, que dão créditos para o acesso ao ensino superior. Já a seguir, conversamos com João Caixinha, coordenador do ensino de português nos Estados Unidos.
2: Câmara dos Representantes.
1: João Caixinha, coordenador do ensino de português nos Estados Unidos, está de parabéns. O português é a língua líder dos exames Newell, portanto, um feito que até há bem poucos anos era quase considerado uma miragem.
3: Exatamente, Paula. Portanto, o exame de português Newell, que são os National Examinations in World Languages, começaram em 2017 com o apoio do Camões e da FLAD. Portanto, é uma organização americana, que é a American Council, que desenvolveu estes exames em 4 idiomas, no português, no russo, no coreano e no árabe, que suplementam, no fundo, o que o College Board já faz para as restantes línguas nos Estados Unidos, que fazem parte do programa de Advanced Placement, que é um programa que confere créditos mais altos para a entrada no ensino superior. E, portanto, a American Council desenvolveu nestes 4 idiomas, exatamente porque o College Board não os oferecia no formato AP. E como são reconhecidos pelo College Board e pelo AP, equivalem ao mesmo, não é? Portanto, este ano, tal como em 2023, voltámos a repetir a proeza de ficarmos à frente em termos de número de inscritos. Portanto, tivemos 420 inscrições a nível nacional, com uma participação de 44 escolas, 43 a nível nacional, de vários estados, nomeadamente os que têm também presença forte da diáspora portuguesa, como Massachusetts, Rhode Island, Califórnia, Flórida, Nova Iorque, Nova Jersey, portanto, todos esses estados onde existem grandes comunidades de expressão portuguesa, não só de Portugal, mas também Brasil e Cabo Verde. Temos que nos lembrar que também as outras comunidades de expressão portuguesa participam nos Newell, em termos de alunos, não é? De escolas secundárias. E, portanto, é uma alegria muito grande termos recebido esta notícia por parte da American Council, que o português este ano ficou à frente em termos de inscrições. Claro que o grande número de inscrições vem do Utah, onde temos um memorando de entendimento com a direção escolar, e o Utah tem trabalhado muito na implementação de programas bilíngues. Portanto, é um estado que tem servido de referência a todos os Estados Unidos na formação de alunos bilíngues. Portanto, são alunos que aprendem dois idiomas, aliás, no Utah são vários idiomas, mas as crianças aprendem normalmente em dois idiomas todas as matérias e, portanto, têm uma dupla certificação quando acabam o ensino nas escolas, não é? Portanto, quando terminam o 12º ano, são fluentes em duas línguas, que é uma coisa extraordinária, não é? Tal como em Portugal também, não é? Todos os jovens aprendem o inglês, ou o espanhol, ou o francês, ou outra língua. Também nos Estados Unidos têm implementado muitos programas bilíngues e isso está-se a notar bastante, sobretudo em estados talvez mais democratas, onde na costa leste, na Califórnia, é onde nós notamos o surgimento de mais programas bilíngues. Nem é bem o surgimento, eu diria que talvez o aprofundamento e o desenvolvimento desses programas, porque precisam de dinheiro, não é? Portanto, aí entrou também a FLAD e o Camões, não só para produzirmos os itens de avaliação para esse exame, foi preciso construí-lo de raiz, com a ajuda da American Council. Nós, a equipa da coordenação, construímos os exames, portanto, os itens dos exames, e depois tivemos o apoio da FLAD, continuamos a ter o inestimável apoio da FLAD. Este ano tivemos 10 mil euros para distribuir em bolsas de estudo para o exame, que contemplaram cerca de 95 alunos luso-americanos, portanto, são alunos filhos de imigrantes portugueses ou que já nasceram nos Estados Unidos, que têm o estatuto, diria, Portuguese Americans, que aplicam para esta bolsa. O valor do exame custa $129, ainda é algum dinheiro, não é? Portanto, graças à FLAD e ao Instituto de Camões, temos conseguido manter esse nível de bolsas todos os anos. Desse universo de 420 inscrições, realizaram efetivamente, porque depois há sempre desistências, ou por questões técnicas, ou por questões, às vezes, também que se prendem com o calendário em que os exames são realizados, e há sempre alunos que desistem, mas desses 420 inscritos tivemos 390 a realizar o exame e por isso ficámos à frente do russo, do coreano e do árabe, que são outras línguas oferecidas pelos Newell e que, como lhe disse, Paula, oferecem créditos para a entrada no ensino superior. A American Council se prevê que em 2027 estes números vão crescer. Porquê? Porque também temos estado a implementar o Newell como Seal Bill of Biliteracy, que é uma espécie de um selo de biliteracia, que confere também créditos no ensino secundário para os alunos poderem subir de nível quando aprendem uma língua em termos de nível de proficiência, não é? E isso é muito importante, que eles possam também adquirir essa evolução enquanto fazem o ensino secundário, que neste caso vai desde o 9º até o 12º ano. E isso é um fator muito de evolução em termos de dos próprios, organização dos próprios departamentos de educação e, claro, o português tendo esse destaque, para nós é um motivo de orgulho. Para já, porque começámos em 2017, já há 9 anos, e foi difícil o início, ainda continua a ser, de promover o exame para que mais cheguem a ter conhecimento dele e o utilizem depois como acesso ao ensino superior. E esse é o nosso objetivo, é que também o português conte para a entrada no ensino superior americano. E cada vez mais, sendo a língua portuguesa acessada por alunos que até estão no sistema integrado americano, estamos também a sair um pouco da esfera das comunidades, apesar de também é o nosso objetivo continuar a promover as escolas comunitárias, e também temos muitas escolas comunitárias que participam nos exames Newell, para além dos exames do Instituto de Camões, que já fazemos também a nível nacional todos os anos, na época de maio. Também é um complemento para que eles também possam continuar a aprender a língua portuguesa, mas aí mais ligado ao Instituto de Camões, dando uma certificação, digamos, mais internacional também, mas é mais portuguesa, porque o Instituto de Camões é Portugal, mas aqui no caso é um exame americano, não é? Portanto, também tem esta mais-valência, ou esta mais-valia, digamos, de conferir os créditos para a entrada no ensino superior. Isso, para mim, é excelente. E é uma excelente notícia para nós, porque dá-nos mais alento para continuar o nosso empenho, a nossa dedicação a divulgar os Newell nos Estados Unidos.
1: E a verdade, João Caixinha, é que estes exames Newell também podem ser realizados por alunos em qualquer parte do mundo.
3: Exatamente. Temos tido, por exemplo, alunos nas Nações Unidas, aí, claro, a escola está sediada nos Estados Unidos, mas já tivemos alunos das escolas americanas em Lisboa a realizar, na escola americana em Madrid. Recentemente temos uma escola internacional na Colômbia, que também realizou, uma escola americana, com um currículo americano, e, portanto, qualquer aluno que esteja em território estrangeiro que vá a uma escola americana pode realizar os Newell, até porque há alunos que são americanos e querem concorrer ao ensino superior nos Estados Unidos, estudaram português, e esta também é uma certificação que permite ser realizada em qualquer espaço que ofereça os Newell fora do território americano.
1: Estes exames só se realizam uma vez por ano, são anuais?
3: Uma vez por ano. O inédito deste ano, que eles utilizaram uma plataforma totalmente online, portanto os alunos puderam mesmo realizar os exames até a partir de casa, para facilitar, para haver um leque mais alargado. E também alargaram o leque das datas, Paula. Tivemos cerca de 4, 5 datas de exame, inclusivamente sábados, para que os alunos não pudessem dizer não fiz o exame porque tinha aulas durante a semana e não podia faltar às aulas. Portanto, o exame foi todo administrado online, claro, com fiabilidade da American Councils e do College Board, que têm depois proctors, que são uma espécie de vigilantes que estão online também a vigiar esses exames, com um controle de qualidade que é reconhecido pela mais alta entidade nos Estados Unidos, que é o College Board. No fundo, foi divulgar também numa outra plataforma o acesso mais livre e mais facilitado ao exame, coisa que nos anos anteriores era feito na escola e mais limitativo. Por exemplo, lembro do ano passado haver queixas de alunos que, como era o Spring Break, portanto estavam em férias escolares, não queriam fazer o exame porque o exame calhava. Os Estados Unidos têm 50 estados, Paula, e portanto é difícil, cada estado escolhe as férias que têm muita autonomia para escolher, não é uma uniformidade como um país pequeno como em Portugal, que o Ministério da Educação dita quando é que são as férias escolares e todo o país tem férias nessa mesma altura. Lá não, cada estado tem as suas leis, tem a sua autonomia e portanto é difícil agradar a todos, e por isso mesmo houve esta flexibilidade de realizar totalmente online e os alunos escolherem em que data queriam fazer o exame.
1: Mas as provas e os exames são diferentes, as perguntas...
3: Exatamente, exato. Portanto temos 50% em português europeu e 50% em português do Brasil, para também podermos atingir outras comunidades de expressão portuguesa, porque o exame é em língua portuguesa, mas geral, e portanto tivemos que implementar também itens em português do Brasil, porque até muitos dos alunos são brasileiros, também concorrem, embora as bolsas sejam específicas para alunos lusodescendentes. Os alunos brasileiros não têm essas bolsas, portanto têm que pagar a full tuition, propina total, mas os nossos alunos lusodescendentes podem aplicar para a bolsa e ter a bolsa para realizar o exame.
1: Não há questões de, por exemplo, se repetir um exame, as mesmas perguntas, já que são em datas diferentes?
3: Exato. Fizemos vários itens com a ajuda do Camões, não é? Do Instituto Camões, tem um, digamos, como é que se diz, um banco de itens e de perguntas, e que nós tivemos que adaptar. A coordenação de ensino traduziu, adaptou os textos para os diferentes níveis de proficiência, estamos a falar desde o A1 até o C1 ou C2, e portanto, no caso dos NIULAS, até ao B2, mais ou menos, e portanto do A1 ao B2, e portanto tivemos que fazer vários níveis, com vários níveis de proficiência, para poder contemplar todo o espectro de alunos, que vai desde o 9 até o 12º ano, com itens variados. Vou-lhe dar um exemplo. Por exemplo, tivemos inclusivamente itens tirados da RTP, por exemplo, de gravações, de jornalistas, de escritores. Qualquer aluno é confrontado com textos autênticos da rádio, da televisão, sei lá, um casal que vai numa viagem de avião e ouve-se o som do aeroporto, portanto são áudios e textos autênticos. Portanto, é um manancial de uma estrutura de exame muito bem conduzida e de acordo com os critérios da American Council, que no fundo também são muito de acordo com os níveis da ACTFL, que fazem também equiparação aos níveis de proficiência do quadro europeu. Há aqui um entendimento, digamos, para ficar também ao mesmo nível que o quadro europeu de referência para as línguas.
1: João Caixinha, estamos a falar dos exames NIUL, mas também cada vez são mais as escolas nos Estados Unidos onde se pode aprender a língua portuguesa, a língua e cultura.
3: Exatamente, Paula. Portanto, tem crescido bastante o português nos Estados Unidos. O último levantamento que fizemos para o Instituto de Camões, em termos de indicadores físicos do ensino básico e secundário, temos cerca de 22 mil alunos já. Portanto, a rede tem crescido bastante, sobretudo integrados no currículo americano, porque cada vez há mais escolas a ensinar português. Também se deve, em parte, Paula, à forte imigração do Brasil, que tem ido para os Estados Unidos. Agora, com a nova administração, as coisas estão um bocadinho mais paradas, mas para a nossa imigração portuguesa, mas o Brasil teve uma forte onda de imigração, e isso nota-se muito em estados como Massachusetts, Califórnia, a Flórida, que tem muitos brasileiros, e isso também faz crescer o português. A língua portuguesa é pluricêntrica, não é por nada que é no hemisfério sul que temos a língua no seu expoente máximo, não é? Está bem, por causa da África, mas também por causa do Brasil e destes territórios, Canadá, Estados Unidos, onde o português também está a crescer. E portanto, nos Estados Unidos, a rede tem crescido bastante, também porque temos uma equipa forte e coesa, com um adjunto na Califórnia, um em Nova Iorque, e depois uma rede de leitores também que nos apoia, e eu, claro, em Boston, supervisionando, e isso também conduz a uma intensificação das atividades e apoio mais constante à rede de professores, que é uma rede apoiada, como a Paula saiba. Embora tenhamos alguns protocolos e memorandos que nos permitem levar professores de Portugal para os Estados Unidos, sobretudo para distritos escolares específicos, como em Massachusetts e na Flórida, e agora também assinámos um protocolo, um memorando, na Califórnia, com vista também ao aumento dos professores de português na Califórnia, e temos ali outros projetos, por exemplo, o professor Diniz Borges, que já falou na questão de se contratarem professores de espanhol para poderem fazer formação em português para ensinar português, e outras valências a nível de estadual e distritos escolares que também estão a apostar no português, não só no básico e secundário, mas também no ensino universitário. No ensino universitário temos uma estimativa de cerca de 10 mil alunos neste momento, que aumenta o espectro, porque a somar aos 22 mil alunos, temos ali um total gigante, digamos, para a língua portuguesa. E no fundo é isso, pronto. Temos tentado também fazer memorandos com distritos escolares, falo em particular do último que assinámos do Maine, que foi com a direção escolar, e também com o Lausd, do Alberto Carvalho, que acabou por sair pelas circunstâncias que sabemos, mas o nosso protocolo mantém-se e é o segundo maior distrito escolar do país, com o maior número de alunos, e, portanto isso vai aumentar também, já contratámos dois professores para ensinar em escolas do Lausd e vamos continuar a apostar na formação. Abrimos um novo centro de certificação de professores de português, que isso também é importante, Paula. Não é só a certificação dos professores, para que eles possam ter licenças para ensinar no país. E, portanto, já tínhamos um e abrimos outro centro. Isso também faz crescer o número de professores de português.
1: João Caixinha, coordenador do ensino de português nos Estados Unidos. A língua portuguesa SOMICEG voltou a conquistar o primeiro lugar nos exames Newell, que dão créditos para o acesso ao ensino superior norte-americano. Ainda nesta edição, conversamos com a presidente do Camões, Floribela Paraíba, sobre as novas apostas para o próximo ano letivo 2026-2027 e o encontro da rede EPE, numa altura em que o governo e sindicato estão a negociar o novo regime jurídico do ensino de português no estrangeiro e ouvimos as reivindicações dos professores eleitores que estiveram em protesto contra a proposta apresentada pelo governo. Por hoje ficamos por aqui. Até ao próximo encontro. Seja feliz.
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1: Meia-noite em Portugal Continental e na Madeira, são 11 horas nos Açores. Edição da meia-noite e vamos, Cláudia, conhecer os temas já dentro de instantes, para já olhando para as temperaturas a esta hora. Estão 20 graus em Ponta Delgada, 22 em Coimbra, 23 no Funchal, 24 no Porto, 25 em Lisboa e 27 em Faro. Primeiro noticiário desta terça-feira e em destaque nesta edição...
2: São valores ridículos, diz a FENPROF, os que o Ministério da Educação vai pagar aos professores classificadores. Já a Federação Nacional de Educação considera que os valores são justos, mas anuncia que já pediu ao gabinete de Fernando Alexandre que, para a próxima, revele os valores no início do processo. Espanha e França aproveitam esta terça-feira para dominar o mais possível as chamas nos mega incêndios, porque a partir de quarta-feira prevê-se um aumento das temperaturas nos dois países, o que dificulta e muito o trabalho dos operacionais no terreno.
1: Seguimos para o desenvolvimento destas e outras notícias, a edição à meia-noite com Cláudia Almeida.
2: Esta noite o Ministério da Educação divulgou os valores que vai pagar aos professores classificadores dos exames nacionais do secundário. 1 euro por cada resposta, 12 euros por cada reapreciação de prova, 18 euros por cada reclamação de prova. Na reação, a FENPROF fala em valores ridículos e em falta de menção a trabalho de classificação noturno e durante o fim de semana. Nestas declarações à Antena 1, Francisco Gonçalves também assinala que o Ministério revela os valores no dia em que arrancou nova maratona de classificações.
3: Tanto o comunicado como...

0: Os valores são ridículos e indecorosos, não só pelo montante em si, isto foi feito no dia em que precisamente estão a ser convocados professores ou através de uma espécie de aliciamento para alterarem o seu período de férias, ou nem sequer falando sobre essa questão, classificaram provas à noite e ao fim de semana e depois aquilo que é oferecido como, eu diria, recompensa é o pagamento a 1 euro por item, portanto acho que fala por si, falam por si os valores, fala por si o comunicado, ainda por cima com aquele último parágrafo em que refere que isto é no âmbito da política de valorização dos professores, da profissão. Este Ministério da Educação, este Ministro da Educação, cada vez mais mostra que não está à altura do lugar que desempenha.
1: Francisco Gonçalves, da FENPROF. E a Federação Nacional de Educação já apresentou ao Ministro da Tutela um documento com o pedido de criação de uma bolsa de formadores e pede que se conheçam as tabelas no início do processo. Apesar disso, Pedro Barreiros considera que os valores são aceitáveis.
2: Neste caso, e tendo em conta o comunicado do Ministério da Educação, aquilo que nos parece, por um lado, é o cumprimento de uma palavra que foi dada pelo Ministro da Educação no sentido de remunerar os professores em relação a estas tarefas adicionais que tiveram. Estamos a falar em valores que neste momento são aceitáveis, agora importa deixar claro que os professores, independentemente destes valores, cumpriram a sua tarefa sem saber sequer que iria haver lugar à remuneração e, portanto, com remuneração superior ou inferior, importa é deixar bem claro o profissionalismo dos professores.
1: O secretário-geral da Federação Nacional de Professores em declarações à Antena 1. O Ministro da Educação já assinou o despacho que determina os valores a pagar aos classificadores. No comunicado que o gabinete de Fernando Alexandre enviou esta noite às redações, assinala-se também o reconhecimento do papel dos docentes durante o processo de correção eletrónica dos exames, que decorreu com constrangimentos que dificultaram esse trabalho. Começa a ceder aos meios o incêndio em Penafiel, com uma das duas frentes quase dominada, referiu já à Antena 1 o Presidente da Câmara, Pedro Cepeda.
3: Neste momento o que está a ser feito é um reposicionamento tático das equipas, estão 200 homens no terreno, para sobretudo tentar fazer o rescaldo. Há uma frente que está ativa, mas sobretudo em área florestal, portanto não há casas nem bens que estejam em risco, mas a expectativa é que durante a noite o fogo possa ser controlado e que amanhã de manhã esteja mais sereno. Estão já previstos também meios, nomeadamente máquinas de arrasto, que serão disponibilizadas pela Câmara Municipal para, no período da manhã, também fazer esse rescaldo. E, portanto, eu diria que a população pode estar tranquila, sempre alerta, porque nestas situações, e em especial em noites de vento, de um momento para o outro, a frente de fogo pode virar.
1: Na Guarda continuam duas frentes ativas no incêndio daquela região onde perto de 350 operacionais continuam no terreno, refere o comandante Marco Lucas da Proteção Civil.
4: Mantemos duas frentes, uma dirigida à localidade da Castanheira, ainda está muito longe, e outra dirigida à localidade da Cabreira, também muito longe. Ou seja, uma a entrar no concelho da Guarda e outra no concelho de Almeida.
5: O dispositivo no terreno está em zonas naturalmente de acesso, onde podem salvaguardar os bens, as vidas humanas.
4: Afirmativo. Nós mantemos neste momento quase 350 operacionais, apoiados por 100 viaturas, e a maior parte desse empenhamento está nessas duas frentes. E alguns deles também junto das povoações, para também tentar aqui acalmar as povoações.
1: O comandante da Proteção Civil, Marco Lucas, entrevistado pelo jornalista Jorge Esteves. 6 meses depois da tempestade Christine e do comboio de tempestades, perante os prejuízos, sobretudo na região centro do país, o PS pede ao Governo que prolongue os mecanismos extraordinários de apoio às empresas que precisem de mais tempo. A Antena 1, a deputada socialista Catarina Louro, lembra que muitas empresas ainda estão em fase de recuperação e a deputada eleita pelo Círculo de Leiria lembra também que em causa estão muitos postos de trabalho numa zona muito importante para a economia nacional.
6: São empresas que exportam quase a totalidade da sua produção. São empresas muito relevantes que têm contribuído muito para o produto interno bruto e muito para o emprego também qualificado aqui na região centro e, portanto, precisam agora que lhes deem a mão, porque efetivamente estão a passar uma fase sem precedentes. Portanto, estamos a falar de empresas que vão contribuir novamente para a economia, para o PIB nacional, para a economia nacional, mas que agora estão numa fase de grande vulnerabilidade e precisam da continuidade destes incentivos.
1: A deputada socialista Catarina Louro, em declarações à Antena 1, o PS reconhece que os mecanismos extraordinários do Estado tiveram um papel decisivo na preservação do emprego e na continuidade da atividade económica, mas lembra que passados 6 meses, muitas empresas ainda têm muitas dificuldades. O governo de Espanha vai declarar esta terça-feira zonas de catástrofe, os territórios afetados pelos grandes incêndios que atingem o país, para se preparar a reconstrução e a recuperação. Já arderam mais de 200 mil hectares. Esta terça-feira vai ser decisiva nos combates às chamas em Ávila, Madrid e Toledo. Durante esta noite e na manhã de terça-feira, o vento vai dar alguma trégua, mas depois prevê-se que volta a dificultar o trabalho dos operacionais a partir do posto de comando avançado de Naval Carnero. A correspondente da Antena 1 em Espanha, Ana Romeu, descreve uma mobilização inédita das autoridades espanholas.
7: Há 1000 veículos só nesta área de Madrid, também em Ávila e também em Toledo, que estão mobilizados, e relativamente aos meios aéreos em particular, é um número sem precedentes aqui em Espanha. No que diz respeito ao combate, à estratégia, o que está a ser muito difícil é de facto circunscrever estes grandes perímetros da área ardida, quer aqui na Comunidade de Madrid, quer também em Ávila e em Toledo. Toledo, há boas notícias, há pelo menos 6 povoações que já tiveram ordem para regressar, ou seja, os seus habitantes podem voltar às suas casas, mas o mesmo não acontece no resto do país, que está a ser afetado por estes incêndios que são absolutamente devastadores, não só aqui onde me encontro, mas também, por exemplo, na zona de Alicante, na Comunidade Valenciana, onde o próprio primeiro-ministro espanhol, Pedro Sánchez, esteve dizendo que, de facto, são horas difíceis e que é preciso aproveitar o mais possível esta temperatura, que ainda não é tão elevada, porque na quarta-feira esta nova onda de calor vai dificultar ainda mais. Fernando Grande Marlaska, o ministro do Interior, ele diz que as condições não são as ideais, mas são as melhores, pelo menos até às 11 da manhã. Os efetivos que vão trabalhar no terreno durante toda a noite vão poder avançar com certeza, mas depois das 11 da manhã há aqui uma rotação do vento, pondo em perigo o trabalho que já tinha sido alcançado até agora.
1: Ana Romeu, a correspondente da Antena 1 em Espanha. Na região francesa de Gironda, as autoridades dizem que o incêndio está estabilizado, falta controlar totalmente as chamas. A região de Bordeaux prepara-se também para uma nova onda de calor que pode dificultar o trabalho dos bombeiros. Essa onda de calor deve entrar na quarta-feira. O Senado norte-americano debate a partir de hoje, terça-feira, um projeto de lei para impor sanções à Rússia. O diploma, que foi defendido por Lindsey Graham, tem como objetivo reduzir as receitas da venda de energia russa. O debate coincide com a visita de Volodymyr Zelensky a Washington. O presidente da Ucrânia desloca-se à capital dos Estados Unidos para o funeral do senador Lindsey Graham e deve reunir-se com os senadores. Em Nova Iorque, o autarca Zoran Mandani anunciou um plano para vender um cabaz de alimentos essenciais com preços 30% abaixo do valor normal de retalho. O desconto vai aplicar-se, João Coraceiro, nas futuras 5 mercearias municipais nova-iorquinas.
8: A primeira loja abre no final do próximo ano. Carne, peixe, produtos frescos e outros 20 alimentos, incluindo queijo, leite e pão, vão ser vendidos nessas mercearias a preços mais baixos. O autarca nova-iorquino acredita numa poupança efetiva para as famílias.
9: Um desconto de 30% traduz-se em dinheiro real para os nova-iorquinos, com uma poupança estimada de $90 todos os meses. Por ano são mais de $1,000 de poupança. Para muitos, esse desconto é a diferença entre passar uma noite com a família ou fazer um turno extra para conseguir pagar as contas.
8: Numa conferência de imprensa em Brooklyn, Zoran Mamdani sublinhou que nenhum nova-iorquino deveria preocupar-se em conseguir alimentar a família, garantindo que não há estratagemas com o plano anunciado.
9: Uma vez por mês, as 5 mercearias geridas pela Câmara Municipal vão fixar os preços deste conjunto básico de produtos. Sem exceções, sem em truques, a poupança vai manter-se durante todo o mês, o que significa que não haverá flutuações semanais nem surpresas desagradáveis na hora de pagar.
8: A autarquia de Nova Iorque já deu início ao processo para selecionar os operadores privados que vão ficar responsáveis pela gestão diária destas lojas. A ideia é envolver todos.
9: A nossa visão de mercearias bem geridas só pode ser concretizada com operadores experientes que saibam como adquirir os produtos, abastecer as prateleiras e ajudar a responder às perguntas dos clientes.
8: A Câmara vai disponibilizar os espaços, assumir as rendas e os impostos e já foram selecionados os locais para as lojas em Manhattan e no Bronx. O autarca insiste que o objetivo não é competir com outros negócios, antes garantir preços acessíveis para os nova-iorquinos.
1: Mandani quer ter todas as mercearias municipais a funcionar em cada um dos distritos de Nova Iorque até ao final do mandato.
10: Cláudia Almeida com as notícias à meia-noite na RTP Antena 1, simultâneo com Madeira, Açores e Mundo. 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Dentro de instantes temos vencidos.
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12: Passam 12 minutos da meia-noite em Portugal Continental e na Madeira, menos uma hora nos Açores.
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17: Sejam então bem-vindos à história contada através dos objetos e conversas com convidados que partilham então a nossa história em diferentes séculos e momentos. No caso de hoje, André, nós vamos olhar para a cidade de Lisboa, quinhentista. É uma gravura que vamos ter aqui para observar e analisar.
18: Sim, é uma gravura como provavelmente já teremos visto muitas outras gravuras quinhentistas da cidade de Lisboa. Neste caso, é a Vista de Lisboa Quinhentista de Leiden, é conhecida assim, da segunda metade do século XVI. E normalmente nestas representações da cidade de Lisboa vemos uma cidade costeira, junta um rio que por vezes parece um grande mar. Reconhecemos imediatamente alguns traços nessas representações de Lisboa. As colinas, as míticas colinas, claro, as Torres da Sé, o
17: Mas
18: Terreiro do Praça.
17: Mas parece que há uma mais evidente do que outras. De repente o Castelo de São Jorge
18: também, também.
17: É o dono e senhor de toda a
18: cidade. É verdade.
17: Cidade
18: o Terreiro do Passo, mas também outras praças, com os mercados, a Ribeira Velha. Sabemos que algures nesse centro da cidade ou junto ao rio estão os estaleiros, está o arsenal com a armaria, está o bulício das alfândegas, está a Casa da Inda e outros organismos da coroa, com os seus inúmeros funcionários. Podemos imaginar os seus inúmeros funcionários carregados com os papéis e as suas penas de ganso, numa altura em que a escrita também começa a ser muito importante. E claro, por vezes vemos representados nesse rio ou junto a esse cais inúmeras embarcações, os diferentes mastros. Mas normalmente nessas gravuras vemos Lisboa estilizada, não vemos uma outra dimensão de Lisboa muito importante, que tem a marca da presença humana, a marca das viagens, a marca dos cheiros, dos detritos, dos lixos marinhos.
17: Cantaria a Amália? Será Lisboa?
18: Neste caso, vamos chamar a Catarina Garcia para nos ajudar a compreender, okay, neste caso,
17: os cheiros.
18: Tudo isso, tudo okay, aquilo okay, que nós okay. não vemos nestas gravuras da cidade de Lisboa e que representam um outro lado da história e uma vida muito interessante das cidades costeiras. E, sobretudo, a Catarina Garcia tem estado a investigar este tema através de um grande projeto e, portanto, vai ajudar-nos a compreender esse outro lado da cidade de Lisboa.
17: Olá, Catarina Garcia, bem-vinda. Portanto, vamos dissecar cheiros e cores de Lisboa que a gravura, a tinta, não nos apresenta, é isso?
15: Olá.
17: Olá.
15: Sim. A gravura, de alguma maneira, já sugestiona muita da realidade e do cotidiano da cidade de Lisboa, que normalmente as gravuras mais oficiais escondem ou tentam não representar, não é?
17: Então quais são assim os detalhes que esta gravura nos apresenta?
15: Bom, se olharmos com atenção, e ela é muito esbatida, quase que parece uma aguarela, não é? Mas se começarmos a olhar com atenção, vemos vários pormenores de personagens, de pessoas que vivem no cotidiano da cidade, desde o pequeno barqueiro, o filho do barqueiro que ajuda o pai, as pessoas que circulavam em toda a zona da Ribeira Velha. Ainda há pouco tempo, eu olho para essa imagem muitas vezes, porque vou sempre à procura de mais detalhes e de mais informação que possa ser complementar à minha investigação, e descobri uma zona, alguns no limite direito da gravura, onde existiria eventualmente uma cordoaria e que, pela localização, provavelmente estará ali perto de onde hoje será a Feira da Ladra ou algo assim, e portanto algo que está ali muito discreto e que só quando nós percorremos a imagem, então vemos várias pessoas a esticar cabos e a torcer os cabos numa zona que não tem nada a ver com a nossa dita cordoaria nacional, onde achamos que só aí se teriam feito os cabos para os navios, ou para o que fosse necessário. Portanto, são pormenores como estes, a roupa a secar, os dejetos que estão na rua, as carroças que passam, há vários detalhes que realmente a gravura tem, que traduz a vida de Lisboa.
17: Engraçado, André, Catarina, que eu não tive tanto tempo assim a olhar para a gravura, mas fica com vontade agora de voltar a olhar para ela, ver estes detalhes, porque aquilo, a primeira imagem que tenho desta gravura é de um amontoado e de repente um castelo muito alto. E não tinha reparado nestas histórias e nestes objetos. Quanto tempo é que a Catarina já passaste a olhar para isto?
15: Se calhar, bom, não sei.
17: Nunca contabilizaste as horas.
15: Nunca contabilizei, porque vem sempre, é sempre complementar a questões que vou colocando. Eu, no meu doutoramento, analisei estruturas portuárias em concreto sobre o Império Português, por comparação com o Império Inglês, e eu analisei a questão que tem a ver com a emergência dos portos, como é que as estruturas se desenvolvem e porquê em determinados locais. E, portanto, olhar para estas imagens, não vou dizer que é desporto, obviamente que não, mas é sempre muito sugestivo, porque temos primeiro que ser críticos, porque sabemos que quem pintou tinha uma intenção e, obviamente, nem sempre aquilo que é representado corresponde a uma realidade, portanto não temos uma cartografia como temos hoje que é exata, não é? Há sempre uma intenção na representação, mas se formos no encalço de quem realmente fez o primeiro original e por quem observou ou quem deu a informação, de alguma maneira podemos chegar à conclusão de que há algum elemento que é real e que podemos, por exemplo, na arqueologia, fazer esse trabalho depois de contraprova relativamente a determinadas estruturas. Isso aconteceu com a imagem de Leiden, que nos ajudou imenso.
17: E conseguimos então vê-la. Quem nos estiver a ouvir agora, se quiser pesquisar por esta gravura, como é que o pode fazer para chegar até lá?
18: Eu diria que quem colocar Vista de Lisboa Quinhentista de Leiden, que está na Biblioteca Universitária de Leiden, vai chegar muito rapidamente à gravura. Estamos a falar destas cidades portuárias e da evolução ao longo dos séculos XVII e XVIII. Para, de uma forma geral, para um historiador, nós associamos as cidades portuárias, cidades costeiras, eu imaginei isto como um posto avançado do progresso das ideias, porque as cidades portuárias, por um lado, têm má fama, porque é onde se cruza toda a gente, há até esta dimensão de que chega gente de todo o lado e, portanto, também chegam eventualmente epidemias, doenças, contrabando e também ataques dos inimigos, porque são também, por vezes, cidades opulentas. E, portanto, temos aqui, nas cidades portuárias, cruzamentos de diferentes aspectos que às vezes até são contraditórios na história. Temos a circulação de riquezas, no caso de Lisboa nós sabemos que durante muito tempo houve essa circulação de produtos muito sofisticados, vindo da Ásia, vindo do Oriente, vindo do Brasil, das frutas cristalizadas ao mobiliário e à cerâmica asiática, mas sabemos também que chegou o património natural, já vamos falar um pouco mais sobre isso, mas eu ia fazer assim uma pergunta se calhar um pouco difícil, até relacionada com o teu doutoramento, que é esta ideia de comparação entre as autoridades portuguesas e inglesas, ou como se geriram os problemas.
15: Qual é a gestão portuguesa, qual é a gestão inglesa?
18: Exatamente. Se é possível identificar diferenças ou se essas coisas tendem a esbater-se no longo prazo?
15: Bom, aqui há uma questão logo inicial que tem a ver com a cronologia, o tempo, não é? Nós às vezes olhamos para o passado e fazemos assim uma borracha e achamos que é tudo igual, 18 ou 16 ou 15. E há coisas que realmente vão sendo progressivas, porque o tempo não era tão acelerado como de hoje, mas há coisas que mudam realmente. Então, se compararmos, por exemplo, a emergência das nossas novas cidades portuárias no arranque da expansão portuguesa, pensarmos nas Ilhas Atlânticas, por exemplo, Açores e Madeira, ou se compararmos, como foi o que eu fiz, com o arranque da expansão inglesa com a colonização das Ilhas das Caraíbas, estamos a falar de uma diferença de 200 anos. Há vários cenários que já foram, neste caso, até ensaiados pelos próprios ibéricos, tanto portugueses como castelhanos, nesta experiência de chegar a novos territórios e instalar uma cidade, um porto, estruturas, modos de funcionar que têm que ser transversais, e falamos aqui da dita primeira globalização. Porquê? Porque o navio que sai de Espanha, que sai de Lisboa, que sai de Londres, vai ter que navegar um oceano ou vários oceanos e vai ter que chegar a um porto e vai ter que ser capaz de descarregar e fazer estas manobras. Isto é transversal. Ou pode ter que entrar num rio ou numa laguna, etc, etc. E, portanto, as estruturas que se vão instalar vão ser mais ou menos transversais. E quais são as estruturas transversais? É o controle alfandegário, obviamente, não é? Portanto, o controle das mercadorias e a parte tributária, que interessa imenso às coroas, obviamente. E depois, o sistema das acostagens, como fazer, então, operacionalizar aquilo que define um porto, que é um espaço de contacto entre o mar e terra, onde é possível fazer a circulação entre pessoas, bens e ideias. Então, neste modelo que é transversal, e podemos encontrar, quer dizer, isto é igual para a Ásia ainda pré-contacto com europeus, com as embarcações europeias, onde já existe uma navegação desenvolvida, estas estruturas são transversais. De qualquer das maneiras, em termos de sistema político, se vamos já aí comparar o mundo ibérico com o mundo anglo-saxónico ou o mundo norte-europeu, há aqui algumas diferenças. Umas têm a ver com o modelo imperial ou o modelo de exploração comercial que as diferentes potências vão aplicar. E, nesse caso, os portugueses, efetivamente, têm um circuito muito mais fechado e focado no negócio da coroa e num certo centralismo dos agentes que estão ligados à coroa ou a trabalhar para. No caso inglês, obviamente, são todos súbditos das respectivas coroas, mas no modelo de protecionismo também não há um limite aos ditos agentes comerciais que possam, de alguma maneira, estar ligados ao comércio. Dar só aqui um exemplo. No meu estudo, eu trabalhei o porto de Port Royal, na Jamaica, muito conhecido por outras razões e por grandes piratas, mas que, na realidade, foi um porto muito importante do arranque da colonização inglesa. Tínhamos no total cerca de 42 cais em Madeira e cada um associado a uma casa comercial ou a um agente, aos seus armazéns, que se multiplicavam, construídos com material pressível, madeira, de uma maneira rápida, se calhar por oposição a outros contextos portugueses em que temos um cais central, quando conseguimos ter a alfândega centralizada que controla a entrada e saída de mercadorias. Portanto, há aqui um certo dinamismo que é incentivado, que se calhar está na razão de ser de muitas diferenças que hoje ainda encontramos, não é? Que é, vão à aventura, arrisquem o vosso capital e o proveito também é vosso e será nosso, obviamente, porque estamos aqui para tributar com as alfândegas tudo o que fizerem. No caso português, também, mas há depois um centralismo e há um monopólio ligado à coroa que faz com que todo este circuito seja mais fechado. Logo, as estruturas são menores ou são em menor quantidade ou são com diferentes tipologias, não é?
18: São duas formas diferentes de organização. É muito, muito interessante o que a Catarina está a contar-nos, porque eu ainda há pouco tempo lia, porque é obviamente um tema que também me interessa muito, e a Catarina Garcia sublinhaste essa diferença cronológica, porque nesse caso de Porto Royal estamos a falar sobretudo de século XVIII, provavelmente, ou finais do século XVII. É importante porquê? Porque quanto mais cedo, mais surpreendente é a diferença. Porque eu ia dizer que, no caso português, no século XVI, apesar de tudo, há variações, mas daquilo que eu conheço, também há um certo dinamismo de descentralização de quem participa nas viagens. Embora em termos de estruturas do Porto de Lisboa, não sei se existiria esse dinamismo. Se calhar não, e é isso que tu estás a dizer, que de facto havia desde logo uma muito maior centralização nos cais, nos pontos de chegada e nas instituições que acolhiam.
15: Estruturas de controle, essencialmente as estruturas de controle são muito centralizadas. Não é?
19: Claro. A mão do Estado já era forte nessa altura.
18: Claro. Bom, não, isso é um modelo.
19: Agora fui polémica.
15: Mas não esqueçamos diferentes. Que os ingleses, obviamente, estiveram sempre muito atentos àquilo que os ibéricos faziam. E nós éramos modelo.
18: Claro,
15: eles escrevem.
18: Claro, claro.
15: Portugueses e castelhanos são um modelo para esta forma de chegar aos novos territórios e de explorar e de assentar e de organizar uma estrutura político-administrativa de extensão. E, portanto, é a partir de nós que eles criam um modelo. Só que, claro, há bem 200 anos de experiência.
18: Exatamente, era isso que eu ia sublinhar.
15: E de informação que corre
18: e também pode
15: pelo
18: existir,
15: mundo, não é?
18: Pode existir alguma variação também entre Lisboa, por exemplo, e o Rio de Janeiro, ou os portos no Brasil, que se calhar são eventualmente um pouco mais caóticos. Eu, por exemplo, tenho a ideia de que, apesar da centralização, temos depois no século XVIII a ideia de que há muito contrabando de ouro no Porto de Lisboa e, portanto, apesar das estruturas centralizadas, nem sempre são inteiramente eficazes e, se calhar, com a conivência de muitos dos oficiais. Mas outro aspecto muito interessante do trabalho da Catarina Garcia, ainda ligado a esta cidade de Lisboa, a esta visão sobre a cidade de Lisboa, é uma curiosidade que eu tenho, porque é muito comum quando nós lemos descrições da cidade de quinhentistas, renascentistas, ou depois um pouco mais tarde no século XVIII, é muito comum termos o estuário do Tejo repleto de embarcações, repleto de diferentes tipos de navios. É muito comum falar-se no barulho à noite dos barcos oscilar, dos mastros, etc., que é uma forma também de presença de humana ou de interferência, no fundo, na paisagem natural. Mas temos também outra descrição, onde aí é difícil, por vezes, distinguir aquilo que é rigoroso daquilo que é, eventualmente, uma distorção do que realmente foi observado, do que foi efetivamente observado. E estou a falar do terremoto, do recuo das águas no rio e de descrições que me surpreenderam que estão relacionadas com inúmeros destroços de navios que, eventualmente, apareceram no leito do rio, portanto, quando as águas recuaram. E o que eu te pergunto é se há esta ideia de enorme quantidade de barcos que naufragam, eventualmente, no estuário ou na orla de Lisboa, e da acumulação, eventualmente, de lixo, de restos de navios, de restos de mercadorias. Portanto, qual era o nível de poluição das águas que existiria ao longo destes séculos? Quando pensamos, a história, por vezes, é muito estilizada, como eu dizia no início, e não pensamos nestas coisas tão, tão importantes.
15: Sim, é verdade. O dia-a-dia, nós achamos que era sempre glamouroso, não é? De novo, com as gravuras, mas não era assim. Efetivamente, os portos desta época, e falo aqui dos portugueses, porque tenho trabalhado mais em concreto, não só Lisboa, mas também Angra, nos Açores, efetivamente, os fundos dos portos eram um depósito de muita coisa. Não só dos acidentes. Estamos a falar de um naufrágio como um acidente, algo que correu mal. Mas, acima de tudo, os abandonos, aquilo que ficou obsoleto, aquilo que se perdeu, aquilo que deixou de ter utilidade e que acaba por ficar depositado ou no fundo ou na margem ou vai-se depositando nas lamas, etc. Apesar disto acontecer e se falarmos de um espaço aquático ou do costeiro, mas especialmente o aquático, estar longe da vista do comum, se calhar achamos
19: que... E não havia também essa preocupação, não é? Do que é que aconteceria, era deixa estar.
15: Só que não.
19: Ah, é?
15: A minha pesquisa, o que me revela é que não é nada assim.
19: Oh, uau!
15: Portanto, há consciência de que os fundos estão sujos, que os fundos têm cargas e há uma preocupação grande com as autoridades que gerem o espaço portuário, no caso da época moderna, as câmaras, no caso de Lisboa, os oficiais da Ribeira, que eram também agentes camarários, não é? Oficiais que trabalhavam em nome da gestão urbana e portuária da cidade, mas isto replica-se no Portugal costeiro e no Portugal Alemar, em todos os domínios em que Portugal estava colocado. O que acontece é que estes espaços tinham que ser geridos e havia uma enorme preocupação com o que estava debaixo de água.
19: Podia ser problemático para
15: a navegação.
19: Okay.
15: A questão é, isto poderia causar embaraços na navegação, isso por um muito. Lado. Mas há outros aspectos que já nos deixam assim...
19: Será que estou a ser condescendente, não é? Estou com o meu olhar para a história neste momento já muito condescendente e que as pessoas não tinham o mesmo pensamento e capacidade que nós hoje.
15: Não, porque elas vivem muito dependentes do azar, não é? Porque qualquer azar... Há menos previsibilidade do que hoje, logo também os medos também se aumentam, não é? Portanto, aquilo que a gente não conhece, não é que a gente tenha poucos medos hoje. Mas isso é outra questão. A verdade é que uma tempestade, eu estou a falar, por exemplo, Porto de Angra, no meio do Atlântico,
19: certo.
15: Uma pequena cidade, mas uma cidade extremamente importante ao longo do século XVI, XVII, onde em determinadas épocas do ano
19: não
15: passavam
19: para...
15: imensos navios. Mas também, de repente, poderia o mar virar e os navios iam para o fundo. Quer dizer, podia acontecer uma tempestade e não há como fugir. Os navios eram movidos à vela, portanto, se fossem encurralados com um vento contrário, não tinham como sair de dentro do porto. E, portanto, há episódios de vários naufrágios que acontecem
19: no
15: por exemplo,
19: porto.
15: Numa noite. E isto é um problema tremendo para quem depois tem que gerir não só a orla costeira, porque vão dar à costa corpos, madeiras, animais, mercadorias, tecidos, especiarias, etc. Como depois vão para o fundo várias coisas. Mas há uma prática recorrente em vários portos, que é o largar, por exemplo, dos lastros. Os navios eram carregados no fundo para navegarem com equilíbrio, eles eram carregados nos portos de origem com pedra no fundo para irem lastrados. Ou seja, há um peso que é necessário, um navio de madeira não é só a madeira e pronto. Portanto, eu ficava quase a sair fora da água e não ficava muito instável. Há um peso certo para ele ter no fundo para ficar relativamente estável. Quando não há mercadoria, coloca-se pedra. Ora, quando se tem que meter mercadoria, tira-se a pedra. Portanto, esta é uma manobra recorrente. Em quase todos os fundos documentais que eu tenho consultado sobre a gestão portuária, é recorrente, por exemplo, a proibição de largar os lastros muito próximo da zona onde os navios vão ancorar ou onde vão parar ou por onde há uma circulação ou a água é mais, ou o fundo já é mais baixo. Porquê? Porque o navio pode bater num monte de pedras e isto pode causar
19: um outro acidente.
15: Okay. E, portanto, há uma questão que tem a ver com a segurança. Depois já há outro tipo de informações que aí já se depreende algum cuidado, porque existem, eu poderia dizer que a documentação indica-nos os dois pânicos, não é? Os tais medos. Os acidentes, as coisas inesperadas, as tempestades, as coisas que Deus manda, e depois as doenças, as epidemias. E, portanto, águas contaminadas, há uma certa percepção de que realmente há uma causa e efeito. Não se tem um conhecimento científico como nós o entendemos hoje, mas não é por acaso que se impede que se faça o amanho dos peixes junto aos cais, ou que haja vísceras por ali, ou que se vende peixe com mais de X dias. Portanto,
19: a experiência empírica tem aí um...
15: Exatamente. Portanto, há uma noção de que algumas ações podem causar dano e que esse dano... Temos que ter em atenção que esta época, uma das coisas que mais importa para quem administra é que se mantenha a ordem, o mais possível. Portanto, que não haja focos de contaminações, rebeliões, pessoas descontentes, pessoas fora do sistema, para que não haja... pronto, porque não há meios para controlar. Não é? Portanto, há uma consciência de que não há meios para controlar e nós sabemos que as epidemias, grandes epidemias, não foram, portanto, foram realmente terríveis porque quando uma doença destas acaba por contaminar, os efeitos eram nefastos.
18: Estamos a conversar com a Catarina Garcia, que é doutorada em História com especialidade em Arqueologia pela Universidade Nova de Lisboa e tem colaborado em diferentes projetos muito interessantes, também com a Cátedra Unesco Património Cultural dos Oceanos. Nesses diferentes projetos tem investigado temas muito interessantes ligados, como estivemos a conversar, a esta questão das cidades portuárias e dos lixos marinhos, mas também às cidades globais e às redes oceânicas que ligam essas primeiras cidades globais, também aos mamíferos marinhos e ao conhecimento sobre os mamíferos marinhos e até a formas, segundo sei, formas de vestir e à roupa ou à moda, um aspecto tão importante neste movimento de renascimento, de redescoberta do indivíduo. Se estivemos a falar desses medos das autoridades portuárias ou desses medos que as autoridades portuárias tentam enfrentar. Eu lembro-me que já aqui há algum tempo abordámos, na altura do Covid, eu lembro-me de ter encontrado um documento do século XVIII, uma publicação, creio eu, que do Reinaldo João V, que precisamente regulava na Torre de Belém aspectos ligados ao controlo de epidemias e dos documentos necessários para os navios e a autorização dos navios. E é curioso, de facto, este olhar que a Catarina Garcia tem ajudado a construir, um olhar muito mais completo e cotidiano e preenchido pela vida real das pessoas, que é alguma coisa que por vezes está ausente da história. E quando imaginamos uma zona de Lisboa que continua hoje cheia de vida, como o Campo das Boas em Lisboa, onde confluem desde os trabalhadores toda aquela zona de restauração e de comércio, a Fundação José Saramago está e hoje instalada numa antiga casa quinhentista, mas também uma interface de transportes públicos, um memorial de homenagem às pessoas escravizadas, mas

0: pessoas que viviam na Lisboa daquela época. Uma das coisas que a mim sempre me fascinou neste contacto com a arqueologia subaquática, a arqueologia do meio úmido, como lhe quisermos chamar, ao contrário, se calhar, de muitos colegas meus que se fascinam muito pelas embarcações. Eu também gosto muito das embarcações, mas eu gosto especialmente de contactar e de perceber o cotidiano e estes pequenos pormenores que estão às vezes mais discretos na materialidade. E no campo das cebolas, uma das realidades que foi transversal a quase toda aquela intervenção foi realmente o que sobreviveu por entre os lodos e por entre os aterros que foram colocados naquela zona para ganhar aquele espaço ao rio. E a dada altura recebo uma mensagem de um colega que estava em campo a dizer-me que estava a encontrar umas coisas castanhas, estranhas, tudo era castanho, não é? Tudo aquilo era terroso e lamacento, mas parecia cortiça, não percebiam bem o que é que aquilo era. E portanto
1: era,
0: acabei...
1: era orgânico?
0: Era orgânico, mas não era assim tão orgânico.
1: Não. Como assim?
0: Era orgânico. Mas não era só orgânico.
1: Assim? Ok.
0: E então eu acabo por ir ter com os colegas do laboratório para olharmos para as peças e identifiquei imediatamente que se tratava de cortiça. E, na altura, olhei para aqueles pedaços de cortiça, percebi que havia couro associado, cocei um bocadinho a cabeça, que raio será isto? E é no centro onde desenvolvo a minha atividade como investigadora, o CHAMO, Centro de Humanidades, com os colegas com quem estava a trabalhar, mais especificamente a minha colega Carla Alferes Pinto, que trabalha o História do Traje, que olha para mim e diz, mas olha, isso é um chapim. Isso provavelmente é um chapim. E eu disse, o que é um chapim?
1: Exato, é a pergunta que eu faço. O que é um chapim?
0: Abre o computador e mostra-me imagens de chapins. Então, os chapins são plataformas, portanto, usavam-se na altura, abundantemente, em Lisboa, plataformas feitas de cortiça, porque nós vivemos num território que tem cortiça abundante, mas se formos para o Norte da Europa temos as mesmas plataformas feitas com madeira, ou se formos para a Veneza temos outro tipo de plataformas também feitas com madeira, mas aqui temos a cortiça. E então essas plataformas impediam as senhoras de andarem e de se sujarem, os vestidos nas ruas lamacentas de Lisboa.
1: Ora,
0: então chegamos à conclusão que do campo das cebolas vem as primeiras evidências materiais desta realidade que está completamente escondida, porque a nossa pintura, por exemplo, é religiosa, a maioria dela, e as senhoras têm vestes que lhes cobrem os pés. Portanto, nós, para termos informação sobre estes ditos chapins, vejam bem, estamos a recorrer a fontes de pessoas da época, do século XVI, alemães, por exemplo, que vieram, andaram por aqui, para a Península Ibérica, e descreveram as mulheres e os homens de Portugal e da Ibéria, e por aí fora, e descreveram e desenharam, no chamado Código dos Trajes, como é que estas mulheres andavam. E então percebemos, nesta conjugação entre os dados arqueológicos e os dados históricos, que existiam quase tantos sapateiros como chapineiros em Lisboa. Portanto, isto provavelmente seria algo transversal, que toda a gente usaria, mais nobres, mais elaborados, mais altos, mais baixinhos, consoante, se calhar, o estatuto social de todas as pessoas, mas tenho uma representação de uma peixeira com um chapim em cima de um chapim.
1: Ora,
0: e, portanto, é algo que esta materialidade, que se não tivermos também alguma atenção e algum cuidado olhar para isto, eram só borrões castanhos e úmidos que estavam algures no meio da zona lamacenta. Juntamente com isto, uma quantidade enorme de couros e de sapatos que não se estuda em Portugal, por exemplo. O calçado do século XV, XVI, não há nada que se tenha preservado da época intacto, e a arqueologia, por isso, simplesmente não estuda, não registra e não faz este tipo de análise.
1: Já tínhamos ali a primeira sapataria ou a primeira chapinaria.
0: Pronto.
1: E quando muita gente pergunta, o que é que era aqui? Vendiam cebolas? Se calhar tinha ali...
0: Venderam-se muitas coisas. Muito provavelmente aquilo que nós pensamos é que realmente estes materiais terão tido uma cronologia um bocadinho anterior e foram ali parar como desperdícios, como algo abandonado, que já não servia. Portanto, a cronologia em que eles aparecem já será um bocadinho posterior àquela em que realmente foi a vida útil destes objetos. Portanto, se estamos ali em níveis que indicavam os inícios, os primeiros meados do século XVI, provavelmente a vida destes objetos terá sido um bocadinho antes. É assim que a arqueologia também vai funcionar.
1: O Porto era um espaço onde, além de haver esta confluência de pessoas, de mercadorias, era também um espaço onde as pessoas iam de propósito para deixar o que já não é necessário, os resíduos.
0: Exatamente. Não só as pessoas, como havia indivíduos específicos contratados para fazer

0: esse trabalho, recolher das ruas de Lisboa
1: e levar para ali.
0: Não só os dejetos das pessoas, uhum, como os próprios lixos, levar aquilo em carroças. Mais para a frente, já no 18, aparece mesmo uma referência a barcas que levavam o esterco para o meio do rio e depositavam. E, portanto, tudo isto fazia parte, porque não temos sistema de esgotos, não temos, certo, recolha de lixo, temos que imaginar que as pessoas tinham os seus dejetos em casa e alguém, ou alguém levava, ou elas próprias deitavam.
1: Lá
0: para
1: está,
0: a rua, é
1: aquilo que eu disse há pouco, é o água vai. Portanto, é esta a imagem que fica depois para as pessoas. E é ótimo termos estas conversas para,
2: sim,
1: perceber
2: também
1: que havia
2: acontecia,
1: outros cuidados.
2: Também acontecia, mas eu acho que o que é surpreendente, enfim, no trabalho da Catarina Garcia, sim, e neste tema, é, como tenho dito, essa vida e vida de estratos da sociedade que não fazem parte normalmente do imaginário, mesmo por vezes do imaginário especializado dos historiadores. Eu estou-me a lembrar também da ideia que eu fui recolhendo da leitura de algumas fontes, por exemplo, da enorme vitalidade da venda, por exemplo, de peixe frito ou de refeições rápidas na zona do Porto de Lisboa.
1: Falámos sobre isso.
2: Que é uma coisa que a mim me surpreendeu, certo, muito, e se calhar analogamente a esta oferta de refeições rápidas que nós associamos, se calhar, à vida mais contemporânea e que estava lá desde o século XVI, existiram outro tipo de ofertas e outro tipo de fenómenos que enriqueciam, de facto, as cidades costeiras. Eu gostava de perguntar agora à Catarina Garcia sobre um outro aspecto do teu trabalho que é igualmente fascinante e que está também relacionado com esta questão quer das cidades costeiras, dos grandes portos, quer destas rotas transoceânicas, que é precisamente a circulação de informação sobre espécies marinhas ou de observação de espécies marinhas, nomeadamente as tartarugas, que é para mim um tema espantoso, mas sobre o qual sei praticamente nada. Que consciência é que existia e como é que se foi desenvolvendo ao longo do tempo pelas autoridades da coroa?
0: Bom, deixem-me só aqui explicar o que é que faz uma arqueóloga estudar os animais, não é? Pronto. Juntamente com esta questão dos orgânicos e de gostar destes vestígios, a parte natural também sempre de alguma maneira me suscitou alguma curiosidade, e a maneira como, por exemplo, nos navios, os aprovisionamentos, como é que funcionava, como é que era esta coisa da alimentação, e pronto, havia uma apetência, pronto. Só dizer que, a dada altura do meu percurso, cruzo-me com um grupo muito estimulante de colegas que estudavam ou que estudam as questões ambientais na história, e falo concretamente das minhas colegas e amigas Cristina Brito e Nina Vieira, com quem comecei este trajeto e com as quais comecei a cruzar um pouco este meu know-how sobre a história mais pura e dura, documental ou os dados arqueológicos, com uma perspectiva mais ambiental. E se calhar perceber, que a dada altura me foi dito, bom, mas o que tu fazes, aquilo que tu fazes, também tem a ver com o interesse pelo ambiente. E nesse percurso levou-me a que, mais ou menos depois de terminar o doutoramento, eu integrasse a equipa de um projeto, um grande projeto que temos, que ainda está a decorrer até 2027, o For Oceans, que está conectado também com a nova FCSH, juntamente com mais duas universidades, Trinity College em Dublin e Trondheim na Noruega, e que tem por missão precisamente entender a relação humana e a história humana conectada com a vida marinha e com determinados animais, não só na perspectiva do consumo, mas também na perspectiva cultural. E então foi-me pedido que eu começasse a observar também algumas questões. Antes disso, trabalhei um pouco também a questão da baleação, muito ou de leve, dei alguns contributos, mas essencialmente depois, para o projeto, contribuí um pouco mais com uma investigação um bocadinho mais apurada sobre a questão das tartarugas. E abriu-se então um novo mundo que parecia muito distante deste que eu fazia, mas não era assim tão distante, até porque eu no próprio Angra de o tal naufrágio que escavei logo no início da minha carreira em 98, já na altura recuperei vestígios de carapaças de tartaruga que vinham a bordo, portanto o indício de que estes animais eram consumidos também pelos marinheiros, certo, porque nas viagens consumia-se peixe fresco, não é? E tartarugas e o que passasse por baixo dos navios. Bom, a questão das tartarugas é muito relevante para todo o processo colonial, não só português, é transversal. É um animal que ocupa, pela sua natureza e sua biologia, as Ilhas das Caraíbas e todo o continente americano, e é facilmente identificado como um recurso no início para suprir a necessidade de proteína. No caso português, e estudei um bocadinho mais a fundo a parte das Caraíbas e da Amazónia, a tartaruga é mesmo considerada como a proteína eleita do início da colonização e, do explorar do Amazonas por aí fora. Obviamente que isto parte também de uma observação das comunidades locais e dos povos indígenas que as consumiam. Obviamente, de uma maneira de acordo com as suas necessidades, fossem elas de alimentação, fossem elas ritualísticas, porque a tartaruga também está associada a muitas, muitas questões das suas cosmovisões e de todo o seu universo, onde a tartaruga é sempre considerada a base da criação. A tartaruga é um animal que tem, a nível global, de modo geral. E portanto, observando o consumo destes animais, para os portugueses também foi imediato, e portugueses e outros que circulavam nestas, consumir as tartarugas, portanto, de uma maneira fácil. A verdade é que isto escala rapidamente, e do consumo para uma necessidade e para suprir, sei lá, os aquartelamentos que se foram posicionando no território em torno do Amazonas, facilmente também escalámos para uma extração já intensiva.
1: Em demasia,
0: para exportar para outros sítios e para alimentar outros aquartelamentos, para entretanto, pronto. E as tartarugas serviram para algo que se calhar vocês não sabem, ou se calhar os ouvintes também não, mas os ovos das tartarugas, neste caso da Amazónia e de outros sítios, serviram para a iluminação das casas. Ou seja, os ovos eram transformados, ou seja, eram capturados após as posturas das fêmeas, os ovos eram totalmente retirados dos ninhos, esmagados, colocados com um pouco de água ou o que seja, e depois aquilo secava, aquela gordura era rapada e colocada em potes e depois colocado nas lamparinas para dar iluminação. Antes do óleo de baleia ter sido realmente o rei das iluminações públicas e das iluminações privadas.
1: Eram os ovos de tartaruga.
0: Portanto, imaginem o impacto que isto teve a partir de determinada altura nas populações das diferentes espécies.
1: Isto também veio de observação de povos origem. É impossível ter sido povos origem.
0: Sabemos que eles terão observado provavelmente a recolha desta gordura para alguma coisa. Lá se chegou que sendo gordura daria para o pavio e portanto assim se iniciou esta prática, que depois veio a ser extremamente intensiva ao longo do século XVIII, de recolha dos ovos de tartaruga, ao ponto de praticamente pôr estas populações quase em perigo de extinção. Mas pelo território das Caraíbas...
1: E havia essa consciência de que estava em perigo? Sim, ou foi posterior essa...
0: É sempre discutível se há uma consciência ambiental. Há pessoas que relatam efetivamente uma preocupação de sustentabilidade do recurso nesta perspectiva. Fala-se de grande estragação, por exemplo, são terminologias que aparecem nas fontes, de que realmente há um uso abusivo dos animais, por exemplo, aprisionar as tartarugas em corrais, viradas de barriga para cima para serem consumidas mais tarde, que acabam depois por morrer e não servem para nada. E, portanto, há relatos que realmente indiciam que há um uso abusivo dos recursos e que isso leva a que se perca esse próprio recurso e, portanto, isso é algo que pode não ser muito sustentável. Não há propriamente, como nós temos hoje, uma consciência ambiental, mas há indícios de que realmente se toma essa opção de controlar, às vezes, um pouco essas más práticas.
2: Estamos a encaminhar-nos para o final destas nossas crónicas portuguesas e
1: fascinada.
2: Eu estou também fascinado, eu diria que é um episódio memorável das crónicas portuguesas e também porque estivemos sempre à volta, não só da cidade de Lisboa e do imaginário da cidade de Lisboa, mas também de um olhar muito mais rico sobre o imaginário coletivo
1: do dia-a-dia,
2: apreendido e bebido nas gravuras sobre a cidade de Lisboa, mas estivemos sempre também a perceber como é que uma arqueóloga e como é que a experiência dos objetos nos permite iluminar de uma forma, por vezes, insubstituível, aspectos escondidos da história de Portugal e também da história global. E, portanto, a minha última pergunta ia neste sentido mais geral, não é? Por um lado, os objetos parece que nos agarram mais nas nossas especulações ou nos colocam limites nas nossas especulações.
1: Materializam mais, não é?
2: Ou não? Ou será que, se não tivermos cuidado, os objetos são tão enganosos como os textos e tão passíveis de serem manipulados como os textos que por vezes sofrem as mais delirantes manipulações?
1: Boa interpretação.
0: Bom, eu diria que a materialidade em si à partida não engana. À partida, assim, logo numa perspectiva, o que pode realmente ser enganoso são as nossas interpretações dela, não é? Efetivamente, eu se abandonei algo ou se algo foi interrompido por um momento catastrófico, à partida, esse evento está lá registado, costumamos dizer em arqueologia que o Arquivo Terra não mente.
1: Ok.
0: Bom, ainda assim, muitas vezes somos, obviamente, a ciência é isso mesmo, são interpretações sobre interpretações, e por vezes há realidades que nós suspeitamos que sejam um facto e depois vimos a descobrir mais tarde que pode ser outro ou pode ser algo colateral. E daí eu acho que é muito importante, principalmente para quem trabalha este período moderno, este período já histórico, onde temos realmente muitas fontes, eu diria num bom ditado português, nem tanto ao mar, nem tanto à terra, que cai aqui muito bem, no sentido em que acho que é importante olharmos a materialidade, sim, ela vem muitas vezes dar-nos informações sobre algo que as fontes escritas não nos deixaram ou deixam em branco, e são janelas de oportunidade únicas para entendermos realidades, como foi a intervenção, por exemplo, do Campo das Cebolas sobre Lisboa, que nos permitiu ter uma visão da realidade e do cotidiano em alguns aspectos, ou as inúmeras intervenções que aconteceram em Angra do Heroísmo sobre os naufrágios e os navios que por lá passaram, mas a informação escrita, obviamente, que nos dá uma contextualização, mesmo que sejamos críticos, mesmo que saibamos que as fontes são produzidas por momentos de oficiais, por elites, não são escritas pelo comum dos mortais, há sempre indicações e balizas que são importantes para nós compreendermos uma realidade social, política, económica, e portanto, para mim, quando eu digo que vivo e navego bem na multidisciplinaridade, é porque é genuíno, não é dizer que sei tudo, não sei, mas acho que é absolutamente essencial, quando não sabemos, recorrermos a quem sabe e termos um diálogo multidisciplinar para nós conseguirmos entender as realidades. Só para dar aqui um exemplo, um dos artigos, não o último, mas um dos que escrevi há cerca de dois, três anos, foi precisamente com uma investigadora do Norte da Europa que trabalha em insetos. E, portanto, ela trabalhou as minhas amostras que eu recolhi em Angra, e ela, como especialista de insetos, percebemos as duas que, efetivamente, neste navio vinham pelo menos cerca de 10 espécies de moscas transmissoras de doenças e que andaram por este navio algures. E, portanto, eu nunca chegaria lá, mas ela também não conseguiria entender aquele contexto se não fosse também o meu contributo para perceber as amostras que tinha de insetos, etc. Portanto, acho que a história se constrói com esta perspectiva, não sendo demasiado abrangente, porque temos que ir a tudo, mas focarmos-nos bem das nossas perguntas e socorrermos-nos de vários olhares e várias interpretações para tentarmos entender este passado que está, como vimos, bem conectado com o nosso presente.
1: É verdade. E bem global.
2: Catarina Garcia, muito obrigado por esta magnífica conversa.
1: Obrigada, Catarina. Obrigada.
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Caminhamos assim para o final de mais uma hora na RTP Mundo e dizer também que na próxima hora ficamos com

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1: Uma hora em Portugal continental e na Madeira, meia-noite nos Açores. Pode esta hora em destaque nas notícias.
2: A FENPROF considera valores ridículos os que o Ministério da Educação vai pagar aos professores classificadores. Já a Federação Nacional de Educação considera que são valores justos, mas anuncia que já pediu ao gabinete de Fernando Alexandre que para a próxima revele os valores no início do processo. 6 meses depois da tempestade Christine, faltam trabalhadores e qualificados, diz o coordenador da estrutura de missão à Antena 1.
1: E nesta altura, no que diz respeito à temperatura, estão 20 graus em Ponta Delgada, 22 em Coimbra, 23 no Funchal, 24 no Porto, Lisboa 25 e Faro 27 graus. As notícias à uma, a edição é de Cláudia Almeida.
2: O Ministério da Educação esta noite divulgou os valores que vai pagar aos professores classificadores dos exames nacionais do secundário, 1 euro por cada resposta, 12 euros por cada reapreciação de prova e 18 euros por cada reclamação de prova. Na reação, a FENPROF fala em valores ridículos que o Ministério refere ser a compensação pelo trabalho noturno e durante o fim de semana. Nestas declarações à Antena 1, Francisco Gonçalves também assinala que o Ministério revela os valores no próprio dia em que arrancou nova maratona de classificações.
3: Tanto o comunicado como os valores são ridículos e indecorosos. Não só pelo montante em si, isto foi feito no dia em que precisamente estão a ser convocados professores ou através de uma espécie de aliciamento para alterarem o seu período de férias, ou nem sequer falando sobre essa questão, classificaram provas à noite e ao fim de semana e depois aquilo que é oferecido como, eu diria, recompensa é o pagamento a 1 euro por item. Portanto, acho que fala por si, falam por si os valores, fala por si o comunicado, ainda por cima com aquele último parágrafo em que refere que isto é no âmbito da política de valorização dos professores, da profissão. Este Ministério da Educação, este Ministro da Educação, cada vez mais mostra que não está à altura do lugar que desempenha.
2: E a Federação Nacional da Educação diz à Antena 1 que já apresentou ao Ministro da Educação um documento com o pedido de criação de uma bolsa de formadores e pede que se conheçam as tabelas no início do processo. E Pedro Barreiros considera os valores aceitáveis.
4: Neste caso, e tendo em conta o comunicado do Ministério da Educação, aquilo que nos parece, por um lado, é o cumprimento de uma palavra que foi dada pelo Ministro da Educação, no sentido